0: James Taylor cantou no Rock in Rio de 1985.
1: Nossa, diz a inteligência artificial. Os nossos ouvintes são muito fãs do Elton John. Tá todo mundo só Elton John, Elton
2: Sim.
1: John, Elton
2: Tirando
1: John.
2: Tirando isso, só Elton John aqui apareceu aqui no WhatsApp.
0: Não,
2: também.
0: Ele tem muitos fãs, gente. Elton John é muito estourado. Sobe aí o som.

0: nada. A gente não gosta de ser do Macon que era mais.
1: Não, é. Normalmente não tem o que fazer.
0: Bom, o Macon foi ali só dar uma olhada na... Ah, só que só pra comentar, Fernanda, por que, que o ouvinte pode não estar tá mais tão familiarizado? Esse ano o Rock in Rio estreou algo que já tinha no de Lisboa.
1: Verdade.
0: Então temos Gramado, inteira e meia, temos área VIP para os convidados e temos uma área de conforto. Ela quer mil e tanto, mais em dois.
2: Comfort Zone, né? Comfort. Quase R$2.000.
0: Isso
2: quase
0: já
2: dois...
0: tinha no Rock in Rio Lisboa, pelo menos do ano passado, tá? Então é uma área mais perto do palco. Aqui no Brasil vai ser à esquerda, uma área reservada, banheiros pra vocês.
2: É justamente essa que esgotou pra Elton John.
0: A galera quer conforto no Elton John. Você foi lá ver a fila, mantém igual?
2: Mantém igual. Tá igual a situação. Né? Ainda dá pra comprar ingresso, tá? Pra todos os shows, tirando essa zona de conforto aí pro Elton John, que a gente tá na escuta.
0: É isso. Então, pra você que quer comprar, Ticketmaster, vendas abertas, Bandinhos FM sempre acompanha todos os eventos do Rio. Claro, estaremos lá no Rock in Rio, como estamos desde 2011. Foo Fighters, Avenged Sevenfold, no dia 5 de setembro, Calvin Harris. Aliás, esse dia tem bastante gente que o pessoal gosta, tá? Tem Black Eyed Peas, tem Nelly. No dia 7 de setembro, Elton John vai receber também o mesmo palco, o Palco Mundo, Gilberto Gil e Luísa Sonza com Roberto Menescal. No dia 11, ó, rolou um Maroon 5 aí, Stray Kids, Alok. Os outros dois eu confesso que eu não conheço. Maroon 5, Demi Lovato, J Balvin, Pedro Sampaio. Esse já vai esgotar bem rápido, tá?
1: É, eu também acho.
0: Maroon 5 tá tocando aí agora, Demi Lovato, muito famosa. J Balvin é artista latino, muito conhecido. E Pedro Sampaio, um dos fenômenos pop aí.
1: João Gomes
0: recentes.
1: Também, eu amo.
0: Nesse dia?
1: Aham, João Gomes.
0: Deixa eu ver que não tô descendo, perdão. João Gomes tá no como
1: grande
0: super
1: João
0: headliner
1: Gomes.
0: Do palco Sunset, que é o segundo palco mais importante. Atrás só de um artista internacional com orquestra brasileira. Vai ser bom esse dia. O Gilson convida a Daniela Mercury, Olodum, Criolo. Esse dia vai ser estouradaço. Aliás, todos normalmente são, né? 21 Pilots, Halsey, Lola Young, Ivete Sangalo. Esse dia também, 21 Pilots com muitos fãs. Ivete Sangalo nem se fala, que é a rainha do Rock in Rio. Ela está em todas desde 2011 no Rock in Rio Brasil. E está desde 2008 no Rock in Rio Lisboa.
1: Caramba.
0: Todas as edições elas esteve no Rock in Rio Lisboa. Todas. Não sei se esse ano vai estar.
2: Vamos ver. É a mãezona.
0: Agora eu quero ver. Eu sou chato, gente. Vamos encerrar. Quem que tá aí que eu não conheço?
1: É Maroon 5, One Love Is Do.
0: A ideia é a mesma música.
1: Com a SZA.
0: SZA. Sucesso, SZA.
3: Não olhem pra mim.
0: Não conhece, Fernanda?
3: Conheço pouco.
0: No Rock in Rio Lisboa esse ano. Ai, é tão difícil o computador operar. Eu sei que a Katy Perry tá esgotada. Ela canta esse ano lá em Lisboa. Katy Perry com Pedro Sampaio num dia. Não tem... O Alok é o artista brasileiro nesse dia. Dia 21 tem Linkin Park, que é o dia do rock, então não tem Ivete, Rod Stewart, não, Joss Stone. Esse vai ser o primeiro ano que a Ivete não tá desde 2008. Viu? Cultura. Vambora?
1: Realmente, o Marcos Sadoc tá sabendo tudo.
0: É, eu tô ligado. Beijo, gente. Maria, boa semana pra você.
1: Você também, até amanhã.
0: Obrigado, tá, Macon?
2: Ah, demais. O Elton John, que
0: é
2: vem Elton John.
0: Edição. Tu vai no show?
2: Olha, eu tô analisando.
0: Tá analisando.
2: Mas o meu tempo é curto, porque daqui a pouco o Gramado. É, daqui a pouco o Gramado vai escutar.
0: Beijo, Fê, melhoras pro teu xarope, tá? Os ouvintes vão te mandar pro teu xarope, pra tua
1: foto.
0: Ah,
1: agradecer a Rosânia que mandou mensagem. Rosânia, eu queria também estar pertinho de você pra poder provar esse seu xarope, mas eu tô me cuidando. Daqui a pouco eu tô melhor.
0: Beijo, gente. Até amanhã, 8h30.
1: Valeu, tchau, tchau. Você.

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1: Boa noite.
2: Boa noite para você que nos acompanha em todo o país.
1: Segunda-feira, 8 de junho de 2026.
2: Vamos ao destaque do dia: meio ambiente.
1: BNDES nega mais de R$1 bilhão em crédito para produtores rurais que desmataram.
2: Polícia Rodoviária Federal apreende mais de 300 toneladas de ouro extraídas ilegalmente da Amazônia e inutiliza equipamentos do garimpo.
1: O governo do Brasil lança campanha para triplicar a quantidade de materiais reciclados no país.
2: Você vai ouvir também assistência social e combate à fome.
1: Como programas sociais como Bolsa Família e o benefício de prestação continuada ajudaram a retirar 26 milhões de pessoas da insegurança alimentar.
2: E vamos falar também do seguro defeso, que desde novembro do ano passado já foi pago a 745 mil pescadores artesanais. Natália Koslick.
3: Os estados do Maranhão, Pará, Bahia, Amazonas e Piauí concentram quase 80% do total de requerimentos do seguro defeso.
1: E ainda dá tempo de fazer a inscrição para o Exame Nacional do Ensino Médio, o Enem.
2: O prazo foi prorrogado para o dia 12.
1: Estudantes de escolas públicas e que recebem o pé de meia têm a inscrição pré-preenchida, mas precisam fazer a confirmação na página do participante.
2: Hoje, na apresentação da Voz do Brasil, Mariana Jungmann e Luciano Seixas.
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2: Dia 5 de junho foi celebrado o Dia Mundial do Meio Ambiente.
1: O Brasil vem reduzindo o desmatamento em todos os biomas nos últimos 3 anos.
2: Parte do resultado foi alcançado com uma cooperação internacional que resultou na retomada do Fundo Amazônia com a participação de 9 países financiadores.
1: Para reforçar o debate sobre a pauta ambiental, até a próxima quinta-feira acontece a Semana Nacional do Meio Ambiente, realizada aqui em Brasília.
2: Hoje, na abertura do evento, autoridades discutiram a importância do Fundo Amazônia e os avanços no Brasil na conservação da floresta.
4: Criado em 2008, o Fundo Amazônia é hoje um dos principais mecanismos de financiamento para ações de proteção e desenvolvimento sustentável na Amazônia, maior floresta tropical do mundo. Além da Noruega, pioneira na contribuição ao fundo, são doadores a Alemanha, Estados Unidos, Irlanda, Japão, Reino Unido, Dinamarca e Suíça. Segundo dados do Banco Nacional de Desenvolvimento Econômico e Social, BNDES, responsável por gerir o fundo. Em 18 anos de existência, mais de R$5 bilhões foram investidos em 153 projetos. As ações envolvem comunidades tradicionais, povos indígenas, agricultores familiares e outras comunidades que atuam na proteção e no desenvolvimento sustentável da Amazônia Legal. Só nos últimos 3 anos, a média de investimentos subiu para mais de R$1 bilhão, como destaca a diretora socioambiental do BNDES, Tereza Campelo.
5: O que nós fizemos ao longo desses 3 anos e meio é absolutamente diferenciado com relação ao que nós conseguimos fazer na história. É um dado de, assim, muito, muito representativo de tudo que a gente vem fazendo na área de floresta, na área de biodiversidade, de desenvolvimento sustentável.
4: Para o ministro do Meio Ambiente, João Paulo Capobianco, os números são resultado de um trabalho conjunto do governo do Brasil para fortalecer a conservação da floresta e o desenvolvimento sustentável na região.
6: É uma opção que o Brasil fez por, de fato, transformar a sua economia, encontrar uma rota própria de descarbonização, e tudo isso aconteceu com os desmatamentos registrando os menores índices da história, com o restauro florestal registrando os maiores índices da história, com a redução de incêndios os maiores índices da história.
4: Os resultados e experiências de projetos apoiados pelo Fundo Amazônia são parte da exposição Afluentes, Caminhos e Histórias do Fundo Amazônia, que está em cartaz na Biblioteca Nacional de Brasília. A visitação é gratuita e segue até 12 de junho. Reportagem Gabriel Gabriela Noronha.
1: Todos os dias, toneladas de materiais recicláveis são descartadas no Brasil, mas boa parte desse lixo ainda acaba no lugar errado.
2: Para mudar essa realidade, o governo do Brasil lançou uma campanha nacional para incentivar a separação correta dos resíduos dentro de casa.
1: A meta é triplicar os índices de reciclagem no país, que hoje giram entre 8% e 9%.
7: A reciclagem começa dentro de casa. Um gesto simples, capaz de transformar resíduos em renda, inclusão social e preservação ambiental. E apesar dos avanços, o Brasil ainda recicla pouco. Ao todo, são 80 milhões de toneladas de lixo reciclados por ano, cerca de 382 quilos por brasileiro. Os serviços públicos recuperam apenas 4%, enquanto o índice chega a 8% quando se contabiliza o trabalho essencial dos catadores autônomos. O secretário-executivo da Secretaria-Geral da Presidência da República, Ari Moraes, defende que quando o lixo é separado corretamente, todos ganham.
8: Então tem estudos que dizem que o material que chega misturado, principalmente o material orgânico, o material seco na cooperativa, né, vai ter que separar, que depois vai virar rejeito, porque ele não fica comerciável, não fica economicamente viável. Então ele perde 2, 3 dias de trabalho da sua vida. Então, para os catadores, para a geração de renda para eles, é fundamental que o material seja segregado corretamente na fonte, já na sua casa, na sua empresa, para que possa chegar um material mais limpo e de melhor qualidade.
7: Os desafios são muitos. Resíduos orgânicos misturados aos recicláveis, restos de comida, vidros quebrados e até materiais perfurantes ainda chegam diariamente às cooperativas. Além de reduzir o aproveitamento dos materiais, o descarte incorreto coloca trabalhadores em risco, avalia o gerente operacional de uma empresa de reciclagem em Brasília, Jorge Ribeiro Dias.
9: Porque se o material chega na cooperativa melhor, vai facilitar o trabalho do cooperado e ele vai vender um material de melhor qualidade. Além desse ganho ambiental que tem, ainda vai gerar esse ganho social que rende renda para as pessoas.
7: O governo do Brasil quer triplicar a reciclagem no país e lançou uma campanha nacional para ampliar a conscientização ambiental e fortalecer o trabalho das cooperativas.
10: O resíduo que você separa vira renda nas mãos de quem recebe. Valorize e respeite as catadoras e catadores. O descarte correto pode começar com você.
7: A orientação é simples. Papéis, plásticos, metais e vidros devem ser separados dos resíduos orgânicos. Reportagem Pablo Mundim.
2: Desde 2023, o BNDES, Banco Nacional de Desenvolvimento Econômico e Social, recebeu mais de 500 mil pedidos de crédito rural de produtores do agronegócio.
1: Mas em 1% deles, as propriedades em questão tinham sido apontadas em indícios de desmatamento ilegal pelo MAP Biomas, um sistema de monitoramento colaborativo da vegetação nativa em todo o país.
2: Nesses casos, para evitar o fomento a quem prejudica o meio ambiente, os pedidos foram negados pelo banco.
11: O BNDES, Banco Nacional de Desenvolvimento Econômico e Social, rejeitou mais de 1 bilhão e 100 milhões de reais em pedidos de financiamento feitos por produtores rurais que tinham propriedades com indícios de desmatamento ilegal nos últimos 3 anos. O monitoramento de propriedades rurais é feito em parceria com o MAP Biomas, uma rede colaborativa de organizações não governamentais, universidades e empresas de tecnologia que monitora os biomas brasileiros via satélite. O objetivo desse trabalho em conjunto é evitar a concessão de financiamentos a quem pratica o desmatamento ilegal. O chefe do Departamento de Acompanhamento e Prevenção de Inconformidades do banco, Rafael Santelli, explica que o BNDES é um grande parceiro do agronegócio e valoriza a produção sustentável e ética no campo brasileiro. Mas o banco, de acordo com Santelli, não é complacente com o agro que destrói o meio ambiente.
12: O BNDES é uma das maiores instituições apoiadoras do setor agropecuário, sem dúvida alguma. Mas é claro, o agronegócio sustentável. Está dentro da estratégia do banco apoiar a agricultura sustentável, preservação das florestas, transição justa para uma economia neutra em carbono. E a gente vem buscando apoiar os produtores que têm boas práticas de manejo, de sustentabilidade, agricultores inovadores. Então a gente vem buscando apoiar essas boas práticas no setor agropecuário, assim como nos demais setores da economia também.
11: O Norte e o Nordeste foram as regiões que tiveram o maior percentual de financiamentos evitados pelo BNDES por conta de indícios de desmatamento ilegal. 1,7% dos 6 bilhões de reais em financiamento financiamentos solicitados na região norte e 1,7% dos quase 8 bilhões de reais da região nordeste. Reportagem André de Barros Lima.
1: E a Polícia Rodoviária Federal também aproveitou a Semana do Meio Ambiente para divulgar números recordes de combate aos crimes ambientais em todo o Brasil, especialmente na Amazônia Legal.
2: Desde 2023, quando foi lançado o Plano Amazônia Segurança e Soberania, também conhecido como Plano AMAS, foram apreendidos 300 quilos de ouro nos 9 estados da Amazônia Legal.
1: A PRF também atuou contra o tráfico de drogas na região com a apreensão de 107 toneladas de maconha e 32 de cocaína, além de armas e munições.
2: O prejuízo ao crime organizado inclui a inutilização de equipamentos utilizados no garimpo ilegal, como balsas, motores, tratores, escavadeiras, caminhões e até aviões e helicópteros.
1: Mais de 14 bilhões de reais foram anunciados hoje para fortalecer a agropecuária pelo programa Move Agricultura.
2: O valor vai ser investido em crédito para aquisição de tratores, colheitadeiras, plantadeiras e outros equipamentos para o campo.
1: O anúncio foi feito durante uma feira de tecnologia agrícola no município de Luiz Eduardo Magalhães, na Bahia.
2: O vice-presidente Geraldo Alckmin também anunciou o financiamento de 21 bilhões de reais para a renovação de frota de caminhões que deve atender as demandas logísticas do agronegócio.
13: Estão liberados 14 bilhões de reais para financiamento de tratores, implementos agrícolas, um ano de carência, 5 anos para pagar, juros em torno de 9% ao ano. A segunda boa notícia é o Move Caminhões, são 21,1 bilhões de crédito, 2 bilhões para ônibus, renovação de frota, melhora a logística, melhora a produtividade, melhora o meio ambiente, segurança automotiva para ajudar a mecanização da nossa agricultura.
1: Estudante do ensino médio e ainda não fez a sua inscrição para o Enem, atenção.
2: O Ministério da Educação ampliou o prazo de inscrições para as provas desse ano para até sexta-feira, dia 12.
1: O Exame Nacional do Ensino Médio seleciona estudantes para ingresso nas universidades públicas e privadas e institutos federais de educação superior.
14: A prorrogação foi anunciada pelo Ministério da Educação, MEC, e pelo Instituto Nacional de Estudos e Pesquisas Educacionais, Anísio Teixeira, INDEP. As provas continuam marcadas para os dias 8 e 15 de novembro. Vale ressaltar que ter direito à isenção da taxa não garante a inscrição automática. Quem recebeu a gratuidade teve a justificativa de ausência aceita na edição passada, participa do programa PED Meia ou conclui o ensino médio na rede pública neste ano, também precisa confirmar a participação no sistema. No caso dos estudantes da rede pública, a inscrição foi gerada automaticamente, mas é necessário acessar a plataforma para confirmar os dados, escolher o município de prova, a língua estrangeira e solicitar atendimento especializado, se necessário. Para os candidatos do a taxa de inscrição é de R$ 85,00 e agora pode ser paga até 17 de junho. O prazo para solicitar atendimento especializado e tratamento por nome social também termina nesta sexta-feira. Quem concluir o ensino médio em 2026 e participa do PED Meia recebe um incentivo adicional de R$ 200,00 desde que esteja presente nos 2 dias de prova. Para conferir todas as regras da edição e se inscrever, acesse enem.inep.gov.br/participante. Dilson Santa Fé, para a Voz do Brasil.
2: O Ministério da Saúde suspendeu temporariamente a aplicação da vacina contra a dengue, desenvolvida pelo Instituto Butantan.
1: Segundo o ministro da Saúde, Alexandre Padilha, a ação foi necessária após o sistema de vigilância registrar 42 reações severas em pessoas que tomaram o imunizante, incluindo 2 mortes.
2: Os casos equivalem a apenas 0,008% do total de 500 mil doses que já tinham sido distribuídas.
1: Mesmo assim, o ministro Alexandre Padilha explicou os objetivos para suspender a aplicação do imunizante.
15: Primeiro é a ação de precaução, que deve sempre guiar quem respeita a vida, quem respeita a ciência, ainda mais quando a gente está falando de vacinação. Segundo, para que Ministério da Saúde, Anvisa Instituto Butantan aprofundem a investigação, tanto nos 42 casos, buscar fator de risco nessas 42 pessoas, identificar com pessoas que tomaram na mesma época, se tem alguma outra diferença em relação a essas pessoas, inclusive aprofundar a investigação sobre os 3 casos graves e os 2, em especial, que temos óbitos registrados, onde não existe informações suficientes para estabelecer uma causalidade entre a vacina e esses óbitos.
2: Importante destacar que esse imunizante nacional estava sendo aplicado apenas nas cidades de Botucatu, em São Paulo, Nova Lima, em Minas Gerais, e Maranguape, no Ceará, e ainda na região de Araguaína, em Tocantins.
1: Para quem tomou a vacina nos últimos 21 dias, a orientação do Ministério da Saúde é fazer o acompanhamento em uma unidade de saúde local para observar possíveis reações adversas.
2: E o Ministério da Saúde ampliou a capacidade de atendimento do SUS com a entrega de 300 equipamentos e a 185 municípios em todos os estados.
1: A modernização do Sistema Único de Saúde deve diminuir a fila de espera dos atendimentos em todo o país.
2: Os investimentos do novo PAC Saúde chegam a R$546 milhões e vão viabilizar 428 mil cirurgias eletivas por ano.
16: O Ministério da Saúde iniciou a segunda etapa da entrega de equipamentos para hospitais públicos e filantrópicos em todo o país. A ação prevê a distribuição de 150 novos combos cirúrgicos e 20 tomógrafos para ampliar os atendimentos especializados no SUS. Com investimento de R$546 milhões, os equipamentos devem permitir a realização de cerca de 428 mil cirurgias eletivas por ano. A ação deve reduzir filas e o tempo de espera dos pacientes. Os combos incluem equipamentos para cirurgias gerais e oftalmológicas, utilizados em procedimentos como vasectomia, laqueadura e cirurgia de catarata. Ao todo, 185 municípios vão ser beneficiados. As remessas começaram em fevereiro deste ano e seguem até o fim de junho. Além da entrega dos equipamentos, o Ministério da Saúde também garante instalação, treinamento das equipes e manutenção por 3 anos. A iniciativa faz parte do programa Agora Tem Especialistas e busca ampliar o acesso da população a consultas, exames e cirurgias pelo SUS, especialmente em regiões com menor oferta de atendimento especializado. Lucília Araújo para a Voz do Brasil.
1: Entre 2023 e 2025, o Brasil levou mais de 26 milhões de pessoas para fora da faixa de insegurança alimentar.
2: Isso levou as Nações Unidas a retirarem o país do mapa da fome.
1: O resultado refletiu a adoção de uma série de ações para aumentar a oferta de alimentos e a renda das famílias mais vulneráveis.
17: Moradora do Sol Nascente, região mais pobre do Distrito Federal, Keila de Souza Barbosa tem 7 filhos e está à espera de mais 2. Segundo ela, com crianças ainda muito pequenas, é difícil trabalhar fora. Keila revela que a fome já fez parte da rotina do lar, mas hoje a situação mudou. O sustento vem principalmente do Bolsa Família. O benefício chega a R$ 1.400 por mês.
18: Já passei fome, mas meus filhos, e hoje meus filhos já não passam mais, né? Então, assim, é um benefício que me ajuda muito.
17: O Bolsa Família é uma das ações do Plano Brasil Sem Fome, criado em 2023. A iniciativa reúne o trabalho de 24 ministérios para aumentar a renda, garantir comida saudável e dar proteção social. E é coordenado pelo Ministério do Desenvolvimento e Assistência Social, Família e Combate à Fome. Valéria Buriti, secretária extraordinária de Combate à Pobreza e à Fome, explica que o plano nasceu num momento crítico e foi estruturado como uma das prioridades do governo do Brasil.
19: Era 33 milhões de pessoas passando fome, então a gente conseguiu nesse período controlar a inflação de alimentos, gerar emprego, gerar ocupação e reduzir desigualdades.
17: Entre 2023 e 2025, o Bolsa Família atendeu, em média, 20 milhões e 700 mil famílias por mês. O total de repasses passou de 434 bilhões de reais. O resultado foi reforçado por ações como o programa Gás do Povo, o benefício de prestação continuada e a valorização do salário mínimo. Com isso, a rede de segurança alimentar avançou e a adesão de municípios ao Sistema Nacional saltou de 536 para mais de 2.200 cidades em abril deste ano. Mesmo com a saída do mapa da fome, 6 milhões e 500 mil pessoas ainda enfrentam a fome grave no país. Para mudar essa realidade, a nova etapa do Plano Brasil Sem Fome vai concentrar esforços em territórios onde há maior concentração de domicílios nessa

0: vulneráveis que vivem da pesca é também o objetivo do Seguro Defeso.
1: Mais de 3 bilhões de reais foram pagos a pescadores artesanais de todo o país desde novembro do ano passado.
2: O Seguro Desemprego do Pescador Artesanal, também conhecido como Seguro Defeso, é um benefício que garante renda aos pescadores durante o período em que a atividade é interrompida para a reprodução das espécies. O valor das parcelas é de um salário mínimo e o tempo do pagamento varia conforme a espécie e a região. Uma ajuda necessária para conseguir manter-se na profissão. No caso da pescadora Sandra Paula Ribeiro, de 41 anos, que exerce a atividade em Santa Catarina.
3: Nesse período que a gente não pode pescar, é uma ajuda para casa, para renda, para ir mantendo as contas em dia. Se a gente não consegue trabalhar nesse período de defesa, a gente vai sobreviver do quê? Então a gente precisa do seguro para isso.
2: Desde novembro do ano passado, 745 mil pescadores artesanais foram beneficiados pelo Seguro Defeso. Ao todo, o Ministério do Trabalho e Emprego já repassou 3 bilhões e 130 milhões de reais a esses profissionais. O diretor do Departamento de Gestão de Benefícios, João Paulo Ferreira Machado, explica que a medida também tem importância ambiental.
4: Para garantir a reprodução das espécies, a continuidade da produtividade da produção de peixes, o seguro defesa é pago para que o pescador não pesque naquele momento, ele fique impedido de pescar, e devido a esse impedimento, ele recebe uma parcela de um salário mínimo para cada mês em que há um impedimento.
2: Os estados do Maranhão, Pará, Bahia, Amazonas e Piauí concentram quase 80% do total de requerimentos do seguro defeso. Um dos beneficiados é o pescador José Leandro Melo, da cidade paraense de Santarém, que exerce a atividade no Rio Tapajós e recebe o seguro há 7 anos.
5: A distância de onde vivemos para a cidade são de 6 horas de embarcação, né? Para chegar na cidade para comprar alimentação. Então, esse seguro ele é muito importante. Ele serve para comprar a nossa alimentação, serve para comprar os nossos materiais de pesca, né? E comprar também combustível.
2: Para este ano, o orçamento destinado pelo governo ao seguro defeso é de 7 bilhões e 900 milhões de reais. Para receber o benefício, é preciso fazer o pedido no aplicativo da Carteira de Trabalho Digital ou no portal do Emprega Brasil. Tem direito ao seguro o pescador artesanal que já tenha pelo menos 1 ano de registro, que não tenha qualquer outra fonte de renda e que tenha se dedicado a essa atividade em todos os meses entre os períodos de defeso. Com locução de Natália Koslick, reportagem Márcia Fernandes.
0: 67 toneladas de drogas apreendidas, 639 armas retiradas de circulação e mais de 26 mil munições recolhidas.
1: Esses são alguns dos primeiros dados divulgados como resultado do novo programa Brasil contra o Crime Organizado.
0: Apenas 3 semanas após o lançamento da nova estratégia, 473 prisões foram realizadas.
1: O programa prevê ações integradas entre as forças policiais da União, estados e municípios.
0: E essas foram as notícias do Governo do Brasil.
1: A realização da Secretaria de Comunicação Social da Presidência da República.
0: Com produção da Empresa Brasil de Comunicação.
1: E agora com as notícias do Poder Judiciário e do Congresso Nacional. Boa noite.
0: Uma boa noite para você. Até amanhã.
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8: CNJ institui grupo de trabalho para aperfeiçoar sistema remuneratório da magistratura em cumprimento à decisão do Supremo Tribunal Federal.
9: STJ garante isenção de ICMS na compra de veículo por pessoa com visão monocular.
8: Tribunal Superior Eleitoral abre consulta pública para definir modelo da nova urna eletrônica.
9: Boa noite, eu sou Marcela Luiza.
8: E eu sou Walter Lima.
9: Conselho Nacional de Justiça institui grupo de trabalho para aperfeiçoar sistema remuneratório da magistratura em cumprimento à decisão do Supremo Tribunal Federal.
8: A medida integra ações para garantir transparência, uniformidade e controle dos pagamentos realizados no Poder Judiciário. Fernanda Porto.
10: O grupo de trabalho foi instituído pelo presidente do CNJ e STF, ministro Edson Fachin, a fim de realizar estudos para basear propostas legislativas sobre a remuneração da magistratura. A comissão tem a tarefa não só de analisar propostas já produzidas, mas consolidar e sistematizar

0: Sistematizar conclusões voltadas a contribuir com a uniformização, padronização, transparência e previsibilidade das parcelas remuneratórias do Judiciário, em respeito à Constituição Federal. Para isso, os estudos e relatórios devem ser produzidos periodicamente e divulgados no portal do CNJ.
1: Pessoas com visão em apenas um dos olhos têm direito à isenção do ICMS na compra de veículo automotor.
2: Esse entendimento é do STJ. Fátima Uchoa.
3: A segunda turma do STJ rejeitou o recurso do Distrito Federal e manteve decisão que concedeu isenção do ICMS a um motorista com visão monocular. De acordo com o relator ministro Francisco Falcão, a jurisprudência das cortes superiores considera a visão monocular uma deficiência para vários efeitos jurídicos e uma lei de 2021 a classificou como deficiência sensorial do tipo visual para todos os efeitos legais. Assim, segundo o ministro, reconhecer a visão monocular como deficiência para diversos efeitos jurídicos e, simultaneamente, negar tal condição quando se trata de política pública voltada à promoção da mobilidade dessas pessoas implicaria incoerência normativa incompatível com a lógica do sistema jurídico.
1: Tribunal Superior Eleitoral abre consulta pública para definir modelo da nova urna eletrônica para as eleições de 2028.
2: Empresas especialistas poderão apresentar. Aliás, empresas e especialistas poderão apresentar sugestões técnicas para aperfeiçoar o equipamento. Fábio Ruas.
4: As contribuições devem ser encaminhadas para o e-mail urna2028@tse.jus.br. As sugestões precisam ter fundamentação técnica com propostas de alteração, inclusão ou substituição dos requisitos previstos nos anexos do edital. O TSE poderá ainda solicitar esclarecimentos complementares às empresas participantes. A consulta pública vai ficar aberta por 21 dias, contados a partir da publicação do edital, e poderá ser prorrogada.
1: Ministério Público Federal entra com ação para que hospital em São Paulo implemente política de cotas na residência médica.
2: A instituição tem desrespeitado diretrizes do Ministério da Saúde, apesar de atuar no SUS e receber benefícios fiscais. Vanessa Pereira.
5: Na ação, o MPF pede que o hospital israelita Albert Einstein, em São Paulo, implemente a política de cotas nos programas de residência médica. Os pedidos incluem a abertura de editais complementares no atual processo seletivo de 2026, com a destinação de vagas para candidatos com deficiência, negros, indígenas, quilombolas e pessoas trans, conforme os percentuais definidos pelas normas vigentes. O MPF ressalta que a aplicação de ações afirmativas nas residências médicas é obrigatória, mesmo em instituições de direito privado. Isso porque tais programas envolvem o treinamento no âmbito do SUS, sendo regulamentados pelo governo federal.
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1: Uma boa noite.
2: E até amanhã.
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1: Eu sou Paula Groba.
2: E eu sou Ricardo Nakaoka.
1: E estes são os destaques de hoje do Jornal do Senado, que começa agora.
2: Congresso analisa a medida provisória para conter preço do diesel.
1: Policiais e bombeiros podem receber indenização por atuação na pandemia.
2: Aumento de pena para roubo de combustíveis e menores infratores está na pauta desta semana.
1: Boa noite.
2: Boa noite.
1: Quando o diesel sobe, o impacto é sentido em toda a economia, já que o combustível é essencial para o transporte de cargas e influencia o preço de alimentos, produtos e serviços.
2: E para tentar aliviar essa pressão, o Congresso vai votar uma medida provisória editada pelo governo federal que estabelece condições para produtores e importadores beneficiados ajudarem a reduzir o preço do combustível. Os detalhes com Lana Dias.
3: O subsídio de R$1,12 por litro do óleo diesel fica condicionado a critérios, como dedução do valor no preço de venda do combustível e identificação dos descontos equivalentes nas notas fiscais. A fiscalização dos preços será feita pela Agência Nacional do Petróleo, Gás Natural e Biocombustíveis. Para o senador Paulo Paim, do PT do Rio Grande do Sul, a medida foi positiva, especialmente em meio à guerra no Oriente Médio.
4: O governo continua entregando, apresentando, né, para o povo brasileiro subsídios como esse do óleo diesel, né, para que realmente chegue lá na bomba, lá na ponta, né?
3: Já o senador Isalci Lucas, do PL do Distrito Federal, espera que o incentivo tenha efeito real nos preços oferecidos ao consumidor.
5: Esse preço do diesel com relação à guerra do Irã, isso acaba comprometendo a economia. Espero que isso chegue na bomba, né? Porque muitas vezes também é dado desconto e o consumidor acaba pagando o mesmo preço.
3: A subvenção entrou em vigor em 1º de junho. Valerá até 31 de dezembro e substitui medidas anteriores. A medida provisória precisa ser analisada pelo Congresso Nacional.
1: E as companhias aéreas que operam voos regulares no Brasil também podem contar com um reforço bilionário no caixa. O Congresso vai analisar outra medida provisória que destina R$1 bilhão para financiar o capital de giro dessas empresas.
2: O objetivo é dar suporte às operações do setor, garantindo recursos para despesas essenciais e manutenção das atividades. O crédito extraordinário será administrado sob supervisão do Ministério da Fazenda e já está disponível.
1: O que é decidido no Congresso pode acabar no Supremo Tribunal Federal. E neste mês, temas que mobilizam parlamentares e dividem opiniões também estarão no centro dos julgamentos da Corte.
2: Entre os assuntos, a responsabilidade das plataformas digitais por conteúdos publicados na internet. A reportagem é de Márcio Maturana.
6: Nesta quarta-feira, dia 10, a Corte deve julgar recursos contra a decisão que ampliou a responsabilidade das plataformas digitais no julgamento sobre o Marco Civil da internet. No dia 17 está na pauta o prazo de 24 meses dado pelo ministro Flávio Dino para o Congresso regulamentar a mineração em terras indígenas. O Senado tem um grupo de trabalho sobre isso, que é presidido pela senadora Tereza Cristina, do PP de Mato Grosso do Sul.
7: O que nós não podemos mais conviver é com essa situação de infratores que invadem as terras indígenas, fazem o garimpo, na verdade, né? E ninguém ganha nada com isso. Nem os povos indígenas, nem o Estado.
6: E para o dia 24 está marcado o julgamento do Supremo Tribunal Federal, que discute o vínculo de trabalho entre motoristas e entregadores com plataformas digitais, a condição chamada de uberização.
1: Durante a pandemia de Covid-19, profissionais da segurança pública também estiveram nas ruas, mantendo serviços essenciais e atuando diretamente no enfrentamento da crise sanitária.
2: Agora o Senado pode ampliar um benefício já concedido aos trabalhadores da saúde, garantindo indenização para policiais, guardas e bombeiros que morreram ou ficaram permanentemente incapacitados em razão da atuação na linha de frente da pandemia. Os detalhes com Bruno Lourenço.
8: O projeto original que está pronto para ser votado na Comissão de Segurança Pública do senador Marcos Duval do Avante do Espírito Santo foi apresentado no auge da crise sanitária em 2020 e pedia a criação de uma pensão especial para os dependentes dos profissionais da linha de frente. Naquela época, o senador destacava o drama de policiais e profissionais da saúde que iam para o trabalho sem saber se voltariam e de suas famílias.
9: É um amparo de toda a sociedade, um reconhecimento de toda a sociedade desse trabalho, porque hoje, caso aconteça alguma coisa com ele, não é considerado acidente de trabalho, simplesmente uma morte natural. A família acaba não tendo a segurança, os benefícios que a família tem que ter uma profissão como essa, que você vai para o trabalho e não sabe se volta.
8: O relator da matéria, senador Márcio Bittar, do PL do Acre, atualizou o projeto para levar em conta a lei aprovada pelo Congresso Nacional em 2021, que garantiu uma compensação financeira paga pela União aos profissionais de saúde incapacitados pela Covid-19 ou aos seus herdeiros em caso de óbito. O substitutivo apresentado por Bittar estende os mesmos direitos e valores aos agentes de segurança pública, como policiais de todas as corporações, guardas municipais, bombeiros, agentes de trânsito e guardas portuários.
1: E o combate à criminalidade e à proteção do patrimônio público estarão entre os destaques das comissões do Senado nesta semana.
2: Na pauta, propostas que endurecem as punições para o furto de combustíveis e ampliam o tempo máximo de internação de menores envolvidos em atos infracionais graves. Saiba mais com a repórter Marcela Cunha.
10: Na terça-feira, a Comissão de Serviços de Infraestrutura pode votar uma proposta que endurece a punição contra o furto e o roubo de combustíveis, com penas de 4 a 10 anos de reclusão. E na Comissão de Segurança Pública, uma proposta aumenta o tempo máximo de internação de adolescentes que cometerem atos infracionais graves, especialmente os equivalentes a crimes hediondos. Hoje, pelo ECA, a internação não pode passar de 3 anos, como lembrou o senador Fabiano Contarato, do PT do Espírito Santo.
11: Não é razoável, por exemplo, hoje, se um rapaz de 17 anos, 11 meses e 29 dias, ele estuprar e matar e ocultar o cadáver, ele vai ficar, no máximo, 3 anos.
10: Na quarta, a Comissão de Constituição e Justiça analisa o projeto que facilita a cobrança da pensão alimentícia e outro que amplia o prazo para vítimas de crimes sexuais cometidos na infância ou na adolescência pedirem indenização na justiça. Já na Comissão de Ciência e Tecnologia, destaque para o projeto que reforça a proteção de dados pessoais para reduzir o risco de vazamentos e uso indevido de informações dos cidadãos por empresas e órgãos públicos.
1: Já no plenário, estão na pauta desta semana medidas que ampliam a proteção aos trabalhadores domésticos resgatados de situação análoga à de escravidão.
2: A renegociação de dívidas de produtores rurais e a definição de novas regras para atividades de inteligência no país também estão na pauta. Repórter Pedro Pincer.
12: Na terça-feira, pode ser analisado o projeto que estabelece novas medidas de proteção e acolhimento para trabalhadores resgatados de condições análogas à escravidão. A ideia é ir além da punição aos infratores e assegurar o acolhimento estrutural das vítimas, com acesso facilitado a benefícios sociais, acompanhamento psicossocial e políticas de qualificação e inserção no mercado de trabalho. Outra novidade, segundo o senador veneziano Vital do Rego, do MDB da Paraíba, é o combate à exploração no ambiente doméstico.
13: O trabalho doméstico tradicionalmente invisibilizado nas políticas públicas e na fiscalização estatal. O projeto reconhece que esse setor apresenta riscos específicos de exploração em razão do isolamento do local de trabalho, da assimetria de poder entre empregador e empregado e da naturalização histórica de práticas abusivas.
12: Já na quarta-feira, o plenário analisa a criação de uma linha especial de crédito com recursos do Fundo Social do Pré-Sal para a renegociação de dívidas de produtores rurais. O relator, senador Renan Calheiros, do MDB de Alagoas, afirmou que o texto foi ajustado para impedir que a regulamentação da proposta crie exigências excessivas ou restrições que dificultem a sua aplicação. Constam ainda da pauta da semana o projeto que estabelece diretrizes para as atividades de inteligência no Brasil e o texto que cria a política de governança da administração pública federal.
1: E motoristas com bom histórico no trânsito já podem contar com uma novidade na renovação da Carteira Nacional de Habilitação. Entrou em vigor a renovação automática da CNH para condutores sem infrações sujeitas à pontuação nos últimos 12 meses.
2: A medida reduz etapas burocráticas, mas mantém a exigência dos exames médicos obrigatórios, retomada pelo Congresso Nacional. A nova lei também prevê a criação de um teto nacional para o valor desses exames, que será definido pela Secretaria Nacional de Trânsito. Com a edição de Paula Groba e trabalhos técnicos de João Lira, o Jornal do Senado fica por aqui. Acompanhe agora as notícias da Câmara dos Deputados. Boa noite.
1: Boa noite e até amanhã.
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15: Deputados aprovam convenção da OIT sobre segurança e saúde no trabalho.
16: Câmara cria cadastro de pesquisa sobre drogas experimentais contra o câncer.
17: Relatório final sobre o combate à misoginia deve ser apresentado na quarta.
18: Projeto que altera código de mineração já pode entrar na pauta do plenário.
19: Boa noite. O plenário da Câmara pode votar projeto criticado pelo governo que altera o Código de Mineração. O repórter Antônio Vital nos conta como está a discussão.
20: Ganhou o regime de urgência e pode ser votado a qualquer momento no plenário da Câmara projeto que altera diversos pontos da legislação da mineração. Entre outras medidas, o texto amplia o conceito de garimpeiro e cria o leilão social, que vai ofertar áreas de menor volume de minérios e pode beneficiar cooperativas de garimpeiros, que terão prioridade no processo de autorização. A lei atual define a garimpagem como trabalho individual que utiliza instrumentos rudimentares, aparelhos manuais ou máquinas simples. A nova definição prevê que a atividade não depende da técnica utilizada ou do tamanho da produção. A proposta foi apresentada por um grupo de trabalho criado em 2022 para propor mudanças no Código de Mineração. O projeto é assinado pelo deputado Felipe Barros, do PL do Paraná, coordenador do grupo. A justificativa é que o projeto dá mais agilidade ao processo de mineração. Um dos pontos permite que o plano de aproveitamento econômico da jazida levará em conta apenas questões de salubridade e segurança e não vai abranger o método utilizado no garimpo e beneficiamento. Outro dispensa licenciamento ambiental para pesquisa se a tecnologia usada não provocar impactos significativos. O regime de urgência provocou discussão no plenário. O governo se manifestou contra a proposta e pediu mais discussão antes da votação, como disse a deputada Érica Cocai, do PT do Distrito Federal.
21: Esse projeto é para legalizar o garimpo, e legalizar o garimpo sem regras. Nós, o Brasil inteiro, viu o desastre que houve no território Yanomami, pela ação sem regras do próprio garimpo. Porque não dá para ficar todo o tempo passando a boiada, porque meio ambiente é fundamental para a própria soberania. Mas nós também temos a posição do Ministério do Planejamento, da Casa Civil, do governo, contra esta proposição. Não dá para liberar, como está se propondo, o garimpo sem regras.
20: Já o deputado Joaquim Passarinho, do PL do Pará, relator do grupo de trabalho que apresentou a proposta, defendeu as mudanças na lei de mineração. Segundo ele, o objetivo é permitir que pequenas empresas atuem no setor.
22: No nosso projeto, não há nenhum tipo de restrição ao meio ambiente, não há nenhum tipo de facilitação, não há anuência prévia, não há tácita, não há nada disso. Pelo contrário, o que nós estamos tentando é tirar da mão de 5, 6 empresas, umas nacionais, outras internacionais, que detêm quase todo o subsolo nacional pesquisado. Está na mão de 5 empresas. E essas empresas não dão anuência para as menores empresas trabalharem. E o subsolo brasileiro, ele é do povo brasileiro.
20: Com o regime de urgência, o projeto que altera diversos pontos da legislação sobre mineração pode ser votado diretamente no plenário da Câmara, sem passar pela análise das comissões permanentes da Casa. Da Rádio Câmara de Brasília, Antônio Vital.
14: Relações Exteriores.
16: Pastor Henrique Vieira, do PSOL do Rio de Janeiro, protocolou no STF um pedido de inclusão de novas lideranças da oposição em inquérito que busca esclarecer a atuação de políticos brasileiros contra instituições e contra a soberania nacional junto ao governo dos Estados Unidos.
19: Pastor Henrique Vieira defende uma apuração técnica sobre reuniões ocorridas no país norte-americano. O deputado suspeita que a taxação a produtos nacionais e os ataques ao sistema de pagamento instantâneo PIX é fruto de pressão dessas lideranças.
16: José Medeiros, do PL de Mato Grosso, critica a condução da política externa do governo federal. De acordo com o parlamentar, o executivo cria atritos com o governo dos Estados Unidos para desviar o foco das críticas e dos vários problemas nacionais.
19: José Medeiros alega que possíveis taxações contra produtos brasileiros resultam de uma investigação sobre práticas comerciais consideradas prejudiciais aos Estados Unidos. Ele reitera que as novas taxas não têm relação com qualquer atuação de parlamentares da oposição.
14: Educação.
16: Comissão aprova projeto que autoriza o uso de escolas para atividades da comunidade no entorno. A reportagem é de Júlia Lopes.
0: quadra, auditório e sala de aula poderão ser usados pela comunidade fora do período letivo. A Comissão de Educação aprovou o projeto de lei que permite às comunidades utilizarem os prédios escolares para a prática de exercícios e atividades de lazer. Pelo texto, a direção de cada instituição será responsável pela autorização e quem solicitar o uso deverá assinar um termo de responsabilidade sobre o patrimônio escolar. Além disso, a utilização dos espaços não poderá interferir no funcionamento regular da escola durante o período letivo, nem em atividades extracurriculares. O relator da proposta, deputado Luiz Fernando Vampiro, do MDB de Santa Catarina, destacou que, em muitos casos, esses espaços são os únicos disponíveis na comunidade para a realização dessas atividades.
4: Porque em algumas cidades do Brasil, nós temos um ginásio, por exemplo, de uma escola que é único naquela cidade e por uma briga política de alguma coisa não pode ser utilizado pela comunidade. Esse é o objetivo dessa lei, é colocar como base nacional a autorização de prédios públicos para a utilização do seu entorno onde está inserido.
0: O projeto prevê a realização de atividades formativas, científicas, culturais e esportivas com o objetivo de integrar a comunidade escolar, incluindo as famílias dos estudantes e moradores do entorno de cada escola. O texto estabelece ainda que atividades com fins lucrativos só poderão ser autorizadas se forem realizadas por entidades públicas ou de caráter social ou filantrópico, com finalidade social comprovada. O deputado professor Reginaldo Veras, do PV do Distrito Federal, que participou da discussão da proposta, explica na prática como essa medida já acontece nas comunidades do Distrito Federal.
5: Até às 23 horas do sábado e do domingo, a quadra é utilizada ininterruptamente pela comunidade, porque simplesmente, senhoras e senhores, não tem outro espaço de lazer. E o grande barato, a gente dialogando com a galera que usa para jogar o futebol, a gente ainda faz os multirões para que eles façam a pintura, para que eles mantenham o espaço.
0: A proposta, que busca promover a integração entre a escola e a comunidade e altera a Lei de Diretrizes e Bases da Educação Nacional, segue agora para análise na Comissão de Constituição e Justiça. Da Rádio Câmara de Brasília, Júlia Lopes.
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24: Saúde.
19: Câmara aprova projeto que cria cadastro de pesquisas sobre drogas experimentais para tratar o câncer. A repórter Sofia Peçanha nos conta como deve funcionar.
25: A Câmara dos Deputados aprovou o projeto que cria o Banco Nacional de Combate ao Câncer. O objetivo é divulgar em todo o país, de forma sistematizada, os protocolos abertos de pesquisas de drogas experimentais em oncologia já validadas pelas normas de ética médica. Segundo dados da Organização Mundial da Saúde, no ano passado o câncer foi a segunda doença responsável pelos óbitos registrados, juntamente ao grupo de doenças cardiovasculares e as doenças do aparelho respiratório. Nesse cenário, o projeto pretende democratizar os novos tratamentos, tornar os protocolos experimentais amplamente conhecidos pela comunidade médica e pelo público em geral, e humanizar os canais de acesso aos medicamentos e tratamentos, como ressaltou a deputada Rosângela Moro, de São Paulo, relatora na Comissão de Saúde.
26: A centralização dessas informações democratiza o acesso a novas opções de tratamento e fortalece a pesquisa clínica do país.
25: As pesquisas serão disponibilizadas ao público em geral, aos profissionais de saúde previamente registrados e às centrais de regulação de consultas de cada estado. Os dados coletados serão organizados e ordenados pelos ministérios das áreas da saúde e da ciência e tecnologia, ou por outro órgão indicado por estes ministérios. Médicos e demais profissionais poderão dispor de uma base de dados diversificada, atualizada, gratuita e de fácil acesso. Assim, a equipe médica ampliará o leque de alternativas de tratamento, potencializando as possibilidades de recuperação de cada paciente, como destacou a deputada Rosângela Moro.
26: Permitirá que profissionais de saúde e paciente tenham acesso a tratamentos inovadores, aumentando as chances de sucesso terapêutico e possibilitando a escolha dos tratamentos mais adequados ao tipo de câncer.
25: As informações disponibilizadas no banco de dados deverão estar habilitadas pela Comissão Nacional de Ética em Pesquisa e pela Agência Nacional de Vigilância Sanitária. O projeto que cria o Banco Nacional de Combate ao Câncer será analisado em seguida pelo Senado, caso não haja recurso para análise no plenário. Da Rádio Câmara de Brasília, Sofia Peçanha.
3: Desenvolvimento Regional.
16: Ricardo Maia, do MDB, registra visita que fez a vários municípios no interior da Bahia. O parlamentar cumprimenta a população e lideranças locais, especialmente das cidades de Tucano, Ouriçangas, Queimadas e Cansanção.
19: Ricardo Maia destaca seu retorno à cidade de Araci depois de uma ausência de 2 anos relacionada à morte de seu irmão. Ele ressalta que, mesmo distante, continuou enviando recursos para a compra de viaturas, ambulâncias, tratores e para a construção de quadras esportivas, entre outras iniciativas.
3: Trabalho.
16: Câmara aprova a Convenção da Organização Internacional do Trabalho sobre Segurança e Saúde no Trabalho. As informações com a repórter Daniele Lessa.
6: A Câmara dos Deputados aprovou o projeto que aprova o texto da Convenção 187 da Organização Internacional do Trabalho, a OIT, sobre o marco promocional para a segurança e a saúde no trabalho. O texto da convenção foi adotado pela OIT em 2006 e busca promover a melhoria das condições de segurança e saúde no trabalho, com ações para prevenir lesões, doenças e mortes relacionadas à atividade profissional. A mensagem presidencial que encaminhou o texto ao Congresso destaca que a segurança e a saúde no trabalho passaram a ser reconhecidas pela OIT como parte dos princípios e direitos fundamentais no mundo do trabalho. Segundo o documento, a proteção à vida, à saúde e à integridade física dos trabalhadores é um direito humano básico. A convenção prevê que os países que ratificarem o texto adotem uma política nacional, com programas nacionais de segurança e saúde no trabalho. Essas medidas devem ser construídas em consulta com organizações representativas de empregadores e trabalhadores. O texto também valoriza a criação de uma cultura de prevenção para reduzir riscos no ambiente de trabalho. Ao defender a proposta, o deputado Hildo Rocha, do MDB do Maranhão, argumentou que aumentar a segurança no trabalho melhora a produtividade das empresas.
7: Para que nós possamos criar um ambiente de trabalho mais seguro, mais saudável, e isso favorece, logicamente, a nossa economia brasileira, melhora, sem dúvida nenhuma, o custo Brasil, porque vai aumentar a produtividade.
6: Hildo Rocha disse ainda que o aumento da produtividade torna as empresas brasileiras mais atrativas para investimentos. O deputado Marcel Van Hatten, do Novo, do Rio Grande do Sul, encaminhou o voto contra a proposta, por considerar que o texto da convenção interfere no trabalho do parlamento.
8: Com tratados internacionais que afetam a nossa soberania, o Novo orienta contra. Afeta a nossa legislação nacional e a capacidade do parlamento decidir o que é melhor para o trabalhador.
6: O plenário da Câmara aprovou também mais 2 acordos internacionais. O protocolo de Montevidéu sobre compromisso com a democracia no Mercosul estabelece medidas a serem tomadas pelos países participantes em caso de ruptura da ordem democrática, incluindo fechamento de fronteiras e sanções políticas e diplomáticas. Também foi aprovado acordo com a Venezuela para a cooperação em ciência e tecnologia espacial, em projetos nas áreas de observação do território, telecomunicações, tecnologias e dados espaciais. O Brasil já mantém acordos similares com Argentina, Peru e Colômbia. A Convenção da Organização Internacional do Trabalho sobre Segurança e Saúde no Trabalho e os 2 acordos internacionais agora serão analisados no Senado. Da Rádio Câmara de Brasília, Daniele Lessa.
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3: Direitos Humanos.
19: relatório final do Grupo de Trabalho sobre Combate à Misoginia deve ser apresentado na próxima quarta-feira. O repórter Murilo Souza adianta um pouco de como foi a última discussão do GT.
3: A Câmara dos Deputados encerrou a fase de audiências públicas do Grupo de Trabalho que analisa o projeto de lei que equipara a misoginia, definida como ódio ou aversão às mulheres, ao crime de racismo. O texto prevê penas de 2 a 5 anos de prisão para combater discursos de ódio e a discriminação baseada na crença da supremacia masculina. A coordenadora do colegiado, deputada Tabata Amaral, do PSB de São Paulo, anunciou que o foco agora está em receber sugestões técnicas para construir a versão para a votação.
9: O nosso trabalho está longe de ter terminado. A gente está agora numa fase muito importante de acolher as contribuições técnicas, de sugestões de alteração do texto que a gente está analisando. Então, por favor, me procurem, procurem a equipe do meu gabinete, a secretaria do nosso grupo de trabalho, para que a gente possa fazer esse esforço difícil, complexo, mas necessário, de tentar, não sei se consensuar, mas com certeza consolidar as contribuições para que a gente possa avançar.
3: A última audiência pública reuniu juristas, pesquisadores e representantes de embaixadas para avaliar a eficiência jurídica da proposta. O objetivo é assegurar que os novos mecanismos possam ser aplicados de forma prática pelo sistema de justiça e estejam alinhados com os princípios da Constituição Federal, como a liberdade de expressão e a dignidade humana. Segundo a deputada, o relatório final do colegiado será apresentado na próxima quarta-feira. Durante a reunião, representantes estrangeiros compartilharam as experiências de seus países. Simon Fairweather, conselheiro político da Embaixada Britânica, explicou que o Reino Unido incluiu o sexo na lista de motivações de crimes de ódio. Pela legislação britânica, se um crime for motivado por hostilidade baseada no sexo, a pena se torna mais severa. Ele também destacou ações voltadas para o ambiente digital, como a proibição de aplicativos de inteligência artificial que tiram a roupa de mulheres em fotos sem autorização. Já a representante da embaixada francesa, Cynthia O'Hyan, afirmou que a lei da França evita o termo misoginia, por considerá-lo amplo e subjetivo. O direito francês prefere focar em sexismo ou violência sexista. A constitucionalista Alice Bianchini, presidente da Associação Brasileira de Mulheres de Carreiras Jurídicas, garantiu que a proposta atende aos critérios técnicos necessários para integrar o sistema penal. Ela rebateu críticas de que o texto criaria um conceito vago e explicou que a proposta segue a mesma lógica das leis que já punem o racismo e a homotransfobia. O projeto de lei que criminaliza o ódio contra mulheres já foi aprovado pelo Senado e, se for aprovado pela Câmara dos Deputados sem alterações, poderá seguir diretamente para a sanção presidencial. Da Rádio Câmara de Brasília, Murilo Souza.
10: Segurança Pública.
16: Coronel Ulisses, do União do Acre, relata sua experiência de mais de 30 anos na segurança pública para apoiar a classificação do PCC e do Comando Vermelho como organizações terroristas. Segundo ele, as facções espalham medo nas comunidades, dominam territórios e impõem regras.
19: Para Coronel Ulisses, o governo federal é tolerante com o crime organizado e, por isso, resiste contra a classificação dos grupos criminosos como terroristas. O deputado entende que só o endurecimento das leis é capaz de desestimular a criminalidade e ampliar a proteção aos cidadãos.
16: Delegado Éder Mauro, do PL, critica a condução da segurança pública no Pará diante do avanço de organizações criminosas no estado. Ele relata que comerciantes de Belém têm sido ameaçados por criminosos que cobram taxas para permitir o funcionamento de estabelecimentos.
19: Delegado Éder Mauro responsabiliza o grupo político que comandou o governo estadual nos últimos anos. Ele também contesta a eficácia da PEC da segurança pública, que busca centralizar as ações no governo federal. O deputado entende que os estados precisam de mais autonomia.
16: Termina agora o jornal Câmara dos Deputados, produzido pela Rádio Câmara, com trabalhos técnicos de Wellington Teles e apresentação de Val Monteiro e Luciana Vieira. Uma boa noite para você.
19: Você fica com as notícias do Tribunal de Contas da União. Boa noite.
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23: 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Boa noite.

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1: A desaceleração chegou ao mercado de trabalho. A geração de empregos formais surpreendeu positivamente em março, mas o resultado do trimestre reforça a leitura de desaceleração da economia. Favorecido pelo calendário, sem feriados, o saldo do mês de março ficou em 228 mil vagas, acima das expectativas do mercado. Quando se olha o acumulado do primeiro trimestre, no entanto, o quadro muda. O saldo de 613 mil postos formais representa a queda de 9,1% em relação ao mesmo período de 2025 e 15,6% frente ao ano de 2024. Em resumo, o mercado de trabalho ainda segue gerando vagas, refletindo uma economia que continua crescendo, porém com menor fôlego. É isso, um abraço e até a próxima.
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4: O tempo era muito curto para observação, o Antilote precisou agir rápido. Eu acho até bom, porque isso mostra que o Antilote não é um cara teimoso. Ele deu a oportunidade, tinha pouco tempo para fazer isso. Não deu certo? Troca. E a Copa do Mundo demanda isso, né? Eu falei mais cedo até, quando eu participei do Jornal Band News, com o Fábio França, a Aline, a Sheila, o Megali e a Carla Bigato, que não há espaço para teimosia em Copa do Mundo. Então, se o camarada não vai bem, tira, mude. Aconteceu isso na Copa do Mundo passada, por exemplo, com a seleção da Argentina, que perde o primeiro jogo para a Arábia Saudita, e aí o técnico Leo Scaloni vai mudando a seleção, né, que tinha uma pressão muito grande para ganhar do México, depois da Polônia, né, e por aí vai. Foi avançando, Austrália, Holanda, Croácia, até chegar à grande final contra a França. O próprio Brasil, Maurício, tem um histórico de mudanças nas seleções que ganharam Copas do Mundo, né? Em 58, por exemplo, não vi várias. Garrincha, Pelé, Vavá só entraram no terceiro jogo do Brasil naquela Copa do Mundo contra a União Soviética. Na final, inclusive, De Sordi, que foi o titular durante toda a Copa do Mundo, perde a vaga na lateral direita para Djalma Santos. Na Copa de 62, o Pelé se machuca no segundo jogo contra a Tchecoslováquia, entra o Amarildo e faz chover na Copa do Mundo. Em 70, houve um problema também físico com o Gerson, né, que acabou sendo substituído. Em 94, Parreira muda a seleção. Começa com o Raí, dá 3 oportunidades, não deu certo, trocou pelo Mazinho e o Brasil foi tetracampeão. Em 2002, o Filipão começa com o Juninho Paulista, deu errado no jogo contra a Bélgica, trocou pelo Kleberson, mas o Brasil foi pentacampeão. Então, eu acho mais importante do que qualquer coisa traçar o diagnóstico o quanto antes para poder fazer as alterações necessárias.
5: E pra gente...
6: E bem lembrado também, opa, né, Yuri? Perdão, eu havia citado os nomes aqui, só pra te devolver, né? O Everton também foi outro que acabou furando essa fila, né? Passando à frente do Hugo Souza e também do Bento, chegando aqui aos Estados Unidos como terceiro ou segundo goleiro da seleção brasileira.
5: E pra outro ponto pra vocês, até pra gente daqui a pouco ir pro noticiário local, a gente agora vai para um outro ponto que é o Neymar, né? Que acho que é todo dia, todo santo dia, não sei o quê. Agora a gente tem o comunicado feito pela CBF de a evolução está ocorrendo a contento e será seguindo o cronograma planejado pela CBF. Bernardo Ramos, você que está aí em Nova Jersey, esse comunicado ele não estabeleceu nenhum tipo de prazo, né?
4: Não, não. A CBF não estipula nenhum tipo de prazo, foi o que a Aline falou, né? Que a recuperação vai andando de acordo com o planejado. Então, não sei se o Neymar volta. Acho que estará em plena forma apenas no mata-mata, viu, Yuri? Em plena forma, né? É, no primeiro jogo, acho que está praticamente descartada a presença do Neymar.
5: São 10 horas e 12 minutos no horário de Brasília. A gente volta daqui a pouquinho no noticiário local, ainda com o Maurício, com o Bernardo Ramos. Mas daqui a pouco a gente tem o noticiário local aqui na Band News FM, mas você segue conosco neste Band News na área. Na semana da Copa, quinta-feira começa na África do Sul, com o México e África do Sul. É que África do Sul e México abriram também a Copa do Mundo com este jogo lá na África do Sul.
4: É a primeira vez na história que há uma repetição de um jogo de abertura de Copa do Mundo, né? México e África do Sul se enfrentaram também na abertura da Copa de 2010.
5: Lá em Joanesburgo. 10 e 12.
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10: Ele não pôde recusar o chamado de Marcelo Bielsa e mesmo após ter anunciado a aposentadoria da seleção do Uruguai em 2024, voltou a Celeste para o Mundial de 2026. Goleiro do Estudiantes da Argentina, Muslera está a caminho da sua quinta participação em Copas. É o louco Bielsa sabe que o jogador de 39 anos é a voz da liderança necessária no vestiário.
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2: Estamos começando a coluna Giro Business. O tema da semana, tecnologia, dados, inteligência artificial. E na minha companhia, o fundador e CEO da Zoox, Rafael de Albuquerque. Rafael, muito bom te ter no Giro Business, dado nosso propósito, nossa missão. Levar às pessoas conhecimento, informações relevantes e com você hoje sobre tecnologia. Quero fazer aqui um paralelo entre dados, informações e o melhor resultado das companhias. Como vem se dando essa relação hoje na prática, somando a inteligência artificial, analytics e assim por diante?
3: Bom, hoje as empresas elas estão muito preocupadas, os CEOs, os líderes, em botar na agenda, botar na pauta AI. Todo mundo hoje quer falar sobre AI, mas as empresas estão esquecendo de falar sobre a estruturação da base de dados. Está todo mundo ali focado em como é que eu falo isso melhor para o meu conselho e tudo mais, mas existe um trabalho sujo que precisa ser feito de organizar, qualificar, enriquecer, higienizar essa base de dados. Você pega um monte de clientes, existem 10 Rafaéis de Albuquerque em diferentes bases de dados de clientes. Existe um que é Rafael Soares de Albuquerque, outro Rafael de Albuquerque. Como é que a gente soma tudo isso, transforma numa base de dados de um cliente, apenas uma persona com dado qualificado, enriquecido? Depois disso, quem é a pessoa que está na sua base? Ele tem filho, não tem filho? Ele já morreu? Muita gente hoje manda mensagem para pessoas que já morreram. Então, a gente primeiro cuida da base de dados, a gente instrui os CEOs, os líderes na base de dados, para depois a gente realmente aplicar a inteligência artificial em cima disso.
2: E assim você consegue ter informações do que ele consome, o que ele bebe, o que ele come, enfim, e muito a fundo nesse sentido. Como encontra-se a consciência das empresas no que tange essa situação?
3: Hoje tem muito hype e pouca organização na base de dados.
2: Rafael de Albuquerque, bem-vindo ao Giro Business, fundador e CEO da Zoox e meu entrevistado durante toda a semana.
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10: Eu sou o Sérgio White e está começando agora o Minuto do Empreendedor, apresentado pelo BTG Pactual Empresas, um banco que tem no seu propósito ajudar os empresários a alcançarem o sucesso. A minha companhia, Rogério Barreira, que é o CEO do McDonald's Brasil. Rogério, na sua opinião, quais valores, que dica você daria aos jovens para que eles apliquem e como você alcance o sucesso?
11: Vou falar o que eu falo pro meu filho, pro pessoal que trabalha comigo, hein? De fato, eu acredito que levo pra minha vida. Primeira coisa é humildade, hein? Não importa a posição que você tá, não importa em que momento você tá, você precisa escutar o que as pessoas têm para falar. Escuta, deixa o ouvido aberto, entenda o negócio onde você tá inserido, tem que estudar. E o terceiro, tenha prazer naquilo que você faz, hein? Isso aí funciona, hein? Para mim funcionou, pelo menos.
10: Rogério Barreira, bem-vindo ao Minuto do Empreendedor, apresentado pelo Banco BTG Pactual Empresas.
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14: 10 horas e 24 minutos no horário de Brasília, 1 hora a menos em Nova Jersey, 2 horas a menos em Dallas. Para me despedir de Maurício Ferreira e também de Bernardo Ramos, Maurício Ferreira, você está em Dallas e o estádio onde serão realizados os jogos aí é onde fica, no entorno dele. A partir desse ano está sendo realizada a prova da Fórmula Indy. Ontem teve prova da Fórmula Indy em St. Louis. E agora tá tendo um circuito de rua aí no entorno do AT&T Stadium. Circuito de rua bem enjoado, daquele bem cardidinho.
15: É. Bom saber, vamos saber. Eu vou dar uma olhada, vou passear certamente pelas ruas ali no entorno do Dallas Stadium, viu, meu caro Yuri Queiroga? Fui ontem rapidamente só para retirada da nossa credencial e é um bairro predominantemente ali tomado por instalações esportivas, né? Então também tem o Globe Field, que é a casa do Texas Rangers, time de beisebol aqui da cidade de Dallas. Então é um espaço completamente dominado por áreas esportivas, pelo Dallas Stadium, né, ou o AT&T Stadium, também pelo Globe Field. E hoje eu tive a honra, tá, Yuri Queiroga? Confesso que foi bem bacana. Não tive a possibilidade de entrar, porque ele está fechado justamente para uso das instalações esportivas, mas fui ao Cotton Bowl, ali do lado de fora, palco que, aqui de Dallas, que recebeu jogos da Copa do Mundo de 1994, e foi justamente lá que a seleção brasileira conquistou aquela vitória épica por 3-2 para cima da seleção da Holanda nas quartas de final. Então foi bem legal conhecer, mesmo que do lado de fora. Dallas tem uma parte importante na história daquele tetracampeonato conquistado em 94 aqui nos Estados Unidos.
14: O Cotton Bowl de 1994, o estádio ainda existe, embora não seja mais a casa, hoje a gente tem a AT&T Stadium, que é em Arlington, nos arredores de Dallas, mas o Cotton Bowl, que teve essa passagem histórica na Copa de 94. Maurício Ferreira, aquele abraço e bom início de trabalho, porque vem uma Copa do Mundo por aí para todos nós. Mais uma Copa, já diria Haroldo de Souza, narrador lá de Porto Alegre, mais uma Copa do Mundo na vida de todos nós. Valeu, Mal!
15: Vamos nessa, Yuri Queiroga, tá só começando. Um abraço a você, ao Bernardo Ramos. 8:26 aqui em Dallas, bate uma brisa nesse momento para aliviar mais um dia quentíssimo por aqui nessa cidade do Texas. Amanhã a gente tá de volta. Valeu, pessoal, um abraço.
14: Bernardo Ramos, aquele abraço para você e amanhã nos encontramos mais uma vez.
16: Estaremos juntos, Yuri, um abraço a você e se cuide por aí, Mal. Um abraço a todos, tchau, tchau.
14: 10:27, o Band News na área segue por aqui, mas com muito mais assuntos. A gente vai falar muito de Copa do Mundo também, mas vamos falar de muito mais coisa por aqui.

0: Três derrotas que dão aproveitamento de 65%. Diniz estreou no Timão fora de casa contra o Platense em Buenos Aires pela primeira rodada da Libertadores e o Timão venceu por 2-0. Com o comando de Diniz, o Corinthians garantiu classificação para as oitavas de final da Libertadores com duas rodadas de antecedência, com 11 pontos acumulando 3 vitórias, 2 empates e 1 derrota. Nas oitavas de final, o Timão vai enfrentar o Rosário Central da Argentina. Jogo de ida será dia 13 em Rosário e o jogo de volta será dia 20 na Neoquímica Arena. Na Copa do Brasil, o Timão superou o Barra de Santa Catarina com 2 vitórias por 1-0, tanto no jogo de ida como no jogo de volta, e vai enfrentar o Internacional nas oitavas de final. O jogo de ida será no Beira-Rio, o jogo de volta será na Neoquímica Arena. O Corinthians, com Diniz no comando, em 8 jogos disputados na Neoquímica Arena, venceu 6, empatou 1 e perdeu 1, que dá um aproveitamento de 79%. No Brasileirão, Corinthians é o 10º colocado com 24 pontos. E para fechar, o Palmeiras desistiu de contratar o zagueiro Nino do Zenit da Rússia. O Verdão não vai mais procurar Nino e seu staff nessa janela. E o Fluminense agora é o favorito para contratar o jogador. Com a chegada de Barbosa, Palmeiras entendeu que não precisa mais de outro zagueiro. Por enquanto, Nino segue como jogador do Zenit. Palmeiras pagou ao Botafogo 20 milhões de reais para contratar Barbosa. Dito tudo isso, eu diria dessa esta segunda-feira à noite, eu quero é mais.
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4: Perto de completar 24 anos, Gravenberg é há 3 temporadas jogador do Liverpool e neste ano faz a melhor delas. Fora da última Copa do Mundo, o volante esteve nas últimas 2 convocações da Holanda para Eurocopas, uma pelo Ajax, outra pelo time inglês, mas jamais foi titular absoluto, algo que mudou da Liga das Nações Europeia para cá, quando não só ele assumiu uma vaga entre os 11 iniciais, como se tornou referência de organização do meio-campo.
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4: São 10h32 no horário de Brasília. A gente segue com o Band News na área, mas mantém esta trilha.

0: Pode crer, vamos junto.
1: O assunto passa a ser a seleção feminina, que está numa rodada de amistosos, numa série de amistosos com a seleção dos Estados Unidos, uma das potências do futebol feminino de seleções de sempre. Primeiro jogo foi realizado em São Paulo no último sábado, vitória de virada por 2-1, e nesta terça a equipe vai jogar em Fortaleza, na Arena Castelão. 9:30 da noite começa o jogo e a gente vai até a capital alencarina para conversar com Renato Manso. Renato Manso já está conosco ao vivo para mais este Band News na área. E o Renato Manso já está com a gente para falar deste amistoso e dessa expectativa

0: o jogo. E aí, Manso, seja bem-vindo, boa noite a mais este Band News na área.
1: Ótima noite para você, Yuri, para todo mundo que acompanha mais uma vez o Band News na área, dessa vez falando do futebol feminino. As meninas que chegaram a Fortaleza nessa... Eu tô perdidinho no do tempo, é segunda-feira, chegaram ali por volta das 19h30, no hotel na Orla, ali na Beira-Mar, que você conhece bem, um local realmente extremamente agradável. As meninas foram recebidas ali com muito carinho pelo torcedor cearense, que além de ter recebido no hotel, vai lotar a Arena Castelão. Quase 40 mil ingressos já foram comercializados, o que faz com que esse jogo já ultrapasse o recorde de 2024, quando a seleção brasileira jogou em Recife e cerca de 34 mil pessoas estiveram presentes ali. Então o Castelão já vai ser palco de um grande momento histórico do futebol feminino de seleções. E para ver a Marta, né? A Marta, com certeza, apesar de outras grandes craques da nossa seleção, o público cearense admirando, né, a maior jogadora de futebol do mundo e de todos os tempos, não só da seleção brasileira. O Brasil que venceu os Estados Unidos na arena do Corinthians, em Itaquera, venceu por 2-1, causou uma boa impressão, depois de já ter vencido ali o FIFA Series, que aconteceu em Cuiabá, né? O Brasil conseguiu 3 vitórias naquele torneio, venceu os Estados Unidos e traz para Fortaleza todo esse otimismo na continuidade aí da preparação da seleção brasileira rumo à Copa do Mundo na temporada que vem, 2027.
0: Esse FIFA, inclusive esse torneio, o FIFA Series que a gente teve lá na Arena Pantanal, acho que o grande destaque, teve amistosos com 3 escolas diferentes, né? Coreia do Sul, Zâmbia e depois o Canadá. E acho que o grande destaque entre esses, embora a gente tenha tido um amistoso muito complicado com a seleção de Zâmbia, que tem uma das melhores jogadoras do mundo, mas é inevitável a gente falar da seleção do Canadá, da vitória sobre o Canadá, campeão olímpica, um grande histórico de competições mundiais. E aí depois a gente tem também essa vitória sobre os Estados Unidos, e agora vem para essa partida contra os Estados Unidos em Fortaleza, Renato Manso, depois de viralizar uma declaração da treinadora dos Estados Unidos falando a respeito da atmosfera que ela viveu enquanto treinadora lá na Arena Corinthians em Itaquera. Diz: cara, eu em várias partidas, em tantos anos comandando o futebol, vivendo o futebol, eu jamais vivi o que eu vivi aqui neste estádio, que assim muita gente interpretou como um aperitivo para a Copa do Mundo também. Acho que daqui a pouco a gente vai ter o contato refeito com o Renato Manso, daqui a pouco a gente vai ter a conexão sendo restabelecida com o Renato Manso direto de Fortaleza, mas é isso, a gente vai ter Brasil e Estados Unidos jogando nesta terça-feira. Esse jogo vai ser às 9h30 da noite, e Marta, que não esteve em campo na partida... Acho que daqui a pouco a gente vai ter o contato refeito com o Renato Manso, daqui a pouco a gente vai ter a conexão sendo restabelecida com o Renato Manso direto de Fortaleza, mas é isso, a gente vai ter Brasil e Estados Unidos jogando nesta terça-feira. Esse jogo vai ser às 9h30 da noite, e Marta, que não esteve em campo na partida... E Marta, que era, disse: cara, eu em várias partidas, em tantos anos comandando o futebol, vivendo o futebol, eu jamais vivi o que eu vivi aqui neste estádio, que assim muita gente interpretou como um aperitivo para a Copa do Mundo também. Acho que daqui a pouco a gente vai ter o contato refeito com o Renato Manso, daqui a pouco a gente vai ter a conexão sendo restabelecida com o Renato Manso direto de Fortaleza, mas é isso, a gente vai ter Brasil e Estados Unidos jogando nesta terça-feira. Esse jogo vai ser às 9h30 da noite, e Marta, que não esteve em campo na partida também. Acho que daqui a pouco a gente vai ter o contato refeito com o Renato Manso, daqui a pouco a gente vai ter a conexão sendo restabelecida com o Renato Manso direto de Fortaleza, Mas é isso, a gente vai ter Brasil e Estados Unidos jogando nesta terça-feira. Esse jogo vai ser às 9:30 da noite. E Marta, que não esteve em campo na partida. Cara, eu em várias partidas, em tantos anos comandando o futebol, vivendo o futebol, eu jamais vivi o que eu vivi aqui neste estádio. Que, assim, muita gente interpretou como um aperitivo para a Copa do Mundo também. Acho que daqui a pouco a gente vai ter o contato refeito com o Renato Manso. Daqui a pouco a gente vai ter a conexão sendo restabelecida com o Renato Manso, direto de Fortaleza. Mas é isso, a gente vai ter Brasil e Estados Unidos jogando nesta terça-feira. Esse jogo vai ser às 9:30 da noite. E Marta, que não esteve em campo na partida. Acho que daqui a pouco a gente vai ter o contato refeito com o Renato Manso. Daqui a pouco a gente vai ter a conexão sendo restabelecida com o Renato Manso, direto de Fortaleza. Mas é isso, cara, eu em várias partidas, em tantos anos comandando o futebol, vivendo o futebol, eu jamais vivi o que eu vivi aqui neste estádio. Que, assim, muita gente interpretou como um aperitivo para a Copa do Mundo também. Acho que daqui a pouco a gente vai ter o contato refeito com o Renato Manso. Daqui a pouco a gente vai ter a conexão sendo restabelecida com o Renato Manso, direto de Fortaleza. Mas é isso, a gente vai ter Brasil e Estados Unidos jogando nesta terça-feira. Esse jogo vai ser às 9:30 da noite. E Marta, que não esteve em campo na partida cara, eu em várias partidas, em tantos anos comandando o futebol, vivendo o futebol, eu jamais vivi o que eu vivi aqui neste estádio. Que, assim, muita gente interpretou como um aperitivo para a Copa do Mundo também. Acho que daqui a pouco a gente vai ter o contato refeito com o Renato Manso. Daqui a pouco a gente vai ter a conexão sendo restabelecida com o Renato Manso.
1: Historicamente, quando tem uma oportunidade como essa, costuma chegar junto. A gente vê muito isso no futebol masculino, na seleção. Quantos jogos a gente já não viu aqui na Arena Castelão dessa forma? E as meninas vão experimentar essa primeira vez. Foi assunto na nossa redação, foi assunto ao longo da semana, como o povo cearense realmente abraçou essa vinda do futebol feminino. E como a gente falou, e aliás, como a Emma Raiz falou, a treinadora norte-americana, isso é só um teste, tá? Isso é só um experimento. Ano que vem, quando o bicho pegar, aí a torcida do Brasil deve com certeza inflamar ainda mais. É óbvio que o contexto que a treinadora ela fala é exatamente no sentido de que as americanas se preparem, né? Que elas usem isso como uma forma de não se surpreenderem mais com esse tipo de caldeirão que o Brasil costuma fazer. Mas quando a bola rola, o Yuri, o bicho pega, as coisas são diferentes. Não é simples lidar com aquela pressão, com a atmosfera cobrando, pressionando, vaiando. E acho que esse ingrediente brasileiro pode fazer a diferença, não só no amistoso de amanhã, que Arthur Elias e suas comandadas vão experimentar, mas também já pensando na temporada que vem, como eu disse, na Copa do Mundo. Tô falando temporada que vem, mas como hábito, tá? Mas é sim a Copa do Mundo 2027.
0: Exatamente. E vem de uma de uma treinadora laureada, que é a Emma Reis, que é duas vezes vencedora do prêmio da FIFA de melhor treinadora do mundo. 21 e 24, né? E indicada outras vezes. Ela foi indicada em 23, né? Foi indicada em 23, acabou não vencendo, mas foi indicada. Venceu em 24 e venceu em 2021 também o prêmio The Best, né? De melhor treinadora pro futebol feminino. Um outro ponto, a gente tinha falado aqui, que você falou também da expectativa do torcedor em ver a Marta jogar. A Marta não jogou em São Paulo, esteve no banco de reservas, teve presente, foi saudada, mas o Arthur Elias já antecipou, ela deve ter minutos sim contra os Estados Unidos, mesmo que a gente esteja vivendo um momento já de preparação para uma seleção brasileira sem a Marta, né? E principalmente uma seleção pós-Copa do Mundo, que certamente será já sem a Marta.
1: É isso, né? E não só a Marta, né? A gente fala da Marta, mas como esse ícone não só da seleção, mas do esporte, né? Do futebol feminino. Então ela representa demais, vai ser assim até o último dia da vida dela e na posteridade mesmo. A Marta tem essa, né? Ela já é o símbolo do futebol feminino no mundo, ou pelo menos um dos maiores, para nós brasileiros certamente o maior nome em relação ao futebol feminino. E é claro que chama muita atenção e é importante a marca da Marta estar realmente ainda ligada à seleção. Ela não vai ser titular, já está também praticamente definido. O Brasil que deve vir com algo muito parecido com o que jogou na Arena do Corinthians: Lorena, Tarciane, Isa Reis e Marisa. Raíza Bahia, Duda Sampaio, Ari Borges e Caroline, que era dúvida, né? A Dudinha, Ludmilla e Tainá Maranhão. Essa deve ser a formação do Arthur Elias para amanhã. E aí tem a Lelê, tem a Bia Zanerato também, que pode vir a jogar. São possibilidades. A Bia Zanerato, que também é uma das remanescentes aí dos ciclos anteriores. Então o Brasil tá já preparando esse time, mas a Marta amanhã vai entrar em campo e certamente será ovacionada. A gente fala muito da Marta, mas o Brasil, Yuri, tem um bom time para além dela. E acho que de tudo aquilo que o Arthur Elias tem como algo elogiável, admirável do trabalho dele, e essa era uma das missões quando ele assumiu esse trabalho, era preparar uma seleção sem a presença da Marta. Não no sentido de exclusão, mas no sentido de preparar uma geração futura sem ela, e acho que nesse aspecto o Brasil está se preparando bem.
0: E não somente isso, acho que um ponto que está sendo colocado para essa seleção, acho que é uma padronização tática, que acho que vai até fora da casinha de como a gente pensa futebol aqui no Brasil, que acho que a gente é um pouquinho avesso, por exemplo, a uma saída de três, né, a ter uma linha defensiva. Sim. Com três, e é isso que está funcionando na seleção brasileira. A gente viu funcionar a partir de Paris, e foi isso que deu a remontada e fez a seleção brasileira chegar à final, ficar com a medalha de prata, e isso está sendo implementado, né, desde o Arthur Elias, principalmente.
1: Assim, a gente vê no trabalho do Arthur Elias, o Yuri, uma evolução tática. Eu acho que muitas vezes se olhou para o futebol feminino de uma forma menos técnica. E aí eu não estou fazendo crítica a trabalhos de outros treinadores anteriores, a da própria Mia, né, que esteve à frente do comando. Isso, a Pia, né? Eu não estou fazendo necessariamente uma crítica ao trabalho deles. Eu estou falando de maneira geral. Pouco se fala taticamente do que é o jogo. E acho que o Arthur Elias, até pela escola dele no Corinthians, a maneira com que ele foi construído, ele foi formado no Corinthians, né, na sua formação, ele tem essa característica. E acho que o Brasil vem encontrando alternativas. Foi o que eu disse. Talvez o grande mérito dessa gestão do Arthur Elias à frente do comando da seleção é a capacidade que ele teve de se reinventar, colocar três zagueiros, aprimorar a saída de bola, um time que transita melhor, que chega mais na frente de uma forma com mais jogadoras, pisa mais na frente. É algo que a gente tem percebido na evolução do jogo em si, né? E acho que a seleção, como eu disse, como time, como equipe, é uma das gerações mais organizadas. Vai ganhar, vai perder, isso aí é difícil a gente prever, mas que certamente será um time mais difícil de ser batido, isso eu posso garantir, ô Yuri.
0: Pois bem, então, última parcial, 38 mil ingressos, né? Última parcial para o jogo na Arena Castelão, 38 mil ingressos já vendidos, ainda para os setores onde há ingressos à venda, preços ali a partir de R$40, para essa partida entre Brasil e Estados Unidos, amistoso preparatório para a Copa do Mundo de 2027, que será realizada aqui no Brasil. A bola vai rolar às 9:30 da noite desta terça-feira, segundo amistoso entre Brasil e Estados Unidos aqui em solo brasileiro. Renato Manso, para a gente fechar, a gente transmitiu no final de semana, agora mudando completamente de assunto, mas dá para a gente pincelar rapidamente o título do Vitória na Copa do Nordeste, mas já o Fortaleza já tem que pensar à frente, porque amanhã tem Série B de Campeonato Brasileiro, então não tem tempo nem de sublimar a perda do título na Copa do Nordeste, né?
1: Eu acho que o foco agora, e eu já, como você falou, mudando completamente a chave, é algo que o Fortaleza precisa fazer, porque vem caindo na tabela por conta dos outros resultados da rodada, estava em quinto lugar, já está em sétimo, então assim, não tem como lamentar demais essa derrota para a equipe do Vitória. Acho que o Fortaleza, até de maneira paradoxal, sai fortalecido daquilo que foram os dois jogos, porque encarou o Vitória, porque causou uma dificuldade muito grande. O Vitória era muito favorito pelo elenco, pelo investimento, por decidir em casa, por ter vencido na Arena Castelão. Acho que o Fortaleza fez um grande primeiro tempo, saiu na frente, mas o banco de reservas do Vitória fez mais uma vez a diferença, principalmente ali com a entrada do Renato Kaiser, e o Vitória só virou o jogo, assim, não vou dizer que só por isso, mas muito também porque o Fortaleza na reta final abriu mão dos zagueiros. Você acompanhou a transmissão, sabe muito bem do que eu tô falando, se lançou totalmente ao ataque e aí pagou o preço, né? Poderia ter feito o gol, mas também poderia ter tomado, foi o que aconteceu. E agora já tem amanhã, já viajou agora à noite, enfrenta o Náutico nos Aflitos, um jogo duro, que o Náutico também tá nas cabeças, precisa vencer para continuar na luta pelo acesso. E aí vai ser um grande jogo e a gente vai estar na cobertura aqui acompanhando de perto não só o jogo das meninas do Brasil, mas também essa decisão pro Fortaleza, apesar de ainda ser no meio aí do campeonato, um jogo muito importante lá nos Aflitos.
0: Exato, Série B do Campeonato Brasileiro, vésperas ainda de Copa do Mundo, mas a Série B também rolando. O 20 da Band News FM em Fortaleza vai acompanhar esse jogo nesta terça-feira, às 6:30 da tarde começa a transmissão. Jussiê Cunha narra este jogo pro 20 da Band News FM em Fortaleza. Renato Manso, um grande abraço para você e estaremos juntos nas transmissões da Copa do Mundo. Afinal de contas, a nossa equipe da Band News FM em Fortaleza estará nas transmissões de alguns jogos, de vários jogos da Copa do Mundo para toda a nossa rede. Nos vemos na Copa, Renato.
1: Uma grande alegria, a gente já está acompanhando de perto toda a cobertura de toda a turma que está nos Estados Unidos, Maurício Ferreira, Bernardo Ramos, Aline Fanelli, todo mundo já viajando. Acho que o Marcelo Duol viajou agora à noite também e a gente está aqui do Brasil dando todo o suporte e se preparando porque serão grandes jogos. A Costa do Marfim, que a gente faz na estreia, Costa do Marfim e Equador, andou surpreendendo aí contra a França e a gente vai estudando bem direitinho para acompanhar de perto essas zebras que podem acontecer também na Copa.
0: Exatamente, estaremos juntos, inclusive, em Costa do Marfim e Equador no domingo às 8:00 da noite e em mais tantos outros jogos durante essa Copa do Mundo. Valeu, Manso!
1: Valeu, Yuri, um grande abraço a você e a todo mundo.
0: Agora são 10:48 no horário de Brasília, espaço para as notícias da sua região.

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3: Estamos começando o Minuto da Cibersegurança. Na minha companhia, fundador e CEO da Elitron, João Brazo. João, uma pergunta muito importante e presente. Com o surgimento da inteligência artificial, somado aos dados, a importância dos dados para alimentá-la, isso tudo aumentou muito a vulnerabilidade e o risco das empresas?
4: Demais. A gente vê hoje uma corrida desenfreada para que as companhias façam a adesão do maior número de tecnologias de inteligência artificial sem sequer avaliar o risco inerente a cada uma delas. E mais, uma vez colocar essa tecnologia para dentro de casa, muitas dessas tecnologias exigem o máximo de dados possível para te trazer insights, te trazer uma melhora. Então você, de um lado, coloca uma tecnologia não testada, possivelmente frágil e muito dado. Ou seja, pro atacante é um prato cheio.
3: Este é o Minuto da Cibersegurança, apresentado por João Brazo.
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8: Boa noite, eu sou Luiz Jalci e te acompanho nesse noticiário local com muita informação, os principais destaques desta segunda-feira, 8 de junho de 2026, aqui no Rio de Janeiro. Os ingressos para os dias de apresentação do DJ escocês Calvin Harris e da banda norte-americana Maroon 5 no Rock in Rio 2026 acabaram em menos de 2 horas nesta segunda-feira. A venda geral para o festival teve início às 7 horas da noite. Calvin Harris sobe ao palco no dia 12 de setembro. A programação da data também conta com shows de Black Eyed Peas, Nelly e Neil. Já o Maroon 5 se apresenta em 6 de setembro, mesma noite em que o público vai poder assistir aos shows de Demi Lovato, J Balvin e Mumford & Sons. O Rock in Rio 2026 será realizado nos dias 4, 5, 6, 7, 11, 12 e 13 de setembro no Parque Olímpico, na zona sudoeste do Rio de Janeiro. Agora informações na voz da Clara Neri.
9: Um grupo investigado por fraudes em plataformas de e-commerce que resultaram em um prejuízo de quase 12 milhões de reais foi alvo de uma operação da Polícia Civil do Rio nesta segunda-feira. Agentes da Delegacia de Roubos e Furtos cumpriram 28 mandados de busca e apreensão no Rio de Janeiro e nas cidades de Belford Roxo, Duque de Caxias e Nova Iguaçu, na Baixada Fluminense, além de Niterói e São Gonçalo, na região metropolitana. Segundo o delegado Thiago Neves, os criminosos utilizavam dados pessoais de terceiros para criar cadastros fraudulentos nas plataformas das lojas Casas Bahia e Ponto Frio. Após o cadastro, eram realizadas compras ilícitas e os produtos enviados para endereços ligados ao grupo.
10: A gente tem uma informação de que eles utilizando esses dados cadastrais de pessoas que nada tinham a ver com isso e cartões clonados, e eles enviavam esses produtos para esses endereços de terceiros. Alguns aparelhos eles vendiam, outros ficavam para eles, e eram muitos aparelhos celulares comprados nessa prática fraudulenta.
9: O delegado Thiago Neves ainda faz um alerta para que a população tenha cuidado ao fornecer dados pessoais em sites e cadastros online. De acordo com as investigações, os criminosos tiveram acesso às informações das vítimas por meio de vazamento de dados.
10: Eles utilizavam de dados pessoais cadastrais vazados na própria internet, faziam cadastro nessas empresas de e-commerce como se fossem pessoas normais, e através de cartões clonados e furtados, roubados, eles efetuavam essas compras encaminhando os pedidos para endereços vinculados a terceiros do grupo criminoso para angariar esse produto comprado.
9: A análise técnica da Polícia Civil identificou 12.819 compras fraudulentas e mais de 73 mil pedidos suspeitos. Cerca de 60 mil transações foram bloqueadas pelos sistemas de prevenção das empresas, mas parte delas conseguiu passar pelos filtros de segurança.
8: 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Tempo. 10 horas e 55 minutos, não há previsão de chuva nas próximas horas aqui no Rio de Janeiro. Ao longo do dia, a gente lembra, o tempo permaneceu estável, com a máxima chegando a quase 29 graus, a mínima registrada foi de 11. Nesta terça-feira, o tempo permanece estável, não há previsão de chuva, os ventos vão estar fracos a moderados e a máxima prevista é de 31 graus, a mínima será de 13. 10 horas e 56 minutos.
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11: Copa do Mundo de 1986 no México, o Brasil voltou para casa sem perder um jogo sequer pela segunda vez na história das Copas. 8 anos antes, na Argentina, o time verde-amarelo obteve o polêmico terceiro lugar após 4 vitórias e 3 empates. Já em território mexicano, foi eliminado nas quartas de final pela França, nos pênaltis, com a campanha de 4 vitórias e 1 empate. Pela segunda vez consecutiva, a seleção foi premiada com o troféu Fair Play, oferecido pela FIFA, a equipe mais disciplinada do torneio. O prêmio começou a ser distribuído na Copa de 1970 e o Brasil é o recordista com 4 prêmios.
12: 10 horas e 58 minutos no horário de Brasília, o Band News na área tá ficando por aqui. E a partir de agora, todos os Band News na área serão especiais, serão de Copa do Mundo. Continue conosco, você é nosso convidado. Todos os dias em que não houver transmissão de Copa do Mundo. Tem Band News na área sempre a partir das 9h40 da noite. Sempre falando do maior evento esportivo do planeta. Continue com a gente. Eu, Yuri Queiroga, sigo até a meia-noite.
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1: Onze horas em ponto no horário de Brasília. Para você que está conosco na Band News FM nesta segunda-feira, dia 8 de junho de 2026. Uma ótima noite para você que está em todas as nossas plataformas. Eu sou Yuri Queiroga e seguiremos juntos até a meia-noite com a atualização dos principais assuntos do noticiário.

0: O Ministério da Saúde anuncia a vacinação, a suspensão temporária da vacinação contra a dengue com o imunizante desenvolvido pelo Instituto Butantan. A decisão foi tomada após o registro de 2 mortes. O anúncio foi feito nesta segunda-feira pelo ministro da Saúde, Alexandre Padilha, durante coletiva de imprensa realizada em Brasília. Segundo o Ministério, até o momento foram aplicadas pouco mais de 500.000 de doses da vacina. Durante a coletiva, Padilha afirmou que ainda não há evidências suficientes para estabelecer uma relação direta entre a vacina e os casos graves registrados.
1: Tivemos 3 casos graves, precisaram de internação em UTI. Desses 3 casos, 2 óbitos, sem, até esse momento, nas investigações já feitas pelos sistemas municipais, de vigilância estadual, escutando os especialistas, não existe dados suficientes para estabelecer uma causalidade da vacina com a ocorrência desses 3 casos graves, mas é um sinal de alerta para o sistema de vigilância, junto com os 42 casos, que significam 8 casos a cada 100.000 doses aplicadas. Por mais que seja para muitas pessoas um número pequeno, é um sinal de alerta que nos recomenda a descontinuidade temporária da atual estratégia de vacinação.
0: Em nota, o Instituto Butantan afirma que manterá o compromisso com a ciência e a saúde da população e que apoia os órgãos federais fornecendo todas as informações disponíveis sobre a vacina. A Polícia Federal sinaliza que não aceitará novo pedido de delação premiada de Daniel Vorcaro, dono do Banco Master. Detalhes com Afonso Marangoni.
2: Esta semana vai ser decisiva para a segunda proposta de delação premiada apresentada pelo dono do Banco Master, Daniel Vorcaro. A advogada criminalista Jaqueline Valles destaca ser natural que uma colaboração seja aprimorada com a adição de novos elementos.
3: Toda vez que a delação premiada é oferecida, ela é analisada se é passível de ser aproveitado ou não. Então, diante disso, a lei não colocou um número máximo de tratativas para que haja um fechamento da delação premiada. Pela própria natureza dela, conforme vão chegando as informações, os investigadores ou a Procuradoria-Geral da República, ela vai conversando com o delator. E se ele for oferecendo algo novo que possa ser aproveitado, ela vai sendo remendada, se necessário, até que feche realmente o acordo da delação premiada.
0: O pai do menino Henri Borel quer a anulação do julgamento que concedeu perdão judicial à mãe da criança. As informações com Felipe Macon.
4: Leniel Borel entra com recurso nesta segunda-feira contra a decisão que deu perdão judicial a Monique Medeiros, mãe do menino Henri Borel. O pai da criança e assistente de acusação no processo requer a anulação do julgamento e um novo júri. O recurso sustenta que houve vícios insanáveis na formulação e condução da aquisição submetida ao conselho de sentença. Segundo o Ministério Público, os jurados chegaram a considerar a ré culpada pela morte dolosa do filho, mas após um questionamento feito pela defesa dela, a juíza Elizabeth Louro mudou os termos do quesito, o que levou os jurados a votarem no sentido de um crime culposo quando não há intenção de matar. Monique Medeiros tinha um relacionamento com ex-vereador e padrasto de Henri, Jairinho. Ele foi considerado culpado das agressões que levaram à morte do menino de 4 anos em 2021.
0: O presidente dos Estados Unidos, Donald Trump, alerta o primeiro-ministro de Israel, Benjamin Netanyahu, sobre o risco de o Estado judaico lutar sozinho na guerra. O aviso ocorreu por telefone após o Irã lançar mísseis contra o território israelense em resposta aos bombardeios no Líbano. O chefe da Casa Branca tentou impedir a retaliação de Tel Aviv para evitar a retomada do conflito em larga escala na região. O premier israelense contrariou o pedido de Trump e realizou um bombardeio pontual, mas a pressão norte-americana evitou um ataque com dezenas de jatos. Os dois países suspenderam as agressões mútuas nesta segunda-feira. Mas o governo dos Estados Unidos mantém a articulação para conter a crise política.
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0: O Canal Livre desta semana continua com as atenções voltadas às eleições de 2026. O programa recebe o deputado federal por Minas Gerais e presidente nacional do PSDB, Aécio Neves, discutindo as estratégias do partido para retomar o protagonismo nacional e o projeto de consolidar uma alternativa de centro para romper a atual polarização entre o petismo e o bolsonarismo. Participam como entrevistadores os jornalistas Fernando Mitre e Sheila Magalhães e o cientista político Fernando Schiller. A apresentação é de Rodolfo Schneider.
7: Boa noite. O Canal Livre de hoje segue discutindo o atual cenário político brasileiro com olhos voltados para essa sucessão aí presidencial, essa eleição que a gente tem em um ano de 2026. Aliás, por falar no assunto, se puder, solta aquele sonzinho maravilhoso, aquela trilha que deixa o nosso Fernando Mitre aqui na bancada feliz da vida. E a gente tem um convidado que comanda um partido que já governou o país por 8 anos, né? 2 governos na presidência da República, foi pilar da estabilização econômica brasileira, também o principal ator da oposição naqueles primeiros governos do PT. Hoje, essa sigla, o maior desafio dessa sigla é sobreviver diante de uma polarização política e diante também de uma acentuada perda ali de protagonismo. Pode haver espaço para esse centro democrático, a tal da terceira via? Aliás, ele não gosta muito desse termo, falará sobre o assunto. Mas para responder essa e outras perguntas aqui na bancada, está o deputado federal, presidente nacional do PSDB, Aécio Neves, foi candidato à presidência da República também. Muito obrigado por aceitar nosso convite, Aécio. Boa noite.
8: Boa noite. Eu que agradeço essa oportunidade numa participar de uma bancada tão qualificada como essa para falar do que interessa aos brasileiros.
7: Qualificada principalmente por causa desses companheiros aqui de bancada, Fernando Mitre, Sheila Magalhães e o nosso cientista político Fernando Schiller. Eu queria te perguntar, aliás, posso tratar de candidato à presidência da República? Já dá para cravar?
8: Não. Eu sou presidente de um partido, Rodolfo, que insiste em não aceitar passivamente o que está acontecendo no Brasil. É como se não houvesse vida inteligente entre os extremos, né? Eu presido o PSDB, como você colocou de início de forma absolutamente correta, que luta para furar essa polarização, que trabalha para apresentar ao Brasil um projeto transformador, como ocorreu nos anos em que Fernando Henrique governava o país. E uma candidatura, eu já disputei a presidência da República, eu sei o que é construir uma candidatura presidencial, né? Ela tem que ser consequência de muitas movimentações que precisam ainda ocorrer. Nós temos que despertar o centro brasileiro. Aqueles que hoje votam no Lula porque dizem não ao Bolsonaro, ou votam no Bolsonaro porque dizem não ao Lula. Mas nós temos que dar a essas pessoas a oportunidade de votar sim. Sim, para um novo projeto de pacificação, de união nacional. E é essa a pregação que eu tenho feito pelo Brasil. Eu, alguns meses atrás, convidei o ex-governador Ciro Gomes para assumir essa candidatura, achava que ele teria o perfil para enfrentar essa polarização. Ele, legitimamente, optou por disputar o governo do Ceará, e espero que com êxito, né, para encerrar um ciclo já muito longo de governos do PT no Estado. E eu tenho sido um Estado, realmente, por lideranças nacionais, do partido, de fora do partido, como Tasso Gereissati, o próprio Ciro Gomes, Roberto Freire, dentre outras, para assumir uma candidatura presidencial. Mas eu, conterrâneo aqui do Fernando Mitre, digo que isso só será possível se essa candidatura deixar de ser uma aventura e passar a ser um risco, né? Uma possibilidade concreta de furar essas duas bolhas que tão mal vem fazendo ao país.
9: Governador, vou chamar de governador, presidente do partido. Eu me lembro, né, no dia da apuração, 2014, a apuração começou, o candidato Aécio estava na frente.
7: Sim.
9: Se não me engano, às 7h30 da noite virou. Mas o fato é que foi ali uma corrida de iguais ali o tempo todo. Quer dizer, o senhor quase foi presidente da República. O senhor tinha um programa, tinha um projeto, foi apresentado ao país. O senhor tinha um grupo com o senhor, era um grupo de alto nível. A minha pergunta é, o que é que resta daquilo para agora? Você está trazendo para cá o que é daquilo? E o que é que mudou? Porque o país mudou, o mundo mudou, então alguma coisa tem que ter mudado.
8: Perfeito.
9: Também.
8: Essa é a questão. Em 14, eu digo, sem falsa modéstia nenhuma, eu acho que o Brasil pegou o caminho equivocado dentro de uma encruzilhada que nós, né, dentro de uma encruzilhada que nós estávamos vivendo. Eu me reunia naquela época com as cabeças mais talentosas, não apenas da área econômica, mas da área social, da saúde. Eu ia fazer o governo da meritocracia, governo da transformação. Um dia, eu talvez não tenha dito isso ainda de público, essa ênfase. Nós estávamos reunidos na Casa das Garças, lá na sua terra, lá no Rio de Janeiro, com todos os economistas do Plano Real. Além deles, o Malan, o Pedro Malan, de uma baixa, né? O Armínio era o que coordenava aquela reunião. E eles disseram algo que ficou muito, Chile, assim, marcado para mim, ó. Nós vamos abrir mão dos nossos negócios, das nossas atividades empresariais, e vamos todos para dentro do governo por 4 anos. Para arrumar o país. Você aguenta o tranco? Eu falei, é para isso que eu me preparei. Não só aguento o tranco, é o que eu quero. Nós vamos fazer um governo de uma transformação absoluta, um governo com uma política fiscal rígida, correta, que estimule o crescimento da economia, o investimento privado e, obviamente, com gente qualificada em todas as áreas sociais. Nós estamos construindo, Chile, portas de saída para esses programas sociais que são importantes hoje, fazem parte já, são programas de Estado, não são nem de governo mais, né, os programas de transferência de renda. Mas eu pensava, talvez aí eu tenha perdido a eleição, porque eu dizia com muita franqueza, nós precisamos dessas pessoas a oportunidade de não deixar como herança para os seus filhos só o cartão do Bolsa Família. Vamos qualificá-las, né, em parceria com o Sistema S, com o que seja, vamos criar uma dinâmica nova no país. E o Brasil escolheu esse caminho que nós assistimos, onde nós chegamos, e eu alertava em 2014, dizia, né, o dia inteiro, olha, vão quebrar o Brasil. O déficit chegou a 3,5% do PIB naquele momento, e nós tínhamos uma dívida bruta em torno de 64%. Nós estamos chegando a algo parecido agora. O Brasil parou. Nos 2 anos seguintes ao governo da Dilma, e tudo isso eu dizia em 14, e outros diziam também, nós tivemos um crescimento médio do PIB mundial de 6,2%. O brasileiro recuou 6,7% naquele período. Isso é responsabilidade de governo, aliás. O Banco Mundial disse de forma muito clara que a responsabilidade por aquele momento cruel, difícil da vida nacional, foi do governo. E eu vejo hoje, eu faço um paralelo com esse Lula 3, muito próximo do que foi o Dilma 1, do ponto de vista da gastança desenfreada. Um estudo recente da Federação das Indústrias de Minas Gerais, eu vi essa semana, aponta para mais de 230 bilhões o custo dessas bondades do crédito novo colocados no mercado, e que vai impactar só essas medidas em cerca de 0,5% de inflação no ano que vem. Olha que loucura, nós estamos de novo repetindo aquele receituário da nova matriz econômica, da gastança desenfreada, que a curto prazo pode até atender um setor, uma parcela do eleitorado, pode até criar uma expectativa mais positiva em determinados setores, mas a médio prazo é fatal, definitivo. De novo, nós vamos ter as restrições que nós tivemos no pós-Dilma 1, agora no pós-Lula 3, independente de quem seja o presidente eleito.
10: Uma questão, deputado, é o que houve entre 2014 e 2018, houve uma espécie de grande revolução na política brasileira. E eu arrisco dizer aqui que não é só na política brasileira, na política global, né? Nesse período histórico, digamos, né? Porque o que a gente viu? A polarização brasileira, que até 2014 era fundamentalmente uma polarização de PT e PSDB, né? Eu vou arriscar aqui dizer, entre uma social-democracia mais tradicional, talvez mais antiga, e uma social-democracia modernizada, né? Mais labor, vamos chamar assim, que é representada pelo PSDB. Mas, digamos assim, essa polarização foi substituída no campo da direita por um chamado novo conservadorismo, né? Uma nova direita, um novo perfil da direita, representado aqui no Brasil pelo Bolsonaro, né? Então, no fundo, é como se tivesse saído da frente do carro da oposição, o PSDB, e entrado o Bolsonaro, né? E está até hoje, na verdade, né? Um outro perfil da direita, quer dizer, o PSDB, que fez praticamente quase ganhou as eleições em 2014, fez quantos por cento? 4-5% com o Geraldo Alckmin depois de 2018. Por que isso, né? Tem muitas explicações para isso na teoria política, na ciência política, etc. Mas eu queria muito lhe ouvir sobre isso. O que aconteceu para que em 4 anos, né, pouco tempo, esta centro-direita, digamos assim, modernizante, que o PSDB sempre representou, perdesse o protagonismo de maneira tão rápida para um novo conservadorismo, muito diferente, na verdade.
8: Chile, não, a sua observação é absolutamente pertinente. Talvez eu não tenha nenhuma resposta exata e definitiva sobre o que ocorreu, mas eu tenho uma científica, porque eu tive a curiosidade de, logo depois de 18, entender o que aconteceu com os votos do PSDB, que quase me levaram à vitória 4 anos antes, e o Geraldo teve 4% dos votos, se nem tanto. que aconteceu? Nós conseguimos fazer um extrato do eleitorado tucano. O que é eleitorado tucano? Eleitorado de centro. Eleitorado que votou em 2006, 10 e 14 no PSDB. Três candidatos diferentes, Geraldo Alckmin, Serra e eu. E nesse corte, o que que esse eleitorado fez em 18? 78% dele foi para o Bolsonaro. Porque o Bolsonaro era o anti-PT. E nós fomos criados, nascemos no combate conceitual ao PT, à visão de mundo, de gestão pública principalmente, né, que o PT representava. E depois de 22, nós fizemos essa mesma pesquisa com o mesmo instituto, com o mesmo universo, para tentar entender o que que esse eleitorado tucano, de 6, de 10 e de 14, havia feito em 2022. Tinham ido 78 para o Bolsonaro, 58 continuaram com o Bolsonaro. Mas esses 20% que votaram em Lula após aquele desastre da administração da pandemia, enfim, do que foi o final do governo Bolsonaro, serviu para dar aquela margenzinha ali de 1, 2% que foi suficiente para o Lula ganhar a eleição. É o eleitorado móvel. Nós talvez não tenhamos tido a capacidade de enraizar esse eleitorado. Você sabe, o Chile, as posturas radicais, aquelas, né, assumidas permanentemente pelos extremos, elas dão maior engajamento, elas dão mais likes, elas tomam conta do imaginário e das emoções. E talvez o fato de nós sermos um partido que não radicalizava, né, agora eu tenho dito que nós vamos radicalizar no centro, né, isso nos fez ir perdendo substância, e perdemos mesmo, por equívocos nossos também, tivemos problemas graves em 2022 ao não lançar uma candidatura à presidência da República, né, e perdemos força, essa é a constatação. O bolsonarismo ocupa esse espaço que era do PSDB, só que com uma agenda muito diferente daquela que era do PSDB, de valores, enfim, margeando ali a democracia, né, enfim, aceitando algumas atitudes absolutamente inaceitáveis do ponto de vista do PSDB, mas eu nunca perdi, filha, a esperança de que o PSDB poderia ou poderá voltar a estar no centro das discussões nacionais. Nós fomos o único partido político, o único que não se curvou, nem ao bolsonarismo, nem ao lulopetismo. Agora, não participamos e não aceitamos participar desses governos. E, portanto, isso nos dá uma autoridade política e moral para apontar um novo caminho nessas eleições.
11: No processo de reconquistar, digamos assim, esse eleitor de centro, que talvez tenha se sentido abandonado, sem uma clara candidatura que representasse as suas ideias. O senhor entende que houve uma perda de sintonia com o sentimento desse eleitor? O PSDB parou de olhar para novas demandas, uma dinâmica social diferente, como o eleitor passou a enxergar de maneira diferente a própria política? E por outro lado, ainda falando desse eleitor de centro, porque ele está aí, talvez ele só não esteja sendo atendido, talvez ele esteja votando muito mais pela rejeição do que efetivamente por acreditar numa candidatura. O senhor já disse aqui que é preciso combater o PT, né? O senhor já deu entrevistas, acredita que é preciso derrotar o PT, mas que Lula não é o seu inimigo. Esse eleitor de centro entende essa distinção, por exemplo?
8: Esse é o nosso grande desafio, Sheila. Eu acho que ele está carente, ele está na expectativa de que surja alguma coisa viável. Mas eu sou muito realista, eu não serei candidato à presidência da República porque eu resolvi ser candidato à presidência da República porque eu presido um partido político. Eu só serei candidato à presidência da República se eu sentir que há possibilidade de despertar esse eleitorado do centro, que hoje, de forma passiva, como eu disse, ele se acomoda num dos dois polos, numa das duas correntes, pela rejeição que tem a outra, né? Não é uma tarefa fácil. Eu, na verdade, estou preparando o PSDB para se fortalecer do ponto de vista congressual, essa é a grande verdade. Eu acho que nós ultrapassaremos 35 parlamentares federais eleitos pelo PSDB, aí sim para reconstruir um projeto para 2030. Só que as coisas se precipitaram, né? O Mitre, você falou algo aqui que talvez tenha me escapado. O que eu comecei a receber de novo de manifestações dessas pessoas que em 2014 estiveram ao nosso lado, eu ouço isso o dia inteiro. Precisamos, vai, organize, o centro tem que acordar, mas é um despertar muito difícil. Eu, sinceramente, eu não sei se dá tempo para isso acontecer, mas a pregação, ela não é inócua, a pregação, ela não é sem sentido. Pode ser que não ocorra agora, mas certamente vai ocorrer lá na frente.
9: Só lembrando que Seu avô dizia que política é saber administrar o tempo.
8: É verdade.
9: E o tempo está curto, mas é preciso saber administrá-lo.
8: Essa é a magia da política. Eu tento fazer isso diariamente. Por isso que eu não estou me precipitando. Mas, ao mesmo tempo, Chile, eu não me furto a dizer aqui, disse outro dia, repito, se eu estou preparado para ser presidente da República, eu estou. Eu me preparei a minha vida inteira. Se eu tenho disposição de liderar o centro para retomar a racionalidade na política brasileira, um grande pacto nacional que passe pelos outros poderes, né? Como eu disse, com uma política fiscal austera que sinalize de forma objetiva para a retomada do crescimento do país, ok. Eu tenho disposição para isso.
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13: O nosso ouvinte, Robert Andrade, escreve contando que tem um dilema em casa. Manu, nosso Theo, um maltês de 9 meses, começou a rejeitar a ração. Já trocamos de marca várias vezes. No começo ele ainda aceita, mas depois para de comer. Hoje só come se misturamos alguma coisa, como batata doce, ovo cozido ou tomate. As rações são todas super premium. Estamos fazendo certo ou estamos criando um problema? Robert, é o seguinte, essa situação é muito mais comum do que as pessoas imaginam. Primeira coisa que eu quero lembrar sempre é que um cão saudável dificilmente escolhe passar fome. Quando o cachorro começa a recusar a ração, existem duas possibilidades principais. Ou existe algum problema de saúde e precisa ser investigado pelo veterinário, ou ele aprendeu que se ele esperar um pouquinho mais, algo mais interessante vai pintar no prato dele. Ó, adivinhe só, na maioria dos casos, cães jovens, é exatamente isso que acontece. O Theo experimentou ovo, batata doce e outros alimentos muito saborosos. Comparado a isso, a ração acaba ficando horrível, né? Fica muito menos interessante. Então ele pensa o seguinte, Robert, vou esperar um pouquinho. Da última vez, funcionou. Ele tá treinando vocês. As rações super premium são formuladas para serem completas e balanceadas. Quando a gente começa a adicionar ingredientes extras, todos os dias a gente pode acabar criando um cachorro cada vez mais seletivo. Isso não significa que você não pode dar alguma coisa. O problema é quando vira via de regra. Outro ponto importante, um filhote de 9 meses está entrando na adolescência. Nessa fase, muitos cachorros diminuem naturalmente o apetite em comparação ao período de crescimento, que é muito mais acelerado nos primeiros meses. Mas, ó, antes de tudo isso, eu acho que você deve dar uma ida ao veterinário, fazer um exame geral, ver como é que o Theo tá passando, faz aquele exame geral pra gente descartar as questões físicas, né, de saúde dele. Se não for nada, olha, é malandragem dele e você não pode acostumá-lo dessa maneira, senão você vai criar um monstrinho. 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

0: social-democrata, né, no sentido, talvez, do que o PSDB representou historicamente. Não tem aí o espaço, não está óbvio, não está claro o espaço para uma candidatura, e não requer um pouquinho, assim, de, digamos assim, de ousadia para ocupar esse espaço, tomar esse risco, digamos?
1: Eu recebo isso como um estímulo, Gilles, mas esse movimento tem que ser maior que o PSDB. Ele tem que ser mais amplo. Eu acho que nós temos, inclusive, uma elite, vou dizer isso aqui com muita franqueza, econômica no país, que se acomodou muito com esse quadro que aí está, que não concorda. Eu ouço isso de lideranças importantes, empresariais do país. Não, é muito ruim se for esse, ou é muito ruim se for aquele, mas não se posicionam, não estimulam um projeto como esse de centro. Eu não estou me negando a correr esses riscos, mas é preciso que haja consistência. Eu conversei, eu tenho conversado com muita gente. Essa semana eu tive
2: O Joaquim Barbosa tem uma foto do senhor. Aquilo ali é amizade ou vai dar namoro? A conversa
3: é chapa.
2: Ali.
3: Não é chapa, não?
1: Olha, eu fiquei muito feliz de ver o ex-ministro Joaquim Barbosa se habilitando para disputar a eleição. Foi para mim uma surpresa, inclusive, porque ele não estava filiado a partido algum. Se filiou, amigos comuns marcaram essa conversa, nós somos conterrâneos, né, tivemos uma boa relação lá atrás. Quem tem mais de 40 anos hoje se lembra do papel fundamental que ele teve na época do Mensalão, e é uma figura que soma muito, estimula. E pode até ser ele o candidato, eventualmente, se quem tiver viabilidade. Eu vou, o Chile, respondendo muito diretamente a sua pergunta, até o limite, falando o que eu estou falando, até o limite dos prazos para tentar construir uma candidatura que não precisa ser a minha, mas pode ser. Mas tem que ser de alguém que consiga despertar esse centro, senão nós estaremos não escolhendo só o que vai acontecer daqui a 4 anos, ou pelos próximos 4 anos após essa eleição, mas pela próxima década, um país dividido ao meio, rancoroso. Olha, eu vejo até às vezes assustado o tom do discurso do presidente Lula, que tinha todas as condições de fazer um compromisso com a história, né, com a sua própria biografia, e ele acirra o debate, ele radicaliza ainda mais, falando muito mais para o PT do que para o Brasil. E como presidente da República, ele teve oportunidades enormes durante esse mandato para fazer gestos de pacificação. Mas, na verdade, isso era só o discurso do PT. Eu temo para 4 anos ainda mais difíceis do que esse que nós estamos vivendo.
4: Governador, precisamos olhar também para o Congresso, né? Evidentemente, o senhor está prevendo aí uma bancada de 35 deputados. Ali mudou tudo. O senhor foi líder do governo, Fernando Henrique, era muito jovem ainda, né? Então, experiência ali o senhor tem. Depois foi presidente da casa, então o senhor conhece aquilo. Só que aquilo que o senhor conhece não existe mais. O que tem no Congresso hoje é uma outra realidade completamente diferente. Essas benditas emendas aí mudaram a relação de poder entre o Executivo e o Legislativo. Como é que o senhor encara isso? Como é que é possível conviver com esse poder das emendas que interfere, inclusive, nas políticas públicas que tem que ser do governo que foi eleito para isso? Quer dizer, é uma loucura o que está acontecendo.
2: E como muda, né? E como consegue agora mudar isso?
4: Exatamente, esse é o problema, que nós temos que perguntar aos que se nutrem disso, como é que eles vão fazer para mudar. Então,
1: vamos lá. Não, a abordagem é corretíssima. E por que o Congresso cresce? Por que o Congresso cresce no seu poder em relação ao Executivo? Porque o Executivo é frágil. O Bolsonaro frágil permitiu um avanço do Congresso sobre o orçamento. Lula frágil permitiu que esse avanço fosse ainda maior. Eu sou congressista, eu sou parlamentar, eu me criei no parlamento, como você colocou, como líder do governo Fernando Henrique, depois como presidente da Câmara dos Deputados. Mas há um exagero enorme no volume das emendas e um equívoco na sua aplicação, no seu direcionamento. Elas teriam que estar, todas elas, vinculadas a programas e projetos aprovados no orçamento pelo Poder Executivo. E tem uma reforma de base, pode ser até cansativa, né, essa ladainha de falarmos de novo nela, mas eu só vejo a inversão dessa lógica para um Congresso mais qualificado se nós tivermos o distrital misto. Implementação do voto distrital misto, onde metade das vagas são ocupadas por parlamentares que disputam nos seus respectivos distritos, portanto passam a ter uma cobrança desse distrito em relação à sua atuação, e aqueles que não tiverem bases territoriais, né, geográficas delimitadas, iriam pelas listas partidárias, os pensamentos, os formadores de opinião, né?
2: Na Alemanha.
1: Esse é o modelo, porque vou falar algo duro aqui, alguns colegas meus não vão gostar, mas o plenário do Congresso virou um local insalubre hoje, meu. é like pra cá, like pra lá, só os radicais que estão na tribuna. As pessoas
3: ficou desqualificado, né?
1: Sheila, as pessoas combinam no cafezinho.

0: da direita, outro da extrema, não vou nominar aqui, uma trombada, um esbarrão, os assessores vão filmando e tal, fala, e depois volta para continuar tomando um café.
1: Então, tem chance o voto distrital, o misto, deputado?
0: Um governo, o Brasil precisa, ele falando mais uma vez com a mais absoluta franqueza, de um governo com força, um governo com autoridade, comprometido com uma agenda de país que possa impor ao Congresso essa agenda, essa discussão, né, que mobilize a sociedade para pressionar o Congresso. O Congresso ouve muito o clamor das ruas, mais até do que os outros poderes, né? Porque eles são mais vulneráveis, estão mais expostos. Mas eu não vejo um governo forte. Se nós caminharmos para esse resultado que está aí, com um dos dois candidatos que hoje lideram as pesquisas vencendo as eleições, nós teremos governos que falarão para os seus guetos, para os seus respectivos aliados, e sem interlocução no Congresso, sem capacidade de conversar com o outro lado. Como é que você aprova, Chile, e concluo, uma proposta dessa dimensão, que mexe com o status quo, porque vai ter sempre aquele discurso, eu fui eleito no sistema atual, não vamos mexer, se você não conversar com os dois lados, e um não conversa com o outro. Ao contrário, a pauta é demonizar o outro, né? E aí eu fico aqui como um antigo político que completou esse ano 40 anos de mandatos consecutivos. Não há no Brasil quem tenha uma trajetória com tantos anos de mandatos dos mais diversos, mas eu sou hoje um brasileiro angustiado, que olha para frente tentando enxergar o futuro, e eu não vejo futuro com essas duas candidaturas hoje que lideram as pesquisas vencendo as eleições.
2: Agora, presidente, Mitre pontuou bem a questão que envolve o Congresso, a força do Congresso, e aí o senhor acrescentou dizendo é um executivo que perdeu a capacidade de articular também. E daí muitas tensões entre poderes. E aí eu vou acrescentar uma outra tensão permanente, nos parece que envolve o Supremo Tribunal Federal, para entrar aqui um pouco no Supremo. O senhor entende que o Supremo passou a ocupar espaços deixados pela política ou de fato avançou em áreas, em atribuições de outros poderes? Essa é uma discussão que vira e mexe, surge mesmo, mas o senhor defende uma reforma do judiciário, defende mudança nos mandatos de ministros do Supremo?
0: Olha, o próximo presidente da República deve ter uma missão primária, antes de todas as outras, que é propor uma reforma dos poderes, liderar esse diálogo nacional. E ela passa fundamentalmente por uma reforma do Poder Judiciário. E uma coisa que você colocou, Sheila, para mim é consequência da outra. O Congresso se fragiliza, o Congresso não avança porque não há diálogo entre as forças mais expressivas hoje, né, numa pauta que seja do país. Você não consegue reunir nas comissões da Câmara dos Deputados pessoas para discutir projetos mais. Porque isso não interessa, isso não dá adesões para essas figuras que hoje monopolizam.
3: Essas bolhas, né?
0: Que hoje monopolizam o debate político. E em relação ao Supremo, eu pensei muito, refleti, conversei com amigos meus do Supremo, todos eles são contra o que eu estou defendendo, e estou defendendo de público. Eu acho que nós devemos fazer como fizeram na Alemanha, mandato de 12 anos para ministros do Supremo Tribunal Federal. Eu acho que colocar essa discussão para o país, pode mudar, aumenta um pouco, diminui um pouco, vai ter gente querendo incluir aí uma idade mínima, por exemplo, de 50 anos, mas eu gostaria, se eu fosse candidato à presidência da República, eu colocaria nas minhas propostas uma reforma do Poder Judiciário.
3: Código de conduta, como sugere Edson Fachin, presidente?
0: Precisamos entender o que é esse código, ele é muito bem-vindo, se for algo para ser efetivamente cumprido também, com regras claras, né? De novo, né, a Alemanha tem um código de conduta muito, muito rígido. Eu não vejo no presidente do Supremo Tribunal Federal hoje, me desculpe, com todo o respeito que possa ter ele, a liderança para conduzir isso. Eu acho até que é muito mais hoje um paliativo para superar uma crise momentânea, circunstancial, do que uma intenção do colegiado. Mas é o presidente da República, eleito democraticamente, com a maioria dos votos dos brasileiros, que tem que colocar na mesa o Poder Judiciário e, obviamente, o Poder Legislativo, para construirmos voto distrital misto, mandatos para ministros do Supremo Tribunal Federal e um pacto nacional, um pacto. Eu vejo aqui, né, esse programa de altíssima audiência, muita gente nos ouvindo, né, e na expectativa. E aí? Mas que, como o Chile colocou, mas não é hora de ousar? Mas eu acho que vocês também, que não concordam com o que está aí, é preciso que se manifeste. Quem sabe a gente possa ver nas redes, iniciar-se um movimento, né, de alternativas. Eu não gosto de terceira via, como disse o Rodolfo, né, porque eu não vejo nas duas vias que nos leve a lugar algum, né. Eu acho que é uma nova via que o Brasil precise, mas é necessário que as pessoas comuns compreendam que tem um papel também a exercer. Senão nós vamos ficar no lamento permanente de mais uma oportunidade perdida, como nós perdemos em 2014.
2: O que é a nova via do ponto de vista programático?
0: Nova via, em primeiro lugar...
2: E o que há de diferença, inclusive, entre as candidaturas que estão aí, Zema e Caiado?
1: Posso apresentar? Acho que esse ponto da Sheila é muito interessante. Queria aqui também apresentar uma provocação, quer dizer, que a gente discutiu recentemente aqui no Canal Livre. Quer dizer, existe espaço no Brasil para uma agenda reformista do ponto de vista econômico, não é? Porque, vamos lá, o que aconteceu? Quando as reformas recentes que o Brasil fez... tanto no governo Temer como no governo Bolsonaro, foram feitos de maneira muito estranha, na verdade, porque Temer não foi eleito, fez reformas, né? E era um presidente de 80% de rejeição. Bolsonaro fez reformas importantes, Paulo Guedes, etc., mas não foi eleito em função de reformas, foi eleito muito em função de uma pauta comportamental, cultural, enfim, por isso que houve... E a pauta do PSDB, a pauta reformista, ela perdeu as eleições 5, 4 vezes. Quatro vezes, inclusive, talvez o momento que ela tenha sido mais explicitada tenha sido em 2014 pelo PSDB. Eu me lembro, o Aécio expressou com muita força o programa do Fernando Henrique, a retomada de reforma, o programa de privatizações. Se você pegar a pauta reformista no Brasil hoje, vamos lá, retomada de privatizações, rigor fiscal, uma nova reforma da Previdência, reforma administrativa, desvinculações constitucionais, etc. Todas são pautas, primeiro, complexas, difíceis, não necessariamente populares, né? Difíceis de explicar para a população, né? E que competem numa situação, eu diria, muito difícil com a pauta populista, distributivista. Então vai um candidato reformista e diz, não, precisamos fazer reforma da Previdência, precisamos fazer reforma administrativa, precisamos fazer um ajuste fiscal. Aí vai o candidato populista e diz assim, não, precisamos distribuir mais vantagens, impostos sobre grandes fortunas, mais gasto público. Bom, como é que equaciona isso?
0: É uma concorrência desleal, né? Entre a irresponsabilidade e a responsabilidade. Você tocou no ponto, filho. Eu acho até que eu não ganhei as eleições, primeiro porque me faltaram votos, mas a razão disso tenha sido a clareza com que nós expressamos algumas dessas reformas. Em relação até aos programas sociais, que iniciam no governo Fernando Henrique, com Bolsa Alimentação, Bolsa Escola, o Lula teve a virtude de ampliá-los, né, junto a Vale Gás, né? Só que eles são imexíveis, como diria o antigo ministro, né, do trabalho. E eu falava de portas de saída. Meu Deus, o Brasil tem tantas potencialidades, né? Vamos fazer parcerias com o setor privado, com o Sistema S, áreas, regiões de turismo, vamos qualificar essas pessoas para o turismo, regiões do agronegócio, vamos qualificá-las para o agro, da indústria, por aí vai, de serviços, né? E isso, nos trackings, que são aquelas avaliações diárias, me fez dar uma barrigada. Então, é algo muito, vamos dizer assim, curioso, porque nem tudo que você vá fazer... A verdade é essa. Se vencer as eleições, você pode, de alguma forma, estar transformando em elementos de campanha ou em teses de campanha. Mas eu digo para você, de quem é a maior responsabilidade por essa taxa de juros hoje estratosférica no país? E eu temo que daqui a 2 semanas o Copom não mantenha a curva de declínio. É dessa política expansionista do Lula. O Lula aponta o dedo para o Banco Central, absurda essa taxa de juros, mas faz tudo para que ela ocorra. Por quê? Porque ele pressiona a inflação através do estímulo ao consumo e o Banco Central vem na política monetária, né, aumentando a taxa de juros para conter a inflação. Mas a nossa pauta, Chile, eu não quero fugir da tua pergunta, ela não mudou. Mas ela não é uma pauta que sensibilize as pessoas, que emocione, né, os brasileiros. Mas nós temos que ter uma política fiscal responsável, rígida, retomar o caminho das privatizações, discutimos uma nova reforma na Previdência Social e, principalmente, é preciso que haja um governo que dialogue. E a Sheila me fez uma primeira provocação, e que ela dizia o seguinte, temos aí a candidatura do Caiado e do Zema, tá? Como eu disse, respeito, eu acho até quem, nesse tempo de redes sociais, só de estar na política, se dispondo a botar a cara, já merece o meu reconhecimento. Mas ambos se colocam hoje muito mais como sucedâneos do bolsonarismo, talvez esperando uma fragilização eventual, maior da candidatura de Flávio Bolsonaro para ocupar esse espaço, você colocou isso bem, do que interessados em fazer uma migração para o centro. E eu apoiaria uma candidatura.
3: Já tem uma pergunta aqui engatilhada do Mitre, mas eu vou deixar para o próximo bloco, que a gente tem que fazer uma pequena pausa e volta já já entrevistando o deputado federal e, quem sabe, candidato à presidência da República, Aécio Neves. Até já.
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3: Governador, eu acho que o seu nome apareceu um pouco precocemente nas pesquisas aí, né? Uma delas, você está com 3%, né? Mas o que surpreendeu foi aquela rejeição muito alta, o que me faz pensar que isso seja resultado de uma fase difícil que o senhor viveu aí, sob acusações, etc. Depois teve a decisão da justiça. Mas foi uma coisa que corroeu muito sua imagem.
4: Extremamente violenta.
3: Verdade. Eu queria saber como é que o senhor está convivendo com isso, como é que o senhor vai conversar sobre isso durante a campanha.
4: Como
3: campanha,
4: desconstrói, né? Uma rejeição, segundo a pesquisa, de mais de 40%.
3: Exatamente.
4: Só depois de
3: é uma coisa
4: Lula
3: até que surpreende.
5: Né? Eu vi essa pesquisa, primeiro eu concordo com você, né? Eu talvez seja o único nome colocado que não é candidato à presidência da República.
3: É um pouquinho apressado.
5: Que não tem agenda de candidato à presidência da República, né? Que não se coloca como candidato à presidência da República. Mas os institutos têm a liberdade, né, para colocar quem eles quiserem. Né? E a minha rejeição é alta. Ela, se você considerar a margem de erro, ela é igual a do Caiado, por exemplo, e do Zema, porque foi o foco foi muito na minha rejeição. E eu reconheço que ela tem uma razão de ser, que foi a infâmia, os ataques absurdos que eu recebi, né, em 2017, onde eu fui vítima de uma farsa terrível, arquitetada ou conduzida, né, pelos verdadeiros donos do Brasil hoje, né, que são os irmãos Batista, né, o senhor Joel, que vem recebendo todos os benefícios desse governo. Em 2017, e eu me permito tocar nesse assunto, Mitre, existiam duas candidaturas colocadas à presidência da República em 2018, no pior momento do PT. Lula sendo preso, Dilma impeachmentada, 13 milhões de desempregados, né, o Brasil decrescendo na sua economia. E um candidato era eu, que havia perdido por pouca margem as eleições em 14, e o presidente Temer, que estava no exercício do cargo. E nós dois fomos vítimas dessa armação desses sujeitos. E aí não sou eu que estou dizendo, a justiça é que diz, absolvendo nós dois de todas as imputações que foram feitas, mas a marca ficou. Mas mais do que isso, os benefícios, e esse é um assunto, me permitam dizer aqui, pouco explorado hoje no Brasil, onde Master e Vorkaro monopolizam as atenções de todos, inclusive da imprensa, e tem razões para isso, né? E todos que tiverem ali cometido com ele irregularidade têm que ser punidos exemplarmente. Mas enquanto isso, o Brasil está sendo tomado por essas pessoas. Em 2024, o governo federal editou, o governo do PT, uma medida provisória para socializar, dividir entre todos os brasileiros o custo das termoelétricas da Amazônia. O que acontece? Torna a Amazônia distribuidora viável. Quem adquire? Os irmãos Batista. Em 2025, uma medida provisória do governo faz a mesma coisa com os custos da energia nuclear, socializando esse custo extremamente alto que inviabilizava a eletronuclear com todos os brasileiros. O que acontece? Pouco tempo depois, os irmãos Batista assumem a participação da Eletrobras, portanto, são hoje os donos da eletronuclear. Agora, a Vibraz, que é a empresa de armas do Exército Brasileiro, está sendo entregue para eles também. Então, eles estão tomando conta do Estado. E eu acho, sim, que é uma recompensa pelo serviço sujo que eles fizeram ao tirar a mim e ao Temer do jogo político. Repito, eu não fui, não tive meus inquéritos contra mim trancados ou anulados, né, por uma filigrana jurídica, né? Eu fui absolvido em primeira, segunda e terceira instância por unanimidade, onde os juízes chegaram à conclusão de que foi feita uma grande armação, não houve dolo, não houve legalidade alguma, mas eu concordo com você, as pesquisas mostram, o dano político está aí. Uma pena para mim, certamente, para mim, para minha família, mas certamente para o Brasil, porque perdeu a oportunidade de ter, se não em 14, em 18, um governo transformador. E nós estamos hoje vivendo as consequências de tudo isso, das escolhas de 2014 e das infâmias de 2017.
4: O senhor acha que Banco Master define essa eleição esse ano? Eu digo, em cima dos escândalos, do que ainda vai sair, com delação sendo negociada aí com o Vorcaro e outros também negociando, o senhor acha que a definição, não só na presidência, eu digo até em estados, porque em alguns estados há acusações graves aí também envolvendo alguns dos
5: concorrentes. Rodolfo, eu vou responder com muita
4: franqueza. Senado.
5: Vou responder com muita franqueza, olha. Eu ainda acho que vai mexer muito. E ninguém vai ficar imune a isso. Me refiro principalmente aos dois polos. Esse não é um escândalo de consequências limitadas. Porque se ocorre o que nós estamos... Eu tenho notícias, como vocês têm, de imprensa, enfim, de que avança-se para a apresentação de uma nova, né, de uma nova proposta de acordo de delação. Se essa proposta é real, se essa proposta for aonde tem que ir, vai sobrar para todo mundo. E isso pode, sim, impactar no cenário político, não é? Quem sabe uma brecha aí para o centro dizer, olha, vamos deixar essas questões para a justiça resolver e vamos pensar no Brasil. Não tem ninguém hoje apresentando um projeto para o Brasil. As pessoas que estão hoje colocadas como candidato à presidência da República estão apresentando projetos para o seu grupo político, para o seu campo político e não estão nem aí para o que vai acontecer com o futuro do Brasil.
4: O senhor tem zero de preocupação com relação à delação de Vorcaro, Master?
5: Eu torço para que ela venha com força, aonde tiver.
4: O senhor não teve qualquer tipo de contato com ele? Nada
5: nenhum,
4: disso?
5: Nenhum.
6: Não conheço, apesar de ser dois mineiros, mas não se encontra.
5: Não, nossas trilhas eram... Olha que eu sou de trilhas também. Nossas trilhas eram muito diferentes. Só para concluir, para dizer o seguinte. Eu falava em 14... E isso me vem muito à mente novamente. O PT, historicamente, sempre que teve que optar entre o Brasil e o PT ficou com o PT. Você se lembra, Mito, você que acompanha a cena política, né, como poucos, né, talvez o que mais acompanha, dentre todos os jornalistas em atividade no Brasil, se lembra que na eleição de Tancredo, em 85, né, onde colocávamos fim a 21 anos de autoritarismo no Brasil, o PT não apenas não votou em Tancredo, quanto expulsou os deputados que ousaram, a Beth Mendes, o Ayrton Soares, o Zé Eudes, que ousaram votar em Tancredo. Depois vem a Constituição, eu era constituinte, eu estava ali, um jovem constituinte, sentado na primeira fila, e eu vi o líder do PT subir a tribuna para encaminhar o voto contra o texto da Constituição. Essa que o próprio PT hoje defende como a sustentação para todas essas crises que nós vivemos. E esse líder chamava Luiz Inácio Lula da Silva. O PT votou contra o texto final da Constituição. Veio o Plano Real, o PT votou contra o Plano Real. A maior transformação na vida dos brasileiros, que acabou com o imposto inflacionário, que penalizava quem? Os de mais baixa renda. Né? Lei de responsabilidade fiscal, a coisa mais relevante que ocorreu nas últimas duas décadas, ou três décadas no Brasil, do ponto de vista da gestão, o PT votou contra, porque não interessava a eles do ponto de vista eleitoral. E mais uma vez... O presidente Lula vai no discurso do nós contra eles, criado por ele em 2009 e mantido até hoje para vencer as eleições, sem se preocupar com o dia seguinte, sem se preocupar com o que vai acontecer em 2027.
6: Só lembrando que o PT, nos mandatos anteriores do presidente Lula, o PT se compôs com várias forças e tal, de uma maneira democrática e até eficiente. Aconteceu no primeiro mandato e no segundo.
5: Eu diria que existem forças políticas hoje que vão estar apoiando qualquer governo, ou quaisquer governos, não importa, de centro, de direita, por isso, de esquerda ou de direita. Por isso que eu digo que o PSDB é uma ilha programática num oceano inundado de partidos pragmáticos, né, que estão em qualquer governo. O PSDB não, está em nenhum governo. Pode estar num social-democrata, num governo de centro.
6: Mas o senhor participou de um momento muito importante, recentemente. Quando o Paulinho da Força recebeu a incumbência de ser o relator do projeto, que se chamou depois de projeto da dosimetria, parece que era anistia antes, não sei se foi o senhor que sugeriu o nome, mas teve alguma coisa aí, ele se encontrou com o senhor e com o Temer.
5: Olha, no
6: e
5: dia que
6: tudo
5: ele...
6: começou ali. E eu pergunto, que visão o senhor tem dessa dosimetria como solução dessa questão?
5: Olha, o presidente Lula perdeu mais uma grande oportunidade de fazer um gesto de conciliação, de pacificação nacional também nesse episódio. No dia que o Paulinho da Força foi indicado relator, ele me ligou, eu estava em São Paulo, perguntou se eu podia encontrá-lo na casa do presidente Temer. Éramos Temer e eu, dois ex-presidentes da Câmara, e ele queria saber como trataria uma questão tão, enfim, polêmica naquele momento. E, na verdade, ele foi convidado para ser o relator indicado para ser o relator do PL da anistia. Anistia e dosimetria. Eu me lembro que eu sentei com ele e disse, olha, eu, se formos falar de anistia, eu vou sair pela porta agora, porque eu acho um absurdo, é impensável, é inconstitucional, o Supremo já havia se manifestado, falar em anistia para quem atentou contra o Estado Democrático de Direito. Nós temos que falar, e foi a primeira vez que essa palavra foi dita dentro desse, vamos dizer assim, daqui, né, junto àqueles que estavam construindo essa proposta. Falei, vamos falar de dosimetria, porque da mesma forma que eu acho que quem atentou contra a democracia tem que ser punido como foram, eu achava que existia, como acho ainda, um exagero grande em muitas daquelas penas, né, dadas a pessoas que tiveram uma participação, vamos chamar assim, lateral naquele processo, na bandalheira, reprováveis, mas 17 anos, 16 anos, 15 anos de cadeia, para quem tinha, não tinha nem antecedentes criminais, eu achava que ali era um ponto de convergência do país. O primeiro grupamento político que ficou contra essa proposta foi exatamente o PL. Não aceitamos, não aceitamos. É anistia. Eu disse, Paulinho, fique calmo, porque eles vão ter que votar, porque é isso ou é nada. Fique nessa posição. Saímos conversando com senadores, saímos conversando com outros líderes partidários, e o Congresso, portanto, depois, a Câmara por ampla maioria e depois o Senado aprovam o texto da dosimetria. Portanto, não se fala de anistia, quem foi condenado está condenado, mas vai ter um recálculo das penas, principalmente em algo que eu acho justificável, e até juristas expressivos aí, renomados, também achavam, que não se devia acumular o crime de atentado ao Estado Democrático de Direito com o crime de golpe de Estado, porque a consequência é a mesma, né? Se você dá um golpe de Estado, você atenta contra o Estado Democrático de Direito. A não cumulatividade dessas duas penas, por si só, já era uma resposta que se precisava dar. Ok, o Congresso aprova, por ampla maioria, o presidente Lula, sabendo que se vetasse, o Congresso ia derrubar o veto, como acabou ocorrendo, ele resolve falar para os seus, para manter esse tema da anistia vivo, e veta. Portanto, ali ele perdeu mais uma oportunidade de construir a sua biografia e a sua história. Era o momento dele dizer, mesmo o contrário, ó, sou contra, não é a posição do meu partido, não é a minha posição, mas eu respeito a decisão da maioria do Congresso. E ele estaria falando, eu acho, para muitos brasileiros que também não concordavam com o exagero daquelas penas.
7: Falar um pouquinho sobre Minas Gerais, deputado. Vamos lá, Minas Gerais tem uma das três piores situações fiscais do Brasil e não é de hoje, não é de hoje, não é? Então eu queria entender, quer dizer, eu acho que é importante ouvir o senhor sobre isso, quer dizer, o PSDB teve no comando de Minas Gerais durante 8 anos, né? Quer dizer, essa situação fiscal, ela vem, primeiro, é uma situação histórica em Minas Gerais, o governo do PSDB tem uma dose de contribuição para a situação ou não, ela é virtude, ela é fruto essencialmente do governo do PT, que veio depois do PSDB. Qual é a sua interpretação, o seu diagnóstico, né? E qual é a sua avaliação do governo Zema? Porque o governo Zema, né, aqui mesmo no Canal Livre, várias vezes, olha, eu recuperei Minas Gerais, eu retomei o crescimento de Minas Gerais, eu arrumei a casa, eu voltei a pagar o funcionalismo, etc. Quer dizer, fez uma espécie de governo de salvação de Minas Gerais, né? Qual é a sua interpretação?
5: Vamos lá, em primeiro lugar, voltando um pouco no tempo. Quando eu assumi o governo de Minas em 2003, nós tínhamos a pior equação fiscal dentre todos os estados brasileiros. Éramos nós e o Rio Grande do Sul. Eu implementei aquilo que ficou conhecido como choque de gestão. Era o seguinte, Chile, presidente do Legislativo, presidente do Judiciário, reunido comigo na primeira semana de governo, olha, vocês vão executar hoje um corte de 30% em relação ao que foi executado no ano anterior. No ano seguinte eu repeti, não do orçado, do executado. Não tinha gasto, passei 2 anos sem gastar nada, reorganizando o Estado, implementando políticas de avaliação de desempenho. Em Minas, quem alcançava a meta em todas as áreas do serviço público ganhava um 14º salário. Nós criamos uma ação proativa dentro do servidor do Estado. Em 2 anos, nós anunciamos o déficit zero e Minas começou a colher políticas sociais. Levei Minas a ter a melhor educação, muita de Minas sabe disso, fundamental nas 9 séries. Imagina um Estado como Minas Gerais, né, que é um pouco do Brasil, né, com uma região muito pobre no nosso Nordeste. Os maiores investimentos, os melhores resultados de segurança pública da história, né, a melhor saúde da região Sudeste, segundo o próprio governo do Lula na época, governo do PT. E hoje há muita saudade em Minas, né, um governo de planejamento. Veio o governo do PT, que foi desastroso, não apenas pela figura do governador, né, quem eu até me relaciono, né, bem, o Fernando Pimentel, mas foi um governo trágico, porque todas essas políticas públicas de avaliação de meritocracia foram substituídas pela companheirada, né? O representante dos sindicatos da UT tomando conta da educação, da saúde tomando conta da saúde, todos esses projetos ficaram no meio do caminho.
8: Deputado e presidente nacional do PSDB, a gente tinha diversas outras questões aqui, todos anotados para fazer
7: mais
8: pergunta.
7: Uma pequenininha.
8: Mas recebi aqui uma orientação que a gente realmente hoje não pode de forma alguma estourar o nosso programa aqui de tempo. Fizemos uma hora de programa aqui com o deputado presidente nacional do PSDB, Aécio Neves, que provavelmente nas próximas semanas definirá se vai ou não realmente para uma candidatura à presidência da República. E queria muito agradecer, não só no programa por falar disso, sobre outros assuntos relacionados ao Brasil e, obviamente, se confirmando a candidatura. A gente não só volta a conversar com o senhor em sabatinos, como também conta com a presença do senhor. O senhor já esteve aqui em debate na Band. Primeiro debate sempre, que será com os candidatos à presidência no dia 16 de agosto, um domingo, 8 horas da noite, aqui na Band. Mas obrigado mais uma vez pela sua presença e até uma próxima.
5: Eu que agradeço imensamente a oportunidade de conversar com essa bancada tão qualificada e, quem sabe, ajudar a despertar o centro que está hoje adormecido no Brasil.
8: Eu agradeço também ao Mitre, a Sheila, o Schiller, que está aqui do meu lado, e principalmente a você de casa pela audiência. Uma ótima semana para você, boa noite e até semana que vem. Tchau, tchau.
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16: Olá.
17: Boa noite. A polícia ainda investiga as circunstâncias do acidente envolvendo uma Porsche e outros quatro veículos no sábado.
16: A principal hipótese é de que o carro de luxo estava em alta velocidade.
18: As imagens impressionam pela violência. A Porsche já aparece desgovernada, girando na pista, atingindo veículos pelo caminho e espalhando destroços pela avenida na zona sul de São Paulo. Depois de atingir as motos, a Porsche bate contra uma mureta de concreto. O veículo ainda gira mais uma vez e só para ao atingir um muro. Os dois motociclistas são socorridos e levados para um hospital próximo. No depoimento à polícia, o influenciador Fábio Giga disse que tinha acabado de sair da academia. Segundo a versão apresentada por ele, o veículo perdeu o controle ao passar por um trecho de declive por causa da baixa altura do assoalho da Porsche. Ele disse ainda que desceu do carro após a colisão para prestar socorro às vítimas e acionar o resgate. De acordo com os policiais do 1º Batalhão de Trânsito de São Paulo, Fábio Giga e os outros condutores envolvidos no acidente fizeram o teste do bafômetro. Todos deram negativo. A investigação agora tenta esclarecer exatamente o que provocou essa sequência de colisões. A hipótese de excesso de velocidade aparece nos relatos de testemunhas e também na avaliação preliminar registrada pela Polícia Civil. No boletim de ocorrência, o delegado aponta que os elementos reunidos até o momento indicam a possibilidade de que a Porsche trafegasse acima da velocidade permitida. O caso foi registrado como lesão corporal culposa no 16º DP. Além dos dois motociclistas, motoristas, outros veículos também foram atingidos. A defesa de Fábio Giga afirma que ele colaborou com as autoridades desde o início da ocorrência, realizou o teste do bafômetro, prestou assistência às vítimas e seguirá à disposição da investigação. Na Porsche também estava o influenciador Bitello, e é justamente o veículo envolvido neste acidente que aparece em outros vídeos publicados nas redes sociais e que agora também chamam a atenção dos investigadores.
16: Aí depois acontecem as coisas, tem que ser bem investigado essa questão da velocidade, porque afinal de contas, o que tem de motorista que não sabe pilotar os carros que compram é incrível.
17: E respeitar a velocidade máxima da via, né? Sim. É o básico.
16: Isso é o básico, né? Dois assaltos trazem insegurança aos moradores de um dos bairros mais importantes de São Paulo.
17: Em um dos casos, um policial foi baleado depois de intervir no roubo a um casal.
13: Dois assaltos no mesmo local em 24 horas. Os casos aconteceram no bairro do Morumbi, zona sul de São Paulo, a cerca de 2 quilômetros do Palácio dos Bandeirantes, sede do governo paulista. Ontem, dois ladrões em uma moto atacaram um casal na calçada, enquanto outra dupla de bandidos dava cobertura. Ao perceber o assalto, um policial de folga decide intervir. Os disparos duram quase 10 segundos. Ferido, o PM tenta se abrigar no estacionamento de uma academia, mas é perseguido pelo criminoso, que continua atirando. Depois, o assaltante ainda rouba a arma do policial. Uma das vítimas do assalto também foi atingida com um tiro na perna. O soldado Tiago Pereira da Silva foi baleado 5 vezes e segue internado em estado grave. Um dos suspeitos foi preso. A polícia ainda procura outros 3 envolvidos no crime. No sábado, na mesma avenida, um casal já tinha sido atacado por criminosos em uma moto. A dupla levou celulares e alianças das vítimas. Hoje, a polícia fez uma operação na comunidade de Paraisópolis para tentar localizar os criminosos envolvidos no ataque ao PM. Durante as buscas, houve uma grande apreensão de drogas numa casa. Os crimes dos últimos dias aumentam a preocupação e a sensação de insegurança de quem circula pelo bairro. A região possui diversas rotas de fuga, o que facilita a ação de bandidos que costumam cometer assaltos em motocicletas.
19: Tem que tomar algumas medidas, como por exemplo, agora estou esperando o Uber a 1,5 km. Mas vou ficar aqui porque tenho que ficar do lado de frente, que passa sempre cara de moto e a gente não sabe quem é.
20: Aí eu deixo o celular escondido. Não uso o celular no carro, de jeito nenhum. Tem que ficar muito atenta, em qualquer horário, de manhã, de tarde, de noite.
16: O Ministério Público do Acre abriu investigação sobre o desabamento de uma ponte na noite da última sexta-feira na cidade de Sena Madureira. A obra tinha sido inaugurada em dezembro de 2023 e foi interditada um dia antes de cair, depois que bombeiros identificaram o risco de colapso devido a rachaduras e movimentações do solo na região. A previsão é que as investigações sejam concluídas em 30 dias. Depois do perdão judicial, a mãe de Henry Borel, a defesa do padrasto Jairinho, entrou com recurso alegando parcialidade da juíza do caso, Thaís.
17: Olha, Felipe, nesta segunda, o pai de Henry entrou com o mesmo pedido no Ministério Público para anular o julgamento de Monique Medeiros.
21: Na semana passada, o Ministério Público já tinha entrado com recurso, pedindo a anulação do julgamento de Monique Medeiros, alegando interferência da juíza Elizabeth Machado Louro, que alterou uma pergunta feita aos jurados e concedeu perdão à mãe de Henri. Agora foi a vez da defesa de Jairinho questionar o resultado do julgamento. Os advogados do ex-vereador argumentam que a juíza não foi imparcial na condução do caso. O padrasto foi condenado a mais de 43 anos de prisão por homicídio duplamente qualificado e tortura pelas agressões que levaram à morte de Henri, além de coação no curso do processo. Hoje, o pai de Henri fez o mesmo pedido da promotoria: anular apenas as decisões envolvendo a mãe do garoto.
22: O recurso contra a validade da quesitação que anularia o julgamento da Monique, ele não contamina ou não se estende ao Jairo. O Jairo pode ser ou pode voltar a ser julgado por outros motivos, não por esse.
21: Desde o fim do julgamento, o jornalismo da Band tenta uma entrevista com a juíza Elizabeth Machado Louro, mas o Tribunal de Justiça do Rio informou que os magistrados são proibidos de se manifestarem publicamente sobre os processos. Só que nesse vídeo gravado em 2021, ela aparece defendendo Monique em uma entrevista para estudantes de direito.
1: É um ódio profundo a ela, que na minha opinião é inexplicável.
16: A queda de um avião particular matou os dois ocupantes da República Dominicana. Piloto e copiloto, eles tinham relatado problemas mecânicos depois da decolagem com destino ao Texas, nos Estados Unidos, e precisaram retornar ao aeroporto. Ao tentar realizar o pouso de emergência na grama, o avião bateu numa vala e explodiu.
17: A CBF diz que um novo exame mostrou que Neymar teve boa evolução no tratamento da lesão muscular na perna direita, mas ninguém arrisca uma data para a volta dele aos campos.
16: Nesta segunda, um novo jogador passou a fazer parte do elenco da seleção, como mostra o repórter Felipe Quilim.
2: Enquanto o Brasil entra na reta final de preparação para a Copa, um novo personagem desembarcou nos Estados Unidos. Ederson chegou para reforçar o meio de campo. Ele foi chamado para o lugar do lateral direito Wesley, que se lesionou no amistoso contra o Egito no fim de semana. A recuperação dele deve levar pelo menos 2 meses.
3: Todos receberam a notícia com muita tristeza. Acho que para nós jogadores estar numa Copa do Mundo é o ápice da nossa carreira. E você perder uma Copa do Mundo faltando apenas 5 dias é muito triste. Todos ficaram muito tristes com essa notícia. E aproveitar também e desejar boa sorte para o Ederson aí, que possa somar junto com a gente.
2: Ao longo da carreira, Carlo Ancelotti sempre valorizou jogadores capazes de cumprir mais de uma função. Ederson se encaixa nesse perfil. Foi assim que ele se destacou na Atalanta da Itália.
3: Que ele venha, que nos ajude, se for necessário. É um grande jogador, tem vivido um momento também muito importante na carreira dele. E desejar o melhor. E como eu falei, a gente não opta por convocação.
2: A escolha de Ancelotti por Ederson surpreendeu muita gente, incluindo o próprio jogador. Embora soubesse que fazia parte da pré-lista da Copa, o volante estava de férias no Brasil. Horas antes da convocação, foi a um casamento em Campo Grande, no Mato Grosso do Sul. Se para o Ederson a Copa do Mundo está começando agora, para o Neymar o momento é diferente. O camisa 10 realizou hoje mais um exame de imagem e, segundo a CBF, teve boa melhora. Mas ainda não há uma data definida de quando ele vai poder treinar com o grupo. Neymar se recupera de uma lesão na panturrilha direita. Entre uma sessão e outra de fisioterapia, mudou o visual para a Copa do Mundo.
17: Traga sorte também o novo visual. Agora a gente fala dos amistosos contra Panamá e Egito, que trouxeram vitórias para a seleção brasileira, mas também dúvidas quanto aos 11 titulares.
16: Será que estamos prontos para a estreia contra o Marrocos? O Igor Calhan foi para as ruas ouvir a resposta da nossa torcida. Será que a torcida está otimista?
23: Eu acho que a dupla...
24: Os resultados estão saindo e às vésperas da Copa do Mundo já tem muita gente empolgada.
25: Cara, eu acho que na verdade a seleção tá bem escalada. Acho que tem uma galera, umas escalações meio polêmicas aí, assim, que o pessoal torce um pouco o nariz, mas que faz sentido dada a história da seleção aí.
24: O técnico da seleção brasileira tem dado ritmo e testado os jogadores. Todos os convocados tiveram oportunidades nos amistosos. Carlo Ancelotti diz que já tem um time definido para a estreia do Brasil na Copa do Mundo contra Marrocos. Agora, e se o técnico da seleção brasileira fosse você? E aí, qual seria o time titular?
26: O ataque titular, o Vini é banco, porque na seleção ele não desenvolve o...
24: Sem certeza disso, rapaz.
26: É banco. Ele é banco do Luiz Henrique ainda.
24: Vamos lá, vou fazer pra você, ó. Sai Igor Thiago. Hendrick. A lateral direita virou a grande dúvida com a lesão de Wesley. Mas o meio de campo e principalmente o ataque dividem opiniões.
26: Vamos lá pra deixar o Igor Thiago. Com todo respeito, Igor Thiago joga muito, mano. Mas o Hendrick tem estrela. Em todo gol esse moleque marca. Em todo jogo esse moleque marca gol, mano. Não dá.
24: O Guimarães?
27: Não.
24: Não joga?
27: Não.
24: Quem vai colocar aqui? Danilo Souza? E tá faltando alguém. E o Neymar? Ah, essa é a pergunta. E o Neymar? Onde o Neymar entra?
27: Neymar? Lógico. Então. Tira o Guimarães. Tchau, Guimarães. E aqui vem o Ney. Se me permite, vou até fazer uma coroinha em cima do nome.
24: Lógico, à vontade.
27: Aqui, ó.
24: Agora, não tem mais nada amistoso. É pra valer. Seja qual for o time titular, vamos todos juntos pelo mesmo objetivo.
4: Boa sorte pra nós e vamos torcer pra esse Brasil ganhar.
24: Tá na hora, né?
4: Porque sempre nem os melhores ganharam. Pode ser que essa seleção seja uma seleção que ninguém esteja acreditando e eles vão lá e tragam a Copa.
24: Surpreende todo mundo.
4: Todo mundo.
24: É isso aí.
17: Que assim seja, vem Hexa. Mais informações da Copa e da preparação do Brasil daqui a pouquinho, aqui ao vivo no estúdio com o Fernandinho Fernandes.
16: Uma baleia jubarte deu um show na Barra da Tijuca, no Rio de Janeiro. O passeio segue regras como manter uma distância mínima de 100 metros dos animais. E dessa vez o grupo deu sorte. A jubarte se aproximou do barco e deu um salto. Esse período, que vai até o fim do inverno, é o melhor para ver baleias na costa brasileira, quando os animais migram para cá para se reproduzir e amamentar.
17: E se as mudanças no clima trazidas pelo El Niño já preocupavam, agora pode ser pior. Vem aí o Super El Niño.
5: Um fenômeno natural que acontece quando as águas do Oceano Pacífico ficam mais quentes do que o normal, o que leva a mais chuva para algumas regiões e seca para outras. O El Niño mexe com o clima em todo o mundo, mas esse ano a preocupação é com o chamado Super El Niño.
6: Normalmente caracteriza-se o El Niño quando a gente tem um aquecimento com mais de 0,5 graus. Os El Niños aí mais fortes estiveram na faixa de 1,5, 2. E esse El Niño, que está sendo chamado de Super El Niño, ele tem previsão de chegar até 3 graus acima da média. Então deve ser, sim, um dos El Niños mais fortes desde que a gente tem condições de fazer boas medições.
5: Esse Super El Niño já aconteceu 4 vezes. Em 1877, 1982, 1997 e o último em 2016. Dessa vez, a intensidade pode ser maior. As estimativas apontam que no Brasil, junho, julho e o início de agosto devem ser mais chuvosos que o normal e que a época de seca deve começar mais tarde e se estender até o início de dezembro, um período com temperaturas altas, acima da média e riscos de incêndios. Uma das maiores preocupações dos especialistas é quando o El Niño mudar de fase e começar a resfriar o Pacífico. Isso deve acontecer na segunda quinzena de dezembro, o que pode ocasionar chuvas prolongadas. Como as chuvas que antecederam uma tragédia na região serrana. Em janeiro de 2011, mais de 900 pessoas morreram e centenas ficaram desaparecidas após as fortes chuvas que provocaram deslizamentos de terra.
16: Equipes de resgate ainda buscam por desaparecidos depois do terremoto que atingiu as Filipinas, disparando alertas de tsunami para países próximos. 35 pessoas morreram.
7: A imagem que rodou o mundo. Dezenas de crianças agachadas, algumas abraçadas às professoras, enquanto a terra chacoalhava. A estrutura de madeira ao fundo não aguentou. Os alunos participavam de uma cerimônia de hasteamento da bandeira. O terremoto aconteceu no primeiro dia do ano letivo. Em outra cena de desespero, uma avó puxa o neto para fora do sofá e se agarra à cortina enquanto a casa toda balança com força. Na rua, uma loja de 3 andares desabou. Assim como a fachada de um shopping. O tremor de magnitude 8,2 foi registrado em Mindanao, a segunda maior ilha das Filipinas, a apenas 10 quilômetros de profundidade. Alertas de tsunami foram disparados para países próximos, como Indonésia, Taiwan, Papua Nova Guiné e Japão. As Filipinas fazem parte do chamado Círculo de Fogo do Pacífico, região de vulcões e fossas oceânicas com alta atividade sísmica. Terremotos no país são comuns. Este jornalista filipino estava na cidade onde os prédios desabaram.
24: Tudo pareceu muito real, foi a primeira vez. Eu já passei por muitos terremotos na minha vida, mas este foi muito surreal. Felizmente o prédio onde eu estava não desabou, mas algumas construções perto de nós desabaram completamente.
17: Oi! O Ministério da Saúde suspendeu o uso da vacina do Butantan contra a dengue depois de 42 casos de reações severas e duas mortes suspeitas que estão sendo investigadas. Por isso, vamos então ao vivo a Brasília. Natália Paz tem os detalhes. Boa noite, Natália.
0: Boa noite, Thaís. A suspensão é uma medida preventiva e vale até a conclusão das investigações. Das 500 mil pessoas vacinadas, 42 apresentaram reações adversas mais graves. Desses casos, 3 pacientes, que eram profissionais da saúde, evoluíram para uma forma muito severa e precisaram de UTI. Uma mulher de 39 anos se recuperou, já outra mulher de 48 anos e um homem de 58 anos morreram. O ministro da Saúde, Alexandre Padilha, afirma que com as apurações iniciais que já foram feitas, não há dados que mostrem uma relação da vacina com esses 3 casos, mas que é um sinal de alerta para o sistema de vigilância. Segundo o governo, quem tomou a vacina há mais de 21 dias pode ficar tranquilo, está protegido contra a doença e fora de risco para qualquer efeito da vacina. O Alex Guzmão mostra mais na reportagem.
8: A vacinação contra a dengue com a vacina do Butantan começou em janeiro. Foram vacinados mais de 400 mil profissionais de saúde e cerca de 100 mil pessoas de 4 cidades que fizeram parte de um programa de vacinação em massa. Quem tomou a vacina do Butantan contra a dengue nos últimos 21 dias deve procurar atendimento médico se tiver algum tipo de sintoma da doença. Entre eles, febre, vômito, dor abdominal, tontura ou sangramento. Agora, quem já tomou a vacina há mais de 21 dias, segundo o Ministério da Saúde, pode ficar tranquilo. Está protegido contra a doença e fora de risco para qualquer efeito da vacina. O Instituto divulgou uma nota dizendo que seguirá trabalhando com rigor para aprofundar as informações sobre a vacina.
9: O nosso compromisso é com o máximo rigor científico possível e a gente vai trabalhar nesse sentido com a esperança de que nós vamos conseguir dados suficientes, evidências suficientes para mostrar que a vacina tem benefício para a saúde pública brasileira e pode ser retomada essa vacinação.
8: Esse especialista diz que todas as condições de saúde das pessoas vacinadas devem ser checadas.
10: Na verdade, nós temos que avaliar uma série de questões aí, como está sendo bem colocado. Nós precisamos entender quais eram as condições daqueles pacientes que receberam condições imunológicas, doenças de base, usos concomitantes de medicação, para entender se alguma interação possa ter acontecido.
8: As outras vacinas contra a dengue continuam disponíveis.
17: Noticiário internacional agora em destaque, segue acirrada a disputa no segundo turno das eleições presidenciais do Peru. O candidato da esquerda, Roberto Sanches, está na liderança por pelo menos 50 mil votos. O placar está 50,1% para Sanches e 49,8% para Keiko. 95% das urnas já estão apuradas e a candidata da direita, Keiko Fujimori, começou a apuração na frente. Mas Roberto Sanches, deputado de esquerda, virou no começo desta tarde e, apesar da contagem avançada, a Justiça Eleitoral peruana diz que ainda não é possível declarar o vencedor.
16: O presidente da China, Xi Jinping, fez uma rara visita à Coreia do Norte. O líder chinês foi recebido com honras militares e se reuniu com o ditador Kim Jong-un. Xi falou em amizade invencível entre os dois países e destacou a intenção de elevar as relações a novos patamares. Na véspera do encontro, o regime norte-coreano declarou que jamais vai abrir mão de seu status de potência nuclear, num claro recado aos Estados Unidos.
17: Israel e Irã suspenderam os ataques que violaram pela primeira vez o cessar-fogo anunciado em abril.
16: Mas as ameaças de retomada dos bombardeios continuam.
11: Sobre uma usina petroquímica no sul do Irã, uma nuvem de fumaça. Alvos foram atingidos também em Tabriz, Isfahan e na capital Teherã. A ação israelense veio em resposta a uma onda de ataques do Irã lançada horas antes. Sirenes de alerta soaram em cidades como Tel Aviv, Jerusalém e Haifa. Na Cisjordânia ocupada, um gigantesco pedaço de míssil caiu em uma área descampada e casas foram danificadas. Apoiadores do regime iraniano festejaram a ofensiva contra Israel. Foram os primeiros ataques entre os dois países desde que começou o frágil cessar-fogo, há 2 meses.
12: O espaço aéreo ficou temporariamente fechado. A justificativa do Irã foi uma operação militar israelense no sul de Beirute, a capital do Líbano, lançada no domingo. A ação, que desrespeita um acordo firmado entre embaixadores libaneses e israelenses, foi caracterizada por um porta-voz do regime iraniano como uma tentativa de sabotar a diplomacia. O ministro da Defesa de Israel prometeu que a ofensiva contra o Hezbollah vai continuar no sul do Líbano e em Beirute também, caso o grupo islâmico siga disparando contra as tropas israelenses. A continuidade dos ataques de Israel no Líbano e o recente fogo cruzado com o Irã acontecem apesar da pressão crescente de Donald Trump sobre o primeiro-ministro Benjamin Netanyahu. As divergências entre os dois líderes estão cada vez mais fortes, levantando dúvidas sobre quem está dando as cartas no conflito. O presidente americano escreveu: Israel e Irã devem parar os ataques imediatamente. Depois disse que os países buscam um cessar-fogo imediato e que negociações finais sobre a paz estão sujeitas à ignorância e à estupidez. Depois das postagens e de um telefonema com Trump, Netanyahu confirmou a pausa nas hostilidades, mas prometeu responder com força caso os iranianos ataquem novamente. Teherã seguiu a mesma linha, confirmando a pausa e mantendo as ameaças.
17: E veja agora como foi o dia dos pré-candidatos à presidência da República.
13: O senador Flávio Bolsonaro participou pela manhã de um encontro no Instituto Pacto contra a Fome em São Paulo. Depois, almoçou com mulheres empresárias do Grupo Voto. Em discurso no evento, ele criticou a postura do presidente Lula, contrária à decisão do governo americano de classificar facções criminosas como organizações terroristas.
14: O Brasil não aguenta mais ter um poder paralelo. 25% da população brasileira mora em áreas que são dominadas por PCC, o Comando Vermelho, e o que fui fazer nos Estados Unidos, cara, nada mais foi do que qualquer país faria se estivesse preocupado em acabar com esse poder paralelo.
13: O presidente Lula passou o dia cumprindo agenda oficial no Palácio do Planalto, onde recebeu diversos ministros de governo. Lula passou o fim de semana em Brasília e fez questão de postar imagens fazendo exercícios na academia do Palácio da Alvorada. Renan Santos, pré-candidato do Missão, esteve nesta segunda no Grupo Bandeirantes, na capital paulista. O fundador do MBL foi entrevistado no jornal Gente da Rádio Bandeirantes. Ele falou sobre a polarização na política brasileira e atacou o adversário Flávio Bolsonaro.
15: O antipetismo é uma força política na sociedade brasileira que está cansada. E está cansado porque ele não se realizou através da família Bolsonaro. Eles chegaram no poder, não entregaram. Hoje tem um filho, que é o Flávio, que é um corrupto, desculpa falar nesses termos aqui. Os caras estão tendo que, eu apoio, sabe, tapar o nariz e apoiar. Então, pois bem, eu não tenho escândalo de corrupção, eu tenho um plano de governo e eu quero representar essas pessoas.
13: Também em São Paulo, Romeu Zema teve encontros com empresários da Associação Nacional de Atacadistas e Distribuidores. Depois de uma composição do Partido Novo com o PSD em Minas Gerais, Zema confirmou ter se reunido com Ronaldo Caiado, mas negou uma chapa conjunta na disputa pela presidência.
18: Nós só conversamos, nada, tudo muito incipiente, nada de concreto. E continuo respeitando o Caiado. E no segundo turno, certamente, estaremos todos juntos.
13: No fim de semana, o pré-candidato do PSD, Ronaldo Caiado, participou do encerramento da Festa Nacional do Milho em Patos de Minas, acompanhado de lideranças locais. No início da noite, ele foi entrevistado em uma live promovida pela revista Veja.
16: O presidente do PSDB, Aécio Neves, foi o entrevistado do Canal Livre desse domingo.

0: entende que houve uma perda de sintonia com o sentimento desse eleitor?
1: Eu acho que ele está carente, ele está na expectativa de que surja alguma coisa viável. Mas eu sou muito realista, eu não serei candidato à presidência da República porque eu resolvi ser candidato à presidência da República porque eu presido um partido político. Eu só serei candidato à presidência da República se eu sentir que há possibilidade de despertar esse eleitorado do centro.
2: Não é exatamente essa ousadia que falta ao centro? É ousadia no sentido de colocar uma alternativa, de tomar o risco.
1: Esse movimento tem que ser maior que o PSDB. Ele tem que ser mais amplo. Eu não estou me negando a correr esses riscos, mas é preciso que haja consistência. Eu conversei, eu tenho conversado com muita gente.
3: Governador, eu acho que o seu nome apareceu um pouco precocemente nas pesquisas aí. Uma delas, o senhor está com 3%. Mas o que surpreendeu foi aquela rejeição. Muito alta. O que me faz pensar que isso seja resultado de uma fase difícil que o senhor viveu aí, sob acusações, etc. Depois teve a decisão da justiça. Mas foi uma coisa que corroeu muito sua imagem.
1: E a minha rejeição é alta. E eu reconheço que ela tem uma razão de ser. Que foi a infâmia, os ataques absurdos que eu recebi, né, em 2017, onde eu fui vítima de uma farsa terrível.
4: O Banco Master define essa eleição esse ano? Eu digo, em cima dos escândalos, do que ainda vai sair?
1: Eu ainda acho que vai mexer muito. E ninguém vai ficar imune a isso. Me refiro principalmente aos dois polos. Quem sabe uma brecha aí para o centro dizer, olha, vamos deixar essas questões para a justiça resolver e vamos pensar no Brasil.
0: E um susto nas últimas horas em um voo com o ex-prefeito de Salvador, ACM Neto, no interior da Bahia. A aeronave em que o político estava sofreu uma despressurização na cabine e perdeu altitude rapidamente. Também estavam a bordo os pré-candidatos ao Senado, João Roma e Ângelo Coronel, além da deputada federal Roberta Roma. Apesar do susto, a tripulação conseguiu retornar e pousar em segurança em Salvador. Ninguém ficou ferido.
5: A Polícia Federal deve rejeitar a nova proposta de delação premiada de Daniel Vorcaro. A defesa do banqueiro corre contra o tempo para ele não perder benefícios.
6: Os advogados de Daniel Vorcaro têm passado cerca de 6 horas por dia em reuniões com o cliente na Superintendência da Polícia Federal. O ritmo acelerado é ditado pelo que investigadores definem como um ultimato do relator do caso no Supremo. O ministro André Mendonça permitiu que a defesa do banqueiro tem acesso livre ao cliente até o fim desta semana. A partir da semana que vem, as conversas vão ser de no máximo meia hora. Segundo investigadores, a restrição busca evitar o que eles classificam como enrolação. Promessas de novos documentos e informações que na hora H acabam não sendo apresentadas. Por isso, a PF já avisou aos advogados. Se nada mais for apresentado, não vai aprovar a nova proposta de delação premiada de Vorcaro. Delegados citam dois exemplos: os repasses de dinheiro a fundos ligados ao filme Dark Horse, sobre a vida de Jair Bolsonaro, e a ligação com o presidente do Progressistas, Ciro Nogueira. As duas informações só foram relatadas por Vorcaro depois de divulgadas pela imprensa, e não antes, nas reuniões com os investigadores. Outro ponto que pressiona Vorcaro é a negociação da delação premiada de Paulo Henrique Costa, ex-presidente do BRB. Quem fechar o acordo primeiro ganha mais benefícios, como prisão domiciliar e eventuais penas mais brandas. Aqui na Procuradoria-Geral da República, o foco principal envolvendo o dono do Master é tentar recuperar o máximo possível de dinheiro. O banqueiro tem bilhões de reais, principalmente em bens e fundos no exterior. A proposta, que começou com a devolução de cerca de 40 bilhões de reais, subiu para 60 bilhões. Mas as negociações seguem em curso.
0: A nova possibilidade de delação de Daniel Vorcaro, veja no comentário de Fernando Mitre.
3: O vai e vem dos advogados de Daniel Vorcaro fazendo o trajeto entre a Polícia Federal e a Sala Especial da Polícia Federal não deve ir além desta sexta-feira e pode terminar numa cela comum, onde as visitas serão escassas e as expectativas mais sombrias para o dono ou ex-dono do Master. A julgar pelo ambiente na PF, entre os que negociam esse projeto de delação, as possibilidades parecem cada vez menores. A recusa das propostas apresentadas até agora apenas confirma o que já é óbvio, faz algum tempo. Sem nomes e informações consistentes, que acrescentem, que superem o

0: conteúdo dos celulares, bem além do noticiário, o argumento da devolução dos 60 bi é inteiramente insuficiente para sustentar a delação. Ficará apenas ali com uma escandalosa montanha de dinheiro sujo que choca o Brasil. O tempo é curto, as possibilidades reduzidas, a paciência da PF se esgotando, mas não o suficiente para neutralizar os temores em Brasília e adjacências, mesmo porque as investigações avançam sobre o Master e seus tentáculos e vão continuar avançando. Thaís Felipe.
1: Obrigado, Mitri. Natália Pazzi está de volta porque o presidente do Senado, Natália, deve decidir nesta terça como será a tramitação do fim da escala 6x1 na casa, é isso?
2: Isso mesmo, Felipe. Uma reunião de líderes está prevista para definir o calendário dessas discussões. A proposta que foi aprovada pela Câmara está parada há mais de 10 dias no Senado sem qualquer movimentação. Davi Alcolumbre já disse que ela não vai ser votada diretamente pelo plenário e que antes vai precisar passar pela análise de comissões do Senado. Ele tem defendido uma discussão mais ampla e sem pressa, além de ter sinalizado que mudanças deverão acontecer. A expectativa é de que ele indique nesta semana quem será o relator. Senadores de centro prometeram pressionar Alcolumbre, já que a avaliação é de que ninguém quer ter a digital contra essa proposta em ano eleitoral. O esforço do governo é para conseguir a aprovação até o início do mês que vem, para que as mudanças já passem a valer a partir de setembro, ou seja, às vésperas das eleições. É com vocês.
3: Obrigada. E veja a seguir no Jornal da Noite. Governo intensifica negociações para reverter veto da União Europeia à carne brasileira e evitar prejuízo de 2 bilhões de dólares.
1: Na contagem regressiva para a Copa, Carlo Ancelotti garante que já tem time definido para a estreia, mas faz segredo sobre os 11 titulares da seleção.
3: E o Fernandinho Fernandes ao vivo falando sobre a seleção brasileira e os amistosos antes do Mundial daqui a pouco aqui no Jornal da Noite.
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0: 6:38, pelo horário de Brasília, eu, Stephanie Toso, sigo por aqui durante os intervalos do Jornal da Noite, atualizando o noticiário na Band News FM, já nessa madrugada de terça, hoje 9 de junho de 2026. Seguindo com os principais destaques do dia, a cidade de Baranguá, no Ceará, interrompe a estratégia de imunização contra a dengue depois da recomendação do Ministério da Saúde. O município, junto de Botucatu, em São Paulo, e Nova Lima, em Minas, foi o primeiro a aplicar a vacina produzida pelo Instituto Butantan. Tem mais informações com a Leonice Acioles.
1: A Secretaria da Saúde do Ceará suspendeu a aplicação da vacina contra a dengue produzida pelo Instituto Butantan, seguindo a orientação do Ministério da Saúde. A medida ocorre após o registro de 2 mortes sob investigação e 42 eventos adversos relacionados ao imunizante. Segundo a CESA, o Estado segue a determinação do governo federal e mantém as ações de vigilância, prevenção e controle da dengue. A suspensão tem caráter preventivo, enquanto os casos registrados passam por investigação.
0: Vai a júri popular Rubem Dário da Silva Vilar por suspeita de ser o mandante da morte do indigenista Bruno Pereira e do jornalista inglês Don Phillips. O crime ocorreu em 2022 e teve destaque no mundo todo pelo fato de as vítimas atuarem na denúncia do crime organizado e na defesa de povos indígenas. Os detalhes chegam com a Lívia Maciel.
2: A Justiça Federal decide julgar Rubem Dário da Silva Vila em júri popular por indícios de participação no assassinato do indigenista Bruno Pereira e do jornalista britânico Don Phillips. A ação foi proferida neste domingo após pedido do Ministério Público Federal. Segundo a decisão, os elementos apontam possível atuação de Rubem, conhecido como Colômbia, como mandante ou participante no crime. O Tribunal do Júri Federal agora está responsável por decidir sobre a culpa ou inocência do acusado. Os assassinatos de Bruno Pereira e Dom Phillips ocorreram no dia 5 de junho de 2022, na região do Vale do Javari, no município de Atalaia do Norte.
3: O governo ainda tenta reverter o veto da União Europeia à carne brasileira, que vale a partir de setembro. Novamente, Natália Paz, direto de Brasília, com as informações. Natália.
4: Felipe, a expectativa do governo é conseguir em novas reuniões esclarecer questionamentos feitos pelas autoridades do bloco. A União Europeia vetou as carnes brasileiras, alegando descumprimento de regras exigidas pelo bloco com relação a medicamentos usados para combater bactérias, vírus e parasitas na pecuária. A ideia do governo é, ao menos, reduzir o impacto da medida nas exportações. Os ministérios da Agricultura e das Relações Exteriores atuam em conjunto nessas negociações. Em um evento do Agro na Bahia, o vice-presidente Geraldo Alckmin falou sobre as negociações. Vamos acompanhar.
5: O governo vai se empenhar nesse trabalho. Houve uma retirada da lista do Brasil. Nós queremos que recoloque na lista para todas as carnes. Então, o trabalho será feito para retirar esse embargo, tanto do frango, quanto do porco, quanto dos bovinos.
4: No ano passado, o Brasil exportou quase 2 bilhões de dólares em carnes para os países do bloco. É com vocês.
6: Valeu, Nath. E a seleção usou formações diferentes em cada um dos 4 tempos dos amistosos preparatórios para a Copa. O treinador ficou cheio de dúvidas, mas o técnico Carlo Ancelotti garante que já definiu os 11 titulares para a estreia, só não revelou os nomes. Veja agora na reportagem da Gabi Guimarães.
7: O técnico da seleção, Carlo Ancelotti, diz que já tem o time titular definido.
8: Bom, eu tenho a escalação inicial para jogar contra o Marrocos. Sim, eu tenho. A ideia é clara.
9: Eu vou dizer para você que ele não tem ainda, não. Não tem. Se ele tivesse, ele diria, tenho. Aí você perguntaria, ou eu, né? Então, passa pra gente, mister. Ele diria, ah, agora não. Mas não tem, não.
7: O treinador faz mistério e o torcedor fica com dúvidas. Nós, jornalistas, tentamos desvendar, olhando e apurando tudo.
10: Ele contou pra vocês? Pode contar pra gente também?
11: Não, não contou nada pra gente. Desculpa, não posso te contar porque nem eu sei.
7: O Bruno Guimarães, que conversou com a imprensa hoje, faz parte do grupo de jogadores que estão praticamente garantidos nesse time. Alisson no gol, a dupla de zaga com Marquinhos e Gabriel Magalhães, os volantes Casemiro e Bruno Guimarães. E no ataque, Rafinha de um lado e Vini Júnior do outro. O sistema mudou recentemente. O Mister abriu mão do esquema com 4 atacantes para colocar Lucas Paquetá no meio campo.
11: A nossa dinâmica, ter um jogador a mais no meio, principalmente para esse último jogo, foi muito interessante. Acho que a gente teve muito mais dinâmicas de 1-2, de tabela. Tivemos muita chance, principalmente no primeiro tempo, para marcar mais gols e acabamos pecando um pouco nas finalizações. Acho que eu tenho um entrosamento com o Paquetá também desde o Lyon, já se conhece muito bem, então ficou um pouco mais fácil ali para jogar.
7: Opa, mais uma pista. Será que Paquetá estará entre os 11? Com o corte do lateral direito Wesley, Ibanez e Danilo são as opções do treinador. Na esquerda disputam Alexandro e Douglas Santos. E quem vai ficar centralizado no ataque?
12: Matheus Cunha um pouco mais recuado, falso 9 ou 9 de ofício? Igor Thiago mais lento, desculpa, e o Endrick mais rápido, né? E com uma personalidade absurda e também com uma estrela gigantesca. Então, pra mim, ele tem 9 titulares, é isso, 9 titulares.
6: Fernandinho, Fernandinho já está por aqui, tem ou não tem o time titular já certo, resolvido na cabeça, pelo menos, Fernandinho?
13: Mas é que na prática não tá dando certo. Boa noite a você, Felipe, boa noite a todos. Pois é, o jogo contra o Egito mostrou isso. Ganhamos, mas não foi da maneira que se esperava. Eu acho que ele tá com dificuldade ainda para escalar o time. Prova é que saiu o lateral direito, corte do Endo, ele trouxe um jogador de meio campo. Eu acho que ele tá preocupado porque ele tava imaginando um negócio bacana, voltar a jogar com muitos atacantes, o Brasil fazendo gol, como a nossa história sempre foi, mas na prática não tá dando liga. Não está funcionando. Eu acho que ele está preocupado com essa história.
3: Eu vou revelar aqui que a Carla, que está acompanhando lá no Switcher, e a Thaís estão torcendo muito por um menino que é o Endrick. E o Alexandre Pretzel agora disse um negócio que é maluco, mas é verdade. Tem estrela, Fernandinho.
6: Ah, isso tem.
3: Tá pedindo passagem e tem estrela esse menino.
6: Mas olha, a gente estava falando principalmente do foco do Endrick, né? Não só estrela, mas está botando o trabalho em jogo.
13: É como goleiro que chama gol, tem atacante que chama bola. A bola procura o Endrick. Então é uma situação. Eu também acho que ele tem que ser titular. Ele tá. Mas eu não acredito. É. Sabe onde vai mudar o time brasileiro? No segundo jogo. Contra o Haiti, se a gente tiver um desempenho legal contra a estreia contra o Marrocos, ele vai fazer mudança. E aí esses caras vão entrar e não vão sair mais. Eu acho que o Danilo, volante, não entra e não sai mais. O Endrick é a mesma coisa. O Neymar vai entrar, não vai ficar de titular, mas vai começar a preocupar.
3: Preocupar.
13: Eu acho que ele está com uma dificuldade. Ele queria jogar muito ofensivo, mas ele está preocupado que não está dando certo na hora de se defender. O ataque vai bem, o problema é não ficar exposto como a gente tem ficado.
3: Quem está garantido na estreia... É o Wilton.
13: Ah,
3: vai estrear.
13: Wilton
3: vai estrear.
13: É o Wilton Pereira Sampaio. Tá, ele aqui é o nosso juiz. Ele é muito questionado no Brasil, mas já vai para a segunda Copa do Mundo.
3: É.
13: A turma reclama dele, né, cara? Mas ele é um juiz, tecnicamente, ele é interessante. Mas ele tem algumas situações que são muito polêmicas. Eu não sei se ele dá azar. É como o goleiro que chama gol, ele chama confusão, né? Esse que é o problema.
6: Aí
13: mas
6: é o
13: vai.
6: Problema.
13: Foi sorteada, vai fazer o jogo de estreia, que é México e África do Sul, foi o mesmo jogo de estreia da Copa do Mundo de 2010.
6: Você falou dos nossos amistosos, mas tem outros times também, outras seleções. Vamos falar da França, começar?
13: Pois é, a França ganhou da Irlanda do Norte 3-1, Olise fazendo gol, esse que disse que não conhece nenhum jogador brasileiro. Uhum. Vamos apresentar para ele durante a Copa do Mundo, fica tranquilo. Uhum. Marra... A gente retribui com mais marra.
3: Exato, boa.
6: E com gol, que é o que a gente quer, né?
13: É aí que ele vai ver. Que o time dele é bom, é? Bom. E ele é bom também, é.
3: Aí temos Nederland, também conhecida popularmente por Holanda.
13: Ou Países Baixos.
3: Ou Países Baixos.
13: Escolha como você quiser. A Holanda ganhou do Uzbequistão por 2-1. Não foi um grande jogo, mas é aquela história. É melhor perder do que empatar um amistoso com os Uzbequistão, né? É melhor ganhar do que perder ou empatar um amistoso.
6: Esse é um assunto pra você, Fernandinho. Você é sempre estiloso e tal. Camisas mais bonitas da Copa. E aí, concorda ou não?
13: Vou dizer uma coisa, eu adoro a verde e amarela, mas esse uniforme foi um dos piores que eu já vi da seleção brasileira. Não tenho a menor dúvida. A da Inglaterra é básica. Da Alemanha não mudou quase nada. A do Marrocos parece a da última Copa.
3: Não tá aí uma camisa que eu gosto. A do México.
13: Também, sempre é muito doido. Aí você vê a Digana em primeiro, ela tá mais pro Homem-Aranha, né? Que qualquer coisa. Tem uma pantera ali,
6: mas podia pôr uma aranha. É simpática, né? Simpática, vai.
13: A do Brasil, eu gosto demais do verde e amarelo, mas essa daí não foram felizes.
6: Não.
13: Acho que o tom das cores tá longe, o azul tá longe do nosso tom, isso aí também.
6: Da próxima vez a gente vai te convocar pra você ir lá resolver.
3: Eu vou puxar pro Marrocos por motivos.
13: Eu não sei se eu tenho competência, mas que eu gosto da verde e amarelo, eu gosto.
3: Ela é linda.
6: Tudo isso?
13: Muito mais, já já no Esporte Total. Obrigado, gente.
6: Valeu.
3: Veja a seguir no Jornal da Noite. Em discurso histórico no Parlamento Espanhol, o Papa Leão XIV aborda crise migratória e exige fim das guerras.
6: Musculação e exercícios aeróbicos. Estudo aponta que essa pode ser a receita para viver mais e com mais qualidade de vida. Em instantes aqui no Jornal da Noite.
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0: Meia-noite e 51 minutos, pelo horário de Brasília, mais uma pausa rápida no Jornal da Noite, na nossa programação, seguindo com os destaques direto de Brasília. Um comitê de especialistas investiga agora se os eventos adversos em mais de 40 pessoas foram causados pela vacina desenvolvida pelo Instituto Butantan. Tem mais informações com a Augusta Proença.
1: O Ministério da Saúde continuará a investigação sobre os 42 casos de reações graves entre cerca de 500 mil doses aplicadas nos últimos 5 meses da vacina contra a dengue produzida pelo Instituto Butantan. Por conta dos casos, a distribuição e aplicação da vacina está temporariamente suspensa em todo o Brasil. A decisão foi tomada em conjunto com a Anvisa e o Butantan para aprofundar a investigação dos eventos adversos identificados durante a campanha. Apesar da medida, o governo reforça que os estudos apontam alta eficácia do imunizante responsável por reduzir em 92% os casos da doença e em 97% os óbitos das áreas atendidas.
0: Ainda na capital federal, o presidente do Senado deve receber hoje líderes para discutir a tramitação da PEC que altera a escala de jornada de trabalho. Tem mais informações com Cláudio Marco.
2: O Senado tem previsto um esforço concentrado para votar a indicação do ministro do Superior Tribunal de Justiça, Benedito Gonçalves, ao Conselho Nacional de Justiça. No plenário também está pautado o projeto sobre a renegociação de dívidas rurais na quarta-feira. Os senadores podem votar ainda a chamada PEC da Autonomia Financeira e Orçamentária do Banco Central, incluída na pauta da Comissão de Constituição e Justiça, também na quarta-feira. O texto, no entanto, não tem consenso e já teve a votação adiada diversas vezes. Expectativa de uma reunião de líderes partidários e do presidente do Senado, Davi Alcolumbre, do União Brasil, já na terça-feira. Ali deve-se discutir o andamento da PEC, que propõe o fim da escala de trabalho 6x1.
0: Meia-noite, 53 minutos. Na sequência, vem aí o terceiro e último bloco do Jornal da Noite na nossa programação.
3: O dia foi marcado por essa decisão do ministro Nunes Marques, que recentemente assumiu o Tribunal Superior Eleitoral, de suspensão da pesquisa Atlas Intel de semanas atrás. Pesquisa que mostrou lá o crescimento do Lula, um leve crescimento do Lula e uma queda do Flávio Bolsonaro, muito em função daqueles áudios, daquelas conversas com o Daniel Vorcaro. As conversas com o Daniel Vorcaro, a revelação daquelas informações é real. Então era legítimo que a pesquisa medisse o impacto daqueles diálogos, né? Outras pesquisas vão medir o impacto de outros diálogos, de outros fatos, fatos econômicos, como, sei lá, inflação, como crescimento econômico, como inflação de alimentos, ou como qualquer outro escândalo, ligados ou não ao tema Vorcaro. Faz parte da lógica da liberdade dos institutos de pesquisa fazerem os seus questionamentos, né? E, enfim, chegarem às conclusões e também, simultaneamente, medirem a intenção de voto, né? Houve vídeo especificamente, assim, a peça mostrando os áudios Vorcaro Flávio, foram apresentados, ou foi apresentado depois do preenchimento do questionário e do envio do questionário por parte do entrevistado pelo meio eletrônico. Ah, então, se é possível considerar que o Instituto poderia ter um pouco mais de cuidado, que qualquer pergunta relativa a este ou aquele candidato pode ter um efeito indutor, a mim parece que não cabe à Justiça Eleitoral fazer esse pente fino, ou seja, cabe à Justiça Eleitoral fazer aceitar o registro da pesquisa, assinatura por parte do estatístico, fazer a avaliação da metodologia adequada, da tecnicalidade da pesquisa. Agora, a liberdade para perguntar, para questionar, obter as informações que deseja obter, o Instituto deve ter, né? E acho que é uma intervenção demasiada, indevida, né? E que prefacia eventualmente um intervencionismo, um ativismo exagerado por parte da Justiça Eleitoral nessas eleições. Nós já tivemos um ativismo exagerado da Justiça Eleitoral nas eleições de 2022. Não deveríamos repetir uma dose em 2026.
4: Agora à noite, São Paulo recebeu um dos principais encontros de negócios do país, a quinta edição do Jantar de Gala do grupo Hub MFN. Reuniu mais de 120 executivos, investidores e empresários. O evento promove a conexão entre lideranças de diferentes setores, com foco na troca de experiências e na geração de novos negócios. Em parceria com o Instituto Brasileiro de Relações Internacionais, a iniciativa também debate temas como economia, liderança e o futuro do mercado.
5: Participar de um evento como esse, uma oportunidade ímpar de network, é fantástico, é fundamental. Saio daqui com palestras excelentes, oportunidades incríveis, novos negócios.
1: E um míssil russo atingiu a Ucrânia e uma câmera de segurança flagrou o momento exato da explosão na região de Zaporijá. A ofensiva da Rússia aconteceu nesta segunda-feira e deixou 5 mortos e 14 feridos. O ataque contou com drones e bombardeios e mísseis aéreos. Lembrando que o Papa Leão XIV tem feito um discurso pelo fim das guerras. E é sobre isso que a gente fala agora, né,
4: Felipe? Exatamente. Pela primeira vez, inclusive, um Papa discursou no Parlamento da Espanha. No terceiro dia da viagem oficial ao país, Leão XIV tratou do drama dos imigrantes. O Papa disse que o mundo está em profunda crise, pediu o fim das guerras que devastam o planeta e foi aplaudido por 7 minutos. Leão XIV ainda saudou a multidão nas ruas de Madrid. No estádio do Real Madrid, ele participou de uma cerimônia com mais de 70 mil pessoas.
1: Olha, viver mais tempo, com mais qualidade de vida, tá aí uma receita que todo mundo gostaria de saber, né? Um novo estudo internacional traz uma pista, combinar musculação.
4: Né?
1: Eu sigo, e você?
4: Tu segue isso? Não, eu tô seguindo os teus passos, vou chegar lá.
1: Vai ficar ligado, né? Musculação e exercícios aeróbicos.
6: Não existe uma fórmula mágica para se viver mais. Mas movimentar o corpo regularmente é um dos ingredientes mais poderosos para aumentar a qualidade e a expectativa de vida. Um novo estudo da Universidade Americana Harvard traz uma pista importante. Os pesquisadores concluíram que pessoas que praticam entre 90 e 120 minutos de musculação por semana apresentam uma redução de 13% no risco de morte precoce. Exercícios aeróbicos, como caminhada, corrida ou bicicleta, pode reduzir esse risco em até 43%. Mas o dado que mais chamou a atenção dos cientistas foi outro. Quando a musculação e os exercícios aeróbicos são combinados no dia a dia, a redução do risco de morte precoce chega a quase 60%. O motivo está nos efeitos complementares dessas duas atividades. Enquanto os exercícios aeróbicos fortalecem o sistema cardiovascular, a musculação tem como função evitar a perda de massa.
7: Conforme o que eu treino, né? Conforme o que eu faço de treinamento, eu vou criar adaptações diferentes no meu organismo. Então, quanto maior a gama de estímulos, a variedade de estímulos que eu der para o meu organismo, maiores serão as adaptações que eu vou fazer e, com isso, melhorar a minha qualidade de vida e, provavelmente, a minha longevidade também.
6: Neuza, de 71 anos, sabe muito bem disso. E ela tem uma disciplina impressionante. Todos os dias faz um pouco de musculação e atividades aeróbicas. Isso há 14 anos. Para ela, os exercícios são um remédio que precisa ser tomado na hora certa.
8: Cada treino é uma poupança que nós estamos adquirindo. Sem músculo, nós não somos nada.
6: E o que Harvard concluiu agora já faz parte da sabedoria popular. Não dá para parar, porque o corpo pede pra gente se mexer.
9: É você ter qualidade muscular e resgatar o que o teu corpo te oferece.
10: Eu faço musculação e o crossfit.
9: Nossa, você faz tudo?
10: Faço.
9: Por isso tá bem assim?
10: Por isso que eu tô bem.
9: Essa é a saída pra vida?
10: Com certeza.
9: Quer viver até quanto?
10: 100.
1: Tamo junto. O Jornal da Noite termina aqui.
4: Fique agora com o Fernandinho Fernandes do Esporte Total. Uma excelente terça-feira, bons exercícios pra você.
1: Obrigada pela companhia, tchau.
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0: 1:03 pelo horário de Brasília. Bom dia para você que acompanha a Band News FM em mais uma madrugada. Eu, Stephanie Toso, sigo por aqui girando noticiários, principais destaques, até às 7 horas da manhã, contando também com a sua participação pelo nosso WhatsApp no 11 999 592 100. Vários dos nossos ouvintes fiéis da madrugada que foi passando por aqui ao longo da reprodução do Jornal da Noite, já desejando um bom dia, ó, para quem tá chegando, quem tá na escuta por aqui, o Marcos Fernandes, já mandando um alô, falando assim: bom dia, Stephanie, a todos que estão por aqui. Ele que fala direto de Fortaleza. Também temos do Ceará o Cândido Maciel sintonizado, falando assim: ó, tô ficando bem informado com vocês por aqui em mais uma madrugada, bom trabalho, vamos juntos. Tem um oi, oi, muito bom dia, Stephanie. E aí uma frase maravilhosa, adorei, do Lucão Carreteiro, que mandou pra cá. Aquele motivacional pra gente já ficar bem, né? Adoro essas frases. E aí ele colocou assim: na vida sempre podemos aprender algo diferente, concordo. E sempre coisas novas, né? Pra acrescentar também. Quem já chegou por aqui, tá sintonizado também, é o nosso ouvinte que tá trabalhando, o João Maria, puxando mais um plantão. Ele que é porteiro no Delfim Verde, Tapecirica da Serra. Falou assim: tá gelado por aqui, mais um abraço. E aí, mais uma vez, né? Todo mundo reclamando da baixa temperatura, dessa friaca. Ouvintes tanto de São Paulo, quanto de Curitiba, no Paraná. Tem gente de Minas, do Rio de Janeiro também, já comentando essa questão da temperatura, que não tá ajudando muito, né, gente? Pelo menos São Paulo hoje, ontem à tarde, esquentou um pouquinho, né? Hoje vai esquentar um tiquinho também, mas seguimos com madrugadas ainda muito frias. E nos próximos dias já tem atenção aí pra mudança no tempo de novo, né? Hoje, terça, já começa ali pelo sul do Brasil. Daqui a pouquinho tem informação da previsão do tempo chegando por aqui. Mas a partir de amanhã, quarta, aí vem mudança também aqui para São Paulo de novo, já dias bem mais nublados e com previsão de chuva. Quarta e quinta, tá? Aqui para capital paulista e litoral tem possibilidade para temporal também, hein, gente? Aquela chuva mais volumosa. Tá precisando, porque tá ficando seco, né? Qualidade do ar tem diminuído cada vez mais, só que já tem essa cautela, atenção redobrada. Quem tá mandando aquele bom dia completão é o João Carlos, que também tá por aqui, falou assim, o frio tá muito bom, mas muito bom pra dormir. Concordo, queria estar debaixo das cobertas também. Hoje eu ainda tô com aquela teoria de que lá fora tá mais frio do que aqui dentro do estúdio da Band News com ar-condicionado. Então olha pra vocês verem como tá a situação. Tem bom dia chegando também do Marcos Macedo, que tá ligado direto de Salvador. O Greco tá por aqui também, de novo, fazendo companhia. E é isso, gente. Vamos juntos até às 7 horas da manhã. Vai mandando o seu alô, a sua mensagem pelo WhatsApp no 11 999 592100. Já chegou por aqui também o Rogério de Ribeirão Preto, falando que por lá, agora, 14 graus em média. Vamos que vamos nesses próximos minutos. Faço mais um giro pelos principais destaques do noticiário, lembrando que também ao longo dessa madrugada temos imagens pelo LG Channels no canal 131 da LG TV. Eu, Stephanie Toso, sigo por aqui toda encapuzada, com aquele moletom, com aquela blusa mais reforçada. Você que tem TV LG, pode acompanhar a gente por lá também. E ó, amanhã estamos chegando no TCL Channels também. Então expandindo um tiquinho aí a nossa rede. E aí, pra quem pergunta, a Samsung é daqui a pouquinho, hein? TV Samsung, estamos chegando daqui a pouquinho também, já pra ficar completo. Vamos que vamos?

0: Ministério da Saúde anuncia a suspensão temporária da vacinação contra a dengue com imunizante desenvolvido pelo Instituto Butantan. A decisão foi tomada após o registro de duas mortes. O anúncio foi feito ontem pelo ministro da Saúde, Alexandre Padilha, durante uma coletiva de imprensa realizada em Brasília. Segundo o ministério, até o momento foram aplicadas pouco mais de 500.000 de doses da vacina. Durante a coletiva, Padilha afirmou que ainda não há evidências suficientes para estabelecer uma relação direta entre a vacina e os casos graves registrados.
1: Tivemos 3 casos graves, precisaram de internação em UTI. Desses 3 casos, 2 óbitos, sem, até esse momento, nas investigações já feitas pelos sistemas municipais de vigilância estadual, escutando os especialistas, não existe dados suficientes para estabelecer uma causalidade da vacina com a ocorrência desses 3 casos graves, mas é um sinal de alerta para o sistema de vigilância, junto com os 42 casos, que significam 8 casos a cada 100.000 doses aplicadas, por mais que seja para muitas pessoas um número pequeno, é um sinal de alerta que nos recomenda a descontinuidade temporária da atual estratégia de vacinação.
0: Em nota, o Instituto Butantan afirma que manterá o compromisso com a ciência e a saúde da população e que apoia órgãos federais, fornecendo todas as informações disponíveis sobre a vacina. Nos outros destaques, indo direto a Brasília, a Polícia Federal sinaliza que não aceitará o novo pedido de delação premiada de Daniel Vorcaro, dono do Banco Master. Quem traz as atualizações é o Afonso Marangoni.
2: Esta semana vai ser decisiva para a segunda proposta de delação premiada apresentada pelo dono do Banco Master, Daniel Vorcaro. A advogada criminalista Jaqueline Valles destaca ser natural que uma colaboração seja aprimorada com a adição de novos elementos.
3: Toda vez que a delação premiada é oferecida, ela é analisada se é passível de ser aproveitado ou não. Então, diante disso, a lei não colocou um número máximo de tratativas para que haja um fechamento da delação premiada. Pela própria natureza dela, conforme vão chegando as informações, os investigadores ou a Procuradoria-Geral da República, ela vai conversando com o delator. E se ele for oferecendo algo novo que possa ser aproveitado, ela vai sendo remendada, se necessário, até que feche realmente o acordo da delação premiada.
0: O pai do menino em Riborel quer a anulação do julgamento que concedeu perdão judicial à mãe da criança. Tem mais informações com Felipe Macon.
4: Liniel Borel entra com recurso nesta segunda-feira contra a decisão que deu perdão judicial a Monique Medeiros, mãe do menino Henri Borel. O pai da criança e assistente de acusação no processo requer a anulação do julgamento e um novo júri. O recurso sustenta que houve vícios insanáveis na formulação e condução da aquisição submetida ao Conselho de Sentença. Segundo o Ministério Público, os jurados chegaram a considerar a ré culpada pela morte dolosa do filho, mas após um questionamento feito pela defesa dela, a juíza Elizabeth Louro mudou os termos do quesito, o que levou os jurados a votarem no sentido de um crime culposo quando não há intenção de matar. Monique Medeiros tinha um relacionamento com ex-vereador e padrasto de Henri, Jairinho. Ele foi considerado culpado das agressões que levaram à morte do menino de 4 anos em 2021.
0: Nos destaques do noticiário internacional, o presidente dos Estados Unidos, Donald Trump, alerta o primeiro-ministro de Israel, Benjamin Netanyahu, sobre o risco de o Estado judaico lutar sozinho na guerra. O aviso ocorreu por telefone após o Irã lançar mísseis contra o território israelense em resposta aos bombardeios no Líbano. O chefe da Casa Branca tentou impedir a retaliação de Tel Aviv para evitar a retomada do conflito em larga escala na região. O premier israelense contrariou o pedido de Trump e realizou um bombardeio pontual, mas a pressão norte-americana evitou um ataque com dezenas de jatos. Os dois países suspenderam as agressões mútuas nesta segunda, mas o governo dos Estados Unidos mantém a articulação para conter a crise política dela. No destaque do esporte, o meia da seleção, Bruno Guimarães, conta com um elenco, recebeu com a tristeza a notícia do corte do lateral Wesley. Fala, Aline Fanelli.
5: O meio-campista Bruno Guimarães conta como foi a reação do grupo da seleção brasileira com o corte do lateral direito Wesley. O volante Ederson Silva foi convocado para a vaga e já iniciou os trabalhos com o time de Carlo Ancelotti.
6: Todos receberam a notícia com muita tristeza. Acho que para nós jogadores, estar numa Copa do Mundo é o ápice da nossa carreira, e você perdeu uma Copa do Mundo faltando apenas 5 dias é muito triste. Todos ficaram muito tristes com essa notícia. Desejar ao Wesley uma pronta recuperação. A gente já tem 1000 motivos para correr, mas ganhamos um a mais, que vai ser por ele. E aproveitar também e desejar boa sorte pro Ederson aí, que possa somar junto com a gente.

0: já trazendo destaque para você da previsão do tempo para começar a terça-feira atualizado por aqui. Ó, gente, lembrando, hein, hoje tem a aproximação de frente fria, aquela frente fria que já vai provocar temporal no sul do Brasil, tá se formando por agora, nessa madrugada, mas de manhã já vai estimulando a ocorrência aí para chuva entre Rio Grande do Sul e Santa Catarina. Hoje tem alerta, inclusive, para temporal. E é uma frente fria que vai trazer mais uma massa de ar frio. Então, isso vai manter temperaturas tanto mínimas quanto máximas bem baixas. Para hoje em Porto Alegre, máxima só de 19 graus, temperatura não subindo muito em Curitiba, não passando dos 21. E essa previsão também para pancadas mais localizadas no período da tarde. Então, tem essa cautela redobrada. Isso enquanto a maior parte aqui do Sudeste, aí vai ter um dia ensolarado, mesmo com solzinho. Temperatura ainda amena para boa parte aqui do estado de São Paulo. Hoje a expectativa é que a nossa máxima suba até os 25 graus e a umidade do ar volte a cair de novo. Então tem aquele cuidado redobrado com hidratação, porque já fica mais seco, com valores podendo ficar até abaixo dos 30%. Rio esquenta um pouco mais, então vai ter sol aparecendo na capital fluminense. Temperatura pode chegar até os 28 graus. Máxima em Vitória prevista de 29, faz um pouquinho mais de calor. E aí segue o alerta para as regiões norte e nordeste, hoje ainda com bastante chuva para Manaus, Belém e Boa Vista, com potencial para temporal, mas as máximas ainda alcançando aí os 30 graus. Quarta e quinta, essa frente fria que está passando agora ali no sul do Brasil, já muda o tempo aqui em São Paulo de novo, não só São Paulo, mas Rio também, sul de Minas, e aí tem potencial para alguns temporais localizados, temperatura que vai diminuindo aí ao longo da semana, novamente por aqui, expectativa aqui em São Paulo. A máxima caía para 18 graus na quinta-feira, então já essa atenção redobrada nesses próximos dias.
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0: Uma hora 15 minutos pelo horário de Brasília, o âncora do Jornal da Band, do Band News no meio do dia, analisa a abertura da capital da SpaceX, prevista para o dia 12 de junho, e destaca que a empresa de Elon Musk pode alcançar com uma avaliação próxima de 1,8 trilhão de dólares. Durante o comentário, Eduardo Eineg relembrou como a exploração espacial deixou de depender exclusivamente de investimentos estatais e passou a atrair o interesse do mercado. Você acompanha o comentário completo a partir de agora.
2: Toda vez que a gente vê as placas tectônicas do mundo dos negócios se mexendo, é um negócio absurdo, porque são momentos históricos do capitalismo, da evolução da economia se arranjando. E vai acontecer se a data não mudar, no dia 12. Dia dos Namorados. Então, eu não estou falando do Dia dos Namorados, embora esse evento ocorra no Dia dos Namorados, que é um evento enriquecedor, é transformador. O espaço vai para a Bolsa de Valores. O espaço vai para a Bolsa de Valores. Olha que loucura. As ferrovias foram para a Bolsa de Valores, o petróleo foi para a Bolsa de Valores, a internet foi para a Bolsa de Valores, tudo foi para a Bolsa de Valores. No dia 12 de junho, que vai para a Bolsa de Valores é o espaço, a SpaceX vai fazer o IPO. Se os valores se confirmarem, a gente está falando de um negócio que pode colocar a SpaceX num valor de 1,7 trilhão de dólares. Já houve empresa indo para a Bolsa do Espaço, uma chamada Rocket Lab. Mas o valor da SpaceX, na comparação com a Rocket Lab, que abriu capital em 2021, é 350 vezes mais alta. 350 vezes mais alta. Então, o mundo está olhando para isso dizendo: caramba, o que está acontecendo? É inacreditável o que a gente está falando. Aí, olha que interessante. Em 20 de julho de 69, o mundo parou para assistir o Neil Armstrong tocando o pezinho dele na Lua, né? Um pequeno passo para o homem, um grande passo para a humanidade. Lembra dessa frase? 600 milhões de pessoas assistiram aquilo. Uma população de 3,6 bilhão de habitantes. China, ninguém tinha televisão na área rural. Índia, ninguém tinha televisão na área rural. África, ninguém tinha televisão na área rural. Então, você está falando, vai reduzindo esses 3,6 bilhões de habitantes. aí tira a criançada pequenininha. Você tá falando o seguinte, você tinha 600 milhões de aparelhos no mundo. E 600 a 650 milhões de pessoas assistiram. Tinha gente que juntava na praça para ver o homem tocando na Lua. Aquilo foi o ápice do movimento espacial, naturalmente. A NASA, que foi criada 11 anos antes, investiu de lá para cá mais de US$1 trilhão para lançar todos os Apolos, que a gente sabe o nome, para manter a estação espacial, para fazer aquele foguete, aquele ônibus espacial que fez centenas de pousos e decolagens. E tudo aquilo ali era uma missão que começa com uma guerra geopolítica contra a União Soviética. Aquilo era uma ação estatal, o Estado bancava. Era só dinheiro público, só dinheiro do contribuinte americano. A contrapartida, tecnologia, que voltou para a sociedade. Então, GPS, o próprio telefone celular e outras dezenas e dezenas de conquistas. Mas, tudo sem avaliação de custo, sem ter uma noção. Era orçamento. O Congresso falou, agora preciso de 300 bilhões, que aliás foi o orçamento inicial da NASA. Me dá 300 bilhão. Aí eles davam 300 bilhões de dólares, né? De dólares. E aí saiu. Aquilo foi um momento, o auge foi em 69, como... né, a sensação, mas você vê, 12 astronautas pisaram na Lua, né? Foram missões as mais distintas e tal, e a partir de dia 12 de junho, quem tiver US$135, se a ação for realmente ficar nesse preço, se as coisas acontecerem no dia 12, se as coisas podem mudar, você pode comprar uma ação da SpaceX. Aí eu pergunto o seguinte, o que essa SpaceX oferece? Antigamente, ou melhor, até outro dia, os foguetes eram lançados, US$1 bilhão, US$1,5 bilhão, e acabava o foguete, acabava. Aí você ia fazer outro lançamento, outro foguete. Então você imagina, você pega um voo São Paulo, Nova York, e descarta o avião. Aí depois você faz outro voo São Paulo, Nova York, e descarta o avião. Aí o Musk diz, não, por que a gente não faz diferente? A gente reaproveita a embalagem, que é um pouco cara. Então o custo de mandar um foguete para a Lua ou para o espaço cai de US$1,5 bilhão para US$70 milhões. Foi isso que esse homem fez. Esse sul-africano que mudou para o Canadá aos 17 anos de idade, montou uma primeira empresa, depois montou uma segunda empresa, e assim foi, né? Crescendo, e ele montou a Tesla, depois ele comprou o Twitter, tem o SpaceX, tem um monte de coisa. E a SpaceX, falando especificamente da SpaceX, ela tem algumas linhas de negócio. Uma é Starlink. Já ouviu falar? Conhece? São 6 mil satélites em órbita no mundo, gerando internet. Ela dá lucro. A Starlink dá lucro. É a única empresa do grupo SpaceX que dá lucro. O resto dá prejuízo. Inteligência artificial dá prejuízo. A SpaceX mesmo, lançamento, dá prejuízo. Recebe dinheiro da NASA. Então ela está alimentada por esse dinheiro duto do governo. E aí vai abrir capital. Quando a gente fala em abertura de capital, a gente está falando de negócios que podem ser extraordinários e negócios que podem ser lamentáveis. A diferença entre um e outro é você ganhar dinheiro ou perder. A gente tem, por exemplo, a Amazon abriu capital em 97, é US$18 a ação. Hoje, quem comprou a US$18 a ação, hoje viu isso crescer 2000 vezes. Bom negócio. A gente não podia comprar, mas bom negócio. Google abriu capital em 2004, hoje parte do grupo Alphabet. Quando abriu capital, foi lançado o papel a US$85, 4000% de valorização. Tá bom para você? Eu acho bom. Visa, mesma coisa, e abriu capital num momento ruim, 2008. Crise na economia americana, banco quebrando, aquela confusão toda. Ela abriu o capital, quem comprou, 600% de valorização. Facebook, mesma coisa, também deu uma valorização importante. Não do padrão Amazon, não do padrão Google, mas 500 e tantos%. Mas tem coisas inacreditáveis. Tem uma empresa chamada Pets.com, na Nasdaq, que abriu o capital em 2000. Uma empresa que vendia pela internet tudo para cachorro, pet, o diabo. Então, ração, remédio. Abriu, fizeram propaganda no Super Bowl. Sabe aquela mega propaganda do intervalo? Pets, caramba. 9 meses depois do IPO, ela decretou. Falência! Ela fechou. Então, se você comprou, a melhor maneira de você torrar dinheiro foi botar $11 numa ação da pets.com e jogar no lixo.

qual é o preço da ação pela receita, tá dando 97 vezes a receita, sendo que a Nvidia, que é uma mega empresa, cobiçadíssima, abriu capital, foi um sucesso, 30 vezes a receita. É, então, você imaginar que a SpaceX vale 3 vezes por ação a Nvidia, tem gente falando xiii, e para o IPO dar certo, tudo tem que funcionar, tudo tem que funcionar. Starlink precisa crescer como tem que crescer, a inteligência artificial precisa reverter o prejuízo que ela tem, aquela colonização em Marte que ele prometeu com 1 milhão de habitantes, pelo menos tem que sair do papel, tem um monte de coisa que precisa dar certo para esse IPO dar certo. Agora, pro Musk, significa que ele pode vir a se tornar o primeiro trilionário em dólar. Se esse negócio der certo, ele vai passar, mas não é que ele vai passar do trilhão, ele vai ficar com 1.2 tri. O ponto 2, de novo, você fala, ele tem mais de um trilhão. Não, mas o que ele tem de mais de um trilhão é 200 bilhões de dólares a mais de um trilhão, o que já colocaria ele na lista, só o quebrado, na lista dos homens mais ricos do mundo. Então é um negócio inacreditável. Ele entrou com 100 milhões de dólares nessa SpaceX, ele botou 100 milhões de dólares na SpaceX. Fez investimentos, fez coisas, mas ele botou 100 milhões de dólares. E ele pode tirar 24 anos depois, 12 mil vezes aquilo. A fortuna dele pode ficar 12 mil. É a maior acumulação individual da história do planeta Terra, desde o Cro-Magnon, sei lá, eu que diabo, o cara comia, pegava um bisão, juntava 3 bisões. É um negócio absurdo. E ele vai ter um tipo de ação, quem comprar vai ter ação de um tipo, a dele é de outro tipo, que mantém o voto. Quem comprar tem um voto, a dele vale 10 votos. Então, ele vai manter o controle do negócio. É, naturalmente, a empresa dele tem algumas coisas que os fracassos não tinham. Tem uma coisa real, a Starlink é real. O foguete dele funciona, a receita é real, os contratos que ele assinou são reais. Mais 135 doletas que a Morningstar diz que está um pouco acima. E a gente já viu de tudo no mercado de ação. Nos anos 20, 30, o chique era rádio. Se você colocasse na sua empresa o nome rádio na frente, abrisse capital, você ia bombar. Rádio. Passava a se chamar rádio. A RCA, ela saiu de $1,50 a ação para $549 em 10 anos. Olha que coisa inacreditável. Então, uma valorização extraordinária. Qual foi o azar? Qual foi a confusão? 1929. Então, a confusão toda acontece em 29. Internet foi o must no ano 2000. E agora tem essa terceira onda, que é a onda de um cara só, que é a SpaceX. Então, é um número e um momento. Realmente, a gente está vendo a história acontecer. Um patamar novo. E que tem um preço. Agora, o desafio é saber se essa grande aposta na história do capitalismo, se vale o valor proposto ou não vale. Como desafio, esse personagem já entrou para a história como um dos personagens mais disruptivos que já se viu. É inacreditável você imaginar a saga de um sul-africano que vai para os Estados Unidos e faz o que ele fez, né? Se tornando não só o homem mais rico do mundo, mas um camarada que investe em coisas transformadoras. É a Tesla, é a SpaceX, é a Starlink, que é parte da SpaceX, do grupo. Então, é um negócio incrível. Então, achei importante, primeiro, para que a data do dia 12 você lembre que, se você esquecer da namorada do namorado, lembra que tem uma coisa do Elon Musk. Fala, putz, tem Elon Musk, é dia dos namorados. Então, você vai lá, em vez de comprar uma ação do Elon Musk de $135, você não precisa gastar $135 no presente do namorado ou da namorada. Mas alguma coisa você vai ter que gastar. Se sobrar um dinheirinho, de repente, você até pensa aí como é que você consegue comprar uma ação do Elon Musk. Eu não vou comprar nada, mas talvez eu lamente daqui a um tempo. Mas é que para isso tem que ter dinheiro, né? Então você tem que trocar o dinheiro por uma aposta. Então, você fazer uma aposta de $135, digamos que eu pegue $135, é inútil, mesmo que valorize 10 vezes, vamos combinar? Você teria que comprar um dinheiro que falasse, bom, agora eu acertei, fiz uma poupança legal. Agora, se você comprar uma ação de $135, não vai resolver o problema. O fato é que essa história é fenomenal, né? Fenomenal. E mostra a pujança do mercado, a pujança
não é da inteligência artificial, é da inteligência humana. E a gente poderia falar horas aqui, acesso a

0: perde. Então a gente fica vendo muita mixórdia, né? E a nossa mixórdia nacional tá cheia de detalhes como esse que atravancam o desenvolvimento. Tem grandes personagens aqui que a gente vira e mexe fala deles. Outro dia falei da história da Lupo e gosto de chamar atenção para os empreendedores. Chamar de empreendedor, alguns falam, puxa vida, mas eu não sou empreendedor, né? Comparado ao Musk. Não, mas é um empreendimento. Você pega e cada um tem a sua própria história. E a história do capitalismo, e só o capitalismo, proporciona isso. Qualquer planificação, qualquer programa em que o Estado acha que pode escolher quem é o campeão, quem é o derrotado, fracasso contratado. E a gente tem várias histórias recentes para mostrar que o Estado é pavoroso, é nojento, é desastroso quando resolve tomar a frente. O que o Estado precisa é dar as condições e criar um ambiente macroeconômico que estimule a produção. O mercado americano, por mais que tenha um doido na Casa Branca, ele é um mercado extraordinário, que ultrapassa os limites a ponto de a gente ver um projeto como esse de precificação do espaço. Olha que coisa extraordinária. Não sei se você concorda ou discorda, mas essa é a opinião que eu tenho sobre o assunto.
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2: Uma hora 32 minutos pelo horário de Brasília. Já desejar mais uma vez bom dia para você que está acompanhando a Band News FM por aqui. O Arnaldo Batista tá mandando mensagem pelo nosso WhatsApp no 11 999 59 2100. Falou assim: boa noite, Stephanie. Hoje com chuva para esfriar o clima. Ele que mora no Ceará. Eu tava dando uma olhada por aqui, tá mais complicada a situação mesmo pro Nordeste. Tem chuva também acontecendo por agora em alguns locais ali do Amazonas, tá chegando pertinho de Manaus, onde mora a nossa ouvinte Andresa. Ainda não vi por aqui a Andresa, viu? Tô sentindo falta. Hoje não mandou mensagem, deve estar descansando. Será? Será? Daqui a pouquinho ela aparece. O Guilherme também tá por aqui. Falou assim: tô na madrugada com a Band News, esperando a reprise do Tio Rei. Já, daqui a pouquinho, a partir das 2 horas, tá chegando ele por aqui. Tem bom dia também do nosso ouvinte que tá mandando mensagem, o Rock. Falou assim: tô no bairro de Perdizes, em São Paulo, tô de plantão. Vigia, olha só. Que bom, tá na sintonia também por aqui. Tem bom dia de quem? Da Cíntia, de Santo André. Falou assim: mais uma madrugada trabalhando. E aí ela falou assim: olha, tem uma saboaria e velas. Mentira. Mentira. Ela falou assim: produzo e estou com vocês na madrugada. É meu segundo emprego. Adorei. Adoro. Se for aquelas velas aromáticas, pode mandar pra cá. Adoro, tá? Inclusive, tenho a minha ali de canto de cabeceira pra fazer a minha famigerada aromaterapia. Adoro. Nossa, essas coisas assim, artesanais, são maravilhosas, tá? Há um tempo atrás eu comecei a tentar fazer incenso. Olha só, pra vocês verem. Mas aí eu desisti, porque eu tava muito cansada de dia. Eu falei: ah, não vai tá rolando, não vai dar. E aí deixei lá as coisas que eu comprei, mas quem sabe também não volto aí à produção. Mas é muito bom. Quem tá debaixo das cobertas é o Edson, que é morador de Osasco. Falou assim: bom dia, Band News. Bom dia por aí. Ou boa noite, né? Vai descansar também daqui a pouquinho. O Carlos Neto, da Casa Verde, também tá por aqui, mandando um abraço pra todos nós. Vamos que vamos, já trocando a trilha por aqui. A busca pelas figurinhas da Copa do Mundo movimenta colecionadores em todo o país. Tem um detalhe pouco conhecido: o álbum virou um tema de preocupação ambiental, hein, gente? O papel adesivo que sobra depois que a figurinha é destacada não pode ser reciclado da forma tradicional. Quem conta pra nós é o Bruno Camarão.
3: Fala pessoal, tudo bem? Sintonizado nas redes sociais e na programação da rádio Band News FM. O assunto, obviamente, é Copa do Mundo e o álbum de figurinhas 2026 oficial da FIFA não deixa de ser uma febre. A cada 4 anos, essa reinvenção acaba se atualizando.

0: atualizando, independentemente da idade. Agora, nos últimos tempos, existiu um movimento, de fato, muito importante, que não tem exatamente a ver com apenas a coleção das figurinhas, mas o papel que sobra depois que você destaca aquele cromo especial, é a figurinha que você queria, independentemente disso, aquele liner chamado virou protagonista, porque ele vai para onde? E isso acabou se tornando uma grande campanha nacional de reciclagem, uma mobilização que ganhou muita força nas últimas semanas, depois de um vídeo aí que acabou viralizando, mostrando que esse material, ele não pode simplesmente ser reciclado pelos processos convencionais. E só tem uma empresa no Brasil especializada nesse reaproveitamento desse tipo de papel. É a Polpel. E eu falo com o diretor executivo dela, o Ailton Alves, nos atende cordialmente aqui na programação da Rádio Band News FM. Tudo bem, Ailton? Seja bem-vindo.
1: Prazer falar com vocês, falar com os ouvintes.
0: Antes de mais nada, vamos lá. A Polpel, ela atua exatamente nessa linha. Ela recebe esse tipo de material. Como é o material envolvendo essas figurinhas, esses cromos do álbum de figurinhas da Copa do Mundo? E a partir disso, ela atua como?
1: Então, a Polpel, na verdade, ela existe há 13 anos, a gente recicla o liner, né, que é esse material aqui, né, que é, o liner é toda, é a base de todo autoadesivo, todo voto, etiqueta, onde você for no supermercado, se for na farmácia, se for no, aonde, o que você comprar você compra pela internet, vê uma caixa lá com etiqueta, então ali tem um liner na base, né. Nós trabalhamos com isso há 13 anos, reciclamos esses materiais, em torno de 350 toneladas por mês desse material. E agora, em função da Copa, surgiu essa questão do liner das figurinhas, né? Então, para ficar mais didático, né? Eu tenho até uma figurinha aqui, eu comprei um álbum justamente para explicar, né? Então, o liner é isso aqui, você cola a figurinha no álbum e sobra esse liner. O liner é um papel super resistente com uma camada de silicone. O silicone é colocado justamente para poder a cola não colar e você destacar toda a fibra, né? O rótulo, a etiqueta ou a figurinha, de forma que ela sai integralmente, sem nenhum rasgo. Se você pegar isso aqui, colar e depois tentar tirar, ele vai rasgar, né? Com a aplicação do silicone, então isso permite que seja facilitado. Então esse material normalmente não é reciclado nas empresas convencionais que trabalham com a PAR, que trabalham com reciclagem, né? A Polpel desenvolveu essa tecnologia de reciclar esse material e tem feito isso há 13 anos e agora, de novo, como eu falei, da Copa surgiu isso e esse vídeo de Daniele viralizou de uma forma que tenho recebido e-mails de mensagem. A Polpel praticamente não tem trabalhado nas últimas 2 semanas, né? Só respondendo e-mails de mensagem. Então a gente está com uma expectativa muito positiva e o que tem mais legal nisso, Bruno, né, que são crianças a maioria que estão se mobilizando, e eu digo sempre o seguinte: o legal é o seguinte, a Polpel recicla 350 toneladas de material, mas o volume que é gerado mensalmente no Brasil chega a 3.800, segundo as estatísticas. Então a gente não está reciclando nem 10% desse material, e as crianças são influencers, né, dentro de casa, porque estão influenciando seus pais que trabalham nas empresas e que agora leva esse conhecimento para dentro das empresas, mas também são pessoas que daqui a pouco, mais tarde, quando crescer, vão trabalhar também, vão trabalhar em empresa e já vai com essa mentalidade. Então, assim, é uma coisa, essa campanha tem sido, acima de tudo, educacional. E a gente está muito feliz com isso, a gente está empolgado com essa situação. O que se pode replicar em outros tipos de materiais, em outras situações, né?
0: E Ailton, surge essa iniciativa não exatamente nessa Copa do Mundo, afinal essa febre de coleção, de álbum de figurinhas e ter figurinhas, enfim, trocar, já surgiu desde a Copa passada. E como é que isso chega para você? Opa, a Polpel talvez possa atuar nesse sentido, viabilizar uma reciclagem consciente, produtiva, né, para que traga esse material que estava sendo descartado em qualquer lugar, para ter uma nova função. Isso surge já na Copa passada? Conta um pouquinho sobre isso.
1: Isso surgiu de forma espontânea. Sérgio Taloc, que é o gerente de sustentabilidade da Natura, ele vendo os filhos dele colar a figurinha no álbum, ele disse: opa, o liner não é reciclado. A única empresa que recicla é a Polpel. Então ele me ligou e disse: aí, vou fazer uma campanha aqui e tal, e aí no meu condomínio, no meu colégio, vou divulgar com os amigos. Posso fazer isso? Pode. Eu digo: agora arrume também uma empresa que vá receber esse produto final. Porque você percebe que o liner é branco, todo branco. O liner da figurinha, ele tem, ele tem impressão. Então a fibra aqui vai ficar um pouco acinzentada, branco. No, na Copa passada foi azul com branco, né? Ela ficou meio azulada. Agora ela vai ficar um pouco cinza, né? Eu digo, então arrumo também uma empresa que possa comprar esse produto, porque a minha fibra é 100% branco. Ó. Isso aqui, ó, é uma manta de celulose feita a partir da reciclagem do line comum. Esse, vou falar com a empresa que faz as caixas da Natura. Então a MD Papéis entrou na história, topou a parceria e a gente recebeu esse material, reciclou e mandou para a MD Papéis, que virou papel cartão, né? O papel cartão, inclusive essa caixinha aqui, ó, para ficar mais didático, né? É o papel cartão, é o que faz caixa, né? Você percebe que ele é meio amarronzado. Então, como a fibra vai ficar um pouco acinzentada, não vai fazer diferença nenhuma para esse tipo de papel. Se fosse para o papel toalha, por exemplo, que é branco, aí faria diferença. Mas o papel cartão não vai fazer diferença nenhuma. E a coisa se espalhou. Agora, em 2026, a Popel, juntamente com a Avery Dennison e a MD Papéis, vamos fazer uma coisa mais estruturada. Vamos organizar, vamos fazer uma postagem, vamos enviar para as empresas que são parceiras. E foi isso que aconteceu. Ainda utilizando essa, digamos assim, essa ideia passada, a esposa de Sérgio, que é Patrícia, ela tem um movimento que é Movimento Sobre Nós. Ela trabalha com colégio, trabalha com várias empresas nesse sentido, e ela divulgou, e foi assim que chegou a Daniele, né, no colégio da filha dela. Então você vê que é uma coisa assim, colaborativa, e uma coisa que se espalhou assim. Eu digo sempre o seguinte, sabe, Bruno? Eu disse, a gente perdeu o controle sobre a campanha, né? A gente, uma ideia inicial assim, que a gente não tinha menor de ideia que seria essa dimensão, né? E a coisa foi se espalhando, se espalhando, se espalhando, que a gente ficou abismado. E é muito legal isso, porque isso também chamou uma dimensão, se você me permite, chamou uma outra situação. Porque as pessoas começaram a dizer nas redes sociais, e na rede social tem de tudo, né? As pessoas começaram a dizer na rede social o seguinte: então, se é um papel que tem dificuldade de reciclar, nem poderia ser usado. Não é esse o problema. Eu sempre digo o seguinte: quando você passa no Rio Tietê ali, que vê um monte de PET boiando no rio, você vai deixar de tomar uma água mineral numa garrafa PET? Você vai deixar de tomar um refrigerante numa garrafa PET? Não. Qual é o problema? É a destinação. Não é o material em si. Então, nessa campanha também está servindo para isso, tá? Porque as pessoas estão se conscientizando, que a gente tem visto isso, que as pessoas têm se conscientizado que é preciso separar o material, mas é preciso destinar corretamente. Então, nesse sentido, o Line também, essa campanha também tem sido educacional nessa proporção.
0: É, o filão é outro. É, em relação à Copa passada, salvo engano, 230 quilos de material, isso. 1 milhão de figurinhas. Para esse ciclo agora, 2026, a ideia é potencializar isso aí.
1: A gente está sendo muito conservador e está esperando mais de 2 toneladas. Muito conservador, né? Porque assim, a gente sabe que é um material muito leve, né? Muito leve, né? Vai dar um volume imenso. Mas a gente quer ser surpreendido de novo, tá? A gente se surpreendeu com a campanha e a gente está fazendo uma proporção de 2 toneladas, mas a gente quer se surpreender. Né, vamos, com a entrada daquela empresa, né, que eu te disse, né, ela colocou ponto de coleta nas 1.080 lojas dela espalhadas por todo o Brasil, né, então, essa ideia de 2 toneladas eu já tô mais animado que vai passar disso.
0: Perfeito, é a Natura, né? É a Natura que está envolvida nisso tudo. Agora, em termos logísticos, né? Tem esses postos de coleta e a partir daí, como é que isso chega até a localização da Poupel, que é na região de Guarulhos, na Grande São Paulo, é isso?
1: Isso,
0: né?
1: Aqui em Guarulhos, Rua Padre Marcos, 761. Para viabilizar essa campanha, precisa ser colaborativo mesmo, Bruno. As pessoas precisam enviar, né? Porque a Popel não tem condição de coletar esse material no país inteiro e inviabilizaria a campanha, né? A Natura, ela vai coletar e ela vai enviar para a Popel. A Popel não vai ter custo nenhum. Em contrapartida, o que é que a Popel resolveu fazer? A Popel, em gratidão a toda essa campanha, toda essa mobilização, a Popel vai doar 100% da renda na venda desse material. Então, todo o line das figurinhas que chegar aqui, após produzir, nós vamos vender à empresa MD Papéis e a gente vai fazer questão de divulgar isso, inclusive nas redes sociais, tirar foto até da nota fiscal, porque todo esse valor vai ser doado ao Hospital GREAC, que cuida de câncer, de criança com câncer aqui em São Paulo. Nós já fizemos uma campanha passada. Você está vendo aqui atrás de mim um quadro. Esse quadro aqui é feito pelo meu sócio, que é outro trabalho que a gente faz, que todo o line, ele não chega 100% assim, vez ou outra tem um rótulo aqui. Esse meu sócio, ele é muito criativo, então ele pega esse rótulo, ele vai cortando o pedaço do rótulo e vai formando desenhos, né? Então nós, há uns 2 anos atrás, em 2025, nós fizemos um leilão e o valor que foi arrematado foi doado ao GRAAC, e por isso a gente está repetindo novamente. Em março agora desse ano, nós tivemos em Amsterdã, falando sobre a reciclagem do Liner, porque o trabalho que a Pupel faz não é só no Brasil, não é só. Obviamente que a Pupel só está no Brasil, mas é inédito também no mundo, porque a gente diz sempre o seguinte: a gente recicla o line dando a possibilidade de fechamento do ciclo. É o que se chama de economia circular. Ou seja, o material volta à cadeia produtiva e que volta para as empresas que geraram aquele material. Isso não existe no mundo. E nós fomos fazer uma palestra num evento em Amsterdã, agora em março, e nós levamos um quadro desse, lá foi leiloado e foi doado ao Médicos Sem Fronteira, né? Foi uma coisa muito legal. Quem arrematou foi um empresário dos Estados Unidos, então o quadro foi de São Paulo para Amsterdã, de Amsterdã foi para os Estados Unidos, né? Todo o valor foi doado ao Médicos Sem Fronteira. E agora, com a campanha das figurinhas, nós vamos fazer exatamente isso. Toda a renda, o valor total, os custos de produção vai ficar pelo conta da Popel e a venda vai ser doado integralmente ao GRAAC, né? O GRAAC também deve postar um vídeo nesses dias. Eu falei com eles no final de semana, eles estão muito animados porque diz que é 35 anos do GRAAC, e eu queria aproveitar essa oportunidade também para incentivar as pessoas a doarem. É um trabalho lindo que eles fazem, muita doação, né? Obviamente que tem recursos do SUS e de outras instituições, mas o maior volume de recursos certamente é de doação, né? E eles precisam, né? E a Popel está fazendo isso com essa campanha. Até eu digo sempre o seguinte: é que essa campanha não é só sustentável, é também solidária.
0: Muito legal. Grande iniciativa. Ailton Alves nos atendendo cordialmente aqui na programação da Rádio Band News FM, explicando um pouquinho desse ciclo da reciclagem do liner, aquele papel autocolante que vem atrás das figurinhas, essa febre mundial. A Copa do Mundo chegou e a gente segue falando sobre o principal torneio de seleções do planeta, também a partir de outros contextos. Grande abraço para você, Ailton. Obrigado pela companhia e
1: Obrigado muito.
0: por nos apresentar um pouquinho desse trabalho.
1: Estamos sempre à disposição.
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0: hora 49 minutos. Os imunizantes aprovados no Brasil são altamente seguros e passam por rigorosas etapas de pesquisa clínica e monitoramento contínuo. A afirmação é da presidente da Sociedade Brasileira de Imunizações, Mônica Levy. Isso em meio à decisão do Ministério da Saúde de suspender a imunização com a vacina Butantan contra a dengue. Segundo a especialista, o país possui um sistema farmacovigilância capaz de monitorar, investigar e responder a qualquer risco. Como todo medicamento, pode causar reações adversas, as quais são acompanhadas pelo sistema de vigilância para garantir os benefícios e para que esses benefícios superem qualquer risco. A Mônica Levy conversou com o apresentador Arthur Coelho.
1: O Ministério da Saúde anuncia a suspensão temporária da vacinação contra a dengue com o imunizante desenvolvido pelo Instituto Butantan. A decisão foi tomada após o registro de duas mortes e um terceiro caso grave que estão sendo investigados pelas autoridades de saúde, além de 42 notificações de reações adversas severas. Sobre este assunto, eu converso agora com a presidente da Sociedade Brasileira de Imunizações, a Mônica Levy, a quem eu agradeço a ter nos atendido. Muito obrigado, seja bem-vinda.
2: Obrigada a você, Arthur, pelo convite. Uma oportunidade para a gente falar sobre um assunto importante que está em pauta em todo lugar agora, né?
1: Sem dúvida. É importante a gente falar dessa decisão sobre a ótica científica, né? E tratar da seguridade da imunização aqui no nosso país. Para a gente começar de forma bem clara, a suspensão da vacina do Butantan significa que ela foi considerada perigosa ou é uma medida de cautela?
2: É uma medida de cautela. Então, isso é um motivo para a gente confiar ainda mais no nosso sistema de farmacovigilância, que é o que acontece com qualquer produto novo, qualquer vacina, medicamento, que você tem que ver o que acontece no mundo real, quando sai daqueles estudos de fase 1, 2 e 3. Então, o Brasil tem um sistema de farmacovigilância brilhante, que é capaz de monitorar, investigar e responder oportunamente, mas não é imediata a resposta. Então, foi uma medida de precaução para que se possa debruçar mais, né, na investigação desses casos e ver se houve realmente uma causalidade da vacina ou não, só foi uma coincidência temporal. Isso que a gente tem que saber para reiterar a segurança ou melhorar a vacina, enfim, são coisas que podem acontecer depois que a gente tem as respostas.
1: Sim, o Ministério da Saúde, ele mencionou inclusive duas mortes suspeitas em investigação, né? Aí eu pergunto, Sim. Por que a suspensão acontece antes mesmo de sabermos se a vacina causou esses óbitos?
2: É, justamente porque assim, foram 500 mil pessoas vacinadas aproximadamente, com 42 casos de eventos adversos graves, e dos quais tiveram três muito graves, com dois óbitos. Então, é isso, você tem um planejamento, né, de uma estratégia de vacinação. Quando acontece esses eventos que não foram vistos nos estudos pré-licenciamento, a Anvisa aprovou a vacina, ela já estava em uso no Brasil e agora no segundo semestre ia entrar em larga escala. Então é uma medida cautelar muito importante, o que nos faz confiar ainda mais no nosso Programa Nacional de Imunizações.
1: Essas 42 reações severas em 500 mil doses aplicadas, né? Essa proporção ela está dentro do esperado para um monitoramento de qualquer vacina nova, né?
2: Não, esses achados estão acima do esperado, né? Não se espera casos com sinais. Na verdade, não são 42 casos graves, são 42 casos com
1: reações severas,
2: de,
1: né,
2: alarme, né? Sinais de alarme. Que é dor abdominal intensa, vômito persistente, sangramento e tal. Esses são os casos com sinais de alarme. Desses 42, três são graves, né, que internaram, precisaram de UTI, dos quais dois foram a óbito. Mas é isso, uma relação temporal ou causal ainda não tem como se estabelecer com certeza e é por isso que a gente tem essa cautela, né? O nosso PNI teve a cautela. E Anvisa, PNI e Butantan agora vão revisar esses dados de farmacovigilância para a gente entender melhor o que aconteceu e se é causado pela vacina ou não.
1: Sim, muitas pessoas entram em pânico, né, com essas notícias. Aí eu pergunto como é que a Sociedade Brasileira de Imunizações avalia a eficiência do nosso sistema de vigilância, né, para detectar e pausar, né, uma campanha tão importante como essa.
2: Olha, eu acho que a gente tem que agradecer o nosso Programa Nacional de Imunizações por estar zelando, né, pela saúde, pela segurança, de qualquer produto que entra, né, em recomendação, disponibilização, se faz campanha para vacinar, desde que aquilo vai te proteger, desde que não haja riscos. Assim, evento adverso, como febre, dor local, isso daí é esperado de todas as vacinas, isso não é problema nenhum. Mas esses eventos de, com sinais de alarme, né, semelhantes à dengue, 42 em 500 mil doses, é um número significativo, é um número maior do que um evento adverso muito raro, né? Então, a gente imagina que se você multiplica pelo número de pessoas, né, da população que seriam vacinadas aqui daqui para frente, e isso for de fato relacionado com a vacina, você vai ter muito problema de segurança, e por isso que se toma uma medida cautelar agora para evitar, né, casos graves e até óbitos, se é que pode ser comprovada a relação com a vacina ou descartada, né?
1: Sim.
2: Aí tem que se refazer uma campanha, tem que se dar uma explicação para toda a população, o que foi encontrado nessa investigação.
1: Tem alguma orientação para a população que aguardava a vacina e o que se deve fazer agora para se proteger? Claro, além daquelas medidas, né, de um minuto contra a dengue, que você tem que dedicar, fazer aquela varredura aí na sua casa, mas quais são as outras medidas?
2: Exatamente, usar repelente. A gente teve uma diminuição muito grande de 2024, nós tivemos a queda, mais de 6 mil óbitos, né? A gente teve uma redução em 94% do número de casos este ano em relação a 2024, uma redução de 97% dos óbitos em relação a 2024. Então, neste momento não é o período de maior circulação do vírus da dengue, né? Mas a gente tem que se preparar para a próxima temporada, e estávamos contando com uma vacina protetora. Então, repelente, evitar locais de surto, né? Onde a gente sabe que está tendo casos, não viajar para esses locais, e procurar os focos em casa, e também os agentes comunitários aí também fazem o seu papel, né, da varredura de possíveis focos, se eles vão, né, fazendo isso nos locais aí onde aparecem casos de dengue. Então, tudo isso precisa ser feito conjuntamente e lutar contra o mosquito, né, contra a população de mosquitos.
1: Sem dúvida. Depois dessas explicações importantes, falando da importância da vacinação, do nosso sistema de vacinação brasileiro, a senhora acredita que essa suspensão alimente notícias falsas ou faça com que as pessoas deixem de tomar as vacinas essenciais?
2: Sem dúvida. Sempre que acontece alguma coisa negativa com uma vacina, na verdade, a gente tem que considerar que foi muito triste ter acontecido esses óbitos, esses casos, né, de sintomas semelhantes à dengue, para uma vacina promissora, inteiramente nacional, que a gente ia produzir em grande escala e dar uma proteção contra uma doença que, como eu falei, né, em 2024 matou mais de 6 mil pessoas, foram milhões de casos. Então, foi um balde de água fria, né? Mas um balde de água fria necessário pela nossa segurança. Então, acho que a gente tem que parabenizar o nosso sistema de farmacovigilância e as pessoas que estão responsáveis por isso, né? Ministro da Saúde, o doutor Eder Gatti, que é o coordenador do Programa Nacional de Imunizações, que é isso, né? A gente ter sempre a confiança de que estão fazendo coisas seguras e benéficas para a população. Eu acho que vai sair muita notícia falsa mesmo, os grupos antivacinistas vão se organizar. E, enfim, fake news vai ter de monte, desinformação vai ter de monte, e eu acho que, assim, a gente sempre manda o recado: procure as fontes oficiais de informação, procura na Anvisa, no Ministério da Saúde, tudo isso vai ser comunicado para a população em tempo oportuno, quando tiver respostas. Enquanto isso, o antivacinismo vai fazer a festa, eu tenho certeza.
1: Cabe a gente também informar e trazer entrevistas como essas, né, para esclarecer a sociedade. Ele pergunta para a gente encerrar: o que a ciência nos diz historicamente sobre vacinas que foram suspensas preventivamente e depois liberadas para o público?
2: Olha, eu vou falar até um caso emblemático, não no Brasil, no Japão, que teve um bebê que teve uma morte súbita após receber a vacina tríplice contra a difteria, tétano, coqueluche. Morte súbita acontece desde o tempo do Egito Antigo, mas o governo do Japão, ele é muito, muito frágil, assim, né, no enfrentamento, e eles suspenderam a vacina de todo mundo, e morreram milhares de crianças com coqueluche. e tiveram que reintroduzir depois de novo a vacina. E a morte súbita não teve nada a ver com a vacinação. Então, é isso, o Brasil não é um sistema frágil, o Brasil é um sistema de farmacovigilância muito robusto, e acho que as pessoas que fazem parte das decisões, das tomadas de decisões, são muito sérias e zelam pela nossa saúde. Então, eu acho que é por aí. Suspender uma vacina de uma forma, dessa vez, né, no caso da vacina da dengue do Butantan, é o correto. Foi o correto, foi unânime na reunião da Câmara Técnica Assessora Imunizações hoje de manhã, a decisão de suspensão temporária. Isso que tem que ficar bem claro. É para investigar melhor e nos dar segurança do retorno ou não da estratégia de vacinação contra a dengue no país.
1: Eu conversei aqui na Band News FM com a Mônica Levy, que é presidente da Sociedade Brasileira de Imunizações, a quem a gente agradece bastante pelos esclarecimentos. Até uma próxima oportunidade.
2: Eu que agradeço.
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0: Duas horas, 5 minutos pelo horário de Brasília. Chegando, hein, gente? Na sequência, vem aí a reprise do É da Coisa com Reinaldo Azevedo na nossa programação. Rapidinho, registrando mensagem. Rodrigão do Elétrico falando assim, muito frio. Painel marcando 8 graus em Itapecerica da Serra. É, tá demais, hein, gente? O Ailton Seixas, de Salvador, tá por aqui também sintonizado. O Ronaldo, que é cobrador de Osasco. Tem bom dia, Stephanie, chegando com o Iranildo Almeida, que também tá por aqui acordado, em mais uma madrugada. E aí, quem tá mandando mensagem, um alô pra cá, é o José Maurício também. Seguimos juntos, hein, gente? Vamos que vamos. Na sequência, vem aí a reprise do É da Coisa. Eu volto daqui a pouco atualizando o noticiário por aqui na nossa programação.
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0: começa agora para todo o Brasil mais uma edição de O É da Coisa. Se a coisa parece confusa, atrapalhada, vem para cá, que a gente desconfunde, desatrapalha. 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Boa noite, Vólio Bene, que está de volta, né? Depois de consumir muito sushi.
1: Oh, muito, né? E é maravilhoso.
0: Eu sou do tempo que a comida, eu sou da comida pós-fogo. If you know what I mean.
1: Pode ser um atum maçaricado, um salmão maçaricado.
0: Boa noite. Agora, o Vólio Bene foi pegar sol no Japão, pelo visto, né?
2: Pegou, tá bronzeado.
0: Ele pegou muito sol no Japão. Ele pegou muito sol no
1: Busquem
0: Japão.
1: A ilha de Okinawa, é o Havaí do Japão lá.
0: Tô vendo. Não só buscou sol, como fez muito exercício, voltou o moreno enxuto, muito bem, muito bem. O cavaleiro e os moinhos, nós também, né? Todo esse tempo foi igual a dormir no navio sem fazer movimento, mas tecendo o fio da água e do vento. A vida é assim. Né? É assim que a gente tem que ser. Aliás, estamos todos no mesmo tom aí. Esse programa se organiza.
2: É uma sintonia, né?
0: Mesmo sem combinar. Olha aqui. Temos muita coisa importante, né? Música de Aldir Blanc e João Bosco, né? Cantado pela Elis Regina no maravilhoso disco Falso Brilhante, que depois teve toda uma polêmica com Caetano Veloso, Uma Hora Eu Entro, né, que acabou fazendo depois Diamante Verdadeiro como resposta ao Falso Brilhante, porque eles tiveram uma pinima ali, sabe? Ou vai bem, né? E aí ele fez o Diamante Verdadeiro, que seria uma resposta para ela. Nesse universo todo de brilhos e bolhas, muitos beijinhos, muitas rolhas disparados dos pescoços da Chandon, não cabe um terço de meu berço de menino, você se chama Granfino e eu afino tanto quanto desafino do seu tom, pois francamente, meu amor, meu ambiente é o que se instaura de repente, onde quer que eu chegue, só por eu chegar como pessoa soberana neste mundo, eu vou fundo na existência e para a nossa convivência você também tem que saber se inventar. Sensacional, Caetano Veloso. Muito bem, vamos lá, vamos tocar a vida. Temos uma coisa importante, séria, grave. A vacina da dengue criada pelo Butantan. Há eventos chamados eventos graves, há pelo menos duas mortes que parecem, ao menos em princípio, relacionadas à vacina. Tudo isso demanda muito estudo, muita calma, muita tranquilidade, porque é claro que os boçais antivacina vão começar a ficar assanhadinhos, né? E depois, dali para eles defenderem a terra plana e outras cocitas, não custa, né? Então é preciso ir com muita calma, porque são vacinas de vírus ativados. É um assunto que eu estudo por razões várias, conheço bem. Pessoas com imunossuprimidas, por exemplo, não podem tomar vacina, nem vacina com vírus vivo, né? Tem que ser vacina com vírus desativado. E aí precisa ver se essas pessoas eram imunossuprimidas, não eram, mas mesmo assim, se as imunossuprimidas estavam nos grupos de estudo, não estavam, é preciso ir com calma. O fundamental é que, bom, se suspendeu a vacina e agora é preciso saber a razão, tá? Lembrando sempre que muita gente está imunizada, mas o número de eventos graves, ele é maior do que se é o suportável. Lembrando sempre que raríssimas pessoas têm problemas com vacinas. Isso é parte do jogo. Os milhões que elas imunizam, vale a pena quando você considera, bom, não fosse isso, o que poderia acontecer, né? Então a gente precisa ir com muita calma nessa hora. Mas o Ministério da Saúde fez a coisa certa. Dois mortos leva o governo a suspender a vacina contra a dengue. Vamos lá.
1: O Ministério da Saúde anunciou hoje que suspendeu a imunização contra a dengue com a vacina do Butantan, Butantan-DV, de acordo com o governo federal. A medida foi adotada após o registro de duas mortes suspeitas. Segundo a pasta da saúde, foram aplicadas 500 mil doses e nesse universo de pacientes foram registrados 42 casos de reações severas possivelmente ligadas à vacina. Entre eles, duas mortes que estão sob investigação. Entre os cerca de 500 mil vacinados, foram registradas 3.703 notificações de eventos adversos, o equivalente a 0,7% do total. Os 42 pacientes que apresentaram sinais de alarme e foram classificados como graves representam 0,008% do total de pessoas imunizadas. Em coletiva de imprensa hoje, o ministro Alexandre Padilha disse o seguinte:
2: tivemos 3 casos graves, precisaram de internação em UTI. Desses 3 casos, 2 óbitos, sem, até esse momento, nas investigações já feitas pelos sistemas municipais, de vigilância estadual, escutando os especialistas, não existe dados suficientes para estabelecer uma causalidade da vacina com a ocorrência desses 3 casos graves, mas é um sinal de alerta para o sistema de vigilância, junto com os 42 casos que significam 8 casos a cada 100 mil doses aplicadas. Por mais que seja para muitas pessoas um número pequeno, é um sinal de alerta que nos recomenda a descontinuidade temporária da atual estratégia de vacinação para todos os profissionais de atenção primária em saúde do país, até que se conclua, que se possa realizar todas as investigações necessárias para ver tanto relação de causalidade, fatores que possam estar associados a esses 42 eventos graves.
0: Então, vejam, é um número muito pequeno, mas aí, ainda assim, recomendo que está certo o Ministério da Saúde, lembrando que todas as fases foram cumpridas pelo Butantan, que é um órgão sério, que pertence aqui ao governo de São Paulo, conduzido por pessoas competentes. Então, assim, não tem nenhuma negligência. A Anvisa fez todas as exigências que tinha de fazer. Agora, nada supera o senhor o fato, né? Tem as notícias, há indícios, pelo menos, de que pode ser, de que a vacina está provocando, ainda que no número reduzido, mas não dá para conviver, porque evidentemente isso assusta as pessoas. E aí, em vez de buscar imunização, vão fugir dela, né? Então, é lamentável que tenha acontecido. Seria muito bom que houvesse a evidência de que não há relação entre a vacina e as mortes, né? Lembrando que alguma reação sempre tem, né? No sábado agora eu fui tomar a vacina da H1N1, que é uma vacina para pessoas, embora eu esteja com 41, mas eu tomei uma vacina para pessoas acima de 60.
3: A gente tinha reduzido, né? Essa idade de 31.
0: Mas eu tomei essa acima de 60, um pouquinho mais cara, tal.
3: Vale a pena.
0: Aliás, no local em que eu fui tomar, vocês todos foram muito bem falados pelas pessoas. Todo mundo gosta muito de vocês. E a moça adverte: olha, pode dar febre, alguma reação. Não tive nada, né? Não tive nada, mas pode dar. Alguma reação sempre pode dar, né? Porque, só que aí essa vacina é vírus inativado, é diferente dessa da dengue, que é com vírus ativo ainda, porém rebaixado, né? Só que aí ele garante uma imunização, tanto é que ela é em uma dose, né? Há uma outra vacina, um laboratório japonês, do Takeda Pharma, que é a Kedenga, mas aí acabou Kedenga, não tem mais Kedenga, né? E aí se fez essa vacina do Butantan. Insisto, o Butantan, dos institutos mais sérios do mundo nessa área, né? Com todos os cuidados, cumprindo-se todas as fases. Agora, diante da evidência, é preciso fazer alguma coisa. O que mais que a gente tem aí? Vai lá.
3: A vacina foi desenvolvida pelo Instituto Butantan e é a primeira do mundo aplicada em dose única. A imunização começou no início deste ano com foco nos profissionais de saúde. Os óbitos envolvem uma mulher de 48 anos que desenvolveu sintomas de dengue grave 19 dias após receber a vacina Butantan DV. O quadro incluiu comprometimento neurológico com meningoencefalite e a paciente morreu. Outro caso foi de um homem de 58 anos que apresentou febre 5 dias depois da vacinação e evoluiu rapidamente para dengue grave com um choque refratário. Com a decisão do Ministério da Saúde, estados e municípios vão suspender a aplicação, enquanto os casos de efeitos colaterais graves e mortes serão investigados. O governo informou que vai acionar os estados para reforçar a busca por possíveis efeitos adversos. Quem recebeu doses nos últimos 21 dias deve fazer um acompanhamento e estar atento a reações como febre, dor abdominal, vômitos, entre outros. A pasta da saúde reforçou que a medida é temporária e de segurança, que todas as mortes são suspeitas e que há confiança no estudo que levou à comprovação de eficácia e segurança da vacina.
0: Presta atenção aqui, nessas horas, a maioria dos meus amigos é composta de advogados, mas os familiares têm uma penca de médicos, né? E sem contar que eu mesmo tenho um monte deles, né, Isa? Eu quase coleciono médicos, que é pra poder encher
3: uma
0: o saco.
3: Lista
0: de
3: extensa.
0: Tendo bastante, eu encho o saco de vários, um pouquinho de cada um. É muito frequente que nessas horas você tomou uma vacina para dengue. Quais são os sintomas da vacina para dengue? Quais são os sintomas da dengue? São esses. Quais são os sintomas que a pessoa teve? Quase sempre coincidem. Coincidindo ou não. E eu não estou dizendo que as pessoas estão mentindo, né? Só estou dizendo que muitas vezes pode ser por outras razões, pode ser por gripe, enfim, há vários outros males. É preciso ver. Agora, a prudência indica que é isso que tem de ser feito. É isso que tem de ser feito, né? Agora, a vacina, vacinas são fundamentais. Eu falo isso porque daqui a pouco começa, né? O Caiado foi a uns. Caiado foi ao. Ronaldo Caiado. Ele foi a um podcast em que o sujeito é anti-vax. E aí ficou lá pagando mico. Imagina um médico defendendo a ciência e pagando mico, né? Porque. Não adianta. Olhe com quem você decide andar. Dependendo com quem você decide andar, você vai ouvir certas coisas. Não tem jeito. O famoso diz-me com quem andas e eu te direi quem és, não é bem assim, porque você não está necessariamente contaminado por aquele que está. Agora, se você escolhe esse lado da política, esse lado. Aí, filho, aí vai tentar fazer o quê? Vai tentar botar racionalidade onde não há? Né? Atenção, a não vacinação matou muita gente de Covid no Brasil. A não vacinação, não a vacina. Não se tem notícia, aliás, no caso da Covid, não se tem notícia de morte por vacina. E sem vacina? Aos milhares. E ainda havia aqueles que, atendendo a recomendação daquele senhor, tomavam cloroquina e iam para a vida. Eu falo isso porque é claro que nessa hora os trogloditas aparecem com seus discursos oportunistas. O Butantan falou, vai lá. Vamos para antes de ser aprovada. A gente não falou ainda,
1: Sérgio. Não,
0: né?
1: Ainda não.
0: Não, então vamos lá.
1: Essa pesquisa envolvendo a vacina Butantan DV aplicou o imunizante em 16 mil pessoas antes de ser aprovado, que foram acompanhadas por 5 anos. A partir dessa análise, teve eficácia e segurança comprovadas. O estudo teve repercussão internacional, foi publicado pela revista Nature após os casos graves, incluindo os óbitos. A Anvisa informou que notificou o Instituto Butantan e deve convocar um comitê de especialistas para conduzir a investigação epidemiológica dos casos. Presente na coletiva de imprensa do Ministério da Saúde, o médico infectologista Esper Calas, diretor do Instituto Butantan, diz que vai seguir a orientação do Ministério da Saúde e da Anvisa. Ele declarou: nosso compromisso é com o máximo rigor científico possível e a gente vai trabalhar nesse sentido com a esperança de que nós vamos conseguir dados suficientes, evidências suficientes para mostrar que a vacina tem benefício para a saúde pública brasileira e pode ser retomada essa vacinação.
0: Tomara, o Wesper Kalowski é uma pessoa séria. Entende? Nós estamos falando de pessoas sérias que fazem um trabalho decente. E que mais que a gente tem aí sobre o Butantan? Vai lá.
3: O Instituto afirmou que vai manter o compromisso com a ciência e a saúde da população depois dessa decisão do Ministério da Saúde da Anvisa. Na nota, a entidade informou que continuará apoiando os órgãos federais, fornecendo todas as informações disponíveis sobre a vacina, realizando novos estudos e acompanhando o trabalho de farmacovigilância dos vacinados. No texto, Butantan reafirmou o compromisso de entregar produtos seguros e eficazes para o enfrentamento de problemas de saúde pública por meio do Sistema Único de Saúde, o SUS.
0: Tomara que dê certo, porque a dengue se transformou num problema grave no Brasil inteiro. E não só no Brasil, é um problema grave em vários países do mundo. Essa vacina é um avanço formidável, né? É, que pode fazer o Butantan ser um produtor mundial de vacinas, também dessa vacina. Agora, vamos esperar, né? Vamos esperar. Confiantes na ciência, confiantes na avaliação, né? Que farão os especialistas. Uma coisa é certa: vacinas salvam vidas. Vacinas não matam. Né? Ah, pode ter acontecido evento adverso? Grave? Pode ter acontecido. Então, os estudos serão feitos. É isso aí, nós estamos torcendo, né, para que não haja, primeiro sempre lamentando, para que não haja relação entre as mortes e a vacina, e mesmo entre esses outros eventos adversos e a vacina. A ver, né? Sempre lembrando que há um grupo muito pequeno de pessoas que pode sim ter problema, mas aí em qualquer vacina. Mas é sempre um grupo reduzidíssimo. E agora vamos para o Vai Bani. Isa. Tem coisa que não tem vacina. Tem coisa para a qual não tem vacina. E é sobre isso que nós vamos falar agora. Porque a única vacina seria o aprendizado. Mas às vezes o cara sabe, porque ele sabe que aquilo que ele fala é mentira. Mas ele fala porque vive da mentira e precisa da mentira para se instalar, para se colocar no debate. Especialmente se está desesperado. E eu acho muito curioso, porque eu tenho tirado sarro aqui, nos meus textos do Metrópolis, né, de alguns coleguinhas que gostam de tratar o Flávio como o bolsonarismo moderado, né, a famosa cabeça de bacalhau, né, que é o bolsonarismo moderado. Aquela cabeça de bacalhau, sabe, que você come? Não, pois é, na Semana Santa, cadê a cabeça de bacalhau? Parece que bacalhau veio o mundo sem cabeça. Não, lá no mar tem. Vai lá. Desesperado, Flávio tenta ligar Lula e Flávio Dino ao crime organizado. Vai.
1: O senador e pré-candidato à presidência do PL, Flávio Bolsonaro, participou de um evento do Grupo Voto ligado a uma empresária e afirmou o seguinte sobre o presidente Lula e o ministro Flávio Dino do Supremo ao tratar da classificação de organizações criminosas como terroristas. Ele disse: aí você olha para o presidente do Brasil e ele pensa o contrário, parece que ele é o chefe do PCC. O ministro da Justiça do Lula, chamado Flávio Dino, entra numa favela do Rio, chamada Complexo da Maré, violentíssima, o berço do Comando Vermelho. Ele entra sem policial, sem escolta. E ali você entra debaixo de muito tiro, dentro de um carro blindado, que é como a polícia faz. Ou você tem autorização do tráfico para entrar. O que vocês acham que aconteceu ali? Quando o próprio Lula vai fazer campanha dentro de uma outra favela no Rio, chamada Complexo do Alemão, outra área dominada pelo Comando Vermelho, ele está ali também, dispensou os policiais. Por que as cadeias ficaram em festa em 2022, quando Lula foi declarado presidente da República?
0: Olha aqui, é espantoso, né, que este senhor diga um troço como esse, né? Primeiro, mentiras. Nem Flávio Dino, nem Lula entraram sem segurança em comunidade nenhuma, em lugar nenhum, porque não andam sem segurança em comunidade nenhuma, em lugar nenhum. Entendem? Isso é falso. Isso não aconteceu. Isso não aconteceu. O Flávio Dino me concedeu uma entrevista. Concedeu uma entrevista ao Reconversa, quando ministro da Justiça. E ao Reconversa, ele foi com segurança. Num podcast. Não existe essa possibilidade. Isso não aconteceu. Volta aquela coisa do CPX, lembra? Complexo do Alemão, sim, que é o símbolo, sim, que tem boné, não sei o quê, que eles transformaram aquilo como se fosse o símbolo de uma organização criminosa. Olha lá, o CPX, o CPX. Aí ele vai, esse troço, ele está desesperado, porque ele não consegue dizer o destino do dinheiro que ele levou de Vorkaro, que eles levaram, que tudo indica, parece, tem a delação, vamos ver, que o Vorkaro estava achando que estava financiando o filme. Toda conversa é filme. Mas até agora, eles não disseram, eles não demonstraram o caminho que o dinheiro fez. E me parece que isso precisa ser investigado. Que caminho fez o dinheiro?

0: é financiado por alguém, por alguma coisa. Que eu saiba, ele não faz fotossíntese. Faz? Não.
1: Não.
0: Não, não faz fotossíntese. Assim, eu vivo da luz do sol. Não. Precisa comer, mora numa... Eu gostei dele falar que quando a Intercept foi na mansão em que ele mora, disse, nem era a minha casa, depois ele disse, foi a minha casa. É, né? Mora numa mansão. Vive como milionário nos Estados Unidos. Vive de alguma coisa. Né? Então, o Flávio precisa fugir desse debate. E ele não está conseguindo fugir desse debate. E desconfio que isso não acabou ainda. Porque esse troço vai ter que ser investigado, eu entendo. A investigação da tal Karina da Gama está em curso. Da produtora Go Up. Karina da Gama, aquela que mora na Brasilândia e é uma empresária fabulosa, que movimenta milhões e pede uma casa por um programa social à prefeitura, um dos bairros mais pobres de São Paulo. Não é o morar no bairro pobre que é demeritório, não é isso. Não fosse assim, vai, Beni, eu tenho muita honra de onde eu vim. Ter vindo de onde eu vim. Posso lhes garantir que não era a riqueza, né? Mas até você conseguir e tal, demora um pouco. De repente, tem contratos multimilionários? Então ele tem de fugir disso. Aí ele faz o quê? Acusa o presidente de ser ligado ao crime organizado e um ministro do Supremo. Esse é o Flávio Moderado. Não é o Flávio Moderado que vocês queriam? Alô?
2: Oi, mercados. Alô, mercados.
0: Não é moderação que vocês querem? Não é segurança. E ainda falou em nome. Atenção, meninos. Falou em nome da segurança jurídica lá. É. Segurança jurídica. Sim, segurança jurídica. Voltou a defender as organizações criminosas como organizações terroristas e diz que pro mercado vai ser muito bom. Veja, o mercado já está se preocupando com isso. Como se os Estados Unidos quiserem punir, eles não encontram caminho. Porque eu insisto, por essa lei, são duas classificações. Uma de organização terrorista internacional. Por essa classificação, a CIA pode operar aqui sem avisar o governo brasileiro, que é o que a CIA sempre faz. Ela não avisa. São operações de sabotagem, inclusive. Né? E na outra classificação, que aí diz respeito ao Departamento do Tesouro, aí qualquer instituição financeira que em algum momento tenha se relacionado ou empresa com qualquer outra empresa que, ainda que inadvertidamente, tenha tido contato com a chamada organização terrorista, aí acabou, fio. A empresa pode sofrer uma sanção. E ele foi lá defender, desesperado que está. E claro, também está querendo prender crianças. Aquele que quer soltar golpista quer prender criança. E é muito grave quando um cara como o Flávio diz, subiu lá no morro, não sei o quê. Essa gente acha que no morro só faz coisa boa no morro quem vai lá produzir corpos. Você matar 117 pessoas com sinais de fuzilamento e ainda morreram 5 policiais na operação, 122 no todo, isso lhes parece muito bom. Largar as pessoas da mata, isso parece muito bom. Agora, subir lá para conversar não pode. Depois, a hora de fazer um funk dizendo que o Pix é deles, o que é mentira, aí eles colocam um monte de preço.

0: No vídeo. No dia a dia é bala. Na hora de fazer propaganda, todo mundo sambando. Aí só dá para subir se for para matar. Subir para conversar, não. De jeito nenhum. Esse é o moderado, o cara moderado. Aliás, o Flávio alguma vez teve problema para entrar lá na zona oeste do Rio de Janeiro, onde as milícias mandam? E olha que a sua ligação com a ligação do Lula e do Dino com o crime organizado é falsa, porque não tem. Agora, a sua ligação com a milícia é real. Ou foi real? Ou você não condecorou um miliciano? O Adriano da Nóbrega. Hein? E depois contratou a mãe e a mulher dele. E ainda numa entrevista vergonhosa ao Roda Viva tentou justificar. E disse assim, ah não, que ele era uma pessoa boa, vai ver que foi a cadeia que o deixou mal. Ele condecorou, atenção, ele condecorou Adriano preso, o miliciano. Ele estava preso. Só para lembrar. Aqui a gente gosta de lembrar quem é quem faz o quê. E já que a gente tá nisso, a CCJ pode votar a maioridade penal aos 16 anos. Vamos lá, vai.
1: A Comissão de Constituição e Justiça da Câmara deve analisar amanhã a PEC que reduz a maioridade penal de 18 para 16 anos, tema que a oposição pretende usar para pressionar o governo na área de segurança pública. O texto estabelece que a maioridade atingida aos 16 anos, idade a partir da qual a pessoa é considerada penalmente imputável e capaz de exercer plenamente todos os atos da vida civil. O tema tem sido usado por Flávio Bolsonaro, que se posicionou favoravelmente à redução da maioridade penal, afirmando o seguinte nas redes sociais: esse tipo de medida pode ser aprovada quando o presidente da República usa seu prestígio junto ao Congresso. Assim farei. Acabou a tolerância com bandido que usa a idade cronológica para cometer crimes bárbaros.
0: Eu gosto da idade cronológica, porque submetendo essa família a um teste, né? Talvez a cronológica, enfim. O Flávio, presta atenção, é o seguinte, o Flávio quer maioridade penal aos 14. Por que não 12? 10? 8? Não, e dá para fazer um debate instruído e informado a respeito. No Reino Unido, o debate se dá de outro modo. Sim, se vê a gravidade do crime, aqueles dois garotos eram crianças, acho que tinham 7, 8 anos, não sei exatamente a idade, mas eram crianças, um pouquinho mais, 10, 11. Pegaram um garotinho de 2, ataram uma linha do trem, porque eles queriam ver como é que era quando o trem passasse por cima e explodisse a barriga da criança. Ficaram retidos. Não, eu acho que a depender da gravidade do crime, é preciso discutir se a pessoa tem que ser posta na rua. Mas não desse jeito. Para começo de conversa, vão ser postas onde essas crianças? Onde vão ser postas? Na mesma cadeia? Porque hoje as instituições que recebem menores já não funcionam. Esses menores vão ser postos nos presídios? Eles serão recrutados pelo PCC e pelo CV ainda mais cedo do que hoje? É isso, Valentes? Mas os crimes realmente graves nessa faixa, dos 16 aos 18, é uma minoria cometida por essa faixa etária. É bom que saibam disso. Nos estudos, mais não chega a 2%. É que os casos ganham notoriedade. Só que tem uma coisinha. E aí é com o Supremo. Mas presta atenção no que o titio está falando. A maioridade penal está no artigo 228 da Constituição. A maioridade penal aos 18. O inciso 4 do artigo 4 do inciso 4 do parágrafo 4 do artigo 60 da Constituição, inciso 4, parágrafo 4 do artigo 60 da Constituição, diz que direitos individuais e garantias individuais são cláusulas pétreas, isto é, não podem ser mudados nem por emenda. E a maioridade penal é um direito e uma garantia individual. Eu considero inconstitucional a proposta. Vamos ver o que o Supremo vai dizer. Caso passe. Na Câmara passa, no Senado não sei. Neste Senado, não sei como será o próximo. Hã? Mas eu realmente fico fascinado que a gente tem um candidato que quer soltar golpista e quer prender criança a partir dos 14 anos. Hã? Evidentemente não serão crianças de classe média, brancas, endinheiradas, etc. Serão aquelas que aparecem no vídeo do Flávio de inteligência artificial, né? Preto por ali só com inteligência artificial, batendo bumbo para eles. No mais é cana. É censura? O Cássio suspende pesquisa a pedido de Flávio. Olha! Não vão aplaudir o Cássio? Decisão monocrática. Quando o ministro decide monocraticamente a favor de vocês, está tudo certo? Uma decisão absurda. Absurda. Atenção, Alexandre no TSE, Barroso no TSE, Fachin no TSE, nunca houve censura à pesquisa, hein? Nunca houve. Não me lembro. Censura à pesquisa? E olhe que tem pesquiseiro por aí que eu não deixaria minha carteira perto. Que eu, como era pobre, a gente tem mania de andar sem um pouquinho de dinheiro, pouco, 20 real, 30 real, porque hoje em dia o povo não anda com nada, né? Eu não deixaria minha carteira perto. Há pesquiseiro que eu não cumprimentaria com medo de roubar a minha dignidade. E no entanto não houve censura à pesquisa. O Cássio resolveu censurar a pesquisa. Eu quero ver o que o TSE vai fazer, que vai para votação. A argumentação dos advogados do Flávio é falsa. O questionário é público. Vamos lá, vai.
2: O presidente do Tribunal Superior Eleitoral, ministro Cássio Nunes Marques, atendeu a um pedido do PL e determinou nessa segunda a retirada do conteúdo e a suspensão da divulgação de uma pesquisa do Instituto Atlas Intel. O levantamento apontou em maio queda de 6 pontos percentuais nas intenções de voto do senador e pré-candidato do PL, Flávio Bolsonaro. Com a decisão do presidente do TSE, a empresa não poderá mais manter os dados em seus canais oficiais. A divulgação da pesquisa ocorreu após o vazamento de um áudio de uma conversa de Flávio pedindo dinheiro a Daniel Vorkar, dono do Banco Master, para o filme Dark Horse sobre a vida de Jair Bolsonaro. Para Nunes Marques, há indícios de indução para contaminação das respostas, comprometendo a metodologia da pesquisa.
0: Uma ova. Não tem nada disso. Sim, eles fizeram perguntas a respeito, só que a pergunta sobre em quem você vai votar antecedeu tudo isso. Ah, mas então deu o Flávio na frente antes, empatado, e eles nunca reclamaram? O PL argumentou que das 48 perguntas, 8 envolviam diretamente o Banco Master e foram apresentadas em sequência, influenciando a percepção depois da pesquisa eleitoral. Foi depois da pesquisa eleitoral. Em quem você vai votar? Depois, você pode perguntar o que você quiser. Então, Tem um monte de pesquisa por aí perguntando: você acha que Lula deveria desistir de ser candidato? Você já viu o PT pedir para suspender a pesquisa?
2: Não.
0: Por que que ele deveria deixar de ser candidato? Que, aliás, que diabo de pergunta é essa? Você acha que Lula deveria ser candidato? E todo mundo responde, vale o bene. Os bolsonaristas falam o quê? Não, né? O que você acha? E aí diz assim: 50 e não sei quantos acho que o Lula não deveria ser candidato. É uma pergunta indecente, pornográfica. E no entanto é feita. Nunes Marques está censurando pesquisa. Isso é grave, é um precedente grave. Nunca pediu para suspender pesquisa em que ele aparece na frente. Algumas não são nem pesquisa, são estelionato. A Atlas Intel contestou. Vamos ali para o primeiro parágrafo que está aí achureado, vai.
1: É importante ressaltar que a pesquisa foi realizada sem que o áudio objeto da controvérsia fosse reproduzido aos respondentes durante a aplicação do questionário. O questionário principal foi integralmente concluído e submetido antes de qualquer contato do participante com o conteúdo audiovisual. Não houve qualquer tipo de indução aos entrevistados. Todo o desenho metodológico do questionário, bem como a dinâmica de aplicação do teste de áudio, foi conduzido com rigor técnico e científico que caracteriza o trabalho da Atlas Intel, sempre orientado pelos princípios de imparcialidade, transparência, integridade, metodologia e qualidade estatística dos dados produzidos.
0: Integridade metodológica.
1: Metodológica.
0: Isso. E foi isso mesmo. Porque o questionário é público. O questionário é conhecido. A pesquisa é reconhecida por pessoas sérias. Eu nunca questionei a Atlas Intel, nem quando eu não gostei dos resultados que eles apresentaram. E você pode questionar se você acha coisa estranha. Eu questionei o Datafolha quando divulgou uma pesquisa feita antes. A pesquisa vem a público depois do escândalo do áudio, só que as perguntas tinham sido feitas antes. Aí eu disse, não vale, nasceu morta. Mas não tô? Ah, banda de... Imagina se o PT quisesse contestar. Começa mal, Nunes Marques. Começa mal. Para quem dizia... E a gente viu por aí, Nunes Marques pretende interferir muito pouco. Isso é interferir muito pouco? Censurando pesquisa? E de resto, também, meio inútil, né? Porque não pode agora... O site da Atlas Intel não pode mais manter aqueles números, vale o bene. E os outros veículos? Bom, os outros veículos podem, aí é censura à imprensa, né? E suponho que as pessoas têm mais curiosidade até pelos resultados. Agora, eles não gostaram. Eu tinha pedido imagem com algumas curvas da Atlas Intel, não sei se foram ao ar, enquanto a gente falava, né? Eles não gostaram de certas curvas que apareceram, invertendo aquilo que parecia uma tendência em favor de Flávio. Olha lá.
2: Tá lá.
0: Entende? E ali você olha e fala assim, que você vê? Olha ali, ó o Flavinho ali, o amarelinho, ele vinha na frente, vinha na frente, vinha na frente, aí teve a inversão. Pronto, não pode estar lá na Atlas Intel, aqui tá. Vai mandar tirar? Aqui tá em outros lugares. Vai mandar tirar? Rejeição, passou pra frente, passou na frente. Vai mandar tirar? Para quem despreza tanto a liberdade de expressão, olha, parabéns, viu? Parabéns. Flávio pede suspeição de Moraes no caso Dark Horse. Vamos lá, vai.
2: Flávio Bolsonaro pediu ao Supremo Tribunal Federal que declare que o ministro Alexandre de Moraes é suspeito para julgar casos relacionados ao Banco Master e ao dono da instituição, Daniel Vorcaro. Segundo os advogados do senador, o impedimento do magistrado se justifica pela suposta relação entre o ministro e o empresário que está preso em Brasília e negocia uma delação premiada com autoridades. Flávio argumenta que o pedido se dá também porque o escritório de advocacia da mulher de Alexandre, Viviane Barsi de Moraes, foi contratado pelo Master para prestar serviços jurídicos para o banco. De acordo com os representantes de Flávio, não se está fazendo qualquer juízo de valor sobre a relação entre os dois, mas tentando garantir a observância das regras processuais e regimentais. A solicitação vem após Moraes enviar para a manifestação da Procuradoria-Geral da República um pedido do deputado federal Lindbergh Farias, do PT, para que sejam apuradas supostas ligações entre Flávio e Daniel Vorcaro.
0: Deixa eu dizer uma coisa, tem um problema aqui, como está formulada a coisa, vamos botar nos devidos termos. O Alexandre nem pode ser considerado suspeito para julgar casos relacionados ao Banco Master, porque os casos relacionados ao Banco Master não estão na primeira turma. Estão na segunda turma. Então, em primeiro lugar, os casos relacionados ao Banco Master estão na segunda turma e o Alexandre pertence à primeira turma. É um pedido de suspeição específico relacionado ao pedido do Lindbergh Farias. O Lindbergh Farias pediu para que Flávio e Bolsonaro passem a ser investigados no inquérito da coação no curso do processo. Porque tem o dinheiro do Banco Master que tem cara de que está financiando esses caras. Tem jeitão de que está financiando esses caras. É por isso que o Alexandre está nesse caso, porque quem é o relator da coação no curso do processo? É o Alexandre. Aí sim. Por que essa distinção é importante? Porque eu acho que o Alexandre não é suspeito. Eu não sei se ele vai incluir os dois ou não. Também não sei se a procuradoria vai dizer para incluir, mas posso dizer o que eu acho. Eu acho que a procuradoria devia pedir para incluir. Ou, quando menos, dizer que tem de ter um inquérito específico para isso, para investigar a destinação desse dinheiro. Agora, em a procuradoria dizendo inclui, e acho que poderia incluir, o Alexandre, nesse caso, não é suspeito. É o que eu acho. Tá? Então, que fique claro, o Alexandre só está aí em razão de um pedido específico do Lindbergh. Ele não tem relação nenhuma com o caso Master. Relação nenhuma, que eu digo, processual. Por quê? Ele é da primeira turma e o caso Master está na segunda turma. Especialista, Pix vira exercício prático de soberania, segundo especialista. Vamos lá.
1: O cientista político Guilherme Casarões, que é professor da Florida International University e coordenador do Observatório da Extrema-Direita, avalia que os ataques dos Estados Unidos ao Pix ajudam o presidente Lula a transformar a pauta da defesa da soberania em algo palpável. A análise foi feita em entrevista ao Globo. Segundo ele, o vai vendo a gestão Trump em relação ao Brasil se dá por causa de disputas internas de poder no governo americano. Indagado se o eventual novo tarifaço contra o Brasil pode beneficiar a campanha de Lula, Casarões disse o seguinte: acredito que sim, diria que sim, porque a questão do Pix fala, no fim das contas, de soberania, por ser um mecanismo de pagamentos desenvolvido pelo Brasil, que incluiu milhões de pessoas no sistema bancário. Tem uma questão de orgulho nacional, que por muito tempo o próprio bolsonarismo tentou capitalizar. Há duas semanas, eu pensava que ficaria muito difícil Lula defender soberania no abstrato. A questão do Pix materializa a defesa da soberania em algo que todo mundo usa, sai do abstrato.
0: E eu acho que está certo o que ele está dizendo. Porque uma coisa é defender a soberania, assim, olha o Brasil e tal, porque Isa, a menos que venha alguém aqui invadir o território nacional, jogar umas bombas, certamente alguns gostariam muito, o prefeito aqui disse que seria até legal que os Estados Unidos viessem pegar bandido, né? Mas isso, né, é difícil de acontecer e fica falando, soberania. Agora, no caso do Pix, a soberania ganha concretude. Porque há, sim, a tentativa de fazer com que o Pix brasileiro passe a ser taxado. Na entrevista que o Eduardo deu à TMC, ele chegou a falar. Ele chegou a falar de um sistema de pagamento americano, que ele até chamou Zelle, não é Zelle, é Zell. Se escreve Z-E-L-L-E, mas é Zell que se fala. Ele dizia, é o Pix de lá. Não é. Não é. Porque não serve para compra, por exemplo, de pessoa física em loja. Não é. E é na compra de pessoa física em loja, vale o Beni, Isa, que tá um dos segredos, né? De porque os cartões de crédito tão bravos queriam administrar esse troço. São 450 bilhões por mês. Então é claro que a soberania brasileira tá em curso, o debate sobre a soberania. E aí ganha concretude, efetivamente. Né? Portanto, entendo que o especialista está certo, né? Leio mais essas aspas aí, vamos lá.
2: Ele também foi indagado sobre a possibilidade de uma intervenção americana no Brasil após a classificação do PCC e do Comando Vermelho como organizações criminosas. Ele respondeu, embora o risco seja muito pequeno, até porque CV e PCC não têm conexões diretas com os Estados Unidos, e sim por meio de intermediários, isso começa a ficar mais tangível no sentido de congelamento de ativos financeiros de empresas que são suspeitas de ter relações com as facções. O grande problema é esse, abrir a possibilidade de uma interferência pela via econômica e ter um impacto que transborde para todo o sistema, desde fintechs a bancos e o próprio Pix.
0: É isso, né? E o Flávio resolveu fazer um jingle agora, o Pix é deles, olha lá, nesse caso aí, então é Pix. Aí nós vamos pegar o povo.
1: O senador e pré-candidato à presidência, Flávio Bolsonaro, publicou neste domingo um jingle de campanha que diz que o Pix foi criado pelo pai dele, Jair Bolsonaro. A música faz parte de um vídeo criado com inteligência artificial e compartilhado pelo filho 01 do ex-presidente. O novo jingle é uma aposta da campanha de Flávio como contraponto ao slogan "O Pix é nosso", utilizado pelo governo Lula. O método de pagamento está no centro da disputa eleitoral, principalmente, como a gente trouxe aqui, após uma investigação comercial dos Estados Unidos sugerir tarifas contra o Brasil por causa do Pix. Vamos acompanhar um trecho do vídeo publicado pelo senador nas redes sociais.
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0: tá bom, porque assim, tem, há outras coisas que a gente pode ouvir antes de morrer, né? É.
1: Fato.
0: Olha aqui, deixa eu dizer uma coisa. É, há coisas que não são opinião, são matéria de fato. Quem começou a pensar o PIX foi o governo Temer. Ou melhor, foi o Banco Central no governo Temer. Nem o Temer sabia de nada. Foi coisa do Banco Central. Hã? Começou a ganhar corpo, de fato, no governo Bolsonaro, mas por iniciativa do Banco Central. Ainda que precise repetir a evidência mais de uma vez, se repita a evidência mais de uma vez. O Bolsonaro nem tinha noção do que era. Naquele tempo em que ele juntava jornalismo com a galera que ia lá apoiá-lo, alguém fala, fala aí, presidente do PIX. Ele confundiu com uma autorização para aviação civil. Tal era o seu grau de informação a respeito. Vamos lá, coloca o vídeo aí do dia, não sei que dia que é, mas acho que é dia 5 de dezembro de 2020, se não me engano.
2: Vamos checar.
0: Veja um dia para mim. Vamos lá.
3: Novo sistema do Banco Central que vai ajudar
4: Tem uma,
0: 5 de outubro, na verdade, de 2020. Portanto, eu não sabia de nada. Agora, quem é que dá uma entrevista e diz, como fez Eduardo, que nós pedimos ao governo Trump para esperar a eleição para decidir sobre tarifas? Isso foi dito de maneira clara, livre, consciente. É o voto de Cabresto ganhando uma dimensão internacional. Tinha o tempo que você dava uma butina e falava, agora outra butina é só se o meu candidato ganhar. Aí você disse, ah não, só pune se o Lula ganhar. E disse, e quanto ao PIX, os Estados Unidos têm o Zelle, como ele chamou. Né? Operado por bancos. E ainda assim, servindo só para trocas de pessoa física para pessoa física. E não, não tem a mesma eficiência do PIX. Isso é apenas um fato. Vocês negociaram soberania, terras raras e PIX. Fato. Apenas confessado. Aliás, é isso aí.
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0: E a ex-subsecretária de defesa dos Estados Unidos, no governo Biden, diz, sim, o Trump apoia o Flávio. Pode não ser ostensivo e tal, mas ela apoia o Flávio. Vamos lá.
6: Em entrevista à Folha, Jana Nelson, subsecretária de Defesa para o Hemisfério Ocidental do governo Joe Biden, diz que as ações recentes de Trump contra o Brasil não podem ser vistas como coincidência. Ela avalia que representam um sinal político de apoio ao campo bolsonarista, embora de forma nem tão explícita. Nelson é a brasileiro-americana que chegou mais longe na hierarquia do governo dos Estados Unidos e hoje trabalha como professora de política externa e econômica dos Estados Unidos na Universidade de Cornell, Ivy League, a elite da elite das universidades dos Estados Unidos. Formada em relações internacionais pela Universidade de Brasília e mestre pela Universidade de Georgetown, ela foi subsecretária de defesa dos Estados Unidos para o hemisfério ocidental até janeiro de 2025 e integrou a equipe responsável pelo Brasil no Departamento de Estado americano de 2010 a 2015. Ela afirma, por exemplo, muitas iniciativas de política externa do governo Trump são direcionadas a governadores e líderes de direita, excluindo líderes de esquerda. Por exemplo, no Escudo das Américas, que é o grupo com países da América Latina para combater o crime organizado da região, os convidados eram todos presidentes de direita. Se estamos falando de segurança regional, seria natural imaginar que México e Colômbia participassem, mas eles não foram convidados.
0: Bom, isso é mesmo. Primeiro, Cornelis tem gênios brasileiros que deram aula lá. Eu, José Serra, fui professor de Cornelis. É bom que vocês saibam disso. O melhor presidente que a gente não teve. Beijo para José Serra. Olha aqui. Ela é brasileiro-americana. Hey, brasileira-americana ou brasileiro-americana? Brasileiro-americana. Porque quando você tem um adjetivo composto, o primeiro fica no masculino singular e o segundo flexiona. Certo? Ela nasceu em Manaus. Os pais americanos, ela nasceu em Manaus, estudou aqui, né? Acho que Universidade de Brasília, inclusive. E se tornou subsecretária do governo Biden para o hemisfério ocidental. Bom, não há dúvida sobre o Trump pode não estar fazendo o voto em Flávio, mas, né, as medidas que estão sendo tomadas, ele nem sempre ajuda, Vólio Bene. Você ainda estava lá comendo peixe cru, né, quando explodiu o debate aqui sobre a ameaça de novas tarifas. Né? Tarifa, não sei o quê, e PIX, porque a primeira questão que eles apresentaram foi o PIX. Né? E no mesmo dia, Vólio Bene, o Trump, como você já deve saber a essa altura, publica uma foto dele com o Flávio.
2: Sim.
0: Dizendo assim: meu chapa, olha aí, eu estou ameaçando o Brasil, né? Tô querendo o PIX de vocês, quero o PIX do Vólio Bene, né? E tá aqui. Só, meu chapa aqui é o Flávio, meu amigão. Isso ajuda? Aí, bota o embaixador aqui, que é um amigão do Marco Rubio. Tão reaça como o Marco Rubio, né? Que é um claro adversário, mais ele do que o Trump, do governo Lula. Então são ações, ameaça de tarifa, duas, na verdade. Também incluiu o Brasil na lista daqueles que negociam com países que têm trabalho forçado. Então é evidente que você tem uma articulação do governo Trump, né, contra o governo Lula e a favor do Flávio. O que resta dizer é assim, que o Trump não dá muita sorte, né? Nos países em que ele vai apoiando, os seus candidatos vão perdendo. Acho que exceção feita só Polônia, né, que ganhou, e Argentina, com aquele clown que está lá dando estupidamente errado, né? Estou me referindo a Javier Milei. É isso aí.
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0: Olha, aí aqui, meninos, muito rapidamente, vou dar uma corridinha aqui, porque eu quero ir para outras coisas. O Brasil está tentando marcar reunião com os Estados Unidos, né, para tentar discutir, né? Espera uma nova reunião para tentar discutir as tarifas, né? Vamos ver, né, o que vai acontecer. E nesse meio tempo, houve a União Europeia resolveu criar restrições à carne brasileira, né? E aí o Flávio, muito fofo, disse: ai, mais um problema que eu vou ter de resolver, né? E o Brasil está tentando negociar com a União Europeia. Atenção, são barreiras que eles dizem ser fitossanitárias, mas que na verdade é mero protecionismo. É bom que fique claro, né? E aí o Flávio: terei eu de resolver. Ô, bonitão, os seus amigos desmatadores, e eles são seus amigos, eles criam dificuldade com a União Europeia. Entende? Você não resolve nada, você só complica. Isso aqui é objetivo, não é questão de opinião. Hã? Agora, com a União Europeia é fácil. Não, não é. Sempre tem. Os Estados Unidos, o Trump não inventou, não fala de desmatamento no Brasil? Como se ele gostasse. O Trump é o primeiro matinho que ele vê, se ele não arranca, ele come. Não, não gosta de mato. Ora, drill, baby, drill. O negócio dele é petróleo, é botar pra quebrar. Fica parecendo que ele é ambientalista. Entende? Então, assim, inventa a questão fitossanitária, é protecionismo. Inventa a questão da preservação do meio ambiente, é protecionismo. Já falei aqui. Farms here, forest there. Fazendas aqui, mato lá, floresta lá. E sim, nós temos de preservar. É um ativo importante. Agora, é preciso que se saiba que se está numa disputa comercial. 11. Marcha vira mico para Jesus, que continua inocente. Jesus continua inocente, hein? Ah, meu Jesus Cristinho, como chamou Manuel Bandeira? Meu Jesus Cristinho continua bacana, vai.
1: Um monitor do debate político da USP e a ONG More in Common estimaram a presença de cerca de 33.800 pessoas na 34ª Marcha para Jesus, realizada na última quinta em São Paulo. O percurso foi iniciado na Estação da Luz e encerrado perto do aeroporto Campo de Marte. A margem de erro é de 12 pontos percentuais, ou seja, havia entre 29.800 pessoas e 37.800 participantes no evento às 10h20 da manhã, tido como o pico da marcha. Para a contagem, foram selecionadas imagens de drones nos momentos de maior público e cobrindo toda a extensão da manifestação, contanto que sem sobreposição. Com isso, uma ferramenta de inteligência artificial identificou automaticamente as cabeças dos presentes. Como o evento terminou perto de um aeroporto onde há restrição para drones, houve registro apenas da concentração e do deslocamento.
0: Olha aqui. Perto do que houve das outras vezes, centenas de milhares, realmente é pouca gente. Ah, com isso quer dizer que eu não sei se as pessoas estão com o saco cheio da exploração política da religião. Eu adoraria que assim fosse, porque Jesus não tem nada com isso. Jesus não tem nada com isso. Agora, a exploração que as pessoas fazem da religião, aí sim, é uma questão lamentável, né? Tinha político, tá? O Flávio Bolsonaro, o Tarcísio, vamos lá, vai.
6: Flávio Bolsonaro, o governador paulista Tarcísio de Freitas, o prefeito paulistano Ricardo Nunes marcaram presença na Marcha para Jesus. Também esteve no evento o ministro do STF, André Mendonça. Já Lula foi representado pelo advogado-geral da União, Jorge Messias. Apesar da ocasião de caráter religioso, Flávio fez ataques à gestão Lula, afirmando o seguinte. A gente vai ouvir o que disse o Flávio Bolsonaro durante essa participação na Marcha para Jesus, fez ataque ao governo Lula. Vamos ver se a gente consegue acompanhar agora.
2: Vamos orar pelo nosso Brasil. Essa guerra é espiritual. E hoje é a maior resposta que nós podemos dar ao mundo do mal, que vai ser expulso do governo desse Brasil esse ano. Em nome do Senhor Jesus, amém.
0: Não é uma luta do bem contra o mal. Sabe o que é mal? Mal é explorar a religião para fazer política, né? Tarcísio estava ali, não compartilhou os vídeos da participação na marcha ao lado do Flávio. Parece que está meio... Porque, afinal de contas, né, o Flávio passou a representar um certo peso, não é mesmo? E tem um vídeo que circulou nas redes do Lula conversando com o apóstolo Hernandes, que organiza a coisa, e o Messias, estava ali Jorge Messias, porque o Messias participou. Vai lá, vamos lá.
4: Presidente. Oi, presidente, bom dia, tudo bem?
7: Tudo bem, muito obrigado pelo carinho, companheiro Messias.
4: Não, mas é um grande prazer, o Messias é um grande irmão e a gente fica muito feliz aqui com a presença dele, viu, presidente? É verdade.
7: A festa que está tendo a Marcha com Jesus.
4: É verdade.
7: É uma coisa muito importante. Eu olho o tempo que eu não vou ver a porta. Eu não participo de nada da religião em época de eleição, porque eu não quero passar a ideia
4: perfeito. De
7: que estou tentando tirar proveito político de uma coisa sagrada.
4: Perfeito. Eu entendo. E eu quero que o senhor saiba que eu sou muito grato pela assinatura da lei, que foi um dia muito, muito especial, que nós estávamos lá presentes. Isso está sempre no nosso coração. Obrigado, viu, presidente?
7: Eu fui de bem da nossa vez. Que Deus abençoe vocês.
4: Obrigado, presidente.
7: Boa marcha.
4: Boa, obrigado, Deus abençoe, viu?
7: Amém.
0: É, depois teve a marcha da LGBTQIA+, praticamente com o mesmo público, todos caíram um pouco de público, essa é aquela ideia de que há uma minoria aqui, uma maioria esmagadora, isso se perdeu. É, o PT fez uma carta a evangélicos em evento com Marina e Janja, vamos lá.
1: O PT realiza hoje a quarta edição do Encontro Nacional de Evangélicos com a presença de dirigentes e parlamentares relacionados ao setor. Ao fim do evento, a legenda vai divulgar uma carta política com direcionamentos adotados pela sigla neste momento de tentativa de aproximação do governo do presidente Lula com o segmento religioso. Entre os nomes que participam do evento estão o presidente nacional do partido, Edinho Silva, a primeira-dama, Rosângela da Silva, Janja, e a ex-ministra do Meio Ambiente, Marina Silva. A programação contou com debates, como uma mesa sobre democracia e disputa de valores. Outro painel discute fé, democracia, justiça e vida. O evento é realizado no auditório da sede nacional do PT, em Brasília.
0: É... E a Janja resolveu responder ao Malafaia.
6: É, a primeira-dama Janja da Silva rebateu nesse evento que acabou de terminar o pastor Silas Malafaia da Assembleia de Deus Vitória em Cristo. Ela criticou uma fala do líder religioso de agosto do ano passado, na qual o aliado do ex-presidente Jair Bolsonaro minimizou a importância dos encontros de Janja com mulheres evangélicas. Ela disse: "Não chamo ele de pastor. Ele teve a cara de pau de ir à rede social e falou que eu estava conversando com mulheres insignificantes. Insignificante é ele, porque toda mulher para mim é importante. Não importa se fiz uma reunião com duas, três, 200 ou 1000. O importante é que conversei, ouvi elas." No ano passado, Malafaia havia afirmado numa entrevista ao Metrópolis que as agendas de Janja não tinham nenhuma mulher de expressão no mundo evangélico. A fala da primeira-dama ocorreu durante, então, essa quarta edição do Encontro Nacional de Evangélicos do PT, contou com a presença de dirigentes parlamentares relacionados ao setor. Desde o ano passado, Janja tem buscado se aproximar dos evangélicos.
0: Eu só... Cada um faça o que achar melhor, né? Mas eu acho que o movimento de aproximação não caberia... uma coisa como essa, porque só dá ao Malafaia a chance de responder e crispar opiniões, né? Tem uma hora que é preciso apagar incêndios, né? E não soprar a brasa, né? É isso aí.
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0: Olha, meninos, muito rapidamente, mas a velha história, né? Quando o cachorro morde o menino, não é notícia? Se o menino morde o cachorro, é notícia? Aqui, olha o Benis, é meio o cachorro morde o menino, mas por que não lembrar, não é mesmo? Ah, vai, 15.
6: O ex-deputado federal Eduardo Cunha afirmou hoje ao Metrópolis que o Flávio Bolsonaro será seu candidato ao Planalto nesse ano. O ex-presidente da Câmara, que liderou no Congresso o processo de impeachment de Dilma Rousseff, disse o seguinte: "Eu vou apoiar o Flávio para presidente porque eu não vou apoiar ninguém do PT, é muito simples. A menos que o partido que eu esteja mude de posição e tenha uma candidatura para presidente, que não seja uma candidatura ou apoio a uma candidatura do PT. Se o meu partido não estiver, a minha candidatura será efetivamente para apoiar o Flávio Bolsonaro. Não há nenhuma dúvida com relação a isso." Eduardo Cunha, que é filiado ao Republicanos.
0: Eduardo Cunha, esse patriota, esse monumento moral, quando falou que ia apoiar o Flávio Volli Bene, quase caí da cadeira.
6: É.
0: Que eu imaginei, falei assim: não, ele, não imagina, não.
6: Ele
0: tá,
6: não é
0: tudo
6: disso.
0: Certo. É tudo certo. São moralidades coincidentes. Não é mesmo? É isso aí.
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0: Muito bem, estamos de volta. Forcaram nova proposta de delação, PF, PGR, vamos lá, o que a gente tem?
1: A negociação para um acordo de colaboração premiada do dono do Banco Master, Daniel Forcaro, entra nesta semana em uma fase considerada decisiva por investigadores e também por integrantes da defesa do empresário. Segundo o Globo, a expectativa é que a Polícia Federal e a Procuradoria-Geral da República avancem na análise da proposta apresentada pelo banqueiro e indiquem os próximos passos das tratativas. A PGR ainda está analisando o conteúdo entregue pela defesa e não concluiu a avaliação sobre os anexos. A expectativa entre os envolvidos esperados é que haja nos próximos dias uma reunião entre representantes da PF, da PGR e da defesa de Vorkaro para discutir ajustes, complementações e o futuro das negociações. A nova versão da delação foi apresentada na semana passada, após a rejeição da primeira proposta. Desde então, o material vem sendo revisado.
0: Olha, deixa eu dizer uma coisa, o que tem de especulação aí tem isso, é que ninguém sabe. A verdade é essa. E aí tem assim, a primeira não tinha Ciro, essa vai ter, a primeira não tinha Cláudio Castro, essa vai ter, a primeira não tinha Flávio, essa vai ter, a turma do Flávio planta aqui, não tem nada lá, ele vai falar que era só um filme. Mas isso, eu acho que, do ponto de vista do Vorkaro, era só um filme. A questão é, onde foi parar o dinheiro? Hã? Onde foi parar o dinheiro? Esse é o ponto, né? É isso aí.
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0: Muito bem, estamos de volta nas redes sociais, no Band News TV e no LG Channel. Fachin repudia pressão externa sobre o judiciário do país. Puxa, Fachin, já não era sem hora, né? Espero que dure. Vamos lá, aqui a gente tem aí.
6: O presidente do STF, ministro Luiz Edson Fachin, repudiou aqueles que defendem romper a ordem constitucional e citou pressões vindas do exterior sobre o judiciário brasileiro. A manifestação foi feita pelo magistrado durante a abertura do evento CELS Global Brasil 2026, realizado em conjunto com a Conferência Brasileira de Direito e Políticas Públicas em São Paulo. Essa sigla, CELS, significa em tradução livre Conferência sobre Estudos Jurídicos Empíricos. Vamos ao que disse o presidente do STF.
8: As ameaças à independência judicial podem assumir formas variadas. Algumas decorrem de pressões internas. E é preciso aqui salientar que legítimas são todas as críticas, legítimas são todas as controvérsias e contrariedades. Ilegítimo é querer romper a ordem constitucional. Outras pressões podem vir do exterior por meio de sanções unilaterais, constrangimentos indivíduos ou iniciativas incompatíveis com o respeito que deve existir entre estados soberanos e democráticos em relação ao exercício legítimo da função jurisdicional.
0: Puxa vida, até que enfim. Porque o Supremo está sendo submetido a pressões externas. Aliás, o próprio ministro, né, ainda está com o visto suspenso dos Estados Unidos. Só tem três que não estão. O Mendonça, o Fux e o Mendonça, o Fux e o Nunes Marques. Os outros todos, um visto suspenso. E como disse Eduardo, estou pedindo a Magnitsky. Estou pedindo a Magnitsky. Mais Magnitsky. Ele quer mais Magnitsky. E as pressões existem, né? Inclusive as feitas pelas Big Techs. Porque elas não estão, elas não resolveram acionar o Moraes. Né? STF julga recurso das Big Techs por Vale Tudo, em função de Vale Tudo, né? Pedindo Vale Tudo. As Big Techs querem o Vale Tudo. Vamos lá, vai.
1: O Supremo Tribunal Federal volta a discutir na quarta a regulação das plataformas digitais no país. Os ministros da corte vão analisar recursos apresentados por empresas de tecnologia e entidades da sociedade civil contra a decisão de 2025 que ampliou a responsabilização das redes e demais provedores por conteúdos publicados por usuários nas plataformas. O julgamento foi pautado pelo presidente do STF, o ministro Luiz Edson Fachin. Será a primeira oportunidade para que a corte utilize a tese aprovada no ano passado, quando os ministros declararam parcialmente inconstitucional o artigo 19 do Marco Civil da Internet. Até então, a regra estabelecia que plataformas só poderiam ser responsabilizadas por conteúdos de terceiros caso descumprissem uma ordem judicial específica para remoção. Ao concluir o julgamento, o STF entendeu que esse modelo não oferece proteção suficiente a direitos fundamentais e passou a admitir hipóteses de responsabilização, mesmo sem decisão prévia da justiça. Os recursos a serem julgados foram apresentados por empresas como Google e Meta, além de associações do setor.
0: E aí, elas pedem esclarecimentos, mas não tem dúvida nenhuma sobre a decisão. E, na verdade, elas estão inconformadas com a responsabilização civil, né? Porque, na verdade, as Big Techs eram as únicas empresas no Brasil, o único setor no Brasil sem responsabilidade civil. É uma coisa muito impressionante que se peça isso. É, inclusive, ilegal. Inconstitucional. Daí que o Marco Civil, artigo 19, foi parcialmente considerado inconstitucional. E com base naquilo que o Supremo votou, o Lula baixou dois decretos regulamentando a prática. E aí começou a gritaria: olha, estão censurando as redes. Na tal entrevista que o Eduardo deu, ele veio com essa cascata. Gente que censura pesquisa, acha que as redes têm que ter vale tudo, querem vale tudo nas redes, né? E não vão obter, porque evidentemente o Supremo vai negar os recursos que essa gente pediu, né? Ô, Vale Bene, vê se você acha a música Diamante Verdadeiro, já que eu comentei hoje aqui, e eu fiquei com a música e ela é muito boa, e a gente encerra com Diamante Verdadeiro, com a Betânia,
9: tá bom,
0: né? Enquanto você procura aí, se for o caso, a Isa continua, senão claro. Você é competente, pode fazer as duas coisas, as 10 coisas agora.
9: Tá aberto já a música.
0: Moreno, então, cheio de melanina, que eu nem sabia que você tinha. Eu nem sabia que existia uma reserva de melanina aí. O melânico. O melânico Vale o Bene. Coordenador de Lula, petista terá mais de um palanque. Isso já andou dando confusãozinha, vai.
6: O ministro do Desenvolvimento e Assistência Social, Wellington Dias, afirmou que a campanha reeleição do presidente Lula deverá ser acompanhada por uma articulação voltada ao centro. Em entrevista ao Globo, o ministro avaliou que o principal erro do terceiro mandato do petista foi não consolidar uma maioria simples na Câmara e no Senado. Segundo o integrante da Esplanada, faltou cuidado e atenção na relação com os aliados. O ministro, que vai atuar na coordenação de campanha da reeleição de Lula, com foco na região Nordeste, defendeu ainda a construção de palanques estaduais capazes de assegurarem governabilidade num eventual novo mandato. Ele disse: temos que cuidar das duas casas e ter uma maioria simples nela. Qual foi o erro político desse terceiro mandato do presidente Lula? A obsessão de ter dois terços na Câmara e no Senado, que era impossível, fez com que a gente não valorizasse a chance que tínhamos de ter acima de 257 votos na Câmara e acima de 41 no Senado. A gente saiu do resultado da eleição de 2022 com 39 senadores. Bastava que a gente conseguisse, que a gente cuidasse bem deles, buscasse dialogar com mais parlamentares e teríamos uma maioria simples, que é o que um governo precisa para 95% das matérias que chegam ao parlamento. Na Câmara, saímos com 242 deputados eleitos, que de alguma forma, no primeiro ou segundo turno, participaram da eleição apoiando o presidente Lula. E a gente não cuidou de conseguir mais 30 parlamentares. Um líder do tamanho do presidente Lula não pode, num segundo mandato, não ter isso. E se tiver matéria que precise de mais votos, resolvemos no diálogo.
0: Eu não sei, tá. A minha contestação aqui é que eu acho assim que, como ele não estava na coordenação política, fica parecendo fácil. Mas eu não acho que o problema seja esse. Tomara que consiga. Só que eu acho que o problema não é esse. O problema são as emendas. Entende? As suas emendas. Outra, partidos que estavam na base do governo, na verdade não estavam na base do governo. Para algumas coisas sim, para outras não, né? Então não me parece que seja desse modo, mas enfim, tomara que se consiga, né? Sem uma maioria no Congresso estável. Sim, as coisas ficam muito tensas, né? Até amanhã, Diamante Verdadeiro. Vai lá.

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0: 3:32 pelo horário de Brasília. Na sequência, vem aí a reprise do Band News na área de ontem na nossa programação. Eu, Stephanie Toso, volto daqui a pouquinho com os principais destaques do dia.
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0: Pode crer, vamos.
1: A grande semana chegou. O grande mês chegou. O grande evento está chegando. A Copa do Mundo já está às nossas portas. E a Band News FM, voz oficial da Copa do Mundo, já está pronta para trazer todas as emoções do Mundial na América do Norte. Eu sou Yuri Queiroga, estou para este Band News na área no início dessa semana para lá de especial. E é um Band News na área que é apresentado hoje de três lugares diferentes. Dos nossos estúdios da Band News FM aqui no Brasil e de Nova Jersey com Bernardo Ramos e de Dallas, no Texas, com Maurício Ferreira. Estamos com o nosso estúdio avançado em Nova Jersey com o nosso Bernardo Ramos. Estamos com o nosso posto no centro de imprensa, no IBC, em Dallas, no Texas, com Maurício Ferreira. O primeiro, aonde está a seleção brasileira? Onde está concentrada a seleção brasileira? Nosso Bernardo Ramos já está também na imagem aqui na Band News FM, direto de Nova Jersey. Tudo bem, Bernardo Ramos? Seja bem-vindo. Boa noite para você aí em Nova Jersey, nos Estados Unidos.
2: Você, um abraço ao Maurício também, falando depois do treino da seleção brasileira. E o destaque, claro, foi a presença já de Ederson, jogador da Atalanta, convocado para o lugar de Wesley, cortado neste domingo. E a gente vai falar mais nesse Band News na área do porquê da convocação do Ederson, porque é um meio-campista no lugar de um lateral. Qual é o sentido disso? Tem um sentido. A gente vai chegar lá.
1: E direto de Dallas, vamos agora, na velocidade que só o rádio tem, de Nova Jersey, pegar ali o aeroporto de Newark, agora direto para Dallas, onde está o IBC, o Centro Internacional de Transmissão, e onde está Maurício Ferreira. E aí, Maurício, boa tarde para você aí no Texas, tudo bem?
3: Tudo bem, Yuri Queiroga, tudo bem. Ótima noite pra você, viu? Também pro Bernardo Ramos, lá em Nova Jersey, por aqui em Dallas, 2 horas a menos em relação ao horário de Brasília. Falamos diretamente da terceira maior cidade do estado do Texas, por aqui, Dallas, num cenário importante nessa Copa do Mundo de 2026. Como você muito bem destacou, a casa do IBC, que é o centro de mídia de todo mundo durante esse Mundial de 2026. Por aqui também teremos outros 9 jogos que serão disputados no Dallas Stadium, o AT&T Stadium, e uma dessas partidas, inclusive, da seleção da Holanda, a estreia dos holandeses por aqui no próximo domingo contra a seleção do Japão, e a gente vai falar um pouquinho mais também sobre essa Holanda, que hoje venceu o amistoso.

0: amistoso disputado em Nova York contra a seleção do Uzbequistão, dois gols marcados pelo Gakpo, mas é uma seleção que às vésperas da Copa do Mundo não empolga, e mais do que isso, Memphis Depay, jogador do Corinthians, não está 100% fisicamente hoje, nem saiu do banco de reservas, não foi acionado pelo técnico Ronald Koeman, que depois, em entrevista coletiva, disse não acreditar que o Memphis esteja 100% fisicamente para essa estreia contra o Japão no domingo, viu, Yuri?
1: E que situação, hein? E a Holanda hoje ganhou, como disse o Maurício Ferreira, a duríssimas penas do time do Uzbequistão, que vai fazer a sua estreia na Copa do Mundo, estará no grupo com o Portugal, Colômbia, vai ser um grupo, e a República Democrática do Congo também. É um grupo complicado, mas hoje também jogo difícil para a seleção holandesa. A gente vai falar disso no Band News na área, mas o nosso assunto, claro, é a seleção brasileira.
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1: Bernardo Ramos acompanhou tudo do treino e também da coletiva da seleção brasileira hoje no The Reed e lá no CT Columbia Park, assim como a Aline Fanelli, que também teve de olho na coletiva mais cedo e traz um resumão pra gente do que foi esse dia movimentado. Exame no Neymar, chegada do Ederson, coletiva do Bruno Guimarães. Resume tudo isso pra gente, tudo bem, Aline?
3: Yuri, boa noite para você. Opa. E para quem tá acompanhando a gente no Band News na área. A seleção brasileira voltou aos treinamentos nesta segunda-feira, depois de um dia de folga, e a grande novidade do dia foi a apresentação do volante Ederson, que agora vai ser chamado de Ederson Silva, porque tem dois Edersons no elenco da seleção brasileira, assim como tem dois Danilos, e aí o meio-campista vira Danilo Santos. Como de costume, a gente só pôde acompanhar os primeiros 15 minutos do treinamento, ou seja, basicamente nada, só deu pra ver que o Ederson tava lá no campo fazendo o aquecimento com o grupo. E além disso, hoje, os jogadores fizeram o aquecimento no campo que fica mais distante, então tudo ficou mais longe pra gente observar. Com relação ao Neymar, que fez o exame hoje de manhã, a CBF atualizou a situação, dizendo que há boa evolução dentro dos parâmetros esperados, então ele segue na recuperação e também com a preparação física. O que a gente tem sobre o Neymar é que aqui com a CBF, desde que ele se apresentou no dia 27, a entidade tem o controle total da rotina do Neymar, e alguns pontos sempre são muito importantes quando a gente fala de rotina de jogador, como alimentação e sono. Então tá tudo controlado do Neymar nesse momento para que ele possa voltar o mais rapidamente possível. Ainda não há uma previsão de quando ele vai começar a fazer as atividades em campo, porque tem um primeiro passo de uma corrida em campo com a preparação física, depois o início da transição física, faz o aquecimento com o grupo, não faz o treino todo até poder fazer o treino todo. Então é um processo que ainda vai levar um tempinho. Acho que a gente já descarta o Neymar como possibilidade para Marrocos, como o próprio Ancelotti vinha trabalhando com isso. Nesta semana, diferentemente da semana passada, não vão ser mais dois jogadores que vão para a entrevista coletiva, apenas um. Hoje foi o Bruno Guimarães, o meio-campista da seleção brasileira, e ele falou sobre como o grupo reagiu com o corte do Wesley, né? Há também a chegada do Ederson, claro, há esse lado de alegria pelo lado do jogador, um companheiro que está tendo oportunidade, mas por outro, um amigo que deixa a seleção brasileira às vésperas da Copa do Mundo. Vamos acompanhar o que o Bruno falou sobre isso.
4: Todos receberam a notícia com muita tristeza. Acho que para nós jogadores estar numa Copa do Mundo é o ápice da nossa carreira, e você perdeu uma Copa do Mundo faltando apenas 5 dias é muito triste. Todos ficaram muito tristes com essa notícia. Desejar ao Wesley uma pronta recuperação. A gente já tem mil motivos para correr, mas ganhamos um a mais, que aí vai ser por ele. E aproveitar também e desejar boa sorte pro Ederson aí, que possa somar junto com a gente. Olha, a gente não chegou a comentar, quem fica por toda em conta de cada convocação é o treinador, o seu staff, a sua comissão. A gente não sabia de nada, a gente recebeu a notícia juntamente com vocês. Acho que o Ederson é um cara que pode jogar em mais de uma função, e que, como eu falei aqui no começo, que ele venha, que nos ajude se for necessário. É um grande jogador, tem vivido um momento também muito importante na carreira dele, e desejar o melhor. E como eu falei, a gente não opta por convocação.
3: Tem um outro detalhe também nessa caminhada do Bruno Guimarães na seleção brasileira, que é, ele vai para a segunda Copa, mas é a primeira dele como titular, porque no Catar ele não era titular da seleção brasileira, e eu me lembro que à época a gente falava muito que o Bruno pedia passagem, mas o Tite não entendia assim. O ciclo da seleção ele foi bastante bagunçado, então o Bruno acabou tendo mais chances efetivamente com a chegada do Fernando Diniz. Até vocês vão se lembrar daquela época que o Brasil tinha Bruno Guimarães e Gerson, e a gente falava não, a dupla tem que ser Bruno Guimarães e Gerson. Ninguém falava do Casemiro, porque o Casemiro não tinha sido convocado. O Casemiro voltou a ser assunto só quando ele foi chamado pelo Ancelotti, então a gente falava muito sobre isso. E aí o Bruno se consolidou como titular da seleção brasileira, inclusive em muitos momentos ele jogava como o primeiro homem do meio de campo, agora ele joga como segundo, às vezes reveza com o Casemiro e virou esse homem de extrema importância no time titular do técnico Carlo Ancelotti. O próprio Bruno Guimarães se vê mais pronto hoje e confiante, e ele falou sobre isso também.
4: Juntamente com o Diniz foi o cara que mais me deu confiança para jogar aqui, foi o cara que uma das primeiras convocações me chamou, perguntou onde eu queria jogar, onde eu me sentia mais seguro para jogar. Então foi um cara que me deu essa abertura, me deu essa confiança para desempenhar o meu melhor futebol que eu jogo no clube, me tirou todo o peso, então hoje eu posso ser o Bruno que eu sou no meu clube aqui. Então me sinto muito bem com a confiança do Mister, me colocou como também um dos líderes do grupo, que foi muito importante para mim, e agora eu só preciso desempenhar meu futebol, esquecer com toda a parte de fora e focar no meu jogo.
3: Bom, pessoal, a gente não tem ainda a programação da semana inteira da seleção brasileira. A gente tem só desta terça-feira. Hoje o treino foi à tarde. Amanhã a atividade vai ser de manhã, meio-dia do horário de Brasília, 11 da manhã pra gente aqui, e com os primeiros 15 minutos abertos. A entrevista coletiva vai ser realizada na sequência no centro de treinamento da seleção brasileira. No hotel da seleção brasileira. Na quarta e na quinta a gente não sabe ainda como vai ser, mas na sexta a gente sabe que o treino vai ser de manhã, porque o Ancelotti vai dar entrevista coletiva no estádio. O Brasil não faz mais aquele reconhecimento de campo indo até o MetLife Stadium, dando aquela voltinha. Na última Copa houve isso, por exemplo, no primeiro jogo. Não vai rolar dessa vez, então só o Ancelotti vai pro estádio para poder dar essa coletiva pra gente. Sei que vocês estão cheios de assuntos hoje para conversar aí na área, então eu volto amanhã. Até mais.
5: Tudo certo. Tem muita coisa, realmente, Aline Fanelli, pra gente falar, mas as informações pedem passagem e são prioridade aqui na Band News FM, mas agora a gente volta a acionar aqui Maurício Ferreira e Bernardo Ramos em diferentes pontos dos Estados Unidos. Bernardo Ramos, eu comentava aqui fora do ar, até com você, agora com dois Edersons. Antigamente, o Ederson Silva sairia, o Ederson viraria da Silva. Mas agora a gente tem um Ederson, o Silva, que vai poder dar mais opções pro meio-campo do técnico Carlo Ancelotti. Maurício Ferreira também pode entrar nesse debate também.
6: Yuri, e é curioso isso que você falou, né? Poderia ser Ederson II também. Eu me lembro que o Flamengo, sim, em 1987, tinha o goleiro Zé Carlos e o zagueiro Zé Carlos II. Era assim que ele era chamado, né? Então isso já aconteceu no futebol, mas voltando aqui à terra, isso aí que você falou é fundamental, né? Eu acho que a convocação do Ederson significa que o Brasil vai jogar no 4-3-3. Porque o Brasil passa até agora 6 meio-campistas e havia apenas 5. Havia 2 laterais direitos. Agora só há 1. E olhe lá. Então é o seguinte, o Brasil rendeu mais quando jogou com 3 homens no meio de campo. Então a convocação do Ederson é justamente, na minha opinião, um indício de que o Brasil vai jogar dessa forma, que o técnico Carlo Ancelotti vai colocar o time postado dessa forma. Só que a escalação de um lateral que a gente chama de lateral base, né, pelo lado direito, ou seja, aquele lateral que não apoia muito, ajuda na saída com 3 jogadores, posicionado pelo lado direito da área, implica um homem que dê profundidade pelo lado direito. E esse jogador, para mim, é o Luiz Henrique. Me parece que o Ancelotti vai colocar o Rafinha por ali. Então a gente veria um ataque com o Rafinha, Igor Thiago, Endrick, Matheus Cunha como centroavante, um desses caras, e o Vini Júnior pelo lado esquerdo. Só que o Rafinha é canhoto. Já jogou assim. No Leeds, do Marcelo Bielsa, ele jogava pelo lado direito. Também começou assim no Barcelona, até surgiu um certo Lamine Yamal, que tomou conta na posição, aí o Rafinha foi pro centro e depois pro lado esquerdo. Então, se o Rafinha começar jogando, eu vejo um problema pelo lado direito ofensivo da seleção brasileira, viu, Yuri?
1: E aí, Maurício?
0: Bom, Yuri, eu dei risada por aqui, né, porque eu gosto, vocês são muito raízes e eu sou completamente a favor disso, tá, do sobrenome, mas os caras não gostam nem de apelido hoje, né, quem dirá o sobrenome, ou Ederson II, então tudo isso é muito difícil. Eu vou na linha do Bernardo Ramos também, tá, eu acho que vem se desenhando essa escalação da seleção brasileira e hoje o Berna acompanhou também a entrevista coletiva e o Bruno Guimarães em dois momentos ele foi questionado, né, principalmente sobre a formação da seleção brasileira, aquela questão de dois ou três meio-campistas, e eu senti um claro recado hoje do Bruno Guimarães também nessa entrevista coletiva pré-treino, de que os jogadores se sentem mais confortáveis com essa formação de três meio-campistas e que talvez tenha já ocorrido, e acredito que sim, essa conversa com o Ancelotti para quem sabe uma mudança nesse esquema da seleção brasileira. Em dois momentos ele foi questionado sobre isso, e ele não teve muita dúvida no momento da resposta. Disse, ó, eu senti que o nosso time estava mais confortável, estava mais confiante, começando com três meio-campistas contra o Egito no último sábado, em relação àquela partida, né, no outro domingo contra o Panamá, ainda na despedida aqui do território brasileiro, um time que teve uma movimentação maior, uma procura por espaços. Ele até citou alguns pontos positivos do Brasil jogar com aqueles quatro atacantes, mas foi muito taxativo o Bruno Guimarães, pelo menos eu senti isso na entrevista coletiva, convicto de que para a seleção brasileira, para o pontapé inicial nessa Copa contra o Marrocos no sábado, seria melhor de fato essa formação com três meio-campistas.
1: E aí, você tinha falado até, Bernardo, num conteúdo que a gente tem aqui nas redes sociais da Band News FM, quando da convocação, quando do anúncio do Ederson, é que ele é o volante box-to-box, né? Que defende e ao mesmo tempo ataca, que corre o campo todo, seria o chamado todocampista. A gente pode dizer que essa característica, eu não vou dizer que no primeiro momento, porque acho que ele não vai abrir mão do Casemiro agora, para a estreia contra Marrocos, mas pode colocá-lo como uma opção, como um pretenso concorrente à vaga do Casemiro nesse meio campo, mesmo que a gente pense numa possibilidade de uma atuação com três meio-campistas nesse time?
6: Fabinho, que pode jogar inclusive eventualmente como lateral pelo lado direito. Já jogou dessa forma, não sei se será um plano C do técnico Carlo Ancelotti.
1: Opa, acho que a gente... Agora voltou. Perdão, Bernardo, acho que teve uma pequena queda, mas agora eu consigo te ouvir de novo.
6: Não, beleza, eu parei aqui no Fabinho, né? Quando eu falava do Fabinho como um jogador que fazia essa função, eventualmente, de lateral pelo lado direito, tá? Mas não vai acontecer, acho muito improvável que aconteça isso na seleção brasileira. Vejo mais o Fabinho jogando como reserva do Casemiro. E aí, o Ederson pode ser o reserva do Bruno Guimarães e o Danilo reserva do Paquetá. O meu meio de campo teria, pelo centro, Bruno Guimarães, que joga assim no Newcastle, num 4-3-3, com Tonali e Joelinton. Paquetá um pouco mais avançado e Danilo. E aí os dois trocando de posição o tempo todo. Danilo do Botafogo, evidentemente, já que o Danilo do Flamengo deve ser o lateral pelo lado direito, né? Um lateral, como a gente disse, mais base, um cara que não vai passar pelo corredor buscando a linha de fundo. Corredor, evidentemente, pelo lado direito. Então, eu vejo nesse momento, Maurício, Yuri, amigos, o Ederson como um reserva do Bruno Guimarães. Não o vejo, embora ele saiba jogar na posição do Casemiro, como um cara para atuar nessa função, desempenhar essa função na seleção brasileira, porque o Fabinho é o jogador da chamada cota Casemiro. O Casemiro recomendou o Fabinho ao Carlo Ancelotti. O Fabinho é um baita jogador, né? tem uma história maravilhosa no Liverpool, inclusive em 2019, ganhando Champions League, Campeonato Mundial de Clubes naquela temporada, na temporada seguinte, campeão inglês, naquele meio de campo que tinha o Wijnaldum e Henderson, né? Hoje joga no Al-Ittihad, jogava com o Kanté, foi jogar na Turquia. Então eu vejo o Fabinho como o substituto natural do Casemiro.
0: Ô Yuri.
1: Sim, sim.
0: Deixa eu só tirar uma dúvida, né, com o Bernardo Ramos, até por causa das nossas viagens nos últimos dias. Tive pouco tempo para com o Berna, principalmente depois dessa partida de sábado, a vitória para cima do Egito, o corte do Wesley, a convocação do Ederson agora. Mas, ô Berna, por que que tanta gente talvez tenha furado fila, entre aspas, né, em cima da hora nessa seleção brasileira? Porque o André me parecia um cara que a gente já colocava entre os 26 e acabou perdendo espaço, né? Chegaram Danilo, chegaram Paquetá, os dois foram convocados naquela primeira lista, o André ficou fora. Tínhamos um cenário, talvez, de um corte que o André poderia aparecer. Vem o Ederson, que foi convocado só naquela primeira convocação do Ancelotti. Então, de certa maneira, o Ederson acaba furando fila, entre aspas, né? Outros jogadores também, o João Pedro fica fora da Copa, ele convoca o Igor Thiago e o Endrick. Qual é a leitura que dá pra gente fazer, né, Bernardo Ramos, de tantas trocas? As trocas tudo bem, a gente vai entender aqui por uma questão, no caso do Wesley, né, uma questão física, clínica, né, mas jogadores que talvez a gente colocasse fora desse radar dos 26 convocados e que aparecem agora nas escolhas do Ancelotti às vésperas dessa estreia na Copa do Mundo, Bernardo?
6: Eu vejo da seguinte forma, Maurício, isso é retrato para mim do pouco tempo do ciclo de Carlo Ancelotti. Ele não teve tempo para observar muitos jogadores. E aí as chances eram diminutas. Por exemplo, o Andrei Santos teve a oportunidade na última data FIFA, na penúltima no caso, né, quando o Brasil enfrentou a França e a Croácia, e não foi bem. Para o Ancelotti, nesse pequeno recorte, já deu para fazer observações suficientes para determinar que esse jogador estava fora dos planos. Fosse um ciclo maior, acho que o Carlo Ancelotti teria mais tempo para observar determinados jogadores e até permitir que eles tivessem o direito de errar. E a gente pega vários jogadores desse pequeno ciclo do Ancelotti, um ano à frente da seleção brasileira, e fala, esse cara se queimou aqui. Por exemplo, Fabrício Bruno se queima naquele jogo contra o Japão. Hugo Souza também, Andrei Santos na data FIFA dos amistosos contra a França e Croácia. Então, como o tempo era muito curto para observação, o Ancelotti precisou agir rápido. Eu acho até bom, porque isso mostra que o Ancelotti não é um cara teimoso. Ele deu a oportunidade, tinha pouco tempo para fazer isso. Não deu certo? Troca. E a Copa do Mundo demanda isso, né? Eu falei mais cedo até, quando participei do Jornal Band News, com o Fábio França, a Aline, a Sheila, o Megali e a Carla Bigato, que não há espaço para teimosia em Copa do Mundo. Então, se o camarada não vai bem, tira, mude. Aconteceu isso no, na Copa do Mundo passada, por exemplo, com a seleção da Argentina, que perde o primeiro jogo para a Arábia Saudita, e aí o técnico Leo Scaloni vai mudando a seleção, né, que tinha uma pressão muito grande para ganhar do México, depois da Polônia, né, e por aí vai, foi avançando, Austrália, Holanda, Croácia, até chegar à grande final contra a França. O próprio Brasil, Maurício, tem um histórico de mudanças nas seleções que ganharam Copas do Mundo, né? Em 58, por exemplo, não vi várias. Garrincha, Pelé, Vavá só entraram no terceiro jogo do Brasil naquela Copa do Mundo contra a União Soviética. Na final, inclusive, De Sordi, que foi o titular durante toda a Copa do Mundo, perde a vaga na lateral direita para Djalma Santos. Na Copa de 62, o Pelé se machuca no segundo jogo contra a Tchecoslováquia, entra o Amarildo e faz chover na Copa do Mundo. Em 70, houve um problema também físico com o Gerson, né, que acabou sendo substituído. Em 94, o Parreira muda a seleção. Começa com o Raí, dá três oportunidades, não deu certo, trocou pelo Mazinho, o Brasil foi tetracampeão. Em 2002, o Filipão começa com o Juninho Paulista, deu errado no jogo contra a Bélgica, trocou pelo Cleberson, o Brasil foi pentacampeão. Então, eu acho mais importante do que qualquer coisa traçar o diagnóstico o quanto antes para poder fazer as alterações necessárias.
5: E pra gente... E
0: bem lembrado também, opa, né, Yuri? Perdão, eu havia citado os nomes aqui, só pra te devolver, né? O Everton também foi outro que acabou furando essa fila, né? Passando à frente do Hugo Souza e também do Bento, chegando aqui aos Estados Unidos como terceiro ou segundo goleiro da seleção brasileira.
5: E pra outro ponto pra vocês, até pra gente daqui a pouco ir pro noticiário local, a gente agora vai para um outro ponto que é o Neymar, né? Que acho que é todo dia, todo santo dia, não sei o quê. Agora a gente tem o comunicado feito pela CBF de a evolução está ocorrendo a contento e será seguindo o cronograma planejado pela CBF. Bernardo Ramos, você que está aí em Nova Jersey, esse comunicado ele não estabeleceu nenhum tipo de prazo, né?
6: Não. Não, a CBF não estipula nenhum tipo de prazo, foi o que a Aline falou, né? Que a recuperação vai andando de acordo com o planejado. Então não sei se o Neymar volta, acho que estará em plena forma, apenas no mata-mata, viu, Yuri? Em plena forma, né? No primeiro jogo, acho que está praticamente descartada a presença do Neymar.
5: Você segue conosco neste Band News na área. Na semana da Copa, quinta-feira começa na África do Sul, na África do Sul, com México e África do Sul. É que África do Sul e México abriram também a Copa do Mundo com este jogo lá na África do Sul.
6: É a primeira vez na história que há uma repetição de um jogo de abertura de Copa do Mundo, né? México e África do Sul se enfrentaram também na abertura da Copa de 2010.
5: Lá em Joanesburgo.
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0: Ele não pôde recusar o chamado de Marcelo Bielsa e mesmo após ter anunciado a aposentadoria da seleção do Uruguai em 2024, voltou a Celeste para o Mundial de 2026. Goleiro do Estudiantes da Argentina, Muslera está a caminho da sua quinta participação em Copas. É o louco Bielsa sabe que o jogador de 39 anos é a voz da liderança necessária no vestiário.

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1: E a gente segue aqui mesmo no bloco local do Band News na área para, claro, quem está em São Paulo no dial do rádio, mas seguindo para todo o Brasil através de todas as nossas plataformas, a gente segue conversando com Bernardo Ramos e com Maurício Ferreira, direto dos Estados Unidos. Programa hoje em três locais diferentes. No Brasil, em Nova Jersey, nos Estados Unidos, e em Dallas, já em outro ponto dos Estados Unidos. Maurício Ferreira, hoje dia de amistosos entre seleções que estão concorrendo, ou que estão ali, são proeminentes na Europa. E mais cedo você tinha falado da Holanda, que teve dificuldade para ganhar do Uzbequistão, hoje 2-1. Em Nova York, pertinho de onde o Bernardo Ramos está, né, Maurício?
2: Mais cedo já tivemos então as vitórias da Holanda, 2-1 para cima do Uzbequistão, e a vitória da França, 3-1 para cima da Irlanda do Norte, com o hat-trick marcado pelo Olise. Inclusive foi outra cutucada hoje do Bruno Guimarães na entrevista coletiva, né? Pergunta do nosso companheiro de Grupo Bandeirantes, o Alexandre Pretzel, sobre a declaração do Olise de que não lembrava de nenhum jogador assim acima da média na seleção brasileira. E pro Bruno Guimarães, nesse momento, tem um monte de gente querendo aparecer, claro, se referindo a essa entrevista do Olise. Mas hoje o jogador, então, do Bayern de Munique fez esses três gols na vitória da França por 3-1 para cima da Irlanda do Norte. E a Holanda, no sufoco, venceu com dois gols do Gakpo, ambos de pênalti. O último já na reta final para bater o Uzbequistão ali pertinho do Bernardo Ramos em Nova York. E claro que fica toda essa dúvida agora em relação ao time que vai encarar o Japão domingo por aqui no AT&T Stadium em Dallas, na estreia da seleção holandesa, porque ontem, ainda antes do jogo, o Ronald Koeman, técnico da Holanda, havia dito que a dúvida na formação inicial era entre Memphis Depay e o Donny O'Malley, jogador da Roma, da Itália. O Donny O'Malley, nas últimas duas partidas, na derrota para a Argélia no penúltimo teste e hoje na vitória sobre o Uzbequistão, começou o jogo entre os titulares, inclusive perdeu um gol feito hoje, né? Uma bola cruzada rasteira, ele quase na risca da pequena área, acabou colocando pela linha de fundo. Fica aí essa dúvida, né? O Koeman disse que o Memphis Depay não estará, acredita ele, né? 100% fisicamente para essa estreia no domingo contra o Japão aqui em Dallas, o que abre esse caminho então para a escalação do Malen entre os titulares da seleção holandesa.
1: Ô Bernardo, a gente é muito crítico, e tem que ser, acredito eu, em relação ao que se entrega nos amistosos da seleção brasileira. Mas se a gente for pegar resultado, eu sei que a gente teve uma análise em relação ao que a Holanda entregou no amistoso com a Argélia, mesmo com a derrota, mas o Band News na área lá de Amsterdã, de Roterdã, estaria preocupado com esse pré-copa da seleção holandesa?
3: Eu acho que sim, ainda mais porque o goleiro Verbruggen saiu machucado, né? O titular, jogador do Brighton na Inglaterra, entrou o Flecken, né? Que era goleiro até a temporada retrasada do Brentford, também na Inglaterra, hoje joga no Bayer Leverkusen. Então ainda tem esse problema. O Malen foi titular num ataque que tinha Cody Gakpo e Crescêncio Somerville do West Ham, que acabou sendo rebaixado para Championship na Inglaterra, e o Malen jogou mal. Então eu não consigo visualizar o Yuri, essa Holanda indo muito longe na Copa do Mundo, não. Posso estar enganado. Tem bons jogadores. Ryan Gravenberch, tem alguns bons jogadores.
1: Perdão, tinha interrompido que tinha dado aquele famoso corte, mas perdão, Bernan.
3: Não, fique tranquilo, é o que eu tava falando, Yuri. Eu não consigo ver essa Holanda indo muito longe na Copa. Posso estar enganado, mas os desempenhos nos últimos amistosos, que não dizem muita coisa também, não foram dos mais promissores. Mas eu destaco a lesão do goleiro Verbruggen, né? Saiu machucado hoje, vejamos qual é o tamanho dessa lesão. Perde muito. Se sai o Verbruggen, entra o Flecken, que foi o goleiro que o substituiu hoje.
1: E Maurício?
2: Oi, Yuri.
1: Sim.
2: Temos tempo ainda antes de você, Junito da Rede Band News FM?
1: Um minutinho e meio.
2: Não, vamos lá então, porque se não há assim grande expectativa sobre essa seleção da Holanda para 2026, e é um grupo com o Japão, com Suécia e com Tunísia, claro que a gente imagina a Holanda avançando com o Japão e Suécia brigando por essa segunda colocação, mas vamos à escalação então da França nesse jogo de hoje contra a Irlanda do Norte, a vitória por 3-1, ó. Manhã, Koundé, Upamecano, Saliba e Théo Hernandes, Tchouaméni, Rabiot, Olise, e aí o quarteto, né? Eu já vou voltar um pouquinho que eu vou citar o nome do Olise de novo, o quarteto mais ofensivo da seleção francesa. Olise, Dembélé, Douet e Mbappé. Que timaço, hein? 3-1 ficou barato pra Irlanda do Norte. No papel, acho que dá pra gente como a grande favorita dessa Copa, né? Escalação hoje absurda, com o Saliba voltando a jogar também, né? Recuperado de dores nas costas, então praticamente, né? Perdeu alguns jogadores e a etiqueta fora da Copa do Mundo, mas é uma seleção fortíssima para esse Mundial, né?
1: Ah, é muito, muito, muito forte. É, e jogando hoje com aquilo que a gente pode dizer que é o time titular, né? A França jogou com a Holanda jogou também com aquilo que a gente pode dizer que é o time que deve estrear na Copa do Mundo, fora, claro, a situação da lesão do Verbruggen, né? Marrocos também teve problemas com o Ezzalzouri e o Masraoui, problemas importantes no amistoso desse domingo contra a Noruega, então a gente vai ficar de olho. Despedir de Maurício Ferreira e também de Bernardo Ramos. Maurício Ferreira, você tá em Dallas e o estádio onde serão realizados os jogos aí é onde fica, no entorno dele, a partir desse ano, tá sendo realizada a prova da Fórmula Indy. Ontem teve prova da Fórmula Indy em St. Louis e agora tá tendo um circuito de rua aí no entorno do AT&T Stadium. Circuito de rua bem enjoado, daquele bem cardidinho.
2: É. Bom saber, vamos saber. Eu vou dar uma olhada, vou passear certamente pelas ruas ali no entorno do Dallas Stadium, viu, meu caro Yuri Queiroga? Fui ontem rapidamente só para retirada da nossa credencial e é um bairro predominantemente ali tomado por instalações esportivas, né? Então também tem o Globe Field, que é a casa do Texas Rangers, time de beisebol aqui da cidade de Dallas. Então é um espaço completamente dominado por áreas esportivas, pelo Dallas Stadium, né? Ou o AT&T Stadium, também pelo Globe Field. E hoje eu tive a honra, tá, Yuri Queiroga? Confesso que foi bem bacana. Não tive a possibilidade de entrar, porque ele está fechado justamente para uso das instalações esportivas, mas fui ao Cotton Bowl ali do lado de fora, palco que aqui de Dallas que recebeu jogos da Copa do Mundo de 1994 e foi justamente lá que a seleção brasileira conquistou aquela vitória épica por 3-2 para cima da seleção da Holanda nas quartas de final. Então foi bem legal conhecer, mesmo que do lado de fora, Dallas tem uma parte importante na história daquele tetracampeonato conquistado em 94 aqui nos Estados Unidos.
1: O Cotton Bowl de 1994, o estádio ainda existe, embora não seja mais a casa, hoje a gente tem o AT&T Stadium, que é em Arlington, nos arredores de Dallas, mas o Cotton Bowl que teve essa passagem histórica na Copa de 94. Maurício Ferreira, aquele abraço e bom início de trabalho, porque vem uma Copa do Mundo por aí para todos nós. Mais uma Copa, já diria Haroldo de Souza, narrador lá de Porto Alegre. Mais uma Copa do Mundo na vida de todos nós. Valeu, Mal!
2: Vamos nessa, Yuri Queiroga. Tá só começando. Um abraço a você, ao Bernardo Ramos. 8:26 aqui em Dallas. Bate uma brisa nesse momento para aliviar mais um dia quentíssimo por aqui nessa cidade do Texas. Amanhã a gente tá de volta. Valeu, pessoal. Um abraço.
1: Bernardo Ramos, aquele abraço para você e amanhã nos encontramos mais uma vez.
3: Estaremos juntos, Yuri. Um abraço a vocês. Se cuide por aí, Mal. Um abraço a todos. Tchau, tchau.
1: Band News na área segue por aqui, mas com muito mais assuntos. A gente vai falar muito de Copa do Mundo também, mas vamos falar de muito mais coisa por aqui neste Band News na área.
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4: Boa noite ao trio.
1: Boa noite, boa noite, boa noite.
4: O técnico Fernando Diniz completou no último sábado 2 meses no comando do Corinthians, com 16 partidas disputadas, com 9 vitórias, 4 empates e 3 derrotas, que dão aproveitamento de 65%. Diniz estreou no Timão fora de casa contra o Platense em Buenos Aires pela primeira rodada da Libertadores e o Timão venceu por 2-0. Com o comando de Diniz, o Corinthians garantiu classificação para as oitavas de final da Libertadores com 2 rodadas de antecedência, com 11 pontos acumulando 3 vitórias, 2 empates e uma derrota. Nas oitavas de final, o Timão vai enfrentar o Rosário Central da Argentina. Jogo de ida será dia 13 em Rosário e o jogo de volta será dia 20 na Neoquímica Arena. Na Copa do Brasil, o Timão superou o Barra de Santa Catarina com 2-0, tanto no jogo de ida como no jogo de volta, e vai enfrentar o Internacional nas oitavas de final. O jogo de ida será no Beira-Rio, o jogo de volta será na Neoquímica Arena. O Corinthians, com Diniz no comando, em 8 jogos disputados na Neoquímica Arena, venceu 6, empatou 1 e perdeu 1, que dá um aproveitamento de 79%. No Brasileirão, Corinthians é o 10º colocado com 24 pontos. E para fechar, o Palmeiras desistiu de contratar o zagueiro Nino do Zenit da Rússia. O Verdão não vai mais procurar Nino e seu staff nessa janela, e o Fluminense agora é o favorito para contratar o jogador. Com a chegada de Barbosa, Palmeiras entendeu que não precisa mais de outro zagueiro. Por enquanto, Nino segue como jogador do Zenit. Palmeiras pagou ao Botafogo 20 milhões de reais para contratar Barbosa. Dito tudo isso, eu diria, eu quero é mais.
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5: Perto de completar 24 anos, Gravenberg é há 3 temporadas jogador do Liverpool e neste ano faz a melhor delas. Fora da última Copa do Mundo, o volante esteve nas últimas 2 convocações da Holanda para Eurocopas, uma pelo Ajax, outra pelo time inglês, mas jamais foi titular absoluto, algo que mudou da Liga das Nações Europeia para cá, quando não só ele assumiu uma vaga entre os 11 iniciais, como se tornou referência de organização do meio-campo.
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1: A gente segue com o Band News na área, mas mantém esta trilha.

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1: O assunto passa a ser a seleção feminina, que está numa rodada de amistosos, numa série de amistosos com a seleção dos Estados Unidos, uma das potências do futebol feminino de seleções de sempre. Primeiro jogo foi realizado em São Paulo no último sábado, vitória de virada por 2-1, e nesta terça a equipe vai jogar em Fortaleza, na Arena Castelão. 9:30 da noite começa o jogo e a gente vai até a capital alencarina para conversar com Renato Manso. Renato Manso já está conosco ao vivo para mais este Band News na área. E o Renato Manso já está com a gente para falar deste amistoso e dessa expectativa para o jogo. E aí, Manso, seja bem-vindo, boa noite a mais este Band News na área.
2: Ótima noite para você, Yuri, para todo mundo que acompanha mais uma vez o Band News na área, dessa vez falando do futebol feminino. As meninas que chegaram a Fortaleza nessa, eu tô perdidinho no do tempo, é segunda-feira, chegaram ali por volta das 19h30, no hotel na Orla, ali na Beira-Mar, que você conhece bem, um local realmente extremamente agradável. As meninas foram recebidas ali com muito carinho pelo torcedor cearense, que além de ter recebido no hotel, vai lotar a Arena Castelão. Quase 40 mil ingressos já foram comercializados, o que faz com que esse jogo já ultrapasse o recorde de 2024, quando a seleção brasileira jogou em Recife e cerca de 34 mil pessoas estiveram presentes ali. Então o Castelão já vai ser palco de um grande momento histórico do futebol feminino de seleções. E para ver a Marta, né? A Marta, com certeza, apesar de outras grandes craques da nossa seleção, o público cearense admirando, né, a maior jogadora de futebol do mundo e de todos os tempos, não só da seleção brasileira. O Brasil que venceu os Estados Unidos na arena do Corinthians, em Itaquera, venceu por 2-1, causou uma boa impressão, depois de já ter vencido ali o FIFA Series, que aconteceu em Cuiabá, né? O Brasil conseguiu 3 vitórias naquele torneio, venceu os Estados Unidos e traz para Fortaleza todo esse otimismo na continuidade aí da preparação da seleção brasileira rumo à Copa do Mundo na temporada que vem, 2027.
1: Esse FIFA, inclusive esse torneio, o FIFA Series que a gente teve lá na Arena Pantanal, acho que o grande destaque, teve amistosos com 3 escolas diferentes, né? Coreia do Sul, Zâmbia e depois o Canadá. E acho que o grande destaque entre esses, embora a gente tenha tido um amistoso muito complicado com a seleção de Zâmbia, que tem uma das melhores jogadoras do mundo, mas é inevitável a gente falar da seleção do Canadá, da vitória sobre o Canadá, campeão olímpica, um grande histórico de competições mundiais. E aí depois a gente tem também essa vitória sobre os Estados Unidos, e agora vem para essa partida contra os Estados Unidos em Fortaleza, Renato Manso. Depois de viralizar uma declaração da treinadora dos Estados Unidos, falando a respeito da atmosfera que ela viveu enquanto treinadora lá na Arena Corinthians em Itaquera. Diz, cara, eu em várias partidas, em tantos anos comandando futebol, vivendo futebol, eu jamais vivi o que eu vivi aqui neste estádio, que assim muita gente interpretou como um aperitivo para a Copa do Mundo também. Acho que daqui a pouco a gente vai ter o contato refeito com o Renato Manso, daqui a pouco a gente vai ter a conexão sendo restabelecida com o Renato Manso, direto de Fortaleza. Mas é isso, a gente vai ter Brasil e Estados Unidos jogando nesta terça-feira. Esse jogo vai ser às 9:30 da noite, e Marta, que não esteve em campo na partida do sábado, neste sábado em São Paulo, ela teve no banco de reservas, mas acabou não entrando. Segundo Arthur Elias, ela vai ter minutos em campo contra os Estados Unidos agora em Fortaleza. Contato restabelecido agora com a capital cearense, com Renato Manso. E Manso, eu ia perguntar para você agora, a gente tem um outro componente além de tudo isso, que é o viral, né, da treinadora dos Estados Unidos, sobre a atmosfera do torcedor brasileiro, a atmosfera que ela viveu lá na Arena Corinthians, dela dizendo assim, em tantos anos comandando o futebol, vivendo o futebol, eu nunca vivi o que eu vivi aqui, a pressão que eu vivi aqui.
2: E amanhã ela pode se preparar, porque o calor cearense vai ser ainda mais ainda mais efusivo aí para essa partida. Eu vi esse vídeo antes mesmo até, Yuri, de saber que a gente ia participar aqui com você. É um vídeo de eu acho que uma relevância histórica muito grande para o futebol feminino, porque mostra como o torcedor brasileiro chegou junto nessa preparação, como fez pressão, como não foi só uma peça de teatro, um espetáculo que você vai lá, fica sentado de braços cruzados, pelo contrário, com muita pressão, com muita força ali, e acho que é mais ou menos isso que ela, a Emma Hayes e toda a delegação norte-americana vai sentir aqui em Fortaleza, uma expectativa muito grande. O povo nordestino, de maneira geral, que já está distante dos grandes jogos, assim a gente pode dizer, da seleção historicamente, quando tem uma oportunidade como essa, costuma chegar junto. A gente vê muito isso no futebol masculino, na seleção. Quantos jogos a gente já não viu aqui na Arena Castelão dessa forma? E as meninas vão experimentar essa primeira vez. Foi assunto na nossa redação, foi assunto ao longo da semana, como o povo cearense realmente abraçou essa vinda do futebol feminino. E como a gente falou, aliás, como a Emma Hayes falou, a treinadora norte-americana, isso é só um teste, tá? Isso é só um experimento. Ano que vem, quando o bicho pegar, aí a torcida do Brasil deve com certeza inflamar ainda mais. É óbvio que o contexto que a treinadora ela fala é exatamente no sentido de que as americanas se preparem, né? Que elas usem isso como uma forma de não se surpreenderem mais com esse tipo de caldeirão que o Brasil costuma fazer. Mas quando a bola rola, Yuri, o bicho pega, as coisas são diferentes. Não é simples lidar com aquela pressão, com a atmosfera cobrando, pressionando, vaiando. E acho que esse ingrediente brasileiro pode fazer a diferença, não só no amistoso de amanhã, que Arthur Elias e suas comandadas vão experimentar, mas também já pensando na temporada que vem, como eu disse, na Copa do Mundo. Tô falando temporada que vem, mas como hábito, tá? Mas é sim a Copa do Mundo 2027.
1: É, exatamente. E vem de uma treinadora laureada, que é a Emma Hayes, que é duas vezes vencedora do prêmio da FIFA de melhor treinadora do mundo. 21 e 24, né? E indicada outras vezes. Ela foi indicada em 23. Foi indicada em 23, acabou não vencendo, mas foi indicada, venceu em 24 e venceu em 2021 também o prêmio The Best, né, de melhor treinadora pro futebol feminino. Um outro ponto, a gente tinha falado aqui, que você falou também da expectativa do torcedor em ver a Marta jogar. A Marta não jogou em São Paulo, esteve no banco de reservas, teve presente, foi saudada, mas o Arthur Elias já antecipou. Ela deve ter minutos, sim, contra os Estados Unidos. Mesmo que a gente esteja vivendo um momento já de preparação para uma seleção brasileira sem a Marta, né? E principalmente uma seleção pós-Copa do Mundo, que certamente será já sem a Marta.
2: É isso, né? E não só a Marta, né? A gente fala da Marta, mas como esse ícone não só da seleção, mas do esporte, né? Do futebol feminino. Então ela representa demais, vai ser assim até o último dia da vida dela e na posteridade mesmo. A Marta tem essa, né? Ela já é o símbolo do futebol feminino no mundo, ou pelo menos um dos maiores, para nós brasileiros certamente o maior nome em relação ao futebol feminino. E é claro que chama muita atenção e é importante a marca da Marta estar realmente ainda ligada à seleção. Ela não vai ser titular, já está também praticamente definido. O Brasil que deve vir com algo muito parecido com o que jogou na Arena do Corinthians: Lorena, Tarciane, Isa, Raiz e Marisa. Raiza, Bahia, Duda, Sampaio, Ari Borges e Carolyn, que era dúvida, né? A Dudinha, Ludmilla e Tainá Maranhão. Essa deve ser a formação do Arthur Elias para amanhã. E aí tem a Lelê, tem a Bia Zanerato também, que pode vir a jogar. São possibilidades. A Bia Zanerato, que também é uma das remanescentes aí dos ciclos anteriores. Então o Brasil tá já preparando esse time, mas a Marta amanhã vai entrar em campo e certamente será ovacionada. A gente fala muito da Marta, mas o Brasil, Yuri, tem um bom time para além dela. E acho que de tudo aquilo que o Arthur Elias tem como talvez algo elogiável, admirável do trabalho dele, e essa era uma das missões quando ele assumiu esse trabalho, era preparar uma seleção sem a presença da Marta, não no sentido de exclusão, mas no sentido de preparar uma geração futura sem ela, e acho que nesse aspecto o Brasil está se preparando bem.
1: E não somente isso, acho que um ponto que está sendo colocado para essa seleção, acho que é uma padronização tática, que acho que vai até fora da casinha de como a gente pensa futebol aqui no Brasil. Que acho que a gente é um pouquinho avesso, por exemplo, a uma saída de três, né? A ter uma linha defensiva, sim, com três. E é isso que está funcionando na seleção brasileira. A gente viu funcionar a partir de Paris. E foi isso que deu a remontada e fez a seleção brasileira chegar à final, ficar com a medalha de prata. E isso está sendo implementado, né? Desde o Arthur Elias, principalmente.
2: É, assim, a gente vê no trabalho do Arthur Elias, o Yuri, uma evolução tática. Eu acho que muitas vezes se olhou para o futebol feminino de uma forma menos técnica. E aí eu não estou fazendo crítica a trabalhos de outros treinadores anteriores, a da própria Mia, né, que esteve à frente do comando. Isso, a Pia, né? Eu não estou fazendo necessariamente uma crítica ao trabalho deles. Eu estou falando de maneira geral. Pouco se fala taticamente do que é o jogo. E acho que o Arthur Elias, até pela escola dele no Corinthians, a maneira com que ele foi construído, ele foi formado no Corinthians, né, na sua formação, ele tem essa característica. E acho que o Brasil vem encontrando alternativas. Foi o que eu disse. Talvez o grande mérito dessa gestão do Arthur Elias à frente do comando da seleção é a capacidade que ele teve de se reinventar, colocar três zagueiros, aprimorar a saída de bola, um time que transita melhor, que chega mais na frente de uma forma com mais jogadoras, pisa mais na frente, é algo que a gente tem percebido na evolução do jogo em si, né? E acho que a seleção, como eu disse, como time, como equipe, é uma das gerações mais organizadas. Vai ganhar, vai perder, isso aí é difícil a gente prever, mas que certamente será um time mais difícil de ser batido, isso eu posso garantir, ô Yuri.
1: Pois bem, então, última parcial, 38 mil ingressos, né? A última parcial para o jogo na Arena Castelão, 38 mil ingressos já vendidos, ainda para os setores onde há ingressos à venda, preços ali a partir de R$40 para essa partida entre Brasil e Estados Unidos, amistoso preparatório para a Copa do Mundo de 2027, que será realizada aqui no Brasil. A bola vai rolar às 9:30 da noite desta terça-feira, segundo amistoso entre Brasil e Estados Unidos aqui em solo brasileiro. Renato Manso, para a gente fechar, a gente transmitiu no final de semana, agora mudando completamente de assunto, mas dá para a gente pincelar rapidamente o título do Vitória na Copa do Nordeste, mas já o Fortaleza já tem que pensar à frente, porque amanhã tem Série B de Campeonato Brasileiro, então não tem tempo nem de sublimar a perda do título na Copa do Nordeste, né?
2: Eu acho que o foco agora, e já, como você falou, mudando completamente a chave, é algo que o Fortaleza precisa fazer, porque vem caindo na tabela por conta dos outros resultados da rodada, estava em quinto lugar, já está em sétimo, então assim, não tem como lamentar demais essa derrota para a equipe do Vitória. Acho que o Fortaleza, até de maneira paradoxal, sai fortalecido daquilo que foram os dois jogos, porque encarou o Vitória, porque causou uma dificuldade muito grande. O Vitória era muito favorito pelo elenco, pelo investimento, por decidir em casa, por ter vencido na Arena Castelão. Acho que o Fortaleza fez um grande primeiro tempo, saiu na frente, mas o banco de reservas do Vitória fez mais uma vez a diferença, principalmente ali com a entrada do Renato Kaiser, e o Vitória só virou o jogo, assim, não vou dizer que só por isso, mas muito também porque o Fortaleza na reta final abriu mão dos zagueiros. Você acompanhou a transmissão, sabe muito bem do que eu tô falando, se lançou totalmente ao ataque e aí pagou o preço, né? Poderia ter feito o gol, mas também poderia ter tomado, foi o que aconteceu, e agora já tem amanhã, já viajou agora à noite, enfrenta o Náutico nos Aflitos, um jogo duro, que o Náutico também está nas cabeças, precisa vencer para continuar na luta pelo acesso, e aí vai ser um grande jogo, e a gente vai estar na cobertura aqui acompanhando de perto, não só o jogo das meninas do Brasil, mas também essa decisão para o Fortaleza, apesar de ainda ser no meio aí do campeonato, um jogo muito importante lá nos Aflitos.
1: Exato, Série B do Campeonato Brasileiro, vésperas ainda de Copa do Mundo, mas a Série B também rolando. O ouvinte da Band News FM em Fortaleza vai acompanhar esse jogo nesta terça-feira, às 6:30 da tarde começa a transmissão. Jussier Cunha narra este jogo para o ouvinte da Band News FM em Fortaleza. Renato Manso, um grande abraço para você e estaremos juntos nas transmissões da Copa do Mundo. Afinal de contas, a nossa equipe da Band News FM em Fortaleza estará nas transmissões de alguns jogos, de vários jogos da Copa do Mundo para toda a nossa rede. Nos vemos na Copa, Renato.
2: Uma grande alegria, a gente já está acompanhando de perto toda a cobertura de toda a turma que está nos Estados Unidos, Maurício Ferreira, Bernardo Ramos, Aline Fanelli, todo mundo já viajando. Acho que o Marcelo Duol viajou agora à noite também, e a gente está aqui do Brasil dando todo o suporte e se preparando, porque serão grandes jogos. A Costa do Marfim, que a gente faz na estreia, Costa do Marfim e Equador, andou surpreendendo aí contra a França, e a gente vai estudando bem direitinho para acompanhar de perto essas zebras que podem acontecer também na Copa.
1: Exatamente, estaremos juntos, inclusive, em Costa do Marfim, Equador, no domingo, às 8 horas da noite, e em mais tantos outros jogos durante essa Copa do Mundo. Valeu, Manso!
2: Valeu, Yuri, um grande abraço a você e a todo mundo.

0: Os demais destaques do noticiário esportivo, a gente tem alguns dos estádios que recebem, evidentemente, o Campeonato Brasileiro, iniciando o processo de troca de gramado. E um deles é a Arena Corinthians. A Arena Corinthians, que nasce no sábado, recebeu o amistoso entre Brasil e Estados Unidos, amistoso das seleções femininas, começou o processo de troca de gramado. Como agora a gente tem uma pausa de um mês e meio sem competições, pelo menos dos times que recebem a Série A do Campeonato Brasileiro, o estádio do Corinthians, ele vai passar por esse tempo para troca do gramado no período de inverno. Mesma coisa vai acontecer lá em Belo Horizonte, no Mineirão. E aí a expectativa é de que esse processo todo seja concluído dentro desse intervalo que compreende a Copa do Mundo. O Campeonato Brasileiro vai voltar ali no final de julho. A gente deve ter partidas ali não só de Campeonato Brasileiro, mas também os playoffs da Copa Sul-Americana, já vindo ali para o dia 22 de julho, para ser mais exato. Então, como os compromissos voltam para essa data, não todos, mas algumas das competições já voltam no dia 22 de julho. Então, a expectativa é que, começando esse procedimento já agora, no dia 8 de junho, tudo seja completado a tempo, né? Para um espaço ali de 45 a 50 dias, a troca do gramado aconteça a tempo, para que tudo esteja já assentado, né? Já tudo concluído, para que na volta dos jogos não haja problemas com os novos gramados. Pelo menos dois estão passando já por esse procedimento, são a Arena Corinthians e, em Belo Horizonte, o Mineirão, que prioritariamente recebe jogos do Cruzeiro. O Atlético Mineiro não está jogando mais lá porque tem a sua arena, a Arena MRV, só quando há uma necessidade ou de troca de gramado ou uma agenda específica, acaba transferindo seus jogos ou para o Mineirão ou para o Independência, mas prioritariamente o Mineirão acaba sendo o palco dos jogos do Cruzeiro.
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2: Na Copa do Mundo de 1986, no México, o Brasil voltou para casa sem perder um jogo sequer pela segunda vez na história das Copas. 8 anos antes, na Argentina, o time verde-amarelo obteve o polêmico terceiro lugar após 4 vitórias e 3 empates. Já em território mexicano, foi eliminado nas quartas de final pela França, nos pênaltis, com a campanha de 4 vitórias e 1 empate. Pela segunda vez consecutiva, a seleção foi premiada com o troféu Fair Play, oferecido pela FIFA, a equipe mais disciplinada do torneio. O prêmio começou a ser distribuído na Copa de 1970 e o Brasil é o recordista com 4 prêmios.
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0: Agora são 4:33 pelo horário de Brasília. Seguindo com os principais destaques dessa terça-feira na nossa programação, os imunizantes aprovados no Brasil são altamente seguros e passam por rigorosas etapas de pesquisa clínica, além do monitoramento contínuo. A afirmação é da presidente da Sociedade Brasileira de Imunizações, Mônica Levy, em meio à decisão do Ministério da Saúde de suspender a imunização com a vacina do Butantan contra a dengue. Ainda segundo a especialista, todo medicamento pode causar reações adversas, as quais são acompanhadas pelo sistema de vigilância para garantir que os benefícios superem qualquer risco. Mônica Levy conversou com o apresentador Arthur Coelho.
1: O Ministério da Saúde anuncia a suspensão temporária da vacinação contra a dengue com o imunizante desenvolvido pelo Instituto Butantan. A decisão foi tomada após o registro de 2 mortes e 1 terceiro caso grave que estão sendo investigados pelas autoridades de saúde, além de 42 notificações de reações adversas severas. Sobre este assunto, eu converso agora com a presidente da Sociedade Brasileira de Imunizações, a Mônica Levy, a quem eu agradeço a ter nos atendido. Muito obrigado, seja bem-vinda.
2: Obrigada a você, Arthur, pelo convite. Uma oportunidade para a gente falar sobre um assunto importante que está em pauta em todo lugar agora, né?
1: Sem dúvida. É importante a gente falar dessa decisão sobre a ótica científica, né? E tratar da seguridade da imunização aqui no nosso país. Para a gente começar de forma bem clara, a suspensão da vacina do Butantan significa que ela foi considerada perigosa ou é uma medida de cautela?
2: É uma medida de cautela. Então, isso é um motivo para a gente confiar ainda mais no nosso sistema de farmacovigilância, que é o que acontece com qualquer produto novo, qualquer vacina, medicamento, que você tem que ver o que acontece no mundo real, quando sai daqueles estudos de fase 1, 2 e 3. Então, o Brasil tem um sistema de farmacovigilância brilhante, que é capaz de monitorar, investigar e responder oportunamente, mas não é imediata a resposta. Então, foi uma medida de precaução para que se possa debruçar mais, né, na investigação desses casos e ver se houve realmente uma causalidade da vacina ou não, só foi uma coincidência temporal. Isso que a gente tem que saber para reiterar a segurança ou melhorar a vacina, enfim, são coisas que podem acontecer depois que a gente tem as respostas.
1: Sim, o Ministério da Saúde, ele mencionou inclusive 2 mortes suspeitas em investigação, né? Aí eu pergunto, sim, por que que a suspensão acontece antes mesmo de sabermos se a vacina causou esses óbitos?
2: É, justamente porque assim, foram 500.000 pessoas vacinadas aproximadamente, com 42 casos de eventos adversos graves, e dos quais tiveram 3 muito graves com 2 óbitos. Então, é isso, você tem um planejamento, né, de uma estratégia de vacinação. Quando acontecem esses eventos que não foram vistos nos estudos pré-licenciamento, a Anvisa aprovou a vacina, ela já estava em uso no Brasil e agora no segundo semestre ia entrar em larga escala. Então é uma medida cautelar muito importante, o que nos faz confiar ainda mais no nosso Programa Nacional de Imunizações.
1: Essas 40

0: duas reações severas em 500 mil doses aplicadas, né? Essa proporção ela está dentro do esperado para o monitoramento de qualquer vacina nova, né?
1: Não, esses achados estão acima do esperado, né? Não se espera casos com sinais. Na verdade, não são 42 casos graves, são 42 casos com
0: reações severas,
1: de
0: né?
1: alarme, né? Sinais de alarme. Que é dor abdominal intensa, vômito persistente, sangramento e tal. Esses são os casos com sinais de alarme. Desses 42, 3 são graves, né? Que internaram, precisaram de UTI, dos quais 2 foram a óbito.
0: Uhum.
1: Mas é isso, uma relação temporal ou causal ainda não tem como se estabelecer com certeza e é por isso que a gente tem essa cautela, né? O nosso PNI teve a cautela. E Anvisa, PNI e Butantan agora vão revisar esses dados de farmacovigilância para a gente entender melhor o que aconteceu e se é causado pela vacina ou não.
0: Sim, muitas pessoas entram em pânico, né, com essas notícias. Aí eu pergunto como é que a Sociedade Brasileira de Imunizações avalia a eficiência do nosso sistema de vigilância, né, para detectar e pausar, né, uma campanha tão importante como essa.
1: Olha, eu acho que a gente tem que agradecer o nosso Programa Nacional de Imunizações por estar zelando, né, pela saúde, pela segurança de qualquer produto que entra, né, em recomendação, disponibilização, se faz campanha para vacinar, desde que aquilo vai te proteger, desde que não haja riscos. Assim, evento adverso, como febre, dor local, isso daí é esperado de todas as vacinas, isso não é problema nenhum. Mas esses eventos com sinais de alarme, né, semelhantes à dengue, 42 em 500 mil doses, é um número significativo, é um número maior do que um evento adverso muito raro, né? Então, a gente imagina que se você multiplica pelo número de pessoas, né, da população que seriam vacinadas aqui daqui para frente, e isso for de fato relacionado com a vacina, você vai ter muito problema de segurança e por isso que se toma uma medida cautelar agora para evitar, né, casos graves e até óbitos, se é que pode ser comprovada a relação com a vacina ou descartada, né?
0: Sim.
1: Aí tem que se refazer uma campanha, tem que se dar uma explicação para toda a população, o que foi encontrado nessa investigação.
0: Tem alguma orientação para a população que aguardava a vacina? O que que se deve fazer agora para se proteger? Claro, além daquelas medidas, né, de um minuto contra a dengue, que você tem que dedicar, fazer aquela varredura aí na sua casa, mas quais são as outras medidas?
1: Exatamente, usar repelente. A gente teve uma diminuição muito grande de 2024, nós tivemos a queda mais de 6 mil óbitos, né? A gente teve uma redução em 94% do número de casos este ano em relação a 2024, uma redução de 97% dos óbitos em relação a 2024. Então, neste momento não é o período de maior circulação do vírus da dengue, né? Mas a gente tem que se preparar para a próxima temporada e estávamos contando com uma vacina protetora. Então, repelente, evitar locais de surto, né? Onde a gente sabe que está tendo casos, não viajar para esses locais e procurar os focos em casa e também os agentes comunitários aí também fazem o seu papel, né, da varredura de possíveis focos, eles vão, né, fazendo isso nos locais aí onde aparecem casos de dengue. Então, tudo isso precisa ser feito conjuntamente e lutar contra o mosquito, né, contra a população de mosquitos.
0: Sem dúvida. Depois dessas explicações importantes, falando da importância da vacinação, do nosso sistema de vacinação brasileiro, a senhora acredita que essa suspensão alimente notícias falsas ou faça com que as pessoas deixem de tomar as vacinas essenciais?
1: Sem dúvida. Sempre que acontece alguma coisa negativa com uma vacina, na verdade, a gente tem que considerar que foi muito triste ter acontecido esses óbitos, esses casos, né, de sintomas semelhantes à dengue, para uma vacina promissora, inteiramente nacional, que a gente ia produzir em grande escala e dar uma proteção, como uma doença que, como eu falei, né, em 2024, matou mais de 6 mil pessoas, foram milhões de casos. Então, foi um balde de água fria, né? Mas um balde de água fria necessário pela nossa segurança. Então, acho que a gente tem que parabenizar o nosso sistema de farmacovigilância e as pessoas que estão responsáveis por isso, né? Ministro da Saúde, o doutor Eder Gatti, que é o coordenador do Programa Nacional de Imunizações, que é isso, né? A gente ter sempre a confiança de que estão fazendo coisas seguras e benéficas para a população. Eu acho que vai sair muita notícia falsa mesmo, os grupos antivacinistas vão se organizar e enfim, fake news vai ter de monte, desinformação vai ter de monte, e eu acho que assim, a gente sempre manda o recado, procure as fontes oficiais de informação, procura na Anvisa, no Ministério da Saúde, tudo isso vai ser comunicado para a população em tempo oportuno quando tiver respostas. Enquanto isso, o antivacinismo vai fazer a festa, eu tenho certeza.
0: Cabe a gente também informar e trazer entrevistas como essas, né, para esclarecer a sociedade. Ele pergunta para a gente encerrar o que a ciência nos diz historicamente sobre vacinas que foram suspensas preventivamente e depois liberadas para o público.
1: Olha, eu vou falar até um caso emblemático, não no Brasil, no Japão, que teve um bebê que teve uma morte súbita após receber a vacina tríplice contra a difteria, tétano, coqueluche. Morte súbita acontece desde o tempo do Egito Antigo, mas o governo do Japão, ele é muito, muito frágil assim, né, no enfrentamento, e eles suspenderam a vacina de todo mundo e morreram milhares de crianças com coqueluche e tiveram que reintroduzir depois de novo a vacina, e a morte súbita não teve nada a ver com a vacinação. Então é isso, o Brasil não é um sistema frágil. O Brasil é um sistema de farmacovigilância muito robusto, e acho que as pessoas que fazem parte das decisões, das tomadas de decisões, são muito sérias e zelam pela nossa saúde. Então, eu acho que é por aí. Suspender uma vacina de uma forma dessa vez, né, no caso da vacina da dengue do Butantan, é o correto, foi o correto, foi unânime na reunião da Câmara Técnica Assessora Imunizações hoje de manhã a decisão de suspensão temporária. Isso que tem que ficar bem claro, é para investigar melhor e nos dar segurança do retorno ou não da estratégia de vacinação contra a dengue no país.
0: Eu conversei aqui na Band News FM com a Mônica Levy, que é presidente da Sociedade Brasileira de Imunizações, a quem a gente agradece bastante pelos esclarecimentos. Até uma próxima oportunidade.
1: Eu que agradeço.
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4: Agora são 4:46, o âncora do Jornal da Band, do Band News no meio do dia, analisa a abertura de capital da SpaceX, prevista para o dia 12 de junho. Eduardo Oineg relembrou como a expansão espacial deixou de depender exclusivamente de investimentos estatais e passou a atrair o interesse do mercado. Você acompanha o comentário completo do jornalista a partir de agora.
5: Toda vez que a gente vê as placas tectônicas do mundo dos negócios se mexendo, é um negócio absurdo, porque são momentos históricos do capitalismo, da evolução da economia se arranjando. E vai acontecer, se a data não mudar, no dia 12, Dia dos Namorados. Então, eu não estou falando do Dia dos Namorados, embora esse evento ocorra no Dia dos Namorados, que é um evento enriquecedor, é transformador. O espaço vai para a Bolsa de Valores. O espaço vai para a Bolsa de Valores. Olha que loucura. As ferrovias foram para a Bolsa de Valores, o petróleo foi para a Bolsa de Valores, a internet foi para a Bolsa de Valores, tudo foi para a Bolsa de Valores. No dia 12 de junho, que vai para a Bolsa de Valores é o espaço. A SpaceX vai fazer o IPO. Se os valores se confirmarem, a gente está falando de um negócio que pode colocar a SpaceX num valor de 1,7 trilhão de dólares. Já houve empresa indo para a Bolsa do Espaço, uma chamada Rocket Lab. Mas o valor da SpaceX, na comparação com a Rocket Lab, que abriu capital em 2021, é 350 vezes mais alta. 350 vezes mais alta. Então, o mundo está olhando para isso dizendo, caramba, o que está acontecendo? É inacreditável o que a gente está falando. Aí, olha que interessante. Em 20 de julho de 69, o mundo parou para assistir o Neil Armstrong tocando o pezinho dele na Lua. Né? Um pequeno passo para o homem, um grande passo para a humanidade. Lembra dessa frase? 600 milhões de pessoas assistiram aquilo. Uma população de 3,6 bilhão de habitantes. China, ninguém tinha televisão na área rural. Índia, ninguém tinha televisão na área rural. África, ninguém tinha televisão na área rural. Então, você está falando, vai reduzindo esses 3,6 bilhões de habitantes, aí tira a criançada pequenininha. Você está falando o seguinte, você tinha 600 milhões de aparelhos no mundo. E 600 a 650 milhões de pessoas assistiram. Tinha gente que juntava na praça para ver o homem tocando na Lua. Aquilo foi o ápice do movimento espacial, naturalmente. A NASA, que foi criada 11 anos antes, investiu de lá para cá mais de US$1 trilhão para lançar todos os Apolos, que a gente sabe o nome, para manter a estação espacial, para fazer aquele foguete, aquele ônibus espacial que fez centenas de pousos e decolagens. E tudo aquilo ali era uma missão que começa com uma guerra geopolítica contra a União Soviética. Aquilo era uma ação estatal, o Estado bancava, era só dinheiro público, só dinheiro do contribuinte americano. A contrapartida, tecnologia, que voltou para a sociedade. Então, GPS, o próprio telefone celular e outras dezenas e dezenas de conquistas. Mas, tudo sem avaliação de custo, sem ter uma noção. Era orçamento. O Congresso falou, agora preciso de 300 bilhões, que aliás foi o orçamento inicial da NASA. Me dá 300 bilhão. Aí eles davam 300 bilhões de dólares, né? De dólares. E aí saiu. Aquilo foi um momento, o auge foi em 69, como, né, a sensação, mas você vê, 12 astronautas pisaram na Lua, né, foram missões as mais distintas e tal, e a partir de dia 12 de junho, quem tiver US$135, se a ação for realmente ficar nesse preço, se as coisas acontecerem no dia 12, se as coisas podem mudar, você pode comprar uma ação da SpaceX. Aí eu pergunto o seguinte, o que essa SpaceX oferece? Antigamente, ou melhor, até outro dia, os foguetes eram lançados, US$1 bilhão, US$1,5 bilhão, e acabava o foguete, acabava. Aí você ia fazer outro lançamento, outro foguete. Então você imagina, você pega um voo São Paulo, Nova York, e descarta o avião. Aí depois você faz outro voo São Paulo, Nova York, e descarta o avião. Aí vem o Musk e diz, não, por que a gente não faz diferente? A gente reaproveita a embalagem, que é um pouco cara. Então, o custo de mandar um foguete para a Lua ou para o espaço, cai de US$1,5 bilhão para US$70 milhões. Foi isso que esse homem fez. Esse sul-africano que mudou para o Canadá aos 17 anos de idade, montou uma primeira empresa, depois montou uma segunda empresa, e assim foi, né? Crescendo, e ele montou a Tesla, depois ele comprou o Twitter, tem a SpaceX, tem um monte de coisa. E a SpaceX, falando especificamente da SpaceX, ela tem algumas linhas de negócio. Uma é Starlink, já ouviu falar, conhece, são 6 mil satélites em órbita no mundo, gerando internet, ela dá lucro. A Starlink dá lucro. É a única empresa do grupo SpaceX que dá lucro. O resto dá prejuízo. Inteligência artificial dá prejuízo. A SpaceX mesmo, lançamento, dá prejuízo. Recebe dinheiro da NASA. Então ela está alimentada por esse dinheiro do governo. E aí vai abrir capital. Quando a gente fala em abertura de capital, a gente está falando de negócios que podem ser extraordinários e negócios que podem ser lamentáveis. A diferença entre um e outro é você ganhar dinheiro ou perder. A gente tem, por exemplo, a Amazon abriu capital em 97, é US$18 a ação. Hoje, quem comprou a US$18 a ação, hoje viu isso crescer 2000 vezes. Bom negócio. A gente não podia comprar, mas bom negócio. Google abriu capital em 2004, hoje parte do grupo Alphabet. Quando abriu o capital, foi lançado o papel a US$85, 4000% de valorização. Tá bom para você? Eu acho bom. Visa, mesma coisa, e abriu o capital num momento ruim, 2008, crise na economia americana, banco quebrando, aquela confusão toda. Ela abriu o capital, quem comprou, 600% de valorização. Facebook, mesma coisa, também deu uma valorização importante, não do padrão Amazon, não do padrão Google, mas 500 e tantos%. Mas tem coisas inacreditáveis. Tem uma empresa chamada Pets.com na Nasdaq, que abriu o capital em 2000. Uma empresa que vendia pela internet tudo para cachorro, pet, o diabo. Então, ração, remédio. Abriu. Fizeram propaganda no Super Bowl. Sabe aquela mega propaganda do intervalo? Pets, caramba. 9 meses depois do IPO, ela decretou falência. Ela fechou. Então, se você comprou, a melhor maneira de você torrar dinheiro foi botar US$11 numa ação da Pets.com e que jogar no lixo. Que não, é o mesmo que jogar no lixo. Se jogasse no lixo US$10, você ainda ficaria com 1. Se você comprasse ações da Pets, estava frito. A Uber abriu capital, lançou a 45, hoje vale US$70, 56%. Em 7 anos, se você olhar, ela não deu uma valorização importante. Então, a história dos IPOs é assim: você precifica demais e pode dar ruim, e você precifica de menos e pode dar bem, né? Hoje, a SpaceX está numa fronteira desse negócio. Por quê? Ela é um negócio complexo. Tem uma empresa americana de análise de investimento chamada Morningstar. E ela diz o seguinte: olha, essa SpaceX não vale US$1,77 trilhão, vale US$780 bilhões. Isso é metade do que dizem que vale. Se você pegar qual é o preço da ação pela receita, está dando 97 vezes a receita. Sendo que a Nvidia, que é uma mega empresa, cobiçadíssima, abriu capital, foi um sucesso, 30 vezes a receita. Então, você imaginar que a SpaceX vale 3 vezes por ação a Nvidia, tem gente falando, xiii! E para o IPO dar certo, tudo tem que funcionar. Starlink precisa crescer como tem que crescer, a inteligência artificial precisa reverter o prejuízo que ela tem, aquela colonização em Marte que ele prometeu com 1 milhão de habitantes, pelo menos tem que sair do papel, tem um monte de coisa que precisa dar certo para esse IPO dar certo. Agora, pro Musk, significa que ele pode vir a se tornar o primeiro trilionário em dólar. Se esse negócio der certo, ele vai passar, mas não é que ele vai passar do trilhão, ele vai ficar com 1.2 tri. O ponto 2, de novo, Você fala, ah, ele tem mais de um trilhão. Não, mas o que ele tem de mais de um trilhão é 200 bilhões de dólares a mais de um trilhão. O que já colocaria ele na lista, só o quebrado, na lista dos homens mais ricos do mundo. Então é um negócio inacreditável. Ele entrou com 100 milhões de dólares nessa SpaceX. Ele botou 100 milhões de dólares na SpaceX. Fez investimentos, fez coisas, mas ele botou 100 milhões de dólares. E ele pode tirar 24 anos depois... 12 mil vezes aquilo, a fortuna dele pode ficar 12 mil. É a maior acumulação individual da história do planeta Terra, desde o Cro-Magnon, sei lá eu, que diabo, o cara comia, pegava um bisão, juntava três bisões. É um negócio absurdo. E ele vai ter um tipo de ação, quem comprar vai ter ação de um tipo, quem, a dele é de outro tipo, que mantém o voto. Quem comprar tem um voto, a dele vale 10 votos. Então, ele vai manter o controle do negócio. Naturalmente a empresa dele tem algumas coisas que os fracassos não tinham. Tem uma coisa real, a Starlink é real, o foguete dele funciona, a receita é real, os contratos que ele assinou são reais, mais 135 doletas que a Morningstar diz que está um pouco acima. E a gente já viu de tudo no mercado de ação. Nos anos 20, 30, o chique era rádio. Se você colocasse na sua empresa o nome rádio na frente, abrisse capital, você ia bombar. Rádio. Passava a chamar rádio. A RCA, ela saiu de $1,50 a ação para $549 em 10 anos. Olha que coisa inacreditável. Então, uma valorização extraordinária. Qual foi o azar? Qual foi a confusão? Em 1929. Então, a confusão toda acontece em 29. Internet foi o must no ano 2000. E agora tem essa terceira onda, que é a onda de um cara só, que é a SpaceX. Então, é um número e um momento. Realmente a gente está vendo a história acontecer. Um patamar novo. E que tem um preço. Agora, o desafio é saber se essa grande aposta na história do capitalismo, se vale o valor... proposto ou não vale. Como desafio, esse personagem já entrou para a história como um dos personagens mais disruptivos que já se viu. É inacreditável você imaginar a saga de um sul-africano que vai para os Estados Unidos e faz o que ele fez, né? Se tornando não só o homem mais rico do mundo, mas um camarada que investe em coisas transformadoras. É a Tesla, é a SpaceX, é a Starlink, que é parte da SpaceX, do grupo. Então é um negócio incrível. Então achei importante. Primeiro, para que a data do dia 12 você lembre que, se você esquecer da namorada do namorado, lembra que tem uma coisa do Elon Musk. Fala, putz, tem Elon Musk, é dia dos namorados. Então você vai lá, em vez de comprar uma ação do Elon Musk de $135, você não precisa gastar $135 no presente do namorado ou da namorada. Mas alguma coisa você vai ter que gastar. Se sobrar um dinheirinho, de repente, você até pensa aí como é que você consegue comprar uma ação do Elon Musk. Eu não vou comprar nada. Mas talvez eu lamente daqui a um tempo, mas é que para isso tem que ter dinheiro, né? Então você tem que trocar o dinheiro por uma aposta. Então, se você fazer uma aposta de $135, digamos que eu pegue $135, é inútil, mesmo que valorize 10 vezes. Vamos combinar? Você teria que comprar um dinheiro que falasse: bom, agora eu acertei, fiz uma poupança legal. Agora, se você comprar uma ação de $135, não vai resolver o problema. O fato é que essa história é fenomenal, né?
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6: Já mudou. Muito bom dia. Excelente terça-feira, 9 de junho de 2026. A partir de agora, utilidade pública, prestação de serviço, trânsito, estradas, previsão do tempo, esporte, cultura, entretenimento. Na medida do possível, a gente vai deixando essa programação mais leve, algumas notícias pesadas, mas necessárias. Eu, Mário Dias Ferreira e José Paulo Sobral na sua companhia. Tudo bem, Zezinho?
7: Tudo bem, Mário Dias Ferreira. Bom dia para você, para os nossos ouvintes, sempre contando com a companhia deles aqui. E aí a gente já começa, Mário, com a participação deles?
6: Por favor.
7: Daniel.
8: Bom dia, pessoal.
6: Bom dia.
8: Só para alertar quem tá descendo a Serra de Teresópolis, que ali bem no meio da curva do Garrafão, eu não tenho certeza, mas acho que fica por volta do quilômetro 97, 98. Um caminhão tá quebrado na pista de descida e provavelmente já deve estar causando impacto, porque é uma pista só de descida, a de subida naquele trecho até são duas. Então, quem tá descendo a serra tá tendo que invadir a contramão. Lá no alto da serra, inclusive 7 graus, sem neblina. Boa terça-feira a todos aí.
6: Se eu tô com frio com 19 graus em Botafogo, imagina 7 em Teresópolis. Cara, é incrível, mas teve um ouvinte aí que não tá sentindo frio.
7: O Gilmar.
9: Zé, bom dia, Zé, bom dia, bom Mário.
6: Bom dia.
9: Gilmar, motorista de utilitário. 26 graus aqui em Comendador Soares, hein?
6: Caramba, que
9: não
6: é isso?
9: Não faz frio não, hein?
6: Ó. Oh.
9: 26 graus tá agradável. Sentido Dutra. Sentindo linha vermelha, sentindo linha vermelha, sentindo Macaé. Estamos 3 horas para chegar em Macaé. A Dutra 5.5, hein? 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
6: Eu tô desconfiado desse termômetro aí, 26 graus agora, a diferença de 7 graus aqui para Botafogo, de quase 20 para Teresópolis, né? Tá 7, 26 em Comendador Soares. Quero a sua participação. Tá sentindo frio ou já tá aí acostumado com essa temperatura da madrugada mais geladinha? Daqui a pouquinho a previsão do tempo. Tem mais ouvinte passando aí pela linha vermelha.
7: Ivo Oliveira.
10: Bom dia, Mário. Bom dia, José Paulo, que é Oliveira, como sempre, saindo da Baixada. Pegar um trecho da Dutra, linha vermelha, chegando aqui na Taufa de Paiva. O trânsito tranquilo, sem nenhuma alteração até aqui. Ó. Agora, Mário, nós estamos lá, ó, com a linha vermelha piscando desde sexta-feira, de Caxias até Washington Luiz. Ninguém resolve. Junta de dilatação, que até hoje não terminaram os serviços daquela linha vermelha, buracos que já existem, e agora, para fechar com chave de ouro, falta de policiamento. Não existe mais policiamento. A impressão que eu tenho é que a linha vermelha está abandonada. Pode ter certeza disso. 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
6: E precisa de mais patrulhamento em todo o Rio de Janeiro, vias expressas sempre. A gente tem aqui a participação da linha vermelha. Vamos a Todos os Santos, motociclista é assassinado e o filho na garupa escapa ileso de abordagem criminosa com tiro. Daniel Henrique.
11: A Polícia Civil investiga a morte de um homem de 42 anos, vítima de disparos durante um assalto em Todos os Santos, na zona norte do Rio. O caso aconteceu na madrugada desta segunda-feira. De acordo com a Polícia Militar, Fábio Pérez do Nascimento estava pilotando uma moto na rua Honório com um filho de 15 anos na garupa. Criminosos em outra motocicleta emparelharam com a das vítimas, efetuaram os disparos e roubaram uma bolsa. O filho de Fábio não ficou ferido. A Delegacia de Homicídios tenta identificar os envolvidos.
7: Prisão de PM do Rio em Aeroporto Mineiro, Maria Clara Vinhais.
12: Uma policial militar do Rio de Janeiro é presa em flagrante por furto no Aeroporto Internacional de Confins, em Minas Gerais. Segundo a Polícia Federal, a soldado de 39 anos teria furtado um fone de ouvido de uma loja no saguão do terminal e seguido para a área de embarque. Ela viajaria para João Pessoa, na Paraíba. Para as autoridades, a mulher alegou que o objeto poderia ter caído acidentalmente dentro da bolsa. A prisão aconteceu na última sexta-feira. O flagrante foi registrado pela Polícia Civil de Minas Gerais, que informou que a mulher ficou à disposição da Justiça. Em nota, a Polícia Militar do Rio afirmou que acompanha o caso e que vai adotar as medidas administrativas cabíveis para apurar os fatos.
6: Pode faltar água hoje aonde, Daniel Nascimento?
13: A SEDAE realiza nesta terça-feira uma manutenção na estação de tratamento de água Japeri. O serviço será das 9 da manhã às 6 da tarde. Segundo a empresa, a ação tem como objetivo garantir a regularidade e a segurança da produção de água. Moradores dos bairros Beira Rio, Chacrinha, Lagoa do Sapo e Proletário devem ser os mais afetados durante o horário da manutenção. A operação da unidade será interrompida para execução de serviços de limpeza, conservação, revisão de equipamentos e estruturas, com a operação sendo retomada assim que o serviço for concluído.
6: 5:06. Eu falei, a galera já tá interagindo aqui e daqui a pouquinho a gente fala mais sobre essa temperatura no Rio de Janeiro, abaixo dos 20 graus em diferentes pontos. Mas antes, economia, Rafael Ajuste.
14: Os pequenos negócios foram responsáveis por 59% dos empregos formais gerados no estado do Rio no primeiro trimestre de 2026. Ao todo, foram mais de 12,9 mil vagas. O levantamento foi feito pelo Sebrae Rio. Segundo a pesquisa, o setor de casa e construção lidera o ranking, com 3,7 mil novos postos de trabalho. Em segundo lugar está o segmento de serviços administrativos e facilities, seguido do setor de educação.
7: Oportunidade em concursos públicos. Van Alves.
15: Mais de 390 vagas são abertas em concursos públicos para a Secretaria de Estado de Saúde do Rio, Polícia Militar, Procuradoria-Geral do Estado e Instituto Estadual do Ambiente. Até o momento, apenas o edital da prova do PGE foi publicado. Ao todo, são 5 vagas de procurador. As inscrições podem ser realizadas até 17 de junho de 2026 no site do órgão. A taxa de participação é de R$300. A Secretaria de Saúde concentra o maior número de vagas, com 226 oportunidades, além de outras 61 destinadas ao Instituto de Assistência dos Servidores do Estado do Rio de Janeiro. Os cargos são para níveis médio e superior, com salários que variam de R$2.600 a R$11.300. Já o INEA vai abrir 150 vagas. Na Polícia Militar serão oferecidas 100 vagas para o curso de formação de oficiais.
6: É o clima de Rock in Rio, porque a venda de ingressos para o público geral começou, mas já terminou em alguns casos. É isso, Luiz Valci?
16: Os ingressos para os dias de apresentação do DJ escocês Calvin Harris e da banda norte-americana Maroon 5 no Rock in Rio 2026 acabaram em menos de 2 horas nesta segunda-feira. A venda geral para o festival teve início às 7 horas da noite. Calvin Harris sobe ao palco no dia 12 de setembro. A programação da data também conta com shows de Black Eyed Peas, Nelly e Neil. Já o Maroon 5 se apresenta em 6 de setembro, mesma noite em que o público vai poder assistir aos shows de Demi Lovato, J Balvin e Mumford & Sons. O Rock in Rio 2026 será realizado nos dias 4, 5, 6, 7, 11, 12 e 13 de setembro no Parque Olímpico, na zona sudoeste do Rio.

0: Predomínio de céu parcialmente nublado, não há previsão de chuva, ventos fracos a moderados, segundo o sistema Alerta Rio. As temperaturas estáveis seguem amenas, com mínima de 13 e máxima de 31 graus. Eu quero ouvir essa galera no WhatsApp.
1: Alexandre Moreira.
2: Bom dia, Band News. Ouvi um amigo aí falar que em Comendador Soares está 26 graus. Eu saí de Jardim Alvorada, que é relativamente perto, também em Nova Iguaçu, e está 16 graus. 26 graus, acho difícil estar aí. Bom dia, tá, gente?
0: Bom dia.
2: Excelente trabalho vocês têm feito aí.
0: Valeu. Obrigado.
1: Dircelene.
3: Bom dia, Zé. Bom dia, Mário. Dircelene, falando de Imbariê, saindo agora de Imbariê. 15 graus. A princípio, tranquilo. Vamos ver como é que estará a Magé e a Washington. Mas um segundo tudo pode mudar. Um excelente dia para vocês, um beijo muito carinhoso para vocês.
0: Super beijo para você e para a galera que também tá aqui no nosso chat interagindo. Eliane Moura de Mesquita, participando. O Henrique do bairro Jacaré, 18 graus, céu limpo. Quem mais aí no zap?
1: Aqui participação do Ricardo Paiva.
4: Bom dia, Mário Zé.
0: Bom dia.
4: 18 graus marcando aqui no relógio da Praça do Amparo em Cascadura, tá? Aqui na Dom Helder Câmara. Tá frio, tá? Mas aqui dentro do carro tá tranquilo. 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
0: Será que aquele nosso ouvinte, quando falou 26, ele também não ajeitou a temperatura do carro?
1: Eu acho que deve ter sido
0: ou
1: isso.
0: Se enganou mesmo, cara, porque, cara, 26 não tá é muito verdade. Frio, tá muito frio. Quem mais?
1: Azul.
5: Bom dia, Mário. Bom dia, Zezinho.
1: Bom dia.
5: Aqui é o Azul, saindo do Parque Dourado, em Santa Cruz da Serra. Tempo bom, mas nós não estamos preparados para esse frio, não. Isso acaba com a gente. Não dá nem vontade de sair de casa. 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
0: 15 graus também em Santa Catarina. Falando diretamente de Criciúma, escrevendo aqui no chat, Vilmar João Zanetti. Zinho, um abraço para você. José Luiz em São Paulo, 13 graus, mandou mensagem de Mauá. Marcelo Lino Pilares, 18 graus, voltando a São Paulo, mas agora em Barueri, 12 graus, informa o Marcos Elias. O Edson Mauro também interagindo. Ouvinte Ian Laranjal, 17 graus, São Gonçalo. Pavuna também 17 graus, céu limpo. Andréia Paula, também aqui no nosso chat, Luciano escreveu aqui que em Irajá temperatura de 16 graus. Cláudio Omar Teixeira dando saudação também. O Everson, ouvinte Petal Weiner, acho que é assim, arroba, né? Do perfil. 16 graus em Bangu. Você vê, Bangu também tá um frio danado. Geralmente, né, fica bem quentinho lá em outras épocas do ano, né? Não nessa época. Eduardo Couto, no Nordeste, 24 graus em João Pessoa. Tempo instável. Nordeste lá, o sol nasce primeiro, né? Na Paraíba. Simone, 17 graus em Duque de Caxias. Tem mais aí chegando?
1: Sim, você falou aí da participação do Cláudio Omar e ele mandou aqui também um áudio.
0: Ah, vamos lá?
6: Bom dia, galera da Band News. É sempre um prazer estar com vocês a cada manhã. Sou Frei Cláudio Omar, aqui de Petrópolis. Hoje está marcando 12 graus. Eu sou um nordestino que vive nas terras de Petrópolis. É bem difícil para mim esse tempo de frio, né? Tem que se agasalhar bem. Verdade. E aqui estamos nessa expectativa da Bauer Fest, nossa paróquia Sagrado Coração de Jesus também vai estar em festa durante a Bauer Fest, com vários eventos. Aí fica também um convite, quem estiver na Bauer Fest, poder visitar nossas barracas aqui na nossa paróquia, poder degustar nossos quitutes, nossas barracas de espetinho, nosso chope, o chope feito por nós, os freis. Então aí é um convite. E Band News, muito obrigado pela presença a cada manhã com vocês.
0: Muito obrigado. Agradecer demais aí a participação do nosso Frei nordestino passando frio lá em Petrópolis e a temperatura em Teresópolis.
1: Sumaia.
7: Bom dia, Mário. Bom dia, Zezinho. Sumaia de Teresópolis. Dias lindos, 8 graus. Dia Nacional da Imunização. Dia do tenista, viva o nosso João Fonseca, que é flamenguista declarado. Dia do porteiro, viva Tiago e Francisco, dois porteiros super competentes, Copacabana. São maravilhosos e Tiago, flamenguista raiz. 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
0: 5:14. Vamos atravessar agora, vamos pra onde?
1: Vamos pro Japão.
0: Que beleza, hein?
1: Com o Carioca.
8: Oi, Zé. Oi, Mário, tudo bem?
0: Opa, tudo bom.
8: Bom dia aí pra vocês. Bom
0: dia.
8: Mário, aqui é o Carioca do Japão. Mário, tô vendo o pessoal falar aí de 7 graus lá em Petrópolis, né? 9 graus, 7 graus.
9: No semáforo, use a faixa da esquerda para virar à esquerda.
8: Nós estamos aqui hoje agora, né? Aqui
9: em 200 metros, vire à esquerda.
8: Tá dando aqui pra gente 27 graus, Mário. Tá pra 28 já, subindo um pouquinho. Mário, aqui eu pego menos 10 graus e não reclamo do frio. Aqui é maravilha. Menos 10 graus, tá tranquilo, Mário. É tranquilo, entre aspas, né? Que é frio pra burro. Se a gente bobear, queima até a boca. Mário, um abraço pra vocês, cara. Um abraço, Zé. Um abraço, Mário. Um abraço pra toda a equipe da Band, que nos deixa sempre bem informados. Um abraço, tudo de bom pra vocês e sucesso.
0: Sucesso.
8: E aqui eu vou ver o jogo pela Band.
0: Boa.
8: Um abraço, tudo de bom, um abraço.
0: 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Com participação do recém-convocado Ederson, a seleção brasileira continua a preparação para a estreia na Copa do Mundo, que acontece no sábado, 7 da noite, contra
1: Marrocos.
0: Jogo difícil, hein, cara? Jogo duro. Mas você sabe que o Brasil vai estar na abertura?
1: Ah, é?
0: O trio de arbitragem na partida da Copa que abre o Mundial, o Wilton Pereira Sampaio foi designado como juiz do jogo entre México e África do Sul. Será disputado na quinta-feira na Cidade do México. Terá como bandeirinhas Bruno Pires e Bruno Bosquilha. Os outros dois árbitros brasileiros convocados para a Copa do Mundo são Ramon Abate Abel e Rafael Klaus. Cara, imagina se esses caras já pronto no primeiro.
1: Nem fala isso.
0: Já vai ficar uma situação, mas torcer aqui pra eles, né?
1: Sim,
0: é muito
1: claro.
0: Legal eles estarem na abertura, eu espero que não estejam na final, porque não pode ter um árbitro de um país que esteja em jogo decisivo. Então, espero mesmo que eles brilhem e tenham um desempenho sensacional, cheguem até as semifinais, mas não participem da decisão. O árbitro Oman Artan, da Somália, foi excluído pela FIFA da lista de profissionais que vão atuar na Copa do Mundo. A entidade disse por meio de notas, Zezinho, que ele teve a entrada negada pelos Estados Unidos e que não possui poder para interferir no processo conduzido pelo país sede. As autoridades dos Estados Unidos, por sua vez, não explicaram o motivo do impedimento da entrada do juiz. Artan foi eleito no ano passado o melhor árbitro da África. São 5:17.
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1: Por aqui, Mário, chegou mensagem sobre vias expressas com o Bruno.
11: Dia SEC, quem tá falando é o Bruno de Realengo, saindo sentido São Cristóvão, Avenida Brasil, até a entrada da Cidade Alta. Tudo perfeito? Entrando na linha vermelha, em frente ao Batalhão da Maré. Acho que uma equipe da Rio 7 Rio, alguma coisa assim, fazendo a manutenção na pista da esquerda sentido centro. Então o trânsito está começando a tumultuar ali. 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Não está 26 graus não, Zé. Hein, Mário? Está menos, hein?
0: Não, tá menos.
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1: Acidente na rodovia Presidente Dutra, informação da Célia.
12: Band News, um segundo tudo pode mudar. Célia saindo de Nova Iguaçu em direção à Olaria. Agora, batida na avenida na Dutra, sentido Rio, aqui na altura do Jardim América. Ônibus bateu em caminhão, ônibus da Evanil. Então, o trânsito está parcialmente congestionado. Após a batida, segue o fluxo normal. Aqui, na Dutra, após esse acidente, né, que os passageiros estão tudo ali do lado, isso foi agora, nesse minuto. 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Bom dia, Mário, bom dia, Zé. Bom dia pra gente, seguindo com os informes.
0: Obrigado, valeu. Muito obrigado e pertinente a sua informação, porque os passageiros estão do lado de fora, aguardando um outro coletivo, já que um bateu num caminhão. Ao que parece, se estão aguardando, né, o próximo ônibus, não deve ter sido nada muito grave. Mas importante aqui, sentido Rio Dutra, altura de Jardim América. Quem mais?
1: Júnior Nascimento.
13: Bom dia, News. Bom dia, Mário. Bom dia, Zé.
1: Bom dia.
13: Aqui, Júnior Nascimento falando. Saindo de Nova Iguaçu em direção à Praça Mauá. É só comunicar que teve um acidente aqui na Dutra, sentido Rio, próximo da PRF aqui, antes de chegar no Trevo das Margaridas. Parece que é um caminhão subiu aqui no guarda-rei aqui, do lado direito da pista, sentido centro, da Dutra. O pessoal tem atenção aí, que daqui a pouco deve ter um engarrafamento aí nesse pedaço aqui. 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
0: 5 horas e 20 minutos.
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0: O Ministério da Saúde suspende a distribuição de vacinas do Butantan contra a dengue para aprofundar estudos. O governo investiga se duas mortes podem ter relação com a aplicação do imunizante. Dando sequência agora ao giro de reportagem aqui no Rio de Janeiro com a nossa equipe. Seu destaque, João Boeri.
15: A coronel da Polícia Militar, Gabriela Dantas, é nomeada nova presidente do Departamento de Estradas de Rodagem do Estado do Rio. A medida foi publicada no Diário Oficial desta segunda-feira. O governador em exercício, desembargador Ricardo Couto de Castro, exonerou o agora ex-presidente do DR, Pedro Henrique de Oliveira Ramos. Segundo o texto, Pedro pediu para ser demitido do departamento. No início da gestão do governador interino, o DR foi um dos órgãos a ter licitações e contratações suspensas por um mês. O objetivo era adequar os gastos públicos e auditar contratos.
1: O destaque da Maria Rita Nader.
16: Um homem é preso em flagrante nesta segunda-feira por arremessar um gato durante confraternização em Bento Ribeiro, na zona norte do Rio. O crime aconteceu no domingo, na Praça do Ralo Coco, na mesma região. O suspeito, identificado como Renan Lopes de Siqueira, de 21 anos, confessou ter cometido a ação durante a abordagem policial na residência dele. Imagens que circulam nas redes sociais mostram Renan bebendo com amigos quando é incentivado por pessoas que estavam no local a jogar o animal para o alto. De acordo com a Polícia Civil, os agentes recuperaram o gato, que foi encaminhado para atendimento em uma clínica veterinária.
0: Destaque de agora na linha vermelha.
1: Fernando fala de um acidente.
17: Bom dia, Mário. Bom dia, Zezinha.
1: Bom dia.
17: Eu, Fernando, valeu, saindo de Queimado, só para deixar um informe aí. Linha vermelha, sentido centro. Uma batida entre uma moto e um táxi. Na altura aqui do Batalhão da Maré. Tá dando uma segurada aqui na linha vermelha, valeu? Só para deixar um informe aí também, que acho que não foi nada de grave, não. Só estão ali se ajeitando ali para seguir a viagem.
0: Região Metropolitana, Marcelo.
18: Bom dia, Mário. Bom dia, Zé. Marcelo de São Gonçalo. Saindo de São Gonçalo, marcando 15 graus. Sentido do Rio, estou na BR-101. A BR-101 é um trecho com nevoeiro. Por enquanto, a BR-101 está tranquilo. Estou chegando aqui na altura do Shopping São Gonçalo. 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
0: Agora o destaque do Vinícius Calisto.
19: A Polícia Civil apura se o menino de 11 anos que está internado em estado gravíssimo comeu um bolo envenenado. Arthur de Melo da Silva passou mal e foi levado para o Hospital Estadual Ricardo Cruz em Nova Iguaçu, na Baixada Fluminense, há uma semana. Segundo familiares, o menino voltou da casa da mãe com uma fatia de bolo. Depois que comeu, se queixou de dores na barriga, enjoo e tontura. Ele foi socorrido inicialmente para a unidade de pronto atendimento do Éden, em São João de Meriti. De lá foi transferido para o hospital estadual. O pai da criança, Ademir de Melo, falou sobre os pedidos de socorro do filho. Ele disse que a médica da unidade confirmou que havia chumbinho no organismo do menino.
20: 9 horas eu já estava dormindo, a gente estranhou, porque na casa dorme todo mundo 11 horas da noite. E quando foi 11 horas, eu já estava deitado, a minha esposa na sala, e escutou ele falando: tia, eu tô passando mal, eu tô com diarreia, tô vomitando. E minha esposa foi, me pronto de socorro pra ele. Aí quando ele já tava meio grogue, e gritava: eu tenho ódio da minha mãe, raiva da minha mãe. E eu tava achando que ele era um surto. E a médica no sábado afirmou pra mim: ó, pai, essa situação do teu filho foi chumbinho, tá? E o estado dele é muito grave. Você tem noção que é a situação do teu filho?
19: O pai do menino registrou o caso na delegacia de São João de Meriti. A Polícia Civil informou que as investigações estão em andamento para saber se o veneno estava no bolo que a criança comeu. A instituição aguarda a conclusão dos laudos médicos, toxicológicos e periciais. Os agentes vão ouvir testemunhas para esclarecer todas as circunstâncias do episódio. A polícia ressaltou que todas as hipóteses investigativas permanecem em análise e que não é possível, neste estágio inicial de apuração, antecipar conclusões acerca da dinâmica dos fatos ou eventual responsabilidade de terceiros.
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1: Voltando à informação do trânsito com o Alexandre agora, acesso para a linha vermelha.
21: Bom dia, Mário, bom dia, Zé, Alexandre, de Miguel Pereira. Não gosto mesmo no momento para acessar a linha vermelha, tudo parado, como sempre. Saindo de Miguel Pereira, 9 graus, chegando aqui na Washington Luiz, 17 graus. 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Um bom dia para nós.
0: Bom dia, bom dia. Vamos agora às 5 horas e 25 minutos chamar o Guilherme Faria.
22: Ninguém foi preso na confusão gerada pela queda de um balão nas proximidades da estrada do Sapê, em Niterói, na região metropolitana do Rio. Agentes do programa Segurança Presente que atuaram na ocorrência precisaram utilizar spray de pimenta para conter o tumulto. Segundo a PM, os policiais faziam patrulhamento na Alameda São Boaventura, no centro de Niterói, quando observaram a trajetória de um balão que descia sobre a Travessa Santana. Após a queda do artefato, os agentes tentaram realizar a apreensão, mas foram impedidos por um grupo de pessoas que provocou um tumulto no local. Para dispersar os envolvidos, os agentes utilizaram meios de menor potencial ofensivo, como spray de pimenta. Os envolvidos conseguiram fugir. Em 2026, o programa Linha Verde do Disque Denúncia já recebeu 46 notificações sobre locais de soltura, comercialização, confecção de balões, grupos de baloeiros e locais de armazenamento. O porta-voz do Corpo de Bombeiros, Tenente Coronel Fábio Contreiras, alerta para os riscos da soltura dos balões, prática que é considerada crime.
23: Soltar balão mata é crime e representa um risco real ao meio ambiente, à segurança pública e à vida de todos nós. Os balões são responsáveis por muitos incêndios, tanto nos centros urbanos quanto nas florestas, causando perdas materiais, destruindo a vegetação e colocando as vidas em perigo. Além disso, os balões representam um grande perigo para a aviação. O risco de colisão ou de sucção pelas turbinas das aeronaves é real. Nessa situação, a chance de um acidente aéreo é muito alta. Nas cidades, os balões facilmente podem atingir as redes elétricas e acabam interrompendo o fornecimento de energia para milhares de pessoas por um simples curto-circuito.
22: O caso de Niterói não foi o único do fim de semana. No sábado, um ouvinte da Band News FM flagrou o momento em que um balão de cerca de 20 metros caiu sobre uma casa em um condomínio na rua Capitão Menezes, na Praça Seca, zona sudoeste do Rio. Nas imagens, é possível ver várias pessoas andando sobre o telhado das casas, tentando recuperar o objeto, que ficou preso. Os envolvidos conseguiram soltar o balão e ele voltou a voar. Já uma bandeira presa à estrutura ficou caída sobre a fiação e as árvores. Procurada, a Polícia Militar afirmou que foi acionada para verificar uma denúncia de soltura de balão no bairro da Praça Seca, mas disse que o artefato não foi localizado. Ninguém foi preso.
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1: Voltando a falar sobre a rodovia Presidente Dutra, Homero.
24: Bom dia, Band News. Bom dia, equipe da Band News, ouvinte. Aqui é o Homero, motorista aplicativo. Na Dutra, direção ao centro. Depois você já um pouquinho ali, depois da. Na altura Pacheco. Um ônibus bateu na traseira do caminhão. Então se prepare, que vai dar ruim. Se prepare, acabou de acontecer. 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
0: É, a altura ali da Pacheco é caminho pra linha vermelha, na Via Expressa tem mais participação.
1: José Cardoso,
2: trecho de aplicativo. Bom dia a todos. Mandei para vocês aí o videozinho que eu acabei de fazer aqui na linha vermelha, pouquinho antes da subida aqui da BR-40, né? Da pontezinha que passa por sobre a BR-40. Foi simplesmente um ciclista do lado direito, entendeu? Só a única coisa que você vê que realmente tem uma pessoa ali é uma barrazinha na calça que ela é fluorescente, né? Cara, não tem uma luzinha, alguma coisa piscando. Tenho certeza que é proibido andar aqui, né?
1: E o Bruno também registrou aqui no túnel Santa Bárbara, passando ali um ciclista, uma bike elétrica agora no túnel Santa Bárbara, ele mandou o registro aqui pra gente também.
0: Lembrando que agora vai liberar às 5h30 a pista do Parque do Flamengo, o aterro, né? Da reserva também, fica pro treinamento de ciclistas terças e quintas, até às 5h30, começando às 4h da manhã. Bom, para fechar,
1: Leonardo.
3: Bom dia, Band News, aqui é Leonardo de Jardim Primavera, saindo de Duque de Caxias, pegando a 040, Austin Luiz, em direção à Barra do Piraí, próximo já ao Feirão das Malhas, já engarrafamento sentido Rio, indo para Barra do Piraí pela Austin Luiz, porque ninguém aguenta mais o arco metropolitano em direção a Japeri, o roubo que está acontecendo.
0: Direto. A gente volta a falar sobre isso já.
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4: Bom dia, Rio de Janeiro.
0: E aí, gente?
1: Olá, bom dia.
0: Tudo bem? Tudo certo?
4: Tudo bem, meninos. E vocês, como é que tá a situação? Tô vendo vocês de casaquinho mais uma vez. Mário de gola, camisa. Zé também já ali, ó, postos bem coberto.
0: Isso porque a gente tá com 19 graus aqui na capital, em Botafogo, Zona Sul. Mas tem ouvinte falando de temperatura abaixo de 10 na região serrana. Teve até um debate aqui, porque um ouvinte lá da Baixada Fluminense disse que viu um termômetro 26 graus em Nova Iguaçu. Mas depois vários vizinhos próximos falaram, não, tá 16, será que ele não se enganou? Ou ele botou o carro um pouquinho mais quente? Porque a máxima hoje é de 31, sem previsão de chuva, né? E um pouco de nebulosidade, né?
1: Também, alguns pontos aqui, os ouvintes falando de névoa, né? Principalmente nas estradas aqui do Rio de Janeiro. E realmente tempo bem frio, que é difícil aguentar, né, cara?
0: Acostumar.
4: O Zé tá nasalado até, é Zé. Difícil. Tô sentindo que você tá gripou.
1: Eu tô acordando todo dia assim agora, com esse tempo.
4: Eu confesso que hoje, todo dia eu acordo, pra saber o look do dia, eu invoco o Alexa, qual que é a temperatura pra hoje? Ah, tá 10 graus. Essa vai ser a mínima e a máxima 23. Falei, não, vai ser gola alta, não tem jeito, porque eu não vou passar frio. Aqui, gente, não dá 10 graus pra acordar, é difícil de sair da cama, tá?
0: Mas você também veio numa estileira, pra quem tá acompanhando aí pela tela, né? Com esse...
4: São
0: esse
4: seus olhos, Mário.
0: Esse amarelo é Brasil? Em homenagem à seleção? Acho que é, né?
4: Eu tô pronta. Eu tô prontíssima pro fim de semana, tá? Eu só não vim com a gola alta verde, porque eu ainda não adquiri uma gola alta verde, mas em breve.
5: Aliás, a gente tava conversando aqui com

0: pintura que não vai estragar asfalto, essas coisas?
1: Não é guache, não?
0: Uma guache não vai durar um jogo, né?
2: Ele lembrou,
0: né? Guache usava no pezinho. Pô, a única referência que artística que o Zé tem.
1: Eu sinceramente não sei, mas eu tava passando lá na minha cidade no fim de semana, em Maricá, aí tinha uma rua fechada, a galera pintando. Eu passei, cara, eu achei muito feia a pintura que eles fizeram lá.
2: Que isso?
1: aí eu até fiquei analisando, eu vi um negócio amarelo assim, que parecia um prédio, eu perguntei pro cara, o que que significa esse prédio amarelo? Ele falou, não, essa é a taça da Copa do Mundo.
3: Ah, beleza.
2: Mas ele tava começando ainda.
3: E não trouxe imagens pra gente.
1: Eu não tirei foto, eu cometi
2: com
1: assim,
2: vergonha, né?
1: Mas quando o trabalho tiver finalizado, eu vou tirar uma foto pra vocês verem.
3: Por favor.
2: Mas eu
3: por
2: tenho
3: favor,
2: certeza
3: dá tempo
2: que
3: de trazer.
2: Dá uma observada aí no nosso WhatsApp, Zé, que algum ouvinte mais assíduo que tá pintando rua vai saber qual é a tinta pra explicar pra Carol. Só posso te dizer que aqui no Rio.
0: Que começou.
2: Já? Já tem aí? Ah. Diga lá.
0: Tinta em pó, tinta cal. Cal com corante, segundo os nossos ouvintes. Aqui, ó, tinta base de cal. Ah, então tá. Porque senão você vai lá e estraga a via pública, não é o caso, né? É só deixar as crianças felizes mesmo. Tinta em pó, também tá dizendo o nosso ouvinte Silvio, o Leandro também fala que é cal. Aí, tá vendo? Mais uma informação importante pra se programar pra sábado. Dando ideias para os nossos ouvintes também aqui do Rio de São Paulo.
3: Uhum. Tem ouvinte aqui falando, ó. A gente até perguntou o que vocês vão fazer. Vão para bar, vão curtir em família. Carolina falou que vai curtir com a família dela. Eu tô esperando um convite muito bom para me tirar de casa e levar minha vuvuzela que eu comprei pro Oscar. Mas aí o Rogério Machado trouxe aqui, ó. Minha irmã e cunhado que moram nos Estados Unidos estão aqui. E a família toda vai passar o final de semana em um hotel em Mairiporã. Eles vão fazer uma baita bagunça ao modo brasileiro para curtir o jogo da seleção. Quais são os planos de vocês por aí? Tem muita programação pro fim de semana. Vão trazer isso aqui para a Batalha Cultural?
2: Podemos.
3: Só pra gente se preparar, tá?
2: Podemos. Agora, aqui no Rio, não é o meu caso, eu prefiro assistir em casa. Minha esposa faz aniversário no Dia dos Namorados, dia 12, então tá pertinho ali do jogo da Copa. Geralmente a gente faz uma recepção assim, mais com a família, porque Dia dos Namorados também ninguém quer ir, né? Você chama pra ir pra festa, vai todo mundo pro seu cantinho. Mas aqui no Rio tem uma tradicional festa de rua, na Tijuca, e até uma informação, tá? Porque é de momento, de ontem à noite, no Alzirão, que é uma rua Alzira Brandão, na Tijuca, tem telão, costuma
1: muito
2: ter
1: tradicional,
2: uma tradicional
1: festa lá.
2: Só que não houve autorização da Sete Rio e da Polícia Militar por conta de condições de segurança, porque lá gera uma aglomeração tão grande, e eu acho que lá, mesmo que eles já tenham feito a pintura, colocado bandeira, anunciado o show, não vai ter, já não tinha autorização também na Copa de 2022, na verdade 2022, faltou patrocínio e dessa vez não houve autorização. Vai que até o dia do jogo, até sábado eles conseguem, mas nesse momento não tem essa festa, que foi pela primeira vez, aconteceu em 1978, já atraiu cerca de 30 mil pessoas, é um dos pontos mais emblemáticos aqui do Rio, na Zona Norte, fica no bairro da Tijuca. Mas tem outras tantas, lá em Maricá, em outros pontos também, vai ter em Copacabana, né, vai ter uma arena também pro pessoal chegar lá e fazer uma confraternização. Eu vejo que alguns bares e restaurantes também estão fazendo. Vou deixar então essa aí só de spoiler pra gente colocar na Batalha Cultural de sexta, mas dá pra notar, gente,
3: amo,
2: que aqui no Rio de Janeiro 52% dos estabelecimentos planejam transmitir as partidas, segundo a Associação Brasileira de Bares e Restaurantes do Rio, que esperam casa cheia e um bom faturamento, né? É hora de faturar, de aproveitar, 80% dos empresários acreditam que há crescimento de receitas em comparação aos dias sem jogos. Então, claro que é uma oportunidade, né? A Copa.
1: Eu prefiro ficar em casa também, assim, nesses dias de jogos.
2: Fica nervoso? Fica tenso?
1: Não, nem isso. Eu gosto de ficar assistindo o jogo, prestando atenção naquela...
2: Analisar taticamente.
1: Um vinhozinho.
3: Criticar.
1: Isso.
3: Eu sou assim. Eu não entendo nada de futebol, mas eu acho que eu posso opinar no que tá acontecendo ali.
2: Você sabe que...
3: Me sinto próprio Carlo Ancelotti.
2: Me aprontaram ontem, porque eu tive que me sentir, inclusive, com o terno do Ancelotti, né? O pessoal do digital aqui do Rio de Janeiro, quem quiser pode dar uma olhada lá, Band News FM Rio no Instagram, perguntou qual escalação que eu colocaria na estreia. Aí colocaram...
3: Isso, isso era a Karine Roma, hein?
2: Karine, obviamente, foi a Karine que teve essa ideia, né? Colocaram a minha cara no rosto do Ancelotti, de outros âncoras também. Esse aqui fugiu. O Zezinho fugiu, acho que ele não recebeu uma mensagem, mas tava descansando.
1: Não, eu confio em você, na sua escalação.
2: E aí eu fiz a minha escalação, quem quiser tá lá no meu story também, Dias Ferreira Mário, se vocês concordam ou não, já levei cornetada. Porque eu coloquei o Rayan titular, né? Pô, ele é revelado no meu time.
0: Ah, bairrista, tá
3: certo. Ele é muito vasco, né? Como é que pode?

0: Pode.
1: Não, aqui em São Paulo também tá tendo essa história dos bares e restaurantes. Muitos, né, já estão se preparando para receber esse pessoal, especialmente aqui na região da Vila Madalena, que é um reduto ali de bares. Também a Associação de Bares e Restaurantes falou que não pode ter cobrança de ingresso, né, para assistir o jogo nesses locais. Mas o que a gente tem visto é que há obrigatoriedade de reserva em alguns estabelecimentos, né? Então você ou você faz a reserva ou você não vai entrar. Só que aí é isso, tem que programar muito cedo. Você não pode estar num lugar, vamos lá no bar assistir. Essa espontaneidade não vai colar. Porque os bares realmente estão bastante lotados e a expectativa, pelo menos nesse primeiro final de semana e primeiro jogo do Brasil, tá altíssima, né? Então, pelo menos nesse aqui, a gente tem esse modus operandi rolando aqui nos bares de São Paulo. Pra você fazer reserva e obrigatoriamente ali, se tem, sábado é dia de feijoada. Quem faz reserva vai pegar na mesa, vai ter que comer a feijoada, vai ter que pagar ali, enfim. Vai ser um lugar que a gente vai observar ali, né? Como é que vai ser esse comportamento dentro dos estabelecimentos.
2: Aliás, a gente mandou umas imagens que recebemos aqui na central de ouvintes de Carolina Ercolim mandou essa
1: o
2: imagem.
1: Ricardo mandou aqui, ó. Falou que uma passou numa rua.
2: Uma
1: lá, rumo ao Ex. Mas o Ex é com E-Q-U-I-C cedilha A.
2: Achei sensacional. Mas a gente recebeu fotos muito bonitas também de pinturas de rua, tá? Pra deixar o Zé com inveja. Pra deixar o Zé com inveja. Imagens belíssimas, ó. O pessoal também dá um nome, viu? Lá na rua de casa, em Carapicuíba, na região metropolitana aqui de São Paulo.
1: Nossa,
2: quem fez a pintura foram as crianças. E aí ficou assim, bem estilo criança mesmo, mas dá pra ver que eles estavam felizes fazendo a pintura da rua, fizeram desenhos, pintaram mascote, pintaram taça, pintaram bandeira do Brasil, fizeram assim a festa. Só que tem rumo ao Hexa, mas também tem pinturas.
1: Essa bonita que a gente tá vendo aqui, o ouvinte falou que é tinta para piso que ele usou ali. É bonita, ficou um destaque.
3: Fez um bandeirão
1: ali,
3: do Brasil.
1: Viva, né?
3: Bem bonito.
1: A cor. É, bandeirão do Brasil.
2: Belíssimo.
1: Fez ali rumo ao Hexa, escrito direitinho, enfim, criatividade da galera.
3: Meninas, mas nem tudo é festa e nem tudo é futebol. Precisamos falar de rock. Por que José Paulo Sobral?
4: Os ingressos, rapaz, para os dias de apresentação do DJ escocês Calvin Harris e da banda norte-americana Maroon 5 no Rock in Rio 2026 acabaram em menos de 2 horas.
3: Mas começou ontem, 7
2: impossível.
3: Da noite.
2: Impossível.
4: Já pois acabou. É, mas
2: impossível que o dia do Maroon 5 já esgotou. Eles já vieram pro Brasil 37 vezes.
3: Como assim,
2: só no Rock in Rio teve um ano que eles cantaram 2 vezes. Impossível.
4: É, e aí eles apresentam de novo situação. Agora, dia 6 de setembro, mas a galera fica lá, cara, esperando. Botam 6 computadores ligados ao mesmo tempo.
3: Celular.
4: Tem direito. Tudo
3: então já esgotou.
2: Eu sou assim, viu, comprando ingressos.
3: É.
2: Acionam geral. Gente, mas você sabe que o Maroon 5, contando aqui uma fofoca pra vocês, eles são um grande trauma de fãs da Lady Gaga, né? Que foram eles que substituíram a Lady Gaga quando ela deixou o Brasil devastado e não cantou aí no Rio de Janeiro. Não sei se vocês sabem, mas eles são um grande trauma dos Little Monsters.
4: Eu não sabia disso, não.
3: Espero que agora não seja assim, né?
2: Ah, pelo visto, todo mundo ama o Maroon 5 agora, né?
3: É, agora tá na expectativa e já não tem mais ingresso pra essas datas. Agora ainda há algumas possibilidades, né, Zezinho?
4: Sim.
3: Rock in Rio, né?
4: Sim, se tiver raça negra, eu vou.
3: Então tá bom.
2: Justo. Justo.
1: Até fora do Rock in Rio.
2: É
1: muito
2: isso.
1: Bom, então tá bom. Então ficamos aqui com essa lição de casa de pensar que formas, né, de exercer a nossa criatividade no fim de semana e torcer pelo Brasil,
3: né?
1: Com certeza.
3: Cultura. Exatamente. E futebol, entretenimento, show. Vamos partir pra essa também. Boa, valeu.
1: É isso aí.
2: É isso, meninos.
1: Valeu,
2: beijo,
1: gente. Até amanhã.
2: Até amanhã.
4: Valeu, pessoal. Beijo.
3: Tchau, tchau.
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3: Às 5h43 a gente começa esse giro falando de quais vias, hein?
4: Vamos falar sobre linha vermelha com o Felipe Carvalho, que ainda te deu uma alfinetada aqui.
3: Então vai.
6: Sem problema. Bom dia, Band News. Felipe de Caxias. Ô Zé,
4: oi.
6: Pela escalação que o Mário colocou ontem, deu pra ver que ele é um excelente comunicador. Radialista. Que é isso, hein? É, linha vermelha aqui na saída pós-São Luís. Tá um trânsito absurdo. Melhor pegar a Avenida Brasil. Valeu. Tamo junto, rapaziada.
4: Bom, valeu, Felipe.
3: Eu não sei se ele viu a escalação inteira. Eu citei o Rayan. Eu acho que ele tá numa fase melhor que o do Luiz Henrique, né? São os jogadores convocados pelo Ancelotti e eu montei com o que tinha à disposição.
4: Você não botou Neymar, não.
3: Se,
4: né,
3: fosse a minha escalação, era Tafarel, Jorginho, Aldair, Márcio Santos e Branco. Mauro Silva, Dunga, Mazinho, Bebeto, Romário e Zinho. Foi aquela de 94. Que massa, hein?
4: Boa escalação, hein?
3: Que era muito cornetada e foi campeã essa seleção.
4: Verdade.
3: Ou então a de 2002. Você lembra de cabeça?
4: Não.
3: Marcos, Cafu, Edmilson, Roque Júnior, Anderson Polga, que ele jogava com três zagueiros, Roberto Carlos. Kleberson ganhou a vaga, Gilberto Silva, aí depois tinha o Juninho, que foi substituído, tinha, olha que trio, cara, Ronaldinho Gaúcho, Rivaldo e Ronaldo. Covardia, esse time era muito bom,
4: né? Dá vontade de chorar hoje.
3: Do pentacampeonato. Era uma outra realidade. Hoje temos alguns jovens e outros experientes.
4: Quem sabe? Eu não...
3: É, vamos torcer. Acho difícil, mas vamos torcer. Quem mais, jovem?
4: Jonas Bração.
7: Bom dia aí, Band News. Aqui é o Jonas Bração. Fala aí, Zé. Fala aí, Mário.
4: Tudo bom?
7: Seguinte, cara. Um Gran Siena aqui no Caju, sentido centro. Ele guiçou na agulha, cara, da pista do canto pra acessar a pista do meio. Então quem vier na pista do canto, cara, sai na Rua Bela, porque tá complicado. Foi em cima da agulha de saída mesmo. Então quem tiver vindo em direção ao centro para acessar a pista do meio, na pista do canto, mantém, entra na Rua Bela e corta por trás do posto. Porque tá complicado ali, cara. Nem por trás do posto, vai ter que ir por trás geral, porque não tem como passar, cara. Tá passando por cima daqueles paralelepípedos ali, um Gran Siena. 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
3: Informação de momento aqui do centro de operações, tem um ônibus enguiçado no túnel Marcelo Alencar, uma faixa da via ocupada no sentido Zona Sul, para quem vai em direção ao aterro do Flamengo. Esse é o destaque. Sobre o que o nosso ouvinte falou agora há pouco, tô vendo aqui, ó, com o centro de operações, acidente na Avenida Brasil em São Cristóvão, com a via liberada, ainda apresentando lentidão na pista lateral. A calha do BRT Vasco da Gama estava fechada, interditada devido a esse acidente envolvendo um carro, mas segundo o centro de operações, já com a liberação. Quem mais?
4: O Fábio escreveu aqui pra gente, dá uma força aí, pessoal. Sinal muito perigoso apagado, cruzamento das ruas Cirne Maia, José Bonifácio, Caxambi, em Todos os Santos também, ali naquela região, falou que não tem nenhum que foi consertado. Na verdade, consertaram, menos de um mês já tá ruim de novo. Foi o que o Fábio escreveu aqui pra gente. Cirne Maia, José Bonifácio, sem sinal pra quem tá passando por ali, fica esse alerta.
3: Então, pra alertar, pra ficar na memória, pra que o reparo seja feito o quanto antes.
0: Semáforos. Nem sinal.
3: 5h46. Agora a informação chegando com Clara Neri.
8: Um grupo investigado por fraudes em plataformas de e-commerce que resultaram em um prejuízo de quase 12 milhões de reais foi alvo de uma operação da Polícia Civil do Rio nesta segunda-feira. Agentes da Delegacia de Roubos e Furtos cumpriram 28 mandados de busca e apreensão no Rio de Janeiro e nas cidades de Belfor Roxo, Duque de Caxias e Nova Iguaçu, na Baixada Fluminense, além de Niterói e São Gonçalo, na região metropolitana. Segundo o delegado Thiago Neves, os criminosos utilizavam dados pessoais de terceiros para criar cadastros fraudulentos nas plataformas das lojas Casas Bahia e Ponto Frio. Após o cadastro, eram realizadas compras ilícitas e os produtos enviados para endereços ligados ao grupo.
9: A gente tem uma informação de que eles utilizando desses dados cadastrais de pessoas que nada tinham a ver com isso e cartões clonados, e eles enviavam esses produtos para esses endereços de terceiros. Alguns aparelhos eles vendiam, outros ficavam para eles, e eram muitos aparelhos celulares comprados nessa prática fraudulenta.
8: O delegado Thiago Neves ainda faz um alerta para que a população tenha cuidado ao fornecer dados pessoais em sites e cadastros online. De acordo com as investigações, os criminosos tiveram acesso às informações das vítimas por meio de vazamento de dados.
9: Eles utilizavam de dados pessoais, cadastrais vazados na própria internet, faziam cadastro nessas empresas de e-commerce como se fossem pessoas normais, e através de cartões clonados e furtados, roubados, eles efetuavam essas compras encaminhando os pedidos para endereços vinculados a terceiros do grupo criminoso para angariar esse produto comprado.
8: A análise técnica da Polícia Civil identificou 12.819 compras fraudulentas e mais de 73 mil pedidos suspeitos. Cerca de 60 mil transações foram bloqueadas pelos sistemas de prevenção das empresas, mas parte delas conseguiu passar pelos filtros de segurança.
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4: Mais um dia, hein, Mário?
3: O quê, cara?
4: Um problema nos trens.
3: De novo.
4: Mais uma vez o Luiz participando aqui, ó.
10: Bom dia, Luiz.
3: Bom dia.
10: Segundo dia de trens atrasado no ramal Japeri, sentido central. Estou aqui na estação Ricardo de Albuquerque. E até agora nenhum trem. E nenhuma informação. Será que a gente vai ter que colocar a hashtag Volta Supervia?
3: O que estava ruim parece que continua ruim, ou será que vai piorar do que já era a reclamação diária que a gente tinha aqui dos nossos ouvintes? O Luiz está falando do segundo dia com atraso, ramal Japeri. Ontem eles falaram que era um problema técnico, né? Essa
4: Sim.
3: era a alegação, né?
4: É, eu tô entrando aqui pra ver se eles informam alguma coisa, mas...
3: E depois teve uma situação também, um pouco mais tarde, ali por volta de sete e pouco, de uma morte ali, né, na linha férrea.
4: Marechal Hermes,
3: Marechal
4: né?
3: Hermes. Bom, vamos entender o que tá acontecendo hoje, agora, 5h50, acabou de chegar a mensagem do Luiz, mais um dia de atraso, segundo consecutivo, no ramal Japeri, em direção à central. Ele tá na estação Ricardo de Albuquerque. Tem mais ouvinte na bronca, e agora é com quem?
4: Agora é com relação à falta de energia. Luiz Chilano.
11: Bom dia, Zé, bom dia, Mário. Chilano falando. Pedi apoio de vocês aí. A vila que eu moro, algumas casas estão sem luz desde ontem, por volta de 14 horas. Então, as casas que têm o relógio trifásico estão com energia. Uma fase funcionando, tá fraca lá. E as casas que tem aquele relógio mais antigo, que é a minha, não sei se é monofásico, bifásico, não sei como é que fala, tá sem luz. E não é só na minha vila, é na rua inteira. Rua Liberata Santos, número 67, Bento Ribeiro. Aí ontem à noite, quando eu cheguei, por volta de 8 horas da noite, tinha um caminhão da Light parado na rua, só que os caras não estavam mexendo na energia, não estavam mexendo no poste, não estavam fazendo nada. Aí eu me desloquei até o caminhão e perguntei ao rapaz. Aí vocês vieram pra consertar aí a luz, que tá ruim. Aí, pra minha surpresa, os caras falaram assim: não, a gente tá parado aqui à toa porque não tem OS nenhuma. Eu falei: mas vocês podem mexer? Não, só se tiver OS. Aí saí de perto dos caras. Quando eu tava chegando no portão da minha vila, um outro senhor foi lá também. Os caras pegaram e foram embora. A gente tá sem luz até agora. A rua sem luz, um monte de casa sem luz, eles pararam do lado de algumas casas que estavam sem luz e foram embora. Esse aí é a Light que a gente paga aí em dia, paga tudo certinho, essa prestadora de serviço que nós temos aí. Eu dei mole que eu não peguei o número do caminhão. Segue o protocolo para vocês darem uma ajuda, se possível, aí. Obrigado.
3: Coloca aqui pra nossa equipe de apuração, Zezinho, checar o quanto antes e puder dar um retorno aí pro Chilano, pros vizinhos dele. Aconteceu uma situação, não com luz, mas também com água, um corte de água Por que, Daniel Henrique? Parece que foi uma vila também, né?
12: Moradores de uma vila no Engenho Novo, na zona norte do Rio, ficaram 4 dias sem abastecimento de água após técnicos da Águas do Rio cortarem o serviço de todo o condomínio. A suspensão ocorreu por causa do atraso no pagamento de uma das residências. A moradora do local morreu e por isso as contas ficaram atrasadas. O taxista Kleber Fernandes, que mora na vila, conta que os funcionários da companhia foram até o local na última terça-feira. Eles alegaram que cortaram o abastecimento de todas as casas por não saberem qual era o encanamento que abastecia apenas a casa correta.
13: Eles chegaram lá na vila, gritando lá, chamando casa 3, gritando. Aí eles explicaram que eles vieram pra cortar a água da casa 3. Aí meu filho falou, pô, cara, na casa 3 não tem ninguém não. A moça que morava lá tem uns meses que já faleceu. Aí eles queriam que meu filho abrisse o portão pra eles entrar na vila. Meu filho não abriu o portão e eles falaram pro meu filho que se não tivesse acesso à vila, que eles iam cortar a água de todo mundo. Aí meu filho falou, faz o que vocês acharem melhor. Aí eles foram e cortaram a água de todo mundo. Eles abriram um buraco lá na calçada, tinha 3 canos, eles serraram os 3 canos. Cortaram porque eles alegaram depois que não sabia de qual da casa 3, aí cortaram os 3.
12: Em nota, a Águas do Rio diz que uma equipe esteve no local no último sábado e regularizou o abastecimento da vila. A companhia esclareceu ainda que o condomínio paga a tarifa mínima de água, impossibilitando um desconto na fatura pelos 4 dias em que o fornecimento ficou cortado.
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3: 5h54.
4: Rodovia Presidente Dutra, Rodrigo.
14: Fala Zé, fala Mário. Olá. Bom dia, meus amigos, tudo bem?
4: Bom dia.
14: Rodrigo de Nova Iguaçu. E meus amigos, tô passando aqui para informar aqui que é Presidente Dutra. Trânsito pior do que o normal, tá? É na altura aqui de São João. Até o acesso à linha vermelha, eu tô indo pra, em direção à Ilha do Governador e a Dutra, pista do canto, totalmente parada, tá? É, ainda não sei o que aconteceu, mais pra frente eu informo você, meus amigos. Ótimo dia pra vocês aí.
3: Cara, a Célia mais cedo informou pra gente, em Jardim América, viu um ônibus que bateu em um caminhão. O Júnior Nascimento também falou sobre isso ali perto da PRF, né? É, antes do Trevo das Margaridas o trânsito já estava complicado. E o Homero também passou na Dutra sentido Rio, falou ali ponto de referência da Pacheco, ônibus e caminhão. Ou seja, deve ser a mesma situação que está causando reflexo. Mas se for algo diferente, Rodrigo, manda mensagem para cá, fique à vontade que a gente atualiza já já, são 5h55. João Boeri tá chegando.
15: Cerca de 60% dos cargos comissionados no Instituto Rio Metrópole, a autarquia vinculada à Secretaria de Estado de Casa Civil, estão lotados em apenas 2 estruturas ligadas diretamente ao comando do Instituto, a presidência e a chefia de gabinete. Os dados foram obtidos pela reportagem da Band News FM. Entre os nomeados, a reportagem identificou cabos eleitorais, ex-assessores parlamentares, técnico do Madureira, pai de artista e advogada que se recusa a prestar informações sobre as funções desempenhadas. Um dos nomeados na presidência do Instituto Rio Metrópole é o produtor de eventos Franklin Silva de Góes. O atual presidente do Rio Metrópole, Davi Perini Vermelho, deu o cargo a Franklin na autarquia em março de 2023. 2 anos depois, o filho de Franklin foi nomeado na chefia de gabinete. Fabrício Silveira de Góes é aluno de engenharia da computação e o salário médio do estudante no IRM é de R$ 9.200. A reportagem da Band News FM ligou para o produtor de eventos, que admitiu a nomeação do próprio filho. O senhor conhece Fabrício de Góes também, que está nomeado lá na chefia de gabinete?
16: Sim.
15: Ele é parente do senhor?
16: Sim, trabalha lá também, trabalha comigo, meu filho, lá trabalha juntos.
15: Ah, entendi. Vocês foram indicados por alguém pro Instituto Rio Metrópole? Porque eu vi que o senhor já foi homenageado também na Baixada pelo então vereador Didê, atual presidente lá.
16: Mas o Davi Perini Vermelho é meu presidente.
15: Entendi, o senhor foi indicado por ele para pro Instituto Rio Metrópole?
16: Sim, trabalho lá sim.
15: Mas aí o filho do senhor tá lá também? Ele foi nomeado depois, né, em 2025?
16: Sim, a gente fez o projeto CCO das Águas, faz faculdade de engenharia da computação.
15: Mas aí como que a gente explica a nomeação do senhor lá e a nomeação do seu filho também no mesmo instituto?
16: Eu fui trabalhar, porque precisa de gente para trabalhar. Eu estive na China por duas vezes, a conhecer a tecnologia, eu não tenho formação.
15: O técnico do Sub-15, do Madureira, também está lotado na presidência em um cargo comissionado. Haroldo Teixeira da Rocha foi candidato a vereador em São João de Meriti em 2024, mas não foi eleito. O técnico fez campanha eleitoral para o deputado estadual Valdeci da Saúde e foi figurinha carimbada em camarote de carnaval com os deputados Rodrigo Amorim e Felipe Poubel. O salário do ex-jogador no instituto é de cerca de R$5.700. Já o ex-assessor de São João de Meriti, Lucas Neves Rodrigues dos Santos, desligou o telefone quando foi questionado pela reportagem sobre a nomeação dele.
17: Alô, quem fala?
15: Oi, Lucas, João Marcelo da Band News, tudo bem?
17: Eu posso ajudar?
15: A gente está fazendo uma reportagem, Lucas, sobre os nomeados no Instituto Rio Metrópole. Vi que você está nomeado lá. O senhor exerce o trabalho lá? Como é que foi isso? Outro deputado com influência no Instituto Rio Metrópole também tem como reduto eleitoral a Baixada Fluminense. O deputado federal Júlio Lopes é um dos políticos que participa com frequência da reunião do Conselho da Região Metropolitana do Rio, que conta com membros do IRM. O ex-assessor de Júlio Lopes na Câmara dos Deputados e ex-candidato a deputado estadual Delon da Juventude recebe cerca de R$5.000 do Instituto Rio Metrópole. Já a advogada Aline Viturri está lotada desde novembro do ano passado na presidência. O salário médio é de R$7.300, mas nas redes sociais, além do trabalho autônomo, como advogada assistente do IRM compartilha viagens. Ao ser questionada, se recusou a prestar informações.
18: Alô?
15: Doutora Aline?
18: É.
15: Que quem fala é João Marcelo, sou repórter da Band News, tudo bem?
18: Tudo
15: certo. A gente está fazendo uma matéria sobre nomeados no Instituto Rio Metrópole. Vi que a senhora é nomeada lá. A senhora trabalha lá? Como é que é o trabalho lá?
18: Eu não vou ficar dando satisfação para vocês sobre isso, sobre meu trabalho. Tenha um bom dia. Não tem lógico que eu ficar dando satisfação para vocês, Rio Metrópole.
15: Não tem problema nenhum. A senhora é indicação política de alguma alguém lá dentro?
18: Claro que não.
15: A senhora trabalha 40 horas?
18: Meu querido, eu já falei pra você que eu não vou dar satisfação pra você, né?
15: O governo do Rio disse que vai adotar todas as providências necessárias para a rigorosa análise do caso. O Instituto Rio Metrópole esclareceu que todas as nomeações foram realizadas em conformidade com a legislação vigente. A Band News FM tenta contato com os demais citados.
3: Ô, meu querido, não vou dar satisfação pra você, tá bom, Zezinho?
4: Não, mas e se você fosse servidor público?
3: É, que coisa, né, cara? Que reportagem aí do nosso João Boeira. É isso aí, o nosso papel é esse, fiscalizar sempre, contando com a participação dos nossos ouvintes, denúncia. A gente vai atrás. 6 horas em ponto.
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20: Quem vive um bom momento no Santos é o atacante Gabigol, que voltou a ser protagonista em 2026. Ele foi emprestado pelo Cruzeiro no começo do ano e o atacante reencontrou seu melhor futebol e já acumula números que o colocam entre os destaques ofensivos do país nesse primeiro semestre. Com a camisa do Peixe, nesse ano, Gabigol disputou 27 partidas, marcou 14 gols e deu 6 assistências. E o seu desempenho já supera o ano passado no Cruzeiro, quando disputou 49 partidas, marcou 13 gols e deu 4 assistências. A atual temporada representa o melhor momento de Gabigol desde sua passagem no Flamengo, que em 2021 teve o auge de sua carreira, marcando 31 gols e 9 assistências em 40 partidas disputadas. Gabigol, além dos números, recuperou a confiança dentro de campo e voltou a ser referência ofensiva. O Santos volta a jogar pelo Campeonato Brasileiro contra o Botafogo fora de casa pela 19ª rodada depois da Copa do Mundo. 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
3: 6:02, está chegando. Agora, seja muito bem-vindo. É a segunda hora do Notícias da Manhã, que vai até às 7, começou às 5, com utilidade pública, prestação de serviço, trânsito, estradas, previsão do tempo, já, futebol também. Vamos trazer mais informação da seleção brasileira, Copa do Mundo, mas a prioridade é a participação de quem nos prestigia. 999026970 pelo WhatsApp.
4: Tem atualização daquele Siena que tava parado, que o ouvinte falou agora há pouco.
3: Ali, aquele acesso ali, né, pra Rua Bela, Rua Bela, São Cristóvão, isso. Aquela agulha da Brasil.
4: Mensagem do Felipe Gabriel agora.
1: Bom dia, Zé. Acabei de passar agora aqui pelo esse Siena. O reboque já tá aqui agora pra poder fazer essa remoção do carro, tá? Daqui a pouquinho já libera o trânsito.
4: E já com outra atualização do Enderson.
21: Bom dia, Mário. Bom dia, Zé. Aqui é o taxista Enderson. Morador de Inhaúma, passando para complementar o informe do ouvinte que informou que o Siena estava enguiçado na alça de acesso à pista do centro da Avenida Brasil, Jornal na altura do Caju. O carro já foi removido, Opa. Está do lado do reboque da prefeitura, se encontra no local, o trânsito tende a dar uma pequena melhorada. Prosseguindo, subindo o gasômetro, uma parte do gasômetro encontra-se totalmente às escuras. Depois já está iluminado. 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
3: Quem mais participa? Agradecer aqui o Anderson e o Felipe Gabriel.
4: Júnior.
22: Bom dia, Mário. Bom dia, Zé. Bom dia a todos. Band News, Júnior de Duque de Caxias. Trazendo informe aqui da BR-040 da linha vermelha. 040 com trânsito bom até o Caxias Shopping. Como outros ouvintes já relataram, aí, o trânsito complicadíssimo para poder acessar a linha vermelha. E só vai melhorar ali depois do Parque das Missões. Aí ela anda, né, mas com bastante volume de carros. Eu notei como se fosse uma frota ali de van, de uma empresa de queijo, de entrega, né? Umas 10 vans assim pelo meio, né, da pista andando juntas ali. Então isso aí está impactando o trânsito naquela área ali. Passou dali, ela flui bem, a linha vermelha, e agora parou aqui na altura da maré. Vambora, vamos para cima, 16 graus a temperatura. 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
3: 6:05, caso Henri Felipe Macon.
23: Leniel Borel entra com recurso nesta segunda-feira contra a decisão que deu perdão judicial a Monique Medeiros, mãe do menino Henri Borel. O pai da criança e assistente de acusação no processo requer a anulação do julgamento e um novo júri. O recurso sustenta que houve vícios insanáveis na formulação e condução da aquisição submetida ao conselho de sentença. Segundo o Ministério Público, os jurados chegaram a considerar a ré culpada pela morte dolosa do filho, mas após um questionamento feito pela defesa dela, a juíza Elizabeth Louro mudou os termos do quesito, o que levou os jurados a votarem no sentido de um crime culposo quando não há intenção de matar. Monique Medeiros tinha um relacionamento com ex-vereador e padrasto de Henri, Jairinho. Ele foi considerado culpado das agressões que levaram à morte do menino de 4 anos em 2021.
4: Ainda sobre esse assunto, Guilherme Faria.
24: A defesa do ex-vereador Jairo Souza Santos Júnior, condenado pela tortura e assassinato do menino Henri Borel, vai alegar que a juíza Elizabeth Machado Louro não conduziu o caso com imparcialidade para recorrer da decisão. A informação foi confirmada pelos advogados de Jairinho. Na semana passada, o Ministério Público também apresentou um recurso contestando o perdão judicial concedido pela juíza a outra ré, Monique Medeiros, e pedindo a anulação do julgamento dela. Para os advogados de Jairo, caso haja reconhecimento da parcialidade da juíza, com anulação do júri em relação à mãe do menino, o mesmo deve ocorrer em relação ao ex-vereador.
3: Destaques internacionais: Israel e Irã mantêm por enquanto a retomada do cessar-fogo depois da troca de disparos ao longo do fim de semana. Ontem, o presidente dos Estados Unidos, Donald Trump, se manifestou de maneira dura e afirmou que os países deveriam parar os ataques imediatamente. Após as postagens e um telefonema com Trump, o primeiro-ministro israelense Benjamin Netanyahu confirmou a pausa nas hostilidades. O chefe de governo de Israel, no entanto, prometeu responder com força caso os iranianos ataquem novamente. Teherã seguiu a mesma linha e confirmou a pausa, mas manteve as ameaças. A justificativa do Irã para iniciar os ataques foi a resposta a uma operação militar israelense no sul de Beirute, capital do Líbano, lançada no domingo. Rapaz, por falar no Trump, você viu que o presidente dos Estados Unidos foi vaiado no jogo da final da NBA, disputado em Nova York, durante a reprodução do hino nacional? Chegou a aparecer nos telões da arena, provocando reações divididas do público. A presença de Trump também mobilizou um forte esquema de segurança de agentes do serviço secreto americano. A medida gerou reclamações de torcedores, mas autoridades afirmaram que as ações eram necessárias para garantir a proteção do presidente. Cara, tô um pouco por fora de NBA e não tô acompanhando. Quem também é que tá na... Também não, eu ia te perguntar quem tá na final lá desse jogo aí que rolou a vaia. Porque eu vi a informação, recebi aqui a manchete escrita pelo Thiago Muniz, mas
2: New York Knicks e quem? San Antonio Spurs.
3: Entendi. E como é que tá a parcial lá?
2: Olha, cara, foi 115 pro San Antonio Spurs a 111 pro New York Knicks ontem.
3: Então tá aí, finais da NBA, não é isso?
2: Isso.
3: Beleza.
2: Cara, eu assistia, sabia? Antigamente eu dormia também. Tarde.
3: Agora tem que mudar hábito, né? É complicado. Falando agora sobre política, segue bastante acirrada a disputa do segundo turno das eleições presidenciais no Peru, com 95% das urnas apuradas. O candidato de esquerda, Roberto Sanches, está na frente com 50,083% dos votos válidos. Keiko Fujimori, de direita, tem 49,917%. Que isso, cara? Diferença de menos de 30 mil votos entre num universo de quase 20 milhões de eleitores. São as informações internacionais. A gente volta com destaque aqui do Rio de Janeiro agora com Vinícius Calisto.
5: A Polícia Civil investiga as causas da morte de um jovem de 22 anos que passou mal após acessar um tanque de combustível de um caminhão para realizar manutenção em Duque de Caxias, na Baixada Fluminense. De acordo com familiares, Isaac Alexandre da Silva entrou no veículo para fazer o serviço na tarde da última terça-feira em Campos Elíseos. Ele se sentiu mal ao inalar gases tóxicos e desmaiou dentro do tanque. Colegas ainda tentaram socorrê-lo. Ainda segundo a família, o jovem não estava com equipamentos de proteção individual, obrigatório para este tipo de serviço. A madrasta de Isaac, Verônica Martins, conta que a empresa nunca ofereceu recursos para esse tipo de trabalho.
6: A empresa não fornecia nenhum tipo de EPI, nenhum tipo. Eles apenas tinham um uniforme de trabalho, uma bota e nada mais. Então nós queremos justiça porque não tivemos apoio algum do dono da empresa. Tinha apenas um funcionário lá que de repente sumiu também. Nós não estamos aqui atrás de dinheiro, até porque isso não vai trazer a vida do nosso menino de novo. Mas só queremos justiça.
5: O grupamento de operações com produtos perigosos do Corpo de Bombeiros foi acionado para socorrer Isaac, que ainda foi levado para uma unidade de saúde da região, mas não resistiu. O porta-voz do Corpo de Bombeiros, Tenente Coronel Fábio Contreiras, explica os tipos de riscos que esse ambiente confinado leva ao trabalhador e cita as medidas de proteção a serem tomadas.
7: Para realizar a entrada nesse tipo de ambiente, é necessário que o trabalhador cumpra as exigências da NR33, da norma regulamentadora 33 do Ministério do Trabalho. São diversas recomendações e obrigações, como fornecimento de um ar suplementar, proteção nas vias aéreas, detecção dos gases antes de entrar, monitoramento do ar contínuo. E esses locais nós temos a deficiência de oxigênio por natureza e também a presença de gases que podem ser tóxicos, asfixiantes ou inflamáveis.
5: Por meio de nota, a empresa Brilha Tanque, onde a vítima trabalhava, disse que o caso foi um acidente de trabalho. A empresa reforçou que cumpre todas as exigências legais e regulamentares relativas à segurança do trabalho e que vai prestar auxílio à família.
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2: Vamos falar do trânsito, Mário?
3: Por favor.
2: César, Ponte Rio Niterói.
11: Bom dia, Zezinho. Bom dia, Mário.
3: Bom dia.
11: Aqui é o César de Niterói, tudo bem?
3: Beleza.
11: Ô Zé, ô Mário, tem uma moto quebrada aqui no pórtico 13. Da ponte sentido Rio, mas ela já está em cima do reboque, já está sendo retirado, mas está engarrafado, tá? Da descida do vão central até aqui o pórtico 13, está engarrafado. Vai voltar ao normal, mas está lento o trânsito, tá bem?
3: Beleza.
11: Um abraço e um segundo, tudo pode mudar.
3: Sempre em cima do laço o César. Tem mais ouvinte lá na minha terra participando?
2: Tem, o Diogo.
13: Bom dia, Zé do Zap.
2: Opa.
13: Bom dia, Mário Dias.
3: Diogão.
13: Saindo aqui de Caraí pela Marise Barro, ator Paulo Gustavo, comendador Queiroz, chegando na praia de Caraí, 17 graus, friozinho, lua minguante, seguindo pro Ingá, chegando lá, 17 graus também. Paulo Alves Tiradentes, professor Lara Rezende, presidente Domiciano, chegando na Praça do Jambeiro, trânsito 5.5 e um segundo. Tudo pode mudar. E saudações rubro-negras, hein?
3: O Diogo, você que é de Niterói e outros ouvintes nossos, tenho certeza que vai chegar mais áudio, porque a audiência é muito grande por lá. Ontem fui pegar o ônibus na Praia de Caraí, perto ali a UF, né? No finalzinho da Praia de Caraí, Zezinho. E aquela Praça Getúlio Vargas, toda ela fechada, interditada, com tapume, está passando por revitalização por obra, assim como o cinema Icaraí. Tomara que saia coisa boa aí em breve, mas fiquei ali no ponto de ônibus ali, com a área toda isolada. E me chamou a atenção também...
2: Por quê?
3: Porque nas proximidades, uma lanchonete muito tradicional, Ponto Jovem, que tem os melhores italianos, junto com outras também, né? Muito famosas em Niterói, desse sanduíche bem tradicional que a gente chama de italiano, que aqui no Rio chama de joelho, né?
2: É.
3: Joelho. Tava fechado, cara. Final de tarde, uma segunda-feira, tava fechado o Ponto Jovem. Aí eu tava falando com a minha mãe, ela falou que recentemente saiu a notícia do falecimento do dono do Ponto Jovem. Não sei se a família resolveu fechar ou se ontem era um dia mesmo de... tava fechado por algum motivo, ou se realmente Ponto Jovem não tá mais aberto, porque ali é um ponto de encontro dos jovens, dos adultos, das crianças, das famílias, volta da noitada naquela época também, durante o dia também, tomar um refresco ali, vai dar uma corridinha, pedalar na Praia de Caraí, chegar ali e fazer um lanche. Então me chamou a atenção ali o Ponto Jovem, uma casa tradicionalíssima em Niterói que tava fechada ontem. Mais alguém falando de trânsito, cara?
2: Sim, inclusive mais um ouvinte de Niterói.
3: Ah, é?
2: Vinícius.
25: Bom dia, Mário. Bom dia, Zé.
3: Bom dia.
25: Bom dia, ouvinte. Vinícius aqui falando de Niterói. Saindo de Niterói agora, em Caraí, indo no sentido Duque de Caxias. Acessando a ponte aqui, pela Marquês Paraná, Agência de Melo, me deparei com um carro enguiçado na pista da esquerda, antes da Praça do Pedágio, sentido Rio. Ah, passando aqui para deixar esse informe. Porque com certeza vai enrolar um pouco ali o acesso. Beleza? 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
3: Aqui, fiquei curioso, né? Fui pesquisar a história lá do Ponto Jovem. Não sei se de repente algum ouvinte vai ter mais informação aí. Numa postagem aqui há 2 meses, tá aqui, ó. Hoje nos despedimos do querido seu Jerônimo, fundador do Ponto Jovem, lanchonete que tanto frequento desde a adolescência. Vi algumas pessoas colocando aqui, né? Coloquei no Google pra ver sobre notícias com relação a isso do Ponto Jovem tá fechado, mas aqui, ó. Ponto Jovem, 40... uma matéria de 2017, ó. Se em 2017 tinha 42 anos de uma marca consolidada, você vê como é que realmente ficou aí na memória. Eu tem tempo que já tô morando aqui no Rio de Janeiro, mas sempre vou a Niterói, mas nem sempre passo naquele caminho ali, né? Indo em direção à Praia de Caraí. Bom, 6h17, vamos com a previsão.
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3: Alguém falando aí sobre friozinho, sobre o amanhecer nessa terça-feira?
2: Tem, direto de Saquarema, José Luiz Gostoso.
12: Bom dia, Mário, bom dia. Que friagem é essa, Mário? Mas, rapaz, Saquarema tá com 16 graus, muito frio, Zé. Abraço, Zé Luiz aqui de Saquarema, tá muito frio. Valeu, garoto, um abraço. Estamos juntos.
3: Me explica uma coisa. Saquarema é gostoso ou José Luiz?
2: Olha, eu não sei, eu acho que sim. Acho que os dois, mas o José Luiz que escreve...
3: Por que você falou assim, José Luiz gostoso?
2: Porque...
3: Você leu ou você
2: então,
3: interpretou?
2: Embaixo do número dele tá escrito José Luiz gostoso.
3: Entendi.
2: Sim, não foi um apelido que eu dei, mas assim...
3: Mas de qualquer forma ele é
2: como
3: uma delícia.
2: Como é ouvinte nosso, é.
3: É
2: ele,
3: uma delícia
2: ele
3: de
2: é.
3: Ouvinte, assim como tantos outros que participam com a gente. Predomínio de céu parcialmente nublado, não há previsão de chuva aqui na capital, segundo o sistema Alerta Rio, ventos fracos a moderados, temperaturas estáveis, seguem amenas, mas vai subir, cara. Mínima de 13, máxima de 31 graus, né? Vai subir a temperatura. Agradecer aqui a galera que participa aqui também no nosso chat, pelo YouTube, acompanhando Notícias da Manhã. Terezinha escreveu, em um segundo tudo pode mudar. Rosânia Correia também mandou mensagem, começando a clarear em Itaboraí. O Adriano Monteiro está na cidade mais alta de Portugal. Guarda, 18 graus, temperatura máxima de 24. O Romildo Marinho também está aqui mandando mensagem pra gente, participando, interagindo. Felipe Garcia, um bonito amanhecer no Meier. Em Padre Miguel, o Antônio informa que a temperatura é de 21 graus. O Fernando Santos também participa, o ouvinte Bete interagindo aqui também, o Ivo e toda essa galera, o Bruno participando aqui, a Sumaia segue na interatividade com a turma, a Nívia também mandou mensagem aqui no nosso chat, Emília, freguesia Jacarepaguá, 16 graus de temperatura. José Paulo Sobral, o Marcos também tá participando aqui com a gente, falando aqui sobre alguns jogadores aí do seu time, hein? Você falar de escalação e tal, tem que aturar o Fortunato, Romarinho no América, é muito sofrimento. Mas o Romarinho deu uma melhorada, cara?
2: Cara, ele joga com muita raça, isso aí não dá pra negar,
3: ele tá
2: não.
3: Ele tá te seduzindo agora pelo estilo dele,
2: eu
3: né?
2: Gostei que...
3: E o Arquinho também.
2: É, quando tava 1-0, ele deu um carrinho, tirou a bola do cara do Água Santa, comemorou junto com a torcida, foi maneiro.
3: A Idalina Massorano também tá nos prestigiando, lá na padaria dela em Duque de Caxias, mandou mensagem também o nosso ouvinte, a nossa ouvinte Roberta. Ela está em Minas Gerais, Rio Pomba, 12 graus de temperatura. Jorge Dias, obrigado aí pela sua participação também, sintonizado, interagindo aqui direto de Quintino, está dizendo que está faltando água lá em Quintino. Rua Palma, pede socorro. Vou deixar aqui já, vou mandar aqui para Van Alves, porque ela fica em cima, cobrando tudo que tem direito. Geraldo também, um grande abraço pra você, meu amigo, sempre sintonizado, fazendo as caminhadas dele desde cedinho com a dona Sônia em Icaraí, Niterói. Quem mais?
14: Edmilson, de Campo Grande. Nesse momento aqui em Campo Grande, 18 graus. Bom dia a todos aí, um bom trabalho.
3: Valeu, um abraço pra você. Quantos? 18 graus?
2: 18 graus.
3: Em Campo Grande. Vamos agora falar de economia?
2: Por favor.
0: Economia.
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3: Presidente Lula deve aproveitar o convite à reunião do G7 na França para tentar evitar a imposição do novo tarifaço por parte dos Estados Unidos. O encontro marcado para a semana que vem também deve trazer uma oportunidade para negociar com a União Europeia a suspensão ao veto à carne brasileira. O destaque chega diretamente da capital federal com Márcio Rocha.
1: O presidente Luiz Inácio Lula da Silva deve usar a viagem a Paris para a cúpula do G7, marcada para a semana que vem, para buscar um acordo com o governo dos Estados Unidos sobre as tarifas contra os produtos brasileiros e espera chegar a um desfecho antes do dia 15 de julho. Lula vai se reunir com outros chefes de Estado no encontro do grupo das maiores economias do mundo e deve usar o evento para se reunir com representantes da Casa Branca sobre a imposição de 25% nas vendas brasileiras para o país. Além disso, existe a expectativa de uma reunião por videoconferência dos ministros brasileiros com o representante de comércio dos Estados Unidos, Jamieson Greer, ainda nesta semana. Em outro ponto, o governo também trabalha para reverter o veto à carne brasileira determinado pela União Europeia. Já a taxação adicional contra nações que não combateriam o trabalho análogo à escravidão é vista pelo governo brasileiro como feita para não ser negociada.
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2: Ontem, no fim desse jornal, falamos aqui sobre a Avenida Brasil, altura de parada de Lucas. Um ouvinte mandou uma mensagem pra gente, né, Mário, falando Sim. que furou o pneu por conta de uma cratera. Continua lá do mesmo jeito.
3: Continua?
2: E já tem carro parado desleixo, lá de novo, cara. O Cristiano mandou um áudio.
16: Bom dia, Zequinha. Tá falando é ouvinte Cristiano. Acabei de passar aqui na Avenida Brasil, sentido Campo Grande, na altura de... entre Parada de Lucas aqui e Vila Liberal, depois da estação Praça 2 do BRT. O ouvinte ontem tinha passado e tinha furado o pneu, né? No buraco próxima à estação do BRT, se não falo a memória, foi um VIG. Pois é, acabei de passar o buraco que se encontra aqui no mesmo lugar e já tem dois veículos parados com o pneu furado. Se puder passar pra frente aí, passar pros ouvintes para evitar ou passar com mais atenção aqui na região, o buraco se encontra na faixa da esquerda, entre a faixa da esquerda e a faixa da direita, mas tá mais pro lado da faixa da esquerda. Vou só passar aí com atenção para evitar aí o prejuízo.
2: Tá aí, então, informação do nosso ouvinte, reforçando o local para quem tá passando pela Avenida Brasil, sentido Campo Grande, na altura de Parada de Lucas, Mário. Essa cratera por lá, então, já com outros motoristas parados, porque o pneu furou, né?
3: Pois é. Van Alves está por aqui, dizendo que tem algum retorno de reclamação que chegou de ouvinte. Diga lá, Van, bom dia para você.
17: Bom dia, Mário, Zé, e aos nossos ouvintes também. Mais cedo, agora há pouco, na verdade, né, um ouvinte falou que parecia que tinha acontecido algo grande ali na Estrada dos Três Rios.
2: Ouvinte Anderson.
17: Ouvinte Anderson, isso. Né? Então, que ele viu polícia, corpo de bombeiros, consegui contato com o corpo de bombeiros, realmente houve uma colisão ali de carro com carro, dois veículos envolvidos, o acionamento foi feito às 5h45 da manhã na Estrada dos Três Rios, na altura do número 670, próximo ao bar Madame Surtou, uma vítima feminina adulta verde, ou seja, ferimentos leves, foi encaminhada para o Lourenço Jorge. A ocorrência foi finalizada agorinha, às 6h20 da manhã.
3: E a Van em cima do laço, às 6h25, trazendo a atualização pra gente. Daqui a pouquinho você volta. Até já, bom dia.
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20: Dibu Martínez é uma das figuras mais emblemáticas da história da seleção argentina, caminhando para a segunda participação em Copas. O goleiro do Aston Villa foi o herói improvável que, com defesas milagrosas, garantiu o tricampeonato mundial à Albiceleste no Qatar em 2022. Dibu defendeu 2 pênaltis na partida contra a Holanda nas quartas de final. Na grande decisão, protagonizou o que muitos consideram a maior defesa da história das Copas no último minuto da prorrogação contra a França, impedindo o gol de Colomoni. Nos pênaltis, brilhou com uma defesa. O goleiro é um ponto forte da seleção de Lionel Scaloni.
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3: Seis horas 28 minutos. Agora há pouco a Van estava trazendo aí sobre aquela colisão lá na Estrada dos Três Rios. Tem um complemento?
2: Tem, com o Flávio.
23: Bom dia, Mário. Bom dia, Zé do Zap. Bom dia, família Band News. É, Flávio, taxista da Amarelinha Legal da Frotax Tijuca, complementando aí o informe aí de acidente na Estrada dos Três Rios. Acabei de passar por lá. É um táxi que colidiu com um carro particular. Parei para ver se precisava de socorro, mas no mesmo momento estava chegando a ambulância. É, a polícia, inclusive, já está o reboque no local, retirando o táxi do local, ok? A vítima foi socorrida para o hospital, mas está bem e já está saindo lá, já está tirando o veículo do local, ok?
3: Beleza,
23: então,
3: Flávio, obrigado.
23: 5.5 restante, serra 5.5 sentido centro, fluxo grande de veículos, mas em um segundo tudo pode mudar. Bom dia a todos aí.
3: Bom dia.
23: Uma excelente semana aí.
3: Um grande abraço para você, sempre participando aqui, ouvinte. É, interagindo conosco pelo WhatsApp 999026970. Já mais uma mensagem, agora eu giro a reportagem trazendo o destaque do Daniel Henrique.
24: O governador em exercício do Rio, desembargador Ricardo Couto de Castro, afirma que o Estado deve conseguir resgatar R$1,4 bilhão investidos pelo Rio Previdência no Banco Master. Segundo a Polícia Federal, cerca de R$3,7 bilhões foram investidos de forma irregular em ativos no banco controlado por Daniel Vorcaro, liquidado pelo Banco Central. Durante a agenda nesta segunda-feira, Ricardo Couto disse que já existem medidas judiciais favoráveis ao ressarcimento do Estado.
26: Há a perspectiva de resgatarmos uma parte do que foi gasto. Hoje, estamos estimando que o Estado do Rio consiga resgatar cerca de R$1,4 bilhão do que despendeu. Fizemos uma estimativa, parece que o Estado do Rio de Janeiro teve um aporte superior a R$3 bilhões. Mas nós estamos aí com todos os esforços possíveis para resgatar. Nós temos medidas judiciais já postas, nós temos decisões judiciais favoráveis ao Estado do Rio de Janeiro, o que importa já termos algumas quantias acauteladas para fazermos frente ao ressarcimento do Estado do Rio.
2: E a situação na Rio Farms, Maria Eduarda Vieira?
20: Apesar das melhorias anunciadas na Rio Farms pela Secretaria de Estado de Saúde, pacientes continuam se queixando da falta de previsão para entrega dos medicamentos. Nesta segunda-feira, a reportagem esteve na unidade da Praça 11, no centro, e conversou com pessoas que foram em busca de remédios. Na última semana, após cobranças da Band News FM sobre a desorganização e longas filas, a pasta anunciou reforço nas equipes de atendimento da farmácia estadual especializada em medicamentos de alto custo. Cadeiras e tendas foram instaladas na parte externa das dependências do espaço, além de melhorias na comunicação, já que muitos pacientes reclamavam da dificuldade de conseguir atendimento com a farmácia através de ligações. A aposentada Ana Cristina Terzi notou melhorias na organização da unidade, mas ainda não conseguiu buscar o medicamento para o marido dela.
5: Antigamente não atendia o telefone, era uma gritaria aí dentro, agora não, agora tá organizado, estão atendendo os telefones. É, melhorou, só falta agora o remédio chegar, né? Já é o segundo mês que eu venho pegar e tá em falta. E com isso, meu esposo interrompeu o tratamento dele, tá cheio de dores.
20: Mesmo com as medidas, pelo menos 15 medicamentos estão com atraso na entrega. De acordo com o painel digital da Secretaria de Estado de Saúde, a maioria fornecida pelo Ministério da Saúde. Os pacientes também reclamam da falta de previsão para entrega dos remédios.
7: Eu vim pegar meu remédio, só que hoje eu vi que era o dia de eu pegar e está em falta. E não tem previsão de quando vai chegar.
8: Vedolizonab, só que não tem previsão. E me deram um papel para ligar todos os

0: Especialistas investigam se eventos adversos em 42 pessoas foram causados pela vacina contra a dengue do Instituto Butantan. Cerca de 500 mil doses foram distribuídas e também é apurado se duas mortes têm relação com o imunizante. Suspensão dessa vacina da dengue do Butantan. Zezinho, pra fechar, mandar um abraço aí a uma galera que tá interagindo, sempre participando.
1: O Jorge Ricardo me diz aqui que hoje é aniversário da esposa dele, Daniele, tá fazendo aniversário e escuta a gente. Então, grande beijo pros dois e parabéns pra Daniele. Um abraço também, Mário.
0: Pra quem?
1: Pro Davi, em Jerusalém. Pediu pra mandar um abraço. E aí as filhas estão acompanhando ele aqui pela programação, a gente mandando um abraço.
0: Um beijo pra eles. E quem tá nos acompanhando e nos socorrendo aí, que a gente tá meio por fora do basquete, o Daniel Nascimento tá acompanhando as finais da NBA. A gente falava agora há pouco que o Trump foi vaiado lá no jogo em Nova York.
1: Uhum.
0: E aí ele tem
1: ele
0: aí
1: deu as informações um complemento. Aqui,
2: bom dia, queridos. Bom dia, Mário. Bom dia, Zezinho. Sanger. Mas vocês falando aí sobre NBA, cara, da outra vez eu falei sobre NFL, mas sobre basquete eu entendo um pouco mais. Vocês falaram aí da vitória do Spurs, né? San Antonio Spurs contra o New York Knicks. Apesar da vitória de ontem, o San Antonio tá perdendo a série melhor de 7, para quem não conhece, melhor de 7 jogos, que ganha 4, o primeiro ganha. Os dois primeiros jogos foram na casa de San Antonio, no Texas, e o Knicks venceu os dois jogos. E agora, com a presença do Trump, como vocês falaram, né, que é torcedor declarado do Knicks, por isso foi ao jogo, acabou dando azar, né, pro time, perdeu, mas na quarta-feira, né, amanhã tem o jogo 3, o jogo 4, se o Knicks vencer faz 3-1 e aí fica precisando de uma vitória em 3 jogos para ser campeão, mas San Antonio ganhou uma confiança. Aliás, uma curiosidade, o pivô do San Antonio, que é o melhor jogador, é o francês Victor Wembanyama. Ele tem 2,26 metros, se não estou enganado. Quase 2,30 metros, quase da nossa altura.
0: É.
2: Abraço, querido. Bom dia, daqui a pouco tá aí.
0: Valeu, valeu. Deixa eu atender um telefone que tá tocando aqui, que vai pro intervalo e volta já.
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5: Dormir mal não afeta apenas o cansaço do dia seguinte, afeta o corpo inteiro. Quando a gente dorme pouco ou dorme mal, o cérebro entende que precisa buscar energia rápida. Por isso, a fome aumenta, principalmente por doces, massas e alimentos mais calóricos. Não é só falta de força de vontade. O sono ruim bagunça hormônios ligados à fome e à saciedade. Além disso, dormir mal também piora o controle da glicose. O corpo pode responder pior à insulina e isso favorece mais picos de açúcar no sangue, mais cansaço e mais vontade de comer de novo. O humor também sofre. Ficamos mais irritados, ansiosos, impacientes e com menos clareza para tomar boas decisões. No fundo, o sono é uma forma de organização interna. Ele regula energia, metabolismo, apetite e equilíbrio emocional. Por isso, cuidar do sono não é luxo. É uma das bases mais importantes da saúde. Dormir bem é também comer melhor, pensar melhor, sentir melhor e viver com mais energia. Eu sou o Galileu Assis, diretor da Med Rio Checkup, e lembro a vocês: saúde é prevenção.
6: Bandinho.
0: Em operação policial agora, Luana Bernardes. Bom dia.
6: Oi, bom dia, Mário. Bom dia, Zé, aos nossos

0: Ouvintes, quarta fase da Operação Monjaro para desarticular grupos envolvidos na comercialização clandestina de medicamentos utilizados para emagrecimento. Agentes da Delegacia do Consumidor cumprem mandados nas zonas oeste e sul do Rio de Janeiro. Os agentes cumprem mandados de busca e apreensão em endereços ligados ao alvo, nos bairros de Campo Grande, Recreio dos Bandeirantes, Barra da Tijuca e também na cidade de São Paulo. A investigação começou a partir de um trabalho de inteligência e monitoramento das redes sociais que identificou um homem apontado como um dos responsáveis pelo fornecimento ilegal de medicamentos em academias. As apurações indicaram que os produtos eram oferecidos sem qualquer garantia de procedência ou controle sanitário adequado. Ao longo da programação, a gente atualiza essa operação, Mário.
1: 6h39.
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4: Vinte para as sete, quem abre esse giro participando com o trânsito, hein?
5: O Bruno fala pra gente como é que tá a Transolímpica agora.
4: Fala, Brunão.
6: Muito bom dia, Band News FM, aqui é Bruno de Sá. Gostaria de pedir vocês para alertarem os motoristas aí que aqui na Transolímpica, sentido Barra da Tijuca, tem um pouco antes da estação de BRT Leila Diniz, tem dois cones na via, no meio da pista. Tem dois cones aqui, não sei se caiu de algum caminhão, se as autoridades deixaram por aqui. Lá atrás, um pouco antes, teve um carro que passou por cima de um. Graças a Deus não teve nenhum prejuízo. Mas, enfim, pedir atenção aos motoristas. Grande abraço, bom dia.
4: Um abraço para você. O que mais?
5: Olha, os ouvintes ainda falando daquele acidente que aconteceu mais cedo na rodovia Presidente Dutra, que a gente informou aqui. O trânsito segue todo parado. A mensagem aqui da Renata Machado.
4: Oi, Renata.
7: Meninos, bom dia. Alguém sabe dizer o que aconteceu com a Presidente Dutra? Gente, tá tudo parado. Tanto a pista lateral quanto a pista central. Tudo parado. Mas muita coisa. É.
4: A gente trazia aqui com alguns ouvintes a participação da Dutra de dificuldades. Foi um acidente envolvendo um caminhão e um ônibus, né?
5: Isso, sim.
4: E aí tava difícil o trânsito entre Trevo das Margaridas, que foi a Célia, foi uma das ouvintes que mandou mensagem pra gente, outros também interagiram aqui conosco, o Alexandre também falou sobre isso, então ainda tem trânsito difícil, né? Lá na rodovia Presidente
5: Dutra. Ainda tá tudo parado, piorou até, inclusive.
4: Piorou. Mas alguma reclamação dos trens, Zezinho? Porque o Luiz falou também que o ramal Japeri, pelo segundo dia consecutivo, quem tava indo pra Central, ele tava na estação Ricardo de Albuquerque, tava com bastante atraso e estação cheia e aglomeração por lá. Ele mesmo ou algum outro ouvinte já atualizou, cara?
5: O Luiz, depois que ele mandou aquela mensagem pra gente, ele mandou um complemento aqui, ele conseguiu pegar o trem, só que daquele jeito, né? Cheio, mas bom, né? Ontem, mesma coisa.
4: Bom, são 6h43, Maria Clara Vinhais.
8: O Parque Estadual da Pedra Branca, administrado pelo INEA, abriga um dos maiores exemplares de pau-brasil já identificados no estado do Rio de Janeiro. A árvore foi localizada no núcleo Peraquara, em Realengo, na Zona Oeste, durante um monitoramento feito com drones pela equipe da Trilha Transcarioca. O exemplar tem cerca de 16 metros de altura, equivalente a um prédio de 5 andares, e pode ter mais de 200 anos. Na mesma região, pesquisadores também identificaram uma população rara do chamado pau-brasil Folha Ruda RJ, uma linhagem exclusiva do estado do Rio. Segundo especialistas, a descoberta reforça a importância da preservação dos fragmentos da Mata Atlântica dentro da capital fluminense. O Parque Estadual da Pedra Branca ocupa mais de 12 mil hectares e se estende por bairros como Realengo, Jacarepaguá, Recreio e Campo Grande.
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4: A Argentina faz hoje o último amistoso antes da Copa do Mundo, Yuri Quiroga.
0: A Argentina vai enfrentar a Islândia nesta terça às 10 da noite, no último teste antes de estrear na Copa do Mundo. O jogo será no estádio da Universidade de Auburn, no Alabama. O time de Lionel Scaloni não deve contar com o craque Lionel Messi, ainda se recuperando de fadiga muscular. Nesta segunda, a Espanha derrotou o Peru, time treinado por Mano Menezes, por 3-1 em jogo disputado no México. Já a França bateu a Irlanda do Norte pelo mesmo placar, com 3 gols do atacante Olise, e a Holanda teve dificuldades para vencer o Uzbequistão por 2-1.
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4: Bom dia, Vivi Costa.
9: Muito bom dia, Mário, Zé e ouvintes da Band News FM, destacando o trânsito pelas rodovias. A Dutra em direção ao Rio, bem prejudicada em decorrência de um acidente que aconteceu há pouco no trecho de Jardim América. Verifico reflexos a partir de Coelho da Rocha. Para quem sai de Nova Iguaçu, ainda corta caminho pegando a Via Light a Washington Luiz no sentido Rio, também está com retenções desde o Parque Gráfico até o acesso à Avenida Brasil, a Governador Leonel de Moura Brizola servindo de opção. 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Já já eu tô de volta.
4: Até.
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5: O destaque dos aeroportos, Van Alves, bom dia.
10: Bom dia novamente, Zé, Mário e também aos nossos ouvintes. Até o momento, o Aeroporto Internacional do Galeão opera normalmente na manhã desta terça-feira, sem nenhum voo cancelado e sem nenhum voo atrasado. E o Aeroporto Santos Dumont também opera normalmente, com 2 voos cancelados, sendo 1 voo de partida e 1 voo de chegada, Zé.
5: Obrigado, Van.
4: 6:48, tem mais trânsito.
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5: Tá de volta aqui com a gente o César, agora falando do gasômetro.
11: Bom dia, Mário, bom dia, Zezinho, de novo, é o César de Niterói, só que agora eu estou aqui no trabalho. Aí, Zezinho, para conferir aí esse caminhão de refrigerante, ó, dessa entrega dessa empresa de refrigerante, quebrou aqui em cima do gasômetro. Provavelmente já isso vai estar completamente engarrafado, Zezinho, Mário, tá vendo aí? Quebrou aqui, valeu? Já tô aqui na minha empresa já trabalhando.
4: Boa jornada, meu amigo.
5: E o Roberto?
12: Bom dia, só para avisar que tem um carro enguiçado na reversível na altura do Nova América, um pouquinho depois do Nova América.
4: Linha amarela.
12: Para ter cuidado aí que o pessoal tá desviando e cuidado para não causar nenhum tipo de acidente.
5: A Jucineide, Mário, mandou uma informação de Cabo Frio, hein?
13: Geralmente bom sobre dia, tempo. Bom dia, Mário, bom dia, ouvinte. Jucineide aqui de Cabo Frio. Hoje com esse visual incrível aqui do deck da passagem.
5: Bela foto, hein?
13: Que paz, que delícia. Vamos pedalar, gente. Beijos, feliz terça-feira.
4: Pedalando na orla de Cabo Frio com um ventinho gostoso, a Jucineide. 6h49. Para fechar, uma informaçãozinha. Ou foi mais com a Jucineide esse destaque para você, complementar?
5: Porque agora eu vou ouvir a mensagem do Paulo.
4: Enquanto você escuta a mensagem do Paulo, eu procuro aqui pelo Centro de Operações mais uma informação de trânsito para você, ouvinte da Band News FM. Carro enguiçado em Manguinhos, uma faixa da pista central ocupada em função dessa situação. Equipes da Sete Rios já foram acionadas. Trânsito lento no sentido centro do Rio.
5: Vamos com o Paulo?
4: Fala, Paulo.
14: Bom dia, pessoal da Band News, Paulo Câmara, de Vargem Pequena, partindo aqui sentido Petrópolis, na linha amarela, na pista reversível, só um pouquinho de atenção pro pessoal que tá vindo, bem meio da pista reversível, a 2 quilômetros de acabar, tem um carro parado, os carros estão tendo que acessar a outra pista, e pode ficar um pouquinho mais complicado à medida que o tempo vai passando.
4: Valeu, Paulo. O Roberto já tinha alertado também.
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17: Minhas caras, meus caros, o TSE julga uma questão importantíssima nesta terça. Vamos ver, né? Nunes Marques, presidente do tribunal, determinou que a Atlas Intel retirasse do seu site os dados da mais recente pesquisa que fez, pesquisa eleitoral, realizada logo depois que veio a público tal áudio em que Flávio Bolsonaro pede uma graninha para Daniel Vorkaro para fazer o glorioso filme. Nota, pedir dinheiro para filme, dar dinheiro para filme, nem uma coisa nem outra são crimes. O problema é saber se o dinheiro foi para o filme, e aí nós temos uma questão. Mas vamos lá. Qual foi a acusação do PL? Como a Atlas Intel colocou o áudio para o eleitor ouvir, né, para o entrevistado ouvir, então eles estão dizendo que houve uma indução das respostas do eleitorado ou dos entrevistados. Mas presta atenção, esse áudio foi colocado depois das perguntas de natureza eleitoral, em quem ia votar, etc. Isso foi posterior. Não interferiu em nada. Isso é papo furado. Mas aí o Nunes Marques, ele próprio disse que ele notou lá uma sequência de perguntas que ele achou que pode não ser a melhor. O pleno vai decidir, né, do TSE. Então, além dele próprio, André Mendonça, Dias Toffoli, Antônio Carlos Ferreira, Ricardo Vilas Boas Cueva, Floriano Azevedo Marques e Estela Aranha. E aí há avaliações de que o tribunal deve endossar a decisão do presidente para demonstrar que haverá rigor. É um passo perigoso esse. É um passo perigoso porque é uma avaliação absolutamente subjetiva que Nunes Marques fez. Eu insisto, o áudio foi colocado depois, o instituto está certo, está dizendo a verdade. E, portanto, não houve indução nenhuma. Agora eu me pergunto se os ministros começarão a se meter no modo como os institutos fazem pesquisa. E aí, não que não exista um campo vasto, porque tem instituto que trabalha para partido e faz pesquisa como se fosse pesquisa independente. Tem corretora, banco, etc., que desce a língua no governo, depois faz pesquisa e também anuncia como se fosse uma pesquisa assim, descompromissada. Hã? Agora os ministros vão ficar analisando pesquisa a pesquisa, se as perguntas são corretas, se não são corretas? Eu nunca entendi porque se faz a seguinte indagação: você acha que Lula deveria tentar a reeleição? E aí, eleitor bolsonarista também responde. Que ciência nisso? Não, mas eu não estou defendendo interferência do TSE nisso, não. Aliás, o Nunes Marques colocou-se mesmo como ministro para receber a distribuição desses processos, poderia ficar com os ministros auxiliares, está com ele, nomeou André Mendonça. Quando Alexandre fez isso em 2012, porque havia um excesso de processos, foi uma gritaria desgraçada no bolsonarismo. E que se note nas gestões Fachin, do Alexandre, né? Não houve censura à pesquisa, ou que nome tenha, não houve veto à pesquisa, determinação para retirar a pesquisa do ar, né? No caso do site só da Atlas Intel, não da imprensa. É um passo muito perigoso esse. O TSE faria muito bem se dissesse não. Dizendo sim, abre-se a caixa de Pandora. Vamos ver. É isso aí.
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4: Com a pausa no calendário nacional por conta da Copa do Mundo, né? Jogadores de férias, parte, né? Ficou aí também fazendo um trabalho na expectativa de ser chamado. Acredito que o Paulo Henrique, o Vitinho, devido à lesão do Wesley, devem ter ficado muito frustrados com a chamada de um volante, né? O Sim. Ederson. E não foram para a lista, né? Complementar depois do corte do Wesley. Então, Zezinho, o que você tem de informação de bola que vai rolar aqui pelo estado?
5: Amanhã tem Série A2 do Campeonato Carioca. E aí o meu América entra em campo contra Cabo Friense, 2:45 da tarde. Partida que acontece lá no estádio Julite Coutinho, Edson Passos, Mesquita.
4: Dá tempo de ir?
5: Dá tempo, eu vou nesse jogo.
4: Vai.
5: E o Maricá enfrenta às 5 horas da tarde, lá em Maricá, o Bom Sucesso, no estádio João Saldanha.
4: 6:58, a saideira antes da gente tocar a vinhetinha de encerramento.
5: A Edna mandou essa mensagem aqui pra gente pedindo ajuda.
25: Pois é, bom dia, Zé, bom dia, Mário. Aqui fala Eliane, deficiente visual, que mora na Fazenda Botafogo. Zé, Mário, a gente tá sem água. Desde sexta-feira, não tem um pico de água. A gente já reclamou várias vezes com águas do Rio, com 746. Ninguém resolve o problema. É um condomínio, o bairro todo da Fazenda Botafogo tá sem água. São milhares de pessoas sem água.
5: Essa é a Eliane, né? Uhum. Eliane que mandou a mensagem pra gente.
4: A Edna também procurou a gente.
5: Também mandou,
4: é. É verdade.
5: E a Eliane mandou um complemento aqui falando o endereço dela.
25: A rua é Rua Carlos Pacheco Ávila, 133. Em frente ao Colégio Charlie Anderson. Mas o bairro todo tá sem água. Obrigado.
26: Enviar.
4: Bom, então fica aí a cobrança. Ela te mandou o protocolo de atendimento, pede tudinho aí pra ela, que a gente tenta agilizar. Infelizmente é uma burocracia que quando a gente vai cobrar, né, Zezinho? Eles pedem a assessoria, mas já tá feito o recado no ar. A cobrança foi feita e agora a gente espera só o retorno quanto antes. 7 horas em ponto.
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4: Nos acréscimos.
0: Jorge. Bom dia, Zé. Bom dia, Mário. Bom dia. Aqui é Jorge Luiz de Teresópolis. Indo pra academia aqui agora. Passei e registrei aqui 8 graus aqui no bairro do Alto Teresópolis. 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
4: 8 graus em Teresópolis, informa o Jorge Luiz. Muitos ouvintes aqui também participaram falando da temperatura bem amena nessa faixa lá em Teresópolis. Foi a Sumaia que mandou mensagem. O Edu também está aqui com a gente ainda naquele bate-papo, naquela resenha no nosso chat. 12 graus, né? Foi em Minas Gerais. Sim. A gente recebeu aqui da Roberta. O Odair Silva, mandando um abraço para você, Zezinho. Também está sintonizado o Bruno, o Marcos, a Emília. No nosso chat, aquelas considerações finais também do Felipe e também o Maurício Aquino, dando parabéns pelo programa. Ele curtiu, acompanhou, mas infelizmente acabou. Heloísa, um beijo para você também, Jaque, sintonizada. O nosso ouvinte Mauro, ouvinte branco, Antônio Luiz, agora destaques do país e do mundo. Tchau, tchau.
6: Valeu. 7 horas e 1 minuto, ótimo dia a você, meu querido ouvinte da Band News FM, eu sou Luiz Megali, vamos juntos até as 9h25 da manhã com muita informação e prestação dos serviços desta terça-feira, 9 de junho de 2026, outono brasileiro. O time de colunistas da Band News, escalado hoje com Mônica Bergamo, Felipe Killing dos Estados Unidos, assim como Eduardo Barão, Carlos Andreasa com comentário político, Mauro Betting com o futebol, nossa equipe espalhada pelos Estados Unidos para trazer a você as informações sobre a Copa do Mundo, que não é só americana, mas também ou norte-americana ou estadunidense, se assim preferir, mas também mexicana e canadense. Rodrigo Orengo e Juliana Rosa em férias e no estúdio sempre a melhor e mais independente análise, porque onde está Carla Bigato, bom giorno, Carla.
7: Bom giorno, Megali, bom giorno para Sheila, bom giorno para os nossos ouvintes. Juliana Rosa me tira férias bem nesse momento em que o dólar bate 5,18.
4: É.
7: Estranho isso, né? Malandro.
8: Essas férias são esquisitas, né?
7: Férias Sheila. Acho esquisito também. Acho bem estranho, mas tudo bem. Só lembrando que hoje a gente vai ter o Barão um pouco mais cedo, né? Hoje a gente vai ter quase que overdose de Barão. Não, né? Barão nunca é demais. Barão nunca é demais.
6: Éder Edinho. Sheila Carla Megali, bom dia. Hoje bom meu dia. Irmão querido completa 51 anos. É o Marcelo Gordo. E acho que é uma boa ideia vocês mandarem um parabéns pra ele.
7: 51? Boa ideia.
6: É. Bom dia, Sheila.
8: Bom dia, Megali. Bom dia pra Carlinha. Bom dia aos nossos ouvintes.
6: Parabéns, não é o Marcelo Gordo?
8: Parabéns, Marcelo Gordo.
7: Parabéns,
8: um beijo.
7: Cara? E 51 o quê, cara?
6: Tá bom.
8: Sejam todos muito bem-vindos, todas muito bem-vindas. Vamos juntos até as 9h20 alguma coisa, contando com a sua companhia, com a sua audiência, com a sua paciência, mas principalmente com a sua participação no nosso WhatsApp 11 999 592 100, é a nossa central de ouvintes, Ricardo Boechat. 11 999 592 100. Não sei se deu tempo, porque eu sei que o pessoal da nossa live fica neste momento em que tem que plugar todo mundo nos Estados Unidos, não consegue, de repente, colocar as imagens de ouvintes. Os ouvintes mirins, que inclusive estão animadíssimos com a Copa do Mundo. E aí o Joaquim, que é de Fortaleza, ontem mandou mensagem pra gente. Na verdade, não foi o próprio Joaquim, tá? O Joaquim é uma criança, mas quem nos mandou foi o Esdras, dizendo: manda um alô pro Joaquim aqui de Fortaleza. Ele tá em clima de Copa do Mundo. É a coisa mais fofa. Vê a imagem aqui, Megali, já que ele meteu um cabelo igual. É, o Cascão, lembra? Uhum. Cabelo Cascão? Foi de que ano? De que Copa?
7: Cabelo
8: do Ronaldinho.
7: Ronaldinho, estilo Ronaldinho.
8: Isso! Olha isso, gente, o sorriso dele. Tá com a camisa da seleção brasileira, fazendo joinha com as duas mãos. Então, Joaquim, um beijo enorme pra você.
6: Joaquim tem quantos anos?
8: Não falou aqui, viu?
6: Deve,
8: o Esdras
6: deve
8: não
6: ter
8: 8, falou.
6: 9.
8: Por aí.
6: Olhando
8: tem
6: aí.
8: Carinha de uns 8 anos,
6: olha,
8: né?
6: Como o Ronaldinho, o Ronaldo Fenômeno, é um ídolo eterno.
8: Ah, meu Deus.
6: 7-8. Quando ele nasceu, o Fenômeno já não jogava havia muitos anos. O título vencido pelo Brasil, em que o fenômeno foi o grande destaque ao lado do Rivaldo, enfim, aquela seleção zaça, foi em 2002, faz 24 anos.
8: Meu Deus.
6: Isso aconteceu quase 20 anos antes dele nascer. E o cara é mais ou menos o equivalente, Sheila, a nós na infância nos fantasiarmos de Rivelino, de Pelé, e não dos ídolos do nosso tempo.
8: É.
6: Isso mostra o tamanho do cara, né?
8: Não é?
7: Uhum. E o tamanho dos caras do nosso tempo, talvez.
6: É verdade. O tamanho dos caras do nosso tempo.
8: Então,
6: vamos
8: dedicar o Joaquim às crianças que estão nessa expectativa de começo da Copa do Mundo, gente. Uhum. Falta tão pouquinho.
6: É. Que emoção. Delícia. Todo mundo apresentado, escalado, só falta ele, meu galo. Toca a bateria.
7: Após a chegada do volante Ederson, a seleção brasileira volta a treinar logo mais no CT de Columbia Park, de olho na estreia na Copa do Mundo. No próximo sábado, o Brasil encara Marrocos em Nova Jersey com transmissão e cobertura completa da Band News FM, mas ainda sem o craque Neymar. Novos exames apontaram uma boa evolução no tratamento da lesão sofrida pelo craque na panturrilha, porém, ele só deve estar disponível, Fábio França, contra o Haiti, na partida contra o Haiti. E aí, a saber se ele entra em campo ou não. Bom dia pra você, Fábio.
1: E aí, Carla, bom dia pra você, Sheila Megali, pra todo mundo ligado, sintonizado na Band News FM. Foi uma nota protocolar ontem, né, do Departamento Médico da Seleção Brasileira, pra dizer o que todo mundo já sabia, que o Neymar está em constante evolução e que muito provavelmente estará à disposição pra partida contra o Haiti, segunda da Seleção Brasileira na Copa do Mundo. O Brasil estreia sábado agora contra Marrocos, está chegando cobertura completíssima da Band News FM. Sábado tem Brasil e Marrocos, a Copa começa agora, quinta-feira. E aí Neymar deve estar à disposição só para a segunda partida contra o Haiti. São 6 horas, 6 minutos aqui em Florham Park, em Nova Jersey. Tá frio demais, eu tô aqui no estúdio da Band News FM, estúdio climatizado, você pode observar também quem nos acompanha com imagens que eu tô de camiseta, belíssima camiseta da Band News FM, especial pra cobertura da Copa do Mundo, então aqui tá tranquilíssimo, mas do lado de fora está uma friaca danada nas ruas de Florham Park, aqui pertinho da seleção brasileira. Você tendo a seleção fica a menos de 2-3 quilômetros daqui, é muito perto, estamos bem localizados, cidade absolutamente tranquila, ainda sem clima de Copa, é verdade, é uma cidade bem do interior mesmo, seleção quis ficar mais tranquilinha. E quem acompanha tudo com frio nesta manhã é a Aline Fanelli, bom dia, Aline.
9: Oi, Fábio, bom dia pra você, pra quem tá acompanhando a gente. Olha, com certeza o dia mais frio desde que eu comecei a entrar neste horário. Temos 9 graus de temperatura agora, com sensação térmica de 8 graus. Não tem nem roupa para isso. Mas vai esquentar, claro, naquele horário da tarde que a gente fala, vai chegar a 28 graus, então vai esquentando aos poucos, mas agora tá muito frio ainda. No horário do treino da seleção brasileira não vai estar tão quente como ontem, porque ontem o Brasil treinou às 5 da tarde do horário local. Hoje a atividade vai ser às 11 da manhã do horário local. Então vai estar começando a esquentar um pouco mais. Como de praxe, a gente só vai acompanhar os 15 primeiros minutos. E vocês falavam bastante do Neymar, da questão dele continuar na evolução. E o exame foi isso, não falou nada demais, na verdade. Só falou, ok, estamos no caminho certo, ele vai continuar evoluindo. Não se esperava que fosse nada além disso, na verdade, né? Era só para constatar que tudo que o Neymar vem fazendo está no caminho certo. Ele tem o controle total, estando com a CBF, de tudo nessa recuperação, não só do que ele faz na fisioterapia, no CT, no hotel de trabalho, mas também com relação à alimentação, sono, que são coisas que influenciam na recuperação de um jogador. Então, quem sabe mais para o fim da semana ele possa, de repente, dar o ar da graça no gramado em uma corrida, o que ainda não ocorreu. A gente não viu o Neymar ainda em solo aqui nos Estados Unidos, então a gente aguarda esse momento para o final desta semana, talvez. Ontem a gente acompanhou a entrevista coletiva do Bruno Guimarães, do meio-campista, e claro que ele falou sobre como foi para o grupo receber a notícia do corte do Wesley, uma notícia triste para o grupo e ao mesmo tempo a chegada de um outro companheiro que recebe a oportunidade de disputar uma Copa do Mundo, que vai ser o Ederson, que agora a gente vai chamar de Ederson Silva, porque já tem o goleiro Ederson, então, para diferenciar os jogadores. Vamos acompanhar o que o Bruno Guimarães falou sobre esse momento vivido pelo grupo.
10: Todos receberam a notícia com muita tristeza. Acho que para nós jogadores estar numa Copa do Mundo é o ápice da nossa carreira, e você perder uma Copa do Mundo faltando apenas 5 dias é muito triste. Todos ficaram muito tristes com essa notícia. Desejar ao Wesley uma pronta recuperação. A gente já tem 1000 motivos para correr, mas ganhamos um a mais, que vai ser por ele. E aproveitar também e desejar boa sorte pro Ederson aí, que possa somar junto com a gente. Olha, a gente não chegou a comentar, quem fica por toda em conta de cada convocação é o treinador, o seu staff, a sua comissão. A gente não sabia de nada, a gente recebeu a notícia juntamente com vocês. Acho que o Ederson é um cara que pode jogar em mais de uma função, e que, como eu falei aqui no começo, que ele venha, que nos ajude se for necessário. É um grande jogador, tem vivido um momento também muito importante na carreira dele, e desejar o melhor. E como eu falei, a gente não opta por convocação.
7: Ô Aline, em vez de Ederson Silva, falando, por que você não mete um apelido logo nele? Porque é chato isso, a gente tá vivendo um momento tão sem graça do futebol, né? Que jogador a gente chama pelo nome e sobrenome.
6: Ederson Fubá.
7: Não, como assim? Ele foi... teve essa fortuna, teve essa sorte, tudo bem que as custas...
6: Ederson Rabudo.
7: Eu tinha pensado em uma coisa mais.
11: Meu Deus.
7: Ditoso, venturoso, aí vem o Megali.
6: Ah, legal, Ederson Venturoso.
7: Não, põe só ditoso. Ô, oh, ditoso, ah, sei lá, né, uma coisa mais elegante.
6: Ederson Rabeta, né? Rabão desgraçado. É feio falar que o cara...
7: Mó Rabudo, nasceu com aquilo virado pra... com os fundilhos virados pra lua.
6: É palavrão. Não é?
7: Não, só não é muito elegante, né? Eu tava tentando fazer achar um apelido um pouco mais elegante, que talvez ele gostasse.
6: Venturoso.
7: Venturoso.
6: Venturoso, tipo, dá o nome de cavaleiro, né?
7: Então, queria. Tentei ser elegante, Aline Fanelli.
9: E não é o primeiro nome dobrado na seleção brasileira, né? Então, assim, tem o Danilo e o Danilo Santos, que é o Danilo Santos do Botafogo. A gente não chama o Danilo Santos no dia a dia de Danilo Santos. A gente chama de Danilo. E aí, como tem o Danilo mais experiente do Flamengo, ele fica só como Danilo, e aí o Danilo fica como Danilo Santos. A mesma coisa ocorreu com o Ederson. Tem o goleiro Ederson, que já estava convocado, mais experiente, aí ele fica só como Ederson e sobra o Silva para ele. Então, não sei se a gente vai utilizar tanto esse sobrenome, se a gente vai ouvir tanto ele, dependendo do que o Ancelotti pensar pro time, mas a gente tá com essa informação oficial aí, que vai ser o que a seleção brasileira vai usar. Mas são boas essas ideias, viu?
7: Então tem ouvinte falando, Carla, é futebol. Não tem como ser elegante. A ideia é justamente não ser muito elegante, né? E o pessoal tá sugerindo aqui, por exemplo, Marcos, é der sorte. Tá bom. É de Copa, não sei.
6: Bunderson.
7: Viu, Fábio França?
6: Não fui eu.
7: Fábio é elegante demais pra chamar um jogador de rabudo.
6: O Fábio, por exemplo, já virou Fábio USA.
12: Não, mas acontece. Pode ser, né? Uma mudança básica específica pra esse contexto. Falei que tava frio, né? Quando a gente recebeu os uniformes da Band, né? Pra que a gente viesse cobrir a Copa do Mundo, e aí me mostraram esse casacão, eu falei, gente, mas vai estar calor, eu pensei, né? Acho meio desnecessário. Bom, a Aline Fanelli tá fazendo bom uso do casacão belíssimo da Band News FM, porque realmente tá frio demais e não era desnecessário. Foi ótimo ter trazido o casacão, porque a amplitude térmica por aqui é enorme. O dia começa com 8, 9 graus, como disse a Aline, e a gente hoje vai bater nos 28, 29, mas tem dia que vai passar dos 30, 32. O Berna tá aqui comigo. Tá aqui nos nossos estúdios para falar. Diga, Aline.
9: Não, só tem um detalhe ainda que eu acho que eu não falei em nenhum momento aqui ainda no nosso jornal. Essa época tem uma questão aqui do pólen, que viaja no ar das árvores, da grama. E eu descobri ontem, pesquisando sobre isso, porque eu sou uma pessoa muito alérgica. Então, desde os primeiros dias eu tô sofrendo com isso. Nariz seco, é garganta. Agora eu já tô na etapa da tosse. Então eu acho que já é a última etapa do processo alérgico, eu já tô pra melhorar da alergia. E aí eu comecei a pesquisar e eu vi que tem um site...
12: Antes do fim, né?
9: que você encontra você encontra um mapa que fala de, sei lá, 0 a 10 o quanto a região tá com pólen, em qual momento, horário do dia. E eu descobri que o pior horário é esse aqui, o início da manhã, que é um horário que vai do médio pro alto, de 8 a 10. Então, tá tudo certo, tá tudo ótimo. Mas eu comprei, ó, comprei vários produtos aqui, tá? Tem várias coisas legais. De alergia, de pastilha, coisas pra você espirrar na garganta.
11: As ilegais ela não pode negar.
9: Não, sim, eu adoro.
11: Coisas
9: não,
11: legais, estão achando
9: que
11: é creme,
9: tá? Eu adoro ir no supermercado lá.
11: Não, mas pastilha.
9: Ficar procurando spray, né, e usar.
11: Imagina pra narrador de futebol.
9: Tem um house específico.
11: É, jura? House pollen?
13: Sabor não, mas pollen. O house lá é remédio.
11: Ah, é?
13: É tido como remédio. É meio como um...
12: Que adormece,
13: qual,
12: né?
13: Qual que é aquela? Que
11: pastilha
13: é?
11: Valda.
13: É tipo isso, não é coisa que vende em padaria ou em vendinha, vende na farmácia. Mas... pra garganta mesmo, não serve pra ser gostoso, serve pra aliviar. E é um problema típico da...
9: Mas é gostoso.
13: É gostoso, não tanto quanto o nosso, mas é um problema típico daí, né? Ninguém aqui fica com problema de pólen, mas eles são fissurados nesse assunto, nesse e em alguns outros, é percevejo na cama, por exemplo. Você vê alguém falando de percevejo? Ah, estou com percevejos na cama, a minha cama, evite os percevejos, não tem isso.
12: O Giliard falava, né?
13: O Giliard falava, né? Mas vocês podem reparar que nessa época do ano, que época vocês estão no verão, não é mais no outono, os comerciais de TV só falam disso, dos bed bugs pra cá, bed bug pra lá, os caras são... Ah, americano gosta de categorizar tudo, né? Qualquer coceira, os caras gostam de dar nome, enfim. Ô, Fabio, você pediu a palavra, ia falar alguma coisa.
12: Não, vai falar com o Berna, tá aqui comigo, né? Vocês querem apelido? Diga aí, Bernardo Ramos, bom dia.
14: Apelido que virou mais o meu nome, né? Bernardo, quando as pessoas me chamam assim, é quase que estranho. Mas você sabe que nos anos 80... O Megali vai se lembrar desses caras. Havia um time chamado Clube de Regatas do Flamengo, que é muito grande, e havia dois Zé Carlos no time, o goleiro e o zagueiro. Não era Venturoso, não, era Zé Carlos II, o outro. Então, também naquela época tinha essas idiosincrasias aí.
12: Zé Carlos goleiro chegou a servir a seleção brasileira algumas
14: vezes.
12: Na
14: Copa de 90, inclusive.
12: Copa de 90. Era Tafarel, Acácio e Zé Carlos, né?
14: Exato, Acácio do Vasco, Tafarel, jogava no futebol italiano, e o Zé Carlos do Flamengo.
12: Ô, Bernardo, você acompanhou o treino da seleção brasileira ontem junto com a Aline, também tive por lá, calor danado, mas não deu pra ver muita coisa, né?
14: Não deu pra ver nada, deu pra ver que o Ederson estava treinando, né? Jogador que chegou ontem mesmo aqui aos Estados Unidos e estava treinando. Mas o negócio é o seguinte, Fábio França, a bruxa tá solta nesses amistosos aí. O goleiro da Holanda foi mais um a se lesionar ontem. O goleiro Verbruggen, que joga no Brighton na Premier League, acabou sofrendo uma lesão no quadril no jogo contra o Uzbequistão, né? Você havia falado há pouco, inclusive, a vitória da Holanda por 2-1, com gol na bacia das almas, lá aos 53 minutos do segundo tempo, do Cody Gakpo, do Liverpool, né? E ele saiu machucado, entrou o Flecken, que também foi goleiro da Premier League e tal, mas não é tão bom quanto o Verbruggen. Ou seja, a seleção da Holanda também passando um perrengue no que diz respeito a lesões, né? E a gente segue acompanhando a história do Ezzalzouli, bom jogador marroquino, bom jogador do primeiro adversário do Brasil na Copa do Mundo, que teve uma lesão no joelho no amistoso de anteontem contra a Noruega e pode ser cortado a qualquer momento.
12: É isso, pode ser cortado a qualquer momento. Como disse o Bernardo, são muitas as lesões e isso acontece sempre em véspera de Copa do Mundo, porque afinal de contas na Europa é fim de temporada, a maioria dos jogadores que disputa a Copa do Mundo, a maioria vem da Europa e tá justamente no final de temporada, né? Então a situação fica bastante complicada. O pólen tá comendo solto, né? A Aline Fanelli tá tossindo, é verdade, porque além disso, o frio tá danado por aqui. Gente, tem amistosos rolando, né? Esses amistosos preparatórios para a Copa do Mundo, o Brasil já não faz mais nenhum, mas outras seleções que estreiam depois continuam a fazer. A Argentina, por exemplo, joga hoje, enfrenta a Islândia.
1: Tô pescando aqui seleções que vão disputar a Copa, tá? Tem Senegal e Arábia Saudita também, duas seleções que vão disputar a Copa do Mundo. Quem mais joga hoje que vai disputar a Copa do Mundo? China e Tailândia não. República Democrática do Congo joga hoje também, vai disputar a Copa do Mundo e entra em campo hoje em amistoso também. Ontem tivemos alguns. A Espanha bateu o Peru fácil, 3-1, foi no México o jogo, Peru comandado pelo técnico Mano Menezes, e a Holanda, como disse o Bernardo, com o goleiro que se machucou ontem, venceu o Uzbequistão por 2-1, e o Memphis ficou aplaudindo no banco de reservas, não entrou. A Holanda venceu por 2-1, mais uma seleção que vai disputar a Copa do Mundo e pode cruzar o caminho da seleção brasileira na segunda fase.
3: Pauline Fanelli. Estão sugerindo esse novo apelido para a pessoa que está sofrendo com pólen. Vamos chamar um Neymarzete para essa conversa agora?
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1: Mauro Betting tá com a gente também aqui em Nova Jersey, pertinho de onde estamos também. Ô Mauro, você teve ontem na entrevista coletiva da seleção brasileira, no treino Bernardo Ramos teve por lá também, já disse que não dá pra ver muita coisa, porque fecham, né? São 15 minutinhos abertos, a gente vê os caras se aquecendo lá, né? No máximo uma corridinha pra lá e pra cá. Mas bola mesmo, jogada ensaiada mesmo, não dá pra ver. E lesões, né? Isso vem preocupando demais, sempre é assim, porque, como eu disse ainda há pouquinho, não é, Mauro? Fim de temporada na Europa, os caras chegam já extenuados de uma temporada desgastante. Bom dia pra você, Mauro.
16: Bom dia, Band News FM, bom dia nosso timaço, nossa seleção aqui da Band News FM.
17: Bom dia!
16: Bom, nenhuma surpresa, né? A gente falava já desde a convocação, olha, dificilmente entre os 26 vão começar a Copa, e lamentavelmente foi o caso do Wesley, bater na madeira, que ninguém mais se lesione. E nessa discussão aí, que não é bizantina, é uma coisa que eu falava com a própria CBF, quando os dois Danilos estavam em campo, precisa definir logo um Danilo e outro. A gente teve, por exemplo, na Copa de 74, nomes que acabam sendo, por conta da seleção, você tem que acrescentar, sentar e virou o jogo. O Paulo César, do Botafogo, campeão do mundo de 70, era só Paulo César. Depois virou Paulo César Lima, PC Show, e na Copa de 74 se notabilizou um apelido que ele não gostava, que era Paulo César Caju. Para diferenciar do Paulo César do Inter, que era só Paulo César, ele virou Carpegiani, de gloriosa história no Inter e no Flamengo também. E na mesma seleção, do lado esquerdo, era Marinho, o do Santos, e Marinho, o do Botafogo. Virou Marinho Pérez, o do Santos, o zagueiro e capitão de 74, e o Marinho Chagas. Isso acontece, mas eu confesso que tô com vocês, esses jogos jurídicos, né? João Pereira de Carvalho, Coutinho, ou de nomes de militares, né? Argemiro Azamburu, eu prefiro umas coisas mais antigas. E até para as ideias que surgiram aqui, eu gostei de Ederson Percevejo e Ederson Pollen.
3: Boa.
13: Amigos, vamos falar aqui dos outros resultados, dos outros jogos, das outras seleções. Ontem houve três amistosos, a Holanda venceu o Uzbequistão por 2-1, né? Duas seleções que estarão na Copa, a Espanha, considerada super favorita, não, mas uma das seleções a se observar, ganhou do Peru por 3-1, a França venceu a Irlanda do Norte por 3-1 também. Hoje, se não me engano, hoje ou amanhã tem jogo da Inglaterra. Como é que vocês estão vendo o nosso?
1: Argentina joga hoje.
13: A Argentina joga hoje às 10 da noite, né? E a Argentina, depois do jogo de hoje, tem mais um amistoso, se não me engano, marcado para quinta-feira. A estreia da Argentina acontece mais tarde. Como é que vocês estão vendo aí os desempenhos das demais seleções nessa pré-copa?
1: Bernardo, é muito difícil, né? É muito difícil a gente analisar taticamente até dá, mas tecnicamente é complicado, né? Porque são amistosos que acontecem ali uma semana antes da Copa, alguns dias, poucos dias antes da estreia, e o jogador, inconsciente ou não, tira o pé de uma jogada, às vezes até o próprio técnico pede, né? Eu quero observar aqui taticamente, disposição tática do time, marcação, pressão e tal, mas não vamos dividir, não vamos entrar naquela bola um pouco mais rachada, porque muitas vezes você tem equipes que vão disputar a Copa enfrentando equipes que não vão disputar a Copa do Mundo, então fica meio desigual. Não sei o que vocês pensam, Mauro ou Bernardo.
14: Bom, acho que nessa história há também até uma pressãozinha, sabe? A França vinha de um resultado ruim contra a Costa do Marfim, havia perdido o jogo por 1-0, aliás, gol do irmão do Désiré Doué. E aí entra em campo contra a Irlanda do Norte, tudo bem, com o show do Olise, né, que é um jogadoraço do Bayern de Munique, ponta direita, mas meio que com a ideia de que não, temos que ganhar um jogo também, para mostrar uma certa força. Certa não, a França é muito forte, é uma das favoritas ao título mundial. Já no caso da Espanha, você olha a escalação inicial, você vê alguns jogadores que são reservas ali, né? Então a Espanha encarou esse amistoso com o Peru, como, na minha opinião, deve ser encarado, né? Um jogo de preparação para a Copa do Mundo. Então, o Peru sequer está apto a disputar a competição. Então a Espanha encarou de outra forma em relação à França. E a Holanda jogou com o que tem de melhor. O Memphis Depay está no banco por opção do técnico Ronald Koeman. Jogou o Malen, que é centroavante da Roma, da Itália. Jogou no Aston Villa, até time de Premier League também. Então a Holanda já encarou de outra forma. Acho que tem uma história aí de que cada equipe tem encarado o amistoso ou os amistosos preparatórios de formas diferentes.
16: E a Holanda, né, amigos, é um dos times das grandes seleções, Fábio, que mais perderam jogadores lesionados, né? Então você tem esse pequeno trauma também. Mas é aquela coisa, se você já entra, como disse o Fábio, que é humano, não é nem questão profissional, se você já entra não com aquela vontade ou com aquela atenção, a intenção, aí que o risco de lesão é um pouco maior. Não tem jeito, você tem que ir pro jogo, você precisa tirar às vezes o avião do corpo, não é exatamente o caso, não é um fuso horário assim tão grande, você precisa se adaptar a esse calor, apesar do frio que a gente viu aqui em Newark, New Jersey, Nova York nesses dias, e que evidentemente vai mudar é muito, mas assim, não tem muita solução, mas é tanto jogo que daqui a pouco a gente precisa até checar, viu, Fábio, que se os jogos já não são pela Copa do Mundo, porque a gente já não sabe mais nada. Aliás, só devia ter sido proibida começou, pela não, FIFA, né? Já, a gente não sabe. Por exemplo, Grécia e Itália, uma das coisas mais pavorosas, mais deprimentes que eu já vi, né? As seleções que não estão na Copa, não joga, dá férias pros caras, né? Podia aproveitar, dá férias pro Trump também, melhor do que ser vaiado no Madison Square Garden e melhor do que ele, como não se esperava coisa diferente, fazer o que está sendo feito com gente que não está conseguindo entrar no país. É a maior vergonha da história da FIFA, né? O prêmio da FIFA da paz, do país em que se faz o que está fazendo com o Irã, que se faz o que se fez com o árbitro da Somália, e se fez porque o árbitro é da Somália. O Megali sabe, são mais de 150 mil somalis, porque alguns não se sabe exatamente porque não são legais, de 600 empresas que tem Massachusetts feitas por somalis, e lamentavelmente é um dos povos, é uma das populações mais perseguidas pela atual administração aqui dos Estados Unidos.
7: E aí, isso, Mauro, que era para ser o primeiro árbitro somali em uma Copa do Mundo, e foi cortado da lista da FIFA para o torneio depois de ter entrada dele barrada, né, nos Estados Unidos, Omar Artan.
8: E um excelente árbitro, né, pelo que eu tava lendo ontem, e além disso, Mauro colocou, sem querer pesar o clima, né, gente, é Copa do Mundo, mas a gente não pode deixar de falar do que tá acontecendo com jogadores do Irã. Ontem eu tava vendo, Mauro, eles vão ter que fazer bate-volta em alguns jogos, talvez, né, eles ficam baseados num, isso é uma insanidade submeter os jogadores a isso, né, Mauro?
16: E a FIFA, é que tá, ok, você precisa fazer algumas concessões, mas a gente sabe, a FIFA, quando ela vem para um lugar, é território FIFA. Até essa questão da água, não fosse assim maravilhoso o prefeito de Nova York conseguir, junto com a governadora, fazer com que as pessoas não morram desidratadas nos estádios aqui de Nova Jersey e também de Nova York, a FIFA faz o que bem entende no lugar. Então a FIFA pode falar: o presidente, olha, sabe, não é muito legal ter uma seleção de um país que você acabou de bombardear e que não, uma tuitada lá na rede dele, ele falou que queria dizimar de uma noite a civilização deles, sabe, não é bem, não pega bem, ainda mais com um prêmio da paz da FIFA, você ficar com esse de papo, vamos deixar o Irã, aliás, a própria FIFA podia já ter levado o Irã, por exemplo, então pro México ou pro Canadá. É um negócio inacreditável, porque são 48 seleções e uma delas é proibida de estar no país. Qual Qual a isonomia, que é o princípio básico do esporte? É esse, né? E outro princípio básico do futebol, que é não beneficiar o infrator, parece que lamentavelmente os infratores estão sendo bem, né, beneficiados, ou eles fazem o que bem entendem, sobretudo o que mal entendem. E não é só questão esportiva, é questão, e não é política, gente, é questão de humanidade. O que está faltando e passando isso, longe.
8: Exatamente.
13: E olha aqui, a Copa do Mundo aconteceu recentemente em países que não são conhecidos exatamente pelo seu respeito à dignidade humana e à democracia. Tô falando aqui de Rússia, tô falando de Catar, mas os dois países compreenderam o que significa uma Copa do Mundo, abriram os braços para todas as seleções, para todos os turistas e ofereceram uma super recepção, né? E aqui eu não tô elogiando a Rússia como um país respeitador de direitos humanos, não é isso.
16: E nem o Irã, gente.
13: Mas isso, mas durante a Copa do Mundo. E muito menos o Irã. Agora, na maior democracia do planeta, ou pelo menos naquele país que é conhecido como a maior democracia do planeta, a gente vê cenas que são dignas de uma republiqueta, de um país autoritário, de uma ditadura. Cara, é decepcionante o que estão fazendo com os Estados Unidos, né? O que esse governo está fazendo com os Estados Unidos e o fato de a Copa do Mundo tá sendo um catalisador para que esse autoritarismo seja demonstrado da pior maneira possível, da maneira mais execrável possível. Essa de obrigar os jogadores do Irã a fazer um bate-volta
8: a
13: cada jogo.
8: É uma insanidade.
13: É proibir torcedores. Ô Mauro, Irã e Estados Unidos já se enfrentaram em Copas do Mundo.
16: Na última Copa.
13: Na última Copa.
16: Em 98.
13: Houve fidalguia, né? Houve educação, houve diplomacia.
16: Não, em 98, antes da bola rolar na Copa de 98, jogo que eu fiz pela Band com o querido J. Júnior, os dois times tiraram a foto dos jogadores abraçados. Agora em 22, nem tanto, mais difícil. Mas assim, a gente já teve em 82 a Guerra das Falklands, a Guerra das Malvinas, acabando durante a Copa. Elas não se enfrentaram em 82 na Espanha. Mas dois países em guerra jogaram a Copa do Mundo até o comecinho, Inglaterra e Argentina. Então são vários e vários exemplos. Em 38, quando teve a anexação da grande, do Wanderteam da Áustria, pelo Anschluss, da Alemanha pela Áustria, jogadores austríacos, alguns tiveram que jogar pela Alemanha, a Áustria foi eliminada, perdeu pro WO porque não tinha mais independência como país, mas foram pro jogo. O que tá acontecendo é uma das, não é das mortes, é a maior vergonha da história da FIFA, e o Gianni Infantino daqui a pouco a gente vai dar outro prêmio, sei lá, Nobel da Guerra, sei lá, qualquer coisa pro Trump, e segue o jogo. Segue o jogo.
13: Isso aí, meus amigos, vamos descansar um pouquinho, vamos beber um café. Temos outros assuntos a tratar. Daqui a pouquinho tem mais aí dos States.
17: Valeu, gente. Ai, daqui a pouquinho tem Eduardo Barão direto da Times Square. Ai. E o Maurício Ferreira direto de Dallas também com a gente. Boa. Valeu. Tá bom.
8: Até já, Fabio. O Instituto Butantan vai aprofundar os estudos sobre a vacina contra a dengue depois da suspensão temporária da aplicação das doses aqui no Brasil. A campanha do Ministério da Saúde, que chegou a imunizar 500 mil pessoas, foi paralisada após 42 casos de reações adversas mais graves, inclusive a duas mortes suspeitas, que permanecem sendo investigadas, uma de uma mulher de 48 anos, outra de um homem de 58 anos. Carolina Ercolim está por aqui no estúdio com assunto e com os detalhes nesse assunto super importante, né, Carol? Bom dia pra você.
18: Bom dia, Sheila, bom dia a todos. E com essa notícia, né, que veio ontem do Ministério da Saúde, algumas dúvidas têm surgido entre a população. Por exemplo, quem recebeu até agora a vacina da dengue do Butantan, que foi suspensa pelo governo até agora? Quem é esse público? E tomei a vacina do Butantan, o que fazer? A gente já vai falar sobre essas questões, mas é importante dizer que se primeiro, né, o Instituto Butantan está dando andamento aos estudos sobre imunizante após o Ministério da Saúde anunciar essa paralisação temporária da aplicação das doses. A suspensão é uma medida preventiva e vale até a conclusão, então, desse processo de investigação. De 500 mil pessoas que foram vacinadas, 42 apresentaram reações adversas mais severas. Entre os casos, 3 evoluíram para a forma grave e 2 pessoas morreram. Isso representa 0,008% de eventos raros. Segundo o ministro da Saúde, Alexandre Padilha, a paralisação vai servir para avaliar se esses registros têm ligação com o imunizante.
19: Até esse momento, nas investigações já feitas pelos sistemas municipais de vigilância estadual, escutando

0: Focado. Nós precisamos entender quais eram as condições daqueles pacientes que receberam condições imunológicas, doenças de base, usos concomitantes de medicação, para entender se alguma interação possa ter acontecido.
1: A vacinação contra a dengue com as doses do Butantan começou em janeiro e desde então foram imunizados mais de 400 mil profissionais de saúde, esse é o público-alvo. E também cerca de 100 mil moradores de Nova Lima, em Minas Gerais, Botucatu, aqui no interior de São Paulo, Maranguape, no Ceará e Araguaína, em Goiás. E essas pessoas participaram de uma ação de vacinação em massa. Quem recebeu a vacina do Butantan contra a dengue nos últimos 21 dias precisa procurar um atendimento médico, ficar esperto ali se tiver algum sintoma da doença. Na lista estão febre, dor abdominal, vômito, tontura e sangramento. Quem tomou a dose há mais de 21 dias, segundo o Ministério da Saúde, não precisa se preocupar, está protegido contra a doença fora de risco. O imunizante do Butantan é o primeiro do mundo aplicado em dose única e o primeiro totalmente brasileiro. O diretor do Instituto, Esper Calas, diz que os pesquisadores vão seguir trabalhando com rigor para aprofundar as investigações sobre a vacina.
2: O nosso compromisso é com o máximo rigor científico possível e a gente vai trabalhar nesse sentido, com a esperança de que vamos conseguir dados suficientes, evidências suficientes para mostrar que a vacina tem benefício para a saúde pública brasileira e pode ser retomada essa vacinação.
1: A decisão anunciada pelo Ministério não atinge a vacina Qdenga, que é incorporada ao Programa Nacional de Imunização desde o fim de 2023. Essas doses desenvolvidas pela farmacêutica japonesa Takeda estão disponíveis gratuitamente no SUS apenas para crianças de 10 a 14 anos. Na rede particular, as duas doses podem custar até R$ 1.000.
3: É, nossa função sempre colocar a bola aqui no chão. Será uma boa notícia. Bom, boa notícia já não temos porque há mortes confirmadas. Mas
4: mortes confirmadas que se diga, as mortes aconteceram. A apuração ainda está em andamento sobre a causa real e tal,
3: Teremos uma notícia alvissareira se essas mortes não forem relacionadas à vacina em si, porque por mais que acidentes ocorram, né? Quando a questão é vacinação, o lobby contrário é muito forte, né? Tem muita gente tentando convencer brasileiros a não se vacinarem em uma das campanhas mais deploráveis já vistas na história, e essas pessoas obviamente estão fazendo a festa com essa notícia, esquecendo-se de que as vacinas historicamente salvaram centenas de milhões de vidas. Lembrem-se da Covid e de como as mortes despencaram no momento em que as pessoas passaram a se vacinar, né? Então será uma notícia, pelo menos teremos um consolo aí caso essas mortes não sejam relacionadas à vacina. Se forem, é algo que é lamentável, que exige extrema atenção da Anvisa, do governo, do próprio Butantan, mas a gente tem que sempre lembrar que esse tipo de tragédia acontece em todos os campos. 1,5 milhão de pessoas morrem por ano comendo alimentos contaminados, alimentos in natura contaminados, que é a coisa que o nosso corpo mais precisa. Então, aqui não é passar pano para governo do estado, para Butantan, para governo federal, é lembrar que vacinas salvam vidas. Se estas provocaram a perda de vidas, ainda que essas vidas representem 0,008, né, Carol? Das pessoas que se vacinaram, já é grave demais, né? Toda vida importa muito, mas é sempre importante a gente lembrar que historicamente a vacina salva vidas e não provoca a perda delas.
4: Aliás, quem fala sobre isso é a presidente da Sociedade Brasileira de Imunizações, a Mônica Levy, falando de como todas as vacinas aprovadas no Brasil são seguras, mas que, como qualquer medicamento, há o risco de reações adversas, sim, mas segundo ela, a gente precisa olhar para os benefícios, que ainda são maiores.
5: Esse é o motivo para a gente confiar ainda mais no nosso sistema de farmacovigilância, que é o que acontece com qualquer produto novo, qualquer vacina, medicamento, que você tem que ver o que acontece no mundo real, quando sai daqueles estudos de fase 1, 2 e 3. Então, o Brasil tem um sistema de farmacovigilância brilhante, que é capaz de monitorar, investigar e responder oportunamente, mas não é imediata a resposta.

0: alta. Então, foi uma medida de precaução para que se possa debruçar mais, né, na investigação desses casos.
1: Mônica Levy faz um alerta para que a população mantenha, sim, a vacinação em dia e evite desinformação.
0: Fake news vai ter de monte, desinformação vai ter de monte. E eu acho que, assim, a gente sempre manda o recado: procure as fontes oficiais de informação. Procura na Anvisa, no Ministério da Saúde. Tudo isso vai ser comunicado para a população em tempo oportuno, quando tiver respostas.
2: Voltaremos ao assunto. Bom, a CCJ da Câmara pode analisar hoje o projeto que reduz a maioridade penal de 18 para 16 anos. Se aprovada, a proposta seguirá para uma comissão especial e precisará de maioria simples para ir a plenário entre todos os deputados. No entanto, a PEC terá de contar com pelo menos 308 votos, mas é um projeto que conta com apoio maciço, né, Afonso Marangoni? Bom dia para você.
3: Bom dia, Megali, Sheila, Carla, todos que nos acompanham. Pois é, esse projeto ele já tramita há muito tempo, né, no Congresso Nacional, e agora então ele ganhou o impulso. Inicialmente ele estava numa discussão até daquele projeto da segurança pública, foi desmembrado e agora tramita então especificamente sobre a questão da maioridade penal. A ideia é votar ele ainda esta semana na Comissão de Constituição e Justiça. Aí, se passar por lá, o presidente da Câmara, Hugo Mota, do Republicanos, precisa então criar esta comissão especial, que vai aí sim analisar o mérito da proposta. Só depois, caso realmente tenha o sinal verde também da comissão especial, o texto vai ao plenário. Atualmente, a Constituição diz que menores de 18 anos são inimputáveis e também sujeitos às normas de legislação especial. Ou seja, quando cometem algum tipo de ilicitude, né, pagam essa medida de uma outra forma, por exemplo, Fundação Casa. O relator dessa PEC da maioridade é o deputado Coronel Assis, e ele explicou o que o texto prevê. Vamos acompanhar um trecho do que ele disse?
4: Ela prevê justamente a redução, né, uma redução para crimes hediondos, para lesão corporal seguida de morte e homicídio doloso, né? Então são essas três características, né, esses três tipos de tipificações penais que eles iriam responder como se adulto fosse, né? Então, o crime hediondo entra aí desde estupro aos outros crimes que a gente vê aí, né? Nós tivemos aí essas violências sexuais, né, esses estupros coletivos que estão acontecendo em todo o Brasil, e muitos deles com a participação de menores de 16, 17 anos. Eu acho que, na verdade, a proposta, ela é muito proporcional. Ela faz, né, essa mudança legislativa, entrega à sociedade, né, um resultado que ela espera, né, mas também, né, respeitando os tratados internacionais, respeitando essa proteção ao jovem que é garantido pela Constituição Federal, mas que não garante que ele não seja punido.
3: Pois é, além de reduzir a maioridade, Megali, Sheila e Kyle, inicialmente o texto mexia em várias obrigações de pessoas com 16 anos. Por exemplo, tornava o voto obrigatório e não mais facultativo. Além disso, reduzia a idade mínima para concorrer a cargos eletivos, mas o relator, o Coronel Assis, entendeu que era importante focar na questão da redução da maioridade e tirou tudo isso. E agora, então, é focado especificamente nesses pontos aí que ele colocou. A gente vai estar lá daqui a pouco no Congresso Nacional acompanhando as movimentações.
2: E outro tema importante de hoje é a decisão do TSE em relação a decisão monocrática de Cássio Nunes Marques, que atendeu a um pedido, né, Marangoni, dos advogados de Flávio Bolsonaro, e suspendeu a circulação da mais recente pesquisa à presidência do Instituto Atlas Intel. Explique aí do que se trata o assunto.
3: Pois é, essa pesquisa Atlas Intel, né, foi suspensa, apontou no mês de maio queda de 5 pontos das intenções de voto do pré-candidato do PL, Flávio Bolsonaro. E aí, então, houve o acionamento da Justiça Eleitoral e o ministro Nunes Marques, que também preside o TSE, viu indícios de indução para contaminação das respostas, comprometendo a metodologia da pesquisa. A divulgação do levantamento ocorreu após o vazamento de um áudio de uma conversa do senador pedindo dinheiro ao banqueiro Daniel Forcaro, dono do Banco Master, para o filme Dark Horse, que conta a história do ex-presidente Jair Bolsonaro. Nós conversamos com o advogado especialista em direito eleitoral, Alberto Rolo, que explica qual pode ser a punição à Atlas Intel caso a tese do Nunes Marques seja confirmada. Vamos acompanhar.
5: A lei diz pesquisa não registrada, não é o caso, porque ela tem um número de registro no TSE, e a lei fala de, quando a gente fala de punição, né, para pesquisa fraudada. Então, se os ministros entenderem que esse direcionamento das questões, ou mesmo a utilização do áudio, significa uma fraude aos resultados, uma fraude à resposta, aí pode ser duas coisas: crime, e aí os responsáveis poderão ser processados criminalmente, e multa. Qual é o valor da multa? 50 e poucos mil reais, porque a lei ainda fala em 50 mil, FIR, até 100 mil FIR. Então dá uns 55 mil reais até 110 mil reais, mais ou menos.
3: Pois é, a decisão individual do ministro Nunes Marques deve ser levada a referendo do plenário do Tribunal Superior Eleitoral na sessão de hoje, desta terça-feira. Em nota, o Instituto Atlas Intel afirmou que respeita a decisão do ministro e que está fornecendo informações sobre a metodologia da pesquisa. A Atlas Intel explicou que, após encerrar definitivamente o questionário, aí que os participantes eram redirecionados para uma página separada para falar mais especificamente sobre os impactos, né, dessa revelação do Dark Horse, que, portanto, uma coisa não contaminou a outra. É isso que defende o Instituto. A empresa disse ainda que pesquisas de opinião realizadas posteriormente por diferentes institutos identificaram o mesmo padrão de impacto do episódio sobre as intenções de voto de Flávio Bolsonaro. Dizem mais que outros institutos pegaram um impacto ainda maior e que, portanto, confirma que a metodologia foi acertada sem indução. É o que a gente vai acompanhar também hoje lá no TSE.
2: A decisão do Cássio Nunes é tão absurda, é tão absurda, que dá para fazer um paralelo, usando aqui um caso extremo, né? Reductio ad absurdum. É como você quebrar a perna de um jogador de futebol um dia depois da final da Copa do Mundo, em que o time dele perdeu a final, e alguém querer culpá-lo pelo resultado que ocorreu um dia antes. A pergunta feita a respeito do episódio, deu pra entender? Você quebra a perna do jogador de futebol numa segunda-feira, um dia depois que ele perdeu a final da Copa do Mundo, e ele vai culpá-lo, né, pelo resultado do domingo. A pergunta que foi feita a respeito do caso do Banco Master, da gravação, foi feita depois dos questionamentos a respeito de quem a pessoa pretendia votar no primeiro turno, no segundo turno, nesse caso, nesse segundo caso, no terceiro cenário, em que você não votaria de jeito nenhum, com a sua avaliação do governo, com a sua avaliação de não sei o que lá, o que você acha disso, o que você acha daquilo. Pronto, acabou a parte da eleição. Agora a gente vai para a segunda parte. Ouça aqui essa gravação, tá? Ouviu? O que é que você acha que essa gravação vai ter de efeito na campanha do candidato Flávio Bolsonaro? Tá, tá, tá, tá, tá, tá, tá. Nenhuma resposta que a pessoa pudesse dar alteraria o resultado anterior, que já estava catalogado.
1: Uhum.
2: Não haveria como essa resposta repercutir no resultado da eleição. Não dá. É uma decisão que desafia a lógica e que desafia também o direito de um instituto de pesquisa usar a própria metodologia. Se o diretor desse instituto entendesse que seria importante conhecer os resultados da pesquisa baseado no conhecimento de um caso que é notório, que está nos jornais, que mais hora menos hora, né, será tornado público para 100% dos brasileiros, seria uma metodologia. Metodologias nem sempre são perfeitas, às vezes são questionáveis. Eu me lembro de uma pesquisa que concluiu que a maioria dos brasileiros tem uma tendência a ser mais de direita. Eu até acredito no resultado, aliás, eu acredito no resultado. Mas quando você via as perguntas, havia perguntas ali como: você acredita na família? Cara, claro que a pessoa vai dizer: eu acredito na família, eu respeito a família, eu sou brasileiro, nós somos um país em que a família é a instituição mais importante de todas elas, independentemente de orientação ideológica. Mas o resultado a favor da família foi compreendido como um resultado a favor da inclinação ideológica à direita. É questionável, mas certamente não é matéria para TSE, para censura, para pleno, para Cássio Marques, para decisão monocrática. seria uma decisão do próprio Instituto de Pesquisa, passível de questionamentos, sem dúvida alguma. Ocorre que isso não aconteceu. A pergunta foi feita depois do questionamento a respeito das eleições. A decisão do Cássio Nunes Marques, ela faz tão pouco sentido que desafia inclusive a lógica, que desafia inclusive o tempo, né? Albert Einstein teria dificuldade de compreender, teria que bolar uma nova teoria da relatividade para entender essa decisão do Cássio Nunes, que eu espero seja suspensa pelo pleno. Obrigado, Marangoni.
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13: 7h52, acidente na Ponte Rio-Niterói. Everton mandou mensagem.
14: Bom dia, Ponte Rio-Niterói, sentido Rio, altura do Pórtico 9, na verdade é embaixo do Pórtico 9. Tem uma faixa só liberada, tem um acidente aqui envolvendo 3 carros, pelo menos foi o que eu identifiquei aqui, e uma moto com um motociclista no chão, tá aguardando atendimento. O trânsito parou aqui, tá bom?
13: Marcílio também passou por lá.
15: Bom dia, Band News. Bom dia, ouvinte Band News. Marcílio de São Gonçalo trazendo informe aqui da ponte para você. Acidente ali na altura da passarela 10, sentido Rio. Engarrafamento enorme aí até praticamente a altura do pedágio. Depois desse engarrafamento, segue normal. Leopoldina lá também, ponto de retidão logo na descida da ponte. Em um segundo tudo pode mudar. Um dia abençoado aí, bom dia.
13: Bom dia. Já chegou atendimento, Van Alves?
16: Chegou sim, Mário. Realmente foi registrada uma colisão envolvendo moto e carro na grande reta sentido Rio. As equipes de resgate da própria concessionária identificaram uma vítima, que é o condutor da motocicleta, classificado ali em código verde, né? Ferimentos leves. Ele está sendo removido para o hospital Azevedo Lima e nesse momento somente a faixa 4 está interditada.
13: Chegando no Rio, ali da Leopoldina para Presidente Vargas, ali viaduto dos Marinheiros, o Américo viu uma Kombi pegando fogo agora há pouco.
17: Bom dia, Band News, aqui é o Américo. Passou um informe de trânsito, tinha uma Kombi pegando fogo ali na subida do viaduto dos Pracinhas, para quem vem da Leopoldina para Presidente Vargas. Tá pegando fogo ali do lado direito, o pessoal tentando apagar. mas não estava impactando o trânsito no, por enquanto.
13: Avenida Brasil, José Paulo Sobral.
18: Informação de um acidente com caminhão, Frank.
19: Zé, bom dia. Trânsito na Brasil, uma região aqui de Padre Miguel Bangu, tá muito ruim. Tanto subida quanto descida. Na pista sentido Campo Grande, tem um caminhão, teve um acidente lá. Tem um caminhão parado no meio da pista, na altura do posto vagão. E na descida, é um carro enguiçado aqui, outro ali, tá muito lento.
13: Daqui a pouquinho a gente fala da linha amarela, agora falar de um incêndio. Daniel Nascimento, bom dia para você.
20: Bom dia, Mário, bom dia para os nossos ouvintes. Ali na Leopoldo Bulhões, no, na altura do número 540, os bombeiros foram acionados por volta das 6h40 da manhã para um incêndio residencial. Quartel de Benfica no local, nesse momento, fase de rescaldo, mas, né, felizmente, sem informação de vítimas. Os bombeiros passaram, obviamente, tendo atualizações, a gente entra em...
13: Operação policial de volta, Van Alves.
16: Um fuzil, rádios transmissores e uma quantidade de drogas foram apreendidos pela Polícia Militar durante uma operação que está sendo realizada agora no Complexo do Chapadão, em Costa Barros, na zona norte aqui do Rio. A ação faz parte da Operação Barricada Zero, com o objetivo de remover obstáculos instalados por criminosos nas ruas das comunidades, além de combater roubos de cargas e veículos, recuperar materiais ilícitos e prender envolvidos em atividades criminosas. O material apreendido será encaminhado para a delegacia da área e durante a nossa programação, Mário, a gente vai trazendo atualizações dessa operação.
13: 7h55.
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13: Vivi Costa.
21: Voltei, Mário, com informações, portanto, da linha amarela. O trânsito muito prejudicado para quem está em direção ao Fundão. Neste momento, tem retenções da freguesia até a chegada à Praça do Pedágio, que permanece com bloqueios, duas faixas bloqueadas para a circulação de carros neste momento. Mais à frente, dificuldades ainda de Del Castilho até Bom Sucesso. Para Barra da Tijuca, também não está fácil. Já verifico problemas no trecho de Inhaúma até a chegada ao pedágio e lentidão ao passar pelo Gardênia, Grajaú, Jacarepaguá, servindo de opção. 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Já já eu tô de volta, Mário.
13: Já já você volta. Bom dia.
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13: 7h58. A gente já já traz outras informações do Rio.
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0: pontualmente 8 horas. 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
1: Ah, mas clichê dos bons.
2: É, esse tá liberado.

0: Nosso Eduardo Barão, a partir de hoje, co-apresenta aqui o Jornal Band News, sempre de um lugar diferente a cada dia, começando talvez pelo mais conhecido de todos eles. Será? Nova York tem tanto lugar conhecido, né? Estátua da Liberdade, Central Park, Quinta Avenida, porra, tanta coisa. Empire State Building, mas o coração da cidade é esse aí. É a famosa Times Square, de onde fala o nosso Eduardo Barão, a partir de hoje, sempre de um lugar diferente da cidade que não dorme jamais. E não dorme mesmo, né, Barão? Porque é muito cedo por aí e já tem gente passando pela Times Square. Bom dia pra você.
1: Fala, Megali. Bom dia pra você, pra Carla, pra Sheila, pra todo mundo aí no Brasil. Um privilégio, mais uma vez, integrar a equipe aqui da Band News, a cobertura especial da Copa do Mundo, mais uma Copa do Mundo, e aqui no coração de Nova York, né, na Times Square, como você falou, é um lugar turístico, super turístico. O morador de Nova York só passa correndo por aqui. Ele não gosta muito, digamos assim, da Times Square. Por quê? Porque é um lugar muvucado, né? Um lugar que sempre o pessoal vai para tirar foto. E o americano, normalmente, né? Ou o morador aqui de Nova York, que nem é americano, atropela. Vai correndo pro trabalho, não quer saber dessa história de parar, nada disso, não. Mas é o lugar, evidentemente, mais conhecido, talvez, aqui de Nova York. E por isso a gente está começando essa cobertura especial da Band News FM. A Madonna esteve aqui nos últimos dias, inclusive, fez o esquenta para essa cobertura especial da Band News. O presidente americano Donald Trump passou por aqui, te deixou um grande abraço, Megali. Sabe que você aprecia muito o trabalho dele, então ele esteve por aqui ontem. A estátua também passou por aqui. A liberdade está faltando, mas a estátua esteve por aqui mais cedo. O pessoal, claro, participando da cobertura. A estátua
0: levou uma geral.
2: Mas
1: a estátua passou por aqui também. E a torcida do New York Knicks, né? Presente também ontem. O Trump não deu muita sorte pro time da casa na final da NBA. Tá 2-1 na série contra o San Antonio Spurs. Mas eu queria começar a nossa cobertura aqui, Megali, dizendo que eu tô ouvindo muitos repórteres do Brasil, que não moram, evidentemente, aqui em Nova York, estão participando da cobertura, com o discurso de não tem clima de Copa do Mundo. Os Estados Unidos não estão ainda com o clima da Copa do Mundo, o que é uma grande bobagem, porque se você olhar aqui um pouco pro lado, aqui na Levis, ou na Levi's, como você gosta de falar, Megali, a estrutura aqui da loja, e todas as lojas estão um pouco assim, tem tudo de Copa do Mundo. É a bola, é a bandeira do Brasil, a camiseta ali dos Estados Unidos, da Argentina, e essa é uma realidade por aqui. Ou seja,
0: Barão,
1: isso está acontecendo em todas as lojas. Fala,
0: Megali. Mas é como você disse, né? Esse é um local de turistas. É. E na cidade,
1: não,
0: na cidade
1: não,
0: mesmo.
1: Isso que eu queria te falar. É exatamente isso que eu queria te falar. É na cidade inteira, sim, rapaz. Aliás, não é só na loja. É no boteco da esquina, é na festa de bairro, todos os boroughs, como você conhece muito bem, os distritos aqui de Manhattan, tem não só a FanFest, mas você tem festas organizadas pelos torcedores. Eu tava fazendo uma lista das festas de brasileiros, eu perdi a conta, nem o ChatGPT conseguiu me ajudar. São inúmeras, inúmeras festas que vão ser realizadas ao longo dessa Copa do Mundo. Então, já é Copa do Mundo aqui pro americano. Ah, mas é final da NBA, também é final da NBA. Ah, tem beisebol, também tem beisebol. Ah, é verão aqui em Nova York, onde você perde a noção de tantos eventos, é em parque, é debaixo de ponte, então são muitas coisas ao mesmo tempo. Eu não sei o que o pessoal tá esperando, vai encontrar o Ronaldinho Gaúcho fazendo às 6 horas da manhã embaixada aqui na Times Square. Acho que não vai rolar isso, se isso que tô esperando de clima de Copa do Mundo, mas todo mundo por aqui sabe que a Copa do Mundo vai começar. Vai ter gente no estádio, muita gente no estádio para acompanhar, e evidentemente também vai ter muita gente, muitos turistas que ainda vão chegar. Deixa eu chamar pra esse papo aqui, minha galera, acordou cedo também, o Fábio Angeben, que é o dono do portal Dicas de Nova York, um grande amigo, apresentado pelo André Curtinho, a Sheila Magalhães também. O Fábio é muito querido. O Fábio, dá um passo na frente, que eu tenho 3 metros de altura. O Fábio, pra quem não sabe, ele mora na Times Square, literalmente, entre o anúncio 615 e o portal 220, eu não tô mentindo. Ô Fábio, pra quem tá acompanhando a gente, deixa eu baixar um pouco mais a câmera, porque eu sou alto. Conta pra gente essa história da Copa do Mundo aqui, você que tá acompanhando, e tem dicas, evidentemente, pra tudo quanto é lado. Bom dia, Fábio.
3: Bom dia, Megali, bom dia, Sheila. Coutinho, que chegou aqui em Miami, acabou de chegar. Quer que segure? Ou você segura, tá. A Copa demorou um pouco para engrenar aqui em Nova York, sim. Só que agora, parece que das duas semanas pra cá, o clima de Copa mudou. Tá todo mundo camisa de time. A gente vê muita gente camisa do Brasil. Aí você vai conversar, a pessoa não é brasileira, é indiano, é de outro país. Então esse clima de Copa a gente já sente. Claro, muito entre os latinos, entre os imigrantes, mas porque Nova York é uma cidade de imigrantes, né? A gente tá numa cidade de imigrantes. A esperar que o americano pinte a rua aqui de verde e amarelo é mais difícil. Mas ontem encontrei um metrô de Brasil. Tem o metrô aqui já pintado de Brasil, fiz até um vídeo, vou postar hoje, porque é o clima de Copa que chegou. As lojas, não só o comércio, mas a galera tá falando de Copa. Os bares, que nem o Barão acabou de falar, a gente sente bastante isso agora em Nova York. E claro, o jogo agora, dia 13 já, o jogo do Brasil aqui no MetLife Stadium, New York, New Jersey Stadium, né? E a gente tá muito empolgado, acho que... O clima vai misturar um pouco com o Knicks. Knicks perdeu ontem, vai ter mais jogos dos Knicks na cidade. Mas quem gosta dos Knicks não é o público que vai assistir o futebol. De verdade, quem vai pro beisebol também não é o público que vai ao futebol. A cidade tem 11 milhões de habitantes. É muita gente para 80 mil no estádio. Então vai ter muita gente assistindo jogos nas fanfests, nos bares e tudo mais.
1: É isso aí. Eu acabei de chegar no Missouri, rapaz. E lá se fala de Copa do Mundo. Enfim, é um país que evidentemente tem a sua preferência, cada lugar tem a sua preferência, como falou o Fábio, e tem muito público para todo mundo, né, Megali? Então, a Copa já começou, rapaz, literalmente.
0: É, Nova York é uma cidade em que menos da metade nasceram em Nova York, de fato, no estado de Nova York, 48%. 12% das pessoas que moram aí nasceram em outros estados. É, 36 a 38% são imigrantes nascidos fora dos Estados Unidos, como os dois queridos aí, né? Então é uma cidade pra lá de cosmopolita, a cidade mais cosmopolita do mundo, com exceção de Londres, onde a maior parte dos moradores é formada por pessoas de outros países. Londres é um caso único, mas com a exceção da capital britânica, Nova York é a cidade mais cosmopolita do mundo, e nada como essa mistura, né? Esse melting pot do qual os americanos já se orgulharam algum dia, para a gente lembrar como esse país foi construído, né? Do que são feitos os Estados Unidos, uhum, né? É. Da mistura de culturas, da miscigenação, da coisa única que gerou o que é a América, pro bem e pro mal. E quando eu digo América, tô falando aqui do continente, de nós aqui no Brasil também, e dos americanos lá em cima, né? Nesse momento tão especial, é sempre bom a gente lembrar do que somos feitos. Ô Barão, bom trabalho.
2: Posso só perguntar um negócio pro Fábio, rapidinho? E aí, Barão, você transmite aí o meu beijo enorme pro Fábio. Vou dar a dica aqui para as pessoas acompanharem o trabalho dele, Dicas Nova York, é o perfil dele no Instagram, perfil grande, ele dá muita dica, é o maior conhecedor de Nova York, sem dúvida nenhuma, então são dicas ótimas. E uma das mais recentes aqui no Insta, ele coloca onde assistir jogos da Copa com a família em Nova York. E aí, Barão, queria ouvir um pouco do Fábio sobre esses lugares onde acompanhar, até por causa dos preços dos ingressos, preço de transfer, a gente já falou tanto, né, sobre esses valores, e onde o pessoal vai conseguir acompanhar, porque as fanfests estão aí, são possibilidades, como você falou, né, mas que ele tem observado nesse sentido em relação aos valores e aos lugares onde acompanhar?
3: Sheila, beijo pra você. Já estamos saudades. Olha, a Copa aqui, a gente tem muitos lugares em Nova York. A gente tá fazendo um trabalho de mostrar isso, porque muitos bares é acima de 21 anos. Então o brasileiro é despercebido ali, porque o jogo é à noite, 6 da tarde, já não entra mais ninguém em bar com criança. E aqui tem muitos restaurantes. Restaurantes aceita crianças. Então a gente tem aqui restaurantes famosos aqui na Times Square, que vão estar abertos pra família, pra crianças. A gente tem as fanfests. As fanfests tem a do Queens, que é a principal agora na primeira fase, com os ingressos esgotados já pro jogo do Brasil, mas a do Brooklyn, ela vai ser mais aberta ao público, que vai ser muito legal, com vista para Nova York, bem clima de Nova York, ali é um clima bem família, todo mundo misturado com camisas de outras seleções, é um clima bem família e tranquilo. Para chegar no MetLife Stadium, pode falar o quê? New York, New Jersey Stadium?
1: É o estádio do jogo do Brasil.
3: O estádio do jogo do Brasil, tá bom. O estádio do jogo do Brasil teve toda uma complicação, acabou de passar um ônibus escolar.
1: Deixa eu filmar aqui, mostra, Fábio. Aqui, olha aqui, ó. Esse é o busão que vai levar a gente pro estádio. É o ônibus amarelinho, ônibus escolar. 20 doletas é o preço, já comprei pra gente ir lá. Eu, Tomás. Então, você também comprou, então.
3: Teve toda uma polêmica ali no começo, porque colocaram $150 o trem, baixaram para 105, depois para 98. Aí a governadora de Nova York falou: não, vamos disponibilizar os ônibus de crianças aí de escola, e colocou por $20, ficou muito mais acessível. $20 não é o preço nem de um táxi, então aqui para Nova York é barato. Então a gente tem vários tipos de transporte. Começou bem o polêmico, porque eles não se prepararam, essa é a verdade. Eles não fizeram um trem especial para o estádio, eles subestimaram um pouco o tamanho da Copa do Mundo, não em Nova York, porque Nova York já sabia, já está acostumado com grandes eventos, mas subestimaram no geral. Quando perceberam que era grande, aí correram atrás e conseguiram, né? Aqui.
4: E agora tá sobrando, inclusive, tá sobrando espaço no trem, porque ninguém quer pagar tão caro. Ó, o Fábio vai continuar com a gente aqui durante o programa, a gente vai trazer mais dicas, mas como a Sheila falou, tem o portal dele, né, Dicas de Nova York, que é sensacional, todo mundo pode entrar por lá, e tem muita Copa do Mundo aqui na transmissão da Band News, pessoal.
2: E muitos beijos pro Fábio, enviados pelos nossos ouvintes. Tem ouvinte aqui falando: as lives aos domingos são muito legais e tal, sou fã demais. Chegou mensagem aqui do Júnior Gama e outros ouvintes que acompanham também o Fábio.
0: Hey, you're the bus driver, man. O Fábio falou de restaurantes que aceitam crianças, acho um exagero.
5: Só não pode sentar mesmo. Eles colocam de comer. Né? Eles põem uns potinhos com água ali na área externa desses locais.
0: Eu acho que tolerância tem limite.
5: É. Brincadeira, gente. Estamos brincando.
4: Na coleira, né? Na coleira.
0: É, exato.
5: Estamos brincando.
0: Focinheira, né? Enfim, para elas não morderem ninguém. Barão, bom trabalho. Abraço, até, Fabio.
4: Até mais. Valeu, pessoal.
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0: Hora de conversar com Mônica Bergamo. A Mônica fala sobre novidades na delação ou não delação de Daniel Vorcaro. Delação ou melação, Mônica? Bom dia.
8: Melação, né?
0: Melação premiada.
8: Melação premiada. É isso, a Polícia Federal vai recusar a Megali, segundo eu apurei hoje cedinho, quem tinha notícia, a Polícia Federal vai recusar a nova proposta de delação premiada que foi apresentada pelo banqueiro Daniel Vorcaro na semana passada. Ex-banqueiro, corrigindo aqui, né? O anúncio da PF deve ser feito nessa semana, diretamente aos advogados do Vorcaro, provavelmente ainda nessa terça-feira. Vai ser a segunda recusa, o Megali, dos termos de colaboração propostos por ele em menos de um mês. Você se recorda que em maio ele tinha feito uma proposta de delação e em maio a PF considerou que ela era, que ela não trazia elementos novos para a investigação, que ela deixava de fora fatos que os investigadores já conheciam, que ela era seletiva, e os argumentos agora se repetem, né? Nessa segunda tentativa, o Vorcaro teria, segundo a minha fonte, até detalhado situações envolvendo políticos e autoridades, sem, no entanto, apresentar novidades em relação ao que já foi descoberto e sem apontar crimes cometidos por parceiros. Então, vamos pegar aqui um exemplo de Ciro Nogueira, que virou um exemplo, o senador Ciro Nogueira. Na primeira delação, ele nem citava o Ciro Nogueira. Depois da operação sobre o Ciro Nogueira, ele explicou a relação dele com o Ciro, mas dizendo que não estou falando que houve crime, tá, Omegar? Isso daí quem diz é o juiz, quem julga é o juiz. Mas sem detalhar absolutamente nada, dizendo o que os investigadores já descobriram. Então, quer dizer, qual é a serventia de uma delação como essa? A defesa, claro, nos bastidores diz que não é isso, que a delação é consistente, mas quem tem que dizer se aceita ou não é a Polícia Federal, né? E também a Procuradoria-Geral da República. A Procuradoria-Geral da República, Megali, pelo que eu apurei, está insatisfeita com os novos termos da delação, mas a PGR, ela nunca recusou a delação, se você notar, né? Ela não rechaça a delação, ela fala: olha, não tá bom, traz mais coisas, não tá bom, traz mais coisas. Ela não fala: ó, acabou, não vou mais me sentar à mesa com você, chega, como faz a PF. Então a PF pela segunda vez vai fazer isso, e de acordo com autoridades com quem eu conversei, a impressão que dá, né, para eles, para essas autoridades, é de que o Vorcaro está apenas tentando ganhar tempo na esperança de que o Supremo Tribunal Federal sinalize que pode afrouxar medidas tomadas contra ele e contra os familiares. Então a gente não sabe bem qual é a intenção dele, só ele sabe, mas o fato é que a PF não está satisfeita e deve dar esse não novamente para o Vorkar. O Megali, tá difícil de sair essa melação, como diz você,
0: a melação,
8: né?
0: Na melação tá fácil, premiada, né? A melação tá dada.
8: É.
0: Agora, o que motivará, né, o Vorkaro a ficar escondendo informação? Porque aquilo é tratado como um ratão, né? Aquilo é tratado como um animal nojento, um animal de patinhas. Todo mundo que tem relação com o Vorkaro, ó, esse aí se encontrou com o Vorkaro, faz cara de nojinho e diz: eu, Vorkaro. E tenta jogar pra longe. Eu imagino o cara lá na cadeia, olhando aquilo, pô, todo mundo vinha puxar meu saco, todo mundo vinha pedir dinheiro, agora estão me tratando como uma ratazana. Entrega.
8: É, a gente não sabe que tipo de sinais ele tá tendo, que tipo de informações ele tá tendo. É uma delação muito complexa, Megali, porque é uma delação que pega muita gente, muitos poderes, que envolve, né, o tanto de gente que ela tem potencial para envolver, acaba sendo uma delação que não interessa para ninguém que saia, né? Então, eu não sei que sinalizações ele tá tendo ali, mas fato é que o que ele tá apresentando, a PF não tá querendo. Vamos ver as cenas dos próximos capítulos aí.
0: Muito bem, Mônica Bergamo, um beijo para você, até amanhã.
8: Até amanhã.
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9: A desaceleração chegou ao mercado de trabalho. A geração de empregos formais surpreendeu positivamente em março, mas o resultado do trimestre reforça a leitura de desaceleração da economia. Favorecido pelo calendário, sem feriados, o saldo do mês de março ficou em 228 mil vagas, acima das expectativas do mercado. Quando se olha o acumulado do primeiro trimestre, no entanto, o quadro muda. O saldo de 613 mil postos formais representa a queda de 9,1% em relação ao mesmo período de 2025 e 15,6% frente ao ano de 2024. Em resumo, o mercado de trabalho ainda segue gerando vagas, refletindo uma economia que continua crescendo, porém com menor fôlego. É isso, um abraço e até a próxima.
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0: Marrocos, sábado às 7 horas da noite, Brasil e Haiti, sexta-feira seguinte às 9:30 da noite e Brasil e Escócia na outra quarta-feira às 7 horas da noite. Eis aí os três horários dos jogos da seleção brasileira para vocês se planejando. Quais são os horários mais legais? Sábado às 7, sexta às 9:30, 9:30. E quarta-feira às 7, acho que dá pra gente descartar, né? Uma droga. É.
1: Teve sabadão às 7 da noite, eu acho um horário legal, viu?
2: Mas teve ouvinte que escreveu pra cá falando: eu não acredito que eu não vou poder matar horas de trabalho com essa Copa do Mundo. Assim, super decepcionado, sabe?
0: Talvez vá na segunda fase, né? Talvez. Dependendo do que for acontecer.
1: Torce pra outro time, bobo, que joga em outro horário.
0: Cara, Copa do Mundo tem que ser no Brasil e tem que ser na Europa, Kilin. Você não acha? Esse negócio aí de ficar globalizando Copa, todo mundo tem que ter sua vez. Não, tem nada, cara. Tem nada. Oceania. Por que você vai dar uma Copa pra Oceania? Pra quê?
2: O que o esporte tem de universal?
0: Os caras já tem o Crocodilo Dundee, já tem sendo que ninguém deu a Copa pra você ali.
1: Contestando o que não precisa ser contestado.
0: Não,
1: né?
0: Está nos planos, não está no horizonte.
1: Ninguém citou essa possibilidade.
0: Está no horizonte. Ô, Kilin, os horários pra vocês aí na Europa são legais? São mais palatáveis? Bom dia pra você. Ah, não, você não tá na Europa.
3: Tudo bom, Megali? Bom dia,
0: você. Esqueci, ele tá nos
1: Estados Unidos. Pois é.
0: Verdade. Cancela tudo. Bom dia, Kilin.
3: Tudo bom, né? Que eu cheguei aqui faz pouco tempo, tem 10 dias, ainda não deu tempo de fazer a ligação. Bom dia, Megali, Sheila, Carne, a todos que nos acompanham. Mas pros europeus, não, é de madrugada, né? Então, ainda mais os jogos que acontecem na costa oeste, lá na Califórnia, é muito difícil para o europeu acordar cedo. Inclusive, houve uma determinação lá na Inglaterra para os pubs abrirem até mais tarde, porque lá o bar não é igual no Brasil, que fecha quando o último cliente vai embora. Tem horário, 12:30, muitos pubs já fecham. Toca inclusive o sininho, né? Quando toca o sino, tem muita gente. Opa, é o último drink. Então você vai lá, pega o último drink, porque tem os horários fechados, mas quando acontecem alguns eventos, celebrações da realeza ou Copa do Mundo, existe a liberação para eles funcionarem até um pouquinho mais tarde. Acho que até por isso o britânico sai do trabalho às 5, já começa a tomar todas muito rápido, porque aí da meia-noite e meia, ele já tá completamente bêbado, o pub fecha, ele pega o metrô e vai para casa. E o metrô agora em Londres ele fica aberto até um pouquinho mais tarde, mas por muito tempo fechava meia-noite e meia. E muitas vezes quando eu tava na gandaia na noite, quando eu era solteiro, eu tinha uma decisão muito difícil. Ou eu vou agora 12:30 para casa, ou eu vou ter que ficar na gandaia até 5 da manhã quando o metrô abre mais uma vez. Mas agora a situação mudou.
0: Você tava lá na Rússia com a gente na cobertura da Copa?
3: Tá, eu fiquei 10 dias lá na Rússia.
0: Você tava naquela história em que um de nós foi a um banheiro químico? Havia muitos banheiros químicos perto ali da Praça Vermelha, né? E era o dia da estreia da Argentina. E a Argentina, cara, onde os caras chegam, eles fazem bagunça, né? Uhum. Eles são super animados mesmo, é uma torcida que dá um colorido na Copa. E a estreia da Argentina era às 10 horas da noite, no horário local. Era o último jogo, 10 da noite. Que era um horário legal pra Europa Ocidental, né? Um jogo em Moscou e tal. E aí, um de nós, não vou falar quem é, porque não sei se ele quer que eu conte ou não, mas foi até um mictório lá, fazer xixi, era 12:00, cara. Aí ele abre a porta, o que ele encontra? Um argentino com a calça riada até o tornozelo, todo sujo, desmaiado no banheiro químico. Cara, é a definição de queimar a largada. Era 12:00. E o jogo da Argentina.
2: Mas dá tempo
0: era
2: de curar,
0: às 10 horas
2: dá
0: da noite.
2: Dá tempo de recuperar.
0: Porra, mas aí você tem que tomar uma ducha dos bombeiros.
2: Isso,
0: tem que, né, cara? Tomar, tem que lavar rápido.
1: É, renascer, né?
0: Você tem que renascer. Ô, Mal, de onde fala você, meu amigo? Maurício Ferreira também tá conosco. Bom dia.
4: Tudo bem, Megali? Ótimo dia a você, a Carla, a Sheila, também ao Felipe Killing, a todo mundo que acompanha a Band News FM. Falamos aqui de Dallas, mais uma vez, centro importante dessa Copa do Mundo de 2026, aqui no estado do Texas, já aquecendo, esquentando os motores também. Por aqui a primeira partida será disputada só no domingo, né? Então, dia seguinte, a estreia da seleção brasileira e um jogo já importantíssimo. Tem Holanda e Japão aqui no Dallas Stadium, às 5 da tarde, pelo horário de Brasília, com transmissão da Band News FM. dessa seleção holandesa que vai chegar pressionada, viu, pessoal? Ontem, vitória por 2-1 no amistoso contra o Uzbequistão em Nova York, ali bem pertinho de onde está Felipe Killing nesse momento. Dois gols marcados em cobranças de pênalti pelo Gakpo, mas é uma seleção que não tem empolgado assim tanto o seu torcedor nesses últimos amistosos preparatórios antes dessa Copa do Mundo. E o técnico Ronald Koeman ontem disse mais uma vez que Memphis Depay não estará, acredita ele, 100% fisicamente para esse jogo de estreia da Holanda aqui na Copa do Mundo de 2026. O Koeman até recentemente disse que havia uma disputa pela titularidade entre o Daniel Malen, jogador da Roma, da Itália, e o Memphis Depay. E depois desse jogo, então, na entrevista coletiva ontem, após a vitória sobre o Uzbequistão, o Koeman mais uma vez deu esses indícios de que o Memphis Depay, que ontem ficou no banco e sequer foi acionado no segundo tempo, deve começar a partida de estreia aqui da Holanda na Copa do Mundo, de fato, como um reserva, e o Malen talvez recebendo essa primeira oportunidade contra o Japão por aqui no domingo, então, pessoal.
0: Muito bem. Lembrando que Holanda, Japão, me ajuda aí, pessoal.
4: Suécia e Tunísia.
0: Suécia e Tunísia. Pô, é um grupo complicadinho, hein? Não tem nenhuma seleção espetacular, mas também não tem nenhuma carne assada. Qualquer um que passe aí. E será um desses o adversário do Brasil, obviamente, se o Brasil passar para a segunda fase.
2: É. Possivelmente Japão ou Holanda, né?
0: A não ser que passe como o melhor terceiro colocado, né? Também a gente nunca vislumbra essa possibilidade, né? O Brasil pode ficar.
4: Como terceiro colocado, ainda é difícil esse chaveamento, né, Megali? Porque vai depender justamente da sua posição entre os 8 terceiros melhores colocados. O que é mais fácil de prever nesse momento é esse desenho, né? Passando em primeiro, pega o segundo desse grupo F de Holanda, Japão, Suécia e Tunísia. Se passar em segundo, pega o primeiro, terceiro colocado, aí depende de uma matemática mais complicada e avançada com o decorrer dos jogos também.
0: E tudo depende de qual terceiro colocado será você, o melhor colocado, o pior colocado aí, cara, haja matemática. Killing, que mais?
3: Bom, e segundo um modelo matemático, que foi o que acertou a Argentina campeã na última Copa, é a Holanda, segundo esse matemático, que vai vencer o Mundial aqui nos Estados Unidos, mas a gente sabe que quando a bola rola é diferente. Bom, programação do Brasil hoje, tá? Tem o treino aberto à imprensa hoje às 11 da manhã no horário local, meio-dia no horário de Brasília, e depois coletiva com o Ibanez. Lembrando que a seleção brasileira tem sofrido muito com as lesões ao longo desse ciclo curto do Ancelotti, né? Um ano à frente, e o problema não foi perder apenas jogadores importantes, mas peças fundamentais no esquema de jogo que o Ancelotti tinha na cabeça. Então a gente perdeu, por exemplo, o Militão, que era a solução para a lateral direita, mas joga como zagueiro, e talvez o Ibanez, que vai dar coletiva hoje, seja o cara que vai começar contra o Marrocos na direita. A gente perdeu o Estevão também, que era o artilheiro na era Ancelotti, 5 gols, foi muito elogiado. Perdemos o Rodrigo, perdemos o Wesley recentemente, sem contar o Neymar, que ainda não foi testado por Ancelotti. Ontem ele passou por mais um exame de imagem e, segundo a CBF, houve uma evolução, mas foi aquela nota que não disse muito. Houve uma evolução, mas não há previsão de quando ele vai voltar a treinar com o grupo e sequer uma previsão de quando ele estará à disposição de Carlo Ancelotti. Para a partida contra o Marrocos, está praticamente descartado. Talvez contra o Haiti, talvez contra a Escócia, talvez contra o Japão ou a Holanda na fase mata-mata, mas ainda tá difícil saber quando o Neymar de fato vai poder voltar a treinar com o grupo.
0: Queridos, bom trabalho para vocês.
4: Valeu. Valeu, pessoal. Tchau, tchau.
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6: E aí, você tem alguma criança em casa? Então presta atenção, pega qualquer brinquedo, vira e olha a etiqueta. Provavelmente está escrito assim, Made in China. 70% de todos os brinquedos do mundo são fabricados na China. Só na província de Guangdong, são mais de 6 mil empresas empregando 1,5 milhão de pessoas. Em valor, a China responde por 65% de todas as exportações globais de brinquedos. Marcas como Mattel e Hasbro fabricam cerca de 40% dos seus produtos lá. 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
2: 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Ontem foi o último dia dos pagamentos da segunda parcela do 13º para aposentados e pensionistas do INSS, e Renata Flores está por aqui com algumas dicas para quem ainda não sabe como usar ou poupar esse dinheiro. Renata, bom dia para você.
8: Oi, Carla, bom dia para quem nos assiste. Isso mesmo, no total mais de 35 milhões de beneficiários receberam adiantamento. Essa é uma ação do governo federal com o objetivo de injetar dinheiro na economia para movimentar o comércio, mas além disso, também para garantir a segurança financeira dos nossos aposentados, dos nossos pensionistas. E aí, quando um dinheiro extra cai na conta, normalmente as pessoas pensam, tem dois tipos de pensamento aí, né? Opa, agora eu posso quitar algumas dívidas, ou então um outro. Opa, eu tenho mais dinheiro para poder gastar esse mês.
2: O ideal é primeiro quitar as dívidas, depois gastar, né, Renata? É meio que o óbvio isso, não?
8: Sem dúvida, Carla, sem dúvida. Mas hoje eu queria trazer aqui uma alternativa. Ao invés de torrar, de gastar esse dinheiro que sobrou de uma vez só, por que não aproveitar para investir esse valor? 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Aí você não vai misturar o que você tem que pagar, o que você quer ainda guardar, e você também vai ter uma visão melhor do seu planejamento financeiro.
2: Essa é uma excelente sugestão, Renata. Comecei a botar em prática isso, viu? A gente tem que precisar do hábito, né? Bom. Na verdade, para ir separando ali os cofrinhos, espera acabar aquele dinheiro, acabou, acabou. Você não gasta mais. Ótima sugestão, hoje a Renata trazendo para os aposentados e pensionistas do INSS que acabaram de receber a segunda parcela do 13º, e amanhã tá de volta com outras dicas aqui no É da Sua Conta. Beijo para você, Renata, boa semana.
8: Um beijo, ótima semana.
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9: Informação chegando do túnel Rebouças. Quem é que mandou mensagem, Zezinho?
10: A mensagem foi do Vitor, falando sobre um acidente que aconteceu ali no túnel envolvendo moto.
11: Fala, Vitor. Bom dia, urgente, eu vim de Catarina. Segunda galeria, túnel Rebouças, sentido Zona Sul. Acidente de quê? De moto. Tem uma pessoa caída no chão, tem uma mulher segurando a cabeça do homem assim no colo, né? Dando ali o suporte. É, ainda não tem bombeiros, nem Sete Rios no local, tem alguns táxis que pararam ao redor para sinalizar, talvez um deles envolvido também no acidente, então fico alerta aí, quem puder ajudar aí, acionar rapidamente o corpo de bombeiros, SAMU, etc. Segunda galeria, túnel Rebouças, sentido Zona Sul, acidente com moto.
9: Ou seja, Santa Bárbara agora vai ser a melhor alternativa para quem vai em direção a Botafogo, também o aterro do Flamengo, você indo ali pelo túnel Marcelo Alencar, ali pela área do Santo Cristo ou pela via expressa do Porto. Freguesia, Avenida Jeremário Dantas, uma faixa ocupada devido a um caminhão enguiçado na altura da rua Araguaia, no sentido tanque, trânsito intenso, Sete Rio, Guarda Municipal já acionadas. Já já a gente vai atualizar a situação na ponte Rio-Niterói, na linha

0: vítima, o Fábio, sequer reagiu e foi aí atingido por 3 disparos por esses criminosos. Ele acabou não resistindo, morreu na frente do filho. Os criminosos levaram uma mochila e acabaram fugindo dali. O enterro dele está marcado para a tarde de hoje, dessa terça-feira, no cemitério de Inhaúma, que também fica na Zona Norte. Esse caso aconteceu na Rua Honório, que fica em Todos os Santos, na mesma região. Agora a Delegacia de Homicídios da capital dando início às investigações e investigando como crime de latrocínio, que é o roubo seguido de morte, tentando identificar, através dessas imagens de câmeras de segurança, os criminosos que participaram dessa ação e, claro, para poder localizá-los e também prendê-los. Mário, ao longo da nossa programação, a gente volta com os desdobramentos desse caso triste, mais um de uma pessoa inocente morta, vítima de violência aqui no Rio de Janeiro. Volto contigo.
1: Muita força para essa família, para esse rapaz, né, esse adolescente, um menino de 15 anos, estava com o pai na garupa, o pai assassinado, e ele viu tudo, acompanhou, podia ter morrido também. 8:35, vamos lá pro trânsito novamente.
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1: Eu tava vendo agora há pouco, Vivi, que o tempo de travessia na ponte tava quase em uma hora, né?
4: Mário, com destaques da ponte, ainda por conta desse acidente envolvendo carro e moto no trecho da Grande Reta em direção ao Rio, ainda tem uma faixa ocupada, o trânsito congestionado com reflexos a partir dos acessos, tanto pela Avenida do Contorno como pela Alameda São Boaventura. O tempo de travessia previsto é de aproximadamente 57 minutos. Quem puder, dê preferência às barcas, já está pela ponte, paciência e prudência para evitarmos acidentes. 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É com você, Mário.
1: 8:37.
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1: E tem novidade a partir de hoje na Band News FM, Guilherme Faria.
9: A jornalista Berenice Seara estreia nesta terça-feira às 10 da manhã na programação da Rádio Band News FM. Com mais de 3 décadas de atuação, a jornalista é referência na cobertura política fluminense e chega para reforçar a equipe da rádio em ano eleitoral, com a coluna intitulada Tempo Real. Berenice vai participar sempre às terças-feiras do jornal Band News Rio, primeira edição, apresentado por Rodolfo Schneider, Cristiano Pinho e Agatha Meirelles. Às quintas, a coluna da jornalista vai ao ar às 11:30 da manhã, dentro do Todo Rio, com Carlos Andreasa e Cristiano Pinho. A parceria leva o nome do portal criado por Berenice. A Band News FM, a jornalista destacou a alegria pelo acerto, em especial em um ano marcado pelas eleições, que acontecem no mês de outubro.
10: Vai ser sensacional, eu mal posso esperar para levar os bastidores, a notícia, a informação sobre a política do Rio, que é o DNA do Tempo Real, para a Band News. A gente vai fazer uma parceria maravilhosa, ainda mais num ano eleitoral, né? Porque nada substitui o rádio. É aquele que leva a informação quando a gente está no carro, quando a gente está no trabalho, quando a gente está fazendo alguma coisa em casa. Nenhum veículo é tão próximo do Fluminense quanto a rádio, quanto a Band News.
9: O diretor de jornalismo do Grupo Bandeirantes de Comunicação no Rio, Márcio Melli, ressalta que a estreia de Berenice na rádio acontece exatamente 2 meses antes do debate dos candidatos ao governo do Rio na Band, marcado para o dia 9 de agosto.
11: A Band sempre foi conhecida como a Casa da Democracia e, nesse ano eleitoral, a Band News

0: PM vai reforçar o compromisso com a política numa parceria aí com o Tempo Real. A estreia da Berenice Seara, do lado do Rodolfo Schneider e do Carlos Andreasa, vai acontecer há exatos 2 meses do debate para o governo do Rio, que está marcado para o dia 9 de agosto, às 20h, na Casa Firjan.
1: O debate vai ser transmitido na Band e na Band News FM, com cobertura completa também nas plataformas digitais. Na coluna Tempo Real, Berenice Seara vai levar aos ouvintes informações de bastidores da política do Estado do Rio e análises sobre os principais movimentos do cenário político fluminense. Os jornais Band News Rio, primeira edição, e Todo Rio têm transmissão no canal do YouTube da rádio e no Band Play, além, claro, do Dial em 90.3 FM.
2: Seja muito bem-vinda. E na Dutra, José Paulo Sobral, Dutra, destaque, hein?
3: Mensagem do Cláudio.
4: Bom dia, Mário. Bom dia, Zé. Passando informe aqui. Acidente na Dutra, no final da Dutra, sentido Rio, entre um ônibus e um caminhão, o engarrafamento começa na entrada de Belfort Roxo, vai até o final da Dutra, está tudo engarrafado mesmo, as duas pistas. E também tem um outro acidente também, na pista do meio, aqui na altura aqui de Mesquita. Tá? Já tem ambulância no local, não deu para ver o que que era, mas deve ter sido atropelamento ou um acidente com moto.
2: Lembrando que também tivemos com moto, foi no Rebouças, né?
3: Sentido Zona Sul.
2: Segundo a galeria, agora há pouco, com o nosso ouvinte...
3: Vitor Catarino.
2: E eu tô vendo aqui as imagens, cara. O elevado Paulo de Fronten já tá aquilo. Todo parado, sentido Lagoa, Rufino Pizarro também, até a entrada do Rebouças. Para quem vai em direção à Lagoa, foge desse caminho se você puder. Deixe os acessos ali pela Presidente Vargas já com reflexos.
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0: Durante as férias de Orengo, hora de conversar com Afonso Marangoni, a Comissão de Assuntos Econômicos do Senado recebe hoje o presidente do BRB para falar sobre as operações realizadas com o Banco Master. Terça-feirazinha movimentada em Brasília, Marangoni.
1: Pois é, Megali, é verdade. Depois de uma semana esvaziada por causa do feriado, o Senado está bem cheio. E agora, então, logo mais 10 horas, vai participar da Comissão de Assuntos Econômicos o Nelson Antônio de Souza. Ele que assumiu o comando do BRB em novembro do ano passado. Ele foi aprovado para o cargo após a saída do presidente anterior, que é o Paulo Henrique Costa, que foi alvo da operação da Polícia Federal e está preso por suspeita de receber vantagens indevidas de Daniel Forcaro, que é dono do Banco Master. Em relação ao Paulo Henrique Costa, inclusive, ele tem a intenção de fechar um acordo de colaboração premiada. Bom, o Nelson Antônio de Souza deve participar para explicar, né, as operações que o BRB fez com o Banco Master e também falar sobre o plano de socorro que está sendo negociado pelo BRB com a União e o Fundo Garantidor de Créditos, justamente para melhorar o caixa aqui do Banco de Brasília. A gente vai estar lá também acompanhando.
0: Tô bem. Marangoni. Bom trabalho, então, essa terça-feira movimentadíssima. Até amanhã.
1: Até.
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6: Seguinte, vamos fazer conexão com Fortaleza, porque tem amistoso da seleção feminina e com Marta em campo. Tem Brasil e Estados Unidos se enfrentando às 9:30 da noite na Arena Castelão. Por isso, Caio Costa tá com a gente ao vivo. Fala aí, Caio, bom dia.
7: Bom dia, pessoal, bom dia, Charles. Pois é, Fortaleza parando para receber amistoso da seleção brasileira feminina, expectativa de um público gigantesco na Arena Castelão, já com um pouco do que a cidade vai sentir ano que vem, sendo sede da Copa do Mundo de Futebol Feminino, que será sediado no Brasil, e Fortaleza, a exemplo do que foi em 2019, será a cidade sede também.
6: Uhum. Caio, rapidinho, expectativa de público para hoje mais tarde, tem número aí de ingressos vendidos?
7: A expectativa é de um público bem alto, acima de 35 a 40 mil, já são 42 mil ingressos vendidos antecipadamente, o número atualizado agora pela parte da manhã, um Castelão que é um estádio que tem capacidade máxima de 60 mil, então teremos mais de 80% da ocupação do estádio. Será uma festa muito bonita, a seleção feminina não vinha jogar em Fortaleza desde os preparativos para a Olimpíada do Rio em 2016. E para vocês terem uma ideia, aquele amistoso que foi contra a Austrália foi no estádio Presidente Vargas, que é o estádio menor aqui de Fortaleza, um estádio de idade máxima de 20 mil lugares e que naquela ocasião recebeu 12 a 13 mil torcedores. Dessa vez nós vamos ter o maior palco do futebol cearense e com um público digno de seleção brasileira.
6: E além de Marta, quem mais o público vai ver brilhar nessa noite na Arena Castelão?
7: Tá todo mundo com uma expectativa muito grande em geral, né? Ontem, por exemplo, um dos mais assediados era justamente o técnico Arthur Elias por conta desse momento de preparação de reta final para o Mundial. A verdade é que o grande foco mesmo não tem como fugir a Marta, afinal de contas, estamos falando da Pelé do futebol feminino, né? Ou a Marta é o Pelé, a Marta do futebol masculino, a gente pode falar assim, ainda no último Mundial é realmente um... É na porta do hotel, é na Arena Castelão, o grande frisson mesmo, porque pode ser, inclusive, a última vez que o torcedor cearense consiga vê-la. Então, não dá nem pra gente buscar uma outra atração. A atração mesmo é ela, e não tem muito para onde correr, porque ela merece, de fato, todos esses status. Aliás, a gente precisa desfrutar a ideia de ter um ser que é diferente do que faz ainda em atividade, mostrando isso pra gente.
6: Tá certo, Caio, obrigada, viu, pelas suas informações. Bom trabalho por aí, até mais.
7: Até mais, estamos aqui à disposição.
6: Valeu, faltam 10 para as 9.
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9: 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Qual o destaque de momento,
10: Zezinho? O Ivan fala pra gente sobre a Avenida Brasil.
11: Ivan, mais uma vez aqui, a Avenida Brasil, na altura aqui da Marinha aqui, dois ônibus colidiram na Via Expresso, colidiram a traseira do outro. Ou seja, tava ruim, ficou pior sentido do centro da cidade aí.
10: E a Camila também tá com a gente, ela fala sobre a Avenida das Américas.
12: Bom dia, Band News. É acidente aqui na Avenida das Américas, sentido Santa Cruz, em frente ao número 16.100. Parece que foi aquelas motinhas elétricas, eu não sei, carro. Mas já tem corpo de bombeiros, o trânsito tá só em duas faixas. Eles estão em uma faixa e meia, mais ou menos, tá bom? 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
9: 8h52.
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9: Tudo parado no elevado Paulo de Fronten, caminho do Rebouças para a Zona Sul. Atualiza pra gente, melhor alternativa, hein, Vivi?
18: Mário, com informações para quem tá passando pelo elevado Paulo de Fronten, ainda por conta de acidente dentro do Rebouças, o trânsito tá congestionado em direção à Lagoa com reflexos a partir do Rufino Pizarro, 31 de março e túnel Santa Bárbara também não serve de alternativa, siga pelo aterro do Flamengo. 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Beijo, Mário.
9: Um beijo pra você. O assunto agora é futebol, mas não o soccer. É futebol americano, Daniel Nascimento.
19: É isso, Mário. A partir das 10 horas estarão disponíveis os ingressos da venda geral para o NFL Rio Game, que será no estádio do Maracanã. Jogo no dia 27 de setembro entre Baltimore Ravens e Dallas Cowboys. Será o terceiro ano consecutivo que o Brasil receberá uma partida da principal liga de futebol americano do mundo. Nas últimas duas temporadas, o evento aconteceu na Neoquímica Arena em São Paulo. Ingressos variando de R$247,50 a R$2.720 podem ser adquiridos pela plataforma Ticketmaster, perdão, e também a bilheteria oeste do estádio Nilton Santos.
9: Então, esses eventos aí com o futebol americano que foram no estádio do Corinthians nos últimos anos, agora no Maracanã, que dia?
19: Dia 27 de setembro.
9: Mano. Podendo comprar também no estádio do Botafogo, no Nilton Santos.
19: Na bilheteria oeste.
9: Então tá aí, a venda começa a partir das 10 horas da manhã pela internet, repete por gentileza.
19: Na plataforma Ticketmaster a partir das 10 horas da manhã.
9: 8h55.
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10: E aí, Zé? Vamos lá, informação do Ricardo Paiva.
21: Fala, Zé, bom dia. É o viaduto do Jacaré, que dá acesso ao túnel Noel Rosa e que tem a saída ali para Marechal Rondon. Ele tá engarrafado, tá? Tem um carro enguiçado aqui atrás, tá sinalizado. E o trânsito maior tá devido a Marechal Rondon, tá? Marechal Rondon tá tão ruim que tá engarrafando aqui em cima do viaduto, tá? Eu mandei o vídeo aí, Zé. Olha como é que tá a junta de dilatação do viaduto aqui de cima, cara. Tá horrível. Cada porrada que dá quando passa por aqui, que porra, estraga até a suspensão do carro, cara.
9: Vamos cobrar aí, hein? 8h56.
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27: Eu sou o Sérgio Aib e está começando agora o Minuto do Empreendedor, apresentado pelo BTG Pactual Empresas, que tem entre os seus propósitos ajudar jovens empresários e empreendedores a alcançarem o sucesso. Na minha companhia, a CEO da Pet Love, Thalita Lacerda. Thalita, na sua opinião, quais valores, atributos ou até mesmo práticas os jovens devem executar para conseguir atingir o sucesso?
28: Muita vontade de aprender e atrás de aprendizado no mundo hoje dominado e transformado pela inteligência artificial, isso é ainda mais importante.
27: Obrigado, Thalita Lacerda, CEO da Pet Love, e este é o Minuto do Empreendedor, apresentado pelo BTG Pactual Empresas.
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0: Band News FM firma uma parceria com a TCL e chega agora a 11 milhões de televisores em todo o Brasil. É mais um passo no crescimento do ecossistema da emissora. Além do rádio e das redes sociais, a Band News FM ocupa agora espaço nas TVs conectadas à internet. Acompanhe mais na reportagem de Renan Suquevicius.
1: A partir de quarta-feira, quem tem uma TV TCL vai poder assistir a programação da Band News FM ao vivo, 24 horas por dia. É mais uma janela para encontrar informação a respeito de tudo o que acontece no Brasil e no mundo e ainda não perder nenhum lance da Copa do Mundo, que já está no horizonte. O TCL Channel não tem um número de canal específico. Basta entrar e procurar por Band News FM, explica o gerente de conteúdo da TCL, o Luiz Felipe Reis.
2: A partir de agora, todo o televisor da TCL, ele carrega o nosso aplicativo, o TCL Channel, que é um aplicativo distribuído de maneira totalmente desburocratizada, gratuita, né? Então basta você acessar o aplicativo, você não precisa nem de credenciais e muito menos de qualquer tipo de pagamento para acessar toda uma série de canais lá. E o canal Band News, ele veio agora engrossar o nosso catálogo como mais um canal de notícias, preenchendo aqui toda a oferta que a gente tem pro usuário da TCL.
1: A Band News FM nasceu no rádio, com as diferentes frequências Brasil afora. Depois chegaram as redes sociais, que ajudaram a fazer a cobertura em tempo real das notícias. E aí, as imagens. Primeiro com o YouTube, ilustrando o que estava sendo dito nos microfones, dentro dos nossos estúdios, ou pelas equipes de reportagem nas ruas. E agora, a Fest TV. São 20 anos de um ecossistema em constante crescimento. O modelo de Fast TV caiu no gosto de quem vive aqui no Brasil. Primeiro, porque é cômodo. É só ligar a TV conectada à internet e assistir. Segundo, porque é de graça. Desde maio, a Band News FM já está também no LG Channels, a Fast TV da LG. A gerente de conteúdo e estratégia de negócios da empresa, Janaína Tadeu, destaca a facilidade com que o telespectador tem acesso à programação.
3: Sem pegadinha, muito simples. Para quem possui uma TV LG em casa, que é usuário da marca LG, o canal vai estar lá disponível. Não tem necessidade de registrar nome, de fazer o seu login, nem colocar cartão de crédito, nada disso. É um benefício que ele já vem embarcado nas TVs LG.
1: Vem mais por aí. Nas próximas semanas, a programação da Band News FM vai chegar também às telas da Samsung. Mais de 22 milhões de pessoas vão poder acompanhar o que a Band News sabe fazer de melhor: informar ao vivo, 24 horas por dia. Seja por texto, áudio ou vídeo.
0: É isso, sem pegadinha. Você que tem uma TV TCL, é de graça. Isso. Basta sintonizar a Band News FM para ter
4: acesso. Cadastro, não tem que colocar CPF, nada disso.
5: É fácil, já aparece o ícone ali, o ícone da Band News FM, para você clicar e acompanhar a nossa programação 24 horas por dia, o tempo todo, de graça. E aí é legal que a gente fale, porque já que o Renan trouxe aqui um balanço de como a gente tem surgido na Fest TV, falando um pouco do LG Channels, lá a gente tá no canal 131, tá? 131. E no caso da TCL, a gente não tem numeração, né? Então faz uma busca ali, procura Band News FM, pronto, para você nos acompanhar também.
0: E aí, Samsung, em breve. Ju.

0: A partir de hoje, nosso Eduardo Barão, você já sabe, estará sempre em uma parte diferente da maravilhosa cidade de Nova York, conversando conosco, trazendo convidados. Tem alguém ao seu lado aí na Times Square, Barão?
1: E o Barão tá, acho que, reconectando agora, hein? Porque deu ruim alguma coisa, ele tava ali apertando alguma coisa na tela.
0: Tinha alguém ao lado dele com uma camisa que me parece ser da Escócia.
1: Escócia?
0: Mas eu não sei se eu vi direito. Eu olhei ao lado, olhei pro lado, vi uma camiseta ali que parecia ser de uma seleção azul e branca. Mas eu posso estar falando uma grande bobagem. Ô, Barão, quem é que tá? Deixa eu ver. Que camisa é essa aí? Rapaz, Chelsea, né? Ou da Escócia. Quem é que tá do seu lado aí, Barão? Esse cara é inglês, com certeza. É o...
2: Não, que inglês, rapaz. Não. Escocês. É o Gordon, acertei, que tá comigo. Ué. Gordon, que não... Just a little bit. E aí, olha lá. Olha lá o cute. Tá usando cute aqui, rapaz.
1: Tá so cute. Ah, que elegância. Escocesa,
2: tá? É isso, é o Gordon que eu encontrei aqui, rapaz.
0: Não, tá, não é Gordon, não, ele tá bem.
2: O Brasil. O que foi?
0: Tá, é Gordon, não. Tá em forma.
1: Bobo.
2: Não, é o seguinte, ele já falou que não tá usando nada embaixo do cute.
1: Ah, meu
2: Deus.
1: Tá
2: aqui elegante. E ele vai contar uma história muito legal. O Brasil vai enfrentar a Escócia nessa primeira fase da Copa do Mundo. Gordon, could you tell me again the story that you told me?
3: Of course, I want to say a quick obrigado, tudo bem, to São Paulo. Wonderful to see you all. I remember 1998. I'm old enough to remember the World Cup in 1998. The opening game was Brazil against Scotland. It's one of my earliest memories of watching football. That's when I became a Scotland fan. That's when I fell in love with following Scotland. I thought, I will go to the next World Cup that Scotland qualify for. I didn't think it would take 28 years, but here we are. This is literally a lifelong dream to be here. And the fact that we're reunited with our old friends Brazil in Game 3 in Miami is, what a dream. This is literally what dreams are made of, isn't it?
2: Yeah, of course. That's honest. É isso aí, é uma das histórias da Copa do Mundo. Thank you so much, Gordon. É o seguinte, ele falou que desde criança, né, ele estava esperando esse momento de encontrar o Brasil. Ele, quando há 28 anos, viu o Brasil e Escócia, e agora vai literalmente aqui, mais jovem, né, a época, hoje mais velho, acompanhar esse jogo em loco. É o Brasil que enfrenta a Escócia em Miami, é o último jogo, fechando a primeira fase. Ele vai para Boston agora ver o jogo contra o Haiti. Mas é isso aí, o Gordon de Kilt, escocês, aqui na Copa do Mundo, claro, também vem da seleção dele. Deixa eu chamar de novo o Fábio pra cá. Fábio, vem cá, por favor. O Fábio mais cedo tava com a gente, ele que sabe tudo aqui de Nova York. Ô, Fábio, dá algumas dicas pra quem estiver vindo pra cá e não tem ingresso ainda pra ver jogo do Brasil. Lugares pra ver jogo seleção brasileira aqui em Nova York.
4: Tá, tem muita gente vindo sem ingresso, gente que mora aqui também. A gente tem duas fanzones que vão rodar todos os jogos da Copa. Uma fica no Queens, onde tem os jogos do US Open, que é um complexo grande, aguenta até 100 mil pessoas ali tranquilamente. E outro lugar é no Brooklyn, às margens do East River. Vai ter, todos os jogos da Copa vão ser transmitidos ali. Vai ser um lugar bem legal para assistir. E também tem os lugares credenciados da FIFA, que vai ter ingressos. Daí são de graça, né? E você tem vários restaurantes, bares. A gente tem que tomar cuidado que os bares aqui são acima de 21 anos. Mas tem vários restaurantes aqui na Times Square, por exemplo. A gente tem o Planet Hollywood, que é aquele restaurante famoso dos anos 90. Todo mundo usava camiseta. Tem também o Hard Rock, que é um restaurante famoso, que tem espaço para televisão para levar as crianças. A gente tem vários pubs também que vão transmitir os jogos. O Barão conhece um pub muito bom, né?
2: O Legends, pra mim, é o mais legal. É só de futebol, você tem lá a flâmula dos times do Brasil. É um clima de Copa do Mundo, um clima de futebol sempre lá, independentemente do jogo. Mas é isso, opções não vão faltar. E você, se quiser também, o Fábio tem todas as dicas lá no Dicas de Nova York. Também, se quiser acompanhar, ver e tudo mais. É isso aí, rapaziada. Com o Gordon de Kilt, com o Fábio aqui, a gente se despede dessa entrada no meio da Times Square. Valeu, pessoal. Bye, bye.
1: Sensacional, Barão. Valeu.
2: Valeu, pessoal.
1: Valeu, Barão. Até mais. 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
0: Hora de conversar com o Carlos Andreasa. Andreasa, que tal essa decisão do Cássio Nunes Marques de suspender uma pesquisa do Instituto Atlas Intel? Aliás, quer chamar a atenção para o resultado dessa pesquisa? Suspenda isso, a sua
1: vai
0: divulgação.
1: Vai todo mundo procurar, né?
0: Vai todo mundo procurar saber. É uma pesquisa que foi divulgada há uma semana, estava fadada ao esquecimento, e sobre cuja metodologia não me parece haver nada a ser questionado, Andreasa. Bom dia para você.
11: Bom dia, Megali, Carla, Sheila, bom dia, meus amores. É uma manifestação, um ato inócuo por essas razões. Mas é um ato de censura. É importante deixar isso bastante claro. É a caneta, mão pesada de um juiz de tribunal superior, um juiz de corte constitucional, ministro do Supremo, no TSE, baixando censura contra uma pesquisa. Quem faz a censura a posteriori fará cedo ou tarde a censura prévia. E aí eu chego no ponto central aqui, que é a cultura do precedente. Eu falo sempre aqui nessa coluna sobre precedente, precedentes abertos pelo que eu chamo de direito xandônico, no TSE. Cássio Nunes Marques está reproduzindo e aplicando e, na verdade, singrando, avançando pela trilha aberta por Alexandre de Moraes, que normalizou novamente, que é um histórico de censura no Brasil, normalizou novamente a censura entre nós quando presidiu o TSE. E naquele caso, com aval de Carmen Lúcia, a bem da verdade não estava sozinho, censura praticada por Alexandre de Moraes contra filme. E aí, serve naquele caso como nesse, é sempre pelo nosso bem, Megali. É sempre em defesa da democracia, do Estado Democrático de Direito, do equilíbrio na disputa eleitoral, posto aí a condição estúpida nossa. O pressuposto é que nós, cidadãos, nós somos idiotas. Nós somos incapazes de discernir, nós não conseguimos distinguir, nós não temos capacidade, diante da circulação da informação, de ter crítica, de ter poder de escolha. Então o TSE é nossa babá e vem nos proteger contra uma pesquisa agora. Eu fui ler mais uma vez a pesquisa. Ela tem, nesse questionário, ela tem 9 partes. Somente a última, a 9ª parte, é dedicada ao fato novo. Aliás, eu devo dizer, é a razão de existência dessa pesquisa. É aquilo que torna a pesquisa atraente. É o que me interessa em pesquisa nesse momento. Qual o impacto da revelação das relações entre Flávio Bolsonaro e Daniel Vorcaro sobre os humores eleitorais? É isso. Nesse momento, sob a forma como eu entendo, não que isso importe, essa é a razão por que a pesquisa deve existir. Então você vai ler o questionário lá, as perguntas, falando de metodologia, qualquer um pode questionar, qualquer um pode achar que tem viés. O problema é um juiz de tribunal eleitoral usar conceitos abertos como desvirtuamento da pesquisa, indução, manipulação. O que que é indução? O que que é induzir? Aí cabe tudo aí. Pensa em termos de contexto. Se você contextualiza muito na pergunta, no questionário, você está interferindo, está induzindo, porque aparelha muito, bota muita informação no contexto que você apresenta para o entrevistado. Se você bota pouca informação, você está induzindo por ausência de informação. E por aí cabe tudo. E esses são os conceitos largos, vagos, de que se serve Nunes Marques para baixar censura sobre uma pesquisa que, sobre uma pesquisa cujas perguntas não podem ter neutralidade. Esse é um ponto fundamental. Ele fala em neutralidade numa pesquisa. Isso não existe. E o fato de não existir neutralidade numa pesquisa não é um problema. É uma obviedade. Se você tem um fato novo, no caso, relações de Vorkaro com Flávio Bolsonaro, e se você quer aferir sobre isso, é claro que o fato, tratando de um lado, de uma parte na disputa, é claro que não há neutralidade. Isso é fundamental para que a gente tenha o pulso dos humores da população. Enfim, é um precedente perigoso, a campanha nem começou e a gente já está nesse lugar aqui de normalização da censura, estimulando o ministro do Supremo um ambiente de guerra por suspeições. Todo mundo apontando suspeição de outro agora, inclusive em pesquisa eleitoral. É um péssimo caminho, mas que está guardado, está protegido pelo direito xandônico. E na vitrolinha, Andreasa? Na vitrolinha, sangue bom, jovelina, pérola negra, samba do Beto Corrêa. Adoro, um beijo.

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0: Muito bem, hoje é dia de amistosos para a Copa do Mundo. Argentina e Islândia às 9:30 da noite. Arábia Saudita e Senegal às 8 horas da noite. Logo mais ao meio-dia tem República do Congo e Chile. É, mas ao contrário do que a gente pode imaginar, o Chile é o sparring da República Democrática do Congo. Porque o Chile não se classificou para a Copa do Mundo, Fábio França. Vamos dar uma última pinceladinha aí dos Estados Unidos, Fábio.
1: Pois é, vai ter muito amistoso hoje pré-copa. O Bernardo Ramos está com a lista aqui dos jogos e República Democrática do Congo e Chile com portões fechados, né, Megali, sem acesso do público. Bernardo, perdão.
2: Exatamente, Fábio, por conta do surto de ebola na República Democrática do Congo, esse jogo terá portões fechados, será disputado em Cádiz, no sul da Espanha. A bola vai rolar na parte da tarde hoje.
1: Aline Fanelli com a gente também, mais destaques da seleção brasileira, Aline.
3: Daqui a pouquinho, meio-dia do horário de Brasília, o Brasil faz mais um treino no CT Columbia Park, apenas os 15 minutos iniciais abertos à imprensa, e hoje a entrevista vai ser um pouquinho mais tarde, 13:30 da tarde do horário de Brasília, no hotel da seleção. A gente vai ouvir o Ibanez, que vai ser utilizado na lateral direita agora que o Wesley foi cortado, Danilo como titular e o Ibanez como uma segunda opção neste primeiro momento. A gente vai para lá depois acompanhar tudo isso, claro.
1: E contar pra vocês. Valeu, gente.
0: Valeu, queridos.
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0: Juliana Rosa tá em férias, bem nesse momento em que o dólar chegou a 5,18. Ó, dólar! 5,18, Larissa Biscaia, bom dia.
1: Oi, Carla, bom dia pra você, pra todos. Essa alta de 0,45% que foi puxada pelas atualizações no Oriente Médio. A gente tem ali um movimento que pode se aproximar de uma trégua temporária entre Irã e Israel. E o mercado internacional opera com o petróleo em queda. A gente teve esse recuo de 1% nos barris de petróleo, do tipo Brent, cotado agora a US$ 93,30. Com isso, na abertura do mercado aqui no Brasil, o dólar teve essa leve alta de 0,45%, cotado a R$ 5,18.
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4: 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João, como as empresas que correm esse risco, o risco da cibersegurança, devem gerenciar a sua cadeia de fornecedores para evitar que o risco venha através de terceiros?
5: Realizando testes da mesma forma que faz dentro da sua própria infraestrutura. Você tem que entender que esse fornecedor é basicamente uma casa que você está trazendo para dentro do seu condomínio. Seu condomínio pode ser super seguro, mas se o novo morador não tem bons hábitos, traz qualquer um para dentro, mexe no muro, então isso pode comprometer a tua própria segurança. Então tem que ser feitos testes e requisitado auditorias nesses fornecedores também.
4: Realmente uma informação bastante importante pelo histórico de ataques que se percebe. Ataques de cibersegurança, tema do Minuto apresentado com João Brazio.
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8: 9:21, bom dia, excelente terça-feira para você ligado em 90.3. Seja muito bem-vindo, muito bem-vinda. Essa é a Band News FM, a gente já vai direto trazer informação. Vivi Costa, bom dia.
9: Muito bom dia, Agatha, bom dia mais uma vez aos ouvintes da Band News FM, atualizando a circulação de carros pela linha amarela, ainda por conta de um acidente que aconteceu bem mais cedo ali no trecho de Pilares, entre carro e moto em direção à Barra da Tijuca. O trânsito permanece congestionado com reflexos a partir da maré. Para quem sai da Zona Norte em direção à região sudoeste da cidade, siga pela Grajaú Jacarepaguá, até porque mais à frente verifico problemas na Praça do Pedágio e retenções também na passagem pela freguesia até a chegada Ayrton Senna. Para quem está pela região de Jacarepaguá, também corta caminho através da Estrada dos Bandeirantes. A Transolímpica, neste momento, apresentando trânsito intenso a partir da estação do BRT Colônia, e isso em direção a Salvador Allende. No sentido Avenida Brasil, observo pistas livres. 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Eu fico por aqui, amanhã eu tô de volta, Agatha.
8: Valeu, Vivi, até amanhã em 30 segundos, Jornal Band News Rio, primeira edição.
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1: São 9h23. Bom dia pra você ligado aqui na Band News FM. Hoje é terça-feira, dia 9 de junho de 2026. A gente tá começando aqui o Band News Rio, primeira edição, com foco no nosso Rio de Janeiro, mas também notícias do Brasil e do mundo. E claro, tudo que de mais importante estiver acontecendo agora, nesse momento, são a nossa. Todas as coisas que estarão acontecendo aí serão nossa prioridade. Nosso ouvinte pode interagir com a gente. Nosso WhatsApp é o 999026970. O nosso Zezinho do Zap tá lá à disposição, apostos, para poder pegar tua mensagem, repassar, colocar no ar, inclusive seu áudio, o que você mandar para cá, a gente vai estar aqui apostos para poder correr atrás da informação e apurar. São 9h24. Hoje a gente tem estreia aqui no programa. Mais tarde, a Berenice Seara, jornalista, bastidores do Rio de Janeiro, começa a coluna dela conosco, começa a participar e trazer notícias quentinhas, informações em off, informações exclusivas que ela vai dividir, passar a dividir todas as terças-feiras aqui no programa com os nossos ouvintes da Band News FM. É isso ou não é, Agatha Meirelles? Bom dia.
2: É muito isso. Bom dia, Rodolfo Schneider, aos nossos ouvintes. Terça-feira de estreia, tempinho melhorando no Rio de Janeiro. Cristiano Pinho, hoje mais cedo, tava falando com ele, falei, Pinho, deu uma melhorada no tempo, não tá mais aquele frio aí. Ele, não tá nada, Agatha, continua um frio danado. Pinho, tá frio ou não tá?
3: Agora abriu um solzinho, Agatha. Bom dia pra você, bom dia pro Rodolfo. Agora pega o horário inglório de Mário Dias Ferreira e José Paulo Sobral. O horário que a gente encontra pra dar uma escapada na academia, ali por volta das 5h30, 6h da manhã. Aquele vento cortante, mas agora você tem razão. Com a saída do sol, a temperatura aumenta também um pouquinho. Vamos ver se ela se estabiliza aí ao longo do dia. Mas é um outono com cara de outono. E já dando as boas-vindas pro inverno que aparece aí nas próximas semanas.
1: Rapaz, tá muito frio realmente, meu Deus do céu, pra quem tá acostumado como carioca, né, com essa temperatura, tá bem frio. Quem sai de madrugada, então, eu acordo de madrugada pra fazer exercício, nossa, você olha tudo escuro, aquele frio, você fala, meu Deus do céu, vai mesmo, sério, vai, levanta,
2: como você
1: é idiota, mas depois, quando você sai do exercício, você sai feliz, assim, que você conseguiu cumprir aquela etapa e o dia é outro. E pra sair do banho, Agatha, banho quente assim nessa época do ano. Pô, você fica enrolando, né? Ai, não, só pra pegar a toalha ali do outro lado já tá desesperador.
2: Você quer ficar quando você bota o banho quente, você quer fechar todas as janelas do banheiro pra ficar naquela fumacinha. Quando você vai pro quarto é desesperador.
3: O segredo é tomar banho gelado, gente. Que aí isso? Vocês saem do banho com a impressão de que não tá tão frio assim, entendeu?
2: Não tem como, banho gelado.
3: É torturante só nos primeiros segundos.
2: Ah, inclusive, deixa eu aproveitar que a gente tá falando de frio pra reforçar que a campanha do Agasalho, o Exército da Salvação, continua com um container aqui dentro do Grupo Bandeirantes. Quando eu venho andando pra cá, eu vejo muito morador em situação de rua e nessa época do ano é muito frio pra quem mora na rua. Então, quem puder botar qualquer agasalho que tá guardado naquele armário que você não usa mais, óbvio que em bom estado, tem uma caixa aqui na rua Álvaro Ramos, 350, que você consegue colocar pra eles. Eles buscam toda semana pra fazer essa doação, Rodolfo.
1: Você sabe que outro dia eu tava vendo uma pesquisa, eu fiquei impressionado com esse número, Pinho, que no Brasil, segundo o estudo que foi divulgado no começo desse ano, nós temos hoje 335 mil pessoas em situação de rua. 335 mil pessoas. É muita gente. Né? São Paulo é o estado que tem mais. O estado de São Paulo tem cerca de 150 mil. Ou seja, o estado de São Paulo representa quase a metade do que o Brasil tem. Óbvio que quando você olha também para a população de São Paulo é muito maior. Mas o Rio também tem muita gente em situação de rua. Essa situação que a Agatha falou, que se agrava na época do inverno, as pessoas aí mais ainda vulneráveis, né? A gente tem visto, né? Eu acho que pós-pandemia, outro dia eu tava conversando, cara, eu não tô lembrando com quem eu tava conversando isso, mas eu tava conversando e o Paulo, nosso motorista, ele tava dizendo, Rodolfo, é impressionante que isso já vem depois da pandemia, que antes você tinha aquele cara mais solitário na rua, aquele cara que vivia na rua sozinho, né, perambulando e tal, e hoje você vê famílias, né? Você às vezes chega em pontos e você tem famílias, pai, mãe, filho, criança e tal, morando na rua. É uma situação realmente muito triste.
3: Rodolfo, né?
1: Muito triste que a gente vive.
3: A situação é tão grave e o Rio de Janeiro é uma das capitais piloto do primeiro censo que o IBGE está fazendo em parceria com outras instituições, de o Censo Nacional da População de Rua. Está previsto para sair até o fim do primeiro semestre de 2028. É uma pesquisa grande, mas mostrando aí que chegou a um patamar tão elevado de quantidade de pessoas em situação de rua, que agora entra também no mapa de estatísticas do IBGE com a realização de um censo que deve ser utilizado também como pilar aí para estabelecimento de novas políticas públicas para reverter essa situação, né? Não adianta só ficar nessa abordagem do dia a dia com as limitações que a legislação impõe e achar que jogando de uma esquina para outra, fazendo quase que aquela limpeza social ali da rua, você vai resolver o problema. Muito Exato. Pelo contrário, é só jogar para debaixo do tapete.
1: Exato, é meio higienista, né? Eu não tô dizendo que você não tenha que acolher, mas a gente tem que realmente pensar em uma forma de acolher e dando condições, dando curso, dando escapatória no sentido de atividade, de preparação dessas pessoas para elas terem renda, né? Para elas terem condições de ter renda. Você ter abrigos nos locais também onde as pessoas precisam, que meter abrigo onde as pessoas não querem não faz sentido, se não é perto de onde elas trabalham e tudo. Então, e um abrigo com qualidade, né? Um abrigo com condições, né? Bom, vamos lá, são 9:30, 9:30, vamos soltar os nossos destaques, são vários e a gente vai trazer aqui pros nossos ouvintes daqui a pouco também o Zezinho do Zap com os destaques dos ouvintes de agora, vamos lá.
2: Investigação policial, ainda não há informação do paradeiro dos criminosos que assassinaram um empresário de 42 anos na frente do filho em Todos os Santos, na Zona Norte. Fábio Pérez do Nascimento estava pilotando uma moto com um filho de 15 anos na garupa. Vinícius Calisto.
4: O assalto foi anunciado e, de acordo com o filho do empresário, os criminosos não deram tempo para que os dois descessem da moto. Uma bolsa foi levada.
3: Canetas emagrecedoras na mira, quarta fase da Operação Monjaro contra uma quadrilha envolvida na venda clandestina de canetas emagrecedoras em academias. Clara Neri.
5: Agentes da Delegacia do Consumidor cumprem mandados de busca e apreensão em Campo Grande, na zona oeste do Rio, Recreio dos Bandeirantes e Barra da Tijuca, na zona sudoeste e na cidade de São Paulo.
2: Vacina suspensa. A Secretaria Municipal de Saúde suspendeu a aplicação da vacina contra a dengue produzida pelo Instituto Butantan. A medida foi adotada após recomendação do Ministério da Saúde, que investiga duas mortes suspeitas de pacientes vacinados em outras regiões do país. Maria Eduarda Vieira.
6: Segundo o governo federal, as vítimas apresentaram reações após receberem o imunizante. Ainda não há previsão para que a aplicação seja retomada.
3: E notícia boa para os taxistas. A Prefeitura do Rio publicou hoje dois decretos que devem facilitar a vida da categoria. A principal medida cria um procedimento simplificado para que motoristas e cooperativas consigam a declaração de regularidade cadastral aqui no município. Luana Bernardes.
7: A medida facilita o acesso da categoria ao recém-lançado programa de crédito do governo federal para a compra de carros novos. A iniciativa federal vai liberar 30 bilhões de reais em linhas de crédito com juros reduzidos para a renovação da frota por veículos sustentáveis.
2: 9:32. Que?
1: Não, é porque eu tava vendo uma notícia aqui que é saborosa. Calma, Agatha, você é muito ansiosa, entendeu? A gente faz qualquer ruído, você já fica desesperada.
2: E fazendo, né?
1: Ô,
3: Zé.
1: Calma.
3: Oi, posso ajudar?
1: Daqui a pouco só. Vai
3: já,
1: lá,
3: Pinho. Já que chegou a hora do seu bom dia, eu já vou te dar bom dia lançando um desafio aqui.
1: Qual?
3: Informar o Rafael Borges, que no chat do YouTube Band News FM Rio perguntou por que que a Dutra tá insuportavelmente parada hoje. Mais de 2 horas ali sem conseguir se deslocar. Ele não falou a altura, mas como você detém aí, nosso oráculo do trânsito detém todos os mapas, tenho certeza que você vai saber. Deve ser um ponto crítico ali agora na rodovia.
8: Foi um acidente, rapaz, que aconteceu 5 horas da manhã, ainda no Notícias da Manhã. No início a gente estava trazendo a informação sobre esse acidente na altura de Jardim América. Foi a Célia que mandou a primeira informação pra gente, envolvendo ônibus e caminhão no sentido Rio. Desde então, o trânsito ficou completamente parado e, obviamente, eles demoraram para tirar esses dois veículos ali da rodovia Presidente Dutra. Por isso, até agora, o trânsito
2: agora,
8: todo
2: então,
8: parado.
2: Agora, então, é só reflexo.
8: Reflexo desse acidente que aconteceu às 5 da manhã. E aí, a gente foi trazendo informação aqui, até agora, até o início do nosso jornal aqui, sobre a Dutra, que desde então ficou toda parada.
2: Aí, então, informação pro Rafael
1: Borges.
2: Pensei
1: que você ia cumprimentar
8: o Eu pensei que vocês iam falar. Obrigado, Zé. Que excelente participação.
1: Parabéns, Zé.
8: Parabéns.
1: Parabéns.
8: De nada, pessoal. Parabéns. Tem mais, tá?
2: Duas palavrinhas.
1: Então vai.
8: Eduardo Martins fala da Avenida das Américas.
9: Rapaz, a Avenida das Américas é um negócio impressionante. A Rio Luz está fazendo a troca de lâmpada a essa hora. O engarrafamento, ele estende pela Avenida das Américas aqui, pela estação Via Parque do BRT, e vai até quase o Parque Olímpico. Os camaradas fizeram esse funil para um carro passar. Tá a foto aí. E na pista do meio tem dois PM afunilando a pista. O engarrafamento deve estar lá no pedágio. E eles trocando altas ideias. Mas é isso aí, suco de Rio de Janeiro. Band News FM, segundo turno pode mudar. Aquele abraço.
8: Troca de lâmpada, então, que tá acontecendo ali na Avenida das Américas, tem viatura
2: pelo
8: parada.
2: Pelo menos
8: também.
2: Não é poda.
8: É, pelo
2: agora
8: menos.
2: Agora é troca de lâmpada. A gente vai pro segundo problema, tá
8: pois
2: bom,
8: é.
2: Então.
8: Mas vai. Eu vou te falar, eu acho que o questionário.

0: E poda de árvore não dá pra você fazer de madrugada, porque você vai meter uma serra na frente da casa das pessoas e fazer uma barulhada uma, duas da manhã. Agora, lâmpada não, pô. Ainda mais na Ayrton Senna, que não mora ninguém do lado, é tudo comércio ali. Então, pelo amor de Deus, pô, esse tipo de coisa dá pra fazer, sabe? Cidade grande, metrópole, precisa lançar mão desse tipo de artifício, né? Ou seja, manutenção fora de horário de pico pra não atrapalhar o trânsito. Obrigado ao nosso ouvinte pela mensagem, Zezinho do Zap.
1: RJ 106 agora, Rodolfo, mensagem do Fernando, teve um acidente na altura de Inoã, que fica ali em Maricá, o trânsito complicado.
2: Bom dia, aqui é o Fernando de Maricá, só para informar o acidente que houve agora na RJ 106, direção Niterói, aqui antes do posto Aleluia, direção Niterói, tá, vai parar tudo, tá parando tudo.
1: Na altura de Inoã, então, esse acidente aí registrado pelo Fernando. Agora, outra coisa que você estava falando, Agatha, sobre o tempo aqui no Rio de Janeiro, frio, o Pinho falando também. E aí o Marcelo Labella, que está acompanhando a gente direto da Alemanha, mandou esse
3: isso áudio. Aí.
1: Opa! Imagina como é que tá lá.
3: Eu não sei falar bom dia em alemão, mas...
4: Pois é, eu não sei, lá tá chegando o verão, né?
0: Mas lá tá calor, hein?
3: Calor.
0: É, lá tá calor. A Europa tá vivendo uma onda de calor absurda. Não sei como é que tá a Alemanha, mas vamos lá.
5: A gente aqui na Alemanha ouvindo vocês aí do Rio falando de frio. Ah, meu Deus do céu. Aí tá calor, pô. Bom dia, gente. Marcelo Labella aqui de Kitzkin, na Alemanha. Grande abraço.
0: Kitzkin. Onde é Kitzkin?
3: Alemanha.
0: É, mandar em Frankfurt, região de Frankfurt. Queria mandar um.
1: Tô perguntando pra ele a temperatura exata lá hoje.
0: Munique. Nossa, Munique é lindo, lindo, lindo. Munique, essa época, aqueles Biergartens, né? Aqueles jardins, assim, que eles botam de cerveja.
3: É uma pequena vila em Brandenburg, no nordeste da Alemanha. Disse nada, né, pra gente?
0: É. Será que tem a ver com o portão de Brandenburg também? É, que é da... Esse é em Berlim, né?
4: 19 graus, beleza, um abraço. Brandenburg agora.
0: É, um abraço pro nosso amigo. Lá, meu irmão, é verãozão. É, isso, um abraço. Valeu, valeu. É, Zezinho, algo pontual ou seguimos em frente? Já já você volta com informações.
1: Pra complementar aqui rapidamente, porque aconteceu um acidente agora ali na Transolímpica. A mensagem chegou agora do Alex.
6: Bom dia, Zé. Bom dia. É acidente aqui na Transolímpica. É, entre os dois túneis, tá? Acidente com moto e o resgate já tá no local, socorro no local, mas já tá tudo engarrafado. Sentido barra.
1: É, ele falou de acidente com moto, há pouco teve um no Rebouças, sentido Zona Sul, esse já foi liberado e o trânsito voltou a ficar um pouco melhor ali no Rebouças.
0: Tá certo, Zé, até já, 9h38.
3: Vinícius Calisto vai trazer mais detalhes, ontem a gente começou a apurar a morte de um empresário em Todos os Santos na frente do filho, hoje tem já, infelizmente, o enterro dele de 15 anos, o menino viu tudo. Anunciaram o assalto na garupa, a moto emparelhou com a moto do pai e antes mesmo que os dois pudessem sair daquela situação, os criminosos já atiraram, né, Calisto? Bom dia pra você.
7: É isso, Agatha. Bom dia pra você, Rodolfo, Pinho, Zé, a todos os nossos ouvintes. E eu tô aqui exatamente no trecho onde o Fábio Pérez do Nascimento, de 42 anos, e o filho dele, de 15, passavam na madrugada de ontem, segunda-feira, porque eles estavam curtindo a noite de domingo. E aí, estavam num pagode aqui no Caxambi, bem próximo aqui de Todos os Santos. São bairros muito colados aqui na zona norte da capital. Aqui na Rua Honório, nesse trecho, altura do número 732, quando eles estavam passando de moto, voltando para casa, essa família que mora em Quintino, também na Zona Norte, e eles acabaram sendo abordados por dois criminosos. Dois assaltantes, também de moto, emparelharam ao lado das vítimas, pai e filho, anunciaram o assalto. Só que, segundo o filho de 15 anos, ele que contou isso aos policiais militares que atenderam essa ocorrência depois, os caras nem sequer esperaram o pai descer da moto, já atiraram em cima do rapaz. Dois tiros atingiram o Fábio Pérez, que morreu na hora. O filho conseguiu correr, atravessar a rua aqui, se escondeu naquela árvore aqui que está atrás de mim. Ficou escondido ali, inclusive os criminosos ainda, segundo as testemunhas que eu conversei aqui, já vou trazer inclusive a palavra de um deles, inclusive os bandidos atiraram na direção do filho também. Tiro esse que atingiu o muro dessa casa aí, que estamos mostrando agora na nossa live, para você que nos ouve pelo rádio. Foram tantos disparos direcionados a essas duas vítimas, ao pai e o filho, que um desses disparos atingiu o muro dessa casa, casa aqui bem em frente onde eu falo com vocês agora, tem ali um buraco de bala gigantesco, e ainda atingiu

0: carros dos vizinhos aqui. É um carro prateado do outro lado, que ele ficou crivado de bala, já foi consertado. Inclusive, pelo mecânico que eu conversei, que agora que quem nos acompanha pela live pode observar. É o seu Antônio Aquino. Seu Antônio Aquino estava com a oficina aberta no momento em que aconteceu, de madrugada, porque ele costuma também fazer trabalhos ao longo da madrugada. E ele conta pra gente como foi quando ele viu o corpo do Fábio já estendido aqui no asfalto, na Rua Nório. Vamos ouvir.
1: Era 3 horas da manhã, aí eu cheguei aqui, tava o corpo estendido no chão, já sem vida, tá? Tinha muito sangue aqui no chão, o corpo ficou aqui do lado. Aí quando eu cheguei, bateu o sol, tava aquele cheiro horrível, lavei o local. E, infelizmente, foi uma vida que, uma perda na família, né? E graças a Deus o garoto dele ficou bem, não teve problema.
0: Pois é, pessoal, o adolescente de 15 anos não teve ferimentos, os bandidos só levaram apenas a mochila do adolescente, não levaram a moto que o pai Fábio estava pilotando e também eles não levaram celulares, levaram apenas a mochila do adolescente, fugiram daqui, agora estão sendo investigados, tentando ser localizados pela Delegacia de Homicídios da Capital, que já assumiu as investigações, crime que está sendo inicialmente tratado como latrocínio, roubo seguido de morte, e agora a Delegacia de Homicídios da Capital analisando as câmeras de segurança aqui da rua para tentar identificar e localizar quem foram os autores desse crime que tirou a vida do Fábio Pérez, do nascimento de 42 anos, corpo dele que vai ser enterrado hoje, nessa terça-feira, no cemitério de Inhaúma, também na Zona Norte, pessoal.
2: Ai, meu Deus do céu, né? Toda hora é uma notícia assim, né? Toda hora a gente tem um inocente, ou bala perdida, ou assalto, ou tava andando pelo Rio de Janeiro e acabou sendo vítima de algum outro tipo de crime. Mais um que perde a vida nessas circunstâncias aí da violência do Rio de Janeiro, com a profusão de arma que você tem na mão de criminoso também. Chega a todo momento, se apreende muito. Aliás, o Rio esse ano tá de novo apreendendo mais e mais armas, e quando a gente fala de arma de fuzil, que a gente acaba focando muito em fuzil, né, Agatha? A gente outro dia levantou e mostrou também a apreensão de armas, até mesmo de pistolas e revólveres. É um número assim assustador que se apreende no Rio de Janeiro, mas não falta do outro lado, não falta, pelo contrário, seja na comunidade pro cara que domina o território, arma longa, seja para quem vai pra rua para assaltar, entra em bonde, entra em moto, entra em carro para poder roubar pelas ruas do Rio de Janeiro, tem arma a dar com pau, não falta, né? E entram principalmente pelo Paraguai. Mas eu tava vendo, Agatha, para te passar a bola, que a maioria massiva de armas apreendidas no Rio de Janeiro é de fabricação americana, principalmente as armas americanas. Diga.
3: Lembra quando a gente falou recente de uma apreensão lá em São Gonçalo, que eles encontraram só numa apreensão a polícia militar 16 fuzis escondidos? A gente mais uma vez está batendo recorde de fuzis apreendidos, já são mais de 300 nos 5 primeiros meses desse ano. E infelizmente o número tende a bater no ano inteiro o acumulado maior do que o do ano passado.
2: A gente depois vai levantar os números também sobre mortes em latrocínios no Rio de Janeiro e outras também informações referentes aí às estatísticas, né? Infelizmente, mais um vira estatística nesse Rio de Janeiro. 9h44.
3: Valeu, Calixto, obrigada pelas informações. A gente tem quase diariamente falado, semanalmente também, falado sobre as apreensões que só crescem em relação às canetas emagrecedoras. E aí essas operações em clínicas clandestinas, sendo aplicadas por profissionais que não têm expertise para essa aplicação, agora a polícia indo diretamente nas academias, que também estão com essas vendas, com essas aplicações, né, Clara? Bom dia pra você.
4: É isso, bom dia, Agatha, Rodolfo, Pinho, Zé. É mais do que os profissionais não terem a expertise, o profissionalismo, não terem autorização para aplicar, né? Essas canetas emagrecedoras, alvos de operações da Polícia Civil, especialmente da Delegacia do Consumidor, não têm autorização para serem usadas nem vendidas aqui, que são canetas até que vêm de outros países, na maior parte das vezes do Paraguai, e entram aqui de forma clandestina e não têm autorização da Anvisa. Então, lembrando, não pode ser comercializada aqui no Brasil. Brasil. E elas estão sendo comercializadas e cada vez a quadrilha, as organizações criminosas estão atuando de formas diferentes para conseguir vender essas canetas e outros remédios também, como até anabolizantes. Dessa vez, o esquema descoberto pela Polícia Civil é de um criminoso que, através das redes sociais, consegue encontrar clientes e realiza a venda das canetas emagrecedoras, de remédios para emagrecer no geral e até anabolizantes dentro de uma rede de academias, várias unidades, não só na Zona Oeste, mas também na Zona Sul do Rio de Janeiro. E essa é a quarta fase da Operação Monjaro. Hoje, a Polícia Civil tinha o objetivo de cumprir 7 mandados de busca e apreensão, não só aqui no Rio de Janeiro, mas também na capital paulista, em que tem alvos suspeitos aí de integrarem esse esquema criminoso, também em São Paulo. E a gente lembra, né, Agatha, como você falou, semanalmente, pelo menos, a gente tem feito denúncias, divulgado ações também da Polícia Civil, de investigações em relação a esse esquema criminoso. A gente lembra que no mês passado, mês retrasado, tiveram outras fases dessa operação. Inclusive, na última fase, a gente falou até de um casal que participava desse esquema criminoso, que acabou ali numa tentativa de enganar a polícia, jogando caixas e caixas de canetas emagrecedoras pela janela. E há cerca de 2 semanas a gente trouxe também aqui um levantamento em primeira mão do Disque Denúncia, que mostrou que nos 4 primeiros meses, pelo menos, nos primeiros meses desse ano, o número de denúncias relacionadas à venda de canetas emagrecedoras contrabandeadas ou ilegais aqui no Brasil dobrou se comparado ao todo ano do ano passado. Pra gente ter uma ideia, segundo o Disque Denúncia, todo ano, de janeiro a dezembro de 2025, teve um número de denúncias que chegou a 41. Agora, só entre janeiro e maio desse ano, o número subiu para 83. Então, mais que dobrou o número de denúncias apenas nesses primeiros meses. Então, chama atenção, né, a quantidade de investigações, de operações e desse tipo de crime aumentando também aqui no Rio de Janeiro e também em São Paulo, né, que a gente vê que tem integrantes, pelo menos, dessa ação de hoje por lá também.
2: Ô, Clara, você já viu, por exemplo, venda, cambista, enfim, atuando, vendendo camisa do Brasil, tipo, em ano que não tem Copa, na rua, na esquina, cheio de bandeira? Não vê.
4: Não.
2: Por quê? Porque os caras, eles obviamente vão pra rua, eles estão em negócios que movimentam dinheiro, que estão no interesse das pessoas. Por que que você, hoje de manhã eu tava vendo essa notícia, né? Polícia faz operação, papapá, caneta. Cara, praticamente você tá acompanhando isso, Agatha também. Todos os dias a gente tá vendo, se não é no Rio de Janeiro, o Rio de Janeiro é quase todo dia, mas se não é no Rio de Janeiro, é a nível nacional. Todo dia tem alguma operação, é quadrilha que rouba. É quadrilha que falsifica, é quadrilha que importa sem poder, que vende sem poder. Então tem de tudo, assim, tem de tudo. Aliás, as farmácias passaram a ser atacadas com uma frequência muito maior depois do advento das canetas. Porque antes, o cara ia entrar numa farmácia e, pô, alguns medicamentos, eventualmente até caros, que ele pudesse roubar, ele não tinha muito mercado para ele depois repassar, vender e ganhar dinheiro. Quando que eles começam a ver que tinha ali na farmácia uma possibilidade dele entrar, roubar e ganhar o dinheiro na ponta? Caneta. Por quê? Porque tem mercado na ponta pra comprar. Que nem eu brinquei agora de qualquer esquina que você vai agora, sinal de trânsito, tem gente vendendo camisa, gente vendendo bandeira. Porque a gente tá num climaço de copo, os caras estão vendendo muito. E caneta é a mesma coisa, esse negócio virou uma febre no Brasil e no mundo. Pra vocês terem uma ideia, tem empresa de alimentos, gigantes de alimentos, que já divulgaram resultados em que diminuíram, e diminuíram muito, 20, 30% vendas nos últimos anos. Por quê? Porque as pessoas que têm acesso, não tô falando do Brasil, do mundo, têm acesso a uma renda um pouco melhor e que têm comprado as canetas, independente do tipo do medicamento que for, isso diminui muito o apetite dessas pessoas, e normalmente eram as pessoas que mais consumiam, porque normalmente estavam enquadradas entre as obesas. E aí as empresas perderam valor, perderam venda. Teve grupo recentemente que resolveu sair do ramo alimentício, vender a operação alimentícia, ficar só em beleza, higiene e etc. Então essas canetas estão mudando o mundo nesse momento. A Nova Nordisk, que lá atrás, que começou com uma dessas canetas, passou a ter um PIB maior do que o país onde eles estão, que é a Noruega. Um PIB é absolutamente, tá hoje no Brasil a empresa também. Então esse negócio mudou, e agora que elas estão mais acessíveis, tem uma febre. Eu acho difícil você perguntar, independente hoje da classe social, você perguntar para amigos seus e você não descobrir alguém no seu entorno que ou está tomando, ou tomou, ou está em vias de tomar. Então o que acontece? Esse mercado explodiu. Tá valendo muito a pena pegar, revender. Aí o cara falsifica, vem. Olha, tem de tudo, e a polícia tá tendo trabalho em cima disso, porque neste momento esse mercado simplesmente virou o queridinho. Não só na venda regular, como obviamente quando tem mercado, vem também o criminoso com o olho grande em cima, né? 9h51.
3: Antes de agradecer a Clara pelas informações, a gente desde ontem estava também com a informação de que agentes da Força Municipal Armada se envolveram num acidente depois de uma perseguição, mas a Clara acabou de receber a informação em primeira mão de que, além do acidente, outra coisa aconteceu no momento ali da perseguição, né, Clara?
4: Exatamente, eles foram roubados. A gente teve a confirmação agora, a gente lembra que esse acidente aconteceu na Avenida Mendes Sá, no centro do Rio. Esses agentes foram socorridos, encaminhados para o Hospital Municipal Souza Aguiar. E aí, segundo informações, enquanto os agentes encontravam-se ali, claro, atordoados ali, justamente por conta do impacto sofrido, né, esses indivíduos ainda não identificados, ainda estão sendo investigados para tentar localizar, identificar esses homens, mas eles teriam roubado, né, furtado ali materiais funcionais pertencentes a esses servidores. E aí, entre esses bens que foram furtados, estão uma pistola Glock G19, 3 carregadores, munições, uma bateria de rádio comunicador e ainda outros pertences ali também, mas inclusive essa arma, né, uma Glock. Então, foi um roubo, na verdade, porque ali os agentes encontravam-se ainda atordoados, se recuperando ali ainda desse impacto. Então, agora a Polícia Civil investigando também, com o apoio também das forças, né? Dos agentes da Força Municipal que, infelizmente, acabaram sofrendo esse acidente e ainda roubados.
2: Cara, que porrada, hein? Que porrada, cara. Que porrada. Destruiu a moto, os caras no chão ali, realmente. Um guarda municipal bem ferido, né? Muito ferido. Você vê que ele tá sendo ali.
5: Fraturou.
2: Acudido pelas. Fraturou, né? Fraturou o braço. Isso. Foi uma pancada, cara. Foi uma pancada. Parece que os caras teriam fugido pra um dos morros ali, São Carlos?
5: Isso.
2: Pra região do São Carlos, né? E aí você falou que esse material que você colocou, pistola e tudo. Esse material foi levado dois agentes?
4: Isso. Exatamente. A gente teve a confirmação desse acidente até ontem. Hoje a gente também recebeu uma nota da Força Municipal, mas não tinha essa informação. E agora a gente tem a confirmação aqui em primeira mão de que eles ainda foram roubados. Teve essa Glock e outros pertences também funcionais levados. E a gente está cobrando também agora a Força Municipal para ter também o esclarecimento deles.
2: Agora tem que ver, né, Clara, em imagens, tem um monte de câmera ali, gente que tava filmando, se esse material deles não foi levado por gente que tava ali. Porque, pelo que eu entendi, os criminosos meteram o pé. Os criminosos estavam sendo perseguidos, conseguiram fugir, eles bateram no carro e talvez os criminosos tenham ido embora, provavelmente. Então, entendeu? Às vezes alguns transeuntes ali ou outras pessoas que levaram, que roubaram esse material dos guardas, né? Tem que apurar isso, né?
4: Podem ser outras pessoas, até porque pela nota que a gente já recebeu aqui, pelas informações também de fontes da própria Polícia Civil que estão investigando esse caso, eles ainda tentam identificar essas pessoas, né? Esses criminosos que roubaram esses pertences, porque já tem identificação daqueles que fugiram, até porque os próprios agentes da Força Municipal estavam atrás deles. Então, a princípio, tudo leva a crer que são outras pessoas que participaram, então, desse roubo.
3: No momento em que eles estavam ali atordoados, com acidente, com dor, enfim, não conseguiriam reagir aí nessa hora que levaram a arma deles.
5: É porque o cara tá ali fugindo deles, vai aproveitar a batida e vai se mandar, né? Acho difícil que ele parasse ali pra poder roubar a arma, ainda mais sendo eles mesmo do São Carlos, Rodolfo. Como é a suspeita, pegar uma Glock, munição de uso restrito 9mm da Força Municipal é atrair toda a atenção possível pra dentro da favela. E não tem chefe do tráfico no Rio de Janeiro que deixe bandido passar impune com isso. É a própria lei que impera ali entre eles. Então, o mais provável mesmo é essa hipótese aí que você trouxe, de ser alguém ali que se aproximou na hora.
2: Tem chance. E câmera pode identificar. E aí tem que ir pra cima desses caras. Bom, são 9h55. Obrigado, Clara, pelas informações.
5: Aproveitando que a gente falou de força municipal, só registrar também que nesse fim de semana, mais bairros passaram a contar com a atuação da Guarda Municipal Armada aqui do Rio, pegando ali o perímetro da estação Meyer Caxambi. O objetivo é combater roubos e furtos, né? Ali nessa região. Pega ali até, a gente tava falando agora de latrocínio no Todos os Santos, né? É a chegada da Força Municipal agora também no Grande Meyer para desafogar a Polícia Militar e evitar crimes como esse que acabou tirando a vida aí de mais uma pessoa durante o que se investiga a princípio como um latrocínio na Rua Honório, agora Meyer, Caxambi e aos poucos pegando outros trechos ali do Grande Meyer também. Força Municipal que já atua na Zona Sul, pegando ali Botafogo, Leblon, parte do Flamengo, na Zona Oeste tem Bangu, já tá no centro da cidade aí também, a gente até trouxe agora perseguição ali nas imediações da Lapa, próximo à Prefeitura também tem patrulhamento, Cinelândia, e aos poucos mais bairros vão recebendo essa atuação.
3: Falando de saúde agora, a Maria Eduarda Vieira está aqui. Desde o anúncio feito pelo Ministério da Saúde da suspensão das vacinas produzidas pelo Butantan, da dengue, a gente está acompanhando o reflexo disso aqui no município do Rio de Janeiro. Duda, bom dia para você.
4: Oi, Agatha, bom dia para você, para o Pinho, para o Rodolfo e para todos os nossos ouvintes. O órgão federal decidiu tomar essa decisão após 42 pessoas apresentarem sintomas mais severos após a vacinação, sendo que 3 dessas pessoas precisaram de internação e 2 deles morreram. Após a determinação da suspensão da vacina produzida pelo Instituto Butantan, a Secretaria Municipal de Saúde aqui do Rio de Janeiro também atendeu a recomendação do Ministério Público, do Ministério da Saúde, e suspendeu a aplicação da vacina desse instituto, dessa vacina específica que é usada então contra a dengue aqui na cidade. De acordo com o Ministério da Saúde, até o dia 30 de maio, um pouco mais de 500 mil doses da vacina do Butantan foram aplicadas em todo o país. Aqui na capital fluminense, a gente teve cerca de 7 mil aplicações, segundo o município, sem nenhum evento adverso grave com as pessoas que receberam esse imunizante, mas de qualquer forma, o município seguiu, como eu falei, a recomendação do Ministério da Saúde. Segundo o Rio de Janeiro, as doses em estoque vão seguir segregadas na rede de frio e sem uso, ou seja, aguardadas em laboratório até que uma nova ordem seja dada pelo órgão federal. Mas é importante a gente ressaltar porque surgiu uma complicação, né? Surgiu confusão na mente das pessoas, não só aqui no estado do Rio de Janeiro, mas quando saiu a determinação do Ministério da Saúde como um todo. Não está suspensa a vacinação contra a dengue, está suspensa somente desse instituto. Então, aqui no Rio de Janeiro, o laboratório Takeda disponível, a vacina disponível desde 2024 para adolescentes de 10 a 14 anos, segue sendo aplicada normalmente para o público-alvo indicado. Então, as pessoas que precisam tomar a vacina contra a dengue procurarem laboratórios de saúde e também no Sistema Único de Saúde vão encontrar só a do Instituto Butantan, que foi suspensa não só aqui no Rio, mas também em todo o país.
2: É sobre a vacina do Butantan, né? Bom, primeiro, reforçar, né, algumas informações aqui junto com a Duda. Ontem houve uma entrevista coletiva de mais de 500 mil doses aplicadas. Você tem de mais de 500 mil, 42 casos com efeitos mais severos, sendo 2 mortes apuradas. Tudo isso, tanto as mortes quanto os casos mais severos, um pouco mais graves, tudo isso ainda sendo apurado. Só que a medida que é correta por parte do Ministério é suspende, para tudo até finalizar. Pode ser que se finalize entendendo que não tem correlação. E eu sempre vou acreditar na ciência. Eu não entro na luta, na briga ideológica. Aliás, o Instituto Butantan, que existe desde 1901, né, hoje comandado por um epidemiologista renomado, conhecido no Brasil, que é o Dr. Esper Calas, hoje é subordinado ao governo do estado de São Paulo, que é um governo tocado por Tarcísio de Freitas, ou seja, da direita. Então, acho que a gente tem que tomar muito cuidado para não deixar politizar mais uma vez essa discussão. É óbvio que os olhos têm que estar atentos, é óbvio que nós temos que entender. O Wesper Callas ontem, na entrevista coletiva, junto com o ministro da Saúde, falou sobre o estudo que o Butantan teve nesse caso da vacina, que é um estudo de mais de 20 anos, que eles passaram por todas as etapas, mas que eles entenderam, por esse momento, interromper, em parar, até que chegue a uma conclusão, a uma investigação. Se for o caso, interrompe e não vacina mais. Muitas, normalmente é febre, vômito, diarreia, nos dias seguintes. A pessoa tem que ficar em observação por 21 dias após a vacina. Então, se alguém tomou a vacina até 21 dias depois, tem algum sintoma, entre em contato com as autoridades imediatamente, para que essa pessoa também seja monitorada. Agora, temos que aguardar com calma, temos que impedir que avance qualquer tipo de teoria de conspiração antes que as coisas sejam confirmadas. E a maior demonstração que esse tipo de coisa ela é tocado de uma maneira séria é que as autoridades, assim que isso foi constatado, se pronunciaram, falaram abertamente e interromperam. Se houvesse aqui um intuito de ludibriar as pessoas, de enganar, né, de seguir à frente independente de qualquer coisa, não se comunicaria, se jogaria esse tipo de coisa por debaixo do tapete, coisa que obviamente seria inaceitável. Veja, é uma postura totalmente diferente do que lá atrás a Secretaria Estadual de Saúde do Rio, não em questão de vacina, fez e teve em termos de postura com a contaminação por HIV nos transplantes do Rio de Janeiro, que a Band News FM descobriu. Eles já sabiam há dias, já sabiam há semanas e vinham embromando, não convocar entrevista coletiva para falar, até que nós descobrimos e trouxemos à tona para a imprensa nacional. São comportamentos totalmente diferentes em situações graves, compatível em termos de gravidade. Então, era isso que tinha que ter sido feito, é esperar agora os próximos dias a divulgação desses resultados, para a gente entender se a vacina volta a ser liberada, se ela é interrompida e volta-se ao estudo, volta-se à ciência, volta-se ao laboratório, para entender o que pode caminhar. O plano do Butantan era de produzir 60 milhões de vacinas até o fim do ano que vem, e agora isso se interrompe nesse momento, até que a investigação seja concluída com a serenidade que é necessária. Não há motivo, segundo todos os especialistas médicos, não há motivo para pânico nesse momento, inclusive por quem tomou, é monitorar qualquer tipo de sintoma e nos 21 dias seguintes à aplicação da vacina. Obrigado, Duda, pelas informações.
3: Valeu, Duda. Fala, Zé.
6: Tem alguns veículos enguiçados na ponte de Niterói agora, Agatha, a informação do Renan.
7: Bom dia, Bandeirantes. Tô passando aqui na ponte de Niterói, tô chegando aqui na ilha do Mocanguê, no sentido do Niterói, e eu tenho 3 carros enguiçados ao longo da ponte, até esse trecho aqui, pelo menos. Um tá enguiçando agora, e o cara tava acabando de botar um triângulo. Os 3 na faixa da direita, no sentido do Niterói. Valeu.
6: E aí tá com 16 minutos no sentido Rio, 13 minutos no sentido Niterói. Quem mandou mensagem aqui também, Jonas Bração. E aí, pra fazer um...
3: Será que é abração?
6: Não sei. Por coincidência...
3: Geralmente assim é abracinho.
6: Por coincidência é o meu apelido que eu tenho na academia.
3: Pronto.
6: Mas aí,
5: chama o Jonas aí.
6: A informação dele é de uma pessoa andando agora no elevado da Paulo de Fronteira.
8: Bom dia aí, bandineus. Jonas Bração de novo. Cara, tem o transeunte andando com uma toalha azul, sem camisa, no elevado Paulo de Fronteira. Ele tá em direção à lagoa. Ele deve ir andando até a praia, cara. Ele tá descalço, sem camisa e com uma toalha azul. Então, ele tá na contramão. Pessoal que tá vindo sentindo Baixada, tem cuidado aí. Ele tá no canto, na contramão, sentindo Rebouças. Ele deve atravessar o túnel. Se ninguém parar ele antes aí, tem uma viatura no final do elevado ali, o cara tem que parar ele. Então, ele vai entrar no túnel com uma toalha.
5: O cara tá enrolado na toalha.
3: Meu Deus do céu, cara.
5: O ouvinte já maldou a situação. Será que... tá indo pra praia andando.
2: Ô, Pim, será que ele tá indo com a toalha pra poder tirar aquela tinta que caiu ontem? Quando o caminhão passou, deixou cair tinta dentro do túnel, ele tá indo pra tirar?
5: Né? Eu acho que não, porque pelo relato do Jonas, ele só tem a toalha. Então, se ele tirar a toalha pra esfregar, não sobra nada. Agora, opa, brincadeiras à parte, um perigo, né? Andar ali, ainda mais na contramão dos carros, no elevado Paulo de Fronteira. Então, atenção, você que tá indo no sentido Baixada, tem um andarilho só de toalha, andando na direção dos carros ali, quase chegando no Rebouças. E atenção, Sete Rio também, pra ir lá tirá-lo do local, né?
2: Porque é isso que eu ia falar, se ele for pra dentro do túnel, hoje em dia, até por causa daquelas barreiras que eles colocaram acústicas no túnel, né, Pinho? Nem tem por onde andar, ele vai ter que andar pelo meio da pista, isso. Que é um perigo dentro do Rebouças, imagina. Chance de ser atropelado lá, pô.
5: Exatamente.
2: Não dá. Não dá pra ser assim, não. 10h05, deixa eu só chamar a atenção mais uma vez. A gente tá em cima e eu fico realmente impressionado como determinadas autoridades acham que podem, com dinheiro público, com o meu, seu, nosso dinheiro, tocar determinadas iniciativas sem dar satisfação ao público. Então, o senhor presidente do Dataprev, o Dataprev que cuida, tem prédio no Rio de Janeiro e que cuida do pagamento de benefícios sociais, previdenciários do governo federal, o senhor Rodrigo Assunção, nós estamos cobrando o Dataprev e o senhor Rodrigo Assunção para que eles mandem para cá os laudos que sustentam a versão de interdição ou de inviabilidade para o prédio de 13 andares que o Dataprev tem em Botafogo. Um prédio avaliado em 110 milhões de reais, que é um prédio próprio do Dataprev. E o que que eles fizeram? Eles já estão caminhando a plenos ventos aí para uma mudança de um prédio próprio de 13 andares, que foi reformado recentemente, segundo a gente apurou, segundo funcionários, para um prédio alugado no centro do Rio de Janeiro, o edifício Ventura, a um custo de 220 milhões de reais por 10 anos, quase 20 milhões de reais por ano. Para você se mudar para o centro da cidade, a título de aluguel. E a gente vem falando, como é que pode, os funcionários nos procuraram, como é que pode se sair de um prédio próprio, sonho da casa própria, para ir para um alugado? Sendo que se você vendeu de Botafogo, você vai pagar só 5 anos de aluguel. No sexto ano, você já vai estar desembolsando. É um negócio de jerico, não dá para entrar na cabeça de ninguém. E aí eles sustentam, na nota deles, que não dá mais para ficar no prédio Botafogo, que laudos, blá, blá, blá, que eles teriam que fazer uma reforma de 4 anos. Enfim, a gente obviamente questionou tudo isso, mas o que nós apuramos é que os técnicos do BNDES, que deram opinião sobre o assunto, sustentaram que dava sim para ficar nesse prédio do Dataprev em Botafogo, que não teria problema nenhum. E a gente tá pedindo os laudos, então, que sustentaram essa decisão que parece temerária com o dinheiro público. Eles não mandam os laudos. Te manda a nota, não manda. Mas, meu irmão, deixa eu te falar uma coisa. Isso é um negócio público, não é privado. Na tua casa, se você quiser demolir, construir, vender, fazer bom ou mau negócio, o problema é teu. Com Dataprev, que é o nosso dinheiro, não. Você não pode fazer isso. Aí a gente vai ter que ir o quê? Seu Rodrigo Assunção, a gente vai ter que ir na lei de acesso à informação para você fornecer um laudo que deveria ser público, deveria estar no portal do Dataprev comprovando, ou você não tem esse laudo? Ou o laudo não diz o que você está querendo dizer? Ou você não consegue sustentar de maneira transparente e de maneira correta a mudança que você está fazendo com essa dinheirama para ir para o centro da cidade? Parece ser. Vocês estão sonegando esse tipo de informação. É um escândalo isso. A gente procura o Tribunal de Contas da União, o TCU, que tem que se mexer. Isso tá pra acontecer, cara. A qualquer momento tá pra acontecer. Os caras estão reformando o prédio pra eles irem pro centro. Devem estar toque de caixa agora reformando pra... Vambora, rápido, rápido, rápido, que essa Band News FM tá enchendo o saco com esse assunto. Olha, é vergonha. Nosso dinheiro, hein? Nosso dinheiro que esses caras estão fazendo isso. Vamos continuar em cima. O João Boeri continua pedindo informações. 10h08, Agatha. Você separou já a vinhetinha? Sim, então solta, por favor.
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2: Que alegria ter aqui no nosso estúdio, afinal não precisa se transportar assim por tanto tempo para estar aqui, já tá pertinho, já conhece essa bagaça, o estúdio, a proximidade, a região, e tá no nosso estúdio a Berenice Seara, jornalista que durante 3 décadas trabalhou no Grupo Globo e que depois disso montou um portal de notícias chamado Tempo Real, por isso a vinheta que vocês ouviram, Tempo Real, passa a estar com a gente aqui às terças e quintas nas manhãs da Band News FM e também vai ser parceiro a nossa com o Tempo Real na realização dos debates eleitorais nesse ano de 2026. Berê, que alegria ter você aqui no nosso estúdio, trazendo suas notícias, informações, a sua voz, né? E você tá de volta também às ondas do rádio. Bom dia, querida, para você.
10: Bom dia, Rodolfo. Saudades mesmo de estar na rádio e uma alegria é minha, né? De estar com você, que eu sempre ouvi, né? Vizinha.
11: A gente se encontrava na padaria, né, Berê?
10: Sim, vizinha do estúdio, eu aqui próxima, a gente sempre se via por aqui e eu passava pela Band e dizia um dia, né? Eu vou trabalhar aqui, que é pertinho de casa, é só atravessar a rua e aqui estou eu.
5: Boa, bem-vinda.
11: E a gente também. Berê. Ô, Berê, você já tá no nosso estúdio. Aliás, tem uma coisa, né? A gente não morre de marasmo, né? E esse momento que o Rio tá vivendo, com saída de governo Cláudio Castro, a confusão toda que foi até a definição, que tá mais do que estabelecida, que vai até o final do ano, dificilmente isso muda, que é do desembargador Ricardo Couto à frente do Rio de Janeiro, e as mudanças todas que estão acontecendo, você tá acompanhando de perto. Aliás, se você puder atualizar para mim hoje, se teve exoneração, se não teve, como é que tá esse balanço de exonerações do governo que já passou esse número de 3 mil, mas enfim, a gente jornalista não morre de marasmo, ainda mais você que vive de bastidor, né? O que não falta é notícia, né, Berê?
10: A gente não morre de tédio jamais, Rodolfo, jamais. Enfim, a gente vem acompanhando essa crise aí, né? Que não é novidade, é desembargador, o desembargador no cargo, mandado de busca e apreensão na casa do ex-governador. Enfim, a gente já conhece essa história, deputado preso e muita boataria de novas operações, mas de fato, o que está acontecendo mesmo, que a gente pode dizer, é uma campanha eleitoral para começar e no governo do estado uma reorganização. A gente tem aí realmente muitas exonerações. Hoje nem foram tantas, embora só no Detran foram mais de 50, né, chefes de postos regionais, o que deve estar deixando a Assembleia Legislativa em polvorosa, porque a gente sabe quem é que indicava os chefes de postos, né, do Detran pelo estado adentro. Então, isso deve ter mexido bastante com a organização da Assembleia. Mas só no Detran foram mais de 50 exonerações, 88 no total, né, nos postos ali.
11: É bastante.
10: De segundo escalão, né? E o próprio Ricardo Couto assinou 5 nomeações e 5 exonerações hoje no Diário Oficial, com mudanças também na PM. Só para atualizar.
11: Olha, o Berê, atualizando que você tem feito esse cálculo quase que diário, quase 100 então exonerações hoje, e ontem uma pessoa que está muito por dentro das apurações, das investigações com quem eu conversava, né? Vem muita coisa ainda. Vocês não têm ideia do que vem. Está se especulando agora uma possível delação do ex-presidente da Alerj, Rodrigo Bacelar. A gente tem nesse momento tanta coisa nos bastidores falando sobre possibilidade de prisões de aliados do Bacelar, de gente que se envolveu com o governo Cláudio Castro e tal, mas essa pessoa me dizia uma coisa que é verdade, Berê. Essa mudança no governo do estado, que goste ou não de quem está comandando, mas está blindando de indicação política, está mudando e vai mudar o jogo político desse ano. Por quê? Porque quem irrigava as campanhas eleitorais para 2026, sempre irrigou, mas quem estava irrigando isso? Os órgãos estaduais. As indicações em SEDAI, as indicações de contratos no Rio Metrópole, as indicações no Detran citado por você, porque os postos estavam todos entregues aos deputados, e aí tinha esquema imposto para poder repassar dinheiro para deputado. A Secretaria Estadual de Educação, que estava na mão do Bacelar lá atrás, e o tal do Rangel, que foi preso, mandava no Norte e no Noroeste. Então ele mandava fazer obra quando não pedia. Imagina quantas falcatruas e corrupções desviando dinheiro para a campanha. Então, o jogo político, não só do poder, mas da dinheirama que escorre com o nosso dinheiro para poder desviar para a campanha política, de alguma forma, pelo menos agora, parece estar sendo, não está toda, mas parece estar sendo estancada. O que vai mudar muito o jogo político, principalmente dos figurões que imaginavam que iam ter um X de dinheiro e que não vão ter para esse ano de 2026. Mexe muito nesse tabuleiro, né, Berê? Para o ano de 2026, né?
10: Recursos e recursos políticos, né? Porque a mudança começou quando o Couto assumiu e não seguiu aquela linha que se imaginava que fosse seguir lá. Presidente da Assembleia, depois de eleito, né, assumiu o cargo, né? Enfim, como está hoje e como deve permanecer, você mesmo falou isso, o poder deixa de estar na mão dos políticos. E isso faz muita diferença, ainda mais quando a gente pensa que a estrutura política hoje na Assembleia e que estava remanescente do governo do Estado, ela viveu durante muitos anos de uma forma muito atípica, né, Rodolfo? Porque a situação do governo Cláudio Castro sempre foi de divisão de poder com a Assembleia, baseado na própria história de como ele chegou ao poder no primeiro mandato e como conseguiu se reeleger em primeiro turno com apoio maciço da Assembleia. Foram os deputados que pediram voto para ele. E com esses deputados ele dividiu o poder. E a gente sabe que todo o governo estava lá dividido nos seus setores e cada setor era comandado por um partido ou por um líder partidário. Exato. E agora isso tudo foi por água abaixo e está se reorganizando aí para a eleição de outubro de uma nova forma.
3: E aí, pensando em eleição, Berê, um dos temas que com certeza vai ser muito debatido nessa eleição, porque a gente viu uma reestruturação envolvendo barcas, uma reestruturação envolvendo também trens, e agora a gente está vendo um movimento de prefeitura e governo do estado se alinhando em relação aos transportes, né?
5: E começou em tom de campanha, a gente está falando de campanha política, só que lá atrás com dois componentes que o então prefeito Eduardo Paes, hoje já se consolidando aí como candidato ao governo do estado, e o então governador Cláudio Castro chegaram a brigar por esse assunto, né, Berito?
10: Então, uma das coisas que eu sempre chamo atenção, e a gente está em ano eleitoral, é importante a gente pensar, é que a gente reclama muito e com muita razão, né, da política, principalmente aqui na política fluminense. Mas é bom lembrar que sem política não há democracia, sem política não há salvação, né? Porque é a política, no fim das contas, quem decide o preço do seu transporte, a escola do seu filho, como está a saúde que o fluminense, né, vai um dia precisar, nem que seja, né, numa emergência, né? Então, assim, acho que a gente tem que falar dos lados, né, de todas as denúncias da política, mas tem que lembrar que algumas coisas só andam e só vão andar por causa dela. Uma dessas foi agora, a gente tem uma grande notícia aí que a gente pode contar para os moradores da Baixada, que é o que começou com uma disputa entre o ex-prefeito Eduardo Paes, hoje candidato a governador, e o ex-governador Cláudio Castro, pela ligação entre o BRT e a Baixada, né? Vocês devem lembrar que o Eduardo Paes começou a colocar uma linha para funcionar, o Detro foi lá impedir.
3: Lacrou tudo,
10: Lacrou, teve uma briga, né? Depois chegaram a um acordo e aceitaram então essa ligação. É uma ligação que já faz um certo sucesso, já tem um movimento grande, ainda tem coisa para crescer, mas a notícia é que a partir de domingo, o tal do BRT Metropolitano, que tá fazendo a ligação entre a Baixada e o terminal Margaridas, vai começar a vai receber ônibus de mais três municípios da Baixada. Então, atenção, povo de Queimados, Nilópolis e Belfor Roxo, a partir da semana que vem já vai ter ônibus ligando ao terminal Margarida. Então, assim, é bom, né, quando a gente consegue dar uma notícia boa no meio dessa confusão, uma briga política que resultou em alguma coisa boa para quem? Para quem deveria, né, que é a população que tá na ponta dessa confusão.
5: E dobrando a oferta, né, porque já tem Mesquita, Nova Iguaçu, São João de Meriti e agora mais três cidades que tem um fluxo intenso de vai e vem, pessoal que trabalha aqui, ou enfim, algumas pessoas ainda aqui em menor escala que saem daqui para trabalhar
11: lá. Duas, três horas de trânsito, né?
5: Exato,
11: é muita
5: exato.
11: Coisa.
10: E agora em via segregada é mais rápido, né? Tudo com via segregada é mais rápido.
5: Sim.
10: Então sair dali em BRT, né, a economia de tempo é gigantesca.
11: E aí, é uma outra questão, depois a gente discute o quanto que precisa se pensar. Eu acho que esse governo não consegue isso, esse governo tá aí quase que cachorro atrás do rabo, pelo pouco tempo que tem, mas vai precisar se pensar, foi o que a gente discutiu no Rio do Futuro, na Casa Fijan, sobre mobilidade, que é como que você estuda de uma maneira metropolitana o transporte do Rio de Janeiro. Nunca se pensou assim. Inclusive nem o Eduardo Paes. Eduardo Paes, como prefeito, resolveu pensar no Jaé sozinho, brigou para poder tirar lá do RioCard, que era o cartão lá estadual, que tinha ligação com os empresários de ônibus, ele resolveu tirar, mas tirou a cidade sozinho, então quem era da região metropolitana passou a ter que usar dois cartões, foi uma confusão, adiaram não sei quantas vezes. Mas a gente não pensa transporte em região metropolitana. É legal, é muito boa essa informação trazida pela Berê, de que vai também agora ser estendido isso com mais ônibus, com mais oferta, mas a gente tem que pensar no transporte como um todo. Por quê? Porque senão a gente está às vezes criando uma política para cá e não está criando uma política semelhante para o trem, ou seja, para um transporte de massa. A gente está criando linha que vai do lado, sei lá, da linha 2 do metrô, e aí essa linha, ela custa isso e vai do lado de um sistema de transporte que custa duas vezes isso. Então, não se pensa transporte, mobilidade em lugar nenhum do mundo, eu digo desenvolvido, sem pensar na região metropolitana, inclusive empoderada para isso, né? Com uma autoridade metropolitana que discuta o tema. Até o México já tem isso, como a gente discutia nessa mesa de mobilidade. Então a gente precisa avançar. O novo governante precisa ser questionado sobre isso aqui nas sabatinas da Band News FM, da TV e no debate, de criar de política metropolitana, porque senão cada um pensa de um jeito e a gente, obviamente, não consegue avançar de uma maneira estruturante, né?
10: Pois é, Rodolfo, você falou das décadas de jornalismo e cobertura de cidade, de política também. Eu perdi as contas de quantos secretários da região metropolitana já foram nomeados, quantas autoridades já disseram pensar em promover essa integração da região metropolitana, e foi tudo por água abaixo. Entre a intenção e o fato, a gente tem um caminho gigantesco, né?
11: Bere, a gente e só para terminar, Pinho, só uma coisa rápida. E aí, quando criaram o tal do Instituto Rio Metrópolis, que em tese poderia ser para isso, né? Você pensa, Rio Metrópolis, pô, é o Rio discutindo com Metrópolis, está debaixo da Secretaria Estadual da Casa Civil, vai falar do governo. Pegaram esse órgão, mais um do Estado no governo Cláudio Castro, para botar indicado político, aliás, um monte, como ontem o João Boeri trouxe aqui, para ficar fazendo contrato de obra pública, fazendo contrato de patrocínio de evento, ficar fazendo contrato de quase 70 milhões de reais de eficiência energética. E pegaram para poder ficar distribuindo contratos suspeitos, caríssimos, altíssimos, com milhões de reais, para nada que discuta efetivamente a região metropolitana do Rio de Janeiro. Era para ser isso ou não, Rio Metrópolis? Não fizeram, né? Usaram, como a gente tem visto em tantos outros órgãos, usaram para politicagem e apadrinhamento. Vai lá, Pinho, com o nosso segundo assunto com a Berê.
5: É isso, para quem tá chegando agora, estamos estreando a nossa coluna Tempo Real aqui na Band News FM com a Berenice Seara, que já trouxe uma informação em primeira mão do transporte, mas tem informação também envolvendo o Rio Previdência, que tá aí com todos os holofotes voltados para si, né, Berenice? Por causa do escândalo do Banco Master, mas essa notícia, pelo menos à primeira vista, me parece positiva, né?
10: Então, eu tava pensando nessa minha estreia, e como eu falei logo no início, a gente fala tanto da política, e sim, com muita razão, com muita denúncia, com muita coisa, mas também tem algumas boas notícias, e eu pensei que valia a pena começar trazendo umas boas notícias. Além dessa do transporte, a gente tem aí que depois de jogar 3 bilhões de reais no ralo do Banco Master, dos quais, segundo o próprio governador Ricardo Couto, só deve recuperar aí, isso porque ele é uma pessoa de fé, tá? 1 bilhão e 400 milhões, o Rio Previdência vai anunciar uma medida inédita e dessa vez a favor dos aposentados e pensionistas do governo do estado. Vai destinar 650 milhões de reais do seu próprio fundo administrativo, que é um fundo criado para o pagamento das suas despesas com pessoal e com o próprio funcionamento do órgão, vai destinar 650 milhões ao pagamento de benefícios dos servidores do estado. Esse fundo administrativo, ele é formado por uma porcentagem pequena da movimentação dos próprios benefícios pagos. É uma coisa normal dos fundos de previdência ter essa taxinha, mas essa taxinha de tantos aposentados acaba virando uma fortuna. E essa fortuna sobra, porque pagando todas as despesas ainda tem dinheiro no fundo. Então ficou decidido esse repasse de 650 milhões, que faz ali uma cosquinha no que já foi perdido nos últimos tempos, mas já começa a entrar dinheiro e não sair. Agora já está aprovado pela diretoria executiva, vai passar ainda por uma assembleia, mas já está certo que isso vai acontecer. Até o final do ano espera-se passar mais 100 milhões e vão criar um gatilho, viu, Rodolfo? Cada vez que esse fundo tiver 150% a mais do que foi gasto no ano anterior, esse dinheiro que passar vai direto para o pagamento de benefícios previdenciários. Então, era um fundo que ficava só para dentro do Rio Previdência e agora vai passar a alimentar aí o pagamento dos servidores aposentados e pensionistas do estado.
11: É, você tem, pelo menos agora, uma tentativa de ajustar a coisa, né? De fazer um freio de arrumação. É, lembrando que a gente recentemente até aprovou o uso de royalties de petróleo para poder tapar dinheiro do Rio Previdência. E aí se descobre que o mesmo Rio Previdência alterou regras, o próprio Tribunal de Contas do Estado mostrou isso, rasgou regulamentos internos para poder aprovar mais de 3 bilhões de reais em investimentos ligados ao fundo, aos fundos do Banco Master, mesmo quando já se sabia a situação precária do Banco Master, né? A título, obviamente, extremamente suspeito do que estava acontecendo. Então, diante disso, agora tenta-se fazer aí um freio de arrumação. Agora, Berê, aproveitando que você está aqui, uma informação que eu pude apurar hoje de manhã, e eu sei que você também apurou algumas informações relacionadas a isso, é que outro que também investiu em fundos relacionados ao Master foi a SEDAI. A SEDAI investiu algo como 200 milhões. Só não investiu mais porque não podia. Foi vedado internamente um aumento de investimentos da SEDAI no Banco Master. E a SEDAI também investiu quase 100 milhões de reais, 90 e tantos milhões de reais, no Banco Digimais, que é do Bispo Edir Macedo, e que também recentemente passou por situação preocupante na área fiscal, até que veio uma negociação para que ele fosse, ou parte dele, fosse vendido, fosse arrematado no mercado. Mas, de qualquer maneira, a informação que a gente teve é que a SEDAI investiu mais de 90 milhões de reais. A nova gestão da SEDAI, que assumiu também recentemente, com o procurador Rafael Rolim, baixou uma norma de que, a partir de agora, a SEDAI, por segurança, só investe nos maiores players, assim, de bancos e tal, para não colocar em situações que possam ser consideradas como arriscadas. Eles já recuperaram algo como uns 50 milhões de reais do Digimais. Só que tem dois vencimentos que acontecem, um essa semana, dia 11 de junho, e um outro no final do mês, acho que dia 26 de junho, que totalizam algo como 40 milhões de reais que ainda não foram recuperados. E há uma apreensão dentro da SEDAI, que é estatal, para saber se realmente eles vão conseguir reaver esse dinheiro diante da situação do Banco do Digimais. E não vão, pela informação que eu apurei, diante dessa nova norma, eles não vão aplicar mais, tanto no Digimais como em outros bancos que não estiverem bem avaliados, ranqueados no mercado, focando nos principais bancos do Brasil, para você não ter risco na hora da aplicação. Então, auditorias e apurações dentro da SEDAI também apontaram, Berê, para outras aplicações financeiras, não somente em fundos ligados ao Master, e eles estão não só recuperando, retirando, ou no máximo aguardando esses prazos, um vence dia 11, outro dia 26, se eu não estou errado, para que esse dinheiro volte e não seja mais aplicado, tanto no Banco Digimais do Bispo Edir Macedo, como em outros bancos também que passaram a ser descartados nessa gestão. Eu acho que você também apurou algo nessa linha, né?
10: Sim, sim, a gente subiu uma matéria ainda há pouco falando sobre isso e lembrando que todas essas operações foram realizadas pelo Antônio Carlos dos Santos, o ex-assessor do gabinete do ex-governador Cláudio Castro, e indicado por ele para a diretoria financeira e de relações com investidores da SEDAI. A gente não para de se surpreender, né? Era Master, agora Digimais e tantas outras instituições financeiras. Lembrando, Rodolfo, que existe uma classificação de risco para as instituições financeiras que deveria ser seguida por todos que estão no governo, enfim. Se você, ao investir o seu dinheiro, você se preocupa onde você está botando, imagina quem está investindo milhões e milhões, bilhões, no caso do governo do estado, que a gente já tem 3 bilhões no Banco Master, de dinheiro público. Então, assim, essas regras, o que me espanta muito é o novo presidente da SEDAI precisar baixar uma regra de que a estatal só pode investir dinheiro em instituições financeiras classificadas como as melhores, né, classificações de risco, as melhores avaliações. Eu não, isso, inclusive, para você lembrar, o Rio Previdência, ele teve que aprovar uma mudança dentro das regras para poder investir no Banco Master, porque ele não cabia nessa classificação de risco. Então, sim, todas essas notícias são bem-vindas, mas sempre fica aquele gostinho, né, de por que isso só está acontecendo agora. E também fica a sensação de que isso foi modificado para permitir não só essa aventura com dinheiro público, porque se fosse só uma aventura já era preocupante, mas não era uma aventura, era uma coisa que se sabia, né, tamanho risco, deixa claro que havia ali uma predisposição para investir por algum outro motivo que não era só levar o dinheiro para um fundo de investimentos, né?
11: Lembrando que no caso do Digimais, relatórios, aí auditorias apontaram que o banco utilizou manobras contábeis envolvendo fundos de investimento para esconder prejuízos de quase 500 milhões de reais e repassar também carteiras podres de crédito, né? Ele teve rebaixamento de nota de crédito em algumas agências e recentemente saiu informação de que o BTG Pactual está num processo de aquisição, isso foi anunciado em abril. Um processo de aquisição do Digimais, que ainda será analisado pelo mercado, enfim, para que seja anunciado oficialmente. E vamos aguardar para saber nessas próximas duas datas se a CEDAE vai recuperar também essa parte do dinheiro. Diz executivos da CEDAE que esse dinheiro, se não for recuperado pelo Digimais, teria cobertura do fundo. Do Fundo Garantidor de Crédito nessas operações. A ver. Vamos acompanhar de perto essa situação. Berê, brincadeira, hein? Você estreou, pô, com louvor aqui. Notícia de exoneração, notícia de BRT metropolitano que interessa ao cidadão, depois Rio Previdência e agora complementando essa história do Digimais na CEDAE. Ó, não queremos nada abaixo disso, entendeu? Sarrafo já é alto.
4: Tá alto.
11: E essa que vem. E outra, edição extraordinária, se você tiver informação em primeira mão quentinha, você liga e entra no ar pra dar pra gente, pelo amor de Deus.
10: Ligo ou atravesso a rua, pode deixar. Bem pertinho, tô aqui pronta para isso. E temos muito, teremos muita notícia de política também, ano de eleição, Rodolfo, não se esqueça. Temos um debate à vista, muita coisa pra mudar, olha, duas vagas de senador abertas, né, uma no senador não, desculpa, de candidato a senador, uma na chapa do Douglas e outra na chapa do Eduardo Paes. A briga vai ser grande nas próximas semanas e a gente vai acompanhar aqui também.
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10: Mas se ficarem com saudade, a gente tá lá todo dia na internet, né? Portal Isso. Tempo Real com notícias do Rio.
11: O Berê, em sua homenagem, você já deve ter ouvido centenas de vezes, em sua homenagem, por favor, Zezinho do Zap, soueto pra nossa Berenice Seara, pra nossa Berê.
10: Tava com saudade.
11: É Berê, você tá ouvindo errado.
10: É.
11: Não é Berê, é Berê.
10: Tava com saudade dessa minha vinheta.
4: Mas tem outra.
6: Tem outra, Rodolfo, tem essa aqui também, ó.
11: Cadê? Aí, ó.
10: Nem por falta de vinheta pra Berê.
11: Viu? Tem de todos os gostos, todos os gêneros musicais pra gente recepcionar e se despedir da nossa Berenice Seara, estreando hoje na Band News FM. Um beijo, querida.
10: Um
11: bem-vinda.
10: Beijo, Rodolfo,
11: e
10: obrigada.
11: Vamos com tudo.
10: Um beijo,
11: até
10: Berê,
11: qualquer momento.
10: Até a
11: tchau, tchau. 10h32, Agatha Meirelles.
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6: Vamos lá, vamos trabalhar um pouquinho, né, Agatha? Trazer informação deles, participação. A Ivone mandou um áudio pra gente falando de uma manifestação ali no centro do Rio.
12: Bom dia, Zezinho. Aí, Zezinho. Uma manifestação aqui. Não sei do que é. Eu sei que tá parando o trânsito todo da Rio Branco, da Rua da Carioca, VLT. E um barulho ensurdecedor que não pode nem trabalhar direito. Um beijo, meu querido.
6: Essa foi a Ivone participando com a gente. Até encaminhou agora aqui, Agatha, um vídeo aqui. Realmente bastante gente ali no centro do Rio. Mandei para nossa equipe do digital que a Ivone mandou aqui pra gente. Então o trânsito já é bem complicado, lento ali naquela região, fora o barulho, né? Como ela
4: as
6: falou.
4: As pessoas estão com roupas vermelhas, bandeiras vermelhas também. Realmente está uma confusão
6: som,
4: no trânsito.
6: Né, Agatha,
4: tem
6: também.
4: Carro de som. Deve ter mais ou menos 50 pessoas, não muito mais do que isso. Eles estão na faixa do VLT, a Guarda Municipal está por ali também acompanhando.
3: E aí eles estão bem no cruzamento, por isso que tá tudo parado para trás, para frente, pelos lados. O ouvinte mandou essa mensagem agora alertando. A gente já não sabe exatamente o motivo, mas qualquer novidade informa aqui. Combinado, Zé?
6: Combinado. E aquele homem que tava andando também, de toalha, chegou mais uma informação aqui.
3: Não caiu
6: aqui.
3: A toalha, né?
6: Não, ufa. O Carlos botou aqui, ó, o homem tá andando na linha vermelha, realmente apenas de toalha, sentido Baixada.
3: Caraca, ele já chegou na linha vermelha?
6: Sim, passou maratona. Pela altura de São Cristóvão,
5: Não, ele tá indo no sentido Baixada ou ele tá na pista do sentido Baixada?
6: Ele tá no... O ouvinte botou que ele tá no
3: Os
6: sentido
3: dois,
6: Baixada.
3: Né?
5: Não, porque antes ele tava andando na pista sentido Baixada, mas no sentido contrário aos carros. Então não sei se é... Se ele tiver mudado o sentido, pode ser até alguém desorientado que não tá conseguindo sair dali, entendeu? E que realmente tá precisando do suporte. Já faz 25 minutos que a gente fez esse alerta da primeira vez e até agora não apareceu ninguém da prefeitura pra poder ajudar o cara a sair dali, pelo
6: amor
5: de Deus.
6: A Marina botou aqui.
5: Vamos esperar a tragédia.
6: O rapaz só de toalha azul já tá na linha vermelha, na contramão do sentido Zona Sul. Faixa da esquerda, tá falando sozinho, parece em surto.
5: Aí, com certeza, o cara tá trocando de uma pista pra outra ainda.
3: A gente também vai acionar então a polícia militar pra ver se eles conseguem fazer esse primeiro atendimento ali e esperar alguém da prefeitura, da assistência social pra tentar ajudar, da Secretaria Municipal de Saúde pra tentar ajudar esse homem que tá na linha vermelha, na pista sentido Baixada Fluminense. Ontem a gente falava aqui, o Rodolfo falou agora há pouco, do Instituto Rio Metrópole, dos cargos comissionados, Ministério Público dando uma primeira resposta e tem novidades também em relação a outros comissionados, né, João Boeri? Bom dia pra você.
13: Isso, Agatha, bom dia a você, Rodolfo, Pinho, Zé, aos nossos ouvintes. Vamos começar então pela segunda parte. Ontem a gente trouxe uma série

0: que toca dentro do Instituto Rio Metrópole uma série de projetos, daqui a pouquinho a gente fala sobre isso, mas dentro dessa diretoria de planejamento e projetos, onde ele está desde 2020, que a gente identificou? Um assessor, um ex-assessor também do deputado estadual Alexandre Knoploch e um que se classifica como apoiador do deputado estadual. Vamos por parte primeiro. Primeiro, o enfermeiro Cirlei Magalhães Paulo, que está nomeado desde junho do ano passado na diretoria comandada por Maurício Knoploch. O Cirlei tem um salário médio hoje de R$8.100. Essa foto que a gente está vendo dele nas nossas, na nossa live Band News FM Rio, ao lado do deputado estadual Alexandre Knoploch. E aí, Rodolfo, ele criou uma rede social recente no Instagram, onde ele mesmo se classifica como apoiador de Alexandre Knoploch e faz uma série de publicações promovendo o deputado estadual, que provavelmente será candidato em outubro desse ano. Já a segunda pessoa que a gente identificou, o George Pessoa Massapucci, ele está em outra diretoria, mas também ligado a Alexandre Knoploch. Está na diretoria de gestão interna. Já foi assessor parlamentar do deputado estadual no primeiro mandato dele na Assembleia Legislativa do Rio e já apareceu em uma investigação do Ministério Público, lá daquele caso da Fundação Ceperj em 2022. Dentro da Fundação Ceperj tinha um projeto, Rodolfo, chamado Esporte Presente, dentro da Fundação Ceperj. Ele era nomeado no Esporte Presente, o George Pessoa Massapucci, e uma investigação do Ministério Público na época estava apurando se havia prática de esquema de rachadinha dentro do Esporte Presente. E uma das linhas que estavam sendo investigadas pelo Ministério Público é se o salário de George Pessoa Massapucci era dividido, inclusive, com o deputado estadual Alexandre Knoploch. A gente questionou o Ministério Público para saber o que, se deu essa investigação de 2022-2023. MP disse que a investigação segue. Eles ainda estão investigando não só a nomeação do George Pessoa Massapucci, essa possibilidade que eles estão investigando ainda de prática de rachadinhas, mas de outras nomeações dentro do Esporte Presente da Fundação Ceperj, de cabos eleitorais, tudo aquilo que a gente já vem falando desde 2022. Por último, um terceiro cargo comissionado relacionado ao deputado estadual Alexandre Knoploch, mas também ao pai de Knoploch, Maurício Knoploch, é a Amanda Ítala Santos da Pascoa, que é cunhada do deputado estadual. Ela é esposa do irmão do Alexandre Knoploch, cunhada de Knoploch, nora do diretor do Instituto Rio Metrópole. Está nomeada também desde março de 2020, quando Maurício Knoploch passou a assumir a diretoria de planejamento e projetos no Instituto Rio Metrópole. A gente procurou, Rodolfo, liguei para o deputado estadual Alexandre Knoploch, que confirmou que fez essas indicações, não só do Cirlei, mas também do George, disse que eram dois assessores do primeiro mandato dele e que tinham ficado sem emprego. E ele disse que indicou, de fato, para o Instituto Rio Metrópole, não só para o IRM, mas para outros órgãos estaduais, mas disse que os dois trabalham dentro do Instituto Rio Metrópole e exercem suas funções. Segunda parte é a investigação do Ministério Público, Rodolfo. Depois que a gente trouxe aqui em primeira mão ontem, no primeira edição, sobre essas nomeações, 111 cargos comissionados dentro do Instituto Rio Metrópole, mais 25 de uma terceirizada que eles mantêm contratos, o Ministério Público instaurou uma notícia de fato, que é um procedimento antes de abrir o inquérito. Nesse momento, o Ministério Público está analisando nossa reportagem de ontem para saber se eles abrem um inquérito formal sobre isso ou não, a ver nos próximos dias. Disseram que vão nos responder qual promotoria vai passar a acompanhar esse caso também lá dentro do Ministério Público, mas de fato, se ontem a gente falou de relações políticas do deputado estadual Valdeci da Saúde, do deputado federal Júlio Lopes dentro do Instituto Rio Metrópole, a gente descobriu uma série de nomeações ligadas ao deputado estadual Alexandre Knoploch também.
1: Várias, né? Um apoiador explícito nas redes, um ex-assessor que estava no esquema do Ceperj, o pai, né? Você falou o pai.
0: Sim,
1: dele,
0: diretor.
1: Né? E a nora também do pai, né?
0: Correto, a cunhada
1: não é a esposa do
0: Alexandre. Do
1: Knoploch, não.
0: Não.
1: É a cunhada do Alexandre.
0: É a esposa do irmão.
1: Mas
0: do
1: é muito Knoploch, né? E aí, certamente, como ele falou, também não tinha nem como negar, né? Alguns negam que tem um indicado politicamente. Um que se ligou ontem, o tal do Valdeci.
0: Valdeci
1: falou, não,
0: saúde,
1: até que eu queria, mas eu não indiquei ninguém, não, e tal. Não sei o que, tem nada a ver com isso, não, e tal. No caso do deputado Knoploch, nem dá pra negar, porque tem explícitas manifestações em redes sociais e tem parentescos diretos. E óbvio que a alegação sempre vai ser essa. Primeiro, realmente não é ilegal.

0: e segundo, que vai dizer, não, mas as pessoas trabalham lá. Mas veja, o cidadão comum pode indicar alguém? Né? O cidadão comum, se tiver alguém na sua casa que não tem emprego, ele pode? Ele tem essa possibilidade? Você, João, se tiver alguém na tua família que está desempregado, você conhece alguém aí para ficar botando alguém trabalhando em gabinete, em órgão? Não tem. Então, quem tem esse tipo de privilégios, privilegiados, que já tem salário, já tem um monte de penduricalho, tem verba de gabinete, tem um monte de coisa, são esses. Esses têm, eles se apoderam do Estado. Ele não se contenta em ter o seu salário, que é muito bom, as suas regalias, as suas verbas indenizatórias e tudo mais, a vida deles, que é uma vida em termos de trabalho muito aquém em termos de entrega do que o cidadão comum, que pega 2 horas, tem carro pra eles, não diretamente, né, mas com a verba eles conseguem alugar carro, às vezes tem segurança, tem policial em segurança, tem não sei quantas pessoas em gabinete, 20 pessoas em gabinete, olha, é gente a dar com pau, mas eles também querem, porque são deputados, e pra votar as pautas de interesse do governo ou do grupo político, etc., não me contento só em estar aqui e votar com o que eu penso, eles querem também, todos eles, os citados ontem também, todos eles querem, acham, parece um modus operandi do Estado, que eu também preciso das minhas indicações. E é impressionante, porque assim, as pessoas não conseguem ir pro mercado privado? Não tem vaga no mercado privado, não querem concorrer com os outros, bater em porta, mandar currículo, fazer entrevista, participar de processo seletivo, sabe? Sair triste porque não consegue, ficar na fila porque não consegue, começar de baixo, começar, sabe, ganhando menos, ralando dentro, provando que é bom e subir. Tem que ser uma indicação pra já pegar um cargo bom, tem que ser indicação que todo mundo olha lá dentro e, pô, não vão mexer porque o fulano que indicou. Tem que ser por indicação porque lá dentro eu também consigo apoiar nos projetos e na campanha. Tem que ser assim. Todo mundo, né? No estado inteiro, assim, nível federal, municipal, estadual. Não tô dizendo que todos sejam assim, mas muitos se encantam com isso, né? E aí você tem um órgão, que é esse tal de Rio Metrópolis, que virou basicamente ele virou um depósito de indicados políticos. Um depósito. Eu acho que deve ser proibido alguém estar lá dentro hoje que não foi indicado por alguém. Então eles criaram, o governo Cláudio Castro, aliás, ele criou Cláudio Castro, com o braço da Casa Civil, secretário da Casa Civil era Nicola Mitione. Eles criaram um instituto, botaram a presidência, que está lá ainda, o Didê, que é indicado do Cláudio Castro, diretamente por ele. E aí foi assim, fulano, não, aqui, bota no Rio Metrópole. Não, Rio Metrópole. Não, o deputado, o Júlio Lopes, tá. O que não paga, tá. E você quer? Tá bom, vem, bota lá. Vamos lá. Lá você consegue, você indica, você aumenta o orçamento e, eventualmente, os contratos, vários suspeitos, milionários, que a gente foi despejando dinheiro ali. Não tem para um monte de coisa, mas tinha para os projetos no Rio Metrópolis de quem interessava atender circunstancialmente. É isso, é uma vergonha. E olha, esse instituto virou para mim, outros também podem servir como exemplo, mas ele virou muito exemplo do que era o governo que estava tocando o estado do Rio de Janeiro. Uma colcha de retalhos de órgãos tomados pelo apadrinhamento político, com contratos, vários contratos grandes, vultosos e suspeitos a serem auditados e investigados, como esse Rio Metrópolis virou no Rio de Janeiro. Você perguntar na rua se alguém conhecia o estudo, ninguém conhecia. O que fazia, ninguém sabe. Sabe? Virou realmente uma coisa meio suspeita, meio nebulosa, para jogar o que eles entendiam como conveniente. Obrigado, João, pelas informações.
1: Valeu, pessoal.
2: Valeu,
1: bom
2: João.
1: Jornal.
2: Fala, Zé.
3: Olha, atualização, hein, Agatha, lá do homem andando na linha vermelha. Mensagem agora do Renê.
4: Bom dia, bom dia, Deus. Meu nome é Renê. Tô aqui na linha vermelha, sentido centro, entrada da linha amarela. O homem que tava de toalha acabou de perder a toalha. Ele agora tá sem toalha, caminhando em direção à baixada, né? Na pista que vai pro centro, ok? Em um segundo tudo pode mudar.
3: Tá vendo, cara? Que maldade. Negligenciaram a gente. É a terceira vez que tá alertando nos últimos 35 minutos. Ele já trocou de pista. Tá claramente desnorteado. Teve ouvinte falando que ele tava falando sozinho. Ele já trocou da pista sentido baixada pra pista sentido zona sul, tá andando por todos os lados. Esse cara não deve estar nem conseguindo sair dali, porque primeiro ele tava no elevado Paulo de Fronten, e agora já foi parar na linha vermelha. Então, uma pessoa que claramente precisa de ajuda para poder sair dali, que está desnorteada, correndo o risco não só de se acidentar, como causar um acidente que pode ser fatal para algum motorista também, pô.
1: Já tem uma hora, mais ou menos, né, que a gente está trazendo essa informação.
2: Tá falando, e está dizendo exatamente onde ele está. Não tem nem dificuldade para procurar o homem. Os ouvintes estão ajudando, dando a informação. É, a Luana Bernardi está aqui, uma notícia boa, duas, na verdade, para os taxistas que, a partir de hoje, já vão ter a vida facilitada em relação a algumas burocracias que eles vinham procurando até a gente para falar, olha, tá muito difícil se inscrever no Move, tem que preencher um formulário muito extenso, tá mais fácil para os motoristas de aplicativo. A partir de hoje, já publicado em decreto municipal, isso tem modificação, né, Lu? Bom dia.
5: Isso, bom dia, Agatha, bom dia, Pinho, Rodolfo e aos nossos ouvintes. São dois decretos, como a Agatha disse. Primeiro, simplifica o acesso ao programa de crédito do governo federal para a compra de carros novos. Os taxistas tinham dificuldades, principalmente quanto ao prazo para obter a declaração de regularidade cadastral do município. Agora, pela regra da SMTR, a pasta vai ter um prazo de 5 dias úteis para emitir o documento. Além disso, a solicitação pode ser feita de forma 100% online pelo site transportes.prefeitura.rio/táxi. E aí esse programa do governo federal vai liberar 30 bilhões de reais em linhas de crédito com juros reduzidos para a renovação da frota de veículo por veículos sustentáveis. A outra medida que foi publicada, foi homologada, a lista de motoristas auxiliares que estão aptos a receber a autonomia de táxi por tempo de serviço. Essa lista é o cadastro atual e ainda não foi definida, e a data a data para o recebimento aí dessa autonomia. Temos então a lista do cadastro atual, mas a data para o recebimento da autonomia ainda não foi definida. Essa lista é por ordem decrescente por antiguidade, considerando o tempo de serviço dos taxistas, e aí, em caso de empate, o critério de desempate é o auxiliar mais idoso que recebe aí a autonomia.
0: É o seguinte, o Lu, você sabe disso. Ano eleitoral, aliás, em todas as vertentes aí ideológicas, é ano para fazer bondade, né? É ano para fazer bondade. Esse anúncio foi feito aí pelo deputado federal Pedro Paulo, que sempre também se aproximou da categoria, mas a verdade é, tanto o lançamento do governo federal nesse programa de financiamento de veículos para motoristas de aplicativo como taxistas, através do BNDES, é uma, mais uma de outras tantas do governo Lula, é basicamente campanha eleitoral. Isso é uma coisa. Outra coisa é, o taxista, o motorista de aplicativo, tem que se aproveitar disso? Tem. Esse programa já existiu lá atrás. Mas a gente não pode deixar de dar o nome aos bois, de dizer o que é de fato. É o governo querendo, além de outras medidas que eles têm tomado, gás e outros anúncios, Vale Gás e tal, e outros anúncios, para poder beneficiar e tentar aumentar a popularidade do governo Lula. E aí o que faz também a nível municipal, aliás, me corrija, me fale se isso é a nível estadual, mas pelo menos um anúncio primeiro que foi feito com o prefeito Cavalieri em cima daquela transferência de hereditariedade, era a princípio municipal. Eu não sei se a questão de facilitar cadastro, ela é só para a capital ou é para o estado do Rio todo?
2: A princípio, vocês sabem? Capital, né?
5: Municipal,
2: tá no decreto municipal de hoje. No diário
0: oficial. É um decreto municipal. Então é isso, é uma atuação que, no âmbito federal e também aqui no âmbito do atendimento, numa plataforma de campanha que, óbvio, tem como principal objetivo, não só no legislativo, não sabe se Pedro Paulo vai tentar se reeleger para deputado federal, ou até mesmo se lançar para o Senado, e também como plataforma de campanha para Eduardo Paes, que vem como candidato ao governo do estado, né? Então, sabemos disso. É sempre importante pontuar. Mas é óbvio que para o taxista, nesse caso, as facilitações, elas são muito bem-vindas, e o financiamento do governo federal, caso se enquadre aí para o taxista também. Alguns já me escreveram, falaram que se inscreveram lá também. e estão aí buscando o financiamento para tentar renovar a frota, assim como motoristas de aplicativo, né? Obrigado, Lu, pelas informações.
2: Só antes de agradecer, tem ouvinte taxista pedindo pra gente reforçar o táxi, Lu.
5: O site.
2: O site.
5: transportes.prefeitura.rio/táxi. Aí você pode solicitar aí o cadastro, a declaração de regularidade cadastral do município de forma online.
2: Valeu, Lu, obrigada. Guilherme Faria tá aqui. Ontem a gente trouxe durante a programação a informação de que a defesa do Jairo também iria entrar para pedir que o julgamento fosse anulado. E aí o Gui vai trazer também uma entrevista que a ministra Carmen Lúcia deu à Globo News, que fala exatamente sobre esse julgamento e a decisão da juíza Elizabeth Louro. Gui, bom dia para você.
6: Oi, Agatha, bom dia para você também, Pinho, Rodolfo, todo mundo que nos acompanha. Com relação a recursos, nós tivemos duas novidades ontem, algo que a gente já estava antecipando aqui na Band News FM que iria acontecer desde a quinta-feira, mas que se confirmou ontem. Com relação ao Jairinho que a Agatha citou, a defesa do ex-vereador apresentou esse recurso, disse que as razões para esse recurso ainda vão ser apresentadas mais à frente à Sétima Câmara Criminal, mas em resumo, eles também pedem a anulação do julgamento, citando a parcialidade da juíza na análise deles ao longo de todo esse processo. Eles dizem que caso haja a anulação do julgamento com relação a Monique, que é algo que o Ministério Público e a assistência de acusação pedem, essa anulação também deve se estender ao outro réu, Jairo Souza Santos Júnior. Disse que eram duas novidades, porque também ontem o assistente de acusação, pai do menino, Leniel Borel, também entrou com recurso contra a decisão que deu perdão judicial a Monique Medeiros, assim como o Ministério Público já tinha feito na semana passada. Agora, com relação a Carmen Lúcia, a gente vem trazendo aqui também a repercussão desse caso em diferentes frentes, desde a última quinta-feira, muita gente se manifestando a respeito, especialmente do que houve com relação a Monique, né? Desse perdão judicial concedido pela juíza Elizabeth Machado Louro. Nessa entrevista ontem, a ministra Carmen Lúcia ressaltou que a mãe do menino, que é a Monique Medeiros, foi condenada pelo júri e criticou também a falta de explicação com relação ao perdão judicial. Declaração que aconteceu em uma entrevista a um podcast da Globo News. Ao anunciar esse perdão judicial, a gente lembra, a magistrada citou uma questão de preconceito de gênero, disse que a Monique já tinha sofrido um castigo severo o suficiente. Mas a Carmen Lúcia disse nessa entrevista ontem que gênero não é um salvo-conduto para a prática de crimes. A gente tem a palavra da ministra.
7: Eu não sei se era caso de perdão judicial ou não, mas o impacto que causa é a não explicação. Como é que alguém que foi condenada imediatamente é perdoada, né? O perdão judicial existe aos casos previstos em lei, não tem nada a ver com misoginia, nada. Isso aqui é um crime pelo qual foi submetido a um júri e o júri chegou a uma conclusão. Gênero não pode ser usado e não é uma garantia, um salvo-conduto para a prática de crime ou de nenhum tipo de ato que não seja exatamente o que a lei exige.
0: Muito bom o posicionamento da ministra Carmen Lúcia. Uma pena que seja a única ministra hoje mulher no Supremo, que eu acho que mostra muito a discussão de sociedade que nós temos, que não tem nada a ver com o julgamento, não tem nada a ver com o caso Henri, não tem nada a ver com a Monique, como a gente vem falando desde semana passada, e dá um alívio no coração ouvir isso de uma ministra, ouvir isso de uma ministra mulher, né? Ela dizer que não tem nada a ver com misoginia. E que não tem nada a ver você misturar gênero e usar gênero numa discussão sobre um crime de fato que está mais do que comprovado, praticado por essa Monique. Ressaltar aqui, parabenizar, porque é um projeto lançado recentemente pela Andréa Sadi, esse podcast da Globo News. Foi a Andréa Sadi que entrevistou a ministra Carmen Lúcia e muito bem colocou essa pergunta de um tema que está sendo discutido em todo o meio jurídico desde semana passada, diante de um voto absolutamente contaminado, de um voto parcial, de um voto da senhora juíza Elizabeth Louro, que misturou alhos com bugalhos, que rasgou o Código Penal, que dentro da audiência, junto com os jurados, como foi colocado pelo promotor e como está lá, consta na ata mudou o entendimento dos jurados, que no primeiro momento condenaram como homicídio doloso, que poderia ter uma pena de até 30 anos de prisão para Monique. Ela reformula a pergunta para levá-los para uma confusão e, consequentemente, para um outro entendimento, até chegar ao que ela queria desde antes do julgamento, que era misturar gênero, misoginia com o tema, com o crime e, consequentemente, dar o perdão judicial. É um escárnio o que essa juíza Elizabeth Loro fez. É um desserviço, como a gente vem falando, à discussão do feminismo no Brasil. E muito bom que uma ministra, a única do Supremo, possa colocar de uma maneira muito clara, sem ficar em cima do muro, essa discussão. Acho que a declaração da ministra Carmen Lúcia corrobora o que vinha sendo falado, reforça uma discussão e pressiona e muito o Tribunal de Justiça do Rio de Janeiro, diante dos recursos que estão impetrados, a anular esse júri. Anular esse júri. E mais, não pode anular o júri referente ao senhor Jairo, porque no caso dele, não houve uma tentativa registrada em ata de mudar o entendimento. Não houve uma confusão, não houve uma dúvida de jurados. Houve uma definição de um júri e a condenação. O que houve no caso da Monique é que ela mudou a pergunta, ela confundiu e depois ela deu um perdão judicial justificando, já antes do voto, anos antes, que havia uma perseguição contra a Monique. Neste caso é que está configurado dessa maneira, porque senão dá argumento como o Jairo está tentando com o advogado dele de anular tudo. Que maneira anular tudo? O dele nunca foi discutido, não há uma confusão com relação ao caso dele. Ele está condenado por crimes que ele cometeu, que estão mais do que claros, evidentes, estabelecidos, estão em prova, todos eles comprovados. Não só contra essa criança, contra o Henrique que morreu, como outras crianças que foram afogadas, maltratadas e agredidas fisicamente e psicologicamente por esse crápula. Então não tem que discutir caso de Jairo porcaria nenhuma. Tem que anular no caso da Monique. E para ontem tem que se anular isso. E ainda bem que a ministra teve coragem e retidão para dar essa declaração, que é muito forte e que, querido Carlos Andreasa, na minha opinião, tem que, de maneira séria, levar à anulação, ao cancelamento desse júri com relação ao Monique.
8: Rodolfo, não tem a menor.
0: Bom dia.
8: Bom dia, irmão. Eu não tenho a menor dúvida da necessidade da anulação e eu não tenho a menor dúvida sobre a correção do pensamento da ministra Carmen Lúcia. Mas preciso registrar aqui que é inadequado formalmente ela se manifestar sobre esse caso. Não é nem dar entrevista, essa é outra discussão. Ministra do Supremo se manifestar sobre um caso, atenção, que ela pode ter de julgar no futuro. Não é impossível, ao contrário, talvez seja provável que o caso Henri acabe no Supremo Tribunal Federal. E você tem uma ministra do Supremo antecipando uma posição. Então quero colocar isso aqui como uma questão formal preocupante. É muito possível que esse caso, dada a gravidade e o poder dos envolvidos, no caso desse Jairo, desse criminoso, desse assassino, a chance de recursos serem sobrepostos até que chegue no Supremo Tribunal Federal. E aí você terá a defesa dele apontando contra a ministra, que numa entrevista, em tal data, deu declarações, se posicionando e tal. Então, isso é um problema. E também é um problema que a gente quer resolver, todos nós, a gente entende a injustiça, mas não é papel de ministro do Supremo pressionar. O ministro do Supremo não pressiona. Só uma observação aqui pro debate, Rodolfo.
0: É, que faz sentido realmente, né? No sentido até de que essa decisão, esse julgamento pode depois sobrar pro Supremo, né? E ela se manifestar antes, é verdade, se tornou quase que useiro e vezeiro no Brasil, manifestações de ministros, enfim, antes de julgamentos, né? Faz sentido sim essa tua percepção, apesar de no âmbito em si da discussão e do posicionamento que ela colocou, para mim tá absolutamente correto, né? O encaminhamento dela e a posição dela.
8: Tem uma discussão, diga, Andreas. Tem uma discussão mais ampla aí, irmão, e eu não estou fazendo crítica a jornalismo de ninguém. A gente fez referência a Andréa Sadia, uma grande jornalista, grande entrevistadora. Eu já entrevistei ministro do Supremo. Eu mudei minha opinião com o tempo, certo? Pode ser que eu mude novamente. Eu sou contra entrevistar juiz. salvo exceções muito específicas, mas de modo geral eu sou contra entrevistar juiz, contra entrevistar ministro do Supremo. Acho que o ministro não tem de falar fora dos autos. Então, não estou fazendo crítica, pelo amor de Deus, a ninguém. Eu mesmo estou dizendo aqui, eu já entrevistei muitos ministros do Supremo, várias vezes. Hoje em dia, eu acho que isso é um problema, mas é uma outra discussão, Rodolfo Schneider. Não me entenda como amargo nesta linda manhã no Rio de Janeiro.
0: Querido Carlos Andreasa, 11 em ponto, eu tô todos os dias estourando a boca do balão, então hoje eu vou cumprir aqui a risca. Um beijo pra você, para a Ágata, para o Pinho e Zezinho do Zap, e até amanhã, ó, queridos ouvintes.
8: Como agora é o horário de todo o Rio, já tô estourado, é responsabilidade minha, quero parabenizar todo mundo pela estreia da Berenice, tá? Excelente. Boa, coluna, né? De estreia da Berê, sensacional, tava com saudade de ouvi-la, e na quinta-feira comigo, tá? É um beijo.
0: Ah, garoto, quinta tá contigo aí a partir das 11 horas da manhã no Todo Rio, a Berê, trazendo também informações exclusivas. Um beijo pra ela. Amanhã estamos de volta às 9 e pouco da matina. Valeu, gente. Tchau, tchau.
2: Beijo. 11 horas, 1 minuto. 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

0: Amores, todo Rio no ar, com bom humor, com graça, com leveza. O bicho vai pegar. Com vocês, como vai você? Sem obsessão pelo RJ. Ele disse, ele, José Paulo Sobral, hoje bateu no peito e falou: hoje a abertura é comigo. Eu tô sentido, eu tô emocionado, eu tô apaixonado, eu tô lenhado. E quero abrir o programa com essa canção. Ele escolheu. E a galera foi uma loucura aqui. Eu nunca tinha ouvido na minha vida.
1: Oi, eu tava.
0: Como vai você, Tiano?
1: Bom dia. Eu tô bem. Obrigado por perguntar. Eu tava indo pegar café ali fora. E aí o Renato, da nossa portaria, perguntou: Pinho, eu posso ir embora mais cedo hoje, já que é dia do porteiro? E aí eu entrei aqui no estúdio e agora entendi o porquê do questionamento. E entendi, obviamente, o porquê da escolha de José Paulo Sobral. Tô certo ou tô errado,
2: tá
1: Zé?
2: Certo.
1: Bom dia.
2: Certíssimo. Bom dia, Tiano. Bom dia, Carleto, aos nossos ouvintes também. E um abraço especial a Lau, que é pai de Daniel Nascimento, porteiro também.
0: Nosso ouvinte.
2: É. Eu ia mandar um abraço pro meu, mas tava dormindo hoje de madrugada, então eu tive um pouco de dificuldade.
0: Quando você saiu, ele tava dormindo, né? Tá. Você sai muito cedo.
2: Mas tô brincando, ele é gente boa, um abraço pra ele também.
0: Cara, você sabe o nome dele?
2: Sei, mas como eu falei que ele tava dormindo, eu não vou falar o nome não.
1: Um abraço a todos os porteiros.
0: Sim.
1: Um dos maiores baratos de trabalhar em rádio é passar em frente a um prédio e você ouvir nos confins do corredor aquele som de eco da Rádio Band News saindo assim pela entrada do prédio. Eu acho isso mó barato.
0: Aconteceu agora, cara.
1: Ou banca de jornal, estabelecimento.
0: Na rua, na Álvaro Ramos, voltando pra cá, eu fui à academia, voltando pra cá, o cara lá do fundo: fala, Andreasa, eu adoro. Fala, Andreasa. Era um.
1: Você que é porteiro. Nosso. Alô, porteiro.
0: Isso.
1: Você que tá ouvindo agora, aumenta o som
0: isso.
1: da Band News FM e faça ecoar as ondas do rádio pelo corredor do seu prédio, pra dentro do elevador, pra todos os andares, isso. dentro dos limites, que não façam o síndico brigar com você e também, principalmente, pra rua nessa bela manhã de terça-feira.
0: Mas finja não. Não conte por onde nos vê passar, certo?
1: Tá bom, entendi o recado.
0: José Paulo Sobral, bela escolha, tá?
2: Obrigado.
0: Zé, preciso perguntar pra você agora, com senso de urgência, nesta gloriosa terça-feira solar, mais ou menos, a nuvens no céu. O que não sai da boca dos nossos ouvintes na manhã de terça-feira?
2: Cara, é paralelepípedo.
0: Opa. Quem?
2: Quem mandou pra gente?
0: Sim.
2: Foi esse cara aqui, ó.
3: Bom dia, Mário. Bom dia, Zé. Marcelo.
2: Bom dia.
0: Para.
1: Eu sabia que ele ia falar. Bom dia, Mário. Ele recebeu, irmão, essa participação.
0: Que horas é essa mensagem? 5 horas.
1: 5:30 da manhã e guardou pra usar.
0: Não, cara, não é possível. Cara, eu sempre, eu acho que o certo é sempre dar bom dia pro Mário Dias Ferreira, não importa o horário, certo?
1: Olha que legal, cara. O M Jornaleiro mandou aqui: tô ligado com vocês na banca aqui em Vista Alegre.
0: Fala, meu irmão.
1: Um salve pra galera em Vista Alegre, Irajá e adjacências, cara, no meu não, glorioso subúrbio do Rio de Janeiro.
0: Eu não quero desfazer da mensagem do ouvinte que virá aí sobre paralelepípedo, mas você não acha que isso é razão já de partida de impugnação?
2: Eu tinha colocado o áudio errado.
1: Não, eu acho que ele, inclusive, é um cara que não é caprichoso, porque ele poderia até fazer uso do áudio, mas corta o início, né?
0: Pô, bom dia, Mário. Cara, o Mário tá 5 horas da manhã no ar, irmão. De que horas é essa mensagem que você tá botando
2: não,
0: tudo
2: isso? Não, eu tinha colocado o áudio errado. Na verdade, era esse aqui que eu ia colocar. Ah, tá.
3: Bom dia, Zé. Marcelo, motor de aplicativo.
1: Cara de pau.
3: Mandando aí esse vídeo pra vocês. Pedindo aí uma cobrança junto à Prefeitura do Rio de Janeiro, que há muitos anos é omissa em relação ao asfalto do Rio de Janeiro e às ruas de Santa Teresa. Essa é a ladeira dos Guararapes, acesso ao Hospital Adventista Silvestre, que nós temos que botar o nosso carro para passar nessa buraqueira, arrebentando a nossa balança, a nossa suspensão, amortecedores. E eu sou mais uma dessas vítimas. Acabei de gastar 1.344 de peças na suspensão, mas a mão de obra deu R$1.700 por causa da nossa querida, amada Prefeitura do Rio de Janeiro, que não faz a manutenção dos asfaltos, das ruas, e nós somos obrigados a encarar essa dificuldade nas ruas do Rio de Janeiro. Band News, um segundo, tudo pode mudar. E mais uma vez eu peço o apoio da Rádio Band News para poder nos ajudar aí em relação a esse asfalto do Rio de Janeiro. Marcelo, motorista de aplicativo, com coração na mão, porque
0: gastou uma grana,
3: imposto,
0: né,
3: nós pagamos, retorno não temos, mas samba, futebol e praia e show gratuito, a prefeitura é mole fazer.
0: Eu não sei se é mole fazer, mas a crítica é justa. A crítica do Marcelo é justa. Acabou de gastar, se eu não me engano, pelo que eu anotei aqui, R$1.400, uma coisa assim. Pra consertar o carro, cara. Motorista de aplicativo, Marcelo, tá rodando pela cidade. Anda muito por Santa Teresa, especificamente Ladeira dos Guararapes. Ali vai dar no Hospital Silvestre, o Adventista. Pra quem não conhece. Tudo esburacado. Eu acho, Tiano, que a gente precisa voltar a carga sobre a prefeitura em função da questão de asfaltamento. Por que eu digo isso? Há aquele problema de suspensão de uma licitação já posta na rua com resultado e a empresa operando. Houve uma contestação, isso relativamente ao programa Asfalto Liso, e nós estamos há algum tempo com obras de asfaltamento, com obras de recapeamento, de tapa-buraco mesmo, paradas. E havia a promessa, mesmo essa, o prefeito Eduardo Cavalieri certamente nos escuta, mesmo essa não andando a contento, como você mesmo constatou, de que se usaria o equipamento da prefeitura de maneira excepcional, se usaria a usina da prefeitura para concluir as operações de asfaltamento que já haviam sido iniciadas e estavam paralisadas. Mas o restante da cidade, todo esburacado, está agora submetido a aquela operação de remendo da Secretaria de Conservação. Mas muitas ruas precisam de um trabalho mais cuidadoso. Essa, por exemplo, Ladeira dos Guararapes, e por isso que o Zé fez referência a paralelepípedos, ela é toda em paralelepípedo. E ela tá toda esburacada, cara. Paralelepípedo todo fora do lugar, desnivelado, buracos tremendos, isso vai corroendo, destruindo o carro da pessoa. Então nós temos problemas. Isso aí me parece ser claramente uma questão para conservação, né, Cristiano Pinho? A recolocação, o assentamento de paralelepípedos em vias como essa, Ladeira dos Guararapes. Isso é outro. Uma coisa é o asfaltamento da cidade, que está problemático, prefeito Eduardo Cavalieri. Até é bom a gente retomar essa discussão. Vamos entrar em contato com a prefeitura, Daniel Nascimento, para entender em que pé está a pendenga judicial sob possibilidade de destravamento para que as ruas possam ser submetidas ao programa Asfalto Liso e concluídas as obras iniciadas e paralisadas. O prefeito disse que a prefeitura concluiria e não andou. Essa é uma coisa. A outra é essa aqui, no caso específico do Marcelo. Essa rua de paralelepípedo. Quem cuida disso? Quem conserva a Ladeira dos Guararapes, nesse caso especificamente? Para que ela possa ser funcional, cara. Não pode um trabalhador, olha, gente. É um trabalhador, tá ralando. O carro é o instrumento dele. É difícil pra caramba ganhar dinheiro como motorista de aplicativo. Você que tá me ouvindo sabe disso. Rala pra caramba, tem que rodar pra caramba. Aí, de repente, tem uma despesa inesperada de 1.500 pratas, irmão. Do nada, pra consertar carro. Em função da buraqueira da cidade. O cara paga IPVA, tá em dia com seus compromissos. E tem que se submeter a isso. Estamos esperando a palavra geral da prefeitura para todos esses problemas, Daniel Nascimento, por favor.
1: E atualizar, Daniel, por favor, além de demandar da Secretaria de Conservação a troca dos paralelepípedos, em que pé está a negociação com a Justiça para a retomada do asfalto liso nas áreas onde, porventura, ele tenha começado, utilizando a usina de asfalto do município. José Paulo Sobral.
2: Oi.
1: Antes de você prosseguir com a sua trinca, eu vi que encaminhastes uma mensagem aqui no nosso grupo falando sobre um assassinato em Curicica. A pessoa que te encaminhou essa mensagem é testemunha ocular desse crime ou foi algo encaminhado aí?
2: Ele mandou esse áudio aqui pra gente, o Cláudio.
4: Zé, eu tava saindo da escola dos meus filhos, fui na reunião e fui pegar um boletim dele e conversar lá com um professor e saindo do CIEP Joaquim Pimenta. Eu peguei a rua Juranda, sentido Largo da Preguiça, e ouvi os tiros. Eu parei, já fica preocupado, mas logo cessou. E agora ali na Guaravera, perto do campo, tem um homem caído lá junto ao carro. Já tá morto.
1: Caramba, cara.
4: Não sei qual foi as circunstâncias, mas bem provável que seja essa guerra de tráfico e milícia aqui na região.
1: Ali realmente tá pesado, cara, nesse aspecto, disputas territoriais, vez ou outra entre traficantes e milicianos, em alguns momentos, entre grupos de milicianos, entre grupos de traficantes brigando entre si, e ali é uma região altamente conflagrada, né? Ele faz referência à saída de um CIEP, o Dr. Joaquim Pimenta, mas a vítima pela percepção dele ali, passou, viu, logo depois dos disparos, teria sido alvo então desses tiros e já estava morta. Tá localizada na rua Guaravera, em Curicica. Fica bem perto, inclusive, ali de um dos acessos a André Rocha, né? Uma das principais ruas ali da região, que conecta também a Transolímpica. Estamos falando da Zona Oeste do Rio de Janeiro. Nossa central de apuração está em contato tanto com a Polícia Militar para saber se já há isolamento ali da área na rua Guaravera, em Curicica, e a Polícia Civil, se a Delegacia de Homicídio já está enviando perícia também ao local. Se mais alguém te enviar mensagens, é prioridade para esse assunto, porque aconteceu há pouco. Apesar dos disparos terem cessado, o que indica que possivelmente foi um ataque direcionado a essa vítima e não uma vítima que tenha sido ali vítima em consequência de algum tiroteio da região, a gente fica preocupado, obviamente, pelo que pontuou o próprio ouvinte de ser uma área conflagrada ali, né? Que mais?
2: Aquele homem que estava andando nu na linha vermelha.
1: Desorientado, estava só de toalha e agora perdeu a toalha, né?
2: Isso. E aí ele já tá entrando na estrada do Galeão, cara.
1: Pô, cara, isso aí é inacreditável. O cara tá chegando na Ilha do Governador. Ele tava.
5: Que horas vocês não disseram a primeira vez isso?
1: Era nove e pouco, né, Zé?
2: 9:50, eu acho.
1: Caraca. Cara, 9:50 ele tava no elevado Paulo de Fronten, na pista sentido baixada, mas andando em direção ao túnel Rebouças, quase chegando no Rebouças. Só que o cara tá desorientado, ele tá falando sozinho. E aí depois ele passou a andar pro outro lado, chegou a trocar de pista. Meu irmão, o cara tá chegando, ele andou pela linha vermelha.
5: Sim, cara.
1: Depois, tá chegando na Ilha do Governador.
5: Andando muito, há muito tempo. É um risco muito grande de acidente.
1: Já passou por posto do BPVE e não tinha ninguém pra ajudar o cara? Sete Rio também não atua em nenhum desses pontos.
5: É,
1: porque não é simplesmente a negligência, uma pessoa que tá ali fora de si e que tá.
5: É o risco.
1: É nua, inclusive, né? Ainda tem o elemento ali, óbvio. Não vou entrar na condição ali de vulnerabilidade social, até porque eu não sei. Mas ainda é um atentado ali, o pudor, né? Que tá.
5: Isso
1: então,
5: é o de menos.
1: Tudo nesse tem momento. Que ser. E é o risco de acidente.
5: É
1: cara.
5: Isso, cara.
1: Risco, pra ele e pros motoristas.
5: Risco de acidente grave, podendo envolver outras pessoas. Mostra uma dificuldade. Porque não somos só nós, certamente, noticiando isso agora. Certamente, muitos ouvintes, muitos cidadãos entrando em contato com a prefeitura, com o poder público. E aquilo que eu sempre falo, a lentidão, a maneira lenta, a lentidão ao reagir do poder público. Se não se reage a um caso como esse, sejamos bastante francos, de fácil solução, chega ali, aborda o cara, sabe, protege. Fácil de resolver, se o poder público, se a prefeitura não consegue agir nesse caso. Imagine em casos mais graves. E a gente vê. É a mesma lógica de demora de reação quando tem um problema grave na cidade. Demora a reagir, demora a comunicar, demora a entender a gravidade das coisas. Vai fazer. São 11:15 da manhã.
1: Bom, a comunicação da Polícia Militar há 10 minutos disse que direcionou o aviso ao Batalhão de Policiamento em Vias Expressas, mas ou não tem nenhuma viatura do BPVE atuando hoje na linha vermelha, ou eles estão ocupados aí com outros assuntos que não puderam prestar esse auxílio, porque o cara já tá chegando na Ilha do Governador, meu amigo, o Andarilho. Zé.
2: Deixa eu perguntar, você tem disponível aí a vinheta Problema Resolvido?
1: A vinheta Problema Resolvido sempre está disponível para você, meu amigo.
6: Problema Resolvido.
2: Então vamos usá-la para participação do André, que mandou aqui pra gente falando de Niterói, lembra aquele lixo que tava?
5: Sim, na... Qual é o nome da comunidade lá?
2: Ele vai falar no áudio.
5: Sim, foi de ontem isso.
2: Foi.
7: Fala Zé, Zap, Pinho.
1: Opa.
7: E Andréas.
5: Fala, meu irmão.
7: Aí, queria agradecer vocês aí por, né, ontem ter colocado no ar mensagem que eu mandei pra vocês lá da comunidade Morro do Boa Vista, em Niterói. Ontem à tarde os caras foram lá, foram com o trator, caminhão, e tiraram, né, a lixarada que tava lá e até lavaram. Entendeu? A lixeira lá. Eu pedi um amigo pra poder tirar uma foto pra mim. Eu queria que ele tirasse uma foto da lixeira limpa, né? Só que ele tirou de longe, assim, só deu pra ver o caminhão, tá? Mas eu queria agradecer vocês aí por tudo aí, tá bom? Muito obrigado mesmo.
5: Fala, meu irmão, isso é nossa obrigação, cara, mas eu fico muito satisfeito, nós ficamos muito satisfeitos em ver a coisa resolvida ou encaminhada. É preciso registrar a pronta resposta da Prefeitura de Niterói, da Clean, né, a empresa que...
1: Isso.
5: Da Clean, a gente
1: Companhia
5: fez...
1: Companhia Municipal de Limpeza,
5: isso,
1: né?
5: Isso, a gente fez a cobrança ontem nos nossos termos aqui, duros, diante daquele acúmulo inaceitável de lixo. É uma estrutura, não era uma caçamba, nada, é uma estrutura mesmo de concreto para receber lixo, estava completamente lotada, abarrotada, bicho pra caramba, imundo. Então a prefeitura foi lá por meio da Clean, imediatamente, né? A gente falou isso aqui de manhã, eles foram lá ontem mesmo, limparam e ainda lavaram, pelo que ele nos diz, limparam o lixão, porque a gente vê muito isso também. O cara vai lá com o caminhão, remove o lixo, mas deixa aquele resto, né? Aquele chorume, aquela imundice que continua atraindo os bichos. Nesse caso foi um trabalho bem feito, cuidadoso. Morro do Boa Vista, em Niterói, que seja permanente, que a gente não precise o tempo todo ficar cobrando esse tipo de serviço, mas precisando a gente tá aqui.
1: Eu acho que não é esse Morro da Boa Vista, eu acho que faz referência ao bairro da Boa Vista em São Gonçalo, mas me lembrou até uma música, essa participação do André.
5: Sim.
1: Da Furacão 2000, né?
5: Você vai cantar?
1: Um poema. F de força,
5: um poema?
1: U de união, R de rainha do movimento que é bom. A de amizade, C de coração, A de autoridade, o O de organização. O 2 não tá sozinho, tá com o 0 em união. Campeões é o Lindo Parque, Boa Vista, Camarão. Equipe poderosa, Furacão 2000. E quem não gostou, 11-19.
5: Perfeitamente, que coisa maravilhosa. Realmente um versus da nossa melhor tradição poética brasileira.
8: 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A de amizade, C de coração. A de autoridade, o A de organização. 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Campeões é o Lindo Parque, Boa Vista, Camarão.
1: É isso.
2: T de todo o Rio.
1: Fechou a trinca, Zé?
2: Ah, fechei.
5: Tá bom, muito então. Bem, uma bela participação hoje, belo tríceps.
2: Obrigado, muito obrigado.
1: Eu só achei, ô José Paulo Sobral, que você tinha dito que... Ah, não, foi o Andreasa que tentou impugnar a tua primeira participação, né?
2: Se vocês quiserem...
5: Não, depois ele editou. Aliás, editou tirando o Mário Dias Ferreira do áudio, o que é um pecado, uma fraude. Mas como esse é por isso que ele não foi impugnado. Eu vou explicar por quê. Porque aquilo que nos trazia o Marcelo... Era o Marcelo? Era o Marcelo.
1: Uhum.
5: Marcelo. Aquilo que nos trazia o Marcelo era algo atemporal.
1: Ladeira dos Guararapes.
5: Não importava a hora. Não importa que ele tenha mandado às 5 horas da manhã pro José Paulo Sobral. Era um assunto que permanecia. Então, por essa razão, foi mantido. E, enfim, nós não somos xandônicos aqui. Nós somos democratas.
1: Cara, vi aqui que ainda há pouco o Arlindinho, teu camarada, sim, publicou no Instagram que foi assaltado. Foi vítima de um assalto lá em Cascadura, em frente ao Clube dos Sargentos. Levaram bracelete e cordão. Ele até publicou aqui imagens das joias que foram levadas, disse que tá bem, apesar do susto, e pediu ajuda aí, se alguém souber. Pô, notícias.
5: Impressionante, um abraço pro Arlindinho, craque, muito talentoso, muito difícil ser filho do Arlindo Cruz, muito difícil no sentido de que a pressão é muito grande, né? Aí ele tá em grande forma, cantando e tocando muito, compondo, grande Arlindinho. A propósito disso, impressiona a quantidade de mensagens que a gente recebe sobre Cascadura e o abandono em Cascadura e falta de segurança pública em Cascadura. O pagode do Arlindo, o pagode do pai dele, que foi um pagode lendário nos anos 80, 90 ali, o pagode do Arlindo acontecia em Cascadura. Era um acontecimento cultural, assim como o pagode do Cacique de Ramos, os vários pagodes que existiam. Cascadura tinha uma vida social intensa. Aliás, como de resto, os bairros do subúrbio da Central tinham vida cultural. Você conhece bem, Cristiano, essa região, certo? Hoje em dia, as pessoas vão se trancando em casa em todo lugar. Cascadura tá abandonada, cara. É um bairro que vai sendo transformado em fantasma. Tá aí o caso do relato do Arlindinho. De novo, um abraço pra ele. E, enfim.
1: Tava participando das gravações do filme do Zeca Pagodinho, na hora em que foi abordado.
5: Aliás, ele tá fazendo, no filme do Zeca Pagodinho, se eu não me engano, ele tá fazendo o pai. E a caracterização do Arlindinho como Arlindo é impressionante, cara. Ele é muito parecido com o pai. Impressionante a caracterização. Enfim, registro lamentável de... Aí é isso, outro dia eu tava cobrando aqui, olha que coisa engraçada, Daniel Henrique tá aqui no estúdio. Tava cobrando atividade cultural, movimento cultural, produção cultural na zona norte do Rio de Janeiro. Aí os caras estão gravando um filme, claro. É a história do Zeca Pagodinho, tem de passar por ali. Talvez estivessem gravando até mesmo uma representação do pagode do Arlindo, de que o Zeca participava. Aí os caras estão gravando um filme na zona norte, em Cascadura. e assaltado. Não dá pra fazer, não dá. Vai fazer como? Como é que você vai gravar lá? Complicado, cara. Muito difícil o abandono da, em matéria de segurança pública, também, especialmente, da Zona Norte do Rio de Janeiro.
1: 11:23, Daniel Henrique tá aqui na área pra contar uma história bizarra, Carlos Andreasa. Tinha uma vila, nessa vila tinha uma moradora. Essa moradora acabou falecendo e, consequentemente, a partir da não comunicação do falecimento dela a uma concessionária específica, continuou sendo feita a cobrança de um serviço específico. Estamos falando da Águas do Rio e do abastecimento de água. Águas do Rio, depois de um tempo, percebeu e foi até lá para fazer o corte como procedimento padrão depois que se contabiliza um tempo ali.
5: Percebeu que não tinha consumo.
1: Não tinha pagamento.
5: Ah, tá.
1: E do que tinha ali das faturas pendentes, né? Até porque, ainda que não haja consumo, você tem uma tarifa mínima.
5: Sim.
1: A ser paga ali para a concessionária. E ao chegar na vila, não conseguiu acessar, pelo que eu entendi, Daniel vai contar a história, esse imóvel, porque a moradora tinha morrido. E aí a decisão tomada é o que causa perplexidade. Bom dia, Daniel Henrique.
9: Tudo bem, Pinho? Bom dia pra você, Andreasa, Zé, também pros nossos ouvintes. Essa vila fica no Engenho Novo. Na terça-feira passada, da semana passada, o taxista Kleber Fernandes estava conversando comigo, morador dessa vila, me contou que a Águas do Rio foi com uma equipe até essa vila para tentar cortar o abastecimento de água dessa moradora que havia falecido. Consequentemente, também houve uma inadimplência, ninguém estava pagando aquela fatura, foram até o local.
5: Dani, a casa estava vazia,
9: fechada. Casa vazia, sem ninguém. Tentaram um contato ali com alguém da casa para tentar entrar no condomínio, não conseguiram. A solução encontrada pelos agentes ali, funcionários da Águas do Rio, foi abrir um buraco na calçada e, sem saber qual cano seria o correspondente à casa que eles deveriam cortar água, decidiram cortar todos os canos e também cortaram o abastecimento de todas as casas dessa vila.
5: Mas que barbaridade.
9: A gente tem a palavra do taxista Kleber Fernandes, que conversou com a gente.
10: Eles chegaram lá na vila, gritando lá, chamando casa 3, gritando. Aí eles explicaram que eles vieram pra cortar a água da casa 3. Aí meu filho falou, pô, cara, na casa 3 não tem ninguém não. A moça que morava lá tem uns meses que já faleceu. Aí eles queriam que meu filho abrisse o portão pra eles entrarem na vila. Meu filho não abriu o portão e eles falaram pro meu filho que se não tivesse acesso à vila, que eles iam cortar a água de todo mundo. Aí meu filho falou, faz o que vocês acharem melhor. Aí eles foram e cortaram a água de todo mundo. Eles abriram um buraco lá na calçada, tinha 3 canos, eles serraram os 3 canos. Cortaram porque eles alegaram depois que não sabia de qual da casa 3, aí cortaram os 3.
9: Isso aconteceu terça-feira da semana passada. Foram 4 dias que os moradores estavam tentando contato com Águas do Rio, abrindo protocolos, sem que o problema fosse resolvido, até que no último sábado, eu estava até de plantão aqui, o Kleber mandou mensagem aqui pro nosso WhatsApp, entramos em contato com Águas do Rio, no mesmo dia os funcionários foram até lá e conseguiram resolver esse problema. A gente também questionou a companhia se haveria algum tipo de desconto ali na fatura referente a esses dias que eles ficaram sem o abastecimento, esses 4 dias, mas eles responderam que, como o condomínio paga uma tarifa, já paga a tarifa mínima de consumo, não teria como haver esse desconto na fatura, mas foram 4 dias que os moradores ficaram com esse buraco aí que a gente tá vendo aberto na calçada e sem abastecimento.
5: A primeira pergunta que eu faço a Águas do Rio, dona Águas, que está nos ouvindo, é se esse é um procedimento da casa, se esse é um procedimento da empresa. Diante da impossibilidade de acessar um imóvel em função de inadimplência e com a questão de que a inadimplência deriva da morte de alguém, se diante da impossibilidade o lance é quebrar o chão e cortar o cano que passa pela frente, esse é o procedimento da Águas do Rio, porque foi isso que foi feito. Isso é um troço bizarro. Entra no campo da vingança, né? Ah, não vai me deixar entrar? Então eu vou quebrar tudo. Os funcionários que fizeram isso certamente receberam uma ordem superior de alguma gerência e tal, dizendo, tem que ir lá resolver o problema, sabe? Dani, vai lá e resolve o problema. Não dá pra ficar fornecendo água e não tá pagando. Aí o cara tá sob pressão. Aí teve a ideia. Não, então eu tenho que mandar resolver. Então eu vou quebrar tudo aqui. Que isso? Isso é um negócio. E aí, tem as consequências disso. Buraco feito no meio da rua, água de todo mundo cortado. O cara tá em dia. Você tá em dia com a água. Você não tem nada a ver com isso. E não tem que abrir porta nenhuma. Que história é essa de abrir porta da vila? Eu não sei quem é você, cara. Ah, não, tô me apresentando assim. Não funciona assim no Rio de Janeiro. Esse procedimento tá errado também. O cara não entende, não é obrigado a abrir a porta. Aí vai, quebra tudo, faz o buraco, corta a água de quem tá em dia com a sua conta, porque não consegue acessar a casa cujo proprietário, cujo responsável tá inadimplente. E aí entra a segunda camada, que é a falta de comunicação. Não se consegue falar, não dá resposta, ignora o pleito, as pessoas sem água. Se não fosse o Daniel Henrique aqui, se não fosse a Band News FM aqui no dia, no sábado, pra pegar a causa, levantar a bola, botar no ar, talvez estivesse até agora sem água, o buraco lá aberto. Tá tudo errado, um procedimento completamente errado. Então, não tô pedindo cabeça de ninguém, pelo amor de Deus, não quero que ninguém perca o emprego, tá difícil arrumar trabalho pra caramba. Mas é agora uma boa oportunidade de educação, né? De informar, de preparar o seu prestador de serviço. Sem entrar no mérito de quem seja. Manda um comunicado geral aí pra rapaziada, dona Água, dizendo: não, quando isso acontecer, vamos buscar uma solução, consulta, vamos buscar uma alternativa. Há um buraco na rua e quebrar cano de todo mundo e cortar água de geral. Que história é essa?
9: Depois que o problema foi resolvido, a gente chegou a questionar a Águas do Rio sobre esses dois pontos. O primeiro, se haveria algum tipo de desconto na fatura, e o segundo, se isso é um procedimento padrão. Não conseguimos acessar, vamos cortar a água de todo o edifício ou condomínio. Não nos responderam sobre esse procedimento.
5: Então é bom responder. Tá aí uma pergunta que eu tô deixando em aberto aqui, dona Águas. É bom responder, é esse o procedimento? É isso que a Águas do Rio recomenda? Porque não é nem quebrar. Outra coisa, haveria outra maneira de cortar água, certo? De todo mundo. Aí não consegue entrar no condomínio ou na vila. A alternativa é: ah, não consigo entrar, o cano passa aqui. Aí você quebra o chão, faz um buraco no chão e arrebenta o cano? Caraca, que isso? Sabe o que isso parece? Com todo respeito, parece coisa de milícia. Sabe? Não, tá usando a internet do outro, tá comprando gás do outro e vai, quebra a casa, destrói. Que isso? Que isso? Troço bizarro. É uma oportunidade, Dani. Tô esperando a resposta sobre esse procedimento. E sobre o que foi feito, porque tem a oportunidade de educação, de comunicar aos seus servidores, aos seus funcionários, não funciona assim.
1: Pelo visto, não é um caso isolado. A gente recebeu algumas mensagens durante a reportagem do Daniel Henrique, aqui no chat do YouTube Band News FM Rio. Eu queria até pedir a gentileza de vocês, Márcio Trindade e Wanderson Salles, que mandaram mensagem, encaminharem também os relatos de vocês pro nosso WhatsApp, que o Daniel Henrique vai conversar com vocês, 21 999 02 6970. O Wanderson disse que cortaram a água dele assim também, e o Márcio Trindade falou o seguinte: nos cobraram uma conta que não era nossa, iam colocar os hidrômetros se a conta fosse paga, depois de nos obrigarem a assumir um débito que não era nosso, destruíram as calçadas e o asfalto, nos ajudem em condomínio Baraúna, em Anchieta. Então, dois relatos aí.
5: Rapaz,
1: depois dessa reportagem da vila no Engenho Novo, também no sentido de que...
5: Tem equipe depredadora da Águas do Rio? Que isso, cara? É assim, a machadada não resolve, quebra o negócio? Que é isso, cara? Me avisa pra eu não morrer, certo? Que é isso? Que loucura, hein? Tá tudo errado, hein? O Daniel Henrique tá em cima disso, pessoal. Mandem agora, Dani, não sei, acho que a gente abriu uma porta e vai aparecer um monte de gente contando história assim.
9: Pode mandar.
5: E a gente vai apurar cada uma delas.
1: A do Wanderson também, cara. Quebraram a calçada, cortaram a água. Impressionante.
5: Que isso.
1: Valeu, Daniel.
5: Só uma coisa, nesse caso aí lá da vila, eles consertaram a calçada depois?
9: Vou perguntar pro Kleber, mas eu acho que consertaram
5: a calçada. Ficou bonitinha a calçada depois? Boa observação. Valeu, Dani.
9: Até mais.
1: Bonitinho daquele jeitinho, né? Frankenstein que eles
5: bonitinho
1: fazem.
5: Que eu digo é tapado reto, sabe? Isso. Pra que não fique um buraco, não fique.
1: Fica meio rupestre, mas. Uma negociação. Você tá
5: com vocabulário hoje muito sofisticado.
1: Eu sou, cara. Eu sou refinadíssimo.
5: Sim.
1: Uma negociação envolvendo um crédito de 20 bilhões de reais junto à Petrobras pode se tornar peça-chave na tentativa do governo do estado de reduzir a dívida com a União, que atualmente supera 200 bilhões de reais. João Boeri, bom dia pra você.
11: Oi, Pinho, bom dia a você, André Azazel, os nossos ouvintes. Governador em exercício do Rio, desembargador Ricardo Couto de Castro, estava em Brasília ontem. Se reuniu com o Ministério da Fazenda, com o ministro Dário Durigan, ontem, segunda-feira, e depois falou com a imprensa, falou sobre Rio Previdência, falou sobre o Banco Master e falou também sobre a adesão do Rio ao plano de pagamento de dívidas do estado. É um programa de pleno pagamento que foi lançado pelo ano passado, Propag, como é conhecido. Expectativa do governo do Rio aderir ao Propag até o final desse mês de junho e pelos cálculos do governo do estado do Rio, com a adesão ao Propag, hoje, por exemplo, o Rio paga a dívida com IPCA mais 4%. Com a adesão ao Propag, seria IPCA mais 0%, não haveria juros. Segundo o governo do estado, com juros zero, essa correção da dívida passará a ser apenas pelo IPCA. E a expectativa é diminuir o pagamento mensal, hoje estimado em mais ou menos 436 milhões de reais, para 119 milhões de reais. O que está sendo negociado pelo governo do Rio junto com o Ministério da Fazenda é a utilização de débitos da dívida pública que a Petrobras tem com o governo do estado do Rio. Hoje tem cerca de 20 bilhões de reais depositados em uma conta judicial, mas a intenção é utilizar essa dívida de 20 bilhões de reais da Petrobras com o governo do Rio para abater a dívida que hoje chega a 220 bilhões de reais do estado com a União. É uma tentativa que eles estão fazendo. O ministro da Fazenda, Dário Durigan, disse que pelo menos a intenção é que o Rio faça essa adesão até o final desse mês, e o governador em exercício, Ricardo Couto, disse que está confiante de que isso vai acontecer com a utilização da dívida da Petrobras para abater a dívida do governo do estado com a União.
5: É um movimento muito importante, é preciso encontrar uma solução para a dívida. Ela é monumental e não vai resolver o problema da dívida, mas há por onde negociar com boa vontade. Quando se percebe a boa intenção do governo estadual, nesse caso a partir da Petrobras, vamos ver como isso avança, mas nesse caso uma chance de resolver parte do problema. João Boeri está cuidando disso. Você falou que a dívida está em quanto? A dívida
11: 220 bi.
5: O Propag é um programa recente, é mais um programa de renegociação de dívida. A gente teve recuperação fiscal, é mais um programa de recuperação fiscal. O anterior não deu certo, o Rio não conseguiu nas gestões Cláudio Castro, com todas as chances que teve, não conseguiu resolver o seu problema. Agora a adesão ao Propag, mais uma chance. Eu sou muito descrente, mas vai que, valeu João Boeri.
11: Valeu pessoal.
1: 11 horas e 35 minutos, o telefone tocou e quem tá na linha é ele, Vinícius Calisto, para trazer informação, Adriasa, que infelizmente eu não queria trazer, porque eu fiquei felicíssimo quando recebi a notícia de que voltaríamos a ter como opção para acompanhar os jogos da Copa do Mundo o Alzirão, onde, como repórter aqui da Band News FM, já tive a oportunidade de cobrir a festa da torcida em outras edições da Copa do Mundo, mas melou, né, Calisto? Bom dia.
12: Melô, Pinho. Infelizmente, melô. Bom dia para você, pro Andreasa, Zé, a todos os nossos ouvintes. E melô por questões aí de exigências das quais os órgãos públicos, principalmente de segurança, órgãos viários como a Sete Rio, que afirmaram aí que não o Alzirão não apresentou em tempo, pelo menos hábil, todas as exigências que os órgãos necessitam.

0: o cancelamento, já tinha divulgado apresentações de grupos de pagode como Revelação, Clariô, Bom Gosto, já que isso já havia sido fechado um acordo com a patrocinadora. Só que, segundo a organização, a realização desse evento, porém, acabou sendo inviabilizada depois desse conjunto que os órgãos públicos disseram que o Alvirão não apresentou. E aí, claro, nós fomos atrás da direção, que em nota afirmou que os eventos exigem monitoramento constante e avaliações permanentes das condições operacionais da cidade e que, após as análises finais, os órgãos públicos competentes concluíram que não seria possível realizar o evento dentro dos padrões exigidos. Foram duas reuniões que aconteceram. A primeira, tentativa, em novembro do ano passado, segundo o Alvirão. Acabou que a própria prefeitura, segundo a direção do Alvirão, transferiu essa reunião para dia 14 de maio, mês passado. E essa reunião só foi acontecer dia 28 de maio. E aí, depois dessa reunião, a Sete Rio negou a interdição ali de muitas ruas aqui da Tijuca, na Zona Norte, inclusive o ponto onde a gente está agora, alegando que ia prejudicar muito o trânsito na área. E a Polícia Militar, segundo o Alvirão, também disse que não haveria tempo hábil para reforçar o policiamento, visto que ia precisar acionar o regime adicional de serviço da Polícia Militar, que são aqueles policiais que trabalham de forma extra, né, que é o RAS da Polícia Militar. Isso ia demandar tempo, ia demandar organização muito maior, visto que é um evento de grandes proporções, esperadas aí 20 mil pessoas, pelo menos, no Alvirão. Então, por conta de todos esses problemas que acabaram tendo de última hora, e claro, e o Alvirão não conseguiu pensar a tempo uma solução, esse ano, infelizmente, está cancelada a festa pelo segundo ano consecutivo.
1: Pelo visto, só eu queria.
2: Ninguém,
1: né,
2: quer.
1: Alzirão.
2: Você percebeu na reportagem do Calixto?
1: Todo mundo reprovou.
2: Toda atividade pública, todo mundo que precisava.
1: E aqui no off, o Zé falou, e os ouvintes também mais cedo, Carlos Jardim, por exemplo, mandaram mensagem dizendo que a melhor coisa que aconteceu foi cancelarem o Alzirão, porque seria uma bagunça.
2: Só lembrando
1: não
2: que
1: é
2: o
1: possível,
2: Alzirão.
1: Gente.
2: Só lembrando que.
1: Vocês estão muito amargos.
2: Só lembrando que o Alzirão não é uma pessoa. Porque nós estamos referindo o Alzirão fez, o Alzirão,
1: né?
2: O Alzirão é uma rua, que é Alzira Brandão, não é o nome da rua? Isso. A rua Alzira Brandão, cujos moradores ali, sei lá, organizam um evento, muitas copas houve, se reúnem e tal, vem o jogo, é um carnaval, fora de época. E ninguém quer, vocês perceberam, eu não tô falando de mim não, tá? Eu tô falando da prefeitura, do estado, da polícia, de todo mundo. Todo mundo que foi consultado disse que não quer, que dá, no final de contas, dá muito trabalho. Se quisessem, fariam, certo? Fazem evento pra caramba, todo tipo de evento pra milhares e milhares de pessoas. Ninguém tá muito afim, claramente, de que aconteça o evento. José Paulo Sobral, quer falar alguma coisa?
3: Sem contar que no caminho fazem uma bagunça ali embaixo do elevado da Paulo de Fronten.
2: Ah, pronto. Deixa o povo ser feliz, rapaz. Valeu, Cali.
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1: Aproveitando então, Carlito, às 11h40 e Zezinho, que a gente citou aí o Alzirão, nosso brother, que infelizmente vai ficar de fora de mais uma Copa, aproveitando o assunto Copa do Mundo, eu queria saber, José Paulo Sobral, vendo os comentários das escalações que a gente montou, Andreasa, lá no Instagram Band News FM Rio, a gente publicou, né? Se nós fôssemos Carleto, mas não o Carleto Andreasa, Carleto Ancelotti, qual seria o nosso time titular? Eu queria saber por que o Mr. José Paulo Sobral não divulgou a escalação dele. Você é sempre misterioso, né, Zé?
3: Eu gosto de deixar a escalação pra última hora, entendeu? Pra não
2: Eu achei boa não ter divulgado, porque poderia ser pior que a sua, né, Tiago?
3: Você achou a minha reserva?
2: Nossa senhora, que escalação.
1: Não, olha só, a minha escalação
2: delirante.
1: É retranqueira.
2: Delirante.
1: Alisson, uma linha de cinco defensores.
2: Ele tava louco pra falar.
1: Danilo, Ibanez, Marquinhos, Gabriel Magalhães e Alexandre, meio de campo conservador também, com Casemiro, Bruno Guimarães e Paquetá, e dois atacantes, Vinícius Júnior e Endrick.
2: Tá bom, irmão. O problema é teu, péssima escalação.
1: Por quê?
2: Acho que elas são.
1: Falaram que

0: Tu é muito clubista.
1: A minha escalação é o gabarito. Mas eu não quero entrar nessa discussão agora.
0: Tá, certo? Eu tô, na verdade, puxando o assunto Copa do Mundo só pra dizer que Neymar foi submetido a uma ressonância magnética. E segundo a CBF, que não deu detalhe de prazo pra ele retornar.
1: Isso aí é um negócio. Olha.
0: Foi uma boa evolução no tratamento.
1: Evolução.
0: É uma aula de
1: panos
0: quentes?
1: É uma aula de falta de transparência. O que é uma boa evolução para alguém que não joga futebol há 4 anos, que é o caso do Neymar?
0: É um resultado que está dentro dos parâmetros esperados devido ao grau de lesão e à expectativa de conclusão do tratamento.
1: O parâmetros, dentro dos parâmetros esperados. Pode ser um parâmetro, não é uma qualidade. Parâmetro pode ser ruim. O parâmetro em função do qual você se baliza pode ser um parâmetro ruim. Então ele evoluiu dentro dos parâmetros. Ele está em condição de jogar? Ele tem condição de jogar a primeira fase da Copa do Mundo, Neymar? Por que ele não foi cortado? Tem um parâmetro exclusivo pro Neymar? É óbvio que tem. Falta de transparência. Da CBF, falta de transparência. Sinto muito, você que é fã do Neymar, acha que ele tem de jogar. O Neymar não joga futebol há 4 anos. A convocação do Neymar pra Copa do Mundo tirou alguém que está jogando em alto nível, quem quer que seja. O Neymar não tem condições de jogar contra o 15 de Piracicaba, que vai enfrentar o América. Não tem condição. Imagina pegar o Marrocos pela frente, uma seleção forte. Não tem condição. É um erro a manutenção do Neymar. É patotismo. Isso é patotismo. E digo mais, Carleto, o falsificado, o Carleto original sou eu. O Carleto Ancelotti é um Filipão italiano.
0: Que isso. O cara simplesmente foi eleito na penúltima temporada melhor treinador do ano pela FIFA, ganhou Champions League pelos gigantes das maiores ligas europeias, irmão, e você vem falar ali que o cara é o Filipão da Itália?
1: É um treinador muito bem sucedido, foi um ótimo jogador, foi um treinador muito importante.
0: O cara lançou o Zidane técnico.
1: Mas você, não te ocorre que talvez o fato de ele vir pro Brasil treinar a seleção brasileira seja a comunicação de que ele é ultrapassado
0: não,
1: que é na Europa?
0: Não. Sim. E eu profetizo
1: você
0: aqui.
1: Você concorda comigo?
0: Profetizo aqui que você vai morder sua língua, cara.
1: Eu não vou morder.
0: Que o Neymar vai arrebentar nessa Copa.
1: É isso.
0: Que não queria também.
1: Ele não arrebentou no Campeonato Paulista.
0: Tudo bem, ele vai. Eu não queria, mas
1: isso
0: ele
1: é uma
0: vai.
1: Fantasia.
0: E o Ancelotti vai copar.
1: Deixa eu dizer uma coisa pra
0: você. Somos hexa. Eu inclusive já até tatuei aqui. A sexta estrela.
1: Em alguma hora virá. Alguma hora virá.
0: Na minha panturrilha.
1: Que coisa horrorosa. Eu quero dizer uma coisa pra vocês. Eu vou torcer, Maria Eduarda Vieira, enlouquecidamente pro Brasil. Quando começar a Copa, eu vou torcer pro Brasil. Mas eu não acredito em conto de fadas. Não acredito que o Neymar, que é uma abóbora nos últimos 4 anos, não jogou bola nos últimos 4 anos, desde 2022, que na Copa do Mundo ele vai se transformar no príncipe e vai resolver nosso problema. Não vai.
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6: Um nome da jovem safra de meio-campistas argentinos, Nico Paz, é tido pelos hermanos como possível substituto de Lionel Messi na seleção. O garoto de apenas 21 anos de idade tem sido escolhido pelo técnico Lionel Scaloni nas partidas em que o camisa 10 é poupado, visando evitar o desgaste. Apesar de ter nascido na Espanha, onde o pai dele atuava à época, Nico escolheu defender a Argentina. A primeira convocação vem em 2024. De lá pra cá, são 8 partidas e um gol marcado. Por clubes, o protagonismo do meia é ainda mais evidente. Cria da base do Real Madrid, ele acabou vendido ao Como da Itália em 2024. Por lá, o camisa 10 é referência da equipe, tida como a grande surpresa da temporada local.
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0: meus amores, tudo Rio, obsessão pelo RJ, Cristiano Pinho. Nós estamos ouvindo, José Paulo Sobral.
1: Cara, isso foi Rise of the Highlights.
0: Highlands. Okay, a música escocesa?
2: Cara, não é possível.
1: Foi, algum ouvinte pediu aí no...
0: Ué, você que passou pra ele a música, cara.
3: Não, o Luiz Oliveira aqui no chat pediu, toca Rise of Highlands, que é uma música celta, porque eu vou torcer pela Escócia.
0: Sim.
3: Só que...
0: Você acha que não é essa?
3: Não pode ser, mas eu esperava...
0: Uma música celta.
3: Sei lá, um negócio meio...
0: Não, com uma coisa característica, né?
3: É, com uma gaita de fole no fundo. Mas tá bom, beleza. Não,
0: tem que ver se o Luiz vai concordar aí no chat, dizendo que é essa aí mesmo, a canção que ele pediu. De toda maneira, eu sempre torço pela Escócia.
3: Por quê?
0: Porque produz o Scott.
3: Ah, boa.
0: Sim.
3: Eu achei que eu ouvi isso, entendeu?
0: Sim. Maravilhoso, né?
1: Aí aparece os doentes.
3: Aqui no Rio de Janeiro, meu amigo, se você vai ali pelas profundezas da floresta,
1: volta Boa Vista,
3: das lagoas, eu não sei se você vê duende, mas aqui você vê sofá. Sabia?
0: Com certeza.
3: Maria Eduarda Vieira, apareceram nesse período aí em que a gente vai pro alto mar tentar ver baleia, apareceram alguns sofás nadando pelas lagoas do Rio, né? Bom dia.
4: Pelo menos 10, Pinho. Bom dia pra você, bom dia também pro Andreazzi e pra todos os nossos ouvintes.
0: Eu tô pensando que talvez seja o melhor.
3: Mas nessa época do ano eles realmente costumam aparecer nas lagoas no caminho migratório pra reprodução.
0: Sim. Sim.
4: Eles estavam.
0: Sim.
4: Na lagoa da Tijuca, na Barra da Tijuca, na zona sudoeste do Rio. Esses registros foram feitos, inclusive, publicados nesta segunda-feira pelo biólogo Mário Moscatelli. Esse material, inclusive, dá até pra perceber. Quem acompanha nossa live percebe os sofás boiando, inclusive, com muitos animais ali em cima. O material afeta manguezais e também pode prejudicar na navegabilidade. Em uma postagem nas redes sociais, o biólogo diz que é necessária a instalação de um ecoponto na Lagoa do Camurim, que fica ao lado, para que esses materiais não cheguem, né, até esse ponto da lagoa. A concessionária Iguarrio afirmou que, além da dragagem e a recuperação de manguezais, 340 toneladas de resíduos sólidos já foram removidos da lagoa. A concessionária reforçou ainda que promove a conscientização da população sobre o descarte irregular e que notifica os órgãos competentes para realizar a limpeza e remoção adequada. Mas isso não acontece só nessa lagoa, não. Foi na semana passada que a gente foi na Baía de Guanabara, na Ilha do Governador.
3: Isso, a gente foi lá ver o lixo, né?
4: Eu fui lá, flutuante. Tinha uma grande quantidade de lixo. Nesse trecho que a gente viu, no dia que a gente foi lá, eram muitas embalagens, isopor, galhos de árvores que, segundo o próprio INEA, teriam sido levados até as margens do mar e também da areia por conta de um fenômeno da maré. Mas os próprios relatos das moradoras que eu conversei, lá elas falaram, vira e mexe aparece sofá também, muitos, colchão também aparece muito, que as pessoas simplesmente descartam. Descarta. De forma irregular, e quando tem a maré ou uma mudança no mar, eles acabam sendo trazidos. A gente também procurou a Conlurb, mas a Conlurb disse que não atua no complexo lagunar e que isso é de responsabilidade do governo do estado. O INEA também disse que não seria responsabilidade deles a retirada desse material.
0: Acho que a responsabilidade da Iguar, né? Da concessionária. A concessionária é responsável por isso aí. Não por esse estado de coisas que ela herdou. Ela tem um desafio de limpeza disso aí. Existe um marco do saneamento que passa pela limpeza desse conjunto lagunar. Eu não sei, Cristiano Pinho, se o ouvinte concordará comigo. Tem uma questão de educação na origem, certo? As pessoas mal educadas descartam tudo no lixo. E essas lagoas, infelizmente, são percebidas como? Você olha para esse conjunto lagunar, você vê o quê? Infelizmente, você vê um esgotão. Se o negócio é um lixo, se é um lixão, se tá largado, se é imundo, as pessoas descartam o seu lixo na lagoa. A sujeira, a imundice, é um convite As pessoas não percebem esse conjunto como um conjunto lagunar. Percebem como uma vala para jogar tudo ali. Como é que a gente reverte isso? Não adianta simplesmente educar as pessoas, conscientizar. Precisa fazer isso. Isso só será revertido quando essas lagoas estiverem limpas. Porque gera uma espécie de constrangimento sobre as pessoas, para que isso não aconteça. Tem de tudo ali, não é só sofá. Encontra-se de tudo nessas lagoas. As pessoas jogam ali. Dane-se o destino. A pessoa pensa assim, isso é imundo mesmo, isso é um lixão. O que a Iguá vai fazer sobre isso? Cadê o governo do estado cobrando a limpeza dessas lagoas? Obrigado, Duda.
4: De nada.
3: 11:54.
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6: Na Copa de 78, o Brasil utilizou 17 dos 22 jogadores convocados. Apenas 4 deles disputaram todos os jogos completos. Leão, Oscar, Amaral e Batista. Para ir a campo nas 7 partidas, a delegação canarinho percorreu 4.659 quilômetros pela Argentina. Já a seleção hermana, anfitriã, deslocou-se por apenas 618 quilômetros. O título, inclusive, ficou com ela, ao vencer a Holanda no Estádio Monumental de Núñez, em Buenos Aires.
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7: Dólar abriu em queda a terça-feira, recuando 0,28%, cotado a R$5,16.
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7: É, meus amigos, a gente tá no clima da Copa do Mundo, mas também com um olho aí na Fórmula 1 e domingo tem às 10 da manhã o Circuito da Catalunha. É o Grande Prêmio de Barcelona, certo?
8: É, não, eu gosto quando a pronúncia, o nome do circuito é mais desafiador.
7: É, esse não é tanto.
8: Sim. Mas boa corrida.
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7: Você sabe em qual cidade da Catalunha fica a pista do circuito de Barcelona de Fórmula 1?
8: Não é Barcelona?
7: Montmeló,
8: sim.
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0: Voltamos amanhã, né, Tiano?
1: Voltamos, se Deus quiser e ele quer.
0: Eu volto às 2 horas no jornal, tem método. E você, Zé?
2: Eu volto amanhã no Notícias da Manhã, às 5 da manhã.
0: Com quem?
2: Com Mário Dias Ferreira.
0: E você, Tiano?
2: Eu volto às 9, qualquer coisa, ou em qualquer edição extraordinária.
0: Beijo, meus amores.
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4: Pontualmente, meio-dia. Oi, oi, uma boa tarde pra você que tá junto com a gente aqui na programação da Band News FM. Tá começando mais um Band News no meio do dia. Eu sou Larissa Biscaia, fico com você até as 2 da tarde com muita notícia, muita informação e muito bem acompanhada. Junto comigo tá ele, Humberto Ferretti. Boa tarde.
5: Fala, Larissa. Boa tarde pra você, boa tarde pra todo mundo ligado no Band News no meio do dia. Vamos juntos até as 2 da tarde. Você, eu, ouvintes, telespectadores e ele, Eduardo Eneg.
6: Salve, salve. Por incrível que pareça, meio-dia em ponto.
4: Não entendi.
6: É. Impressionante, a gente se supera. Hoje a gente conseguiu começar o Band News no meio do dia, que daqui a pouco a Sheila Magalhães vai dizer, vamos mudar o nome para Band News no meio do dia e 2. É, mais ou menos isso. Não? Que vira a segunda hora, 1:04. Ontem 1:07.
4: Não, mas é só o começo do programa que a gente tá falando. Calma, calma.
5: Por uma ironia do destino, o único programa, pelo menos que eu me lembre agora, da grade, que tem horário no nome, é o que menos cumpre o horário, né? Mas nunca tinha me atentado a isso.
6: Mas você não acha que o papel do jornalista é questionar e desafiar?
5: Isso é verdade.
4: É, um fato.
6: Então a gente desafia o horário. Vai fazer isso na empresa de transporte.
4: Não vai pegar bem.
6: Vai dar certo.
4: Não é de bom tom.
6: No jornalismo funciona. E as pessoas no trânsito, elas estão, quem tá ouvindo a gente agora no trânsito, diz, olha, vai começar o programa do Band News meio-dia. Que hora? Ah, meio que meio-dia.
5: Mais meio ou dia, menos meio-dia.
4: Alguma coisa. Ali no meio do dia.
6: Pode ser. Ou então pode ser uma Band News meio que no meio do dia.
5: Mais
6: meio
5: ou menos isso. Meio do dia, tá. Parece bem. Que meio-dia e pouco eles estão ali.
4: Parece.
6: É, disque, né?
5: Disque é muito bom.
6: Disque é muito bom, né? Meio-dia e 1 minuto pra agora sim. Agora sim, começando o Band News no meio do dia, eu, Eduardo Eneg, fico por aqui até as 2 horas da tarde e no estúdio junto com vocês. Estão os dois cujas vozes você já escutou. Larissa Biscaia, que nos dá uma vez mais.
4: Oi, oi, boa tarde.
6: E Humberto Ferretti, que nos diz.
5: Bora, meu povo, boa tarde.
6: Boa tarde pra você também, ouvinte querido, você que faz a Band News FM ser aquilo que ela é. Partiu a bolota extra de energia que emana da turbina adicional da usina hidrelétrica de Itaipu para disparar o maior sistema de captação de som. Captaria vai se houvesse, mas não as lalaial, que são apalausos que partem de todos os terraços, todas as lajes, todas as varandas gourmet. E que também são captados através dos vídeos da prova de som, através do concreto armado, você que está agora na cantina preparando seu almoço. Coma saudável. Muitas cores no prato, proteína animal e ou vegetal. Mas cuidado, não vai deixar queimar comida nem no fogão, nem no micro-ondas, forno a lenha, no fogão a lenha, no forno de pizza, nem no air fryer. Você que tá agora levando os filhos pra escola, buscando-os. Começando, indo pro trabalho, começando o Band News no meio do dia. Bom, ontem a gente falou daquilo que daquilo que é um marco no capitalismo, dia 12 agora, dia dos namorados. Falávamos ontem, aliás, antes de começar, vamos retomar. 11999592100 foi um espetáculo. Eu apresentei como uma história exótica a de um amigo meu que deu de presente do Dia dos Namorados um aspirador de pó para namorada que se tornou, deixei de dizer, sua esposa. Se tornaria sua esposa. Casaram-se, apesar de ganhar um aspirador de pó no Dia dos Namorados. E eu contei essa história achando que se tratava de uma história absolutamente exótica.
4: Ah, não.
6: E qual não foi minha surpresa quando a gente colocou na roda no 11999592100 a oportunidade para que você compartilhasse conosco histórias, presentes exóticos, presentes bacanas também, que você trocou com a sua namorada no dia 12. E surgiram enceradeira, que mais?
4: Nossa, tinha muita coisa. Tinha a turma que comprou alguma coisa, um anel, uma coisa assim, colocou numa caixa de algo que não era um anel, tinha air fryer no meio, ferro de passar.
6: Aí sim.
4: Ah, tem aí o cara da enceradeira que você
6: tinha
4: falou.
6: Tinha um que deu uma enceradeira mesmo. Acho que teve outro aspirador de pó, não lembro.
4: A gente fez histórias.
6: E você contou a história do aspirador de pó também.
5: Foi.
6: Mas não ficou claro, e é importante que se diga, É, porque dona Juliana pode, não podemos expor a dona Juliana. Você não comprou não. O aspirador no dia dos namorados?
5: Não, ela comprou, não foi no dia dos namorados, sim. Mas a minha concordância com o tema foi um presente, porque olha, quase acabou uma relação de mais de 20 anos
6: mas
5: aí.
6: Não foi no dia dos namorados?
5: Não, não foi.
6: Ele não falou com muita convicção, mas não, aparentemente não
4: acho
6: foi
4: que não
6: mesmo.
4: Lembra.
6: É, acho que não lembra. Mas mesmo assim, parece que não foi. Mas enfim, no dia dos namorados, então está reaberta a temporada, a coleta de histórias interessantes, de presentes curiosos. É, no dia dos namorados pode ser bacana, pode não ser bacana, mas eu até falei ontem que certos, bom, ali para mim o melhor foi aquela história contada por um ouvinte, que ele resolveu fazer uma experiência. A experiência é muito mais legal do que presente. Ele deu uma experiência para a namorada. Então ele foi, reservou um hotel, comprou chocolate, pagou.
4: Tudo, organizou.
6: Tudo bacana. Preparou. Preparou o dia D. E aí ele foi lá, pegou a namorada. Quando chegou no hotel, foi abrir o quarto, tinha gente dentro.
4: Tinha
6: gente dentro, ou seja, o hotel fez uma lambança. E eu disse, bom, histórias medíocres não marcam. Essa, eles vão lembrar pro resto da vida. E provavelmente riem juntos. Não é assim, você fez isso.
4: Não.
6: Isso é, foi sensacional. Essa história é maravilhosa. Eles devem contar pra todo mundo. Porque é muito boa. É ótimo contar essa história. Então, se tiver uma história também de uma experiência. Ah, fui levar ela no restaurante, não sei o que. Sei lá, qualquer experiência vale a pena. Mas eu falei disso ontem, mas o objetivo era falar de outra coisa, um dia histórico para a economia mundial, porque dia 12, se as datas se cumprirem, se a data se cumprir, a gente vai ter a abertura de capital da SpaceX. Toquei nesse assunto porque a SpaceX, se o valor vingar, nós estamos falando de quase 1,8 trilhão de dólares de valor de mercado, que é uma coisa inacreditável, que vai fazer o Elon Musk se tornar também o primeiro trilionário, mais do que isso, porque o quebrado já é um absurdo, é 1,2 trilhão. O ponto 2 é 200, são 200 bilhões de dólares de fortuna pessoal. Ele vai ser mais rico do que os 5 homens mais ricos que vêm na sequência dele. Eu falo 5 homens para parecer sexismo, mas são 5 homens mesmo, que vêm na sequência dele, as 5 pessoas mais ricas que vêm na sequência dele, somadas da fortuna do Elon Musk. Isso é uma coisa assim, é inacreditável. Só o Rockefeller produziu isso lá no início do século, há 100 anos. E aí temos essa história impressionante desse sujeito. Mas esse sujeito, ele não faz o que faz, nem fez o que fez sozinho. Ele faz o que faz e fez o que fez porque ele montou nas empresas dele, assim como Google, assim como Facebook, hoje tudo tem nome, Meta, Alphabet e tal, e a Amazon, eles montaram impérios lastreados no conhecimento. Lastreados no conhecimento, é isso, é conhecimento. E conhecimento você só consegue produzir se você tem pessoas preparadas para isso. Então quando você pega as 4 empresas, grupo do Elon Musk, Google, Meta e Amazon, Google é Alphabet e Amazon, juntas elas contratam mais de 360 mil profissionais daquele grupo de ciência, tecnologia, engenharia e matemática. 360 mil caras desse tipo. Vale dizer o seguinte, eles mantêm em folha o que o Brasil precisaria de 2 anos com todas as faculdades disso produzindo. Quando a gente pega só engenharia, por exemplo, você pega a China, para cada engenheiro que o Brasil produz, a China produz 17 engenheiros. Eles não têm 17 vezes a nossa população. Isso seria um absurdo, 17 vezes a nossa população. Eles têm 7 vezes a nossa população, 6. Produzem 17 vezes mais só os engenheiros. Só os engenheiros. 16% dos bacharéis brasileiros estão nos cursos que respondem a essa ciência, tecnologia, engenharia e matemática. Na China, 40%. 40%. Então, quem viaja para a China hoje, viaja no tempo. Se viajasse nos anos 70, 80, 90, também viajaria no tempo, para trás. Hoje viaja no tempo para frente. A SpaceX faz a gente viajar não no tempo, mas faz a gente viajar no espaço. E o Brasil? E o Brasil nessa história? Então, se ontem eu falei de futuro, hoje a gente vai falar do nosso futuro, que é assustador no campo do conhecimento. É assustador. Nós tivemos nos últimos 20 anos, 23 anos, 14 ministros da educação. Quem tem 14 ministros da educação não tem Ministério da Educação. Tem uma sucessão de pessoas ocupando posto. 14 ministros da educação em 23 anos. É inacreditável um negócio desse. Não tem linha. E quando teve linha errada. Tô falando na produção de conhecimento. Saiu no final de maio, o que foi no Dia Nacional do Pedagogo. Olha a ironia. Ironia não, eles fizeram de propósito, porque tudo, o governo adora esse negócio de marco. Ai, vamos fazer o evento dos vamos lançar uma novidade de advogado no Dia do Advogado. Vamos lançar no Dia de Pedagogia no Dia de Pedagogia. Aí, no Dia do Combate ao Câncer de Próstata, a gente lança a campanha do câncer de próstata. E é melhor você lançar uma boa campanha e ter uma boa notícia fora do dia da efeméride do que ter uma baboseira na efeméride. E saiu a prova nacional docente no dia 20 de maio de 2026, foi feito em 25 outubro de 25. Não é que melhorou de lá para cá, é uma prova e é a realidade atual. 760 mil estudantes do último ano de licenciatura, ou seja, a turma que vai virar professor, a turma que até já tem diploma e quer entrar no magistério público. Prova de 5 horas, avalia o conhecimento específico da disciplina. Não é para saber se o cara entende de metodologia, como ele se relaciona com os alunos, esquece isso. Isso é bobagem para essa prova. Claro que tem que saber se relacionar, claro que tem que conversar bem com os alunos, mas é para saber o seguinte: o médico tem que entender de medicina? Tem. O engenheiro tem que entender de engenharia? Tem. O professor tem que entender na matéria específica, o cara de básico. Então, a prova nacional de docência, do docente vai chamar prova básica.

0: básica de decência sabe a matéria que vai ensinar, não tem conversa. Foram 17 áreas. Dos 760 mil que fizeram a prova, um terço ficou abaixo, veja bem, não é do padrão médio, abaixo do padrão mínimo. Abaixo do padrão mínimo. De cada 3, 1 não atendia o padrão mínimo. Mínimo. E esse cara que não atende o padrão mínimo está na sala de aula, estará na sala de aula, porque não há, não é uma prova de corte. Ah, você não passa a prova da OAB, não pode ser advogado. Não é isso. É para saber o seguinte: é bom ou é ruim o cara que vai entrar no mercado? 1 em 3 não tem condições mínimas do conhecimento específico. Pode ser somebody love, pode ser educadinho, encantador, alunos, oi aluno, pode ser isso, mas não sabe chongas, 1 em 3. Em matemática, 54% não entende o que tem que ensinar. Letras 39. Só 24%, ou seja, se eu disse que 1 em 3 está abaixo do nível mínimo, só 1 em 3 tem conhecimento sólido. O outro é medíocre. Então tem um pavoroso, um medíocre e um que tem, entende. Então a gente forma só 1 em 3 bons. 3 em 4 estão abaixo do padrão e tal. Bom, vamos explicar o seguinte. Se você tem um professor que não consegue ensinar fração, como é que o aluno vai aprender fração? O aluno já tem dificuldade para aprender fração. Aí tem um professor que tem dificuldade para aprender fração. E se ele tem dificuldade para aprender fração, ele vai ter dificuldade para ensinar fração, porque ele não entende fração. Então, em algum momento, em alguma sala de aula agora no Brasil, tem uma criança tentando aprender fração com um professor que não entende de fração. E aí? Como é que vai ser? Os aprovados, os melhores, estão aonde? Adivinha? Sul-sudeste. Nossa, que coincidência. Então nós estamos criando o aumento do fosso social, regional, e os piores estão no norte e nordeste. É justo isso? É justo isso? Os alunos com maior dificuldade também estão no norte e nordeste. Os professores com maior dificuldade também estão no norte e nordeste. O que a gente está fazendo com isso? A gente está produzindo uma divisão dentro do país. Não que o sul-sudeste seja bom, é que as notas dos professores do sul-sudeste são melhores, o que é um absurdo. Agora, não é uma nota de corte, pode continuar a dar aula, não vai mudar chongas, mas é um absurdo, porque você tem um sistema que forma mal, aí ele também paga mal, e aí põe para trabalhar em condições inadequadas, e aí você tem um espetáculo. Um professor que está numa escola ruim, que não tem infraestrutura, que não tem internet, que não tem como difundir o conhecimento, ele também ganha pouco, não tem estímulo e também não sabe nada. Desculpa. Temos várias causas para isso. Uma das causas chama-se EAD. E o dono do EAD chama-se Fernando Haddad. Fernando Haddad ficou quase 7 anos à frente do MEC e foi o rei do EAD, que foi nesse período que explodiu EAD. Ah, mas a gente tinha um desafio, de fato. Pouco professor, precisamos de mais professor e tal. Agora, qualidade dos professores, e todos os ministros que vieram depois do Fernando Haddad não mudaram nada. Agora. Mudou. Por uma decisão, foi em maio do ano passado, o atual ministro, Camilo Santana, estabeleceu o seguinte: não dá mais para ter licenciatura 100% EAD. Esquece esse negócio. EAD é ensino à distância, você sabe. Não dá mais para ter. Então, agora vai ter que ter 70% de carga presencial. Mas olha, tem que ter um tempo para se adaptar. Então, até maio de 2027, meio que tudo bem. Quem já começou, termina. Então, até 27, segue. 20 anos dessa vagabundagem, dessa desorganização. Produziu bilionários, mas não são bilionários do conhecimento. São bilionários fabricantes de diploma, papel pintado. Produziu bilionários que andam de jatinho para lá e para cá, de papel pintado, faculdades de quinta categoria, enganando as pessoas. Outro dia eu estava Curitiba e fui participar de um evento e lá ouvi a história da OAB do Paraná, que visitou faculdades de direito e tinha 5 faculdades que tinham 5 professores. 5 professores davam o curso inteiro de direito. Vê se tem cabimento um negócio desse. Vê se tem cabimento um negócio desse. Cadê o MEC que deixa esse lixo prosperar? Aí, um aluno que não entende fração no quinto ano, não vai entender equação no sétimo, não vai entender função lá na frente e vai empilhando o déficit. Hoje, o déficit é entre 4 e 5 anos. 4, 5 anos. O cara com 15 anos tem o conhecimento de 10? O cara com 17 tem conhecimento de 12? Como é que faz um negócio desse? Essa é a realidade. Aí o professor vai dizer, mas eu ganho R$4.800. Ah, então você guarda o seu conhecimento porque se ganha pouco? Não, ele não tem o conhecimento. Simplesmente ele não tem o conhecimento. E ele não tem o conhecimento e não tem como aprender. Porque também a gente não tem uma ferramenta para ensinar. A gente não tem um banco, como a seleção brasileira terá, que pode substituir uma pessoa por outra, né? No futebol tem um cara machucou, tomou cartão, então você põe outro. Tem um banco de professores esperando? Não tem. Aí você pega o seguinte, o que os países que estão andando para frente, em vez de andar para trás, porque o Brasil está andando para trás, o que os países que estão andando para frente fizeram? E há quanto tempo fizeram? A Finlândia, a partir dos anos 70, tornou mestrado exigência para dar aula no ensino básico. Na Coreia do Sul, os melhores professores dão aula no ensino fundamental. Sabe quantos? Qual é a relação candidato vaga na Finlândia? De cada 10 que tentam, só um é aprovado para ser professor. Só um é aprovado para ser professor. 9 vão ter que se virar. Aqui tem que caçar professor, porque ninguém quer ser professor. E quando a gente pega o número, é assombroso, assombroso. Em 2014, 34% dos que terminaram licenciatura vinham do EAD. Em 2024, 66%. Ferretti. Em 2019, passou, foi quando o número passou. Então, a estimativa é que entre 1.200.000 e 1.500.000 de professores se formaram no EAD. E estão aí dando aula, 1.500.000 de professores dando aula. O que vocês acham disso? E se você fizer uma projeção, uma estimativa, pode estar errada, né? Pode estar errada. Mas será que estes que fizeram a prova formam uma safra especialmente ruim? Ou talvez, com base no resultado desta prova, a gente pode deduzir que os professores formados por essa máquina de enganação nos anos anteriores têm um desempenho semelhante. Nesse caso, você tem entre esse 1.200.000 e 1.500.000 de professores EAD, um desempenho muito menor do que os outros. O Brasil tem 2.300.000 professores ativos, segundo o Censo Escolar 2024. 2/3 passou pelo EAD. O que vocês acham disso, né? Então, nós estamos vivendo um mundo maluco, porque o Brasil faz os movimentos contrários ao que fazem os países que funcionam direito. Finlândia, há 20 anos, está no topo do desempenho do PISA. Esse ano vai ter PISA, que é a prova internacional feita com dezenas de países. O Brasil está sempre lá embaixo, sempre lá embaixo. Desde 2019 não muda. Parece eletrocardiograma de morto. E os países que estão lá em cima, ficam lá em cima. Então, como é que a gente vai avançar? Né? Essa discussão é feita? Não. Aí quando você vê uma abertura de capital como essa da SpaceX, se vai dar certo, se vai dar certo, para o que eu estou falando agora é irrelevante. Todo mundo se mobilizando para olhar para um negócio desse, lá dentro tem uma máquina de conhecimento. Na Alphabet tem uma máquina de conhecimento. Na Meta, na Amazon. Máquina de conhecimento, então é tudo disruptivo. Quem é que vai fazer a disrupção? Quem tem condições de avaliar e falar, vou fazer algo diferente. Mas se eu não sei nem fazer o igual, você acha que Picasso pintava galinha com os dois olhos do mesmo lado? Porque ele era um ignorante? Não, ele queria romper com os padrões. mas as pinturas e os desenhos de Picasso que reproduziam feito fotografia um rosto, mostram que ele tinha um conhecimento assombroso. Aí depois, bom, agora eu vou fazer diferente. Por quê? Porque eu sou criativo, porque eu tenho uma visão diferente, porque eu enxergo de uma forma diferente. Mas quando eu não consigo fazer o igual, a coisa complica. E a gente não vê na universidade brasileira uma pressão em cima dos governos em favor do conhecimento do ensino básico. Não vê, simplesmente não vê. Você vê essas grevezinhas vagabundas, nojentas, que a gente vê em todas as universidades. O que a gente vê é chororô, mas a gente não vê gente dizendo o seguinte: olha, nós temos que investir no ensino básico. Os nossos colegas amanhã, os nossos futuros universitários, não podem viver o desafio que a gente vive hoje. E aí a gente tem universidade caindo aos pedaços, escolas caindo aos pedaços, e candidatos fazendo um discurso vagabundo, falando que vão colocar ou já colocam o Brasil numa condição inovadora. Condição inovadora? Claro que tem aqui e ali, exemplos bons, internos, pra gente copiar, pra gente usar como inspiração. Mas a fotografia do cenário todo, visto lá do satélite do Elon Musk, é muito ruim. É muito ruim. Então, o Brasil pode ser uma terra de oportunidades para quem faz investimentos especulativos. O Brasil pode ser uma terra de oportunidades para quem opera em nicho, né? Energia, petróleo. Ah, vou fazer uma ferrovia. Até pode ser uma oportunidade incrível. Agora, e disputar o conhecimento? Não é possível que a gente vai ganhar dinheiro vendendo sempre mais tonelada de alguma coisa. O tempo inteiro a gente, para vender, para ganhar mais dinheiro, a gente tem que vender mais tonelada de alguma coisa. Então a gente vende uma saca de soja, depois ganha mais dinheiro quando vende duas sacas de soja. Claro que produtividade é importante, claro que produzir no mesmo hectare duas, quando produz uma, é importante. Mas será que a gente não vai produzir nada? Será que a gente não vai produzir novas Embraer? Porque isso sim é a gente avançar no conhecimento. A gente tem várias empresas aqui, mas o número de empresas que a gente tem aqui que lidam com tecnologia e conhecimento, coisas que podem ser vendidas por transmissão, não por transporte. Coisas que podem ser compartilhadas, não enviadas. É isso que o Brasil precisa incorporar ao seu PIB. E a gente não tem, porque não tem quem faça. Aí alguém pode escrever dizendo: tem sim, tem uma empresa aqui que faz. É maravilhoso que tem aqui e ali num país como esse, sempre tem. Mas a fotografia da estrutura de produção que é o ensino no Brasil é lamentável. Essa prova, ela mostra o desastre. Os professores não entendem o conteúdo que deveriam ensinar. Com a palavra, o presidente da República, com a palavra, os candidatos que querem transformar o Brasil e que ficam todos eles gravando cortezinho, um malhando para dizer que está forte, o outro dando entrevista para dizer que não está fraco. E nós aqui nessa mixórdia no campo da educação. Eu não sei se você concorda ou discorda, essa é a opinião que eu tenho sobre o assunto.
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3: Jeito, tem que falar de Copa por aqui. Seleção Brasileira fazendo mais um treino de olho na estreia da Copa do Mundo, que é no fim de semana. Aline Fanelli tá nos Estados Unidos, traz os destaques pra gente. Fala, Nini, boa tarde. Ih, não estamos ouvindo a Aline.
4: Um belo julgado hoje, né? Preciso destacar isso. Agora sim?
3: Aline, deu um probleminha aqui que eu apertei o botão errado. Agora a gente vai te escutar direito.
4: Tá, então eu dei boa e te elogiei, porque você está com belo de um penteado hoje. Parabéns para quem fez o seu penteado, que está se destacando na nossa transmissão. Eu tô aqui na sala de imprensa da Seleção Brasileira, onde o Brasil está treinando nesse. Então, assim, eu vim correndo para fazer isso. A gente já acompanhou os 15 minutos.
3: A gente tá com um pouco de dificuldade para ouvir a Aline Fanelli. Daqui a pouco ela volta com mais destaques da seleção brasileira. Mas como ela falava, o último treino, né, Ferretti, antes do...
0: Ela falava do seu cabelo.
3: Ela tava falando do meu cabelo, sim, isso é verdade.
0: Você ficou constrangida e derrubou a Aline.
3: Derrubei a Aline, falei, ah, gente, pelo amor de Deus.
5: Você sabe que receber elogios dizem que é um desafio, né? Eu tava lendo esses dias sobre isso. Tem esses caras que dão dicas aí de comportamento e ele falou uma coisa que eu acho... Eu nunca tinha reparado, mas as pessoas não estão acostumadas ou...
0: Aceitar.
5: É, normalmente tem uma desculpa entre, ah, mas você fez um bom trabalho. Não, é porque hoje eu estava focado. Não, fala obrigado e sim, só, meu trabalho é bom.
3: Ou a pessoa diz assim, nossa, que linda essa blusa, nossa, ela é tão velha, é isso. Faz tantos anos.
5: Comprei na promoção.
3: Comprei na promoção.
5: Nada disso.
0: Você sabe que tem um detalhe interessante? Eu fui diretor de redação da Exame depois de ter trabalhado na Veja durante quase 20 anos. E na revista Exame a gente fazia reportagem sobre economia e negócio. E uma característica do empresário brasileiro é a aversão disso que você falou pro lucro. Então, empresário americano, você fala assim para ele. Ele anuncia o resultado e diz, nós lucramos 300 milhões de dólares. Mas no ano que vem vamos lucrar 450, hein?
3: Uhum.
0: Aqui, o empresário brasileiro fala assim. Nós lucramos 300 milhões de reais. Mas a gente faz um trabalho social tão bonito. A gente ajuda.
3: Pede desculpas pelo lucro.
0: A gente distribui, não sei o quê. O cara não fala pro acionista, ele não fala pro investidor. Ele tem vergonha, porque por alguma razão, e aí não sei o que é, mas vale a pena discutir, o brasileiro tem vergonha do sucesso, tem vergonha do lucro e tá junto esse pacote. Olha, seu cabelo tá lindo. Pô, obrigado. É isso aí. Não, não, é que veja bem, a gente tá sempre dando uma explicação, inclusive no mundo dos negócios. O cara não encara como uma virtude dele. Porque é uma virtude, sim, o cabelo dela ficou bonito. Pô, ficou bom, parabéns, não é? Não, não vale pra todo mundo esse elogio, né? Pra alguns você fala, nossa, como você é simpático. É, não é? Que bebê simpático, quando você não quer falar que é bonito. Agora, quando é bonito mesmo. Meus filhos eram bebês lindos. Eu morro de orgulho de que eles eram bebês lindos. E eu ficava elogiando, ficava lambendo meus bebês. Achava bonito mesmo.
3: Então deixa eu agradecer. Aline, obrigada do elogio. Olá. Foi a Cris do Camarim que arrasou, entregou tudo nesse cabelo. Mas é a seleção brasileira, hein?
0: E aí, vamos.
4: Eu tenho certeza que a inspiração foi sua pra ela. Tá no campo agora. Como eu tava dizendo, a gente não pode acompanhar essa etapa do treinamento, então eu tô dentro da sala de imprensa, a gente pode ficar aqui, não tem acesso ao campo neste momento. O que que a gente viu hoje? Pelo menos os atletas aqueceram um pouquinho mais próximos da gente, porque ontem eles estavam super distantes. Então a gente viu a parte da preparação física ali, o início do trabalho, o aquecimento no campo, e um pouquinho de uma atividade que o Ancelotti estava observando, que era uma atividade em um quadrado minúsculo, uma atividade de toque de bola e tentativa de roubar a bola muito rápido, uma pressão que esse time do Ancelotti costuma fazer para cima da saída de bola do adversário. E aí depois os jogadores que estavam tentando roubar a bola, quando ele seguia, tinham em dupla tentar completar um cruzamento para o gol. Quem estava cruzando do lado direito era o Ibanez e do lado esquerdo era o Rafinha. Foi isso apenas que a gente entrando por lá. A partir de hoje, todos os trabalhos da seleção brasileira vão ser neste horário. Então, ontem a gente teve o treinamento um pouco mais tarde, estava bem mais quente do que hoje. Hoje, ainda na casa dos 23 graus, e ventando um pouquinho, tá legal, mas no horário do. Então, até sexta-feira, os treinos vão ser na parte da manhã e as no início, meio da tarde, aí no Brasil, no horário de meia da tarde. Daqui a pouquinho a gente vai pro hotel para acompanhar a entrevista do Ibanez, que vai ter
3: sexta-feira. Combinado, Aline Fanelli, direto dos Estados Unidos, deu uma leve picotada, mas deu para entender todo o processo e a gente segue de olho.
5: Basicamente, para resumir, o que é do nosso interesse, quando eu falo do nosso aqui do Band News no meio do dia, é que até o fim da semana a seleção vai estar sempre treinando nesse horário, e sempre nesse horário a gente vai ter novidade.
3: Combinado. Bom, e seguindo com o noticiário, a suspensão da vacina do Instituto Butantan contra a dengue não afeta a credibilidade das pesquisas sobre o imunizante. A avaliação é da diretora da Sociedade Brasileira de Imunizações, a doutora Isabela Balalé. Pelo contrário, ela afirma que a situação confirma a eficácia do sistema de testes e monitoramento do Brasil.
6: De maneira nenhuma coloca em xeque a aprovação desse imunizante, dessa vacina. Não houve nada errado na pesquisa. O que aconteceu, que pode acontecer, quando você vai para o mundo real, você sai de um N, né, de pessoa, de uma pesquisa, para 500 mil pessoas. E aí, eventos adversos muito, muito raros podem aparecer. E isso mostra, sim, que a farmacovigilância brasileira está 100% atenta.
3: O uso do imunizante nacional contra a dengue foi suspenso ontem em todo o país pelo Ministério da Saúde depois de duas mortes de pacientes. Um comitê de especialistas ainda investiga se existe uma relação entre essas mortes e o uso da vacina.
5: O Tribunal Superior Eleitoral vai decidir hoje se mantém ou não suspensa uma pesquisa sobre as intenções de voto para presidente da República. O julgamento está marcado para 7 da noite. Quem tem os detalhes é o Márcio Rocha.
7: O plenário do Tribunal Superior Eleitoral vai analisar nesta terça-feira a decisão do presidente da corte, o ministro Nunes Marques, que determinou a retirada do conteúdo e suspendeu a divulgação da pesquisa do Instituto Atlas Intel para a presidência da República. Para Nunes Marques, há indícios de indução para contaminação das respostas, comprometendo a metodologia da pesquisa, que apontou no mês passado que o pré-candidato do PL, o senador Flávio Bolsonaro, caiu 5 pontos nas intenções de voto. Em nota, a Atlas Intel informou que vai respeitar a decisão e disse que está colaborando integralmente com a Justiça Eleitoral, além de manifestar confiança de que a legalidade e a robustez técnica do trabalho serão ratificadas pelo colegiado do TSE.
0: Bom, ontem a gente conversou sobre esse assunto com o nosso colunista Fernando Schiller. Ele abordou esse assunto. E é importante a gente frisar que a gente tem uma lógica de funcionamento no Brasil que entrega para o Estado o direito de nos dar o direito de saber. O Estado faz uma triagem. O Estado diz, isso você pode saber, isso você não pode saber, isso você pode saber, isso você não pode. Então ele pode saber, mas a gente não pode saber. E se ele achar que a gente não pode saber, a gente não vai saber. Porque não é bom pra gente saber. Agora veja, por que que a gente não pode saber? Porque a gente é burro, despreparado, e se a gente receber uma informação distorcida, todos iremos feito gado, imbecis que somos, numa direção errada que o Estado não aprova, porque entende que nós temos que ir para a direção certa, que ele dá. É inacreditável um negócio desse. Então, é o seguinte, responsabilização e liberdade. Ou seja, fez uma pesquisa, registra a pesquisa, divulga a pesquisa, tá errado, prende o cara, manda para Guantánamo. Põe ele num navio e deixa ele em alto mar e dá uma vara de pesca e um sistema de filtragem de água salina, se é esse a pena definida pelo Congresso Nacional numa lei específica dizendo qual é a punição pro cara que divulga uma pesquisa que distorce os dados. Então, se a pesquisa, se o instituto existe, ele tem lá o sujeito, coloca o nome dele, tem as exigências para abrir um instituto, tem que ter os profissionais específicos e tal, ele é contratado e vai apresentar os dados, ele vai é contratado e apresenta os dados. Tem um cara que patrocinou, se não patrocinou, tem alguém que custeou, ele que banque depois o advogado que ele vai ter que contratar para se defender, quem se sentiu atacado, agredido, né, entra na justiça e fala, ai, mas aí não dá, porque com as redes sociais as pessoas vão divulgar. Pô, o governo divulga mentira de manhã, de tarde e de noite. Não existe maior máquina de divulgação de fake news do que o Estado. Os governantes de todas as esferas, prefeitos, governadores, presidente da República. O maior fake news da história dos Estados Unidos, talvez uma das maiores fake news da história dos Estados Unidos, vou botar o talvez, seja a existência de armas de destruição em massa no Iraque, foi uma invenção do governo americano para invadir o Iraque. Isso é uma invenção. E aí? Isso é uma fake news. Quantas fake news tem numa guerra? Quantas fake news tem numa campanha eleitoral? Do candidato A, do candidato B e do candidato C. Mentem

0: pode adotar caminhos errados, e há vários caminhos errados nos últimos tempos no Brasil. O Brasil é uma sucessão de apostas erradas, não tenho a menor dúvida disso. Mas porque são todos vagabundos, vigaristas e bandidos? Não. Mas muitos incompetentes, incapazes, não deveriam estar onde estão ou estiveram. Agora, por que que o Instituto de Pesquisa tem que ser tratado como se ele fosse, tivesse lançando no mercado um remédio? Isso aí tudo bem, a Anvisa não pode dizer, lança o remédio, entendeu? A empresa, uma companhia aérea solta o avião, se cair, caiu. Não. Carro, remédio, produto de limpeza, essas coisas, tem que, o controle é diferente. Agora, opinião? Quer dizer, livro. Voltaremos à idade, à época em que os livros eram triados, as peças de teatro, os filmes? Por que as pesquisas têm que ser triadas desse jeito? Porque elas influenciam, tudo influencia. O transporte coletivo vagabundo que a gente tem influencia. A segurança pública vagabunda que a gente tem influencia. E nem por isso o governador do seu estado deixa de dizer que está fazendo um investimento extraordinário. Mentira, não está fazendo um investimento extraordinário. E aí pode. Mas o Instituto de Pesquisa, esse é o único que não pode. E eu vou dizer para você o que é a verdade, porque eu sou o Nunes Marques, eu sou o TSE. Ah, pelo amor de Deus, né? Deixa publicar, deixa divulgar. Se tiver errado, Guantánamo, alto mar, vara de pescar e um dessalinizador.
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1: Agora é 12:43. Olá, muito boa tarde para você, ouvinte da Band News FM. Seja bem-vindo à nossa programação. Eu, Luana Bernardes, te acompanho por aqui. Desejo a você uma ótima terça-feira, hoje, dia 9 de junho de 2026. Te convido já a participar da nossa programação pelo 999026970. A gente fala do trânsito agora porque prestação de serviço é prioridade na nossa programação e tem informação da Ponte Rio-Niterói. Daniel Nascimento, boa tarde.
2: Boa tarde, Luana. Boa tarde para os nossos ouvintes. Tem um carro enguiçado ali na ponte no sentido Rio. O nosso ouvinte Carlos Freitas estava passando por ali e mandou pra gente o recado.
3: Bom dia, Band News. Informação atual aí da ponte sentido Rio de Janeiro, carro enguiçado próximo ao pórtico 4. Vai dar uma complicadinha no trânsito aí até uma assistência aqui da ponte resolver. Um abraço, fica com Deus aí. Boa terça para todos.
2: É isso, atenção ali para quem tá na ponte, se encontrar um trânsito um pouco mais pesado, carro enguiçado ali no sentido Rio de Janeiro.
1: Obrigada pelas informações. Agora 12:44. 999026970 é o número do nosso WhatsApp.
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da FlioFio, a Festa Literária Internacional da Fiocruz, começa amanhã e vai até o dia 12 de junho no campus de Manguinhos, na Zona Norte do Rio, com entrada gratuita. Evento reúne literatura, ciência, saúde e educação em uma programação voltada para o combate às desigualdades sociais e ao racismo. A agenda inclui feira de livros, mesas de debate, rodas de leitura, apresentação musical e teatral também. E entre os convidados estão a escritora Conceição Evaristo, grande nome da literatura na atualidade, a autora também Ana Maria Gonçalves, um clássico para quem leu na infância os livros da Ana Maria Gonçalves, uma autora bem marcante, e também a ministra da Igualdade Racial, Raquel Barros. O encerramento da festa vai contar ainda com a entrevista e apresentação do cantor Dudu Nobre. A expectativa é receber estudantes de escolas públicas de comunidades como Maré, Manguinhos, Jacaré e Complexo do Alemão. Cerca de 3 mil alunos vão receber vales livro de R$250 para adquirir obras durante a feira. Segundo a Fiocruz, a proposta é ampliar o acesso à leitura, fortalecer a participação social e promover reflexões sobre o papel da ciência e da saúde na luta antirracista.

0: temperaturas seguem amenas aqui no Rio de Janeiro. Não temos previsão de chuva para hoje. A máxima prevista é de 31 graus e a mínima de 13 graus aqui na cidade, segundo o Sistema Alerta Rio. Amanhã as temperaturas entram em declínio. Amanhã máxima de 28 graus e a mínima de 15 graus. Temos previsão de chuva fraca isolada a partir da noite. Na quinta-feira, mesmo panorama. Quinta-feira com temperaturas estáveis, previsão de chuva fraca a moderada isolada. Quinta máxima de 27 e a mínima de 17 graus. Meio-dia, 48 minutos. 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
0: Economia.

0: Economia, como a gente fala sempre, é com a Juliana Rosa, mas ela tirou 383 dias de folga. Diz ela que não. Que
1: agora
0: tirou.
1: São só 382.
0: Bom, é verdade, já foi. Porque ontem eu já tinha anunciado primeiro. Mas você não fica sem informação de economia, fica, Larissa?
1: Não mesmo. O vice-presidente da República, o Geraldo Alckmin, diz que o governo está trabalhando para tentar reverter aquele veto da União Europeia à carne brasileira. Tem mais informações chegando com o Jefferson Gonçalves. Boa tarde.
2: Boa tarde, Oineg, Ferret, Biscaia e todos que acompanham o meio do dia. É isso mesmo, o governo federal atua para reverter a decisão da União Europeia que retirou o Brasil da lista de países autorizados a exportar carne para o bloco. A declaração foi dada ontem pelo vice-presidente da República, Geraldo Alckmin, durante a abertura da Bahia Farm Show, considerada a maior feira de agronegócio, tecnologia agrícola e negócios da região norte e nordeste do Brasil, realizada na cidade de Luiz Eduardo Magalhães, no oeste do estado. Vamos ouvir o que o vice-presidente Alckmin falou.
3: O governo vai se empenhar nesse trabalho. Houve uma retirada da lista do Brasil. Nós queremos que recoloque na lista para todas as carnes. Então, o trabalho será feito para retirar esse embargo, tanto do frango, quanto do porco, quanto dos bovinos.
2: O veto foi oficializado na semana passada e passa a valer a partir do dia 3 de setembro. Alckmin também afirmou que tem discutido o tema com o Ministério da Agricultura e Pecuária. Essas são as informações aqui direto de Salvador. Eu volto com vocês.
1: Valeu, Jefferson, pelo destaque. Daí a gente acompanha com muita atenção essa questão da União Europeia. Porque o Mercosul e a União Europeia passaram mais de 20 anos negociando esse acordo que beneficia as duas partes, mas principalmente nós brasileiros, quando a gente fala em ampliar o mercado, que pode comprar a carne nacional, nossos produtos do agronegócio de maneira geral. Desde que esse acordo foi aprovado para sair do papel de fato, a gente vê uma série de medidas políticas por parte de países da União Europeia que estão colocando mais condições que não foram colocadas no acordo para barrar essa compra de carne. Agora vem um esforço ali do governo federal em termos de articulação para tentar reverter esse veto que vai ter um impacto econômico muito grande por aqui.
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1: O mercado de leilões beneficentes é um negócio do André Georges, convidado desta semana do podcast de empreendedorismo da Band News FM. Mas ao vender camisas de times de futebol e itens colecionáveis, ele percebeu a necessidade de certificar a origem dos produtos leiloados. Foi então que se viu de frente com outro mercado que precisava ser fomentado para que o negócio original continuasse.
6: Todos os certificados que comprovam, de fato, a origem daquela camisa.
1: Você tem certificado de autenticidade?
6: Temos certificados de autenticidade, temos certificados também que são gerados pelos próprios peritos grafotécnicos.
1: Uhum.
6: Então, por exemplo...
1: Você teve que ir atrás de tudo isso, né? Descobrir todo esse
6: esquema para conseguir.
1: Uhum. O episódio dessa semana do podcast Tem Negócio fala sobre o empreendedorismo com propósito e como um empreendimento que precisa ser sustentável também pode auxiliar na transformação social. 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
9: Um dos pilares da seleção brasileira nos últimos anos, o goleiro Alisson visa igualar um recorde histórico na Copa do Mundo de 2026. O gaúcho chegaria ao terceiro mundial consecutivo como arqueiro titular do Brasil, marca alcançada apenas por Taffarel. Pilar em 2018 e 2022, Alisson vestiu as cores da seleção pela primeira vez ainda em 2015, aos 22 anos, quando atuava pelo Internacional. De lá para cá, foram 76 partidas com a amarelinha, com um único título, a Copa América de 2019.

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2: Meio-dia 58 minutos, a gente está de volta com as informações aqui do Rio de Janeiro, girando a nossa reportagem. Daniel Henrique, boa tarde.
3: Oi, Luana, boa tarde para você, também para os nossos ouvintes. Prefeitura do Rio vai receber um investimento privado de R$550 milhões para a implantação do projeto Rio AI City, um complexo de inteligência artificial aqui na cidade. Esse memorando foi assinado pelo prefeito do Rio, Eduardo Cavalieri, e o CEO da Elea Data Centers, Alessandro Lombardi, durante a abertura do Web Summit Rio ontem, com a previsão de investimento totais de cerca de 65 bilhões de dólares ao longo da próxima década, o projeto prevê a implantação de um complexo de data centers voltado para inteligência artificial na região do Parque Olímpico, na Barra da Tijuca, zona sudoeste aqui da cidade. O objetivo é transformar a capital fluminense em um dos 10 maiores polos globais de inteligência artificial até o ano de 2032. Esse acordo tem vigência de 36 meses, Luana.
2: Obrigada pelas informações, Daniel. Seu destaque agora, Rafael Ajus, boa tarde.
4: Boa tarde, Luana, boa tarde, ouvinte. Já está em circulação a nova linha 150, que faz o trajeto entre Grajaú, na zona norte, e Siqueira Campos, na zona sul da cidade. O itinerário é o mesmo da antiga 433. A única mudança é o ponto final, em Vila Isabel, que terminava na Praça Barão de Drummond e agora passa a ser na Praça Malvino Reis, no Grajaú. Segundo a Secretaria Municipal de Transporte, a operação integra o processo de retomada e reorganização do serviço de transporte na região, após a substituição das antigas operadoras por empresas do consórcio Intersul. Luana.
2: Obrigada, Rafael. E ainda com informação ao vivo, Vinícius Calisto. Boa tarde.
5: Oi, Luana. Muito boa tarde para você e a todos os nossos ouvintes. Polícia Civil vai analisar as imagens de câmeras de segurança que mostram dois criminosos em uma moto emparelhando o veículo contra a motocicleta do empresário e do filho em Todos os Santos, na zona norte do Rio. O caso está sendo investigado como latrocínio, que é o roubo seguido de morte. O Fábio Pérez do Nascimento, de 42 anos, foi morto pelos bandidos na frente do filho com dois tiros. De acordo com informações passadas aos policiais, os dois estavam voltando de um pagode no Caxambi e seguiam para Quintino, na mesma região. As vítimas foram abordadas na rua Honório às 2 da madrugada de segunda-feira e, ainda de acordo com o depoimento do filho, a vítima contou aos policiais que os criminosos sequer deixaram o pai descer da moto e já atiraram e depois fugiram, levando apenas a mochila, deixando moto e celulares das vítimas para trás. Corpo do Fábio Pérez sendo sepultado nesse momento no cemitério de Inhaúma, aqui na zona norte da capital fluminense. A Delegacia de Homicídios da capital afirmou que vai analisar as câmeras de segurança e conversar com testemunhas para tentar localizar os autores do crime. Luana.
2: Valeu, Vini.
0: Seu caminho.
2: Agora, Daniel Nascimento.
6: É isso, Luana. A nossa ouvinte Renata Carvalho falou sobre um sinal da José Bonifácio, que o Mário Dias Ferreira e o José Paulo Sobral falaram mais cedo no Notícias da Manhã. Ela falou que segue apagado. Vamos ouvir.
7: Oi, pessoal da Band News FM, Renata Carvalho, aqui do Caxambi. Eu escutei hoje de manhã, nas notícias da manhã, que o sinal da José Bonifácio estava apagado. E eu tô passando aqui só para dizer que ele continua apagado, tá? Passei lá agora, meio-dia 38, ele continua apagado, não tem ninguém da Sete Rio. Tá uma confusão, saída de escola, enfim, tá bem complicado ali. E o perigo é de ter algum acidente, né? Porque as pessoas podem não respeitar o direito do outro. Tem pessoas, tem um mercado na esquina.
2: Olha o perigo desde cedo.
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0: hora. 3 minutos.
1: Nossa, comparado ao Ferretti, 4 minutos a menos.
0: Tudo questão de perspectiva, ponto de vista.
2: Ela não entrou no clima da Copa ainda, é isso.
0: Vocês querem entrar no clima da Copa? Porque no horário local a gente entrou um pouco no clima da Copa, né?
2: Pra tirar o foco, né?
0: Viu?
2: Estratégia de campanha. Media training.
1: É, exatamente. Olha pra lá, olha pra lá. Aqui tá mofando. Olha pra lá. Passou.
2: Bora de lá pra cá.
0: Mas funcionou,
2: agora.
0: Não funcionou?
1: Super, claro. Então. Você que tá nos botões, você que aperta as carrapetas, fazer o quê? 1h04, começando o segundo ato do Band News no meio do dia. Eu, Humberto Ferretti, Larissa Biscaia com os seus truques. E as notícias, né? Que não tem truque.
0: Estamos aqui pra isso sem truque. A proposta que reduz a maioridade penal de 18 para 16 anos é debatida no Congresso Nacional. Informações chegando com Márcio Rocha.
3: A Comissão de Constituição e Justiça da Câmara dos Deputados deve analisar ainda nesta terça-feira a proposta de emenda à Constituição que trata da redução da maioridade penal para 16 anos. Se aprovada, o presidente da Câmara, Hugo Mota, ainda precisa criar uma comissão especial para votar o mérito da proposta e só depois o texto vai ao plenário. Atualmente, a Constituição afirma que os menores de 18 anos são inimputáveis e sujeitos às normas da legislação especial. Além de reduzir a maioridade, o texto original da PEC torna obrigatório o voto para maiores de 16 anos.
1: É um negócio. A velocidade é impressionante, né? A velocidade da política, ela tem uma lógica. Então, a discussão populista e demagógica do 6 por 1, vamos correr. Se vai empobrecer a sociedade, se as pessoas vão encarecer tudo, se vai ficar mais. Tudo vai ficar mais caro, se vai perder emprego. Dane-se, eu quero mostrar para o meu possível eleitor que eu trabalho por ele. Começou com a tal da, como chama? Érica Hilton, falando em 4 por 3, e aí ninguém levou muito a sério, esse negócio tá por aí e tal. Agora, o 18 anos para 16 anos, existem outras formas melhores para você punir esses monstros. Isso aí vai andando em passo de cágado, porque existem vários projetos sobre esse assunto. E não faz sentido algum, só porque a gente tem o ECA, que estabelece 18 anos, que a gente se fie nesse 18 anos, e olha pro moleque de um galalau de 17 e acha que aquele galalau é um tadinho. O de 16 é um tadinho, que não sabe a diferença entre o certo e o errado. Pelo amor de Deus, eu nunca vi uma criança de 12 anos fazer uma coisa errada sem saber que tá fazendo errado. A não ser quando tem algum tipo de problema, tem algum desafio psicológico, psiquiátrico, mas se não tem, se você fala, não põe a mão na tomada pro bebê, a criança com 12 anos não colocará a mão na tomada. A criança com 12 anos pode até sofrer um acidente, mas ela não vai, né, perto do fogão e encosta na panela de pressão quando tá saindo aquela fumaça. Ela não faz isso conscientemente. Alguém tá passando roupa, ela não vai lá e fala, deixa eu botar o ferro na minha cara. Não faz isso. Com 12, não faz com 11. Não faz, simplesmente não faz. Uma coisa é uma faca na mão de um bebê. Agora, você acha que uma pessoa com 16 anos não sabe que faca corta, que a colher não corta? Por que ele pede uma faca na hora de comer? Por que ele usa o garfo para pegar o bife e não usa uma colher de pau? Porque ele não é burro, ele é informado, ele sabe a diferença do certo e errado, que funciona e que não funciona. Ele sabe como se comportar. Uma criança com 13 anos de idade chega em casa e fala, como é que foi o dia hoje? Tinha um menino lá que não parava de bater nos outros. Você já viu algum pai falar, mas e daí? Ele tem só 13 anos, ele tem todo o direito de bater em quem ele quiser, afinal, tem 13 anos. Quando ele tiver 18, aí a gente discute. Então, todo mundo sabe a diferença entre o certo e o errado. A diferença que a gente tem que discutir é, a partir de que momento, a gente vai dizer, ele vai ser tratado como adulto. Pode ser 16, pode ser 15, pode ser 17 anos e um mês, 16 anos e 2 dias, pouco importa. Mas não dá pra aceitar que é 18 tudo ou nada. Aos 18 ele se transforma num homem, numa mulher, mas aos 17 anos aí não. Então, a gente não quer discutir isso pra valer. A gente fica enrolando. Agora, o 6 por 1 que dá voto, vambora.
4: O PT divulga uma carta endereçada aos evangélicos e afirma que os governos petistas sempre tiveram uma postura de respeito com as igrejas. O texto foi publicado ontem à noite, elaborado para o 4º Encontro Nacional do Núcleo Evangélico do Partido dos Trabalhadores. A carta também fala que a legenda rejeita o uso da religião como instrumento de manipulação política e destaca que a fé ensina a não ser indiferente ao sofrimento humano. O texto ressalta ações do presidente Lula, como o decreto para o reconhecimento da música gospel como cultura e patrimônio nacional e a sanção da lei que garante o direito de livre culto.
1: Eleição é uma beleza, né? Carta ao povo evangélico. Em 2002 era carta ao povo brasileiro, todos. Aí vai olhando, faz as pesquisas, o Sidone olha ali e fala, nós estamos mal com os evangélicos olham pra gente e vê o demo. Aí então... vamos fazer uma carta ao povo evangélico. A gente adora os evangélicos. Viva os evangélicos! Evangélico vai ser 4x3. É o que é o voto, né?
0: O governo interino do Rio de Janeiro busca formas de abater a dívida bilionária do Estado com a União. João Boeri.
5: O Ministério da Fazenda e o governo do Rio discutem o uso da dívida da Petrobras com o governo fluminense para abater a dívida do Estado com a União. A proposta inclui o repasse de 20 bilhões de reais do crédito que o Estado possui com a estatal relacionados à ICMS para abater a dívida com o governo federal, estimado em cerca de 200 bilhões de reais. Até o final deste mês, o Rio de Janeiro deve aderir ao PROPAG. Com a adesão ao programa, a gestão estadual espera reduzir o pagamento médio de 436 milhões de reais mensal para 119 milhões de reais.
4: Combate ao contrabando em 7 estados brasileiros. Os detalhes com o Fred Fiandanese.
6: Mais de 50 mandados de prisão são expedidos contra uma organização criminosa responsável pelo contrabando de cigarros, importação ilegal de agrotóxicos e falsificação de documentos e placas de veículos. A mega operação da Polícia Federal foi realizada em cidades de São Paulo, Paraná, Santa Catarina, Rio Grande do Sul, Mato Grosso do Sul, Goiás e Pará. Investigações apontam que o grupo utilizava empresas de fachada para esconder a origem do dinheiro, além da prática de corrupção de servidores públicos, fator que ajudava na ocultação dos crimes.
0: Uma operação policial mira a venda ilegal de remédios para emagrecer em São Paulo e no Rio de Janeiro. Fala Luana Bernardes.
7: A Polícia Civil cumpre mandados de busca e apreensão na quarta fase da Operação Monjaro contra uma quadrilha envolvida na venda clandestina de canetas emagrecedoras em academias. Os agentes estão em endereços nas zonas oeste e sudoeste do Rio de Janeiro e também na cidade de São Paulo. A investigação começou após o monitoramento de redes sociais. Os policiais identificaram um homem apontado como um dos responsáveis pelo fornecimento ilegal dos medicamentos nas academias. Os produtos eram oferecidos sem qualquer garantia de procedência ou controle sanitário adequado.
0: O chefe dos investigadores da Delegacia sobre Entorpecentes de Campinas, no interior do estado, é preso em uma operação que apura a ligação de servidores públicos com o PCC. Maurício Aparecido de Oliveira, que atualmente trabalha no 1º Distrito Policial de Campinas, foi detido hoje junto com um ex-estagiário do Ministério Público e um ex-policial civil. Esse trio teria participado de um plano para matar o promotor de justiça do GAECO, o Grupo de Atuação Especial de Combate ao Crime Organizado, o Amaury Silveira Filho. Segundo o MP, o investigador se reuniu em agosto do ano passado com um homem apontado como responsável por executar o promotor. Tem inclusive vídeo desse encontro que está disponível lá no nosso Instagram, @bandnewsaopaulo. O estagiário teria propositalmente se infiltrado em uma das promotorias de justiças criminais de Campinas para fornecer informações privilegiadas ao PCC. Já o policial penal, aliás, tem um policial penal que também é investigado. No caso dele, ele foi alvo de um dos 10 mandados de busca e apreensão cumpridos em Campinas e também na cidade de Cardoso, também no interior paulista.
4: Tem alerta de chuva forte no norte do país. Fala aí, Rafael Campos.
8: Amazonas, Acre, Amapá, Pará, Rondônia e Roraima são os estados da região norte em alerta laranja de chuvas intensas com risco de alagamentos nesta terça-feira. O aviso é do INMET, o Instituto Nacional de Meteorologia, e prevê até 100 milímetros de chuva. No Amazonas, todas as 62 cidades do estado estão em alerta, incluindo a capital Manaus. A Defesa Civil Estadual monitora os municípios que já enfrentam dificuldades devido a inundações e alagamentos. Em todo o Amazonas, 31 cidades estão em situação de emergência por causa dos prejuízos causados por eventos climáticos, incluindo Manaus.
0: Com um recorde de público, seleção feminina de futebol volta a enfrentar os Estados Unidos. Detalhes diretos de Fortaleza com Moisés Mororó.
9: Com mais de 42 mil torcedores confirmados, o jogo desta terça-feira deve estabelecer o recorde de público da seleção brasileira feminina em amistosos no país. Brasil e Estados Unidos se enfrentam às 9:30, na Arena Castelão, em Fortaleza, 3 dias após a vitória brasileira por 2-1 em São Paulo. A atacante Marta está confirmada para a partida, enquanto Lelê é desfalque. A capital cearense aposta em casa cheia para reforçar sua candidatura a receber a abertura da Copa do Mundo Feminina de 2027.
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11: Agora 1:14, a gente volta a fazer contato com os Estados Unidos, especificamente com a cidade de Dallas, no Texas, para falar com o meu conterrâneo. Aliás, qual a chance, né, de dois jornalistas de Catanduva, de repente, em algum momento da vida, trabalharem numa grande rádio de São Paulo, que tá no Brasil inteiro, no mundo inteiro, mas nós estamos em São Paulo. Que coisa, precisamos pensar em ganhar dinheiro com isso, viu, Maurício? Com vender alguma história, falar que a nossa cidade é melhor que as outras, criar uma faculdade lá. Maurício Ferreira, boa tarde.
12: Olá, Maurício. Bem,
13: Ferretti, ótima tarde a você, ao Oineg, a Lari, todo mundo que acompanha por aqui o meio do dia. Oineg, ele fala tudo isso, tá? Mas quando eu me mudei pra São Paulo, 12 anos atrás, eu mandei mensagem ainda na época no Facebook pra Humberto Ferretti pra pedir alguma ajuda. E ele me ignorou, tá bom?
12: Olha só. E hoje querendo tirar uma casquinha dessa relação.
13: E hoje ele quer se aproveitar, exatamente, viu?
12: Seja grande. Supere isso, mostre a ele que tem o outro lado. Dê a outra face.
0: Seja vingativo.
12: Olha, Larissa, você tem duas alternativas. Você pode ser grande, como eu proponho, ou vingativo, como a Larissa propõe.
13: Não, brincadeiras à parte, Humberto Ferretti sempre me tratou muito bem, viu, pessoal? Agora, aqui em Dallas, tá? Estado do Texas, 11:15 e neste momento, 28 graus. Apresento a vocês o kit sobrevivência, tá? Aqui pro verão americano, sobretudo o verão texano. Sempre com garrafinha d'água, protetores solares, tá? Então isso é importantíssimo. Não vou fazer merchan por aqui, mas é o nosso kit sobrevivência, tá sempre na mochila, fundamental. Hoje mais cedo eu fui ao Fair Park, aqui na região central também de Dallas, e pude já acompanhar um pouquinho de como será o Fan Fest aqui da cidade de Dallas, um espaço que será montado e aberto pro público geral a partir de quinta-feira, né? Justamente a data da abertura da Copa do Mundo de 2026. Então, em dias de jogos, a FanFest aqui em Dallas será aberta aos torcedores para que eles possam acompanhar. São vários telões espalhados por todo esse espaço, e com ativações, com mini campos de futebol, para que a criançada possa aproveitar também com os familiares. Então, tudo isso foi pensado pela FIFA, como nem todo mundo tem essa possibilidade, né? O acesso, a compra dos ingressos, a acompanhar um jogo de Copa do Mundo diretamente das arquibancadas. Então, esses espaços, né, das FanFests foram montados, também espalhados aí por Estados Unidos, México e Canadá, pensando nesse pessoal que não tem o acesso tão fácil assim diretamente aos jogos dessa Copa do Mundo. E há uma preocupação, viu, pessoal, por aqui, principalmente em Dallas, com essa questão do calor, as altas temperaturas do verão americano. Então, para quem nos acompanha com imagens também pelo YouTube da Band News FM, a gente registrou e daqui a pouquinho vai para as nossas redes sociais também. Além de estações gratuitas de água, né, onde o pessoal vai poder recarregar o copo, encher por ali com a água que é oferecida pela organização do evento, ventiladores gigantescos foram espalhados e instalados em todas as áreas cobertas do evento. Então, qualquer espacinho que tenha cobertura aqui no Fair Park, haverá um ventilador gigantesco, tudo isso para tentar amenizar um pouquinho dessas altas temperaturas aqui na cidade de Dallas, nesses dias em que a FanFest será aberta ao público também para acompanhar os 104 jogos dessa Copa do Mundo.
11: Queria saber do Maurício como é que é o calor de Dallas, e aí eu vou explicar a pergunta. Eu brinquei com a questão de a gente ser da mesma cidade, e é uma cidade muito quente, interior de São Paulo, noroeste do estado, eventualmente no verão 32, 33 graus, é uma temperatura ok. A gente começa a reclamar do calor quando tá batendo 35, 36. Maurício sabe bem disso, mas é diferente você viver essa temperatura no interior em São Paulo. Em São Paulo, capital, eu passo mal. Não sei se é por conta da poluição, no interior eu fico bem.
0: O solo aqui é mais aqui. aquecido também,
11: tem
0: né?
11: Tudo tem isso, essa tem uma questão. Série de fatores, né? 30 e tantos graus em uma região é diferente de 30 e tantos graus em outra. Como é que é o calor de Dallas pra gente que tem essas... A gente, eu falo, nós que somos
0: estamos
11: do interior.
0: Estamos todos em Dallas.
11: Ei, Maurício.
13: É aquela sensação, viu, Ferretti, de estar de fato dentro de um forno, tá? Hoje até, hoje eu tô sofrendo menos do que ontem, porque hoje... Há uma brisa, pelo menos, que alivia essa sensação térmica aqui em Dallas. Ontem, por exemplo, hoje nós estamos com 28 graus, agora às 11 horas e 18 minutos desta terça-feira. Nesse horário ontem, a gente já estava na casa dos 30 graus, então ontem estava mais quente por aqui e não tinha esse vento, essa brisa que refresca um pouco. Então a sensação é sim de você estar dentro de um forno, de um micro-ondas. Isso, claro, que preocupa para os jogos, para a grande exibição por aqui das 9 partidas também nessa cidade do Texas, mas levando em consideração que o AT&T Stadium, né, o Dallas Stadium, ele é coberto, né, ele tem um teto retrátil. Então, climatizado, ele vai ajudar um pouquinho e facilitar a vida dos jogadores para que não sintam tanto desse calor no momento dos jogos aqui em Dallas. Mas é aquela sensação mesmo de que você está torrando no sol. Se você ficar um pouquinho exposto, você já sente a pele queimando bastante, porque o verão americano não alivia para ninguém, não.
11: Só rapidinho, gente, eu fui contra aqui a convocação do Neymar, eu deixei isso claro.
0: Você ia dizer que você era contra a convocação do Maurício.
11: Não, o Maurício tá demais, pô. É o melhor jornalista da história de Catanduva, eu falo isso.
0: Ó...
11: Eu sempre fui contra a convocação do Neymar, mas uma vez que ele foi convocado, a gente tem que tentar entender como ele pode ser útil, né? E a gente jogando, tá falando, né? De jogando, óbvio, mas na questão do calor, isso interfere, porque é importante. A gente tem uma vantagem, entre aspas, do Neymar, que é o fato de ele estar em meio de temporada e vai encarar zagueiros que eventualmente jogam na Europa, estão em fim de temporada, chegam numa Copa do Mundo muito mais desgastados. Eventualmente um zagueiro que está em fim de temporada, que foi titular da seleção dele, que já jogou 70 minutos quando o Neymar entra descansado num calor do cão aos 20 do segundo tempo. Pode ser um ponto positivo pro Neymar. Encarar um cara que tá em fim de temporada, que tá sofrendo com calor e ele entrando fresco durante as partidas, até porque acho que ninguém imagina que o Neymar vai ser titular no começo da Copa. Então a gente fala de calor, tem a questão da curiosidade, mas tem um impacto técnico dentro
12: agora,
11: de campo
12: saber,
11: também.
12: Eu queria perguntar pro Maurício, e o Ferretti também pode me ajudar a entender, você pega um cara como Rafinha, mais velho, você pega um Endrick como mais novo, você pega um Neymar como um cara experiente. Copa do Mundo, um torneio de poucos jogos. Essa experiência, essa sabedoria sem a bola, né? Sabedoria por ter feito muito jogo, por ter usado muita camisa importante, etc. É o fenômeno com excesso de peso jogando no Corinthians, lembra? O excesso de peso jogando no Corinthians. O cara põe a bola no pé, na hora do vamos ver, faz muita diferença ou não faz? Pra mim parece que faz. Agora, eu queria saber de vocês, porque é claro que você pega um Endrick, fica todo mundo animado. Mas você pega um Neymar, você fala, putz, será? Mas nessa hora que o cara pega a bola e sabe o que tem que fazer, e aí?
13: Ah, tem diferença sim, viu, Oneg? A gente costuma dizer, inclusive em praticamente todas as transmissões, que esses jogadores mais experientes, eles têm os atalhos do campo, né? Então muda bastante. O Casemiro, por exemplo, um jogador de meio campo que participa dessa construção também de jogadas, tem esses atalhos do campo. O Marquinhos, zagueiro experiente, também faz parte desses jogadores já mais rodados da seleção brasileira. Vale pro Rafinha, vale pro Vini Júnior também. Então isso, claro, contribui bastante nesse momento e nessa condição climática que eles vão encarar também aqui nos Estados Unidos. Sobre a questão do Neymar, né, até que o Ferretti destacava, tem a questão dos horários, né? Primeiro e terceiro jogos do Brasil são às 7 da noite pelo horário de Brasília, 6 da tarde ou 6 da noite, né? No caso do primeiro jogo em Nova Jersey e do terceiro jogo em Miami. Então, essa questão do calor, enfim, o Neymar tá fora já do jogo contra o Marrocos, né? Então não vai sofrer em relação a isso nesse próximo sábado, mas se voltar, por exemplo, contra a Escócia em Miami na terceira rodada, vai ter uma partida às 6 da noite no horário aqui local, às 7 da noite pelo horário de Brasília, e aí vai enfrentar também essa alta temperatura aqui do verão americano.
0: Tá certo, Maurício Ferreira, direto de Dallas, no Texas, vai voltar com a gente ao longo da programação, com certeza, aí na expectativa, contagem regressiva mesmo pro começo da Copa do Mundo. Valeu, Mal, bom trabalho pra você.
13: Valeu, pessoal, boa sequência, até já.
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15: Mais um nome da jovem safra de meio-campistas argentinos, Nico Paz, é tido pelos hermanos como possível substituto de Lionel Messi na seleção. O garoto de apenas 21 anos de idade tem sido escolhido pelo técnico Lionel Scaloni nas partidas em que o camisa 10 é poupado, visando evitar o desgaste. Apesar de ter nascido na Espanha, onde o pai dele atuava à época, Nico escolheu defender a Argentina. A primeira convocação vem em 2024. De lá pra cá, são 8 partidas e 1 gol marcado. Por clubes, o protagonismo do meia é ainda mais evidente. Cria da base do Real Madrid, ele acabou vendido ao Como da Itália em 2024. Por lá, o camisa 10 é referência da equipe, tida como a grande surpresa da temporada local.
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17: Agora 1:26. Boa tarde para todos os ouvintes sintonizados aqui 90.3. Eu, Fernanda Caldas, vou acompanhar vocês pelas próximas horas com as informações do Rio de Janeiro. E o Daniel Nascimento tá comigo para atualizar a situação do trânsito para você, motorista. Boa tarde para você, Dani.
18: Boa tarde, Fernanda. Atualizando, né? Na verdade, uma nova reclamação sobre sinais ali no Meier. A nossa ouvinte Renata mandou mais cedo sobre a José Bonifácio, que estava apagado, mas uma outra ouvinte, a Rose, falou que não é só ali na José Bonifácio, não. Vamos ouvir.
19: Oi, boa tarde, pessoal. Boa tarde. É o seguinte, não é só na rua José Bonifácio, não, tá? Toda a área ali, pelo menos por onde eu passei, no Grande Meia, tá com sinais com problema. A Coração de Maria, esquina com Capitão Jesus, a Rua Getúlio, esquina com Cirne Maia, e a José Bonifácio, que ela pega mais de uma rua, ela pega esquina com a Cirne Maia e com a... esqueci o nome da outra rua, é tipo como se fosse uma espécie de encruzilhada, então ali é mais perigoso ainda, ali tá muito perigoso o que a menina colocou, é verdade, entendeu? Então assim, até ter uma batida, porque assim, não custa nada ali aquele pedaço, que ali é muito movimento, é acesso para para avenida, para perto do Norte Shopping, é acesso para quem quer pegar também a linha amarela. Então ali é um movimento absurdo.
18: É isso, então atenção ali, vamos cobrar Sete Rio também para poder resolver, porque não é só ali no José Bonifácio, mas em todo o Grande Meire ali, como disse a nossa ouvinte.
17: Beleza, obrigada, Dani. A gente vai seguir atualizando a situação por lá, mas atenção pro motorista que vai passar nessa região. Nosso WhatsApp é o 999026970 para mensagem de texto, mensagem de voz, contar como é que tá o trânsito na sua região.

0: Henrique.
1: A Polícia Civil investiga a morte de um homem de 42 anos vítima de disparos durante um assalto em Todos os Santos, na zona norte do Rio. O caso aconteceu na madrugada desta segunda-feira. De acordo com a Polícia Militar, Fábio Pérez do Nascimento estava pilotando uma moto na rua Honório com um filho de 15 anos na garupa. Criminosos em outra motocicleta emparelharam com a das vítimas, efetuaram os disparos e roubaram uma bolsa. O filho de Fábio não ficou ferido. A Delegacia de Homicídios tenta identificar os envolvidos.
0: Felipe Macon.
2: Imagens mostram pelo menos 10 sofás nas margens ou boiando na Lagoa da Tijuca, na Barra da Tijuca, zona sudoeste do Rio. Os registros foram realizados e publicados nesta segunda-feira pelo biólogo Mário Moscatelli. O material afeta manguezais e ainda pode prejudicar a navegabilidade. Em postagem nas redes sociais, o biólogo diz que é necessária a instalação de um ecoponto na Lagoa do Camorim, que fica ao lado. A concessionária Iguarrio afirmou que, além da dragagem e recuperação de manguezais, 340 toneladas de resíduos sólidos já foram removidos. A concessionária reforçou ainda que promove conscientização da população sobre o descarte irregular e que notifica os órgãos competentes para realizar a limpeza e remoção adequada. Procurada, Condurbe ainda não se posicionou.
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4: Hoje a gente fala aqui na coluna de tecnologia sobre pequenas novidades anunciadas pela Apple no campo da inteligência artificial, Orison.
5: Edu, ontem tivemos o primeiro dia, a abertura do WWDC 2026. É o evento, a conferência de desenvolvedores da Apple, aqueles que criam aplicativos que rodam no ecossistema da empresa. O WWDC tradicionalmente mostra as inovações que a empresa traz, Edu, para a área de softwares. E todo mundo tinha a expectativa, claro, de que a empresa ia fazer anúncios relativos à inteligência artificial. O que a Apple fez foi anunciar a nova versão da Siri, a Siri AI, a Siri turbinada pela inteligência artificial. Mas cá entre nós, Edu, o que foi feito pela Apple foi conectar a Siri com o Gemini do Google. Então, tudo aquilo que os usuários do Android já estão acostumados a fazer, né, em termos de inteligência artificial, lá para setembro, os usuários do iPhone vão poder começar a fazer também. Então, a Siri vai poder conversar um pouco melhor, ela passa a identificar imagens, ela passa a juntar diferentes informações de diferentes aplicativos, ela passa a fazer coisas que no mundo Android já eram possíveis há muito tempo. Tem um diferencial que é a questão da privacidade, e aí a gente tem que dar um reconhecimento à maçã, que é o fato de que, segundo os próprios executivos da Apple, todos os dados e todas as movimentações dos usuários não serão compartilhados, não serão acessíveis nem mesmo pela própria Apple. Ficam restritos ao casulo, digamos assim, de cada usuário, né? Essas informações, portanto, não são compartilhadas nem mesmo para o treinamento da IA, da inteligência artificial da Apple ou do Google, nesse caso, né, Edu?
4: São pequenos avanços para a Apple. Claro, a empresa está muito atrás nesse campo da inteligência artificial. Tem um lado positivo, tem um lado negativo. A gente, claro, acompanha e conta tudo por aqui. 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
7: Vamos registrar a participação dos nossos ouvintes sobre presentes e situações, boa, inusitadas de dias dos namorados? Olha só, a Carla aqui de São Paulo. Uma vez eu ganhei uma fritadeira de batata.
8: No dia dos namorados?
7: No dia dos namorados.
8: Mas ela não pediu?
7: Não pediu, eu perguntei.
8: Ah, ela foi surpreendida.
7: Foi muito surpreendida. Eu perguntei, mas você pediu? Ela falou, não, eu fiquei uma fera. Mas tá tudo bem, porque ela tá casada com o sujeito há 30 anos.
8: Bom.
7: Então não foi terminal, né?
8: Bom, e outra coisa, deve ter sido uma vez, e os últimos 29, eu acho que já deu pra dar uma lavada.
7: A gente espera que ele tenha compensado nesse meio tempo.
8: Pelo menos tenha mudado de ambiente, né? Deu alguma coisa pra sala, depois uma outra coisa pro quarto, pra, né?
9: Acho que só ia piorar, hein?
7: Não sei se ia melhorar muito a situação dele, não.
8: Não, esquece isso.
7: Teve a Iris, do Rio de Janeiro. Pode ser em dia de aniversário e não dia dos namorados? Pode. Meu marido me deu uma enxada.
8: Não,
7: presente.
8: Para. Enxada?
7: Uma enxada.
8: Posso não só falar ser. Uma coisinha? Eu acho assim, se o presente, fritadeira, enxada, é pra alimentar o hobby de uma pessoa, tô dentro. Pô, eu não sou, mas a Larissa adora
7: jardinagem.
8: Aí você dá um kit de jardinagem, você não tá mandando ela cuidar do jardim, certo?
9: E faz sentido, porque ó, ela fala de uma enxada e de um ancinho. Pronto. A Iris. Uhum. Eu não sabia o que era ancinho. Botei no Google.
7: E aí?
9: No interior a gente chama de rastelo. É como se fosse uma vassoura. Sim. Eventualmente alguém que gosta de lidar
7: mas,
9: com
7: ó,
8: aí tudo bem.
9: Tem um jardinzinho
7: mas,
9: no quintal e vocês estão julgando errado.
7: Mas eu perguntei pra Iris. Eu falei, você pediu? Ela falou, não. Aqui temos um sítio. Respirei muito fundo pra não dar uma enxadada na cabeça dele.
8: Então não se encaixa. Eu tentei abrir uma possibilidade generosa.
9: Não deu. Que coisa.
7: Não deu. Olha só, quem mais tá com a gente? Tereza, do Rio Grande do Sul. Também ganhei um aspirador de pó, mas um pequenininho pro carro. Tudo bem, eu tinha acabado de comprar um carro novo. Mas, né, homem é muito prático. Não veio nenhuma caixinha de bombom junto.
8: Gente do céu. E continuam firmes.
7: Ela não falou. Tereza, conta pra gente se seguem juntos. O Irã, nosso ouvinte de Brasília, falou que já deu robô aspirador, cafeteira, mas sempre consentido. Sempre combinado antes o que iam dar de presente.
8: A cafeteira, por exemplo, eu não coloco na mesma categoria do aspirador de pó.
7: De repente, é diferente,
8: de repente,
7: com certeza.
8: Você adora o café expresso. Sim. Eu não gosto de café expresso. Eu gosto. Eu não gosto de café expresso. Aí eu te dou uma cafeteira que... Porque você gosta daquilo, é bacana.
9: E aí já dá com uma cápsula mais gourmet, dá mais capa. Porque também não vai dar só a cafeteira, que nem você comprar presente, brinquedo pra criança sem e dá pilha. Sem pilha, né?
7: Não dá, não dá. Não tem como.
9: O brilho da criança vai sumindo, aquela abre, vou ligar e não quando, tem a pilha.
8: E que é a bateria que tem que esperar 12 horas?
7: Pra nossa senhora, mas tem mais umas por aqui.
8: Vamos lá.
7: Luciene de Brasília. Meu marido já me deu no Dia dos Namorados um cortador de grama elétrico.
8: Nossa, que gentil.
7: Pelo menos não foi meu aniversário, que era uma semana depois. Fernanda, já ganhei um aquário e todos os gastos com comida, peixe, filtro sobraram pra mim.
8: Caramba.
7: Esse aquário tá lá na casa dela já tem cinco anos.
9: Só não tem peixe.
7: Não, pelo visto, tá funcionando aqui, mas os ouvintes vão mandando as histórias, a gente vai registrando ao longo de toda a semana.
8: Tem histórias boas.
7: Olha só, a Raquel do Rio de Janeiro, uma vez ganhei um conjunto de xícaras e pires. Nunca usei, tive vontade de, olha, jogar na pessoa que deu o presente.
8: Não, essa aí não tem sentido. Um conjunto, se fosse assim, eu vou lhe dar uma xícara que foi feita por um artesão, eu fui lá pra, sei lá onde, em algum lugar e voltei com uma xícara que é muito especial, da tribo, né? Bacana,
7: é
8: pra
7: outra
8: você.
7: História.
8: Agora, você dá um conjunto, ou seja, é pra tomar em grupo, não é nem pra
9: é
8: ela.
9: É presente pra casa.
8: Aí é ruim.
9: Se for em conjunto, aí é presente pra casa.
8: Aí é ruim. Então, aspirador de pó não rola.
7: Enxada não dá.
8: Só se for porque é hobby da jardinagem. Utensílio pra cozinha, só se a pessoa gostar muito de culinária. Pô, eu quero uma faca porque eu gosto de fazer sushi. Aí tudo bem. Aí
7: vai numa panela de pressão.
8: Panela de pressão não rola. Agora, uma super panela extraordinária onde você pode fazer aqueles pratos que você valoriza porque você gosta.

0: Não, eles devem estar rindo com a gente.
1: Tem um tempero também, ele falou, eu vou mandar porque eu tô rindo aqui. Uma porta tempero.
0: Vamos
1: não
0: seguir
1: tá nessa
0: ao longo
1: categoria.
0: Da semana, pode
1: Vamos,
0: ser?
1: Muito bom.
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8: Na Copa de 78, o Brasil utilizou 17 dos 22 jogadores convocados. Apenas 4 deles disputaram todos os jogos completos. Leão, Oscar, Amaral e Batista. Para ir a campo nas 7 partidas, a delegação Canarinho percorreu 4.659 quilômetros pela Argentina. Já a seleção hermana, anfitriã, deslocou-se por apenas 618 quilômetros. O título, inclusive, ficou com ela, ao vencer a Holanda no Estádio Monumental de Núñez, em Buenos Aires.
9: Agora 1h41, a Band News FM firma uma parceria com a TCL e chega agora a 11 milhões de televisores em todo o Brasil. É mais um passo do crescimento do ecossistema da emissora. Além do rádio e das redes sociais, a Band News FM agora ocupa espaço nas TVs que estão conectadas à internet. Quem conta mais é o Renan Suquevicius.
10: A partir de quarta-feira, quem tem uma TV TCL vai poder assistir a programação da Band News FM ao vivo, 24 horas por dia. É mais uma janela para encontrar informação a respeito de tudo que acontece no Brasil e no mundo e ainda não perder nenhum lance da Copa do Mundo, que já está no horizonte. O TCL Channel não tem um número de canal específico. Basta entrar e procurar por Band News FM, explica o gerente de conteúdo da TCL, o Luiz Felipe Reis.
11: A partir de agora, todo televisor da TCL, ele carrega o o nosso aplicativo, o TCL Channel, que é um aplicativo distribuído de maneira totalmente desburocratizada, gratuita, né? Então basta você acessar o aplicativo, você não precisa nem de credenciais e muito menos de qualquer tipo de pagamento para acessar toda uma série de canais lá. E o canal do Band News, ele veio agora engrossar o nosso catálogo com mais um canal de notícias, preenchendo aqui toda a oferta que a gente tem pro usuário do

0: ATCL.
1: A Band News FM nasceu no rádio, com as diferentes frequências Brasil afora. Depois chegaram as redes sociais, que ajudaram a fazer a cobertura em tempo real das notícias. E aí, as imagens. Primeiro com o YouTube, ilustrando o que estava sendo dito nos microfones dentro dos nossos estúdios ou pelas equipes de reportagem nas ruas. E agora, a Fest TV. São 20 anos de um ecossistema em constante crescimento. O modelo de Fast TV caiu no gosto de quem vive aqui no Brasil. Primeiro, porque é cômodo. É só ligar a TV conectada à internet e assistir. Segundo, porque é de graça. Desde maio, a Band News FM já está também no LG Channels, a Fast TV da LG. A gerente de conteúdo e estratégia de negócios da empresa, Janaína Tadeu, destaca a facilidade com que o telespectador tem acesso à programação.
2: Sem pegadinha, muito simples. Para quem possui uma TV LG em casa, que é usuário da marca LG, o canal vai estar lá disponível. Não tem necessidade de registrar nome, de fazer o seu login, nem colocar cartão de crédito, nada disso. É um benefício que ele já vem embarcado nas TVs LG.
1: Vem mais por aí. Nas próximas semanas, a programação da Band News FM vai chegar também às telas da Samsung. Mais de 22 milhões de pessoas vão poder acompanhar o que a Band News sabe fazer de melhor: informar ao vivo 24 horas por dia. Seja por texto, áudio ou vídeo.
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4: Agora 1h45 e uma faixa da pista central da Avenida Brasil está interditada por conta, e também uma faixa da pista lateral, por conta de um acidente no sentido Zona Oeste, envolvendo um caminhão e uma moto ali na altura de Barros Filho. O trânsito está com bastante retenção desde a altura de Irajá. É muita retenção, então, porque são 2 faixas ocupadas da Avenida Brasil nesse momento, na altura de Barros Filho, no sentido Zona Oeste, por conta desse acidente envolvendo um caminhão e uma moto. As equipes da Sete Rio e do Corpo de Bombeiros já estão no local. E agora, falando da linha amarela, estava em operação túnel livre no sentido Barra. Uma pista estava, inclusive, ocupada ali por conta de um acidente, mas a operação foi encerrada por conta... Era, na verdade, um veículo enguiçado, mas a pista já foi liberada, então a operação túnel livre encerrada e agora a linha amarela sem maiores retenções.
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0: Agora 1h47, Felipe Macon, boa tarde pra você.
1: Oi, boa tarde pra você, Fernanda, e a todos. Faltando 11 dias pro inverno, o estado do Rio teve duas representantes no ranking das top 5 das menores temperaturas do Brasil na madrugada de hoje. Em Nova Friburgo, os termômetros bateram 4,3 graus, em Partido Alferes 5,9. As cidades do Rio estão atrás de Monte Verde, em Minas Gerais, onde houve a temperatura mínima de 3,1, Maria da Fé também em Minas 3,5 e Campos do Jordão, em São Paulo, 3,9. Então, Rio com duas cidades entre as cinco com menores temperaturas no Brasil, dados do Instituto Nacional de Meteorologia. Volto com você, Fernanda.
0: Valeu, Macon.

marcar o Dia Mundial da Prevenção do Afogamento, que é celebrado no dia 25 de julho, a Sociedade Brasileira de Salvamento Aquático mobiliza instituições públicas e privadas para ações de conscientização. Segundo a Sobrasa, cerca de 16 brasileiros morrem afogados diariamente, o que representa uma vítima a cada 90 minutos. Entre as crianças, são 4 mortes por dia em razão de afogamentos, sendo uma delas em ambiente doméstico. Serão 3 ativações: o Go Blue, que vai iluminar monumentos e pontos turísticos na cor azul, em referência à campanha; o Celebrando Sua Cidade, que incentiva a realização de palestras e workshops sobre o tema pelo país; e o Dando a Volta no Planeta Azul, que convida praticantes de esportes aquáticos e banhistas a nadarem utilizando equipamentos de flutuação e segurança. 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

0: mensagem pra gente. 999-026970 é o nosso WhatsApp pra você, ouvinte da Band News FM.
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2: Agora 1h54, a gente falava mais cedo da situação na linha amarela, que estava mais complicada por conta da operação Túnel Livre. Uma faixa estava interditada por conta de um carro que enguiçou. Já foi encerrada a operação Túnel Livre, agora o trânsito está com melhores opções para você, motorista, nessa região. Falando da ponte Rio-Niterói também, 13 minutos é o tempo de travessia, tanto no sentido Niterói quanto no sentido Rio. Então, sem maior congestionamento na ponte nesse momento. Tem um pouco de lentidão no sentido Rio, ali, né, perto da altura da Praça do Pedágio, só que não está alterando aí o tempo de travessia. Então tá tranquilo pra você, motorista. A gente vai pedindo também a participação dos nossos ouvintes. Nosso WhatsApp é o 999026970. Pra quem quiser contar como é que tá o trânsito na região, o caminho que tá fazendo nessa terça-feira.

0: 8h55, a gente tem falado muito aqui na Band News FM sobre o aumento no número de roubos de carga. E o Felipe Macon tá aqui para trazer mais um caso, né, Macon?
1: É isso, aconteceu hoje, né? Policiais militares recuperaram um veículo roubado com uma carga de cigarros avaliada em R$74 mil na rodovia Washington Luiz, a ocorrência na altura do viaduto do Parque Gráfico. Após denúncia, a equipe localizou os suspeitos que abandonaram o carro e fugiram. O carro foi recuperado junto com a carga, a ocorrência pelo batalhão de Duque de Caxias. Volto com você, Fernanda.
0: Valeu, Macon.

0: faria.
1: Ninguém foi preso na confusão gerada pela queda de um balão nas proximidades da Estrada do Sapê, em Niterói, na região metropolitana do Rio. Agentes do programa Segurança Presente que atuaram na ocorrência precisaram utilizar spray de pimenta para conter o tumulto. Segundo a PM, os policiais faziam patrulhamento na Alameda São Boaventura, no centro de Niterói, quando observaram a trajetória de um balão que descia sobre a Travessa Santana. Após a queda do artefato, os agentes tentaram realizar a apreensão, mas foram impedidos por um grupo de pessoas que provocou um tumulto no local. Para dispersar os envolvidos, os agentes utilizaram meios de menor potencial ofensivo, como spray de pimenta. Os envolvidos conseguiram fugir.

0: João Boeri.
1: Cerca de 60% dos cargos comissionados no Instituto Rio Metrópole, autarquia vinculada à Secretaria de Estado de Casa Civil, estão lotados em apenas duas estruturas ligadas diretamente ao comando do Instituto: a presidência e a chefia de gabinete. Os dados foram obtidos pela reportagem da Band News FM. Entre os nomeados, a reportagem identificou cabos eleitorais, ex-assessores parlamentares, técnico do Madureira, pai de artista e advogada que se recusa a prestar informações sobre as funções desempenhadas. O governo do Rio disse que vai adotar todas as providências necessárias para a rigorosa análise do caso. O Instituto Rio Metrópole esclareceu que todas as nomeações foram realizadas em conformidade com a legislação vigente. A Band News FM tenta contato com os demais citados.
0: Agora 1:58.
2: Uma hora e 58 minutos, Band News no meio do dia, ficando por aqui. A gente vai embora, volta amanhã no mesmo horário, meio-dia em ponto. Humberto Ferretti, cheio de novidades nas redes sociais. Sigam-no no arroba Humberto sem H, ponto Ferretti com dois R's, dois T's e I no final. Oh. Não tem final na rede social dele. E sigam a Larissa Biscaia no arroba Larissa Biscaia underline, aquele tracinho mais embaixinho assim. E me sigam no arroba Eu Eneg. Volto às 7:20, Jornal da Band, transmissão simultânea aqui na Band News FM. Valeu, gente. Tchau.
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0: Meus amores, tem método no ar. Como vão vocês? Como vai você? Abrindo ao som de Clara Nunes. Bela escolha. Quem é o responsável por essa belíssima escolha? Aliás, antes de vocês responderem, só uma observação. Vocês percebem na letra dessa música, né? É água no mar, é maré cheia. É uma construção linda, entrou pra história, todo mundo canta, é poético, a Clara Nunes gravou assim, mas eu ouvi algum lugar, Ivan Brandão, acho que foi o Simas, Luiz Antônio Simas, quem contou em algum lugar, que o verso original era Lua no Mar. É lua no mar, é maré cheia, que faz sentido, né? Só que algum dos compositores, eu não tô me lembrando quem são os compositores, trocou, cantou errado, e a Clara Nunes gostou da versão É Água no Mar, e entrou pra história assim. Mas é isso aí, só uma observação, eu não tô lembrando quem é o compositor, famoso, meu Deus do céu.
1: Romildo Bastos e Toninho Nascimento.
0: Toninho Nascimento. Isso aí.
1: É, Romildo Bastos e Toninho Nascimento, de 1974. Muito obrigada, a escolha foi minha. Boa tarde pra você, boa tarde pro Ivan e pros ouvintes que escolheram seguir com a gente. Ouvintes e espectadores nesse 9 de junho de 2026. Hashtag totalmente copalizados, hein, ô Ivan Brandão? Tá? Cadê?
2: Eu tô completamente.
1: Logo você põe seus acessórios.
2: É, só na hora que a gente for falar de futebol, porque tem muito assunto sério que vocês separaram hoje pra gente falar, eu preciso manter uma certa pose. Mas a gente já pendurou a nossa bandeirinha aqui no nosso estúdio, estamos com adereços, a corneta está na como é que é o nome? Vuvuzela. A FIFA proibiu a vuvuzela, mas aqui tá liberado.
0: Foi o último acerto então, da FIFA.
2: Estamos todos em clima de Copa do Mundo.
1: É da África, né? Que deu o que falar, né? Principalmente, né?
0: Insuportável, vou fazer ela.
2: Vocês sabem que, eu não sei se chegou aí, rapidinho, 30 segundinhos, a história de um condomínio aqui em Brasília que multou a galera que tava pintando a rua pra Copa do Mundo. Não sei se vocês falaram disso aí no ar, Michele, chegou aí
1: não
2: em São Paulo.
1: Não me lembro, não.
2: É, o pessoal botou a criançada lá pra limpar, pintar a rua da seleção brasileira e o condomínio multou todo mundo. E aí eu fiz uma nota de repúdio aqui localmente e tal, e agora estão pipocando algumas ruas pintadas e tal. Você também é contra pintar a calçada, Andreasa?
0: Não, sou.
2: Tem que pintar a calçada e tocar a vuvuzela.
0: Eu
2: lá no Leblon.
0: Totalmente a favor das ruas pintadas. Totalmente a favor.
1: E lá longe da dele, hein?
0: Não, da minha também. Eu me lembro, eu morava numa rua quando era moleque que era pintada. E eu achava fantástico, e com o tempo isso foi acabando. E é claro que por, sobretudo, a razão de segurança, né? A razão de insegurança. As pessoas ficam menos tempo nas ruas, tem mais carro, tem mais movimento. Enfim, acho um barato ruas pintadas. Sensacional. Eu queria pintar aqui a Rua da Band. Mas aí
2: manda os ouvintes mandarem foto aí, ô Michele.
1: É, não, mais cedo a gente até provocou aqui os ouvintes. A gente tá fazendo uma reportagem, a galera tá animadíssima já, organizando, e tem muita gente dando, inclusive, dicas de como você faz, qual o produto exato para você pintar e tudo mais. Os ouvintes podem mandar, participa aqui, 11 999 592 100, pode mandar foto, mandar suas dicas também de como você tá se preparando aí para essa Copa do Mundo.
0: Muito bem, o mundo real se impõe e o Tribunal Superior Eleitoral julga hoje se mantém ou não a decisão absurda que consiste em censura de Cássio Nunes Marques, direito xandônico, que determinou a suspensão da pesquisa do Instituto Atlas Intel. Quem tem mais informações é ele, o craque Afonso Marangoni. Fala, Afonso.
1: É, daqui a pouquinho, acho, perdemos o contato.
0: Não temos, Afonso.
1: Caiu.
0: Muito bem. Quer falar um pouco sobre isso? O que vocês acham? Querem falar um pouco sobre isso?
2: Dele toda, mas...
1: Vamos, enquanto a gente retoma com ele, vamos trazer aí a sua análise. Acho que é uma coisa que a gente falou ontem aqui, você só, inclusive, deu aí sua posição.
2: Não, é só para trazer antes do comentário a informação, às 7 da noite é o julgamento, é a sessão do TSE, é o quarto item da pauta. Então, vamos ver se vai ou não.
1: Mas o Augusto falou que são rapidinhos. Os itens anteriores, em geral, não devem render muito debate, não. Devem ser rapidinho, então deve rolar.
0: Também falou que já temos Afonso Marangoni de volta, rapidamente. Fala, Afonso, agora sim, né?
2: Ah, dá a decisão logo aí, Augusto.
3: Quem que quer me derrubar, né, Andreas? Essa é a dúvida que fica. Agora sim, estou aqui firme e forte pro nosso Tem Método. Boa tarde pra você, pra Michelle, pro Ivan, pra todo mundo que nos acompanha. Sem dúvida, esse é o item mais importante na pauta do TSE. O ministro Nunes Marques, presidente, tomou a decisão individual e já submeteu logo a análise do plenário. Então, a palavra final vai ser dos ministros do TSE, se vai manter a suspensão da divulgação da pesquisa Atlas Intel. O curioso, né, Andreas, é que isso já faz semanas, a pesquisa já foi divulgada e reverberada por todos os veículos, mas agora, então, há essa decisão de que deve ser tirada das páginas oficiais do Instituto Atlas Intel. O ministro Nunes Marques, ele atendeu a um pedido do PL, o Partido Liberal, que entendeu que poderia estar caracterizada ali indução do entrevistado para votar desfavoravelmente a Flávio Bolsonaro. Isso porque em alguma altura da pesquisa os entrevistadores colocam ali justamente essa questão do áudio que foi divulgado do senador Flávio Bolsonaro pedindo dinheiro ao banqueiro Daniel Vorcaro para aquele filme Dark Horse. Mas o Instituto Atlas Intel se defende, diz que vai respeitar a decisão do TSE, mas que vai apresentar os documentos ali para explicar que a pergunta de intenção de voto foi feita antes da apresentação do áudio, que depois, no segundo momento, a pessoa foi direcionada para uma outra página, que aí se tentou aferir o sentimento das pessoas em relação àquela divulgação do áudio. Então, que não teria nenhum tipo de indução e que, portanto, confia e confirma a metodologia. O Instituto Atlas Intel, Andreasa, também citou outras pesquisas de opinião feitas por outros institutos que deram o mesmo achado, ou bem próximo ao que disse a Atlas Intel, que Flávio Bolsonaro perdeu tração por causa dessa divulgação. Então o Instituto também cita isso para dizer que o achado foi muito parecido, que não há nada de indução neste sentido. Vamos aguardar para ver o que vai decidir o TSE.
0: Eu fui hoje, nós tratamos do assunto ontem aqui no programa, lemos ontem a decisão do ministro Nunes Marques, e eu fui hoje de manhã cedo retomar a pesquisa, questionário. Então, tem duas partes, podemos chamar assim. O Afonso explicou. Somente na segunda parte, e uma vez entrando na segunda, não havia como voltar à primeira, somente na segunda se apresentava o áudio de Flávio Bolsonaro para uma espécie de aferição em tempo real da reação do entrevistado ao conteúdo de Flávio Bolsonaro. Mas uma vez que se chegasse nessa página, não se poderia voltar ao questionário original. Isso é importante porque o questionário original tem 9 partes e somente na última, na nona, se entra explicitamente, dedicadamente, a questão Flávio Bolsonaro e Daniel Vorcaro. E aí sim, ali você tem um conjunto de perguntas sobre rejeição, intenção de voto, simulação de segundo turno, várias hipóteses, até que se chegue esse momento do Flávio e Daniel Vorcaro. Minha gente, qual é a razão fundamental da pesquisa naquela altura, de várias pesquisas? E aí fica embutida a razão, o risco de se considerar indução, que é um conceito vago, um conceito amplo, em que cabe muita coisa. O que a pesquisa queria saber naquele momento? O que interessava? O que era o quente naquele momento? Era ter meios de medir o impacto sobre o humor eleitoral, sobre o espírito do eleitor, da revelação das conversas entre Daniel Vorcaro e Flávio Bolsonaro. Considerar isso uma indução é limitar a parte fundamental da pesquisa, que era essa. A busca da neutralidade, aí tem na decisão, esses conceitos vagos na decisão de Nunes Marques, a ideia de neutralidade. Não, não pode ser neutro. Nesse caso, é um fato novo que envolve um dos candidatos. Você vai abordar esse fato novo, é fundamental abordar. É o que todo mundo quer saber. E aí, por essa razão, óbvio que não tem neutralidade. Há uma parte da pesquisa dedicada a um fato novo que envolve somente um candidato, para exatamente aferir o impacto disso. Mas aí esses conteúdos vão, esses conceitos vão sendo explorados por Nunes Marques, e aí surgem expressões assim: desvirtuamento da pesquisa, indução para contaminação das respostas, e até mesmo o conceito gravíssimo de manipulação. Uma das consequências disso aí, minha gente, é que as pesquisas fiquem restritas. É isso que se quer? É uma limitação da ciência, do conhecimento. É uma limitação da circulação de informação, da produção da circulação de informação. Pesquisa vai ficar restrita a perguntar. Você vai votar em fulano, em cicrano, com uma lista fechada, e no segundo turno em quem você votará? Não se pode desenvolver. Ah, não, mas aí você faz perguntas, você cria esse tipo de questionário, esse questionário em que se trata de um caso específico, e aí você contextualiza demais. Aí se contextualiza demais é indução, se contextualiza de menos também é indução. Percebam como fica ampla as condições para aplicação do que na prática é, repito, censura, mais uma vez, não sendo novidade. Isso foi criado, isso está na história da humanidade, inclusive na do Brasil. Mas isso foi recentemente normalizado por Alexandre de Moraes, no TSE, em 2022. Por isso que a gente fala sempre aqui em precedente. Os precedentes estão abertos. Esse é o gênio que não volta mais para a lâmpada. Não é o Alexandre de Moraes, uma hora ele vai passar. Mas a prática fica, abre precedentes. Agora quem está reclamando do que faz Nunes Marques são os petistas. Quando o Alexandre de Moraes fazia, era aplaudido. Assim, para terminar aqui esse conteúdo, pelo menos por enquanto, esse comentário, pelo menos por enquanto, o que está posto aí mais uma vez é sempre em defesa da democracia, é sempre em proteção do equilíbrio da disputa eleitoral, é sempre por uma razão virtuosa que se censura. Pode observar. E nesse caso, nós somos tratados como idiotas, como incapazes de discernir, como aqueles que são facilmente condicionáveis, aqueles que são facilmente impressionáveis, que não têm capacidade de discernir, de distinguir elementos, nós somos facilmente pautados. Então é o TSE babá, Nunes Marques é nossa babá. Então está nos protegendo contra uma pesquisa que tem caráter manipulador. Nós estamos em junho, a campanha ainda nem começou e nós já estamos nesse lugar. Está disparado, está aberto o campo para uma corrida de suspeição, um acusando o outro. Isso é um troço muito perigoso. A gente sabe como começa, não sabe como termina. Leiam a pesquisa. Parem de mistificação. A pesquisa apresenta perguntas pertinentes que nós fazemos aqui diariamente. Que tentam. Eu não conheço a senhora ou o senhor Atlas Intel, hein? Nunca vi na minha vida. Tô defendendo um conceito aqui. Porque daqui a pouco a gente entra numa de que não se pode mais. Mais uma interdição, mais um elemento sob suspeição no debate público brasileiro. Nunes Marques, também não me surpreende nada. Pronto, falado.
2: O que mais me pega nisso aí é que, se não fosse a decisão, essa pesquisa teria sido uma manchete nos jornais num dia e ninguém lembraria dela. E agora todo mundo só fala dela, né? Hoje agora, o Begali mais cedo falou sobre isso, né? Quer fazer um negócio ser conhecido é tentar tirar ela do ar, né? Agora,
0: sim.
2: Agora todo mundo quer saber da pesquisa e falar sobre ela.
0: Vocês têm toda a razão, mas, e eu não sei que você não está dizendo alguma coisa diferente disso, só para ressaltar que é o seguinte, nós estamos aí diante de uma censura a posteriori, né? E por essa razão, para efeito inócuo. Só que quem censura a posteriori, censura previamente. O espírito é o mesmo, certo? Além de talvez estimular sobre institutos de pesquisa, espero que não, autocensura. Tem questões em que a pessoa não vai querer mais entrar, não vai querer mais levantar, porque vai entrar numa confusão de ter de ir pro TSE, recorrer, depois ir pro Supremo. Ninguém quer confusão com essa rapaziada, que essa rapaziada é casca grossa, né? Tá difícil.
2: A Comissão de Constituição e Justiça da Câmara dos Deputados retoma hoje o debate da PEC que quer reduzir a maioridade penal. A análise da proposta volta ao colegiado após um pedido de vista adiar a votação do parecer. O texto é relatado pelo deputado Coronel Assis, ele é do PL do Mato Grosso, e propõe a queda de 18 para 16 anos de idade mínima para que o jovem passe a responder criminalmente. Além disso, estabelece o voto obrigatório para os maiores de 16 anos, diminuindo também a idade mínima para concorrer a cargos eletivos. 16 anos, você pode ser vereador, 18 anos para deputado ou prefeito, 25 para governador e 30 anos para presidente da República.
1: Gente, faltam 2 dias e é claro que a gente vai trazer muita informação sobre Copa do Mundo aqui no Tem Método. A gente está ainda um pouco apreensivo, né? De olho na estreia do Brasil, que é só no sábado, Mas tem um time, o atual campeão da Copa do Mundo, que entra em campo hoje, Mal, no último amistoso, Argentina, e com Lionel Messi, é isso? Tá confirmado nesse amistoso? Maurício Ferreira tá com a gente, diretamente de Dallas. Fala, Mal, boa tarde.
4: É isso, Michele. Ótima tarde a você, ao Andreasa, também ao Ivan Brandão. Hoje tem o último teste dos atuais campeões do mundo, pensando nessa estreia da Copa aqui nos Estados Unidos, que para os argentinos será só daqui uma semana ainda, tá bom? Na próxima terça-feira, às 10 da noite, pelo horário de Brasília, vão jogar contra a seleção da Argélia no Texas, mas até lá, então, essa reta final de preparação. E hoje, encarando a Islândia, amistoso esse que será disputado no estado do Alabama, e o Lionel Scaloni ainda promovendo algumas mudanças, realizando alguns testes que serão importantes para, quem sabe, a seleção da Argentina conquistar esse bicampeonato consecutivo da Copa do Mundo. Claro, a gente espera que não, mas então, ainda com o rodízio entre os goleiros, né? Lembrando que o Dibu Martínez se recupera ainda de uma fratura na mão esquerda, não está à disposição. Então, o Rulli hoje será o goleiro contra a Islândia nesse duelo às 10 da noite pelo horário de Brasília. E aí vem uma mudança na lateral esquerda, que também tem sido bastante discutida pelos nossos companheiros da Argentina, os noticiários esportivos por lá, que é a escalação do Nico Gonzalez, que é um atacante. E ele será utilizado na lateral esquerda. Foi preterido o Taliafico, que é o único lateral esquerdo de origem nessa convocação do Lionel Scaloni. Então hoje vai jogar com um atacante nessa posição. E aí, do meio pra frente, aquilo que a gente já tá mais habituado também dessa seleção da Argentina, com Depol, McAllister e Enzo Fernandes. Mais à frente, com o Messi, Thiago Almada e Lautaro Martínez. O Julian Álvares também está se recuperando, não vem bem fisicamente, não está 100%, mas essa é a provável escalação da Argentina, que hoje faz o último teste, então, contra a seleção da Islândia, antes da estreia aqui na Copa do Mundo, na próxima semana, contra a Argélia, pessoal.
0: Maurício, desculpa, vai, Ivan, vamos lá. Muitas perguntas agora, são muitas questões. Por favor, senhora, por favor.
2: Fica ligado aí. Não, eu só queria fazer um comentário, né? O Maurício, ninguém fala, deve falar, né, vocês aí, a qualidade dos amistosos da Argentina para se preparar para essa Copa do Mundo é um negócio impressionante, né? Faltou jogar contra o 15 de Piracicaba, com todo respeito ao 15.
0: Vai pegar o América na Série D, tá?
2: Não pegou uma seleção. Tem método isso aí, ô Maurício? Será que é para esconder o jogo e tal, porque também não foram, tirando o 5-0 sobre a grandíssima seleção de Zâmbia, não foram grandes apresentações, né, da Argentina. Eu tô olhando só pro placar, porque obviamente eu não assisti a Argentina e Mauritânia, né? Então, assim, mas não me parece ser grandes rivais, né?
4: Não, de fato, viu, Ivan? Não empolga muito, não. Inclusive, essa era uma reclamação também do pessoal que cobre, né, a seleção da Argentina, especificamente a imprensa argentina, sobre o nível técnico desses amistosos. E o quanto a Argentina, durante esse ciclo, né, o que a gente tem de leitura, viu, Ivan, e até acompanhando tudo que é dito também ali por Buenos Aires, é que a seleção argentina passou 4 anos, pouco menos, né? Porque a Copa do Mundo de 2022 foi disputada nos meses de novembro e dezembro, mas comemorando o título, comemorando aquela conquista de 2022, e que talvez a seleção não tenha evoluído a ponto de buscar esse segundo título consecutivo agora aqui no México, no Canadá e nos Estados Unidos. Então, com exceção aos jogos das eliminatórias contra o Brasil, e aí tudo bem, se deram bem, os jogos também contra Equador, Colômbia, Uruguai, que são as seleções mais fortes aqui do nosso continente, essa preparação da seleção argentina, ela é bastante discutida na Argentina. Então há essa leitura de que o nível técnico dos amistosos foi de fato muito fraco. O último deles, na semana passada, vitória por 2-0 sobre Honduras, sem o Messi, que ainda estava se recuperando de um desgaste na coxa. O Messi volta hoje para encarar a seleção da Islândia, mas de fato isso tem sido bastante discutido também. A Argentina não tem aproveitado tanto tecnicamente para buscar uma evolução nesse período preparatório para a Copa.
0: Eu ia te perguntar exatamente o que o Ivan perguntou, Maurício, mas eu vou reformular agora para fazer uma provocação, porque eu acho que a Argentina, pra você ver a situação dramática da atual campeã mundial, acho que a Argentina tem menos chance do que o Brasil nessa Copa, para você ver o desespero do futebol argentino. Acho que a seleção da Argentina não vem.
4: São muitos... são muitos remanescentes daquela conquista de 2022, né, Andreasa? Então, em termos de experiência, não dá pra gente tirar a Argentina fora desse pacote, assim, de seleções favoritas. No mesmo grupo de Espanha e França, por exemplo, eu acho que não. Talvez até abaixo de Portugal, que é uma equipe que coletivamente promete aqui nessa Copa do Mundo de 2026, acho que a Argentina está abaixo de todas essas equipes. Mas pela questão da experiência, e acho até que pela questão Lionel Messi, colocaria no mesmo degrau ou talvez ainda um patamar acima da seleção brasileira. Mas o pessoal não está muito confiante de que a Argentina pode mais uma vez conquistar o mundo aqui em 2026, viu?
5: E o grupo é muito ruim, né?
4: Com todo respeito, Áustria, Argélia e Jordânia. É um grupo fraquíssimo, fraquíssimo.
1: Ô, Mal, só pra fechar, então, rapidamente, eu vi você falando sobre um kit de sobrevivência do calor aí no Texas, mais cedo. E mais cedo eu vi a Aline Fanelli falando lá em Nova Jersey, falando de 8 graus, cedinho, às 7 horas da manhã. Amanhece calor já aí também? Como é que tá em relação a essa amplitude térmica aí no Texas, diferentemente talvez lá de Nova Jersey?
4: Tá, essa amplitude não é como essa que o pessoal vem enfrentando em Nova Jersey não, viu, Michele? Por aqui a gente já amanhece com bastante calor, temperatura ali na casa dos 24, 25 graus, por volta de 8, 9 horas da manhã, já estamos batendo nos 27, 28. Nesse momento, 30 graus aqui em Dallas, cidade do Texas, e ainda a possibilidade de atingirmos a máxima de 33 graus nesta terça-feira. Hoje, pelo menos, tá um pouco mais tranquilo, porque tem uma brisa, né? Um vento que sopra por aqui também em Dallas. Isso ajuda nessa sensação térmica. Então, hoje tá sendo um dia mais tranquilo nessa sensação do que ontem, por exemplo. Mas, de fato, muito quente por aqui durante o dia todo.
0: Olha só, deixa eu fazer um elogio pra vocês. Elogio pra todo mundo, pro Maurício, pra nossa equipe. É muito bom falar de outras seleções. Então aproveito para fazer um pedido. A gente, claro, tem de tratar do Brasil, seleção brasileira e tal, mas a gente tem adversários, né? Então eu fico curioso para saber como tá a Argentina, a França, a Espanha. Então gostei dessa participação, sempre gosto, Maurício é craque, mas a gente poder fazer isso no programa diariamente, falar de alguma outra seleção entre as nossas favoritas, falar de Curaçao, que é a seleção da Michele Trombelli, enfim, vocês entenderam. Valeu, Mal.
1: Sim.
5: A minha zebra, a minha aposta é o Japão, né? Eu já falei aqui.
0: Isso,
1: Japão. O pessoal tá falando que é o Japão que vai tirar o Brasil, né? Você tá falando isso e aí o Japão tira o Brasil e como é que você fica?
0: Seleção Japão forte.
5: A minha simulação deu Japão e França, afinal.
0: Olha aí, Japão é forte, Portugal é forte, tem muita seleção forte, gente. Marrocos é forte.
5: Mas tem coisa que é melhor não saber também, Andreasa.
0: Sim.
5: Às vezes a ignorância.
0: Aliás, eu vi, só uma coisa, vocês abriram o microfone pro futebol, agora é isso. Maurício, eu vi ontem o jogo da. Foi ontem, não foi Holanda? Holanda jogou. Holanda não me impressionou, não, hein? Holanda, badalada, Holanda, não achei essa
4: Holanda
0: coisa.
4: Holanda e Uzbequistão, né?
0: Não achei Holanda essas coisas todas,
4: Holanda
0: não.
4: Holanda e Uzbequistão ontem 2-1. Amistoso em Nova York, viu, Andreasa? E de fato a Holanda não tem convencido também os seus torcedores às vésperas da Copa do Mundo. Memphis Depay, inclusive, não deve estar 100% pro jogo de domingo, né? A estreia dos holandeses por aqui contra o Japão em Dallas, aqui na cidade onde estamos nesse momento, né? 17h pelo horário de Brasília. Ontem o técnico Ronald Koeman destacou que na visão dele o Memphis não estará 100% fisicamente, então o jogador do Corinthians dificilmente será titular nessa partida de domingo, mas é uma seleção que tem decepcionado também nesses últimos testes realizados antes da Copa, chega bastante pressionada a seleção holandesa.
0: Valeu, Neymar holandês. Valeu, Maurício. Um abraço.
4: Valeu, pessoal. Boa sequência. Um abraço.
1: Até. Agora 12h25, nosso Marcelo Duó tá em trânsito ainda, então tudo bem, a gente estendeu um pouquinho, daqui a pouquinho a Aline Fanelli também tá com a gente, boa, trazendo mais informações, boa, da nossa seleção.
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9: Agora é 2 horas e 26 minutos. Paulo Lage com informações do trânsito. Fala, Paulo. Boa tarde.
10: Sintonizado aqui na Band News FM, excelente terça-feira para todo mundo. Continuo então trazendo destaque para a Avenida Brasil. Mais cedo tinha acidente entre caminhão e moto, chegou a ocupar uma faixa no trecho de Barros Filho. Para quem vai no sentido Zona Oeste, ainda complica a passagem por lá a partir de Irajá. Portanto, você que está seguindo pela estrada da Água Grande, é uma boa alternativa para evitar essa lentidão da Brasil. Tem boas condições também mais à frente na chegada à região de Rocha Miranda. Quem vai pela linha vermelha, perde tempo também da Maré até o Caju, uma região central da cidade. 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Voltamos ao estúdio.

0: Agora 2:28. Felipe Macon, boa tarde.
1: Boa tarde, Fernanda, e a todos. Os bombeiros controlaram um incêndio em um prédio residencial na rua Leopoldo Bulhões, próximo à comunidade do Mandela, em Manguinhos. O caso aconteceu na manhã de hoje. A cortina de fumaça preta chamou a atenção de motoristas que passavam pela região. O fogo começou no quarto andar do edifício, com acionamento às 6:45 da manhã. O combate demorou cerca de 3 horas para ser finalizado. Não houve feridos. Volto com você, Fernanda.
0: Obrigada, Macon, pelas suas informações. A Polícia Federal prendeu nessa terça-feira um homem de 28 anos que estava foragido por roubo e associação criminosa. O criminoso, que é natural de Petrópolis, na região serrana do Rio, e possuía aí um mandado de prisão em aberto. Ele foi encaminhado ao sistema penitenciário do estado para cumprir uma pena de 8 anos, prisão que aconteceu em Macaé, depois de um levantamento de dados de inteligência feito pela polícia.

0: Ministério Público do Rio e a Secretaria de Estado de Educação se reúnem para discutir os passos necessários para a elaboração de um diagnóstico da rede estadual de ensino. A ideia é identificar os principais problemas estruturais das unidades escolares. Segundo o MP, a proposta é avançar a partir do levantamento na construção de um plano de ações com metas de curto, médio e longo prazo, além da definição de mecanismos de monitoramento das intervenções necessárias. A questão estrutural das escolas públicas tem sido alvo de denúncias constantes de alunos e responsáveis. A gente, por exemplo, aqui na Band News FM, nos últimos meses, mostrou a situação dos estudantes do ensino médio do Colégio Estadual Jornalista Maurício Azedo, no Caju. Eles estavam numa estrutura de contêineres que foi interditada pela Defesa Civil em fevereiro desse ano por risco de desabamento. E aí os alunos ficaram 3 meses sem aulas presenciais. O retorno aconteceu em maio, depois de cobranças aqui da Band News FM, em um espaço provisório ali na Central do Brasil. E agora, então, o MP, junto da Secretaria de Estado de Educação, se reunindo para tentar discutir passos necessários para melhorar a educação no estado do Rio de Janeiro.
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0: Estamos começando a coluna Giro Business. Tema da semana, o setor de tecnologia, de dados, de inteligência artificial. E na minha companhia, fundador e CEO da Zoox, Rafael de Albuquerque. Rafael, muito bom te ter aqui no Giro Business. Pelo nosso propósito, levar conhecimento às pessoas. Rafael, vamos lá. A gente está falando de enriquecimento de dados, de informações. Se não, um dos maiores ativos das empresas, né? Porém, a gente encontra, do outro lado, o risco cibernético. Os atacantes buscando extrair este valor e utilizá-lo para o mal. Como vem se dando o equilíbrio entre enriquecimento de dados e o risco de um ataque cibernético?
1: Sérgio, eu acho que é um dos maiores desafios. Só para você ter ideia, hoje o mercado de fraude ele cresce 30% ano contra ano. Então hoje, com a qualificação de dados que é usado para o bem, como você falou, para poder entender melhor o comportamento das pessoas, ele é utilizado para o mal. Quem aqui nunca recebeu aquela mensagem no WhatsApp, se passando um pela outra pessoa e sabendo exatamente quem é sua mãe, seu filho e tudo mais. Eu acho que hoje é uma preocupação genuína que as empresas precisam ter, e eu falo para as empresas, não adianta você ser LGPD compliance, vocês têm que ser do bem, e é o lema que a Zoox se utiliza. Nós somos do bem, custe que custar. As pessoas que conhecem a nossa tecnologia sabem a profundidade que a gente consegue entrar no nível de uma persona. E muita gente perguntar, mas vocês são LGPD? Como é que fica tudo isso? Eu falei assim, olha, antes da gente ser LGPD, ISO e tudo mais, a gente é uma empresa do bem, custo que custar. Porque quando o dado desse nível de qualidade para na mão de uma pessoa errada, você imagina o estrago que isso aconteça. Então, voz alterada, imagem alterada, AI criando voz, imagens, personas muito parecidas com aquelas pessoas, realmente é um desastre para a sociedade.
0: Fica a torcida de Giro Business, para que as empresas tenham consciência e se preparem, contratem, entendam mais sobre cyberataques para poder prevenir esse tipo de conduta que, infelizmente, culturalmente acontece muito no Brasil e cada vez mais os atacantes estão profissionais. Na minha companhia, fundador e CEO da Zoox, Rafael de Albuquerque, e é com ele que eu sigo aqui durante toda a semana.
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7: 2:35. Estamos de volta aqui com o Tem Método. E logo de cara a gente aciona a Larissa Biscaia em São Paulo, porque teve uma operação importante do Ministério Público de São Paulo mirando agentes públicos infiltrados em corporações, inclusive ali no próprio Ministério Público, na polícia. e infiltrados do PCC, o primeiro comando da capital. Larissa Biscaia tá acompanhando as informações dessa operação e tem os detalhes pra gente. Boa tarde, Lari.
8: Oi, Mi, boa tarde pra você, pra todos. O ex-chefe dos investigadores da Delegacia de Entorpecentes de Campinas, cidade do interior de São Paulo, é preso nessa operação que apura a ligação dos servidores públicos com o PCC. O Maurício Aparecido de Oliveira, que hoje trabalha no primeiro distrito policial de Campinas, foi detido junto com um ex-estagiário do Ministério Público e um ex-policial civil. Esse trio teria participado de um plano para matar um promotor de justiça do GAECO, o Amaury Silveira Filho, que conduzia ali uma série de investigações do Grupo de Atuação Especial de Combate ao Crime Organizado. Segundo o MP, o investigador se reuniu em agosto do ano passado com um homem apontado como responsável para executar esse promotor. E tem vídeo, inclusive, desse encontro. A gente conseguiu, o jornalismo da Band conseguiu, que mostra os dois num restaurante conversando. Essa conversa seria para combinar a execução do promotor. O estagiário envolvido nesse caso teria propositalmente se infiltrado em uma das promotorias de justiças criminais de Campinas para fornecer informações privilegiadas ao PCC. E esse trio, inclusive, participava da extorsão de investigados. Se o Ministério Público, Polícia Civil, estivesse investigando alguém, eles meio que faziam essa extorsão para dizer que poderiam barrar a investigação ou não, para contribuir com a investigação também. Tem um policial penal que também é investigado. O nome dele, o nome do estagiário e desse outro ex-policial não foram divulgados. O policial penal foi alvo de um dos 10 mandados de busca e apreensão cumpridos hoje de manhã em Campinas e também na cidade de Cardoso, que também fica no interior do estado.
7: O investigador já tinha sido afastado justamente por esse tipo de coação, de interferência, né, nas investigações.
8: E essa operação de hoje é um desdobramento de outras duas operações. A operação de hoje, batizada de Infiltrados, vem na esteira da Pronta Resposta, que foi feita em agosto, que apurou a atuação do PCC e esse atentado contra a vida do promotor de justiça. E a operação Off-White, que foi feita em outubro, que mirava um esquema de lavagem de dinheiro ligado a dois chefões do PCC.
7: Obrigada pelas informações, Larissa Biscaia. Valeu.
9: Figurinha da Copa do Mundo. Vocês fizeram algo? Vocês não gostam dessas coisas, né?
7: Eu tô fazendo.
9: É mesmo?
10: Tô fazendo também.
9: Tem repetida pra trocar? Que eu tô com um bolo.
10: Eu tenho. Tô fazendo, não.
7: A gente pode
10: bolo
7: trocar aqui.
10: Minha filha tá fazendo. E aí, esse fim de semana, eu passei... Aliás, eu sou um excelente pai. Passei a minha tarde inteira num ambiente de trocas. Que as pessoas trocando figurinhas, passei a tarde trocando figurinhas, fui bem sucedido. Eu ainda tô longe de completar o álbum, aceito trocar. Faço
7: negócio. Você já tem a 00?
10: Depois a gente conversa privadamente.
7: É a mais

0: E aí eu vou roubar uma, por exemplo. Agora eu tenho. Se ela tem três, ela tem duas, agora eu tenho um. Mas o negócio é o seguinte, obviamente a gente já falou tanto aqui, né, sobre essa febre e como é legal essa época de trocar figurinha, esses eventos, né, que o Andreasa citou, mas tem um detalhe muito específico que tá ganhando destaque por causa da preocupação ambiental, aquele papelzinho lá que você tira e joga de qualquer jeito, lá em casa é assim, a gente vai jogando no chão, depois vai. Não pode ser reciclado de forma tradicional, não. E o Bruno Camarão, craque, vai explicar melhor.
1: Eu coleciono álbum da Copa, aí depois que eu colo, eu jogo no reciclável, porque minha mãe manda, mas eu não sabia que tinha um lugar pra isso. Eu abro o pacotinho com muita curiosidade, mas depois eu jogo fora no lixo comum.
2: O ritual é conhecido por milhões de brasileiros. Abrir o envelope, destacar a figurinha e colar no álbum. Mas o que sobra desse processo, o chamado liner, aquele papel encerado que fica para trás, exige um descarte especial. Produzido com uma camada de silicone, esse material não pode ser encaminhado para reciclagem comum e pode levar décadas para se decompor no meio ambiente. Quem explica é Ailton Alves, diretor executivo da Polpel, empresa que realiza esse serviço.
3: O liner é um papel super resistente com uma camada de silicone. O silicone é colocado justamente para poder a cola não colar. A Polpel recicla 350 toneladas de material, mas o volume que é gerado mensalmente no Brasil chega a 3.800, segundo as estatísticas. Então, a gente não está reciclando nem 10% desse material.
2: O assunto ganhou força nas redes sociais e provocou uma mobilização nacional. Escolas, condomínios, empresas e colecionadores passaram a reunir o material para envio à única empresa brasileira especializada nesse tipo de reciclagem. A expectativa é de um volume recorde durante a Copa de 2026, muito superior ao registrado no Mundial do Catar.
3: E as crianças são influências, né? Dentro de casa, porque estão influenciando seus pais que trabalham nas empresas, mas também são pessoas que daqui a pouco vão trabalhar em empresa e já vai com essa mentalidade. Então, assim, essa campanha tem sido, acima de tudo, educacional.
2: Depois de recolhido, o resíduo passa por um processo industrial que separa a camada de silicone e recupera a fibra de celulose. O resultado volta ao mercado na forma de novos produtos de papel. Além do benefício ambiental, a campanha deste ano também tem um caráter social. Parte da arrecadação obtida com material reciclado será destinada ao GRAAC, instituição que apoia crianças e adolescentes em tratamento contra o câncer.
3: Para viabilizar essa campanha, precisa ser colaborativo mesmo, Bruno. As pessoas precisam enviar, porque a Polpel não tem condição de coletar esse material no país inteiro e inviabilizaria a campanha, né? Em gratidão a toda essa campanha, toda essa mobilização, a Polpel vai doar 100% da renda na venda desse material. Então, eu digo sempre o seguinte, que essa campanha não é só sustentável, é também solidária.
2: Enquanto os torcedores correm atrás das figurinhas raras para completar o álbum da Copa, a campanha lembra que o papel que sobra também pode ter um destino valioso. Um pequeno gesto que ajuda a reduzir o impacto ambiental e ainda contribui para uma causa social.
0: Muito legal. Essa iniciativa aí dos liners acontece de forma colaborativa ainda, tá? Então, não tem muito ponto fixo de coleta. Algumas lojas tem ajudado, muitas escolas e condomínios têm reunido material e encaminhado diretamente para a empresa. Se você quiser mais informações aí sobre o projeto, o site é o Polpel, P-O-L-P-E-L, polpel.com. Acessa lá e as repetidas você manda aqui para Band News FM.
4: E vários ouvintes tinham perguntado isso mais cedo, nas nossas redes também. E é isso, tem que se mobilizar e juntar o máximo possível, dar um jeito de enviar, porque não tem. Me lembrou um pouco quando eu comecei a tirar as figurinhas e vi esses papeizinhos, me lembrou um pouco. Lembra as embalagens de Tetra Pak, uma época que falava, não, isso não dá pra reciclar porque é meio plástico, é meio papel e tal. E hoje isso já é super natural, você coloca lá no reciclável e vai, né, para um processo um pouco mais trabalhoso de reciclagem, mas super funciona. E a mesma coisa, imagina quantas copas, quantos álbuns aí foram feitos com isso simplesmente sendo largado em lixo orgânico mesmo, sem qualquer distinção. Que bom, né? De copa em copa a gente vai melhorando um pouquinho a consciência em relação a essa questão também, muito bom. E aqui, ó, nossa figurinha aqui, ó.
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1: Emiliano Dibu Martínez é uma das figuras mais emblemáticas da história da seleção argentina, caminhando para a segunda participação em Copas. O goleiro do Aston Villa foi o herói improvável que, com defesas milagrosas, garantiu o tricampeonato mundial à Albi Celeste no Catar em 2022. Dibu defendeu 2 pênaltis na partida contra a Holanda nas quartas de final. Na grande decisão, protagonizou o que muitos consideram a maior defesa da história das Copas no último minuto da prorrogação contra a França, impedindo o gol de Colomoni. Nos pênaltis, brilhou com uma defesa. O goleiro é um ponto forte da seleção de Lionel Scaloni.
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4: Agora 2:46, Paulo Lage com informações de trânsito.
5: Olá, de volta, trazendo mais destaques do trânsito para você aqui na Band News FM. De olho agora na BR-101, rodovia Niterói-Manilha, segue a lentidão entre o viaduto do Barreto e a chegada ao Gradim. Quem tá pela General Castrioto já desvia dessa lentidão. Chega ao município de São Gonçalo com melhores condições, inclusive mais à frente na chegada à região do Rodo. Quem vai seguir por Niterói, ali na Alameda São Boaventura, dificuldades no sentido Ponte Rio-Niterói. A pista contrária tem boas condições, é inclusive uma melhor alternativa para você evitar a Niterói-Manilha nesta tarde de terça-feira. 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Voltamos ao estúdio.

0: 7:47. O Felipe Macon tá de volta aqui no estúdio com informações do Rio de Janeiro. Fala, Macon.
1: É isso, Fernanda. Policiais militares prendem um criminoso acusado de assalto próximo do Barra Shopping. Cauã Nascimento Faustino, de 21 anos, estava saindo da área de mata para roubar motoristas que estavam parados no sinal próximo da saída 4 do shopping na Barra da Tijuca. Após denúncia, os policiais militares fizeram um cerco na região. O criminoso foi preso em flagrante na tarde da segunda-feira quando tentava fugir na direção da Avenida das Américas. Um simulacro de pistola foi apreendido. O suspeito vinha de Madureira para cometer os assaltos na Barra. Ele possui passagens por furto e roubo e estava foragido do regime semiaberto. Volto com você, Fernanda.
0: Valeu, Macon.
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0: Agora 2:48 e hoje com participação especial no trânsito. Agatha Meirelles, boa tarde.
3: Oi, Fê, boa tarde pra você, os ouvintes. O Jairo Gonzaga escreveu aqui agora pro nosso WhatsApp falando que tem alguns veículos quebrados na linha amarela sentido centro na altura do Nova América. O primeiro que ele passou por lá, logo depois tem um caminhão quebrado e depois tem um outro caminhão quebrado, esse já na alça de acesso da linha amarela com Bom Sucesso pra quem vai no sentido ilha. E aí ele botou detalhe, todos no meio da via, então a linha amarela com trânsito bem complicado por causa desses três veículos quebrados, um na altura do Nova América, outro um pouco mais à frente e na alça de acesso para quem vai para a Ilha do Governador, o terceiro caminhão quebrado, todos no meio da via. A alternativa da linha amarela é Grajaú Jacarepaguá no sentido centro, que tem boa movimentação, Fernanda.
4: Obrigada. Sabe muita coisa. Aqui, João Boeri, tem método. São 14:49, 2:49. Você não tá ouvindo no horário errado a programação da Band News FM, não. Não são 9:49, são 2:49. E Agatha Meirelles, que aqui é trabalho e trabalho.
3: Trabalho e trabalho, joga mais 11.
0: Fala de tudo.
4: Fala sobre qualquer assunto, sabe muito. Qualificando tem método, né?
3: É isso.
4: Muito obrigado.
3: Especialmente.
4: Muito bem. Eu sou da época que o Cristiano Pinho participava também. Agora ele tá blasé, não participa mais.
5: Eu só tô fiscalizando aqui.
4: Tá certo.
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8: O nosso ouvinte Robert Andrade escreve contando que tem um dilema em casa. Manu, nosso Theo, um maltês de 9 meses, começou a rejeitar a ração. Já trocamos de marca várias vezes. No começo ele ainda aceita, mas depois para de comer. Hoje só come se misturamos alguma coisa, como batata doce, ovo cozido ou tomate. As rações são todas super premium. Estamos fazendo certo ou estamos criando um problema? Robert, é o seguinte, essa situação é muito mais comum do que as pessoas imaginam. Primeira coisa que eu quero lembrar, sempre, é que um cão saudável dificilmente escolhe passar fome. Quando um cachorro começa a recusar a ração, existem duas possibilidades principais. Ou existe algum problema de saúde e precisa ser investigado pelo veterinário, ou ele aprendeu que se ele esperar um pouquinho mais, algo mais interessante vai pintar no prato dele. Ó, adivinhe só, na maioria dos casos, cães jovens, é exatamente isso que acontece. O Theo experimentou ovo, batata doce e outros alimentos muito saborosos. Comparado a isso, a ração acaba ficando horrível, né? Fica muito menos interessante. Então ele pensa o seguinte, Robert, vou esperar um pouquinho. Da última vez, funcionou. Ele tá treinando vocês. As rações super premium são formuladas para serem completas e balanceadas. Quando a gente começa a adicionar ingredientes extras, todos os dias a gente pode acabar criando um cachorro cada vez mais seletivo. E isso não significa que você não pode dar alguma coisa. O problema é quando vira via de regra. Outro ponto importante, um filhote de 9 meses está entrando na adolescência. Nessa fase, muitos cachorros diminuem naturalmente o apetite em comparação ao período de crescimento, que é muito mais acelerado nos primeiros meses. Mas, ó, antes de tudo isso, eu acho que você deve dar uma ida ao veterinário, fazer um exame geral, ver como é que o Theo tá passando, faz aquele exame geral pra gente descartar as questões físicas, né, de saúde dele. Se não for nada, olha, é malandragem dele e você não pode acostumá-lo dessa maneira, senão você vai criar um monstrinho. Participe também da nossa coluna enviando sua dúvida para elbicho@bandnewsfm.com.br ou então pelo meu Instagram, Manu Carsten. 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

0: entre os seus propósitos, ajudar jovens empresários e empreendedores a alcançarem o sucesso. Na minha companhia, a CEO da Pet Love, Thalita Lacerda. Thalita, na sua opinião, quais valores, atributos ou até mesmo práticas os jovens devem executar para conseguir atingir o sucesso?
1: Muita vontade de aprender e atrás de aprendizado. No mundo hoje dominado e transformado pela inteligência artificial, isso é ainda mais importante.
0: Obrigado, Thalita Lacerda, CEO da Pet Love. E este é o Minuto do Empreendedor, apresentado pelo BTG Pactual Empresas.
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3: Estamos de volta, meus amores. Tem método na Band News FM. Eu, Carlos Andreas, no Rio de Janeiro, Michele Trombelli em São Paulo, Ivan Brandão em Brasília. E agora nós vamos falar sobre o CNJ, o Conselho Nacional de Justiça, abrindo procedimento disciplinar contra desembargador acusado de crimes sexuais. As informações com Gabriela Oliveira.
4: Boa tarde para vocês aí no estúdio e a todos que nos acompanham por aqui no Tem Método. O desembargador do Tribunal de Justiça de Minas Gerais, Majid Nawef Laua, será alvo de um processo administrativo disciplinar. A abertura da investigação foi aprovada por unanimidade pelo Conselho Nacional de Justiça nesta terça-feira. O magistrado é investigado por supostas práticas de crimes sexuais e por possível infração disciplinar relacionada a um voto que absolveu um réu acusado de estupro de vulnerável. A Corregedoria Nacional de Justiça ouviu possíveis vítimas em Teófilo Otoni, no Vale do Mucuri, e em Governador Valadares, no Vale do Rio Doce. Segundo o relator do caso, 7 mulheres relataram episódios de importunação sexual e estupro. O desembargador está afastado do cargo desde fevereiro e o CNJ decidiu manter a medida durante as investigações. Volto com vocês aí no estúdio.
3: Obrigado, Gabriela Oliveira, diretamente de Belo Horizonte.
5: Agora são 2h56. Antes da gente trazer aqui mais um Histórias da Copa, só um registro rápido. A gente tem aqui a imagem, um ouvinte que mandou por enquanto a foto da Zona Norte de São Paulo. Falando, eu sou a favor da decoração, só que eu sou motorista de aplicativo e aí tem várias ruas fechadas em plena terça, disse aqui o nosso ouvinte, o Anderson, que mandou pra cá, mandou uma foto bonita, a rua ali.
3: Bem bonita.
5: Tem o escrito no chão, tem em cima, né, aqueles verde e amarelo, que dá um efeito bem bacana. Sim. A guia também tá pintada de verde e amarelo, tá bonitona, mas foi o que ele falou, gera um transtorno pra quem tá passando ali. O Anderson.
3: Você sabe que essa provavelmente é uma das razões porque progressivamente a gente passou a ver menos ruas decoradas. Antigamente tinha menos carro, menos movimento, menos adensamento, né? Era mais fácil montar uma estrutura para fechar parcialmente a rua e conseguir decorar. As pessoas decoravam muitas vezes de noite, de madrugada, e aí tem a questão segurança também. Ficou mais difícil por essa razão a decoração das ruas. Tem mais movimento, gera mais transtorno. Uhum. É uma discussão importante. Mas tá bonita essa rua aí.
5: Tá, bonita. E aí, só mais uma ouvinte aqui, a Andresa, de Manaus, falando que em Manaus tem premiação pra Rua da Copa, e aí ela até mandou uns vídeos aqui de rede social, várias as ruas, você vê aquela vista aérea, assim, também super produzidas por causa dessa premiação, pessoal animadão em Manaus. Obrigada, viu, Andresa? 12h58.
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7: Na Copa de 78, o Brasil utilizou 17 dos 22 jogadores convocados. Apenas 4 deles disputaram todos os jogos completos. Leão, Oscar, Amaral e Batista. Para ir a campo nas 7 partidas, a delegação Canarinho percorreu 4.659 quilômetros pela Argentina. Já a seleção hermana, anfitriã, deslocou-se por apenas 618 quilômetros. O título, inclusive, ficou com ela, ao vencer a Holanda no Estádio Monumental de Núñez, em Buenos Aires.

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2: Agora 3:01, a Deise já está com a gente para trazer informações do trânsito. Boa tarde para você, Deise.
3: Oi, Fernanda, uma ótima tarde para você, para todos os ouvintes da Band News FM. Atualizando nesse momento a movimentação pela Avenida Ayrton Senna, tem acidente ali próximo à Vila do Pan, envolvendo carro e moto. Tem uma faixa ocupada, trânsito lento nesse trecho da via, para você que segue em direção à Orla. Já no sentido contrário, você que vai em direção à linha amarela também vai encontrando retenções agora na passagem pelo BRT, da estação do BRT Via Parque, também ali no acesso a linha amarela. Pela linha amarela, sentido Fundão, também tem dificuldade nesse momento no trecho de Del Castilho. Já no sentido Barra, dificuldade pelo trecho de Bom Sucesso. Melhores condições para você que vai optando pela autoestrada Grajaú, Jacarepaguá. 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Daqui a pouco eu volto.

0: Agora, 3:02, o Felipe Macon tá aqui no estúdio para trazer informação de uma prisão da Polícia Militar, Macon.
1: É isso, Fernanda. Policiais militares prendem dois traficantes e apreendem um menor ligados ao Comando Vermelho em uma comunidade dominada pela facção rival em Vargem Pequena, na zona sudoeste do Rio. Anderson da Silva, de 21 anos, Luiz Felipe Barbosa, de 18, e um menor de 17 anos foram flagrados na comunidade Novo Palmares, conhecida por ser a área do Terceiro Comando Puro. Eles tentaram fugir, mas foram alcançados por policiais militares. O caso aconteceu na noite da segunda-feira. Com eles foram apreendidos granada, pistola com numeração raspada, munições, carregadores e drogas. O material entorpecente apresentava inscrições do Comando Vermelho. Volto com você, Fernanda.
0: Obrigada, Macon.

0: 693 pessoas foram presas por agentes da Força Municipal desde que o grupo começou a atuar em ruas do Rio de Janeiro no dia 15 de março. O balanço foi apresentado na manhã de hoje. Ao todo, nesse período, foram recuperados 118 aparelhos celulares, 113 motocicletas, 19 bicicletas e 15 cordões, além de uma pistola, 5 réplicas de arma de fogo e 26 armas brancas. Os guardas já fizeram mais de 4.800 abordagens. Nesta semana, a Força Municipal começou a atuar também no trecho entre a estação de trem do Meier e o Caxambi, na Zona Norte do Rio. A Prefeitura do Rio firmou uma parceria com a Polícia Rodoviária Federal para o compartilhamento de dados e informações estratégicas com o objetivo de ampliar a identificação de veículos suspeitos. A partir desse convênio, os alertas inteligentes que são gerados pelo cerco eletrônico do Civitas passarão a ser recebidos automaticamente pela PRF, ampliando a capacidade de resposta aí da instituição. Com essa medida, a tecnologia que identifica veículos suspeitos de clonagem vai passar também a comparar registros realizados em diferentes localidades do país, aumentando a capacidade de detecção de inconsistências. O cantor e compositor Arlindinho foi assaltado em Cascadura, na Zona Norte do Rio de Janeiro, na madrugada de hoje, durante as gravações do filme do Zeca Pagodinho. Por meio de uma postagem nas redes sociais, o artista disse que foram levados um cordão, um pingente e uma pulseira de ouro. Em nota, a assessoria de Arlindinho informou que, apesar do susto, ele passa bem e já está em casa. O batalhão de Rocha Miranda foi acionado, reforçou o policiamento na região. A Polícia Civil diz que um registro de ocorrência não foi feito ainda até o momento.
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0: Olha só, deixa eu falar uma coisa. Sempre tem. Eu não conheço essa versão. A luz. E é muito bonita. Eu conheço o samba, obviamente. Que é isso, hein? De quem tá cantando?
1: Olha, sugestão da nossa ouvinte Vivi, super participativa, sempre com a gente aqui. É uma versão com Mussum e Astrid. Cacildes, hein? Que versão. Cada vida um destino. É composição do Arlindo Cruz e o Gilberto de Andrade. Isso.
0: Esse samba é do Arlindo. Tem uma gravação até recente dele, se eu não me engano, naquele pagode do Arlindo ao vivo que ele gravou. Mas essa versão eu nunca tinha ouvido. A gente nunca tinha tocado Mussum aqui também, né? Muito bonito. Eu vou até procurar isso. Eu vou até procurar isso aqui pra minha playlist. Essa tá faltando.
1: Viu, Vivi? Que moral, hein? Qual será o destino do Brasil, hein?
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1: Eu não quero dizer nada, mas já teve ouvinte falando que vocês pegam muito no pé do Neymar, viu? Viu, Ivan Brandão?
4: Se pegar demais, quebra outro. Eu sou o que mais defende o Neymar nesse trio aqui, se não o único.
1: Não, eu sei, por isso que eu te provoquei. Porque você é o único que defende, aliás.
0: Pego mesmo.
4: Bom, sou eu que vou.
0: Pego não, sou eu, é comigo. Porque vamos falar do Neymar. E aí, olha aí o que vem pra mim. Aí eu fico mal-humorado do Neymar, entendeu? Que é o... Hoje tem treino da seleção, mais um dia de treino e sem Neymar. Claro que não tem Neymar. Mas tem a Aline Fanelli acompanhando e trazendo mais informações. E aí, Aline, o que você nos conta? Bem-vindo ao Tem Método, mais
1: uma vez. Tudo que ela viu nos 15 minutos de treino.
0: Bobinho.
5: Oi, Andreasa, boa tarde pra você, pra quem tá acompanhando a gente. Exatamente, Michele. Hoje o treino foi um pouco mais cedo, né? Ontem a gente conversava, a atividade seria depois da entrevista coletiva aqui no Hotel da Seleção Brasileira, e hoje foi mais cedo, ainda sem o Neymar. Não vimos a cara do Neymar ainda aqui nos Estados Unidos. Quem sabe até o fim da semana, nesta evolução dele para uma próxima etapa de ir com o pessoal da fisioterapia fazer atividades no gramado. Nesta semana toda, aliás, a Seleção Brasileira vai treinar no horário de meio-dia do horário de Brasília, 11 da manhã aqui pra gente. E a entrevista coletiva sempre no período da tarde. Hoje eu tô aqui já na sala de imprensa do Hotel da Seleção Brasileira. Daqui a pouquinho, a partir das 13h30 do horário de Brasília, Ibanez vai vir conversar com a gente. Uma entrevista que deve durar no máximo 20 minutos, um entrevistado apenas por dia agora nesta semana. Talvez até para confundir a gente, né? Porque a gente tem falado que o Danilo deve ser o titular agora na lateral direita, aí vem o Ibanez na coletiva, só pra gente aumentar esse debate também desse time titular do Ancelotti. No treino de hoje, pouca coisa pra gente ver, então só um aquecimento dos jogadores no gramado, o início de uma atividade que era uma atividade em um quadrado muito próximo, como se fosse um campo muito, muito, muito reduzido mesmo, e os jogadores tinham que dar passes rápidos, e se eles perdessem, quem estava ali no entorno do quadrado, se eles perdessem a posse de bola para os dois que estavam dentro, como se eles fossem bobinhos assim, esses dois precisavam atacar para um cruzamento que vinha do Ibanez do lado direito e do Rafinha do lado esquerdo. Teve um momento que o Ibanez acertou certinho a cabeça do Ederson, o volante que acabou de se juntar à seleção brasileira, e o Casemiro aplaudiu a jogada do companheiro. Pouca coisa pra gente ver, mas daqui a pouquinho a gente vai ter muita coisa pra escutar do Ibanez também, que de repente vira esse jogador para a lateral direita com a lesão do Wesley. A seleção brasileira tem mais 3 treinos, então quarta, quinta e na sexta, E na sexta, o Ancelotti tem que cumprir o protocolo de dar entrevista no estádio, no MetLife, o palco da estreia contra Marrocos. E amanhã, aliás, é aniversário de Carlo Ancelotti. Ele vai completar 67 anos. Será que vai ter bolo aqui na concentração? Eu acho que sim, hein? Ontem, pro assessor que comemorou mais um ano de vida, teve. Então, pro Mister, deve ter também, né, pessoal?
1: Ixi, 67. Se a criançada já que tá no carro, já deve estar assim, ó.
0: 6-7.
1: Ô Aline, você falou que não viu a cara do Neymar, nem o cabelinho, nem o hair stylist dele aí, não deu as caras também, porque o cabelinho dele tá dando o que falar, né? Sempre chamando atenção aí pelas questões erradas, né? Na verdade, mas
0: é, o desviando pelo atenção menos
5: tá.
0: Também.
5: Ah, ele tá com um novo penteado, né, Mi? A gente viu.
0: Oi, Aline, desculpa, pode continuar.
5: Perdão, cortei alguém?
0: Não, eu que te cortei, por favor.
5: A gente viu nas redes sociais que ele tá com um novo penteado, né? Mas ainda não vimos ao vivo, porque quando ele vai pro CT, e ele vai pro CT ao mesmo tempo que a delegação do Brasil, ele fica fazendo o trabalho interno. Então, o trabalho na academia e o trabalho com a fisioterapia. E efetivamente, no campo, ainda não. Pelo cronograma, a gente sabe que ele não vai estar à disposição pro jogo contra Marrocos. E aí, a expectativa é pra partida contra o Haiti, no dia 19, jogo que vai ser na Filadélfia, mas para isso ele precisa justamente passar por essas etapas de evolução, de ir pro campo, correr no campo, preparação física, depois a transição física, e até o momento ainda não há essa previsão. Eu sei que vai ter um dia que a gente vai estar lá e de repente ele vai surgir no gramado. Aí vocês sabem que já aumentam os olhares para a seleção brasileira quando o Neymar tá em campo.
1: Muito bem. E aí, só pra trazer aqui também rapidinho essa questão da preparação, Marrocos, o pessoal, né, tá um pouco com medo, porque todo mundo tá considerando que talvez seja o adversário mais difícil do Brasil, e justamente nessa estreia. Tava vendo aqui algumas estatísticas que vai ser difícil fazer gol em Marrocos, hein? 4 gols em 8 jogos nos últimos meses, então uma média de 0.5 gol por partida, Marrocos sofreu, enquanto que a média do Brasil é de 1,5 gol desde que o Ancelotti assumiu. Praticamente a gente tomou gol em todos os jogos, 6 gols em 4 jogos. Isso tem sido falado por aí em relação à comissão técnica, à preparação do Brasil para tentar furar essa defesa aí bem competente de Marrocos?
5: Existe a preocupação, Mi, do lado do Brasil com relação aos gols sofridos, né, também, contra o Egito. Foi uma bobeira do sistema defensivo. O próprio Bruno Guimarães ontem falou sobre isso na entrevista coletiva, que realmente eles precisam estar mais atentos na recomposição, porque o Brasil costuma jogar muito no campo de ataque do adversário. Talvez, para esse jogo contra o Marrocos, a gente não veja tanto como foi contra o Egito e contra o Panamá, a seleção indo muito à frente. Talvez o Brasil possa esperar um pouquinho mais para sair e jogar no contra-ataque. Você tem razão quando diz que é o jogo mais difícil da chave, e realmente é para a seleção brasileira. Marrocos foi o grande destaque da Copa do Mundo de 2022 no Catar, então é o desafio a mais. Tanto é que todos esses próximos dias a gente vai especular o que o Ancelotti vai fazer no ataque, porque por mais que ele tenha testado o Igor Thiago e um time com o Lucas Paquetá, ele gosta muito da dinâmica do Matheus Cunha, ele confia muito no Rafinha, então nada impede que ele volte para aquilo que ele já tinha trabalhado em outros momentos, e esse é o grande mistério pra gente comentar nos próximos dias, como virá o ataque da seleção brasileira para esse jogo contra Marrocos.
4: Falei aqui mais cedo que a ignorância é uma bênção, né? E ainda bem eu não entendo de futebol como entende Aline Fanelli, certo? Respeito Marrocos, destaque da última Copa, o Egito que jogamos agora, mas eu queria muito saber em qual momento do espaço-tempo a gente passou a ter medo de Marrocos, a respeitar Marrocos, vamos fechar o time quando... Poxa, gente, eu não consigo, eu tô na Copa, eu encarno a ignorância.
5: Mas ninguém falou de fechar time, hein?
4: Não tem adversário, entendeu? Não, é que eu vi só a parte do não estar muito no campo do adversário. Mas a Michelle trouxe aqui os dados. Marrocos não perde há quantos jogos? 29? Acabou, tá boa, é pra cair. Entendeu? Não tem essa. Disso. Falou sim. Se não falou, disse algo próximo aqui, né? Mas é isso aí.
0: Eu tenho uma hipótese. Eu tenho uma hipótese pra responder a sua questão. Em que momento o Brasil se colocou nesse lugar? É um momento em que a nossa esperança é um jogador que não joga 4 anos. Essa é uma resposta objetiva para a hipótese levantada por você. O futebol
4: eu
0: do Brasil.
4: Não concordo que ele seja a esperança, não, mas.
0: Enfim.
1: Gente, não tem racionalidade nenhuma no futebol. Vai, Brasil.
4: Tem que ter.
0: Marrocos, dito isso, Marrocos é favorito.
4: Tem que ganhar, tem que ganhar.
0: Valeu, Aline.
4: Sai fora.
1: Valeu, Aline. Bom trabalho aí. Boa coletiva. Valeu, daqui mais. A pouco.

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0: 3:19 e a gente tá falando muito de Copa, mas mês de junho também é mês de festa junina. E aqui no Rio de Janeiro tem uma expectativa alta para esse período. Felipe Macon.
1: É, de aumento nas vendas de 2% até o fim de junho. Esses 2% para os lojistas já é grande coisa, é o que indica a pesquisa do Clube dos Diretores Lojistas do Rio, pelo sindicato também dos lojistas, com comerciantes de diferentes regiões da cidade entre os dias 26 e 31 de maio. Entre os lojistas entrevistados, trajes típicos, roupas completas, peças de estampa, xadrez, são alguns dos itens que devem ter aumento nas vendas. O preço médio das compras está em torno de R$120, de acordo com o sindicato, e os clientes têm usado o cartão de crédito parcelado como a principal forma de pagamento. Alguns segmentos se estimam ticket médio de até R$200. Foram pesquisadas lojas no centro, nas zonas norte, oeste e sul do Rio. Aproveitando e falando de comércio, porque o Sindicato dos Lojistas também divulgou que o funcionamento tanto do comércio de rua quanto dos de shoppings será normal durante a Copa do Mundo, inclusive nos dias de jogo do Brasil. Volto com você, Fernanda.
0: Obrigada, Macon.

do estado aqui do Rio de Janeiro decretou ponto facultativo parcial a partir das 3 horas da tarde do dia 24 de junho, que é a data da partida entre Brasil e Escócia pela terceira rodada da Copa do Mundo, medida que foi publicada hoje no Diário Oficial. A prefeitura já tinha feito o mesmo. Os órgãos da administração pública estadual terão então o expediente normal no período da manhã, com o início das atividades às 8 horas e o encerramento às 3 horas da tarde. Unidades de saúde, como hospitais e unidades de pronto atendimento, e também as forças policiais, vão permanecer operando normalmente. Segundo a Secretaria Estadual de Educação, as escolas também vão funcionar com horário reduzido somente até às 3 horas da tarde do dia 24. A Prefeitura do Rio também já decretou ponto facultativo a partir do mesmo horário.

0: já está em circulação a nova linha 150, que faz o trajeto entre Grajaú, na Zona Norte, e Siqueira Campos, na Zona Sul da cidade. O itinerário é o mesmo da antiga 433. A única mudança é o ponto final em Vila Isabel, que terminava na Praça Barão de Drummond e agora passa a ser na Praça Malvino Reis, no Grajaú. Segundo a Secretaria Municipal de Transportes, a operação integra o processo de retomada e reorganização do serviço de transporte na região, depois da substituição das antigas operadoras por empresas do consórcio Intersul. E a Prefeitura do Rio vai receber um investimento privado de 550 milhões de reais para a implantação de um projeto que é o Rio City, que é um complexo de inteligência artificial na cidade. O memorando foi assinado pelo prefeito do Rio, Eduardo Cavalieri, e também o CEO da LA Data Centers, Alessandro Lombardi, durante a abertura do Web Summit nessa segunda-feira.
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0: Hoje é dia dele, terça-feira, doutor Daniel Barros participa com a gente ao vivo aqui no Tem Método. E justo hoje, doutor Daniel, Dia Nacional da Imunização. E no meio, né, de um momento em que a gente tem reacesa aí aquela discussão da vacina, principalmente de quem é contra a vacina, tivemos a decisão ontem do governo federal, Ministério da Saúde, de suspender a vacinação com o imunizante que está sendo produzido pelo Instituto Butantan, ainda numa questão cautelar, né, de avaliar melhor os impactos, porque houve sim algumas reações mais severas do que aquelas previstas, inclusive duas mortes que estão sendo investigadas para ver se tem alguma relação ou não com a vacina. O fato é que tem aqueles que são contra mesmo vacina, e aí acho que não tem nenhuma racionalidade nisso, e tem aqueles que têm medo da vacina. O que explica, hein, doutor Daniel, a gente ter medo de algo que os números, não é impressão, os números mostram que é muito menos arriscado pra gente do que outras questões que a gente vê aí no dia a dia, de alimentos, de atividades, de esportes, de meios de transporte. O que explica isso, hein? Boa tarde.
1: Boa tarde, Michele, boa tarde, Andreasa, boa tarde aos ouvintes. Pois é, Dia Nacional da Imunização, algo que o Brasil já foi referência e que a gente meio que foi perdendo o pique aí ao longo do tempo, às vezes até por um pouco, pelo próprio sucesso das vacinações. As pessoas não ficam mais doentes com aquelas doenças, elas acham que não precisam mais se vacinar daquelas doenças que só não existem porque elas estavam se vacinando, né? Uhum. Então, não pode parar de fazer campanha. Agora, você falou uma coisa verdadeira, Michele. Muitas vezes a gente fica com mais medo, né? As pessoas ficam com uma hesitação, com esse receio, de uma coisa que é numericamente, estatisticamente mais segura fazer até do que mesmo não fazer. O que eu quero dizer com isso, né? Se a gente, os óbitos que estão sendo investigados, a gente nem sabe se estão realmente relacionados à vacina, mas vai que estejam, vamos dizer que estão relacionados à vacinação. Então teve aí duas pessoas que morreram em 500 mil pessoas vacinadas. Isso dá 4 óbitos por milhão. No Brasil, dengue, em 2024, ela fez 28 mortes por milhão. Então é 7 vezes mais arriscado você morrer de dengue do que você morrer de vacina. É seguro, é mais seguro você tomar a vacina do que não tomar, né? Isso assim, pensando em população geral. Pensando em pessoas que tiveram dengue, aí a gente fala de quase 1000 mortes por milhão, né, de pessoas que realmente tiveram casos suspeitos aí de dengue. Então, é muito mais seguro tomar do que não tomar. Mas a gente fica com esse receio, muitas vezes, por conta da forma como o nosso cérebro funciona. Ele pega aquilo que chama mais atenção, aquilo que é mais recente, aquilo que é mais noticiado, e a gente começa a achar que aquilo é mais provável. Intuitivamente, se estão falando disso, isso deve ser provável. É que a gente esquece, né, Michele, que a gente não consegue ficar fazendo reportagem sobre as 500 mil pessoas que tomaram vacina e não tiveram problema nenhum. Ah, mais um vacinado aqui, não aconteceu nada. Mais um vacinado aqui, não aconteceu nada. Vai virar notícia justamente aquilo que for raro. E aí nosso cérebro usa esse evento que é raro, que a gente fica sabendo, como uma estimativa de probabilidade. Mas, como eu tô mostrando aqui, uma probabilidade distorcida, né, esse risco de 4 mortes por milhão é próximo de qualquer anestesia que a pessoa vai fazer. Então, ninguém deixa de fazer anestesia ou deixa de fazer uma cirurgia necessária por conta de um risco tão baixo assim. E isso, reforço, considerando que essas mortes tenham relação com a vacina, que a gente nem sabe se tem ou não. Então, é importante fazer essa pausa, fazer essa análise, sem dúvidas, faz parte aí da fase 4 de desenvolvimento de qualquer medicamento, mas a gente também precisa dar um passo atrás e pensar nos números frios, na probabilidade fria, e saber que é mais seguro, só para falar de dengue, é mais seguro tomar vacina do que não tomar.
0: Certamente. O que a gente falava aqui outro dia mesmo em relação a essas memórias negativas, né? Que a gente absorve, por exemplo, acho que a gente estava falando de jogo, de perder, é natural, né? É natural que as pessoas fixem mais as experiências negativas do que as positivas, embora muitas vezes, nesse caso, principalmente as positivas, são disparado muito maior, muito melhores do que as negativas. Doutor Daniel Barros, sempre com a gente aqui. Obrigada, doutor Daniel.
2: Beijo.
1: Valeu, gente. Todo mundo se vacinando aí até quinta-feira.
0: Até. Ó, e vamos pôr aqui a nossa trilha. Ah, porque a gente já tem, olha, é inédito, né? Assim, a gente tem um antecipação para, mas de poucos minutos, né? Tava previsto para 15h30, começou um pouquinho antes a entrevista coletiva do Ibáñez, que é o lateral direito, que é o jogador designado a falar hoje lá nos Estados Unidos. A nossa Aline Faneri tá acompanhando, a gente só tá conseguindo, tentando resgatar aqui o som com boa qualidade pro nosso ouvinte para trazer aqui as informações, e também um pouquinho da palavra dele em relação a essa expectativa para a estreia do Brasil. Não teremos, né? Então vamos pra notícia da cidade e daqui a pouquinho a gente resgata o som. Ah, agora sim, vamos ouvir. Tá falando nesse momento Ibáñez nos Estados Unidos.
3: Acredito que dentro do campo vai dar o seu para poder realizar o sonho de todo mundo.
4: Ibáñez, boa tarde. Kiyomi Nakamura, da Zone Japan. Dia de convocação, na hora que Ancelotti chamou seu nome, você nem pulou, nem gritou, só chorou, e até sua filha pequena tirando lágrima. E depois já apresentou e já jogou dois amistosos, um foi titular e agora esta semana vai ter primeiro jogo. Para o dia aquele dia de convocação, até está sendo sua emoção, muita coisa, né?
3: Sim, emoção que só naquele dia da convocação, tudo novo, tudo emocionante, choro, mas um choro especial, um choro de alegria. Então, sim, são já alguns dias que a gente está junto, a gente está cada vez se enturmando melhor, tá cada vez se comunicando melhor um com os outros, entendendo o caráter de cada um, isso daí é muito importante pra gente.
0: É, realmente, tá falhando um pouquinho, daqui a pouquinho a gente retoma, então.
5: Vale dois registros aí. Primeiro que o Ibáñez fala muito bem, né? Ele fala muito bem, tranquilo. E a repórter japonesa que fala português impecavelmente. Ela tem o sotaque, mas ela formula perfeitamente. Você imagine isso. Ela talvez viva no Brasil, sei lá. Mas ela é japonesa e vocês viram ela falando português. Eu acho isso sensacional, porque deve ser muito difícil. Assim como para nós aprender o japonês, para o japonês aprender o português sem que haja qualquer base em comum. Acho isso sensacional. Sempre que eu vejo ela entrevistando, eu curto, eu acho barato.
0: Ela poderia colocar lá um inglês e tá tudo certo, né? A maior parte dos jogadores fala e tal. Então, não, ela faz questão de falar em português, é muito bacana mesmo. 15h34, daqui a pouquinho a gente tenta acionar mais uma vez aí essa coletiva de imprensa diretamente de Nova Jersey, nos Estados Unidos.
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9: Agora 15h35, a gente vai trazer atualizações do trânsito com a Deise de Assis.
2: Oi, Fernanda, tô de volta, uma ótima tarde pra você também. Atualizando nesse momento a movimentação pela Avenida Ayrton Senna, ainda tem dificuldade pra você que segue no sentido Orla, ali próximo à Vila do Pan. A gente lembra que teve acidente mais cedo nesse trecho da via, ainda tem dificuldade. Dificuldade também pra você que segue no sentido Linha Amarela, desde o acesso pela Avenida das Américas até a chegada à Vila do Pan. Pela Linha Amarela, sentido Barra, com retenções na altura de Bom Sucesso. Alternativa pra você, motorista, autoestrada gratuita. Ou Jacarepaguá, com melhores condições em ambos os sentidos. 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Daqui a pouco eu volto.
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10: Maria Rita Nader, também está atualizando o trânsito, tem informação de acidente?
11: Isso mesmo, Fê. Agora, na Avenida das Américas, no sentido Recreio dos Bandeirantes, teve uma colisão entre um carro e um poste, então ainda está em andamento, segundo o Corpo de Bombeiros, mas o trânsito é bastante intenso na região devido a essa colisão entre o poste e o carro, então a gente vai trazendo mais atualizações, mas nesse momento, trânsito bastante complicado, ali na altura da Casa de Festas Ribalta, no sentido Recreio dos Bandeirantes, na Avenida das Américas.
10: Obrigada, Maria.
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10: E olha, voltamos a atualizar o trânsito desde Assis.
2: Oi, Fernanda, tô de volta. Falando nesse momento da linha vermelha, você que segue no sentido Baixada vai encontrando dificuldade na altura da Ilha do Fundão e também no acesso à rodovia Presidente Dutra. Pela rodovia Presidente Dutra, dificuldades agora na altura da Pavuna e também no trecho de Nova Iguaçu. No sentido Rio, é boa movimentação, sem dificuldade. Boa movimentação também para você que vai acessando a Avenida Brasil. A Avenida Brasil, sentido centro, com trânsito intenso, mas sem grandes dificuldades para você, motorista. 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Daqui a pouco eu volto.
10: E a Justiça do Rio determinou o afastamento cautelar do delegado Robson Gomes Pereira da Delegacia de Homicídios da Capital por conta das investigações sobre a morte do empresário Daniel Patrício Santos de Oliveira, que foi baleado durante uma abordagem policial na Pavuna, na zona norte do Rio, em abril desse ano. Na decisão, a juíza Alessandra da Rocha Lima Ruediz alegou que houve quebra de imparcialidade por parte do agente na condução do inquérito.

0: Agora 3 horas e 39 minutos e atualização rapidinha do tempo, sem previsão de chuva para essa terça-feira e amanhã de quarta deve ser aí com céu parcialmente nublado, temperatura na casa dos 22 graus.
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3: Semana passada eu fiz uma, quase que uma sem vergonhice. Pronto, falei que é um franguinho bem de antigamente, que a gente fazia com a sopa de cebola, sabe? Industrializada, credo. Mas é gostoso, é muito gostoso. Eu quero dar essa dica, olha aí pra vocês. Vou dar duas opções, tá? Pra um dia que você não tem tempo, você vai lá e vai comprar a sobrecoxa. Eu comprei sobrecoxa desossada. Passa pela maionese. A maionese eu fiz, no caso, porque eu não tinha, tá? Então tem aí uma defesa, tinha uma maionese caseira. Passei pela maionese e empana, como se você fosse empanar, naquele pozinho, no tempero, né? Que é a sopa de cebola. E aí eu levei na air fryer. Ficou 30 minutos, sendo, vai, 20 primeiros a 140, pra ele cozinhar bem. Depois eu dei uma aumentada pra dar uma dourada. Maravilhoso. Agora, se você quer fazer um bem gostoso, caseiro, eu vou te contar. Você vai fazer o seguinte: as mesmas sobrecoxas, você vai derreter. Pode ser azeite ou manteiga. Eu gosto mais de manteiga, vocês sabem, né? Então, derrete a manteiga, né? Essa manteiga, você vai misturar sal, pimenta do reino, ervas, então põe salsinha, cebolinha, põe páprica, orégano, eu gosto, tomilho, enfim, um monte de tempero, pode ser um curry, se você gosta, claro que separado, né? Você vai temperar muito bem essa manteiga, besuntar o frango com essa manteiga e aí vai empanar na bolacha triturada. Então você vai pegar creme cracker, por exemplo, tritura, não muito pra não virar um pó, né? Mas isso aqui é uma farinha grossa, empana e vai fazer o mesmo processo, levar por 20 minutos no air fryer, mais baixinho no começo, mais forte no final pra adorar.
4: Se você quiser, você pode falar comigo pelo e-mail hojepode@bandnewsfm.com.br ou pelas redes sociais no @carolecrema. Pode pedir receita, dica, fala comigo, eu vou adorar.
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9: Estamos de volta, meus amores. Estamos de volta. E agora vai, hein, Andreasa? Ou não, tá?

0: Parecendo festa junina. Olha a cobra, é mentira. Olha a delação, é mentira. A Procuradoria-Geral da República também está seguindo aí para rejeitar a proposta de delação premiada de Daniel Vorcaro. O ex-banqueiro já recebeu uma primeira recusa da Polícia Federal, passou a tentar uma segunda proposta, que também não deve prosperar. No caso da PGR, ainda não há uma negativa declarada, só que nos bastidores, aceitar essa delação é considerada a hipótese menos provável. Isso porque Vorcaro não entregou nada novo, não tem provas para corroborar o que diz. Segundo, inclusive, uma apuração do portal Metrópolis, tanto advogados de Vorcaro quanto os investigadores da Polícia Federal estão muito desconfiados uns dos outros. A nossa colunista Mônica Bergamo mais cedo também falava a respeito da posição da Polícia Federal, né, que já é mais clara em relação a isso. Os delegados acreditam que o banqueiro não fala tudo. Os defensores dizem que os dados foram apresentados para corroborar as informações. Então, por enquanto, segue esse impasse muito mais pro não do que pro sim.
1: E aí o não tem que ser, bom, desde onde eu compreendo o Instituto da Delação Premiada, o não tem que ser definitivo. Pode ser o não para que o cara tenha uma nova chance, mais uma. Nós estamos vendo da segunda, seria a terceira chance de reformar a sua delação. E com isso, repito, ganha tempo. Ganha tempo para quê? Esperando uma decisão de algum ministro do Supremo Tribunal Federal que o beneficie, é essa uma hipótese, protegendo o próprio patrimônio, tendo uma cela melhor, esperando que o pai saia da cadeia. Tem várias hipóteses, talvez todas elas combinadas. Eu repito o que eu disse aqui ontem, é preciso repetir, a investigação está lá na frente, as informações são sabidas. Aí na primeira delação ele não fala de Ciro Nogueira, não fala de Flávio Bolsonaro, não fala de Alexandre de Moraes. A gente fica sabendo que tem tudo isso, que o mundo real se impõe, esses são problemas. Aí ele vai na segunda delação e entrega isso, esses nomes que a gente já sabia. Não é assim, não é assim, delação não é isso. E fica também sob o risco de daqui a pouco o cara estar, em função de não entregar, sob uma espécie de coação, como se as instituições estivessem querendo que ele entregasse aquilo que elas sabem que ele sabe e não quer entregar. Se o cara não quer entregar, não entrega, acabou. Encerra esse troço e vida que segue, cana dura pra ele. Também tem um teatro engraçado, Michele. O teatro da delação de Vorcaro. Ninguém quer que o cara delate. Tá todo mundo dizendo, ele não vai delatar, que absurdo. Mas ninguém quer que ele delate. A verdade é que tá todo mundo correndo, os delatáveis, vamos usar essa palavra, os delatáveis. Os delatáveis todos estão trabalhando para que prospere a delação seletiva de Vorcaro, para que não estejam nela. Mas o melhor para todo mundo é que não haja delação nenhuma. É uma pena, porque ele teria muito a colaborar. Mas não dá mais para acreditar.
0: Pois é. Vamos seguir acompanhando esse e outras questões aí que envolvem o caso Master aqui na Band News FM, mas já tudo indica que subiu no telhado mesmo. Agora 3h48, estamos aqui tentando contato com o nosso Eduardo Barão a respeito da situação lá nos Estados Unidos, né? Houve uma informação de que os Estados Unidos retiraram aquela cota de ingressos da Copa do Mundo para os torcedores do Irã, a Federação de Futebol do Irã. Foi uma denúncia da própria Federação de Futebol do Irã, falando que do nada os Estados Unidos resolveram retirar essa cota. Acho que havia ali pelo menos 8% dos ingressos destinados à torcida do Irã. E agora, sem mais, sem menos, o pessoal que se programou para ir, para torcer pelo Irã, o Irã que já não vai ficar em território americano, não recebeu essa autorização do governo dos Estados Unidos e mudou para. Vai ter que ficar sediado no México. E agora a gente está acompanhando aí essas informações de que os Estados Unidos não cederam a cota de ingressos que havia sido prometida para o Irã. E tem uma outra questão também aqui, Andreasa, não sei se você chegou a ver, de um árbitro da Somália que foi deportado dos Estados Unidos. Ele é considerado o melhor árbitro da África, o Omar Artan. Ele tinha sido escalado pela FIFA para apitar na Copa do Mundo e simplesmente foi impedido de entrar nos Estados Unidos teve que ser deportado ontem, logo depois que ele desembarcou em território americano, e não houve uma justificativa oficial por parte da FIFA, do governo dos Estados Unidos, por que isso aconteceu. Artan é o primeiro representante da Somália a ser escalado para uma Copa do Mundo, foi eleito inclusive o melhor árbitro da Confederação Africana de Futebol no ano passado. Já apitou final da Copa das Nações Africanas, inclusive um jogo da Liga dos Campeões da África, e agora essa deportação sem muita explicação também pelo governo americano. Mas conseguimos contato com ele. Vamos lá que ele vai contar melhor essa história.
2: Barão da América. Barão
3: direto
2: da
3: de
2: América.
3: Nova York.
1: Eduardo Barão conosco diretamente de Nova York. Barão, por que revogados os ingressos? A gente falava agora sobre isso. Revogados os ingressos da Copa para torcedores do Irã. Isso, informação segundo a Federação Iraniana de Futebol. E aí, Barão, o que você nos conta? Bem-vindo sempre ao Tem Método.
4: Fala, Andreasa. Fala, Michele. Boa tarde para vocês. Até agora não há uma versão oficial do governo americano porque houve essa decisão. Cada entidade, cada CBF, digamos assim, recebe ali uma cota de ingressos por parte da FIFA. E aí eles decidem o que fazer com essa quantidade, né? Podem dar para federações, por exemplo. Isso está acontecendo muito mais uma vez com a Confederação Brasileira de Futebol. Pode fazer um sorteio para torcedores, cada um sabe o que faz com os seus ingressos. E a reclamação justamente é essa, que esses torcedores que teriam recebido esses convites, esses ingressos da Federação Iraniana de Futebol, não estão sendo autorizados a entrar aqui em território americano. Essa decisão, cada país pode fazer o que bem entender. A FIFA falou sobre isso, sobre esse caso que a Michelle estava falando agora há pouco, do árbitro. Então cada país tem autonomia para decidir quem entra, quem pode entrar no país. Mas, de qualquer forma, evidentemente que isso levanta questões importantes sobre a situação política aqui dos Estados Unidos sob a presidência de Donald Trump. Lembrando sempre que a seleção do Irã já está começando com uma situação mais complicada do que outras seleções. Eles não podem treinar em território americano. Eles estão no México, só podem vir aqui para os Estados Unidos para jogar no dia do jogo e ir embora no mesmo dia. Então são condições diferentes, por exemplo, de outras seleções que já estão treinando aqui em território americano, podem descansar depois de uma partida eventualmente e depois seguir viagem, se for o caso, para a base no México ou no Canadá.
1: O Barão, e para além dessa questão, e me parece que isso vai acontecer bastante, tá? Decisões, sobretudo em movimentação, chegadas, partidas, e sem muita explicação. Para além disso, aqui nós estamos atentos, uma pergunta, me fala um pouco sobre o clima, ou a falta de clima, que me parece que é o que prospera, o clima de Copa do Mundo, ou o não clima de Copa do Mundo em Nova York, me parece que é isso, né?
0: Ah, o Barão tava na Times Square hoje, trabalhando pouco, hein, Barão?
4: Eu tenho uma visão um pouco diferente, Andreasa, do pessoal e do Brasil que está vindo para cá. Eu não sei o que as pessoas estão esperando, assim, ruas pintadas, bandeirinhas e tal.
0: Brasil, que é um clima de Brasil.
4: Isso não tem aqui para nenhum evento. Então esse clima de Copa, ele é visto a cada esquina aqui de Nova York, numa loja, num boteco, num pub, você entra, tem bandeirinha para tudo quanto é lado, no aeroporto, na hora que você chega. Então, é o jeito americano do clima de Copa. As pessoas sabem que vai ter Copa. Então, é um pouco diferente. Então, essa história fala, não está no clima de Copa. Eu não sei exatamente o que estavam imaginando o Ronaldinho Gaúcho fazendo embaixada no meio da Times Square. Tem não vai
1: razão.
4: Rolar, né?
1: Tem toda razão. Mas as pessoas, essa é uma curiosidade minha. As pessoas falam sobre a Copa do Mundo? Há um interesse sobre a Copa do Mundo de futebol? Acho que essa é a verdadeira questão.
4: Vamos lá, Andreasa. O país é gigantesco, eu estava no Missouri até ontem, e a grande preocupação era com o beisebol ou o campeonato da escola das meninas de futebol. Tinha ali um torneio internacional de futebol de meninas. Então depende muito do lugar que a gente está falando, mas todo mundo sabe que vai ter Copa. Os estádios vão estar lotados, não vão ser todos os jogos lotados, mas vão estar lotados na maioria. E os botecos, festa... Tem muita festa para brasileiro aqui, rapaz. Eu perdi a quantidade de tanta festa de brasileiro a partir de sexta-feira, sábado, domingo. Enfim, tá tendo muita Copa já por aqui, claro, dependendo do gosto de cada um.
0: Vai, Brasil! Valeu, Barão! Valeu, Barão. Bom trabalho por aí. Beijo. Até quinta aqui. Beijo.
4: Valeu.
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0: E o governo do Rio suspendeu a cessão do ex-procurador-geral do Estado ao Instituto Rio Metrópole. A medida acontece após a Band News FM revelar a nomeação de indicados políticos à autarquia estadual. Ao todo, o Instituto possui 111 cargos comissionados, a maioria distribuído na chefia de gabinete e na presidência de Davi Perini Vermelho, o DD. O cancelamento da sessão do procurador e ex-secretário de governo Marcelo Lopes Silva foi publicado no Diário Oficial dessa terça-feira. Ele que exercia o cargo de procurador-geral do Instituto Rio Metrópole. Entre os nomeados estão cabos eleitorais, produtor de evento homenageado pelo atual presidente do Instituto, com o filho, ex-assessores parlamentares da Baixada Fluminense, o técnico do Madureira, o pai de um artista e também a advogada que se recusa a prestar informações sobre as funções desempenhadas. O Ministério Público do Rio instaurou uma notícia de fato para apurar o caso. O procedimento antecede a abertura do inquérito. Em nota, o governo afirmou que vai analisar as nomeações com responsabilidade e cautela. Agora, 3:57, Felipe Macon.
1: 5 imóveis são interditados após um incêndio no conjunto residencial de Manguinhos que aconteceu hoje. A Prefeitura do Rio informa que presta assistência às famílias após o fogo ter sido controlado pelos bombeiros. O foco foi no quarto andar de um prédio de 4 pavimentos localizado na comunidade em Bratel, ao lado da Mandela 2, na rua Leopoldo Bulhões. 18 moradores foram impactados. Após a interdição dos imóveis pela Defesa Civil, os ocupantes que optaram por ir para a casa de familiares receberam colchonetes, cartões da Prefeitura para compra de insumos e serão incluídos no auxílio habitacional temporário. A cortina de fumaça preta chamou a atenção de quem passava pela região. O combate demorou cerca de 3 horas após ser finalizado, após o início do incêndio, que começou por volta das 6 horas da manhã. De acordo com o Corpo de Bombeiros, não houve feridos. Volto com você, Fernanda.
0: Valeu, Macon.
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0: Agora, rapidinho, atualizando a situação do tempo aqui no Rio de Janeiro. Hoje a temperatura subiu já, 26 graus, mais ou menos é a temperatura agora nesse momento na capital fluminense. O dia amanheceu ensolarado, aí sem nuvens no céu. E amanhã, quarta-feira, a tendência é que apareçam algumas nuvens, mas a temperatura continue aí na casa dos 23 graus aqui na capital fluminense.

0: versão tá, tô desesperado atrás dela, fantástica a versão. Muito bom, e encerramos o Tem Método de hoje de altíssimo nível. Mussum e Astrid cantando Arlindo Cruz. Nada pode ser melhor do que isso. Beijo, até amanhã, meus amores.
1: E cada vida é um destino, amanhã estaremos a postos aqui. Beijo.

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5: No horário de Brasília, 4:01.
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7: Olá, boa tarde para você. Pode chegar, que você já tá entre nós. Vamos juntos pelas próximas duas horas. Nossa missão é te deixar muito bem informado. Na primeira hora, falando com o Brasil inteirinho, com as notícias do nosso país e do mundo. Na segunda hora, aí falando pro público aqui de São Paulo, conectado na Rádio Band News FM, mas pela TV LG Channels, pela nossa live no YouTube, você pode acompanhar o Entre Nós até às 18h e, em breve, além de LG Channels, seremos também, Renan Suquevicius?
8: Seremos também TLC Channel.
7: Ó, oh, ele fez o dever de casa. Eu joguei a bola pra ele, porque eu já tava assim na dúvida, porque a gente ontem, pra quem não tava aqui com a gente ficou assim, TLC, TCL, é TLC.
8: TLC. Pronto. TLC Channel, a partir de amanhã.
7: Amanhã estaremos já, ó, e semana de estreia da Copa do Mundo, semana de cobertura da estreia
8: TCL,
7: do Brasil.
8: TCL, a gente errou de novo. Oh. Ai, que vergonha, cara.
7: TCL.
8: TCL. E eu, não, eu fiz a reportagem, é, eu tenho uma TV TCL, eu errei. Você acredita? Que coisa, né? Mas peço desculpas, é, o pessoal da TCL.
7: Como a memória dos jovens tá ruim, hein, gente? Porque a dos idosos, no
8: tá
7: caso,
8: vendo cada
7: a
8: coisa
7: parte
8: que a
7: mais
8: gente
7: velha
8: passa
7: da bancada.
8: Mas pronto, é isso.
7: Tá fácil, agora eu memorizei.
8: Agora tá memorizado.
7: Ordem alfabética, o C e o L. Primeiro vem o
8: exatamente.
7: C. Exatamente. Tá?
8: Boa tarde, viu, gente? Tudo bem por aí? Seguimos por aqui, vamos na atualização das notícias. Com você participando pelo nosso WhatsApp, 11999592100.
7: É isso. Daqui a pouquinho a gente vai ter notícia da seleção, notícia da Copa. Vamos começar girando o que é destaque nesse momento, mas não deixe de participar aqui do Entre Nós. É entre nós mesmo, vocês perceberam logo pela falta de memória aqui da abertura.
8: A quinta turma do Superior Tribunal de Justiça nega um novo pedido de liberdade feito pela defesa da advogada e influenciadora digital Deolane Bezerra. Ela está presa desde o dia 21 de maio por suspeita de lavar dinheiro para o PCC.
7: O governo Lula vai propor ao Conselho Nacional de Política Energética o aumento de 30 para 32% na mistura de etanol anidro na gasolina. O anúncio foi feito pelo ministro de Minas e Energia, Alexandre Silveira, após uma reunião do presidente Lula com representantes do setor sucroalcooleiro.
8: Uma mega operação da Polícia Federal mira uma organização criminosa especializada em contrabando de cigarros e importação ilegal de agrotóxicos e falsificação de documentos e placas de veículos. Ao todo, foram expedidos 44 mandados de prisão preventiva, 14 de prisão temporária e 62 de busca e apreensão para serem cumpridos em 7 estados brasileiros.
7: O Tribunal Superior Eleitoral vai julgar hoje se mantém ou não a decisão do presidente da corte, Cássio Nunes Marques, que determinou a retirada do conteúdo e a suspensão da divulgação de uma pesquisa realizada pelo Instituto Atlas Intel. A sessão começa às 19h e esse é o quarto item da pauta do dia. Essa é aquela pesquisa em que detectou ali uma queda queda de Flávio Bolsonaro na preferência dos eleitores entrevistados e que apresentou ao final, depois de ter feito a pesquisa e detectado essa resposta sobre em quem o eleitor vai votar, ao final foi apresentado o áudio da conversa de Vorcaro, Daniel Vorcaro do Banco Master, com Flávio Bolsonaro, e por isso a pesquisa foi contestada, embora a pergunta sobre a preferência dos eleitores tenha sido feita antes da apresentação do áudio.
8: Seguimos aqui na atualização das notícias, falando agora da apuração, que continua voto a voto no Peru para definir o vencedor do segundo turno nas eleições presidenciais. Com 97,8% das urnas apuradas, o candidato de esquerda, Roberto Sanches, tem 50,13% dos votos válidos contra 49,87% da conservadora Keiko Fujimori.
7: A seleção feminina de futebol faz hoje à noite um novo amistoso contra os Estados Unidos. O Brasil encara as americanas a partir das 9:30 da noite na Arena Castelão, em Fortaleza.
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10: De promessa para o futuro na Copa de 2022, a titular absoluto para o Mundial de 2026. Essa é a trajetória de Michael Olise, atacante da França, mundialmente conhecido pela habilidade no um contra um e a capacidade de marcar gols. O atleta de 24 anos já soma 4 tentos com a camisa da seleção local em apenas 15 partidas. A estreia de Olise na equipe de Didier Deschamps veio em setembro de 2024. Antes, durante a Olimpíada de Paris, chamou a atenção da torcida com 7 participações em gol em 11 jogos na campanha. Que rendeu a medalha de prata aos anfitriões. Por clubes, Olise tem números ainda mais impressionantes. Com a camisa do Bayern de Munique, ele chegou esse ano à segunda temporada consecutiva com ao menos 40 gols mais assistências.
8: Quatro e oito no horário de Brasília, o Instituto Butantan afirma que as pessoas vacinadas há mais de 3 semanas com imunizante contra a dengue têm uma proteção. Estão usufruindo dessa proteção e da segurança da Butantan DV. O presidente da entidade, Esper Calas, destacou que as reações adversas que são investigadas pelo Ministério da Saúde aconteceram depois do período de 21 dias. Ontem, o governo federal divulgou a decisão de suspender de maneira temporária a aplicação da vacina enquanto as investigações sobre o caso estão em andamento.
11: Todas as reações aconteceram num prazo máximo de 21 dias após a vacinação. Aliás, esse é o período que a gente acompanha as reações mais precoces depois da vacinação, que é onde a gente detectou esses achados. Mas traz também para a população a segurança de quem tomou a vacina há mais de 21 dias vai usufruir da proteção que ela promete, demonstrada nos estudos de pesquisa.
8: O presidente do Instituto Butantan ressaltou que o desenvolvimento da vacina cumpriu todos os requisitos técnicos e sanitários. O imunizante é o primeiro no mundo que oferece a proteção completa numa única dose. As doses da Butantan DV, que foram compradas pelo Ministério da Saúde, vão continuar acondicionadas e serão preservadas até uma decisão final da pasta. As duas mortes registradas depois da imunização dos pacientes ainda não têm uma relação comprovada com a vacina. Esper Calas detalha as respostas que ainda precisam ser dadas até um veredito.
11: A gente precisa aprofundar, primeiro, esses casos de eventos adversos ou reações colaterais tão de fato associados à vacina, em que nível que a gente pode destrinchar isso aqui. Isso está presente num grupo específico que a gente deveria evitar de usar a vacina? Isso é uma outra pergunta que a gente tem que tentar responder. Há alguma precaução que a gente possa fazer para que isso não aconteça? Ou não pode afastar a hipótese que seja um sinal que não se confirme?
8: A recomendação do Ministério da Saúde e do Instituto Butantan para quem foi imunizado recentemente é: no caso de qualquer sintoma dentro dos primeiros 21 dias depois de receber a dose, é preciso buscar ajuda numa unidade de atendimento. As informações coletadas vão auxiliar justamente as entidades a entender os dados gerais dessa vacina, a vacina Butantan DV.
7: É isso, como a gente falou aqui ontem, agora os cientistas vão se debruçar sobre esses casos adversos, especialmente sobre os dois pacientes que morreram. O histórico médico de cada um deles é muito importante também, até porque no mundo existem vários exemplos de vacinas que, quando amplia a vacinação, amplia o público que vai ser vacinado, podem surgir esses casos graves. É óbvio que a morte de uma pessoa é muito grave, mas o caminho da pesquisa vai dizer se tem algum tipo de doença, alguma situação pré-existente que é incompatível com o uso da vacina, por exemplo. E aí, então, a gente vai saber se de fato há segurança, para quais públicos há segurança de uso dessa vacina contra a dengue. A gente vai seguir sempre que novas informações surgirem trazendo aqui. A gente vai trazer justamente para ter a transparência total desse processo de investigação, de pesquisa, para que a gente não perca a confiança nas vacinas, que são importantes demais para a nossa saúde, para evitar doenças gravíssimas. Agora são 4:11. A gente faz conexão com Brasília. Caian Messina está chegando aqui com a gente agora para falar sobre a delação de Daniel Vorcaro. Semana decisiva, os advogados têm nessa semana a última etapa aí de ter contato direto com o cliente para tentar fechar esse acordo, mas a sinalização para a defesa de Vorcaro, Caian, é negativa por parte da Polícia Federal, e a própria PGR pode também sinalizar que não vai dar sequência nessa delação. Quais as informações você tem, por favor?
12: Vamos lá, Adriana. Boa tarde a você, ao Renan e a todos. Exatamente, esse é o panorama por parte tanto da Polícia Federal quanto da Procuradoria-Geral da República. Até agora, os investigadores das duas corporações não receberam, segundo eles próprios, informações complementares capazes de embasar, então, um acordo de delação premiado. Isso foi transmitido já aos advogados de Daniel Vorcaro. Daqui a pouco, inclusive, haverá uma reunião dos investigadores da PF com os próprios advogados, e isso será transmitido novamente em uma espécie já, né, de ultimato, já que a partir de segunda-feira, se não for fechado um acordo de delação premiada nesta semana, a partir de segunda-feira, o acesso dos advogados a Daniel Vorcaro será realmente muito mais restrito. Hoje ele é praticamente a hora em que a defesa quer. A partir de segunda-feira, esse acesso será limitado a 30 minutos por dia por advogado. Então, né, a média ao longo dos últimos dias de conversas dos advogados com o cliente tem sido aí de 6, às vezes 9 horas. E a partir de segunda-feira ele cai bastante. Então, a intenção da Polícia Federal é deixar claro o seguinte: se não for fechado o acordo de delação premiada nesta semana, será muito difícil, então, que ele seja homologado nas próximas semanas.
7: Caian, mudando de assunto agora com você, você tem uma apuração importante sobre as contas do governo Lula do ano passado e a indicação aí de ministros do TCU, do Tribunal de Contas, que podem apresentar ali ressalvas a essas contas, mas seria uma aprovação com ressalvas, é isso, né?
12: Exatamente. Amanhã, né, o Tribunal de Contas da União se reúne para decidir se aprova ou não as contas do governo Lula referentes ao ano passado. Eu conversei com alguns ministros do TCU, eles disseram que haverá sim a aprovação, mas com ressalvas, ou seja, o sinal amarelo por parte da corte aceso em relação às contas do governo federal. Há uma queixa por parte do TCU, principalmente em relação a possibilidade aí, né, de transparência no uso das contas públicas. Inclusive, um levantamento da XP Investimentos aponta que 33 ações tomadas pelo governo federal desde o ano passado até março deste ano, 215 bilhões de reais dessas 33 ações ficaram praticamente fora do orçamento da União, ou seja, fora do arcabouço fiscal, que é ali uma lei, né, que acaba limitando então os gastos do governo. Como? Segundo esse levantamento, há pelo menos 3 jeitinhos que o governo federal usaria, então, para burlar, né, esse teto de gastos. O primeiro deles, que é inclusive o mais comum, é a apresentação de empréstimos, né, como não como despesas. Então, né, o governo pressupõe que esse dinheiro um dia voltaria, só que esse dinheiro acaba não voltando. Então, é uma despesa disfarçada de empréstimo. Outras possibilidades que foram apresentadas pela XP Investimentos em relação a essa burla do teto de gastos, né, do próprio, da parte fiscal do governo, é o uso, então, por exemplo, de fundos públicos para financiar programas, sendo que programas precisam justamente de uma fonte perene de recursos. Não é o caso, isso acaba dificultando, então, nas palavras dos próprios ministros do TCU, a aprovação plena das contas do governo.
7: Tá certo, Caian, obrigada pelas suas informações, viu? Bom trabalho por aí.
12: Até mais.
5: Valeu. Agora 4h16 no horário de Brasília, uma nova reportagem do site Intercept Brasil aponta que o dono do Banco Master, Daniel Vorkaro, enviou dinheiro aos Estados Unidos para ser usado no filme que conta ou contaria a história de Jair Bolsonaro, o filme Dark Horse. O site afirma ter tido acesso a planilhas, contratos, comprovantes bancários e outros registros financeiros que permitem reconstruir parte do caminho percorrido pela quantia para bancar esse longa-metragem. De acordo com a reportagem, uma planilha com o cronograma de financiamento do projeto registra uma operação de quase 24 milhões de dólares, o equivalente a 134 milhões de reais na cotação da época, entre valores previstos e efetivamente realizados. Parte do dinheiro, segundo o site Intercept Brasil, foi enviado para Heaven Gate Development Funds LP, fundo controlado por Paulo Calisto, advogado do ex-deputado federal Eduardo Bolsonaro. De acordo com uma das planilhas, estavam programados 14 desembolsos de janeiro de 2025 a janeiro de 2026. As duas primeiras parcelas de 2 milhões de dólares cada deveriam ter sido pagas em janeiro de 2025, mas foram registradas apenas em 13 de fevereiro e 24 de março. As 12 parcelas restantes, de aproximadamente 1 milhão e 600 mil dólares cada, tiveram parte dos pagamentos efetuada entre março e maio, elevando o total recebido até então para 10 milhões e 600 mil dólares. Segundo jornalistas do Intercept Brasil, essa tabela sobre os pagamentos foi encaminhada em 7 de agosto de 2025 pelo empresário Thiago Miranda a Daniel Vorkaro, dono então do Banco Master, acompanhada da seguinte observação, abre aspas, duas em atraso e está para vencer a terceira agora em agosto, fecha aspas. Miranda recebeu uma resposta curta de Vorkaro, abre aspas, segunda fazemos duas, fecha aspas. A mensagem, de acordo com a reportagem, é relevante porque sugere que novos desembolsos estavam sendo discutidos naquele momento, o que pode significar que o valor efetivamente pago tenha ultrapassado os 10 milhões e 600 mil dólares. Um cronograma semelhante tinha sido encaminhado pelo próprio Daniel Vorkaro ao pastor Fabiano Zettel, cunhado e apontado como operador financeiro do banqueiro meses antes, no dia 12 de março de 2025. Segundo mensagens obtidas pelo Intercept, Vorkaro enviou o documento e deu duas orientações. Ele diz, precisa me ajudar a controlar isso e depois tem que pagar a segunda e a terceira. Um outro documento, de acordo com o site, chama a atenção, é o comprovante da primeira transferência internacional da operação emitido pelo sistema SWIFT, utilizado por instituições financeiras para operações entre diferentes países. O registro é datado de 13 de fevereiro de 2025 e confirma a remessa de 2 milhões de dólares a esse fundo, que é controlado por Paulo Calisto, advogado de Eduardo Bolsonaro.
7: A novidade dessa nova reportagem do Intercept é que apresenta os documentos e, além disso, fica claro que havia uma programação de pagamentos pela planilha que eles apresentam, uma programação de pagamentos até o começo desse ano de 2026. Claro que, no meio do caminho, o banqueiro foi preso e o plano foi por água abaixo. Mas havia um planejamento para repasses até esse ano de 2026, além, claro, de trazer a documentação comprovando aí o comprovante bancário, né? Mostrando que o dinheiro foi para o fundo que é administrado pelo advogado de Eduardo Bolsonaro nos Estados Unidos. Qualquer repercussão sobre esse tema, a gente volta ao assunto. Agora 4h19 e a gente segue falando de dinheiro, dessa pátria de muitos penduricalhos. Um grupo de trabalho com integrantes dos três poderes vai analisar o pagamento desses chamados penduricalhos. Só que o que chamou a atenção hoje foi uma notícia aqui, um levantamento feito pelo jornal Estadão, Estado de São Paulo, que mostrou que os ministros escolhidos pelo presidente do STF para analisar o assunto, os ministros ganharam juntos em um ano 8 milhões de reais. Só o coordenador desse grupo teve salário mensal de mais de 330 mil. Claro, todos eles inflados aí pelos penduricalhos. Lana Canepa chegando aqui pra gente, com a gente, para trazer essas informações. Boa tarde para você, Lana. Ô, Lana, o que mostra é que talvez se você for chamar um magistrado para coordenar esse trabalho que não tenha penduricalhos no salário, essa pessoa nem exista, né? Porque
13: talvez eles tenham procurado e não tenham encontrado, Adriana.
7: Essa pessoa não exista. E aí a pergunta que fica é: mas as pessoas que estão recebendo os penduricalhos têm isenção e compromisso de analisar o assunto e encontrar uma saída que é aquela que interessa à população, que é não ter um gasto tão exorbitante, tão além do que a legislação, a Constituição determina? Bem-vinda.
13: Ótima tarde para você. Muito difícil falar em isenção nesse momento, né? Os dados são abertos, tá? Eu entrei lá no sistema do CNJ, do Conselho Nacional de Justiça, e chequei a remuneração do coordenador desse grupo de trabalho para tratar dos penduricalhos. O nome dele é Francisco José Rodrigues. Ele acumula o cargo de desembargador auxiliar no Conselho Nacional de Justiça e no Tribunal de Justiça de Santa Catarina. Então, lá em dezembro, tá? O salário bruto, 332 mil reais. Claro que não é só o rendimento, tem uma série de penduricalhos, além de auxílios vários: auxílio alimentação, saúde, ajuda de custo, gratificação natalina, férias, é tudo somado, né? Ainda assim, um único mês, 332 mil reais. Vamos lembrar que o teto constitucional é de R$46.300, o salário do ministro do Supremo. Em decisão recente, o STF limitou os penduricalhos, ou seja, os extras todos, a no máximo 70% desse valor, chegando, portanto, a R$78.000. E mesmo assim, os cinco integrantes desse grupo de trabalho, no ano passado, ganharam, em média, só o Francisco, né? O Francisco José Rodrigues ganhou, em média, R$200.000, 190 mil ali, fica em torno desse valor. Em média, somando todos os salários do ano e dividindo por 12. Então, muito além do que está previsto como um teto, como limite, de 46 mil e até o ampliado pelo Supremo, que é R$78.000. O que a gente conseguiu de resposta? O Conselho Nacional de Justiça publicou uma nota dizendo que todas as remunerações dos integrantes do grupo são previstas na Constituição e nas leis, nos regulamentos todos, né? Não tem nada de errado. O problema é que tem permissão para pagar tudo isso, né? São verbas de direitos pessoais dos magistrados, e os integrantes desse grupo foram selecionados por ter um perfil técnico e capacidade de gestão para propor melhorias. O que é esse grupo de trabalho? O presidente do Supremo, o ministro Edson Fachin, inclusive falou na abertura da sessão do CNJ hoje sobre esse grupo. A missão deles, desses cinco magistrados, é fazer um pente fino nos penduricalhos e propor um modelo remuneratório para a categoria. O próprio CNJ já tinha padronizado uma coisa, que é unificar todos esses valores pagos em um único sistema, para que todo o dado fique aberto, fique acessível para a população, mas ainda não está implementado, ainda não está colocado na prática. E então eles têm 6 meses, esse grupo de trabalho, para apresentar uma proposta que garanta essa padronização, transparência e previsibilidade das parcelas remuneratórias do judiciário. Nesse grupo também tem pesquisadores, tem outras pessoas que vão fazer propostas, produzir um mapa dos valores pagos e levantar as verbas remuneratórias e indenizatórias para ver o que pode e o que não pode a partir de agora. Quais são os limites que podem valer não só para um, mas para todos eles, porque são 90 tribunais pelo país, Adriana, e cada um tem sua própria regra, seu próprio penduricalho de estimação, né, entre aspas. Claro que todos com previsão legal, mas varia muito de um estado para o outro. Alguns dão mais, muito mais, outros menos, mas todos eles praticamente acima do teto previsto pela Constituição.
7: É isso. Vamos ver se esse grupo vai, de fato, se debruçar sobre o assunto mesmo, com um salário tão gordo aí, recheado de penduricalhos. Obrigada, viu, Lana? Tchau, tchau.
13: Bem pagos eles são, né? Tchau, tchau.
7: Muito, muito.
5: Bom, a gente segue por aqui movimentando a nossa reportagem, falando de um desembargador, aquele Magid Nawaf Lawah, do Tribunal de Justiça de Minas Gerais. O Conselho Nacional de Justiça aprovou a abertura de um processo administrativo disciplinar contra ele. O magistrado foi afastado do trabalho em fevereiro depois de votar pela absolvição de um homem de 35 anos que era acusado de estuprar uma criança de 12. Depois dessa repercussão do caso, o próprio desembargador passou a ser investigado por crimes sexuais. A Gabriela Oliveira está chegando por aqui com as informações atualizadas para a gente. Oi, Gabi.
14: Oi, Renan, boa tarde para você, para a Adriana, a todos que nos acompanham por aqui no Entre Nós. Exatamente, Renan, esta decisão foi tomada hoje pelo Conselho Nacional de Justiça, que, né, abriu um processo administrativo disciplinar por unanimidade contra o desembargador do Tribunal de Justiça de Minas Gerais, o Magid Nauef Lawar. Ele já estava afastado do cargo desde fevereiro. Ele é investigado por supostos crimes sexuais e por possível infração disciplinar ligada a um voto em um processo de estupro de vulnerável. Relembrando este caso, né, o desembargador votou pela absolvição de um homem de 35 anos acusado de manter relacionamento com uma menina de 12 anos em Indianópolis, no Triângulo Mineiro. A Corregedoria Nacional de Justiça ouviu possíveis vítimas aqui em Minas Gerais. Segundo o relator, 7 mulheres relataram episódios de importunação sexual e estupro. O Corregedor Nacional de Justiça, ministro Mauro Campbell Marques, votou pela abertura do processo e pela manutenção do afastamento, decisão acompanhada por unanimidade. Ele afirmou que há indícios de um padrão de conduta em situações de vulnerabilidade. Renan.
7: Obrigada, viu, pelas suas informações. Bom, a gente falava agora há pouco de penduricalhos. Esse desembargador, que é o Magid Nauef, ele ganhou no mês de março mais de 120 mil reais, mesmo afastado, mesmo com denúncias tão graves de importunação sexual, de crimes que são análogos ao estupro. É assim que o CNJ está tratando as denúncias de várias das vítimas do Magid Nauef. Das 7 pessoas que acusam Magid de crimes sexuais, eu conversei com 3 pessoas, eu entrevistei 3 das 7 pessoas. E as mulheres que relatam os episódios de crimes sexuais de Magid, elas relatam exatamente uma situação de subordinação, dele se aproveitar dessa relação de subordinação, estagiária, iniciante num tribunal de Betim, ou estagiária na comarca que ele trabalhava em Ouro Preto. Ele se aproveitava de pessoas num cargo que era subordinado a ele, se aproveitava do poder que ele tinha como juiz e depois como ascendendo na hierarquia da justiça com poder sobre um tribunal. Ele se aproveitava desse poder que tinha nas mãos e usava essa relação de subordinação com as mulheres para cometer os crimes e para abusar sexualmente dessas mulheres. E o CNJ interpreta como situação análoga a estupro, porque havia ele fazia uso da força, do poder e de toques dessas mulheres, tocava essas mulheres nas partes íntimas, com todo esse contexto da ameaça do cargo, da ameaça do poder que ele tinha. Então, por isso, os casos são interpretados como análogos à situação, a um caso de estupro. É muito grave o que tem de denúncia contra a Magid Nauef. Agora, a gente tem que aguardar esse processo administrativo para saber se, de fato, ele vai ser expulso.
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0: 4h30 no horário de Brasília, vamos falar de Copa do Mundo. Daqui a pouco a gente vai falar de Copa do Mundo para você que tá acompanhando a gente aqui no Entre Nós, destaque da seleção brasileira. Seleção fazendo mais um treino, já de olho na estreia, que vai ser no sábado. A gente vai acompanhar a nossa seleção entrando em campo. Daqui a pouco faremos contato com o Felipe Killing, também com mais da nossa reportagem, Maurício Ferreira, toda a turma que tá por lá. Hoje mais cedo a gente fez um Band News Station especial, né? Eu apresento o jornal com o Eduardo Barão, que é metade Brasil, metade Estados Unidos. E o Barão
1: Good morning.
0: O Barão tá sempre ali do escritório dele, né? Que é dentro da casa dele. É, e hoje ele apresentou um programa direto da Times Square, cara. É muito louco, né?
1: Ah,
0: muito legal, muito simbólico. Ele tava com um guia brasileiro que trabalha por lá, enfim, contextualizando um pouco do que é aquele espaço, do que ele representa pro mundo, pra cultura. É, e foi muito curioso ver ali a movimentação dos turistas. Até falei pro Barão, assim, enquanto a gente chamava repórter e tudo mais, ele tava sempre falando com as pessoas, acenando, porque tem muito turista.
1: Muito
0: turista brasileiro. Então vinha ali um repórter com o uniforme da Band, com o microfone da Band News FM,
1: e
0: todo mundo falando com ele.
1: É.
0: Foi demais, a expectativa já da turma para a Copa do Mundo.
1: É. Daqui a pouquinho a gente coloca então com a gente aqui na linha o Felipe Killing para trazer as informações desse treino da seleção e também o Maurício Ferreira, que vai falar das questões da política imigratória dos Estados Unidos, que acaba dificultando a entrada de algumas seleções, como aconteceu com o Senegal. É, seleção revistada ali na pista do aeroporto, já teve um juiz que foi deportado, então a política migratória dos Estados Unidos bastante contundente aí, dificultando a chegada de algumas seleções.
0: Yuri Queiroga tá aqui no estúdio, tem informação da nossa seleção com esse treino já na expectativa, né, para estreia no sábado contra o Egito.
2: Contra Marrocos.
0: Contra Marrocos.
2: Exato, contra a seleção de Marrocos no sábado, 7h. Agora vai ser desse jeito, né? Variando os períodos de treinos lá no CT Columbia Park, que pertence ao New York Red Bulls, onde a equipe está se concentrando. A equipe se concentra no Hotel The Ridge, que fica ali na região, mas os treinos sempre continuando ali, final da tarde, sempre final da manhã, horário deles, final da tarde também, pelo horário de Brasília, e final horário dos Estados Unidos. E hoje também, a gente também tem destaque para amistosos internacionais. Quem entra em campo é a atual campeã Argentina. A Argentina vai jogar às 10h lá na Universidade de Auburn, vai enfrentar a Islândia, o último jogo antes da estreia na Copa do Mundo contra a Argélia. Essa partida de hoje contra a Islândia ainda não deve ter a presença de Lionel Messi, que está se recuperando de uma lesão muscular. Portanto, ele não deve ir a campo para este último amistoso da Argentina.
1: O nosso último amistoso foi contra o Egito.
2: Isso.
1: Exatamente por isso, o Renan acabou se confundindo, a estreia contra o Marrocos. E daqui a pouco a gente vai ter informações também sobre a fala do Ibanez, que estava previsto que ele falasse com os jornalistas.
2: Roger Ibanez, exatamente, o zagueiro Ibanez, zagueiro barra lateral direito. Agora vai ser lateral, né? Agora vai ser lateral da seleção brasileira.
1: É, porque a gente tá com um furo ali, né?
2: Exatamente, agora podemos batizá-lo como lateral, cunhá-lo como lateral da seleção brasileira.
1: Obrigada.
0: O Maurício Ferreira tá chamando a gente lá. Fala, Maurício, direto dos Estados Unidos.
3: Tudo bem, Renan? Ótima tarde a você, Adriana, o grande Yuri Queiroga aí nos estúdios também da Band News FM. Terça-feira movimentada para a seleção brasileira e também para outros assuntos, né? Estamos em uma semana tão importante, quinta-feira com o jogo de abertura aqui da Copa do Mundo entre México e África do Sul. Mas muitas questões diplomáticas ainda, né? Tivemos nos últimos dias todos os vídeos que acabaram viralizando dos jogadores do Uzbequistão sendo revistados na chegada ao estádio em Nova York antes do amistoso contra a seleção da Holanda, o árbitro da Somália, que também tinha um passaporte diplomático e foi impedido de entrar aqui nos Estados Unidos. E outro vídeo que acabou viralizando, viu, pessoal, nos últimos dias, foi da delegação de Senegal, essa sendo revistada na pista em um aeroporto aqui dos Estados Unidos. As imagens que viralizaram bastante, e até por isso a Federação Senegalesa veio ao público através de uma nota esclarecer, dizendo que tudo isso foi um procedimento padrão e que foi no momento do embarque da delegação no estado da Carolina do Norte, como o ônibus que levava os jogadores deixou toda a delegação, os atletas já na pista para que eles pudessem pegar o avião. essa revista, considerada por eles normal, foi realizada na pista. Claro que num primeiro momento, quando todo mundo teve acesso a essa imagem, parecia uma revista um pouco mais rígida, como foi feita, por exemplo, com os jogadores do Uzbequistão na chegada ao estádio em Nova York, mas não, tá? A Federação Senegalesa então veio ao público dizendo que foi um procedimento padrão, respeitando, né, e tudo feito ali dentro das conformidades da legislação aeroportuária. Isso foi feito também, tá, com a delegação da Bélgica, deixando a cidade de Atlanta rumo a Chicago. Então a delegação belga também passou por esse mesmo procedimento. O ônibus deixou os atletas na pista e ali mesmo, então, eles foram submetidos a essa revista para que pudessem pegar o avião rumo ao destino final.
1: Obrigada, Vitória. Valeu, Maurício. E no México as seleções estão indo para lá, né? Porque a Copa se divide por lá, a abertura é no México. É, as seleções sendo recebidas com música.
0: Uhum.
1: Então, tá bem diferente. É, a hospitalidade tá bem diferente. Claro que tem que ter uma fiscalização, claro que tem que olhar a documentação, claro que tem que ver, né, as bagagens, tem que ser, passar pelo sistema de segurança. Claro que tudo isso. Mas são pessoas que estão indo como convidadas para participar de um grande torneio que o país concordou em sediar, uhum, né? Também não precisam ser tratadas da forma de ficar ali expostas no meio da pista, sendo revistadas como se fossem pessoas
0: criminosas.
1: Parar numa batida policial, né? Tem jeitos e jeitos de cuidar da segurança, né?
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0: Continuamos nos Estados Unidos. Fala, Felipe Killing, boa tarde para você.
1: Tudo bom, Renan? Boa tarde a você, Adriana, e a todos que nos acompanham. Eu tô aqui no quartel-general do Brasil. É um hotel em que a seleção está hospedada. Muitas decisões saem daqui. Os jogadores passam a maior parte do tempo justamente neste hotel. Dá para ver, ó, que tem um clima de Brasil por aqui. Olha só as bandeirinhas. Tem mesa, cadeira. Tem o escudo do Brasil, slogan, bate no peito. E olha, eu tô aqui porque agora há pouco aconteceu uma entrevista coletiva do Ibanez. O Ibanez, ele é zagueiro de origem, mas pode ser o lateral direito do Brasil na estreia contra o Marrocos. Isso porque o Wesley, que é o lateral direito, acabou sendo cortado por conta da lesão na partida contra o Egito. E olha, a gente teve acesso aos primeiros 15 minutos do treino de Ancelotti. E mistério, viu? Ele não esboçou o time titular. Talvez ele tenha na cabeça a equipe que vai começar contra o Marrocos. E imagino que tem, né? São só 4 dias até a partida de sábado, mas para a imprensa, mistério total. E tem sido isso, viu? Uma preparação da seleção brasileira, onde há uma blindagem muito grande para os jogadores. A imprensa não tem muito acesso, os jogadores também, a própria família dos jogadores. E os treinos, apenas 15 minutos abertos, em que a gente tenta desvendar, pegar pistas para ver se o Ancelotti dá algum sinal da equipe que vai começar o jogo contra o Marrocos. Mas é isso. Estamos a apenas 4 dias da estreia do Brasil na Copa do Mundo. O Ancelotti talvez tenha o time na cabeça, a gente não tem. E o Neymar, novidade sobre o Neymar é que, mais uma vez, ele não foi para o campo, não treinou. Ontem realizou mais um exame de imagem e a CBF diz que houve uma melhora, mas não há uma previsão de quando ele vai para o campo.
2: Tá certo, que a gente espera que o Ancelotti tenha o time na cabeça. Tem o Danilo também que poderia ir para a lateral direita, mas vamos ver quem é que vai defender o Brasil nessa posição aí que tá meio, por enquanto, na dúvida. Valeu, querido, bom trabalho, viu?
1: Valeu, até mais.

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3: 4 horas 41 minutos. Boa tarde. Eu sou o Luiz Valci, te acompanho nesse noticiário local com muita informação, os principais destaques desta terça-feira, 9 de junho de 2026, e também muito serviço. Por isso que agora nós vamos acionar a nossa repórter aérea Daisy de Assis, que está a bordo do bandicóptero de olho na movimentação pela cidade. Muito boa tarde, Daisy.
4: Oi, Valci, uma ótima tarde para você, para todos os ouvintes da Band News FM, tô de volta. Falando da situação da Avenida das Américas, ainda tá difícil para você que segue em direção ao Recreio. Teve acidente mais cedo ali próximo à estação Rio Mar, acidente esse envolvendo um carro que bateu logo em seguida num poste. Então o trânsito tá bem complicado por ali, tem retenções desde a altura da estação do BRT Américas Park. A melhor alternativa para você, motorista, nesse momento é a Avenida Lúcio Costa. Tem retenções apenas na altura do posto 3. Depois o trânsito melhora sem mais dificuldade. Melhores condições também para você que segue em direção a São Conrado. 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Daqui a pouco eu volto.
3: Valeu, Deise. Obrigado pelas suas informações. Quatro horas 43 minutos, seguimos com muito mais informações aqui em 90.3, agora na voz do Guilherme Faria. Muito boa tarde, Gui.
5: Fala, Luiz, boa tarde para você também, para todos que nos acompanham. Entre os dias 25 e 27 desse mês, o estádio do Maracanã vai receber uma estrutura temporária de atendimento médico voltada à avaliação cardiovascular de jovens atletas. Isso vai acontecer durante o CardioFoot 2026, iniciativa que conta com o patrocínio da AFIA. Paralelamente, a programação voltada aos profissionais multidisciplinares que atuam na formação e também no acompanhamento dos atletas, cerca de 180 jovens vinculados a projetos sociais, clubes esportivos e também associações atléticas vão passar por avaliações médicas gratuitas ao longo dos 3 dias de evento. A expectativa é que sejam atendidos aproximadamente 60 atletas por dia em consultas conduzidas por especialistas em medicina do esporte, cardiologia e ecocardiografia, com foco na avaliação cardiovascular e também na prevenção de riscos à saúde. Isso vai acontecer no espaço batizado de Ambulatório AFIA, que foi criado com o objetivo de ampliar o acesso à prevenção cardiovascular no esporte e identificar também de forma precoce possíveis fatores de risco que possam comprometer a saúde dos atletas. Luiz.
3: Valeu, Gui, obrigado pelas suas informações. E dois homens são presos e um menor é apreendido suspeitos de envolvimento com o Comando Vermelho. O caso aconteceu na noite desta segunda-feira. Anderson da Silva, de 21 anos, Luiz Felipe Barbosa, de 18, e um menor de 17 anos foram flagrados na comunidade Novo Palmares, conhecida por ser a área do Terceiro Comando Puro. Ainda não se sabe o que os suspeitos faziam no local. 4 horas 45 minutos, informações com a Maria Clara Vinhais. Boa tarde.
6: Boa tarde, Valcira. A Polícia Militar realiza nesta terça-feira mais uma fase da Operação Barricada Zero no complexo do Chapadão.

0: em Costa Barros, na zona norte do Rio. Volto com você, Valci.
1: Obrigado. Ao longo da programação, mais informações sobre essa operação, 4 horas e 45 minutos.
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4: A seleção brasileira chegou à Copa do Mundo da Rússia empolgada com uma incrível campanha de recuperação nas eliminatórias sul-americanas. Em 19 jogos, incluindo amistosos, sob o comando de Tite, que hesitou em assumir a equipe, foram 15 vitórias, 3 empates e apenas uma derrota. O treinador pegou uma equipe na sexta colocação e a levou à classificação para o Mundial de 2018 na ponta da tabela. Na primeira fase, 2 vitórias, sobre Costa Rica e Sérvia, e um empate com a Suíça. O triunfo nas oitavas de final para cima dos mexicanos por 2-0 foi até relativamente tranquilo, mas o sonho do Hexa acabou na fase seguinte. Diante de uma encaixada geração belga, o Brasil foi derrotado por 2-1 e se despediu em um confronto que teve o brilho do goleiro Courtois.
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8: Quatro horas e 48 minutos, seguimos ao vivo aqui com Entre Nós e vamos a mais um giro de notícias para vocês. Um ex-policial militar é preso durante uma operação da Polícia Civil contra uma organização criminosa envolvida em extorsões. E também mediante sequestro, extorsões mediante sequestro na região metropolitana de Salvador. Um PM ainda em atividade também é alvo da ação realizada hoje e esse tá foragido.
9: 9 pessoas são presas em uma operação da Polícia Civil da Paraíba contra o crime organizado. A justiça também determinou o bloqueio de cerca de R$35 milhões e o sequestro de bens dos investigados.
8: A justiça mineira nega recurso da defesa do argentino Eduardo Urias e o mantém preso. O homem de 63 anos é suspeito de cometer crime de racismo contra uma criança durante um passeio de Maria Fumaça entre São João del Rei e Tiradentes, na região central de Minas Gerais.
9: A seleção masculina de vôlei estreia amanhã na Liga das Nações deste ano. O Brasil enfrenta o Irã a partir das 8 horas da noite no ginásio Nilson Nelson, em Brasília.

0: discussão importante que acontece hoje em Brasília, a Comissão de Constituição e Justiça da Câmara dos Deputados começa a analisar a proposta de emenda à Constituição que trata da redução da maioridade penal para 16 anos. Se for aprovada essa proposta, o presidente da Casa, Hugo Mota, ainda precisa criar uma comissão especial para votar o mérito da proposta de emenda à Constituição e só depois, então, o texto vai a plenário. Atualmente, a Constituição afirma que os menores de 18 anos são inimputáveis e sujeitos às normas da legislação especial. Além de reduzir a maioridade penal, o texto original dessa PEC tornava obrigatório o voto para maiores de 16 anos.
1: Economia.

0: Hoje sem Juliana Rosa aqui no Entre Nós, tá curtindo um período de férias, volta em breve a nossa programação. O mercado financeiro, os investidores têm acompanhado com apreensão mais uma vez a volta dos conflitos no Oriente Médio. O presidente dos Estados Unidos, Donald Trump, acusou o Irã de derrubar um helicóptero americano perto do Estreito de Hormuz. O republicano disse que os dois pilotos a bordo escaparam ilesos, mas que a ação iraniana terá resposta por parte de Washington. O helicóptero foi derrubado por um drone. No entanto, a investigação sobre o incidente ainda não concluiu se o ataque foi intencional. Ainda no Oriente Médio, Israel fez novos ataques hoje contra o sul do Líbano e 8 pessoas morreram nesses bombardeios, mesmo diante dessas conversas de acordos de paz lá na região, de cessar fogo, principalmente por ali.
1: Bom, e justamente em função da política externa, sobretudo em função da política externa, o presidente Donald Trump vê a popularidade em queda, né? Na noite de ontem, a gente teve um exemplo disso. Donald Trump foi vaiado por torcedores no terceiro jogo da final da NBA, que é o principal campeonato de basquete do país. As vaias foram durante a reprodução do hino nacional americano, antes da partida entre New York Knicks e San Antonio Spurs. A presença de Donald Trump nessa decisão no Madison Square Garden levou a um forte esquema de segurança, causou transtornos para os torcedores em Nova York, ruas foram bloqueadas, o acesso ao ginásio teve um reforço nas revistas, restrições de circulação, muitos fãs chegaram a enfrentar filas maiores e atrasos para conseguir entrar na arena antes da partida decisiva, o que gerou reclamações generalizadas. Isso também, claro, pode ter interferido ali no humor, né, dos torcedores dentro do estádio. O fato é que o republicano foi vaiado por parte da torcida durante justamente a reprodução do hino nacional. Uma longa vaia, porque às vezes com aquela mistura de vaia e aplauso a gente fica até na dúvida do que é, mas foi uma longa vaia sobre Donald Trump.
0: 4h52 no horário de Brasília.
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5: Quatro horas e 53 minutos, informações do trânsito, agora com ela, Maria Rita Nader, boa tarde.
6: Boa tarde, Valcir, e também aos nossos ouvintes. Situação mais complicada nesse momento na linha vermelha para quem vai no sentido Baixada Fluminense, desde a altura do Fundão, passando pelo Galeão até a chegada ali ao Parque das Missões, devido a um acidente que teve na via, então trânsito muito intenso nesse momento na linha vermelha. Indo para a Barra da Tijuca, na zona sudoeste do Rio, trânsito também bastante congestionado, principalmente na Avenida das Américas, devido a 2 acidentes que tiveram mais cedo, um na altura do Bosque da Barra e outro na altura da Casa de Festas Ribalta. Então, trânsito intenso desde a ponte da Joatinga, chegando ali no acesso à Avenida das Américas, mais à frente também na altura do Barra Shopping e depois também mais à frente na altura da Casa de Festas Ribalta, devido a acidentes que teve mais cedo. A via já foi liberada, mas o trânsito ainda está muito intenso. Já, isso tudo no sentido Recreio dos Bandeirantes. Já quem vai no sentido Zona Sul, o trânsito um pouco melhor, com alguns pontos de tensão, mas também que não atrapalha muito o motorista. Na Avenida Ayrton Senna também, com fluxo intenso de veículos, principalmente no sentido Linha Amarela, na altura do Hospital Municipal Lourenço Jorge, até a chegada ao Via Parque Shopping. Quem vai no sentido Orla, o trânsito está um pouco melhor, com um pouco de retenção na altura ali da Avenida Jorge Cury. Então, depois, sem maiores problemas também para o motorista. Indo agora também, fechando para a Lagoa Rodrigo de Freitas, trânsito também com fluxo muito intenso de veículos, principalmente no acesso ao túnel Rebouças, das avenidas Borges Medeiros e na Epitácio Pessoa, no sentido centro. E também na rua Mário Ribeiro, nos dois sentidos, trânsito também congestionado nesse momento. Volto com você, Valci.
5: Obrigado pelas suas informações.

0: 4:55, eu volto a chamar a Maria Clara Vinhas, que traz informações sobre um assalto ocorrido com o cantor Arlindinho, não é isso, Maria Clara? Boa tarde novamente.
1: Isso mesmo, Valci. O cantor Arlindinho é assaltado em Cascadura, na zona norte do Rio. O caso aconteceu na madrugada desta terça-feira, durante as gravações do filme do Zeca Pagodinho. Por meio de uma postagem nas redes sociais, o artista disse que foram levados um cordão, um pingente e uma pulseira de ouro. Em nota, a assessoria de Arlindinho informou que, apesar do susto, ele passa bem e já está em casa. O batalhão de Rocha Miranda foi acionado e reforçou o policiamento na região. Procurada pela reportagem, a Polícia Civil informou que não houve registro de ocorrência do caso até o momento. Volto com você, Valci.
0: Obrigado, Maria Clara, pelas suas informações, e que bom que nada aconteceu com ele, nada de grave aconteceu com o cantor Arlindinho. Já está em circulação a nova linha 150, que faz o trajeto entre Grajaú, na zona norte, e Siqueira Campos, na zona sul da cidade do Rio de Janeiro. O itinerário é o mesmo da antiga 433. A única mudança é o ponto final em Vila Isabel, que terminava na Praça Barão de Drummond e agora passa a ser na Praça Malvino Reis, no Grajaú. Segundo a Secretaria Municipal de Transportes, a operação integra o processo de retomada e reorganização do serviço de transporte na região, após a substituição das antigas operadoras por empresas do consórcio Intersul. A Polícia Federal prende nesta terça-feira um homem de 28 anos que estava foragido por roubo e associação criminosa. A prisão ocorreu em Macaé, na zona norte do Rio de Janeiro, após um levantamento de dados de inteligência feito pela polícia. O homem é natural de Petrópolis, na região serrana, e possuía um mandado de prisão aberto. Ele foi encaminhado ao sistema prisional do estado para cumprir pena de 8 anos.

0: 4:58, 999-0269-70. Esse é o número do nosso WhatsApp, o seu canal direto com a redação da Band News FM. Estamos aguardando a sua participação ao longo da nossa programação. 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
1: Bora? Bora. Eu sou rápido, aqui a gente sente calor porque a corrida é grande para dar conta de todas as notícias. A gente está fechando a primeira hora para o Brasil inteirinho. Segunda hora pela rádio é aqui para nossa audiência de São Paulo, mas a gente segue pelo YouTube, pela LG Channels, em breve pela TCL e vamos que vamos, Renan Susquevicius.
2: Vamos nessa. A Rede Band News faz esse momento, volta às 6 né, da coisa com Reinaldo Azevedo. Boa tarde, até mais.
1: 7:20 tem a transmissão simultânea do Jornal da Band. Obrigada demais.
2: Tchau.

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1: Muito boa tarde. Hoje, terça-feira, 5 horas em ponto. Chegamos certinho aqui para tratar do nosso Rio de Janeiro, da nossa cidade, do nosso estado. E eu quero começar. Você sabe que jornalista, dá meu boa tarde logo, Fernanda Caldas, para você. Você sabe que jornalista, ele não entende absolutamente nada de números, né? Mas ele adora dados. E aí, eu tava vendo uma matéria aqui no Globo.com mostrando um dado que você vai se impressionar, Fernanda. Essa daqui você não sabia. Que o Bayern é o clube com mais gols na história da Copa do Mundo. O segundo não, o primeiro no Brasil é o Vasco. 29 gols em Copa do Mundo. Ou seja, é um recado para Ancelotti. Rayan, meu amigo, bota o Rayan para jogar. Nosso vascaíno, meu amigo. Infelizmente os gols não vão ser computados, mas lá no fundo ele continua sendo Vasco. Boa tarde para você, Fernanda.
2: Boa tarde para você, Meli, para todo mundo. Eu não sabia mesmo dessa informação. É interessante. O Botafogo é o time daqui do Rio de Janeiro, não sei se é do Brasil, com mais jogadores convocados, né, na história. É, não sabia que o Vasco era o que tinha com mais jogadores que fizeram gol. É, clima de Copa, né? A gente vai descobrindo.
1: Botafogo 28 e o Flamengo, meu amigo, 21. Fluminense do Cristiano Pinho, ele nem aparece aqui na lista, né? Impressionante.
2: Pois é, é comum, né?
1: Normal.
2: Mas é isso. Vamos lá. A gente já tá nesse climinha de Copa. A gente vai falar, claro, mais detalhes depois da seleção brasileira. Teve coletiva agora há pouco do Ibanez. Ele falou um pouco sobre essa expectativa. A gente que teve essa alteração também aí com a falta do Wesley. Não tem mais um lateral exatamente direito para jogar. A gente vai trazer depois os detalhes e os destaques. Mas a gente já começa também falando de trânsito aqui no Rio de Janeiro.
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2: Maria Rita Nader está acompanhando as mensagens dos nossos ouvintes e a situação do trânsito. Boa tarde, Maria.
3: Boa tarde, Fê, Meli, e também aos nossos ouvintes. Vou começar com a atualização de um tombamento de carreta ali na rua Couto Magalhães, na zona norte do Rio, em Benfica, que teve ontem à noite. A faixa ainda está com um container no local, segundo o Centro de Operações. Quem está na live está conseguindo ver e é bem na curva, então um alerta para os motoristas que passam pelo local, porque está cercado de cones, como podem ver nas imagens, e também segundo o Centro de Operações, mas também um alerta para os nossos ouvintes que passam ali pela região, porque o container ainda está no local desde ontem à noite. Indo agora para as vias expressas do Rio, trazendo as atualizações para quem passa pela linha amarela no sentido Barra da Tijuca. Trânsito com fluxo muito intenso de veículos nesse momento, na altura da Maré e também de Bom Sucesso. Quem vai no sentido Fundão, trânsito está melhor com as vias livres. Indo agora para a linha vermelha no sentido Baixada, o trânsito também está muito complicado no sentido Baixada Fluminense, desde a Ilha do Fundão até a chegada à base aérea do Galeão, devido a um acidente na via. Então, trânsito muito congestionado nesse momento. Quem está na live também está conseguindo ver o trânsito muito congestionado. Já quem vem no sentido centro da cidade, o trânsito está um pouco melhor, com ponto de retenção também ali na altura da base aérea do Galeão. Falando sobre a Avenida Brasil, o trânsito está um pouco melhor hoje, com alguns pontos de retenção no sentido Baixada Fluminense, principalmente na altura de Benfica e mais à frente também na altura de Irajá. Quem vai no sentido centro da cidade, trânsito um pouco melhor também, com um pouco mais de congestionamento na altura de Ramos e também em Bom Sucesso. Fechando agora com a ponte Rio-Niterói, que está com travessia para o Rio de Janeiro de 14 minutos, já quem vai para Niterói, trânsito um pouco mais complicado, com travessia de 19 minutos. Falando sobre a BR-101 ali na chegada a Niterói, no sentido região dos Lagos, fluxo também está intenso de veículos nesse momento, desde a altura da Ilha da Conceição até a chegada a São Gonçalo, passando ali por Gradim e também Porto Novo. O trânsito também está muito intenso nesse momento. Já quem vai no sentido Niterói, trânsito melhor, sem maiores complicações nesse momento. Então, qualquer informação sobre o trânsito, sobre o tempo ou uma denúncia também, manda pra gente no 999-026970, que eu tô aqui de olho nas mensagens e também nos áudios de vocês.
2: Valeu, Maria. Tá aí o nosso WhatsApp, então, para participação dos nossos ouvintes ao longo da segunda edição. Agora a gente toca a bateria. E um lixão clandestino em Jacarepaguá teve o funcionamento suspenso. Maria Clara Vinhais.
4: A decisão foi obtida pelo Ministério Público do Rio e obriga empresas e pessoas físicas a suspenderem imediatamente o descarte e armazenamento de resíduos no terreno. A criação de animais no local também foi suspensa. Além disso, o Estado e a Prefeitura do Rio terão que apresentar um plano conjunto para conter os danos ambientais, evitar novos despejos irregulares e remover todo o lixo acumulado na área. Segundo o MP, o lixão funciona há anos de forma irregular, sem licença ambiental e sem qualquer controle. O local estaria sendo usado por empresas de transporte de resíduos e aluguel de caçambas para descarte de entulho da construção civil. As investigações apontaram ainda desmatamento, contaminação do solo e o funcionamento de uma marmoaria sem licença ambiental.
1: E o Ministério Público estuda possibilidades para melhorar a educação do Rio de Janeiro. Luiz Valcer.
5: O Ministério Público do Rio e a Secretaria de Estado de Educação se reúnem para discutir os passos necessários para a elaboração de um diagnóstico da rede estadual de ensino. A ideia é identificar os principais problemas estruturais das unidades escolares. Segundo o MP, a proposta é avançar a partir do levantamento na construção de um plano de ações com metas. A questão estrutural das escolas públicas aqui do Rio de Janeiro é alvo de denúncias constantes de alunos e responsáveis. Nos últimos meses, a Band News FM mostrou a situação de estudantes de ensino médio do Colégio Estadual Jornalista Maurício Azedo, no Caju. A estrutura de contêineres em que funcionava a unidade foi interditada pela Defesa Civil em fevereiro por risco de desabamento e os alunos ficaram 3 meses sem aulas presenciais.
1: E uma coisa importante, só para a gente trazer também, que o Luiz Valcer está falando, o Rio de Janeiro é o estado que mais gasta por aluno. Cada aluno tem um custo aqui de R$19.500 por ano que ele tem. E vale lembrar que o Rio de Janeiro ocupa o penúltimo lugar na educação do país. Então tem alguma coisa aí que não está dando certo, não está dando liga. Se a gente for comparar com outros estados, por exemplo, Goiás, né? A gente investe 83% a mais do que Goiás por aluno. Eles pagam R$10.700. Ou seja, quando a gente vai ver o IDEB, que é o Índice de Desenvolvimento da Educação Básica, né, a gente vê que a gente está muito longe ainda de chegar no mínimo, né, para a gente poder começar a tratar a educação no Rio de Janeiro. Falta muito ainda e falta vontade. Dinheiro está sendo investido.
2: E uma carga foi roubada na rodovia Washington Luiz nessa terça-feira, Felipe Macon.
6: Uma carga de cigarros avaliada em R$74.000 é recuperada pela Polícia Militar. O caso aconteceu na manhã de hoje na rodovia Washington Luiz, na altura do Parque Gráfico. Segundo a PM, após denúncias, os agentes conseguiram localizar os suspeitos que abandonaram o veículo e fugiram. O carro foi apreendido.
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2: Maria Rita Nader, mais destaques do trânsito.
3: Atualizações agora sobre a zona sul do Rio, principalmente na Lagoa Rodrigo de Freitas, que o trânsito está muito intenso nesse momento ao longo das duas avenidas, a Borges Medeiros e também a Epitácio Pessoa no sentido centro da cidade, principalmente no acesso ao túnel Rebouças. Ali na primeira galeria o trânsito está mais intenso nesse momento e também na chegada ao elevado Engenheiro Freycinetti no sentido centro. Quem vem para a zona sul do Rio, o trânsito está melhor nesse momento no túnel Rebouças. E falando agora sobre a rua Mário Ribeiro, ali na chegada também para a Avenida Borges Medeiros e para Epitácio Pessoa, o trânsito também muito intenso nesse momento, desde a Avenida Padre Leonel Franca até a chegada à rua Mário Ribeiro, nos dois sentidos. O fluxo de veículos está muito intenso no momento. Indo para a Barra da Tijuca, na zona sudoeste do Rio, o trânsito hoje está muito complicado na região, principalmente na Avenida Ayrton Senna, no sentido Linha Amarela, na altura do Hospital Municipal Lourenço Jorge, até a chegada ao Ferrovia Parque Shopping, fluxo muito intenso de veículos nesse momento. No sentido Orla, o trânsito está um pouco melhor, com um pouco de retenção na altura da Avenida Jorge Cury nesse momento. Já quem passa para na Avenida das Américas, no sentido Recreio dos Bandeirantes, teve alguns acidentes na tarde de hoje que movimentaram bastante o trânsito nessa região, principalmente na altura da Casa de Festas Ribalta. Nesse momento, o trânsito também ainda está intenso, e principalmente ali na ponte da Joatinga, na chegada da Avenida Armando Lombardi, até o acesso às Américas, o fluxo também está muito intenso de veículos, muito congestionamento nesse momento, e mais à frente também na altura do Barra Shopping, tudo isso no sentido Recreio dos Bandeirantes, então o trânsito bastante congestionado nesse momento. Já no sentido Zona Sul, trânsito está um pouco melhor, sem maiores retenções nesse momento, então manda pra gente uma mensagem sobre o trânsito ou sobre o tempo na sua região, que eu tô aqui de olho no 999-026970.
2: Agora é 5:11, Daniel Henrique tá aqui no estúdio pra gente trazer mais informações do caso do empresário que foi morto na frente do filho. Ele foi enterrado hoje aqui no Rio de Janeiro. Boa tarde pra você, Dani.
7: É isso, Fernanda. Boa tarde pra você, Emeli, também pros nossos ouvintes. Polícia Civil agora analisando as imagens da câmera de segurança que mostram ali os dois criminosos em uma moto emparelhando com um veículo em que estava um empresário que foi assassinado no bairro Todos os Santos, na Zona Norte aqui do Rio de Janeiro. Fábio Pérez do Nascimento, de 42 anos, foi morto na frente do filho, de 15 anos, que estava na garupa desse veículo, caso sendo investigado como latrocínio, que é o roubo seguido de morte. De acordo com as informações que foram passadas aos policiais, os dois estavam voltando de um evento, de um pagode no Caxambi, e seguiam para Quintino, também nessa mesma região da Zona Norte. E aí as vítimas foram abordadas na rua Honório, às 2 da madrugada de ontem, e ainda de acordo com o depoimento do filho da vítima aos policiais militares que foram atender essa ocorrência, os criminosos sequer deixaram o pai descer da moto, já saíram atirando contra ele. O mecânico Antônio Neto conta que viu o corpo do empresário em frente à oficina e também os momentos ali de desespero do filho que presenciou toda essa cena.
8: Era 3 horas da manhã, aí eu cheguei aqui, tava o corpo estendido no chão, já sem vida, tá? Tinha muito sangue aqui no chão, o corpo ficou aqui do lado. Aí quando eu cheguei, bateu o sol, tava aquele cheiro horrível, lavei o local e, infelizmente, foi uma vida que, uma perda na família, né? E graças a Deus o garoto dele ficou bem, não teve problema.
7: Um morador dessa rua onde ocorreu o crime, Luciano Gonçalves, teve o carro crivado de balas também durante esses disparos. Ele fala sobre os momentos de tensão ao ouvir esses tiros e também sobre o clima de insegurança ali no bairro de Todos os Santos.
9: Do nada, o tiroteio danado devia ser por volta de uns 15 tiros, por aí. Aí a gente levantou assustado, né? Escutamos o garoto gritando, meu pai. Eu falei, caramba, aconteceu alguma coisa ali, André. Quando a gente foi lá ver, tava o garoto lá, abraçado com o pai. Essa rua aqui, com frequência acontece isso. Toda semana tem um evento aqui, sempre acontece com essa rua que a violência aqui tá demais, cara. Tá demais mesmo.
7: Os criminosos fugiram levando só uma mochila, deixaram motos, celulares das vítimas, tudo para trás, levaram só essa mochila. O corpo de Fábio Pérez foi sepultado hoje no cemitério de Inhaúma, na Zona Norte do Rio. Delegacia de Homicídios investigando esse caso e, além de analisar as câmeras de segurança que foram já estão sendo divulgadas, também vou conversar com algumas testemunhas para tentar localizar os autores desse crime.
1: Agora, a polícia, né, está investigando esse caso. O Dani trouxe pra gente aqui como um latrocínio, né? Que é um roubo seguido de morte, mas chama muito a atenção, né? A gente tava ouvindo aqui agora o depoimento também de um morador daquela rua ali, que você tem de 12 a 15 tiros. Estranho, né? Estranho, porque quando a gente vai ver como é que funcionou, né, toda a dinâmica, que nem deixou sair da moto, né, que já emparelhou, já foi e depois já saiu tacando tiro, e você vai de 12 a 15 tiros, ele caminha muito para uma execução, né, nesse sentido. Então, não sei se vai se encaixar realmente no latrocínio, deve ser um primeiro momento, né, para a polícia investigar, um ponto de partida para ela ali, mas tem que ouvir muito o filho, né, principalmente, né, de quem estava ali naquele momento, pegar a câmera de segurança para ver se teve alguma reação, para ver se tentou de alguma maneira desviar, arrancar, tentar voltar, né, porque o momento que a gente vê na imagem também é o momento que os dois passam emparelhados, né, e logo depois eles somem. A gente não tem o final da ação, do assalto, de tudo que aconteceu ali naquele momento, mas acho que vai precisar pegar mais câmera, precisar colher esse depoimento, porque caminha para um outro lado, e aí depois para tentar identificar quem são esses criminosos, né, entender o que pode ter motivado tudo isso daí. Me chamou a atenção, apesar da polícia falar latrocínio de 12 a 15 tiros, meu amigo, não é todo dia que a gente vê, e nem você vai querer só roubar a moto e sair tacando tiro assim, e a criança não foi atingida, o filho não foi atingido. Então não era uma coisa ali, parecia ser muito direcionada. Enfim, vamos aguardar aí cenas dos próximos capítulos para entender esse crime. E o Felipe Macon está conosco aqui para falar do caso Emily e Rebeca, que ganhou um novo capítulo na Justiça do Rio. Né, o Estado foi condenado a pagar uma indenização às famílias, quase que inédito, né, Felipe Macon? Conta pra gente.
10: É isso, Meli. A família das primas, elas tinham 4 e 7 anos de idade quando foram mortas por um tiro de fuzil durante uma ação da polícia militar na favela do Sapim, em Duque de Caxias, na Baixada Fluminense, em dezembro de 2020. As crianças estavam brincando na porta de casa quando foram atingidas pelos disparos. Segundo testemunhas, o tiro teria partido de agentes que estavam em uma viatura, mas a investigação da Polícia Civil descartou a hipótese e concluiu que o disparo foi feito por traficantes que atacavam os policiais de outra direção. Apesar disso, o responsável pelo tiro nunca foi identificado. Na decisão, a juíza Cristiana Aparecida de Souza Bonato reconheceu a responsabilidade do Estado pelas mortes e também pelas falhas na apuração do caso e determinou o pagamento de indenização por danos morais e pensão às familiares das crianças. O defensor público André Castro, do Núcleo de Defesa dos Direitos Humanos e responsável pelo caso, destacou o ineditismo da decisão.
11: A sentença agora efetivamente condenou o Estado a pagar essas duas indenizações. Uma pela morte das meninas, que ocorreu em uma ação policial, mas também indenizar a família de forma específica por conta das falhas na investigação, o que nega aos familiares o direito à verdade, nega aos familiares o direito de saber quem efetivamente puxou o gatilho e matou as meninas Emily e Rebeca.
10: A avó de Rebeca e tia de Emily, Lídia Santos, destaca a importância da decisão para a família, mas ressalta que a busca por justiça continua.
12: Depois de tanto tempo, a justiça foi feita, graças a Deus, né? Um pouco da justiça foi feita, né? E eu creio que depois disso aconteça muito mais, né? Porque o que nós queremos realmente, né, é que os policiais sejam presos, o responsável, né, foi preso, seja preso, porque é a pergunta que não quer calar: quem matou Emily e Rebeca?
10: O governo do estado afirmou que aguarda uma decisão da justiça com relação a embargos de declaração apresentados pela Defensoria Pública para que a Procuradoria do Estado defina se vai entrar ou não com recurso de apelação contra a sentença judicial.
2: E é um pouco do que a própria, né, a avó falou sobre essa situação, que a família ainda segue buscando por justiça, mas que já é uma boa notícia isso ter acontecido depois de tanto tempo passando desse caso. A gente vai seguir, claro, acompanhando, prestando nossa solidariedade à família das meninas, e acompanhando também de perto para que a justiça de fato seja feita e os responsabilizados sejam culpados, né, por conta dessa situação muito triste, esse caso que a gente noticiou há algum tempo aqui na Band News FM.
1: É isso, Fernanda, e não sabe de quem partiu realmente esse tiro, né? No primeiro momento falou assim polícia, depois ficou comprovado, não, que teria sido bandido, mais um tiroteio que acontece no Rio de Janeiro, no estado. E a gente fala aqui de uma coisa inédita, né? De uma indenização que é feita depois de tantos anos, né? Num estado onde muitos erros acontecem, muitos você não assume ou eles param por isso mesmo, sabe? Eles não são levados adiante, ou casos que acontecem, por exemplo, como a gente trouxe aqui, não tem muito tempo, deve ter um mês ou algo assim, daquele dentista, né? Que foi preso por engano e ele ficou 210 dias na cadeia, e aí ele foi, né, num processo contra o Estado, para falar, ó, quero danos, meu amigo, danos morais, eu fiquei preso, passei tantas noites, passei 210 noites nessa cadeia aí, dormindo, acordando, sabendo que eu não tinha cometido nenhum crime e tudo mais, enfim, no fim das contas, perdeu, falaram que não, e ainda teve que indenizar, né, tá tendo que indenizar, e aí claro que vai recorrer, mas em quase R$500 mil ao governo do Estado, né, por conta de um erro do próprio governo, por conta de um erro que foi feito naquela ocasião de você pegar e colocar atrás das grades alguém que não cometeu um crime e acabou com uma acusação gravíssima, né, de estupro. Então, nesse caso das duas meninas aí, a gente tá vendo agora que venha, que é certo, se a gente errou, que a gente pague, né, que a gente leve adiante essa indenização para a família que sofreu e pede justiça.
2: Agora é 5h20 e trazendo rapidinho a atualização da previsão do tempo para os próximos dias. A gente sabe que hoje o dia foi ensolarado aqui no Rio de Janeiro. Não tem previsão de chuva, inclusive, para o resto dessa terça-feira aqui na capital fluminense. A gente tem uma previsão para amanhã, quarta-feira pela manhã e também à tarde, que o céu fique parcialmente nublado. Então, diferente de hoje, o céu deve estar com algumas nuvens, mas a temperatura continua subindo. Hoje a gente já registrou aí uma temperatura média de 26 graus na zona sul do Rio de Janeiro. Diferente de ontem, que a gente estava aí na casa dos 23, a tendência é que suba a temperatura ao longo dessa semana. Hoje, então, com essa temperatura média de 26 graus, amanhã a previsão é de que fique aí na média também de 26, com essas nuvens no céu, mas também sem possibilidade de chuva, a gente atualiza a previsão do tempo ao longo dos próximos dias.
1: E Fernando, carioca hoje, né? Você acorda, quando você tá ali tomando seu café, é um frio danado, todo mundo dentro de casa, no comecinho, de repente melhora à tarde, né? Quando a gente sai para um almoço aqui, é impressionante. A gente fala aqui da Band, como fica ali todo mundo empoleirado naquele murinho que a gente tem logo à frente, tomando seu banho de sol. Né, aproveitando ali aqueles minutos no sol, daquela esquentadinha, o sol tá gostoso, o sol tá maravilhoso ali, dá uma acalmada, mas depois chega a noite em casa, outro frio. Eu sou viciado em ar-condicionado, né? Eu sempre ligo, inclusive
2: pelo
1: barulho. Não tô ligando o ar-condicionado, o único período do ano que eu não tô ligando, e é raro isso, difícil ter um ano que eu acabe não ligando por ali, mas tá tão frio que, meu amigo, bota um barulhinho qualquer ali do lado e vai dormir, não tem jeito.
2: Eu, inclusive, hoje pela manhã, fui tá fazendo um tempo que eu não tava conseguindo ir nadar no mar. É que eu às vezes nado de manhã e aí eu não tava conseguindo por causa do frio, porque você acorda cedo. Não, eu fui de maiô mesmo, mas hoje não tava. Hoje foi mais agradável, entendeu? Nos outros dias diziam que tava impossível porque tava muito frio e não dava pra entrar na água. Quando saía era muito frio. Hoje eu consegui ir 8 horas. Aí a água tava agradável, dentro da água tava ótima. Aí na hora de sair bate aquele friozinho, mas com o sol dá uma esquentada.
1: Cristiano Pinho, você que não sabia de onde estava vindo a tosse da Fernanda Caldas, tá aí, ó. Quando de manhã, 8 horas da manhã, se meteu no mar gelado e
2: foi. Foi hoje isso, a tosse já tá vindo há mais tempo.
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2: Agora 5h23, atualizar a situação do trânsito. Deise de Assis, boa tarde para você.
13: Oi, Fernanda, uma ótima tarde para você, para todos os ouvintes da Band News FM. Atualizando linha vermelha, trânsito tá bem complicado para você, motorista que segue no sentido Baixada. Teve acidente ali no trecho do Galeão envolvendo carro e moto, já tem retenções. A partir do Caju, isso no sentido Baixada, no sentido Centro também tem dificuldades entre o Galeão até chegar do Hospital Universitário e também no trecho do Caju, o trânsito está bem complicado mesmo. Pela Avenida Brasil, o trânsito também está lento a partir do Caju até a chegada a Bom Sucesso, melhora a partir da Maré. 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Daqui a pouco eu estou de volta.
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2: Maria Rita Nader, tem informação importante de incêndio que está acontecendo nesse momento?
3: Isso mesmo, Fê. Um ouvinte entrou em contato com a gente para falar de um incêndio que está acontecendo agora na altura da Avenida Mendiçá com a Rua Lavradio, e a gente entrou em contato com um corpo de bombeiros e o acionamento foi por volta das 5 horas da tarde. Quem está na live está conseguindo ver ali na imagem, dá para ver os bombeiros no cantinho da imagem. Então, foi na Rua do Lavradio, na altura do número 190. Então, ainda está em andamento, parece ser um galpão, segundo o Corpo de Bombeiros. E a gente ainda não tem informação de feridos, mas a gente vai manter o contato com os bombeiros e a gente vai atualizando ao longo do jornal, Fê.
2: Obrigada, Maria.
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1: Hora da gente acionar Deise de Assis com as principais informações do trânsito.
13: Oi, Meli, tô de volta. Atualizando nesse momento a movimentação pela ponte Rio-Niterói. Você que segue no sentido Niterói vai encontrando dificuldade nesse momento. O tempo de travessia superior nesse momento a 20 minutos. Dificuldade também para você que tá chegando em Niterói. Observo lentidão pela Alameda São Boaventura. O trânsito tá bem complicado nesse momento. Até a altura da descida da Caixa d'Água. Isso para você que segue no sentido Itaboraí. Tem dificuldade também para você que tá optando pela BR-101. A partir do acesso pela Avenida do Contorno até a chegada ao Porto Novo. No sentido, no caminho para a ponte Rio-Niterói, você que está pela BR-101 vai encontrando melhores condições. Boas condições também para você que segue no sentido Rio pela ponte Rio-Niterói. Tempo de travessia nesse momento de 14 minutos. 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Daqui a pouco eu volto.

0: E a gente vai agora para o nosso segundo giro de notícias para falar de mais uma operação contra o roubo dessas canetas de Monjari, meu amigo. Parece que virou febre aqui no Rio de Janeiro. Quem traz informações é a Maria Clara Vinhais.
1: O alvo da quarta fase da Operação Monjaro, deflagrada pela Polícia Civil do Rio nesta terça-feira, é investigado por um esquema de venda de canetas emagrecedoras em academias. Agentes da Delegacia do Consumidor foram às ruas para cumprir mandados de busca e apreensão em Campo Grande, na Zona Oeste, no Recreio, e na Barra da Tijuca, na Zona Sudoeste, e na cidade de São Paulo. A DECOM identificou o esquema através de postagens nas redes sociais. A ação teve como objetivo arrecadar provas, identificar outros integrantes do esquema e aprofundar a apuração sobre a origem, armazenamento, distribuição e comercialização dos medicamentos.
2: E um homem envolvido na morte de um torcedor é preso no Rio de Janeiro, Felipe Macon.
3: O crime ocorreu em setembro do ano passado no entorno do estádio Nilton Santos. O bandido foi localizado escondido em uma residência no bairro de Olaria, na zona norte do Rio. De acordo com investigações, a vítima foi espancada com pedaços de madeira durante um confronto entre torcidas organizadas. Matheus Casimiro dos Santos chegou a ser socorrido para uma unidade hospitalar, mas não resistiu aos ferimentos. As apurações apontaram que o criminoso agiu em conjunto com outros envolvidos no ataque contra esse criminoso. Foi cumprido o mandado de prisão preventiva por homicídio qualificado. Ele estava foragido desde dezembro de 2025, quando a prisão foi decretada pela justiça.
0: E além de investir, né, no Banco Master, a SEDAI também investiu num banco ligado ao Bispo Macedo. Foram 90 milhões no total, agora a gente tenta recuperar 40 milhões. 50 já voltaram para a caixinha. Quem traz informações é Daniel Henrique.
4: Além de ter aportado mais de 200 milhões de reais em ativos ligados direta ou indiretamente ao Banco Master e já considerar um montante perdido, a SEDAI também investiu cerca de 90 milhões de reais no Banco Digimais, que pertence a Edir Macedo. Os investimentos foram realizados no ano passado pelo então diretor da SEDAI, Antônio Carlos dos Santos, ex-assessor do gabinete do ex-governador Cláudio Castro. Em nota, a estatal disse que uma das primeiras medidas da atual administração foi mudar a política de aplicações financeiras, aprovada em 19 de maio pelo Conselho de Administração.
0: E o alerta, né? Ele, a luzinha, meu amigo, grita vermelha lá quando a gente fala desses investimentos, né? De uma mudança nessa política em 2023, que acabou flexibilizando, né, os critérios de risco de investimento, como, por exemplo, que permitiram a SEDAI colocar. Então, junho de 2025, você tem investimento de 50 milhões de reais. Esse resgate poderia ser feito depois de 180 dias. Esse dinheiro aí conseguiram já resgatar. Lá em agosto de 2025, foram mais 40 milhões de investimento. Esse com resgate, o tempo maior. Esse daí de um ano. Agora, o que chama muito a atenção é que depois dessa mudança de regra, quem é colocado, né, como diretor financeiro é Antônio Carlos dos Santos, ex-chefe de gabinete de Cláudio Castro, que é colocado pelo então ex-governador nesse cargo. E logo depois começam todas essas movimentações. Então, tomara que consigam pegar esses 40 milhões de volta agora que está no período, para não acontecer o que aconteceu com o Banco Master. Colocamos 200 milhões em 2023, 30 milhões foram resgatados, mas aí com todo o rendimento que acabou ficando por lá, você tinha 220 milhões de reais. Olha quanto dinheiro que a gente perdeu por conta de uma mudança, depois de uma nomeação e logo depois toda essa movimentação, né? Então, um alerta realmente tem que ficar muito aceso ali na SEDAI. A gente está vendo todas as modificações. Falamos ontem sobre todas as exonerações aqui no estado do Rio de Janeiro, né? Que já passam de 3 mil exonerações, mas é difícil para o carioca, é difícil para quem está aqui no nosso estado todo dia acordar com um problema. Se a gente for pegar tudo ligado aqui ao governo do estado do Rio, e dessa vez a gente está falando de SEDAI, mas só nos últimos 15 dias aí, por exemplo, se a gente, no começo do mês, pode pegar na régua do começo do mês para cá, de junho, já falamos de Dataprev, já falamos de Instituto Rio Metrópoles, a SEDAI, já falamos de Rio Previdência, lá atrás falamos de CEPERJ, já falamos de DETRAN, tudo, meu amigo, tudo distribuído para cargos que eram colocados por políticos, quase que você entregar para você conseguir governar. Então, Por onde você olha, meu amigo, você bate o olho para um lado, problema, bate no outro, problema. E é por isso que a gente está vendo exonerações atrás de exonerações aqui no Rio de Janeiro e a máquina funcionando, a máquina caminhando. Ninguém chega aqui para reclamar que o sistema está pior, que está melhor, que algum lugar está atendendo mais ou menos. Não, continua tudo igual, estava inchado. Então, quanto mais a gente cortar, melhor. Nesse caso, já que estava ali sobrando. Isso fica de alerta muito para o próximo governador, para quem vai assumir o estado do Rio de Janeiro depois das eleições de outubro que teremos aqui e que vai começar a governar no ano que vem. Que siga desse jeito, a gente vai acompanhar, a gente vai ver aqui tudo que foi cortado. Por exemplo, se você tinha 3.000 funcionários, hoje tem 1.000, vamos acompanhar sim o próximo governador se inchar, se voltar para 1.500, para 2.000, para 3.000 de novo. Por quê? Porque isso foi cortado lá atrás. Então, acho que vai ajudar o Rio, o caminho que está sendo tomado, e é por isso que a gente está vendo Ricardo Couto, né, à frente do estado do Rio de Janeiro. Né? Muito se fala, tentaram já muitas vezes voltar para a Alerj, né? Douglas Rua já tentou, o partido também já tentou algumas vezes e não foi concedido. O Rio de Janeiro está precisando realmente de uma limpeza como essa.
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2: Agora 5:34 e tem informação de momento dos nossos ouvintes sobre um bueiro que explodiu, Maria Rita.
1: Isso mesmo, Fê, o nosso ouvinte entrou em contato para falar sobre essa explosão de um bueiro na Avenida Almirante Barroso, ali na altura do antigo prédio do Jockey. E ele falou, vamos ouvir agora o que ele falou sobre esse incidente nesse momento.
6: Oi, Nilce, boa tarde, 5:19, acabou de explodir um bueiro na Avenida Almirante Barroso, na altura do antigo prédio do Jockey, eu não sei o número aqui não. Acabou de explodir, quase esquina com Rua Debré, para ser mais exato. Nesse exato momento, uma explosão, não tem ninguém ferido, não houve nada demais, mas o bueiro tá pegando fogo. Eu acho que é um desses bueiros da Light. Boa tarde, Band News. Em um segundo, tudo pode mudar.
1: E a gente entrou em contato com o Corpo de Bombeiros e ainda está em andamento a ocorrência e sem atualizações por enquanto, mas a gente vai manter o contato e vamos atualizando. Fê.
2: Obrigada, Maria. Qualquer novidade, então, a gente vai trazendo. Mas situação que chama atenção, ele passou aí a informação na Avenida Almirante Barroso, na altura do antigo prédio do Jockey. A gente está em contato com o Corpo de Bombeiros, que já foi acionado, mas ainda está em andamento, sem informação de feridos. Parece que não foi nada mais grave, mas qualquer coisa a gente atualiza aqui ao longo da programação. Agora 5:35, Daniel Henrique está aqui no estúdio para falar mais sobre o Instituto Rio Metrópole. Ontem a gente trouxe uma reportagem completa com uma série de nomeações que haviam sido feitas para o Instituto. E aí, depois da nossa reportagem, o Ministério Público disse que vai agora analisar as nomeações em cargos comissionados dentro desse Instituto. Daniel, boa tarde novamente.
4: É isso, Fernando, boa tarde mais uma vez. O governo do Rio, inclusive, suspendendo a sessão do ex-procurador-geral do Estado ao Instituto Rio Metrópole, medida que acontece depois que a Band News FM revelou a nomeação de indicados políticos à autarquia estadual. Ao todo, o IRM possui 111 cargos comissionados, a maioria distribuído na chefia de gabinete e na presidência de Davi Perini Vermelho, o DD. O cancelamento da sessão do procurador e ex-secretário de governo, Marcelo Lopes da Silva, foi publicada no Diário Oficial de hoje, ele que exerceu o cargo de procurador-geral do Instituto Rio Metrópole. Entre os nomeados estão cabos eleitorais, produtor de eventos homenageado pelo atual presidente do Instituto Rio Metrópole com o filho, ex-assessores parlamentares da Baixada Fluminense, técnico do Madureira, pai de artista e advogada que se recusa a prestar informações sobre quais funções ela desempenha no Rio Metrópole. O Ministério Público do Rio instaurou uma notícia de fato para apurar o caso, que é um procedimento que antecede a abertura de inquérito, e em nota o governo do Rio afirmou que vai analisar as nomeações com responsabilidade e cautela. Já o Instituto Rio Metrópole disse que todas as nomeações para cargos comissionados foram realizadas em conformidade com a legislação vigente.
2: Agradecer então, Daniel, é como a gente já falava ontem, né, que precisa ser feita essa investigação mais a fundo dos cargos que estão sendo ocupados. Foram alguns nomes que a gente trouxe A gente inclusive entrou em contato, trouxe ontem a ligação do João Boeri com esses cargos, né, com esses servidores de cargos comissionados, e agora o Ministério Público também entrando na jogada. Já é importante para que o Ministério Público continue e consiga acompanhar e investigar se de fato haviam aí nomeações suspeitas dentro do Instituto, porque a gente vê muito isso acontecer, né? Inclusive o desembargador Ricardo Couto, que está como governador em exercício aqui do Rio, desde que entrou, vem fazendo limpas em várias pastas, porque haviam cargos que estavam sendo ocupados de maneira irregular, e parece ser o que está acontecendo dentro do Instituto Rio Metrópole. Então, por isso, uma apuração séria para destrinchar um pouco de como essas nomeações foram feitas.
0: Concordo, Fernando. E é um instituto, né, que muitas vezes passava ali despercebido, mas uma pessoa muito ligada até mandou uma mensagem falando: ali é fonte de campanha de vários deputados estaduais que hoje ocupam a Assembleia e se dizem bons moços. Foi o que ele mandou por aqui. Então, acho que a resposta foi dada por parte do Instituto, mas disse e acabou não falando nada no fim das contas. Acabou não justificando, acabou não explicando. Ontem nós trouxemos aqui, né, o filho, né, de um dos contratados por aí, que acabou também entrando nesse pacote, que ganha, meu amigo, um estudante. Estamos falando de um estudante que ganha R$ 9.200. Isso daí é quase, meu amigo, quase que injustificável. É muito difícil, foi o que a gente falava ontem. Só se for um gênio, só se for uma pessoa, meu amigo, que foi convocada ali para você mudar realmente e revolucionar e você levar com outro pensamento. Será que é o caso? Será que é tudo isso? E por que que desligaram o telefone, né, na cara do João Boeri enquanto ele gravava? Enquanto ele ligava para pedir explicação? Por que que a advogada que tá lá também disse que não tem que dar explicação nenhuma, que não tava ali para isso e tudo mais? Por quê? Por que que não fala então? Olha, tô, faço meu trabalho, tal, tal, tal, tal, tal. Responde. Responde a pergunta feita pelo João. E não despacha logo como uma coisa: ih, meu amigo, acho que deu cagada, vou desligar o telefone por aqui. Então, acho que tem muita água para rolar realmente, do que a gente falava antes aqui do Rio de Janeiro, né? De toda a limpeza, de qualquer canto que a gente olha aqui no Rio, é quase que desanimador, né? E eu acho que dessa vez vem uma luzinha lá no fim do túnel, sabe? Tá todo mundo com a pontinha de esperança de que agora vai, vamos ver se a gente consegue, vamos ver se melhora um pouquinho dessa forma, né? Por casos como esse daí, ó. Se você for ver o timaço, tem até o técnico de futebol

0: mais fácil. Segundo o decreto, a Secretaria Municipal de Transportes terá o prazo de até 5 dias úteis para emitir o documento. O pedido poderá ser feito de forma totalmente online pelo portal transportes.prefeitura.rio/táxi. A iniciativa federal Move Brasil Táxi Aplicativos libera 30 bilhões de reais em linhas de crédito com juros reduzidos para renovação da frota por veículos sustentáveis de até 150 mil reais. Além disso, a prefeitura também homologou a lista de classificação por antiguidade dos motoristas auxiliares autônomos da cidade do Rio. O documento especifica os taxistas que atendem aos critérios estabelecidos na legislação para participação no processo de obtenção de autorização para a exploração do serviço. De acordo com a prefeitura, a inclusão do nome na lista não implica na concessão automática da autorização, mas tem como objetivo identificar os profissionais aptos a participar das etapas previstas na legislação para a futura outorga. Taxistas comemoraram a publicação dessas medidas.
1: Muito importante, um dia de festa, um dia de comemoração, estamos comemorando a nossa vitória. Enfim, depois de 4 anos de muita luta, muitas idas e vindas à Câmara de Vereadores, nós conquistamos a primeira publicação da listagem dos auxiliares. Vidas serão mudadas, sonhos serão realizados.
2: E nós estamos muito felizes com esse primeiro passo aí dessa lista. Então, nós somos muito gratos ao prefeito.
3: Fico feliz aí pela motivação da Prefeitura do Rio de Janeiro e também o governo federal em ajudar os taxistas na compra dos carros. Em relação às autonomias, eu fico feliz também.
0: Segundo a prefeitura, as medidas possuem caráter administrativo e buscam ampliar a transparência dos processos, conferir maior segurança jurídica aos procedimentos e facilitar o acesso dos taxistas aos direitos e benefícios previstos na lei.
4: E sobre isso também a gente questionou aqui o governo do estado sobre a situação da isenção do ICMS na compra de carros que são destinados ao serviço de táxi até o final do ano de 2026. A Secretaria de Fazenda disse que enviou já para a Alerj no mês passado um projeto de lei internalizando o convênio que prevê a prorrogação da isenção do ICMS e disse, inclusive, que está aguardando agora análise dos parlamentares, porque é outra medida muito cobrada pelos taxistas para ter essa isenção na compra de novos veículos até o final desse ano. E o governo do estado disse que daria andamento a essa situação, então já foi enviado o projeto para a Alerj. Falta agora os parlamentares votarem e decidirem se vai ser de fato implementado. A gente também vai seguir acompanhando essa situação, que é uma cobrança antiga da categoria, mas já é uma boa notícia para os motoristas. Agora esse processo simplificado, né? O programa de crédito do governo federal. Porque acaba que muita gente precisa desse auxílio e, enfim, agora consegue ter com essa simplificação do programa.
5: E bola dentro, né? Quando você vê no depoimento desses taxistas, né, todos a felicidade, né, na fala, de falar, putz, depois de tantos anos a gente conseguiu, vai mudar vidas que a gente vai ter aí pela frente. Isso daí foi um grande ganho para a categoria. Então, que bom que deu certo dessa vez. A gente já falou aqui sobre autonomia, também não tem muito tempo aqui na nossa Band News FM, e é uma espécie, né, uma coisa que está sendo feita de desburocratização, né, muito desse jeito que sempre foi complicado, sempre foi difícil para você conseguir dar um passo. Então, se tem uma forma para fazer, se é mais simples, se a gente consegue atender, né, a categoria dos taxistas e tantos outros problemas que nós temos na cidade, se pudesse ser tudo mais fácil, que essa é a principal reclamação, e você tem, né, muito por aí o crescimento que a gente vai ver nos últimos tempos de despachante, meu amigo, que é o que mais tem. Você chega no lugar, bate na porta, tem 10 ali do lado de fora para resolver rapidinho sua situação. Ele já sabe qual é o seu problema. Ih, tá com isso? Vem cá, eu resolvo, é rápido, eu faço desse jeito. Então, se existe hoje muito despachante também, não é porque as pessoas não estão sem tempo, não é só isso, estão também, mas por outro lado, você tem um ali que tem um caminho por dentro que você vai conseguir fazer desse jeito, porque é sempre uma coisa doída, né, pra quem tá nessa linha de frente pra resolver um problema. Então, que bom pelo menos, deixou os taxistas felizes aí nesse movimento feito pela Prefeitura do Rio.
4: Caminho. Maria Rita Nader, tem um acidente agora nesse momento que os nossos ouvintes estão relatando?
6: Isso mesmo, Fê. O Ricardo Paiva estava passando ali na descida do viaduto do Jacaré e ele presenciou um acidente entre o caminhão e um carro que está deixando o trânsito muito congestionado na região. Vamos ouvir.
7: Boa tarde, Maria Rita Nader. Bom dia, boa tarde a todos.
4: Boa tarde.
7: Descida do viaduto.

0: muito aqui da do Jacaré, o pessoal que sai da Noel Rosa, né? Tá tudo travado aqui, acidente agora com um caminhão e um carro. O pessoal tá tentando diminuir aqui o prejuízo, mas tá tudo parado aqui, tudo parado mesmo. Band News, um segundo, tudo pode mudar.
1: E realmente o trânsito está muito complicado na região devido a esse acidente. Quem puder evitar é o ideal nesse momento, porque o fluxo está muito intenso de veículos, justamente devido ao acidente que nosso ouvinte presenciou agora.
2: Obrigada, Maria. 999026970 é o nosso WhatsApp para você trazer participação, como fez o Ricardo Paiva agora, com um acidente nesse momento, atrapalhando aí a vida dos motoristas.
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2: Agora, 5:46, Daisy de Assis chegando com informações de trânsito.
5: Oi, Fernanda, tô de volta. Atualizando nesse momento a movimentação pela linha amarela. Você que segue no sentido Barra vai encontrando retenções na altura de Bom Sucesso. Movimentação mais intensa também no trecho de Del Castilho. No sentido Fundão, observo retenções nesse momento na altura do pedágio. A alternativa para você, motorista, é a autoestrada Grajaú-Jacarepaguá. Tem melhores condições em ambos os sentidos. 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Daqui a pouco eu volto.
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2: E a arma de um agente da Força Municipal é roubada durante uma abordagem a criminosos no Flamengo, Luiz Valci.
10: O caso aconteceu na noite desta segunda-feira. Criminosos também levaram do agente 3 carregadores, bateria de rádio comunicador, munição e spray pimenta. A ocorrência começou quando os agentes identificaram um homem pilotando uma moto na contramão. Ao receber a ordem para parar, o suspeito fugiu. Os agentes iniciaram a perseguição que seguiu até a Avenida Mendes Sá, na Lapa, na região central do Rio. Durante a ação, houve uma colisão envolvendo a motocicleta da equipe e outro veículo, fazendo com que os agentes caíssem. O motociclista, que era alvo da abordagem, conseguiu fugir.
11: E já está em circulação a nova linha 150, que faz o trajeto entre Grajaú, na Zona Norte, e Siqueira Campos, em Copacabana, na Zona Sul da cidade. Felipe Macon.
12: O itinerário é o mesmo da antiga 433. A única mudança é o ponto final em Vila Isabel, que terminava na Praça Barão de Drummond e agora passa a ser na Praça Malvino Reis, no Grajaú. Segundo a Secretaria Municipal de Transportes, a operação integra o processo de retomada e reorganização do serviço de transporte na região, após a substituição das antigas operadoras por empresas do consórcio Intersul.
2: Inclusive, sobre isso, a gente acompanhou muito os problemas na aviação real auto-ônibus. Trouxe aqui na Band News FM também as reclamações depois do fim, porque não tinham tido essas linhas repostas. E hoje, essa que o Macon trouxe, no fim de semana, a prefeitura tinha anunciado o início dela, falando como se fosse seguir 433. E os usuários hoje ficaram confusos pela manhã, porque não sabiam que o número tinha mudado, nem que o ponto final era em outro local. Faltou essa divulgação aí mais correta da prefeitura para todo mundo conseguir se adaptar, mas agora tá feita, a gente também divulgando aqui na Band News FM para quem precisa dessa linha, é uma volta importante, a gente fica esperando ainda o reforço das outras que estão previstas aí num cronograma da prefeitura. E a venda de produtos de festa junina aqui no Rio de Janeiro pode registrar alta até o fim de junho, Maria Clara Vinhais.
3: Os dados são de uma pesquisa realizada pelo Clube dos Diretores Lojistas do Rio e pelo Sindicato dos Lojistas do Comércio. No estudo foram analisadas lojas do centro e da zona norte, oeste e sul da cidade. De acordo com os lojistas, trajes típicos, peças de estampa em xadrez e outros adereços estão entre os produtos mais vendidos. A pesquisa também mostrou que o preço médio das compras é de R$ 120,00 e que os clientes têm usado o cartão de crédito com parcelamento como a principal forma de pagamento.
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0: E a festa do Alzeirão da Copa do Mundo foi cancelada pelo segundo ano consecutivo e acabou frustrando os torcedores. Felipe Macon.
1: A direção do Alzeirão, tradicional festa dos torcedores, não apresentou à Polícia Militar exigências necessárias para a realização do evento na Tijuca. A informação foi confirmada por fontes da Band News FM na Prefeitura. Nesta segunda-feira, por meio das redes sociais, representantes do evento confirmaram pelo segundo ano consecutivo cancelamento das festas na rua Alzira Brandão. Segundo os órgãos públicos, os organizadores do evento não apresentaram em tempo hábil exigências como número de seguranças particulares necessários para o tamanho do evento, planos de logística para o trânsito e bloqueios de segurança. A Band News FM apurou que a única reunião realizada entre Estado, município e a direção do evento aconteceu no dia 28 de maio, 15 dias antes da realização da festa. Fontes afirmaram que para este tipo de evento seriam necessários agentes do regime adicional de serviço. Com isso, o batalhão da área precisaria de tempo maior para demandar agentes ao Estado. Uma lei estadual de 2014 estabelece que os requerimentos para eventos de grande porte acima de 20 mil pessoas devem ser apresentados aos órgãos de segurança com 70 dias de antecedência, o que não foi feito pela direção do Alzeirão. A média de público desse evento chega a 30 mil pessoas, inclusive num único jogo, num único dia. Quem estava acostumado a sempre curtir a Copa do Mundo com as festas na área lamenta o segundo ano consecutivo sem a celebração. Analista de marketing Yuri Alckmin morou durante 15 anos na rua Alzira Brandão e sempre curtiu a festa. Ele conta que sente falta das comemorações.
2: 2014, 2010, eu lembro que 2010 foi o último Alzirão que eu lembro que era, pô, super animado. As empresas chegavam fazendo brindes, brincadeiras, mó apoio. 2018 já tinha caído, aquela carinha de que estavam fazendo por obrigação, mais pra não deixar morrer. Cara, faz muita falta, né? Ficava lotado, vinha gente de fora, tem a estação ali do São Francisco Xavier do lado pra ajudar a galera a vir. Movimentava muito o pessoal da região, as comunidades podiam descer pra fazer comércio ambulante também fora do evento, né? E dentro do evento também. Se tivesse cadastrado direitinho. Era uma coisa de bairro que cresceu muito e acho que o pessoal não soube administrar de repente o tamanho que tomou, né?
1: Procurada, a direção do Alzeirão afirmou que fez um pedido de reunião à prefeitura para discutir a viabilidade do evento com outros órgãos em novembro de 2025. Essa reunião somente foi feita no dia 14 de maio no centro de operações e sem a presença do comandante do batalhão da Tijuca, e que apenas na discussão do dia 28 a Sete Rio alegou transtornos viários e a PM alegou falta de tempo para recrutar efetivo. Ainda de acordo com a organização, a integridade, a segurança e o bem-estar do público devem vir em primeiro lugar. Os diretores reforçam que a festa demanda alto investimento e é difícil atrair patrocinadores com capacidade financeira, e reforçaram ainda que contavam com apoio dos órgãos mesmo com pouco tempo de planejamento como em anos passados. Na Copa do Mundo de 2022, realizada no Catar, a gente lembra que a festa também não aconteceu, isso por conta de falta de patrocínio após a pandemia. A Polícia Militar informou por nota que o batalhão da Tijuca não recebeu solicitação oficial referente à emissão de autorização para o evento Alzeirão.
3: É isso, é uma notícia triste porque a gente já tinha anunciado, muita gente fica feliz, né, com a volta dessa tradição de poder acompanhar os jogos por lá, mas também falta essa movimentação, né? Precisava desse acordo com a prefeitura, porque claro que para um evento desse acontecer, com uma movimentação, com shows, precisava estar tudo aprovado para que tenha um esquema de trânsito, um esquema de segurança para quem vai estar acompanhando, né, os jogos ali. Então isso tudo precisa ser pensado. Até a Aninha comentou no nosso chat perguntando, mas isso não significa que ainda não pode ter nos próximos anos. E é isso, é que para os próximos anos, se não der tempo, né, de se adequar ainda nessa Copa do Mundo para outros jogos futuros, que a gente consiga que nos próximos anos isso seja feito de maneira antecipada, né? Mesmo com patrocinadores, empresas responsáveis por fazer essa organização, para que aí sim os órgãos competentes sejam avisados e tenham um esquema montado para que todo mundo possa aproveitar. Afinal, é uma festa tradicional que muita gente gosta, né? E que acaba perdendo um pouco. A gente já fala muito sobre as ruas pintadas, que vem diminuindo. A gente até conseguiu ver, eu acho que nessa Copa, mais do que na Copa passada, a volta um pouco dessa tradição. E aí é triste que o Alzirão, que também é tão tradicional, não possa fazer então jogos nessa edição, mas a gente vai torcer para que isso volte e que seja feito tudo de forma adequada.
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0: Deise de Assis chegando na área com as principais informações do trânsito. A saideira, Deise.
6: Já atualizando a situação da zona sudoeste da cidade, trânsito congestionado agora pela Avenida das Américas para você que segue no ascente do Recreio. Mais cedo teve acidente na via, trânsito ainda está complicado desde o acesso pela Avenida Armando Lombardi. Você que segue no ascente do Recreio, de preferência nesse momento pela Avenida Lúcio Costa. Você também que segue no ascente do São Conrado, melhores condições pela Avenida Lúcio Costa, já que tem faixa ocupada da Avenida das Américas no ascente do São Conrado, ali na altura da estação do BRT Novo Leblon, por conta de um acidente que aconteceu mais cedo. 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
3: E olha, a gente começou o jornal já falando desse clima de Copa, trouxe agora essa notícia triste sobre o Alzirão. Hoje a gente também traz notícias sobre a seleção brasileira, como a gente tem feito, né, ao longo das últimas semanas, principalmente nessa semana já de estreia do Brasil. E aí tem uma notícia que pode ser boa, claro que é triste porque se trata da lesão de um jogador, mas o principal destaque do Marrocos teve uma lesão no joelho e aí virou desfalque para a estreia na Copa contra o Brasil. A gente então já sabe, eu não consigo nem falar o nome dele. É difícil a pronúncia. Abdessamad teve essa lesão confirmada no joelho agora há pouco. Então vai estar fora na partida contra o Brasil no próximo sábado às 7 horas da noite em Nova Jersey. A gente já trazia as dificuldades, né, do Brasil para jogar contra o Marrocos, que é o principal desafio dessa fase inicial aí da Copa do Mundo. Então agora tem essa informação. Hoje também o Ibanez deu entrevista, ele que tá nessa saga aí, se vai ser lateral, vai ser zagueiro, se vai ser titular, se vai ser reserva, ninguém sabe, e ele despistou todo mundo durante a entrevista coletiva. Disse que se eu falar dá ruim, é pra deixar pro Ancelotti resolver e só vamos saber no sábado o que virá. A tendência, o que a gente apontava, era que o Danilo jogasse ali na lateral direita, mas tudo pode mudar. O Ancelotti está fazendo, inclusive, ainda mistério para essa estreia na Copa do Mundo. Depois da saída do Wesley, ficou difícil de imaginar qual vai ser o time que vai ser escalado para essa primeira partida. Então, só iremos saber, provavelmente, no sábado. Hoje, 15 minutos só de treino aberto também para a imprensa. Não deu para entender muito ainda como vai ser a formação. E é isso. Na expectativa aí, você prefere Ibanez ou Danilo?
0: Danilo. Eu acho que o Mister vai nele. Por quê? Porque acho que o Danilo foi o primeiro nome que ele confirmou para a Copa, né? Ele garantiu o Danilo e mais todos os outros jogadores que foram convocados. Então, acho que Danilo aparece ali na frente de Banhos, né? Para a lateral direita. Coloquei na minha seleção da Band News.
3: Eu também coloquei. Eu acho que é a melhor aposta. Assim, acho que não vai ser bom lá na parte do ataque, mas acho que se defende bem a seleção com o Danilo.
0: Exatamente.
3: Amanhã a gente está de volta, então.
0: Bora. Até amanhã.
3: Tchau, tchau.
0: Tchau.
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0: 8:02 no horário de Brasília. Começa agora para todo o Brasil mais uma emissão de O É da Coisa. E se a coisa parece confusa, atrapalhada, vem para cá que a gente desconfunde, desatrapalha. 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Boa noite, Isa. Boa noite, Vólio Beni.
1: Boa noite.
0: O mais recente moreno do Brasil.
1: É, você viu?
0: É, né? Muito bem, olha, eu começo com a música Tropicália. Desfazer. Primeiro assim, é uma música que é uma síntese do Brasil de várias maneiras. É uma música de 1967 que não está no disco Tropicália, que é de 68. Mas é a música Tropicália que dá origem, digamos, ao disco Tropicália, aquilo que virou um movimento musical. Caetano, genial em várias coisas, nessa letra em particular, porque tem uma síntese do Brasil dos anos 60 aí, de várias maneiras, das maravilhas e misérias do Brasil. São tantas as camadas, são tantas as dimensões. Tem um livro, como eu costumo conversar aqui, às vezes, com os nossos produtores, quase sempre há um livro, uhum, né? Tropicália, Alegoria, Alegria, do Celso Favaretto.
2: Momento cultural.
0: Primeira edição é de 1979, uhum, que eu tenho a honra de ter a primeira. Depois houve reedições e acho que está fora de catálogo, e sempre que a gente fala de um livro aqui que depois está no sebo, aí o preço sobe, o que é bom. Sinal de que as pessoas vão
1: procurar. Você sabe, oi, que você já falou desse livro uma outra vez aqui, e da última vez que você falou desse livro, eu comprei.
0: Ah, foi?
1: Fui pra estante virtual lá e comprei.
0: Estante virtual, muito bem. É. E ali tem, então o Vólio Beni se leu, é de um brilho absoluto, porque ele faz uma análise profunda das implicações da Tropicália, da música, do movimento, né? E você tem aí a leitura dessa letra, o que ela tem de absolutamente espetacular, justamente nisso, soma de misérias e maravilhas. E tem uma coisa que é inacreditável, como pessoas geniais se juntam e acontecem coisas. Esse texto do comecinho aí, dá pra colocar, velho, bem de novo, logo no comecinho?
1: Dá, claro.
0: Rápido?
1: Sim,
0: então põe
1: aqui.
0: Põe aí.
3: Caminha

0: Floresta em Floresta. E o Gals na época gravou.
1: Olha só, que coisa espetacular. Saibam que isso aí não estava combinado. Isso daí foi um improviso do Dirceu de Medeiros, que é o baterista, que era o baterista. E o arranjo do Júlio Medalha estava lá, entrou o arranjo, né? E eu acabei não mandando a pauta para vocês, né? Achei que tinha mandado, não mandei. O arranjo estava lá, entrou, o baterista falou isso de improviso. De improviso. E foi gravado. Não era para entrar. E aí ele faz um pedaço do texto do Pero Vaz de Caminha. Quando Pero Vaz de Caminha descobriu que as terras brasileiras eram férteis e verdejantes, escreveu uma carta ao rei. Tudo que nela se planta, tudo cresce e floresce. E é verdade. O Pero Vaz de Caminha escreveu isso. E aí ele diz... E o Gauss da época gravou. Quem era o Gauss? Era justamente quem respondia pelas gravações. Não? Então, de improviso faz um texto que vira história. Né? E é o que nós temos aí. Olha aqui, muita coisa. Hoje nós vamos entrevistar Andrei Rodrigues, diretor-geral da Polícia Federal. Temos algumas questões importantes a falar com ele. Não percam, chame lá todo mundo, já falando para a imprensa também, quem quiser acompanhar, né? Uma conversa entre dois homens finos, inteligentes, elegantes e sinceros. Né? Então, fica por aí, né? Mas antes, temos coisas importantes. Já chegou aí, né? Já.
2: Sim. Ah, não, ainda não. Pedro disse que ainda não.
1: Oxê.
2: Mas a gente tá com as primeiras aqui.
1: Mandei.
2: Agora sim, ele diz.
1: Agora sim. Muito bem. Já tá aí, vai, Beni?
2: Tô aqui com as primeiras, sim.
1: Então, ONG de produtora do Dark Horse, metida em lambança em 7 estados. Ô, Flávio, não adianta tentar apiar desse cavalo. Você tá nesse cavalo, meu filho. E eu tenho dito aqui, desde o primeiro dia, essa Karina é um mistério. E cada dia se torna mais misteriosa. Não é mesmo? Sem contar, né? Que onde está Mário Frias, está Karina. Onde está Karina, está Mário Frias. Lembra aquela ONG que cuida de tudo? O Instituto Conhecer Brasil? Uhum. Ele não só instala ponto de Wi-Fi, cura espinhela caída. Meu amigo, meu brasileiro, você, minha brasileira, está com espinhela caída? Procure o Instituto Conhecer Brasil. Unha encravada? Também. Gases? Também. Chulé? Fique longe de mim, mas vá para o Instituto Conhecer Brasil. Que resolve. E faz outras coisas também, né? Inclusive tem a fórmula Truck Kids, que eu adoraria saber o que é, porque eu não tenho ideia, né? Mas enfim. ONG de produtor Dark Horse, é a mesma ONG. Da produtora, né? Da Karina. Que também é dona da Go Up. E de mais um monte de coisa. Metida em lambança em 7 estados envolvendo dinheiro público do Sistema S. Agora a questão virou. A questão é federal, não pode ficar só com o Ministério Público do Estado de São Paulo. A questão é federal. Diz respeito ao Brasil. Hã? Vamos lá, vai.
2: A ONG Instituto Conhecer Brasil de Karina Ferreira da Gama atuou como entidade de fachada com notas frias, superfaturamento e entregas fictícias para desviar recursos do Sistema S. A avaliação é de auditorias da Controladoria Geral da União. Entre 2017 e 2018, o Conselho Nacional do Serviço Social da Indústria, o CNSESI, repassou cerca de R$11 milhões para a entidade realizar a Feira da Cidadania em 7 estados brasileiros, além dessa fórmula Truck Kids a que você se referiu no Distrito Federal. Os levantamentos mostram que ao menos 2.400.000 reais desse total foram superfaturados. Apenas no Pará, o sobrepreço superou a marca de 1.300.000 reais. No Rio Grande do Norte, pelo menos 880.000 reais foram superfaturados. No Piauí, o sobrepreço foi de até 748% em 2017 e de 543% em 2018. No Distrito Federal, dos 350.000 reais recebidos pela ONG para a Fórmula Truck Kids, a verba passou por uma entidade de fachada e apenas 80 mil custearam o evento real, ou seja, o superfaturamento foi de 270 mil. Os dados foram publicados pelo Intercept.
1: Então, fica aparecendo, ah, é pegação no pé. Não, não é pegação no pé. É coisa séria, é coisa grave. De novo, essa moça mora na Vila Brasilândia. Ah, ninguém que mora na Vila Brasilândia pode ter mega empresas? Um conglomerado maior do que as organizações Tabajara, Vale o Bene, da época do Cacete e Planeta? Hein? Somado às organizações do seu Creyson? Não pode. Agora, quando você tem um contrato que, com os aditamentos, chega a mais de 150 milhões com a prefeitura. Quando você recebe 60 milhões para produzir o filme Dark Horse, não é? Quando tem esses projetos aqui, quando trabalha para parlamentares, quando movimentando esses milhões, precisa pedir uma casa por um programa social. E é curioso porque eles sempre estão fazendo coisas para as quais não estão preparados. Então, assim, ah, vai para o Instituto Conhecer Brasil. Tá? E o Instituto Conhecer Brasil faz o quê? Bom, tem que subcontratar, porque eles não são nada. Eles cuidam de espinhela caída. Ah, e vai subcontratando a empresa. Ah, mas se é dinheiro do SESI, o dinheiro do Sistema S é público. A origem são empresas, da indústria, do comércio, o dinheiro é público. O que é essa empresa, afinal de contas, hein, Flávio? Explica pra nós. Hein? Ô, Ricardo Nunes também pode explicar. Ele que saiu defendendo outro dia a Karina. Que pessoa é essa, com essa capacidade? Que mais que tem aí? Vai.
3: Reinaldo, os valores desviados não são recursos privados. O SESI, um dos integrantes do Sistema S, é financiado por contribuições compulsórias pagas pelo setor industrial. Verbas que possuem natureza de recurso público federal. Inclusive, o SESI é submetido à fiscalização da CGU justamente por gerir esse dinheiro. Apesar de subcontratações de serviços determinados seja uma prática legal em eventos, as auditorias da controladoria revelaram que o Instituto operava um CNPJ sem nenhum funcionário registrado. Sem capital social e sem veículos. Segundo a apuração, esse CNPJ era utilizado exclusivamente para assinar os contratos com o CNSESI e transferir 100% do dinheiro para uma rede de empresas, também de fachada, do Distrito Federal. Para a CGU, ao terceirizar integralmente a execução dos eventos, a ONG de Karina deixou um rastro de notas fiscais fraudulentas, entregas fictícias e sobrepreços milionários. O esquema foi viabilizado por aprovações a jato e suposta negligência da cúpula do SESI, que ignorou reiterados alertas jurídicos.
1: Tudo igualzinho a coisas, procedimentos repetidos aqui na Prefeitura de São Paulo, segundo a apuração da polícia e do Ministério Público Estadual. E aí tem as empresas de fachada, vai lá.
2: Sim, a CGU apontou que o Instituto Conhecer Brasil cometeu irregularidades em Goiás, no Pará, no Piauí, no Rio Grande do Norte, no Tocantins, no Maranhão, na Bahia e no Distrito Federal. O projeto Feira da Cidadania, que deveria levar serviços de saúde, lazer e cidadania a trabalhadores, se transformou em um grande esquema de desvio de recursos. A execução dos projetos foi sistematicamente direcionada para um núcleo de empresas de eventos sediado no Distrito Federal, a HBMB Entretenimento Limitada, a HBMB Organização e Produção de Eventos Eireli e a Servares Comércio e Serviços. Segundo a apuração da CGU, essas companhias possuíam a mesma sócia administradora, identificada como Hidalbi Cristine Moreno Ramos. Duas das companhias registravam sedes no mesmo lote, separadas apenas por uma parede de sala comercial. O dinheiro do Sistema S deixava o SESI rumo à ONG de Carina e imediatamente desaguava nessas empresas terceirizadas em Brasília.
1: E atenção, quem conhece a empresa sabe que as empresas têm a relação anual de informações sociais, a RAIS. E essa RAIS traz ali o número de funcionários. E aí, tanto o Instituto quanto as empresas subcontratadas não possuíam um único funcionário registrado. Nada. Nada. São empresas, vale o Beniza, etéreas. De novo, quer dizer, a cada, como a gente diz em dois corgos, ao que a Lilian diria, sempre se diz em dois corgos, mas a gente é cheio de frases. Ah, é, Isa, cheio de frases.
3: É.
1: A cada enxadada uma minhoca. Mete a enxada. Já pescaram na beira do rio? Você leva um negócio ali para pegar umas minhocas na beira do rio, né? E quando a terra é boa, tá na beira do rio, você mete a enxada, pula a minhocada fora. Pra... A cada enxadada, uma minhoca. A senhora Carina deixou de ser um problema estadual aqui de São Paulo, né? Da prefeitura ou não sei o quê. Bom, já não é. Eu tenho uma questão a respeito, vou falar com o doutor Andrei. É uma questão que eu vou fazer, porque financiar filme não é crime, nem receber financiamento de filme. Agora, se o dinheiro for usado para fazer coação no curso do processo, caixa 2, aí é. Vem à luz remessas de Vorcaro para Fundo Eduardo, que também está no Intercept. Não tem nada novo, a gente já sabia, né, que tinha ido dinheiro, mas agora tem ali as provas, as evidências. Vamos lá, vai.
3: O portal Intercept Brasil teve acesso a planilhas, contratos, comprovantes bancários e registros financeiros que permitem reconstruir parte do caminho percorrido pelo dinheiro de Daniel Vorcaro, dono do Banco Master, para bancar o filme Dark Horse, a cinebiografia sobre Jair Bolsonaro. O primeiro documento é uma planilha do cronograma de financiamento. O arquivo registra uma operação de quase 24 milhões de dólares, o equivalente a 134 milhões de reais na cotação da época, e detalha tanto os aportes previstos quantos valores efetivamente recebidos pelo fundo Ravengate, ligado ao Longa e administrado por Paulo Calisto, aliado de Eduardo Bolsonaro. O cronograma previa 14 desembolsos entre janeiro de 2025 e janeiro deste ano. As duas primeiras parcelas foram de 2 milhões de dólares cada. Elas estavam inicialmente previstas para 20 e 25 de janeiro de 2025, mas foram efetivamente pagas entre 13 de fevereiro e 24 de março, segundo a planilha.
1: Isso, deixando claro que era o Paulo Calisto e o Eduardo. O Eduardo também manda no fundo. O Eduardo também administra o fundo. O Eduardo também faz a gerência desse fundo. Tá? Já se sabia, o que você tem agora está aqui. Tá a grana aqui, inicialmente eram 24 milhões de dólares, depois acabou ficando por menos, aí tem aquele pedido, tem, né, aquele áudio dramático, que até chegaram a fazer uma música por inteligência artificial. Eu vou enrolar um pouco para ver se a gente consegue achar a música, porque a música traz o texto e ficou muito bacaninha, né? Vejam se vocês acham e me avisem aqui assim que tiver, né? Então tem aquele pedido dramático, né, do Flávio: olha, porque nós precisamos pagar os atores, precisamos pagar os diretores. E depois, quando o Vorcaro sai da cadeia, o Flávio vai se encontrar com ele um dia antes de ser declarado o candidato do PL. E aí o Flávio disse que corajosamente foi lá para falar: eu não sabia que tudo era tão grave, não quero mais o seu dinheiro. Né?
2: Tá aqui,
1: as joias que me davam, não tinha.

0: moço, meu coração realmente, eu me emociono fácil, choro fácil. Eu choro vendo filme de cachorro, imagina.
1: Quem não?
0: E depois, aí ele foi lá à casa. Segundo ele, foi pra isso. Eu não quero mais seu dinheiro. Aí vai o Valdemar, um homem sincero. Disse, não, ele foi lá tentar pegar o resto. né? Vale bem. Diferenças, diversão, tal. Nós vamos falar um pouquinho de eleição, né? Tudo dando certo, doutor Andrei entra com a gente a partir das 18h30. O negócio é o seguinte, tem a piada, eu adoro piada boba, assim, mas assim, porque às vezes elas desconstrói aquilo que parece tão, né? Porque às vezes tem piada muito sofisticada, tem aquela que é bobinha, né? Tem aquelas de interior bobinha que eu conto, as pessoas nem sabem porque não são do universo interior, né? Mas essa aqui é do universo urbano, né? Do tempo que havia sensorista ainda, vale bem. Já contei, Isa. Pessoa entra no prédio, aí a assessorista pergunta, tem que andar, o senhor vai? Ele fala, qualquer um, porque já é rei de prédio. Entende? É o caso do Caiado. Qualquer coisa que ele faz, como ele já errou de tudo, como ele errou a leitura, errou tudo. Agora, qualquer coisa que ele fale, vai estar errado também, porque ele já, coitado. Até chego a pensar se precisa de alguma ajuda, mas ele é médico, né? Caiado foi a um evento de empresários, justificou as tarifas e falou tanta bobagem técnica que chega a ser assombroso, porque ele precisa manter a sua candidatura no campo dos reacionários. E ele, curiosamente, se diz de centro-direita. Se ele é de centro-direita, imagina a extrema-direita o que faz. O Gengis Khan, vale bem, Isa, ficaria com inveja. Dizendo assim, puxa vida, que pessoa. Porque se é centro-direita... Ah, ele foi e falou. O vídeo é bem assombroso mesmo, porque tem um monte de besteira. Mas vamos lá, vai, o que que tem?
2: O pré-candidato à presidência pelo PSD, Ronaldo Caiado, afirmou hoje que os Estados Unidos têm toda a razão ao eventualmente aplicar um novo tarifaço de 25% sobre as exportações brasileiras. Essa declaração foi dada durante o evento Agro 360 Graus, o Agro na Encruzilhada Global, promovido pelo Brazil Journal e The Agribiz em São Paulo. Durante o discurso, Caiado culpou o governo Lula pela conduta americana e disse não ser favorável às tarifas.
3: Eu quero deixar muito claro, a minha posição sempre foi contrária a todo e qualquer tipo de ameaça no sentido de tarifaço ou de aumento de tarifa sobre o Brasil. Quando realmente aumentou 40% o Trump, chegando a 50%, aquilo foi sim uma decisão política e que o Supremo americano dos Estados Unidos derrubou essa decisão. Mas agora nós entramos na sessão 301. Que não tem nada a ver, neste momento, com uma decisão política. Aí tem aquela legislação própria deles de poderem avaliar aonde é que o Brasil não está cumprindo com as suas responsabilidades. Lógico que em relação ao Código Florestal nós podemos derrubar isso imediatamente, porque o Brasil é o único que tem seus biomas todos aí preservados. Mas ao mesmo tempo, você há de convir que existem dois fatores que eles têm toda a razão. No momento em que você tem as multinacionais do crime, as maiores do mundo hoje, no Brasil, o PCC e o Comando Vermelho, e nós não produzimos cocaína e estamos inundando o mundo, eles têm todo motivo, e ao mesmo tempo a corrupção, sendo que as empresas lá são submetidas a compliance. Daí vem essa forma aí de dizer que vão aumentar em 25% a tributação. Ora, se um presidente da República realmente tratar desses assuntos, que são assuntos de governo e de Estado, ele não teria essas penalidades neste momento.
0: Ô Caiado, tanta besteira. Vamos lá. Primeira coisa, você está discordando dos próprios especialistas americanos, né? Você discorda dos próprios especialistas americanos que dizem que o Trump está usando a sessão 301 que cuida de resposta a assimetrias comerciais para driblar a decisão da Suprema Corte. Você está errado e os americanos estão dizendo isso. Especialistas americanos, Caiado, independentes. Então, eles usam a seção 301 apenas como desculpa, Caiado. Ele usa para desrespeitar a decisão da Suprema Corte. Porque, por exemplo, na questão dos trabalhos forçados, ele meteu na lista 60 países, incluindo a China, países europeus e o Brasil também. Então, isso que você está falando, de que a seção 301 não tem nada de político, é mentira. Aí, quando eles vêm com tarifa, uma das questões que eles alegam é desmatamento. Como você estava ali num ato do agro, então você tem de puxar o saco da plateia? Que é, se a coisa que eu detesto é gente que não tem coragem de dizer o que tem de ser dito porque tem medo da plateia. Como você não quer desagradar a plateia, que tem agro, então você diz, não, desmatamento não, porque isso é fácil. Não, não é fácil. Não é fácil. É muito difícil, porque é mais uma desculpa para protecionismo, é mais uma desculpa para tarifaço, Caiado. Ah, mas aí sim, aí tem as multinacionais do crime, as maiores do mundo, isso é uma besteira, que são as maiores do mundo, não há critério para fazer essa avaliação, não sei de onde você tirou esta besteira. E no caso da tarifa, não tem nada a ver, o tarifaço não tem nada a ver com crime, não está na justificativa da 301. Não misture as coisas, a 301 não tem nada a ver com isso, isso é outra decisão que tem a ver em transformar essas, em considerar essas organizações terroristas. Pare de falar besteira. E quanto à questão da corrupção, sim, eles alegaram a questão da corrupção. Vá saber, o Caiado, o que é a lei americana de 1977 que pune atos de corrupção de americanos fora dos Estados Unidos. Foreign Corrupt Practice Act. Vá saber o que é. O Trump suspendeu essa lei, cara. O Trump suspendeu essa lei por 180 dias, liberando os americanos para corromper o mundo inteiro. Porque ele disse, não, isso está prejudicando as empresas americanas. Oh, grandes Estados Unidos combatendo a corrupção. Outra mentira que você fala. Aí depois ele reintroduziu a lei, aí vale o Ben e Isa, a lei vale apenas, só pune corruptos, que corruptores ativos que tenham colocado, que ameacem a segurança nacional. Fora isso, pode. Com a devida vênia, senhor, vai estudar. Quer, eu mando os documentos todos. Quer? Do Departamento de Estado, tudo. Inclusive os atos do Trump, a ordem executiva, quando ele suspendeu a lei. Tá tudo aqui. Opinião é livre, fato não. Teve mais coisa depois. E aí, soou muito mal. Os Estados Unidos fazem muito bem. Olha aí, nem o Flávio defendeu tarifa, hein? Você defendeu. Oh, eu sempre fui contra. Procurei suas declarações anteriores, não encontrei. Encontrei atacando o Lula. Não, isso não é defesa do Lula, é defesa do Brasil. Você defendeu a taxa. Eles estão muito certos. E as multinacionais do crime dos Estados Unidos? Hein? Só vou terminar aqui, doutor Andrei. Doutor Andrei, me espere um minutinho, porque o Caiado, depois ele tentou se explicar falando com a imprensa, vai.
1: As declarações de Caiado, principalmente a afirmação de que os americanos têm razão para um eventual novo tarifaço, não foram bem recebidas. Ao fim do evento, o ex-governador de Goiás concedeu uma entrevista coletiva, voltou a afirmar que sempre foi contra as tarifas e aproveitou para criticar novamente o governo Lula.
4: Sempre condenei o tarifaço. Bem claro. Quando você, quando o Trump implantou o primeiro tarifaço, eu fui o primeiro governador em surgir contra o tarifaço. Segundo momento, uma seção 301 não é uma decisão de fórum pessoal. É uma ferramenta que o governo tem para levantar situações, como nós estamos recebendo também a reprimenda da União Europeia. Certo? São dois tarifaços que nós estamos recebendo neste momento. Então, essas duas situações é que eu disse com muita clareza, que são situações que denigrem a imagem do Brasil e que o presidente Lula está jogando a imagem do Brasil na sarjeta no momento em que ele é complacente, conivente com a corrupção e com o crime. Isso aí está muito bem colocado.
0: Mas mentira, porque no caso da União Europeia, está mal informado, não é tarifaço. É restrição à carne brasileira por uso de hormônios, etc., porque diz que o Brasil não tomou as devidas providências, os produtores brasileiros. Outra medida protecionista disfarçada de questão fitossanitária. O sujeito quer criar uma candidatura sem divergir do Flávio. Porque depois ele falou que o Flávio tem que explicar a sua relação com o Vorcaro, mas ele sabe que no fim das contas ele vai estar lá. Ele não pode falar muito mal também, porque depois como é que ele se junta? E aí volta o papo da autoridade moral e da frase clássica sobre autoridade moral que eu não posso falar no ar. Senão nem o doutor Andrei vai querer me dar entrevista. Não é? Autoridade moral? Aí não pode falar que o Flávio... Por um acaso, a autoridade moral é sua, não é do Flávio, então o senhor vai apoiar um candidato que não tem autoridade moral, já que o senhor não vai para o segundo turno. Não é mesmo? Vamos para a entrevista, doutor Andrei, me desculpe, atrasei 2 minutos. Coloco o doutor Andrei no ar para eu cumprimentá-lo, para a gente conversar. Vamos lá.
5: Já está aqui.
0: Já está no ar, doutor Andrei?
5: Sim.
0: Opa, doutor Andrei, boa noite. Andrei Rodrigues, o diretor-geral da Polícia Federal, é um prazer imenso entrevistá-lo. O senhor sabe, eu já escrevi, que eu considero essa gestão da Polícia Federal uma das mais competentes. Outro dia eu fiz um elogio desse a um entrevistado. Já começa elogiando o entrevistado. Não, a gente deve começar chutando o entrevistado, é isso? Não, até porque se eu acho que a pessoa não vale a pena, eu também não entrevisto. Então eu entrevisto quem eu acho que vale a pena entrevistar. Boa noite, doutor.
6: Boa noite, Reinaldo. Boa noite, Alexandre, Isabela. É um prazer falar com vocês, falar com todos que nos acompanham aí nas múltiplas plataformas do É da Coisa. Eu tenho uma grata satisfação de estar aí com um grande jornalista brasileiro, uma alegria poder conversar com aqueles que nos acompanham.
0: Obrigado, doutor. Vamos lá. Então, vamos. Nós vimos que os Estados Unidos classificaram organizações criminosas como PCC e Comando Vermelho como organizações terroristas, né? E há um grande debate a respeito. Eu queria... duas coisas. Primeiro, que o senhor dissesse se, do ponto de vista do combate efetivo ao crime aqui dentro, isso muda alguma coisa. E por que é um erro essencial? Porque eu sei que o senhor considera um erro essencial, já li entrevistas suas.
6: Reinaldo, eu acho que começamos por essa questão, né? E aqui é importante a gente falar também com o cidadão brasileiro. A questão semântica aqui, pouco a diferença vai fazer para a nossa sociedade. O que nós temos de ter muito presente é que essas facções criminosas, que sim aterrorizam a sociedade em muita medida, elas têm já por parte não só da Polícia Federal, mas do Estado brasileiro, das polícias estaduais, polícias civis, polícias militares, é um trabalho muito intenso, muito forte, desenvolvido aqui no nosso país para fazer esse enfrentamento. E isso nós fazemos, por exemplo, com as Forças Integradas de Combate ao Crime Organizado, que estão em 40, nas 27 unidades da Federação, com 40 dessas forças, que reúnem as polícias estaduais, as polícias federais, alguns lugares, inclusive, com as guardas municipais, para fazer esse enfrentamento e com resultados extraordinários. Só semana passada, nesse começo desse mês, nós apreendemos mais de 1,5 toneladas de drogas e prendemos mais de 100 de pessoas fruto desse trabalho. Em São Paulo, no mês passado, apreendemos, e veja que aqui não se está falando de questões político-partidárias, está falando de uma integração efetiva, apreendemos um veículo, enfim, uma situação de tráfico de drogas com 24 toneladas de drogas é fruto desse esforço. E por que que eu tenho dito que isso é um equívoco? Primeiro, e aqui também a sua primeira pergunta, essa decisão dos Estados Unidos, soberanamente tomada, em nada afeta o trabalho das polícias brasileiras, não tem o condão de alterar a legislação brasileira e não fará com que o Brasil deixe de ser soberano e atue com toda a energia, como tem feito, enfrentando o crime organizado de frente. O que há, e aqui entramos um pouco na questão técnica, que muitas vezes é indiferente, né, para o cidadão no seu dia a dia, mas é preciso sim compreender, até porque o seu ouvinte é muito qualificado, Reinaldo. É preciso entender que os mecanismos de enfrentamento de um grupo terrorista e de uma facção criminosa são distintos. A legislação é distinta. Os objetivos, os motivos que levam um grupo e o outro a atuar são distintos. Logo, nós precisamos também ter ferramentas diferenciadas para um e para outro grupo, de forma que consigamos efetivamente combater o crime organizado e evitar, como fazemos no Brasil há mais de 30 anos, a Polícia Federal tem uma unidade antiterrorismo e que atua, e felizmente o Brasil nunca foi palco de nenhuma ação terrorista. Então, é um equívoco técnico, um equívoco, como eu já disse, grosseiro, e que sim pode dificultar, na verdade, para os outros países cooperarem conosco em melhor medida, de receber informações, de poderem fazer trocas mais assertivas para o propósito que é o enfrentar o crime organizado.
0: Isso, e me corrija se estiver errado, à medida que isso passa a ser, se são organizações terroristas, informações dos Estados Unidos a respeito mudam de patamar, né? Vão para Pentágono, CIA, e deixam de se trocar informação com a polícia, porque muda o nível de sigilo dessas informações, dificulta a troca de informações. E acho que também, à medida que a CIA, isso concerne a CIA não costuma avisar de suas operações em países, né?
6: Então, Reinaldo, esse é um outro componente importante que nós precisamos, inclusive, esperar como que os Estados Unidos vão lidar com isso. Você cita agora o exemplo da CIA, das Forças Armadas, enfim, do Pentágono. Serão eles agora os interlocutores com o Brasil para efeitos de enfrentamento ao crime organizado? Isso seria um desastre, né? Porque nós não poderíamos mais, enfim, fazer as trocas que fazemos, porque, repito, são ferramentas distintas, são canais de comunicação distintos, são operações distintas e que não podem se confundir, porque isso traz prejuízo. Quem defende essa equiparação, além de cometer um erro técnico gravíssimo, está sendo um lesa-pátria. Isso não é aceitável nós termos aqui no nosso país pessoas que defendam essa equiparação que pode dificultar a cooperação com os Estados Unidos. Nós temos cooperação com todos os países. Hoje, isso é importante seu ouvinte também saber. A Interpol, que é a maior associação de polícias do mundo, reúne 196 países, tem um brasileiro, um delegado de Polícia Federal, que é o seu chefe, e que permite essa cooperação ampla. A Polícia Federal tem adidanças em 34 países, nos 5 continentes, com os nossos policiais lá alocados, cooperando. Participamos da Europol com policiais nossos, da Meripol, já falei da Interpol, ou seja, há uma grande teia de cooperação internacional, e que nós precisamos sempre fazer as trocas nos canais adequados. Então, acho que tem o quesito de soberania que o Itamaraty está tratando, a pauta econômica, Reinaldo, que eu vi que você comentava há pouco também, que é nefasta para o nosso país, poderá ser, e que, enfim, o Ministério da Fazenda está tratando, e nós tratando no âmbito do Ministério da Justiça, sobre a coordenação do ministro Wellington, cuidando dessa questão da segurança.
0: Isso. Ministro Wellington Lima Silva, que é o ministro da Justiça. Ah, mas a pena vai ser maior. Não, a pena para facção é de 40 anos, a pena máxima, só para deixar claro. Doutor, vamos mudar um pouquinho de assunto? Hoje a imprensa está inundada com a informação de que a PF deve rejeitar os novos termos da colaboração premiada do Daniel Vorcaro. Eu sei que o senhor não é o senhor que decide se a PF aceita ou não, enfim, porque tem o delegado que responde por isso, a equipe que responde por isso. Mas o que eu queria, e acho que está dentro do que o senhor pode falar, Quando é que se... Acho que as pessoas precisam ter claro quando é que se aceita uma delação e quando é que não se aceita uma delação, né? Seja...

0: legislação que regulamenta o Instituto da Colaboração Premiada, que é um direito do investigado ou do acusado, é de, atendidos os requisitos legais, é receber um benefício homologado pelo magistrado competente. Então, a regra é muito básica, é muito simples. E nós, e falo aqui pela minha gestão, temos absolutamente levado isso a cabo, a efeito, com o rigor da legislação, sem utilizar para outros fins delação premiada, sem sugerir que tais pessoas sejam ou não sejam delatadas pelo colaborador, enfim, deixando a opção ao investigado, deixando a opção à defesa do investigado para que ele, atendidos os requisitos, tenha essa aceitação por parte da Polícia Federal e a PGR, tenho certeza que segue também esses ritos legais. Então, o que eu de fato não
1: Doutor.
0: posso entrar em detalhes, não, até porque não conheço, não li os termos, né, dos anexos de delação, mas o que eu posso asseverar é que não só essa, mas fizemos delações recentes, no caso Marielle, no caso do golpe, né, para falar aqui das de maior repercussão, onde tratamos os casos com absoluta seriedade e com os limites constitucionais e legais que são impostos a nós servidores públicos. Então, esse é mais um caso, é rumoroso, é importante, mas nós vamos seguir na mesma toada, se houver os elementos suficientes para que a colaboração seja aceita, ou seja, apresentou novos elementos, trouxe indicativos para encontro de provas, trouxe novas pessoas que participaram, enfim, detalhou procedimentos, coisas que nós não tenhamos. Eu imagino que a colaboração precisa ser aceita. Agora, se for mais do mesmo, coisas que nós já sabemos, já temos, já investigamos, aí de fato segue o rito processual. E tanto isso é verdade que nós já formalmente indicamos à defesa do investigado de que a primeira versão apresentada não havia interesse para a Polícia Federal. Ou seja, um ponto final, não é ficar, como você disse, barganhando, olha, faz isso, faz aquilo, que eu aceito, que eu nego. Não. Formalmente, fundamentadamente, um documento entregue à defesa, entregue ao ministro relator, dizendo que nós não temos interesse. Isso, Reinaldo, acho que deixa bem claro se em outro momento houve o desvirtuamento do Instituto, nessa atual gestão não há.
1: Eu destaco da fala do Dr. Andrei, trazer elementos novos, pontos a que a polícia não tenha chegado, pessoas novas, outras pessoas envolvidas, enfim, que esclareça a estrutura, então, já que é a lei da organização criminosa, que são, na verdade, exigências da lei, né? Doutor, eu vou colocar aqui uma questão. E se o senhor, enfim, se o senhor ficar à vontade para falar ou não, cada um tem a sua delação na cabeça, né? Eu cansei de ler texto assim: delação que não tenha dois ministros não serve, delação que não tenha não sei que parlamentar não serve, delação que não tenha. Eu reitero isso: não há risco de, pelo menos na Polícia Federal, e o senhor pode falar pela Polícia Federal, de haver, digamos assim, a listinha. Porque, de novo, isso aconteceu no passado, de ter uma listinha. Sem esses eu não topo. Na Polícia Federal, não.
0: Acho que foi, tentei ser o mais claro possível, né? Inclusive, e aqui estou não só falando como concretamente houve essa negativa formal nossa, ou seja, não houve listinha entregue, não houve sugestão, de nomes para incluir ou para retirar. Houve análise do conteúdo, nos estritos termos da legislação, e um entendimento fundamentado também, está lá um despacho fundamentado da autoridade policial que conduz esse processo, com ali os argumentos suficientes, para entender pela negativa da colaboração. Então, isso, como já disse, se houve no momento, passado, tenha certeza, você e todos que nos acompanham, que hoje, não há. Nós seguimos absolutamente o que está previsto na legislação e volto a insistir, falo aqui com fatos, como o caso da delação do golpe de Estado, o caso da delação do caso Marielle, onde inclusive os nomes importantes para a política vieram à tona e nós entendemos que não havia elementos suficientes para prosseguir em relação a esses indivíduos. Então, isso mostra que fazemos um trabalho técnico, sério e que assim prezo e aqui faço disso todos os meus dias. Um desafio, a luta de que continuemos sempre assim.
1: Doutor Andrei, eu

0: Tem de falar uma coisa, eu tenho comentado muito isso aqui, né? E isso me incomoda bastante. Às vezes a gente lê textos e raciocínios que é meio assim: vai fazer delação, então melhora as condições da prisão. A delação tá minguando, então volta para uma prisão ruim. Parece-me haver. Pelo menos as pessoas fazem essa relação, condição de prisão e sim ou não a delação. E eu acho que se isso acontece, isso é muito ruim, né? Isso existe? A PF de algum modo participa desse negócio?
1: Veja, Reinaldo, a Polícia Federal, ela sequer tem hoje nas suas instalações unidades carcerárias. Nós temos as celas, que são pequenas unidades, celas pequenas para os casos de flagrante, que tem que ficar o preso, sim, máximo uma noite ou algumas horas ali recolhido, até que se lavre o flagrante, ou às vezes o horário de presídio, que não tem oportunidade de ingresso. Mas nós não temos mais, acabou na Polícia Federal, as carcerárias, né? Com raríssimas exceções, quando há, por exemplo, autorização, ordem judicial, como é o caso de sala de Estado Maior, enfim, houve o caso recente de um ex-presidente preso, enfim, que aí a gente adapta a nossa sala para que receba esses presos. Agora, o nosso posicionamento, Reinaldo, isso mais uma vez alia o que eu estou falando com a prática. Nós, desde o início, nunca sugerimos que nenhum preso fique nas dependências da Polícia Federal. Para nós, lugar de preso provisório, definitivo, é em unidade prisional, obviamente, seguindo a lei de execuções penais, com alas separadas, que ficam em condições de acordo com o perfil, características de cada preso. Mas nós não temos nenhum interesse de ter presos nas nossas unidades, e, portanto, quando temos. Se você for observar, é por ordem judicial.
0: O senhor está dizendo que a Polícia Federal não participa dessa regulação, digamos assim. Doutor, vamos lá. Financiar filme não é crime. Aliás, se alguém quiser financiar um filme meu, olha, né, vai ser um filme bacana. Receber financiamento também não. Agora, se um dinheiro, sob o pretexto de financiar, serve para financiar coação de autoridades, serve para caixa 2 de campanha, aí não tem nada a ver com o filme, aí é dinheiro que está sendo usado para a prática de crime. Essa questão do dinheiro para o Dark Horse, não dá para investigar isso no âmbito do inquérito que está aí, né? Do Master, isso tem que ter um inquérito à parte?
1: Reinaldo, a Polícia Federal recebeu várias denúncias formais, ou seja, representações relacionado com esse episódio do eventual financiamento ou financiamento de pessoas no exterior ou desvio de recursos, enfim, cada representação, foram quatro ou cinco, se não me equivoco, trazia algumas informações. E, de fato, isso há um trâmite técnico interno nosso, que é avaliação pela nossa Corregedoria Geral, avaliação pela nossa área, seja área de inteligência ou de combate ao crime organizado, e que dá o encaminhamento técnico-jurídico para esses casos. O entendimento da Polícia Federal é de que as representações trazem algumas lacunas, algumas dúvidas, alguns elementos, que exigem uma investigação própria, porque muitas vezes. Podem não se confundir com os casos que já estão em andamento. Então, nós assim, a nossa área técnica se manifestou, e como há a possibilidade de pessoas com prerrogativa de foro, isso foi encaminhado à Procuradoria-Geral da República para sua manifestação, e aí o um encaminhamento também técnico-jurídico para a eventual instauração, que é o nosso entendimento, de um inquérito policial. Para tratar desse caso específico e aí com o segmento jurídico.
0: Então, agora depende de uma resposta da Procuradoria-Geral da República.
1: Em razão do foro privilegiado, a manifestação da Procuradoria, e aí o encaminhamento ao foro competente.
0: Isso. O foro privilegiado começa por quem pediu o dinheiro, que há pouco nós colocamos aqui o pedido. Doutor, o senhor também é o número um de uma instituição que tem uma importância central, o senhor acabou de falar aí da estrutura da Polícia Federal. O que é que falta no campo institucional, a seu juízo? Né? Não estou querendo que o senhor se comporte aqui como sindicalista, mas o que é que falta no campo institucional para que a Polícia Federal funcione ainda melhor, possa realizar o seu trabalho a contento? Ainda mais, porque eu acho...
1: Veja, Reinaldo, acho que essa pergunta é ótima, né? E nos permite também fazer alguns paralelos aqui. Nós tivemos um tempo recente que foi muito danoso para a instituição, com uma instabilidade muito grande, com ausência de reajuste salarial, com ausência de fortalecimento institucional, que é o período que vivemos atualmente. A Polícia Federal hoje teve uma readequação salarial dos seus servidores, teve autorizado pela primeira vez na história o preenchimento de 100% dos cargos policiais abertos, ou seja, serão mais 2.500 policiais federais que ingressarão, além dos 200 servidores administrativos que já ingressaram nos nossos quadros, e temos essa autonomia que a instituição tem hoje. Tanto acho que eu sou um exemplo disso, estou há 3 anos e meio à frente da direção da Polícia Federal, escolhi os 27 superintendentes da Polícia Federal com autonomia, com independência, quadros técnicos, quadros com currículo e que permitem à instituição trazer bons resultados. Nós, para aqueles que nos acompanham e terem uma ideia, nós temos em andamento mais de 45 mil inquéritos policiais. E nós, Reinaldo, resolvemos, e esse é um indicador atual, 85% dos nossos inquéritos policiais, ou seja, nós encontramos autoria, materialidade, circunstâncias, ou que não houve crime, em 85% dos casos que nós investigamos. Indiciamos ano passado mais de 42 mil pessoas, mais de 9 mil prisões em flagrante, mais de 3.800 operações, mais de 10 bilhões de reais retirados do crime organizado. E também aqui faço um paralelo, no ano anterior à nossa gestão, foram cerca de 900 milhões retirados do crime organizado. Ano passado, repito, foram mais de 10 bilhões de reais retirados em veículos, imóveis, aeronaves, enfim, embarcações, dinheiro em espécie. Tudo isso foi amealhado do crime organizado, prisões de lideranças. Prendemos semana retrasada um importante líder de organização criminosa na Bolívia, no mesmo dia trouxemos aqui para o sistema federal, presídios federais, enfim, acho que a instituição vive um bom momento e está sendo fortalecida. Agora nós temos tarefas que, por exemplo, nos Estados Unidos são feitas por dezenas de agências, né? Como o caso de enfrentamento ao tráfico de drogas, que tem agência própria, a DEA, o CBP da questão de fronteiras, que somos nós também que fazemos, a expedição de passaporte de outra instituição, enfim. Nós aglutinamos uma série de tarefas e aqui também preciso exaltar o trabalho que os nossos profissionais têm feito. Hoje, se você entrar no site da Polícia Federal e solicitar um passaporte, dependendo da unidade que você estiver, talvez na mesma semana ou no máximo na semana seguinte, você vai receber o seu documento, que é o menor tempo histórico da Polícia Federal para a prestação desse serviço. Então, eu diria, Reinaldo, que com toda essa gama de serviços, e nós já estamos trabalhando num projeto aí sim a longo prazo, eu acho que a Polícia Federal precisaria talvez dobrar o seu efetivo para que nós tenhamos mais policiais na região de fronteira, mais policiais em portos, aeroportos, para que nós tenhamos investimento em tecnologia. E isso também é importante desfazer uma grande falácia que, olha, controle de fronteiras e não sei o que mais. Me diga, Reinaldo, um país que controle 100% das suas fronteiras que não tenha problemas. A fronteira Estados Unidos e México, para ficar nesse exemplo, tem 3.100 quilômetros, uma fronteira seca. Nós temos só com a Bolívia 3.400 quilômetros, no meio da floresta amazônica. Toda a nossa fronteira são 8 mil quilômetros de fronteira, boa parte dela no meio da floresta amazônica. Então, é preciso dizer que nos Estados Unidos tem problema de tráfico, tem problema de armas, tem problemas de fronteiras, e que nós só temos uma forma de enfrentar, com a cooperação internacional, com com a cooperação e a integração interna e com emprego de tecnologia. Então, se você me perguntasse, olha, o que que precisa para a Polícia Federal, enfim, ainda melhorar sua atuação, eu diria que passa por isso, né? Uma maior integração internacional, doméstica, um maior efetivo e investimento em tecnologia.
0: É isso, doutor Andrei. Muito obrigado por ter aceitado o nosso convite. Queremos voltar a falar outras vezes. E sempre que a Polícia Federal precisar de um esclarecimento, conte com o nosso programa. O senhor sabe que eu admiro o seu trabalho e acho que a Polícia Federal atua com propriedade, atua muito bem. E acho e eu e o meu. Telespectador, o meu ouvinte, o internauta, tem de saber disso. Muito obrigado.
1: Obrigado, Reinaldo. Eu agradeço. Um privilégio estar com você, com o Alexandre, com a Isabela. Você é uma referência do jornalismo brasileiro. É sempre importante esse diálogo qualificado com você e com seus ouvintes. Muito obrigado. Uma boa noite.
0: Obrigado. É isso. Muito bem. Este foi Andrei Rodrigues, diretor-geral da Polícia Federal. Acho que tratamos de temas importantíssimos, vamos para os nossos comerciais.
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2: 7 horas em ponto no Rio de Janeiro. Boa noite. Eu sou o Luiz Valci, te acompanho nesse noticiário local com muita informação. Os principais destaques desta terça-feira, 9 de junho de 2026, aqui no Rio de Janeiro, e também muito serviço. Por isso que agora nós vamos acionar a nossa repórter aérea, Deise de Assis, que tem informações do trânsito. Boa noite, Deise.
3: Oi, Valci, uma ótima noite para você, para todos os ouvintes da Band News FM. Atualizando nesse momento a situação da Avenida Borges de Medeiros, o trânsito piorou muito para você que segue em direção ao Túnel Rebouças. Tem lentidão desde da Ilha dos Caiçaras, lentidão também pela Avenida Epitácio Pessoa, tá saindo da Zona Sul, de preferência nesse momento pelo Aterro do Flamengo, já que tem dificuldade pelo Túnel Santa Bárbara e também pelo 31 de março. 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Daqui a pouco eu volto.
2: Obrigado, Deise, pelas suas informações.
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3: Oi, Valci, tô de volta. Atualizando nesse momento a movimentação para você, motorista que tá pela linha vermelha. Trânsito lento agora no sentido Barra da Tijuca, do trecho de Bom Sucesso até a chegada ao pedágio. Dificuldade também para você que tá no trecho da Freguesia. No sentido contrário, sentido Fundão, também tem retenções na altura da Freguesia e também na passagem por Bom Sucesso. Autoestrada Grajaú-Jacarepaguá, nesse momento, com melhores condições para você, motorista. 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Uma ótima noite para você, Valci, para todos os ouvintes da Band News FM.
2: Boa noite para você também, Deise. Muito obrigado pelas suas informações e até amanhã.

0: Dois homens são presos e um menor é apreendido suspeitos de envolvimento com o Comando Vermelho. O caso aconteceu na noite desta segunda-feira. Anderson da Silva, de 21 anos, Luiz Felipe Barbosa, de 18, e um menor de 17 anos foram flagrados na comunidade Novo Palmares, conhecida por ser área do Terceiro Comando Puro. Ainda não se sabe o que os suspeitos faziam no local.
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2: Dormir mal não afeta apenas o cansaço do dia seguinte, afeta o corpo inteiro. Quando a gente dorme pouco ou dorme mal, o cérebro entende que precisa buscar energia rápida. Por isso, a fome aumenta, principalmente por doces, massas e alimentos mais calóricos. Não é só falta de força de vontade. O sono ruim bagunça hormônios ligados à fome e à saciedade. Além disso, dormir mal também piora o controle da glicose. O corpo pode responder pior à insulina e isso favorece mais picos de açúcar no sangue, mais cansaço e mais vontade de comer de novo. O humor também sofre. Ficamos mais irritados, ansiosos, impacientes e com menos clareza para tomar boas decisões. No fundo, o sono é uma forma de organização interna. Ele regula energia, metabolismo, apetite e equilíbrio emocional. Por isso, cuidar do sono não é luxo. É uma das bases mais importantes da saúde. Dormir bem é também comer melhor, pensar melhor, sentir melhor e viver com mais energia. Eu sou o Galileu Assis, diretor da MedRio Checkup, e lembro a vocês: saúde é prevenção.
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0: 7:05, mais do trânsito, agora com ela, Maria Rita Nader. Boa noite.
3: Boa noite, Valcir, boa noite aos nossos ouvintes. Situação muito complicada no trânsito do Rio de Janeiro nessa noite, principalmente na linha amarela, para quem vai no sentido Barra da Tijuca, na altura da Maré, Bom Sucesso, passando também por Inhaúma, então trânsito bastante complicado hoje no sentido Barra da Tijuca. Aproveitando também para falar sobre a zona portuária do Rio, que o trânsito também tá com fluxo muito intenso de veículos ali na Avenida Rodrigues Alves e também na Avenida da Rio de Janeiro. Quem passa pelo elevado Professor Engenheiro Rufino de Almeida Pizarro também está com trânsito muito intenso nesse momento, então devido a um acidente na região, então o motorista enfrenta bastante congestionamento até a chegada à linha vermelha nesse momento. Valcir.
0: 9 999 02 6970,
3: manda pra gente. Pode ser sobre o trânsito também, que tá muito intenso hoje.
0: Principalmente
3: pode
0: na ser... Barra da Tijuca.
3: Exatamente, muito complicado hoje na Barra da Tijuca e também em todas as vias expressas do Rio. E também sobre o tempo, uma denúncia, pode mandar no 999 02 6970, que eu tô aqui de olho nas mensagens.
0: É isso aí, esse é o nosso WhatsApp, o seu canal direto com a redação da Band News FM, 7:06.
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4: Ó, e uma coisa muito grave, muito séria, é o que é a censura, é o nome é esse mesmo, a pesquisa Atlas Intel. Eu não sei o que o TSE vai fazer, se já começou a sessão, se vão votar hoje ou não. Eu sei que se o resultado for adverso, tem que ir pro Supremo, porque se trata aí de uma questão constitucional. Vamos lá, vai.
5: O plenário do Tribunal Superior Eleitoral, TSE, julga hoje a decisão do presidente da corte, Cássio Nunes Marques, de retirar de circulação a pesquisa Atlas Intel. O levantamento de maio apontou desgaste e queda de 6 pontos percentuais de Flávio Bolsonaro na corrida à presidência após a divulgação das conversas entre o senador e o dono do Banco Master, Daniel Vorcaro. Segundo o Globo, a tendência é que a liminar seja mantida. Além disso, a análise do plenário é vista como uma amostra de como o TSE atuará no período eleitoral desse ano. Na decisão de ontem, Nunes Marques acolheu os argumentos do PL e identificou possível utilização do questionário como mecanismo de indução do entrevistado. O Instituto de Pesquisas, porém, ressaltou que as perguntas sobre Flávio Vorcaro foram feitas bem depois dos questionamentos sobre intenção de voto.
4: Eu fui ver o questionário, não tem indução coisa nenhuma, é uma aberração isso que o Nunes Marques fez, né, atendendo ao reclamo do PL. E mais, ele ainda começou a fazer especulações sobre como o questionário foi organizado. Vai ser feito isso para todos os institutos de pesquisa agora? Ou só foi para esse? Instituto de pesquisa que trabalha para partido, não vai poder mais fazer pesquisa? Porque algumas são para o partido, outras não são. Ele também se incomodou com as opiniões do especialista de pesquisa da Atlas Intel, que se manifestou depois. Ah, bom, mas o tempo todo tem especialista em pesquisa que faz pesquisa, a Quest faz e depois dá plantão na Globo explicando as pesquisas, não vai poder mais? Ou só não pode quando o PL não gosta da análise? O TSE vai realmente se meter nisso? Ainda vão votar André Mendonça, Dias Toffoli, Antônio Carlos Pereira, Ricardo Vilas Boas Cueva, Floriano de Azevedo Marques e Estela Aranha. Mas o Nunes Marques se colocou presidente do tribunal como um daqueles que vão fazer avaliação de liminares, de propaganda, que é coisa que só aconteceu uma vez lá atrás, o Alexandre fez, porque tinha um tal volume no TSE. E aí foi uma gritaria, olha o Alexandre centralizando tudo. Ele centralizou nele, no Mendonça, e botou a Estela Aranha ali apenas para saludos à la bandeira, né? Centralizando essa decisão. Bom, deixa eu dizer uma coisa clara. Eu não sei o que a Atlas Intel pretende fazer. Não há justificativa legal para isso que aconteceu, a não ser uma avaliação subjetiva, solipsista da lei. E se trata de uma questão de liberdade de informação. E isso diz respeito à Constituição. Se o TSE mantiver a censura, é preciso apelar ao Supremo. Aí sim. Aliás, a imprensa não vai reclamar da ditadura do Nunes Marques, não? Fosse o Alexandre, atenção, na gestão do Alexandre, do Roberto Barroso, do Fachin, jamais houve censura à pesquisa. Jamais. Nunca aconteceu. Estão abrindo as portas para... Ô, ministro, está abrindo a caixinha de Pandora? Ô, ministro, vai atrás de inteligência artificial que está sendo usada, já está sendo usada, de fake news. Vai começar a enroscar com pesquisa? E eu vou querer saber os que vão endossar o seu voto sustentados em quê? Ah, para mostrar que a gente é muito firme. Ué, mas essa não era gestão com menos intervenção? Não, vocês estão fazendo intervenção. O senhor está fazendo intervenção onde não deve. Onde não deve. Porque agora, então, toda pesquisa... Todos... Então, fazer o seguinte, ministro. Quer que os institutos de pesquisa submetam ao senhor antes para ver se o senhor autoriza ou não a sequência das perguntas? Eu já disse aqui aquelas perguntas assim: você acha que Lula deveria concorrer a um terceiro mandato? Com o bolsonarista respondendo também. Ah! Não, mas você está defendendo o quê, Reinaldo? Liberdade. E aí a gente analisa as pesquisas. Eu tenho pesquisa aqui que eu não falo. Eu não confio. Agora, que se faça avaliação. Agora, o TSE vai se meter nisso? Vocês vão virar censores de pesquisa? Vergonhoso. Vergonhoso, Isabela. É como se fala lá em Dois Corgos. Como é que se fala lá na sua terra, Isabela?
6: Vergonhoso.
4: Então pronto, tá dito. É isso aí.
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3: Sete horas, 14 minutos, informações ao vivo com a Maria Rita Nader.
4: Boa noite, Valcir. Boa noite aos nossos ouvintes. Uma carga de cigarros avaliada em R$74 mil é recuperada pela Polícia Militar. O caso aconteceu na manhã desta terça-feira na rodovia Washington Luiz, na altura do Parque Gráfico. Segundo a PM, após denúncias de um roubo de carga, os agentes conseguiram localizar os suspeitos, que abandonaram o veículo e fugiram. O carro foi apreendido. Volto com você, Valcir.
3: Obrigado pelas suas informações, Maria Rita. A Justiça do Rio determina a paralisação do funcionamento de um lixão clandestino na comunidade do Outeiro. Em Jacarepaguá, na zona sudoeste do Rio de Janeiro, a decisão atende a um pedido do Ministério Público do Rio e obriga empresas e pessoas físicas a suspenderem imediatamente o descarte e o armazenamento de resíduos no terreno. A criação de animais no local também foi proibida. Além disso, o Estado e a Prefeitura do Rio terão que apresentar um plano conjunto para conter os danos ambientais, evitar novos despejos irregulares e remover todo o lixo acumulado na área. Segundo o Ministério Público, o lixão funcionava há anos de forma irregular, sem licença ambiental e sem qualquer controle. Por imposição da lei, você acompanha a partir das 9 horas da noite a Voz do Brasil. É logo após o jornal Band News Rio, terceira edição, com Fernanda Caldas e Marcos Sadoc, te deixando muito bem informado, muito bem informada nesta terça-feira.
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0: coisa.
1: Muito bem, estamos de volta. Meninos, o PT fez uma carta a evangélicos e critica a manipulação da fé, vai.
2: Militantes do PT se reuniram em Brasília ontem no 4º Encontro Nacional do Núcleo Evangélico do Partido dos Trabalhadores e lançaram uma carta aberta. O documento é um aceno a cristãos pentecostais e neopentecostais. A carta trata de temas variados, como a violência contra a mulher, as ações da gestão Lula e a defesa da democracia. Segundo a Folha, não há menções a questões de gêneros, a direitos da população LGBTQIA+, e a descriminalização do aborto, pontos que costumam gerar discordâncias entre evangélicos e a esquerda. Vamos a um trecho da carta que traz trechos dos livros bíblicos de Isaías, Tiago, Mateus, Efésios e Pedro. Rejeitamos toda a tentativa de transformar a religião em instrumento de manipulação política e denunciamos aqueles que usam do evangelho como negócio. A religião não deve ser utilizada para dividir o povo brasileiro, mas para promover esperança, solidariedade e compromisso com o bem comum.
1: Olha, eu acho que os termos estão corretos, né? Evidentemente, o partido e outros partidos devem se relacionar com a fé. Agora, sempre me incomoda muito quando fica parecendo que igreja e Estado no Brasil ainda estão unidos ou devem se reunir. Não são instâncias distintas. A instância do Estado tem de ser distinta da instância da fé. É isso mesmo. Fora disso, a gente tem uma confusão que vulnera direitos em vez de conferir direitos. É isso aí.
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7:19 no horário de Brasília. O É da Coisa volta nesta quarta-feira às 18h com Reinaldo Azevedo, Isabela Mota e Alexandre Bentivoglio. Vem aí Eduardo Oineg e Adriana Araújo com a edição desta terça do Jornal da Band, em transmissão simultânea Band e Band News FM.

0: Estados Unidos lançam bombardeio contra o Irã em retaliação à derrubada de helicóptero americano. Israel volta a atacar o Líbano.
1: Ex-chefe de polícia civil e estagiário do Ministério Público são presos por suspeita de ligação com o PCC. Investigação começou após descoberta de plano para matar promotor.
0: Os efeitos da política migratória de Trump na Copa do Mundo, vistos negados, árbitro barrado e revista rigorosa para algumas seleções.
1: A preparação do Brasil, escalação para a estreia contra o Marrocos, ainda é mistério, mas Ibanhas ganha espaço.
0: Quase 3 mil entidades empresariais criticam o fim da escala 6x1 e defendem PEC do trabalho flexível como alternativa.
1: Nesta edição, você vai ver a opinião do Grupo Bandeirantes sobre a proposta que reduz a jornada de trabalho.
0: E você vai ver também nessa edição.
2: Juiz que recebeu 332 mil reais num mês comanda o grupo criado pelo ministro Edson Fachin para fazer pente fino em penduricalhos dos magistrados.
3: Conselho Nacional de Justiça abre processo disciplinar contra desembargador de Minas acusado de crimes sexuais por 7 pessoas. Majid Nawef Lawar está afastado desde fevereiro.
2: Palco do tricampeonato da seleção de 70 no México, o estádio Azteca, que consagrou Pelé, faz homenagem ao rei do futebol.
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6: A apresentação é de Eduardo Oineg e Adriana Araújo na edição desta terça-feira.
1: Olá, boa noite para você.
0: Boa noite. Um ex-chefe da Polícia Civil de Campinas foi preso numa operação no interior de São Paulo. Ele é suspeito de colaborar com o PCC e de planejar o assassinato de um promotor de justiça.
7: As imagens de uma reunião numa barbearia são o centro da investigação. O homem de camiseta preta é o empresário José Ricardo Ramos, apontado pelo Ministério Público como operador financeiro do PCC. O outro homem na mesa é Maurício Aparecido de Oliveira, então chefe dos investigadores da divisão da Polícia Civil que combate o tráfico de drogas em Campinas, no interior de São Paulo. O encontro aconteceu em agosto do ano passado, uma semana antes de uma operação que desarticulou um plano para matar o promotor de justiça Amaury Silveira Filho, coordenador do grupo que combate as ações do crime organizado na região. Na época, José Ricardo foi detido. Hoje, uma outra operação prendeu o policial civil Maurício Aparecido. O Ministério Público tenta descobrir se na reunião o investigador Maurício Aparecido repassou informações sigilosas ao suspeito de ligação com o PCC ou se o encontro estava relacionado a outros crimes. 10 mandados de busca e apreensão foram cumpridos na operação de hoje. Além do investigador, também foram presos um ex-policial civil e um ex-estagiário do Ministério Público. Gabriel Lira de Jesus é hoje bacharel em Direito. Segundo as investigações, ele teria usado o acesso a sistemas do MP para identificar investigados com alto poder econômico e exigir dinheiro em troca de suposta proteção. A suspeita de que Gabriel tenha entrado no Ministério Público já com o objetivo de praticar crimes.
8: Coincidência ou não, esse estagiário ingressou no Ministério Público, numa das promotorias de justiça dessa comarca, exatamente no período em que se iniciou a especulação, a análise, a busca de informações sobre esse alvo que foi extorquido e era investigado e alvo de busca e de prisão do GAECO.
7: O esquema foi descoberto na operação em agosto do ano passado contra a lavagem de dinheiro do tráfico de drogas ligada ao PCC. No celular de um dos alvos detidos, os agentes encontraram uma mensagem apagada de 2 dias antes. Nela, o ex-estagiário pedia 500 mil reais de propina para que o suspeito não fosse preso.
1: O Superior Tribunal de Justiça manteve a prisão de Deolane Bezerra. O pedido de liberdade foi rejeitado por unanimidade pela quinta turma do STJ. A defesa sustentava que a prisão é desproporcional e que Deolane é mãe de uma criança de 9 anos. Foi o quarto pedido de liberdade negado desde a prisão da influenciadora em maio. Deolane é investigada numa operação por suspeita de envolvimento com o PCC. A defesa dela nega.
0: Um grupo invadiu um prédio da Universidade de São Paulo e agrediu seguranças. 6 pessoas foram presas.
9: O grupo forçou a entrada no prédio da administração central da USP. A maioria usava máscara para cobrir o rosto. Eles jogaram cadeiras, usaram paus e até rojões contra os seguranças que tentavam conter a invasão. Um deles foi atingido por um soco. 3 seguranças ficaram feridos. A polícia militar foi acionada e os vândalos foram retirados do local. 6 invasores foram detidos. Eles passaram a noite na delegacia e foram liberados no início da manhã de hoje. Enquanto a invasão acontecia, estudantes da USP se reuniram e recomendaram encerrar a greve, que dura mais de 50 dias. A decisão ainda precisa ser acatada em cada instituto. A expectativa é que o calendário letivo seja revisto e que os alunos voltem às aulas até, no máximo, a próxima semana.
1: Um motorista foi baleado por um falso entregador depois de reagir a uma tentativa de assalto em São Paulo.
10: As marcas do crime ficaram no vidro do carro. A tentativa de assalto aconteceu em uma avenida movimentada da zona sul da capital paulista. Este taxista, que não quer se identificar, viu toda a cena.
11: Eu vi o cara cutucando o vidro do... E aí só escutei os pipocos, 4. E o cara ainda saiu de dentro do carro, parece que não foi nem baleado.
10: A vítima é motorista de aplicativo e não carregava nenhum passageiro no momento em que foi abordada pelo criminoso, que estava sozinho em uma moto e usava a bag de entregador. Foram pelo menos 4 disparos. O motorista tem 44 anos e foi levado consciente para o Hospital São Paulo depois de ser atingido na altura do braço. A perícia está analisando as imagens de uma câmera que ficava dentro do carro para tentar identificar o criminoso. O crime aconteceu a cerca de 1 quilômetro de onde um policial militar levou 4 tiros ao tentar impedir um assalto no último domingo. Ele segue internado em estado grave.
1: Ainda hoje, o dia da seleção brasileira e outras notícias da Copa. Política migratória dos Estados Unidos gera problemas para seleções, torcedores e até árbitros. Seleção de Senegal é revistada na pista do aeroporto. Juiz da Somália, que teve visto negado, diz que sonho de apitar mundial foi frustrado por preconceito contra o seu país. É já já.
0: A Anvisa e o Ministério da Saúde vão trabalhar juntos na investigação dos casos que levaram a suspender a aplicação da vacina do Butantan contra a dengue. São 2 mortes suspeitas.
1: A eficácia da vacina não está sendo contestada. O que os especialistas querem saber é se há algum tipo de risco maior para um determinado grupo de pessoas.
2: Foram décadas de estudos e testes clínicos de fases 1, 2 e 3, envolvendo mais de 11 mil voluntários, acompanhados por até 5 anos. Só depois de todos esses processos que a vacina do Butantan contra a dengue foi aprovada e liberada pela Anvisa. Os estudos apontam eficácia de 65% de proteção contra a dengue e 80% contra a forma mais grave da doença. Só que com o início da vacinação em massa, surgiram fatos considerados raros. De janeiro até agora, 500 mil de pessoas foram vacinadas. 42 apresentaram reações adversas mais severas, apenas 0,008% do total. 3 evoluíram para forma grave. Uma mulher de 48 anos e um homem de 58 anos morreram.
12: Pode, às vezes, mas é muito raro de acontecer, é que você pode detectar alguma coisa nessa quarta fase de mundo real que você não viu, não detectou nos estudos clínicos até a fase 3.
2: O Ministério da Saúde suspendeu a vacinação para estudar o que aconteceu. Ainda não há confirmação da relação entre as mortes
13: e a vacina.
14: Até agora, as avaliações que a gente fez, inclusive nos lotes de vacina que a gente tem no Instituto Butantan, não apontaram nenhum ponto preocupante. Mas eu continuo, pessoalmente, muito confiante de que a Butantan DV é uma das principais armas que a gente pode ter para enfrentamento da dengue.
15: O Instituto Butantan vai enviar agora novos dados à Anvisa. Uma análise rigorosa será feita nos 42 casos de reações adversas. A Anvisa disse ainda que vai criar um painel de especialistas para aprofundar as investigações. A eficácia da vacina não está em xeque. O objetivo nesse momento é entender se há alguma insegurança para um grupo específico.
16: Só depois que a investigação terminar, a Anvisa e o Ministério da Saúde vão decidir se haverá mudanças na estratégia de vacinação ou se serão necessárias novas exigências.
12: Se chegar à conclusão que, de fato, essa vacina tem uma reatogenicidade maior do que estava se esperando, daí é o problema do fabricante de rever o que vai fazer. É outro cenário. Por outro lado, se chegar à conclusão que não tem tanta relação, ou que é um grupo específico de pacientes, e você identificar e falar, olha, tem uma população aqui que pode estar mais evento adverso, essa população vai estar fora da vacinação.
17: No Rio de Janeiro, uma operação contra a venda ilegal de canetas emagrecedoras e anabolizantes em academias. Os produtos eram anunciados e vendidos pelas redes sociais. Buscas foram feitas em bairros do Rio e também São Paulo. O chefe do esquema não foi encontrado.
0: E agora é hora de Copa do Mundo aqui no Jornal da Band. A gente traz um reforço, traz o Elia Júnior, que vai participar da cobertura a partir de hoje. Muita informação, né, Elia? Também aqueles cenários bacanas que você apresenta pra gente. Vamos lá, onde é que você tá, Elia Júnior? Boa noite.
18: Boa noite, Aineg, boa noite, Adriana, boa noite a todos. Estamos começando realmente essa nossa longa jornada de cobertura para o Jornal da Band, desta que é a 23ª edição da Copa do Mundo, aquela que pretende ser a maior de todos os tempos, com 48 seleções. E realmente, meu caro Aineg, estamos num lugar muito privilegiado. Estamos no Brooklyn Heights, ou seja, estamos à beira do East River, com esse skyline maravilhoso de Manhattan. Por quê? Porque toda a expectativa gira em torno da estreia da seleção brasileira no próximo sábado contra Marrocos no MetLife Stadium. Marrocos, que tem um dos treinadores mais bem preparados e acadêmicos desta Copa, e ele é o belga-marroquino Mohamed Ouabi. Quem segue para e passo tudo aquilo que acontece com a nossa seleção brasileira é ele, Felipe Killing.
19: Neymar, mais uma vez, não treinou com o grupo e ficou fazendo fisioterapia para tratar a lesão na panturrilha. Nos 15 minutos aos quais a imprensa teve acesso, Ancelotti não deu pistas do time titular, que deve enfrentar o Marrocos daqui a 4 dias. O mistério faz parte da preparação.
20: O Ancelotti já está treinando um time titular contra o reserva, fazendo alternativas. E aproveite e diz se você está treinando de zagueiro ou lateral direito.
21: Mas aí tu quer saber mais do que eu, pô.
20: Não, você sabe, você tava lá dentro, você sabe, pô.
21: Não, a gente tem bem trabalhando forte durante a semana. Isso é o máximo que eu posso te falar, porque se eu fizer mais do que isso, dá ruim pra mim depois.
19: Toda a Copa do Mundo começa cercada pelas estrelas. Os holofotes apontam para os grandes artilheiros, para os capitães, para os jogadores mais famosos. Mas lesões acontecem, suspensões aparecem, momentos decisivos exigem respostas inesperadas. Desde a chegada aos Estados Unidos, Ancelotti tem repetido a importância da competitividade interna.
22: Eu acho que todos os jogadores são importantes, com diferentes características.
19: E é justamente nesse cenário que jogadores como Ibanez ganham importância.
23: Eu acredito que os 26 convocados que estão aqui hoje, eles merecem estar aqui, e acredito que cada um que entrar dentro do campo vai dar o seu melhor para poder realizar o sonho de todo mundo.
19: Uma Copa do Mundo não é construída apenas pelos titulares mais conhecidos. Ela depende também daqueles jogadores que muitas vezes passam despercebidos durante a preparação, mas que precisam estar prontos quando a oportunidade aparece. A própria história da seleção brasileira ajuda a explicar isso. No Tetra de 94, o Mazinho assumiu o lugar do capitão Raí. No Penta, em 2002, o Kleberson terminou a Copa muito elogiado. Ibanez é zagueiro de origem, mas com a lesão de Wesley, que foi cortado, pode ser lateral direito da seleção na estreia contra o Marrocos no próximo sábado.
23: Independente se for de zagueiro ou lateral, acredito que eu estou pronto para qual for a posição que eu jogue, então eu estou aqui para dar o meu melhor em qual seja ela.
19: Toda a seleção chega ao Mundial com protagonistas definidos, mas nenhuma sabe exatamente quem serão os personagens da própria história.
18: É isso, é uma expectativa gigantesca, mas pode cravar por aí. A zaga brasileira terá Marquinhos e Gabriel Magalhães. Ibanez será o lateral direito da seleção brasileira nessa partida contra o Marrocos. Muita expectativa, aliás, gigantesca expectativa, exatamente por quê? Porque a gente imagina que a seleção brasileira, segundo o técnico Carlo Ancelotti, vai jogar no 4-2-4. Eu discordo frontalmente deste modelo, mas tem uma coisa que eu concordo muito com ele: a sua cultura brasileira, cada vez mais próximo daquilo que representa o Brasil na vida deste italiano chamado Carlo Ancelotti. Alô, Gabi, é você!
3: Numa Copa do Mundo, é fundamental que os jogadores e a comissão técnica falem a mesma língua. Ancelotti é fluente em italiano, inglês, espanhol e francês. Quando assumiu o comando da seleção brasileira, precisou aprender o português. Nas primeiras entrevistas, mostrou dificuldade em entender as perguntas.
4: Você não ha falado devagarinho, pero, hein?
3: Depois, foi pegando o jeito.
5: Ancelotti aqui. Aqui.
4: Pronto.
5: Boa tarde.
4: Falamos português.
5: Vamos.
3: Um dos responsáveis por essa evolução é o professor de português Roberto Piantino.
13: E como é que era o Mister como aluno? Ele falava um pouco mais, era atencioso, passava de ano ou não?
24: Muito dedicado, muito preciso na questão do horário, nos horários determinados para as aulas. Inclusive, fizemos aulas em dias de sábado, extremamente tranquilo, bem-humorado. Todos podem perceber durante as coletivas que ele sempre gosta de fazer alguma brincadeira.
3: Nas aulas, o principal assunto é o futebol, mas também tem espaço para as brasilidades.
24: Eu expliquei o que era pão de queijo e eu recomendei que ele comesse numa ida dele a Belo Horizonte, quando ele foi acompanhar um jogo, se não me engano, Atlético Mineiro e Grêmio pelo Campeonato Brasileiro no ano passado.
3: Fomos às ruas pegar mais dicas de português para o treinador italiano.
25: Uai, pro Ancelotti pode ser o trem, né? Que aqui em Minas, tudo é trem, não tem jeito, tudo é trem. Falou alguma coisa é trem, não adianta não.
3: O Brasil vai tentar ganhar esse trem.
25: É trem.
3: Ou melhor, essa Copa.
24: Muito boa sorte, Mister. Traga o Hexa pra nós. Tenho certeza que qualidade e experiência não vão faltar.
4: Obrigado, Basile, pela calorosa recepção e por tanto carinho.
18: Já voltamos ao vivo de Nova York para você. Voltamos a São Paulo.
13: Até já, Elia. Obrigada, viu? Gostei do mineirês.
26: Não é?
13: Agora vamos falar de um assunto, infelizmente, muito grave, que é a guerra no Oriente Médio. Os Estados Unidos lançaram novos bombardeios contra o Irã depois da derrubada de um helicóptero militar americano no Estreito de Hormuz. O Comando Central disse que os ataques foram lançados às 5 horas da tarde no horário de Washington, 6 da tarde aqui no horário de Brasília, e que a missão é uma resposta proporcional à agressão iraniana injustificada. A Guarda Revolucionária Islâmica reagiu atacando posições americanas no Oriente Médio.
27: De acordo com o presidente dos Estados Unidos, o helicóptero de ataque do exército americano, AH-64 Apache da Boeing, foi abatido por volta de 3:30 da manhã, perto da costa de Omã, enquanto patrulhava águas regionais. Os pilotos passaram 2 horas no mar e foram resgatados por um drone marítimo. Donald Trump responsabilizou o Irã e disse que os pilotos estão seguros. Também escreveu que os Estados Unidos devem necessariamente responder ao ataque. O presidente do parlamento iraniano respondeu: "Preferimos a linguagem da diplomacia, mas falamos outras línguas com muito mais fluência. quebre seus compromissos e nós mudaremos para o que falamos melhor. Mais cedo, a jornalistas, Trump chegou a afirmar que um acordo com o Irã poderia ser fechado em 2 ou 3 dias e que o Estreito de Hormuz seria reaberto imediatamente. Mas, segundo a imprensa americana, essas declarações não são mais levadas a sério. Segundo um levantamento da rede CNN, desde o dia 23 de março, Donald Trump disse que estava perto ou muito perto de fechar um acordo com os iranianos, pelo menos 38 vezes.
1: We're very close to having a deal. Getting very close to making a deal.
6: They're begging to make a deal.
1: They want to make a deal. We're doing extremely well.
0: De volta ao Brasil, a polícia vai investigar a morte de uma mulher dentro de uma UPA em Belo Horizonte. Como a gente mostrou aqui no Jornal da Band, a suspeita é que não havia médicos para atendê-la.
7: 4 consultórios, nenhum médico.
8: Não tem médico, não temos médico, não temos médico e não temos médico.
7: No vídeo feito por Brenda Larissa Maia, dá para ver também paredes esburacadas, portas em mau estado e pacientes em macas pelos corredores. Pouco depois de gravar as imagens e o depoimento com filtro de palhaço, a manicure de 32 anos morreu dentro da unidade de pronto atendimento em Ribeirão das Neves, na Grande BH. Ela tinha chegado ao local 12 horas antes. Mandou mensagens à família avisando que não aguentaria a ventilação mecânica e enviou "Eu te amo" à mãe. Brenda foi enterrada hoje. Ela tinha histórico de fibromialgia e cardiopatia e deixou uma filha de 5 anos. A Polícia Civil instaurou um inquérito para apurar as causas e as circunstâncias da morte de Brenda. A Secretaria de Saúde de Ribeirão das Neves informou que a paciente teve uma parada cardiorrespiratória após realizar exames.
9: No primeiro

0: ela não teve o cuidado que muitas das vezes ela prestou mesmo a outras pessoas, sabe?
1: Documentos mostram que a SEDAI, empresa de saneamento do Rio de Janeiro, fez aplicações financeiras milionárias no Digimais, banco do Bispo Edir Macedo, mesmo diante de alertas de prejuízos com a operação.
2: Foram cerca de 90 milhões de reais em aplicações no Digimais no ano passado. A primeira, de 50 milhões de reais, foi em junho. A SEDAI só poderia resgatar os recursos em 180 dias. Em agosto, a estatal voltou a investir no banco, mais 40 milhões de reais, com prazo para resgate ainda maior, um ano. Desde então, a situação do Digimais se agravou. Mesmo assim, no início deste ano, membros da diretoria da SEDAI continuaram recomendando investimentos no banco de Edir Macedo. As operações foram autorizadas pelo então diretor financeiro, Antônio Carlos dos Santos. Ele era chefe de gabinete do então governador Cláudio Castro e foi indicado ao cargo na SEDAI pelo próprio Castro. Os aportes só foram possíveis graças a uma mudança na política de investimentos da companhia em 2023, que flexibilizou critérios de risco. Foi essa alteração que também abriu caminho para o investimento de mais de 200 milhões de reais no Master, valor agora considerado perdido. Documentos mostram que em março deste ano restavam cerca de 40 milhões de reais da SEDAI investidos no Digimais. No mesmo mês, a agência de avaliação de riscos Fitch Ratings enquadrou o Digimais no grau especulativo. Dois meses depois, foi a Moody's que rebaixou a nota da instituição, considerando o risco de calote. A Polícia Federal investiga o banco de Edir Macedo sob a suspeita de fraudes contábeis. A atual gestão da Companhia Estadual de Águas e Esgotos do Rio afirmou que as aplicações no Digimais vencem no dia 24 de junho e não serão renovadas. Segundo a SEDAI, o valor é coberto pelo Fundo Garantidor de Crédito e será realocado em instituições mais sólidas. No mês passado, a SEDAI mudou a política de aplicações financeiras para reduzir riscos e informou que já conseguiu recuperar 50 milhões de reais. Em nota, Antônio Carlos dos Santos diz que os investimentos no Digimais obedeceram todos os ritos internos, resultaram em elevada rentabilidade e nunca houve qualquer prejuízo para a SEDAI. Não conseguimos contato com o Digimais. Pedimos explicações ao governador Cláudio Castro, mas não tivemos resposta.
3: De volta ao Oriente Médio, ignorando os apelos de Donald Trump, Israel voltou a bombardear o sul do Líbano, levando à fuga de moradores. 11 pessoas morreram.
4: Na Avenida Beira-Mar, a coluna de fumaça sobe entre os prédios. A cidade litorânea de Tiro, a quarta maior do Líbano, voltou a ser atacada por forças israelenses.
5: Ainda tem fumaça saindo. É mais uma zona residencial que foi completamente destruída. Enquanto a gente caminha aqui, a gente encontra muitos pertences, objetos muito pessoais.
4: Um único míssil matou 8 pessoas, segundo autoridades locais. Milhares de moradores fugiram depois de Israel emitir uma ordem de remoção para toda a cidade. Esta mulher se recusou a sair.
6: Imagina se alguém quisesse tomar a sua terra, a sua casa, o seu relógio ou o seu carro, os seus óculos. É impossível, você vai resistir. Nós somos um povo que não se rende.
4: Ali perto, mais um ataque.
5: Eu tô aqui no campo de refugiados de Al-Dassa, na cidade de Tiro. Aqui, 34 pessoas ficaram feridas, 4 morreram, incluindo crianças. Essa região foi atingida por 3 mísseis e é um dos vários campos de refugiados palestinos que já foram bombardeados por Israel aqui no Líbano.
4: Outras cidades do sul libanês foram atingidas. Segundo o exército israelense, os alvos eram combatentes e instalações do grupo islâmico Hezbollah. Foi a primeira ação de Israel no Líbano desde os ataques diretos com o Irã no fim de semana, que violaram o cessar-fogo anunciado em abril. O presidente Donald Trump vem pressionando Benjamin Netanyahu pelo fim do conflito com o Hezbollah. E segundo agências americanas, alertou Netanyahu que ele poderia acabar lutando sozinho caso retomasse os ataques contra o Irã.
1: Vamos ver agora como foi o dia dos pré-candidatos à presidência da República.
7: O presidente

0: Presidente Lula passou o dia no Palácio do Planalto, onde assinou um decreto sobre regras para a segurança privada. Num ano em que o governo teve duras derrotas no Congresso, Lula aproveitou o evento para falar da relação com deputados e senadores.
1: Muitas vezes a gente critica a Câmara, critica o Senado, mas a gente sabe que muitas vezes também falta habilidade nossa de convencer as pessoas, falta habilidade nossa de conversar com as pessoas certas.
0: O PT divulgou uma carta aos evangélicos numa tentativa de diminuir a resistência desse eleitorado. O documento diz que os governos petistas sempre tiveram uma relação de respeito com as igrejas e que a religião não pode ser usada para dividir o povo brasileiro. Já o pré-candidato do PL, Flávio Bolsonaro, participou da 20ª edição da Bahia Farm Show, um evento que reúne produtores rurais e empresários do agro no interior do estado. O senador falou sobre a importância do agro na região e alfinetou o presidente Lula.
2: Aqui, o agro não produz apenas soja, milho e algodão. Produz esperança. E quando a gente vê a força do produtor rural, fica ainda mais claro que sim. O Brasil tem futuro. O que falta é um governo à altura da nossa gente. Enquanto o Lula taxa, a gente planta.
0: Num evento em São Paulo, Romeu Zema minimizou a declaração do aliado Matheus Simões. O governador de Minas e pré-candidato à reeleição disse que seria mais conveniente para a campanha dele que Zema não disputasse a presidência ou que fosse vice de Flávio Bolsonaro.
3: Quem acompanhou a fala toda sabe que isso é uma mera conjugação, uma mera ideia. O mundo perfeito sempre existe nas nossas cabeças e para mim o mundo perfeito seria ser candidato único também. Então isso para mim não afeta em nada, continuo dando meu total apoio a ele.
0: O que está em jogo é a formação de palanques no estado. Se declarar apoio a Zema, Simões corre o risco de perder uma aliança com Flávio Bolsonaro na disputa estadual. O senador pode abraçar a candidatura de Cleitinho, que lidera as pesquisas. Já Ronaldo Caiado participou de um evento que reuniu líderes do agro em São Paulo. O pré-candidato do PSD desconversou sobre a possibilidade de uma união de candidaturas da direita numa chapa com Romeu Zema.
4: Esse assunto é um assunto que caminha até o dia da convenção. A população quer saber se nós vamos combater o crime e a corrupção. São as duas demandas que hoje chegam a quase 70% da demanda da população no Brasil.
5: A proposta de delação de Daniel Vorkaro está cada vez mais na corda bamba. Não tem novidade para as investigações e o banqueiro assim pode voltar para a cela comum. A gente vai para Brasília conversar com o Caian Messina, que tem mais detalhes. Boa noite, Caian.
6: Boa noite, Oneg. Boa noite a todos. Exatamente, investigadores da Polícia Federal conversaram hoje com advogados de Daniel Vorkaro e disseram que a proposta de delação premiada é insuficiente e, se não houver novas informações, será rejeitada. Já a defesa do banqueiro tem afirmado que há dados relevantes e culpa uma suposta má vontade dos delegados durante a negociação. Além da PF, a Procuradoria-Geral da República também tem sinalizado com a rejeição da proposta por, segundo os procuradores, a absoluta falta de novidades. A Polícia Federal avisou aos advogados que, se não houver acordo, vai reforçar o pedido já protocolado aqui no Supremo Tribunal Federal para que Vorkaro saia da sala de Estado-Maior, onde está na superintendência da PF, e retorne ao complexo da Papuda, com chance de parar em uma cela comum. De acordo com agentes, essa possibilidade tem deixado o banqueiro em pânico. A decisão caberá ao relator do processo do caso Master aqui no STF, o ministro André Mendonça. Em entrevista ao jornalista Reinaldo Azevedo, na rádio Band News FM, o diretor-geral da PF avisou: a corporação não tem interesse em ficar barganhando com Vorkaro.
7: Que nós já formalmente indicamos a defesa do investigado de que a primeira versão apresentada não havia interesse para a Polícia Federal. Ou seja, um ponto final, não é ficar, como você disse, barganhando, olha, faz isso, faz aquilo, que eu aceito, que eu nego. Não, formalmente, fundamentadamente, um documento entregue à defesa, entregue ao ministro relator, dizendo que nós não temos interesse.
0: Ainda hoje, CNJ abre processo disciplinar contra desembargador de Minas. 7 vítimas acusam Majid Nawef Lawar de crimes sexuais. E a magia do Azteca, que recebe o jogo de abertura da Copa de 2026. Estádio na capital mexicana já foi palco de momentos históricos de Maradona e Pelé. É já já.
8: É, e agora falta pouco para a bola rolar, a gente volta a falar de Copa do Mundo. Elia Júnior, ao vivo aqui com a gente, direto de Nova York. Oi, Elia, a gente sabe que o nosso futebol não é o esporte favorito aí dos americanos, mas dá para dizer que eles estão entrando no clima, tem clima de Copa, Elia?
9: Olha, Adriana, tem clima de Copa, mas se você me perguntar assim com eficiência se esse clima tá em alta ebulição, eu digo que não. Eu tô aqui num promenade maravilhoso, que é do Brooklyn, com muita gente passando. E quem realmente vive a Copa são os estrangeiros. Uns argelinos acabaram de passar por aqui, estão muito preocupados com a Copa. Os italianos que não estarão na Copa também disseram força Brasil, ou seja, a gente tem dentro dos estrangeiros, no meu voo, por exemplo, a gente tinha muitos brasileiros, todos vindo exatamente para assistir e curtir a Copa do Mundo. Os argentinos fazem a mesma coisa, os alemães também, que vão invadir aqui os Estados Unidos para curtir a Copa do Mundo. Mas o americano, de uma maneira geral, ele tem uma certa dificuldade de encarar essa Copa como a grande relevância da sua vida. Até porque, convenhamos, Adriana, amigos e amigas do Jornal da Band, a gente sabe muito bem que o presidente Donald Trump não é muito afeito à imigração. Eduardo Barão.
10: Desde que voltou à Casa Branca há 1 ano e meio, Donald Trump pôs em prática uma rígida política migratória. Nas ruas, a caçada aos imigrantes ilegais virou rotina. No gabinete, restrições totais ou parciais a cidadãos de 40 países foram colocadas em pé por meio de decretos. Essa montanha de vetos afeta diretamente a Copa do Mundo. Hoje, a Federação de Futebol do Irã acusou os Estados Unidos de anularem a cota de ingressos para torcedores do país. E esse não é o único obstáculo na frente do Irã. A seleção treina em Tijuana, no México, por causa da demora na emissão de vistos aos jogadores, concedidos somente na última sexta-feira. Hoje, o governo americano confirmou que a delegação do Irã poderá entrar no país na véspera dos jogos e não apenas no mesmo dia das partidas, como informado anteriormente. O policiamento está reforçado aqui nos Estados Unidos, mas os agentes do ICE, a agência de imigração, não farão batidas atrás de imigrantes ilegais durante a Copa. Ainda assim, o governo fecha o cerco a profissionais de países tratados como ameaça à segurança. O caso mais emblemático é de Omar Artan. O árbitro da Somália foi impedido de entrar nos Estados Unidos, mesmo estando na lista dos 52 juízes escolhidos pela FIFA para atuar nos jogos. Numa entrevista ao jornal The New York Times, Artan, eleito o melhor árbitro africano de 2025, disse que teve o sonho de apitar a Copa interrompido por causa de preconceito com seu país. Outras seleções foram alvo de revistas rigorosas. Jogadores do Senegal foram abordados ainda na pista do aeroporto de Houston. A delegação do Uzbequistão teve bagagens inspecionadas por cães farejadores na frente do hotel em Nova York. O clima nada amistoso nos Estados Unidos contrasta com a recepção calorosa no México. Uma banda de mariachis recebeu a seleção da Espanha antes de um amistoso contra o Peru.
9: Também pudera, o México vai sediar a terceira Copa do Mundo da sua história. Ó, nós estamos no pique, hoje foi só o primeiro dia. Vamos estar juntos até o dia 19 de julho, nesta grande cobertura que só o Jornal da Band leva para você.
8: Valeu, Elia. Gostei do pique. Elia vai estar com a gente toda essa Copa. E agora é hora de saber um pouco mais das outras seleções. Vamos para o giro da Copa. O craque Messi, que não joga há mais de 2 semanas por causa de um desgaste muscular, deve ser titular hoje no último amistoso da Argentina. A atual campeã do mundo enfrenta a Islândia no Alabama. Já o goleiro Dibu Martinez, com uma lesão na mão, segue fora. Pelo menos 5 delegações chegaram hoje aos Estados Unidos. Destaque para a seleção do Haiti, adversária do Brasil, que foi recebida com festa pelos torcedores. E os jogadores entraram no clima. E por falar em torcida, o Brasil tem a preferência dos italianos. A terra natal de Carlo Ancelotti, com a Azzurra, mais uma vez fora da Copa. Uma pesquisa mostra que 17% dos italianos vão torcer pelo Brasil, à frente da Espanha, que tem a preferência de 16%, e da Argentina, com 10% da torcida. O amistoso entre Congo e Chile, que aconteceria na Espanha, foi disputado hoje na França. A seleção africana se prepara para a Copa na Europa por causa das restrições provocadas pelo surto do vírus Ebola no Congo. O Chile venceu por 2-1.
11: Bom, sem querer quebrar esse clima, né, de Copa, mas já quebrando, olha essa história aqui. O juiz escolhido para comandar o grupo que vai fazer um pente fino nos penduricalhos do judiciário brasileiro recebeu R$ 332 mil num mês. Hoje, o presidente do Supremo prometeu mais transparência para os pagamentos.
12: O grupo criado pelo presidente do Supremo Tribunal Federal, Edson Fachin, pretende passar um pente fino nas verbas pagas acima do teto constitucional aos magistrados. A comissão tem até 6 meses para desenvolver o trabalho. O que chama atenção é que os 5 magistrados chamados por Fachin para compor equipe já recebem salários bem acima do teto do funcionalismo, que é de cerca de R$ 46 mil. E o coordenador do grupo é o que ganha mais. De acordo com os dados do Conselho Nacional de Justiça, o desembargador Francisco José Rodrigues de Oliveira Neto recebeu mais de R$ 2.200.000 em 2025. Em média, R$ 189.000 por mês, 4 vezes mais que o teto constitucional. Só em dezembro de 2025 foram R$ 332 mil. O CNJ informou que os valores seguem a Constituição e que os regulamentos previstos são verbas de direito pessoal. O Conselho explicou que os tribunais ainda estão se adequando à norma estabelecida pelo Supremo em março, que limitou os penduricalhos a 70% do teto, ou seja, na prática, a versão ampliada dos salários não pode mais passar dos R$ 78 mil.
13: Trata-se de uma agenda de Estado voltada à consolidação de soluções duradouras e ao fortalecimento da confiança da sociedade nas instituições públicas.
12: Segundo essa especialista, a composição do grupo com magistrados fora da regra pode afetar o resultado do trabalho.
14: É um conflito de interesses, com certeza, porque a gente vai favorecer mais do mesmo. A gente não traz a possibilidade de escutar outros líderes, né? Outras pessoas que tenham, talvez, opiniões divergentes.
8: Vamos agora à previsão do tempo. Quarta-feira, com virada no centro-sul do Brasil, uma área de baixa pressão sobre o interior se intensifica. E isso vai empurrar a umidade para áreas que estavam bem secas. Mato Grosso do Sul, Paraná e também o interior de São Paulo entram na rota dos temporais. Já em Santa Catarina, pancadas podem ser fortes amanhã. No restante do país, as chuvas mais intensas continuam concentradas sobre o litoral do Nordeste e também em parte da região Norte. Mas a seca ainda vai continuar na maior parte do interior do Brasil, especialmente ali no Centro-Oeste, principalmente Goiás, atinge Tocantins também e nesse trecho aqui do Nordeste, que inclui o interior da Bahia, Maranhão e Piauí. A capital paulista amanhece com muitas nuvens amanhã e 14 graus. A chuva vem na parte da tarde e os termômetros não passam dos 22 graus, chuva que vai seguir aí forte, em alguns momentos forte, até o domingo. Vamos a outras capitais agora. Curitiba, 15 graus de máxima, Fortaleza, 28 e em Manaus, 29. Nas 3 capitais, tem chance de chuva forte também. Já em Belo Horizonte, sol e 27 graus.
11: Imagine essa eleição aqui no Brasil em outubro foi como está no Peru, onde continua a expectativa para o resultado do segundo turno das eleições para presidente. Com 96% das urnas apuradas, Roberto Sanches, de esquerda, tem 50,05% dos votos válidos contra 49,95% de Keiko Fujimori, de direita. Com números acirrados assim, a Justiça Eleitoral peruana diz que não dá para declarar o vencedor ainda. A apuração pode demorar dias, porque há cerca de 400 mil votos sob contestação.
8: A seguir, a ANEEL homologa contratos de mega leilão de energia, mesmo com decisão da justiça para suspender o negócio.
11: Palco do tricampeonato da seleção de 70 no México, o estádio Azteca, que consagrou Pelé, faz homenagem ao rei do futebol.
8: Quase 3 mil entidades empresariais criticam o fim da escala 6x1 e defendem PEC do trabalho flexível como alternativa.
11: E a opinião do grupo Bandeirantes sobre a proposta que reduz a jornada de trabalho daqui a pouco aqui no seu Jornal da Band.
8: Até já!

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1: 8:03, pelos próximos 2 minutos e meio, espaço para o noticiário da sua região.
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2: Oito horas e cinco minutos, informações agora com a Maria Rita Nader, boa noite.
3: Boa noite, Valcir, boa noite aos nossos ouvintes, a gente recebeu uma informação agora de momento de um galpão pegando fogo na Estrada Velha de Iguaçu, então teve acionamento dos bombeiros por volta das 7h25 da noite do quartel de Nova Iguaçu, acionado para essa explosão, e os ouvintes entraram em contato com a gente para falar sobre essa tremedeira que teve na região e nos bairros em volta desse local que teve a explosão, então é um alerta para quem mora ali perto. Volto com você, Valci.
2: Obrigado pelas suas informações. Ao longo da nossa programação, mais informações desse incêndio, 8 horas e 6 minutos.
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5: Contrariando uma ordem da Justiça, a Agência Nacional de Energia Elétrica decidiu seguir homologando contratos do mega leilão de reserva de capacidade de energia. Ontem, a Justiça Federal do Ceará determinou a suspensão do leilão em meio a contestações e uma série de indícios de irregularidades que a Band vem mostrando há um mês. O preço do negócio aumentou até 100% 3 dias antes do leilão, com impacto de mais de 500 bilhões de reais na conta de luz. A ANEEL justificou que outra decisão judicial dava aval ao leilão.
6: O Tribunal Superior Eleitoral analisa hoje no plenário a decisão do ministro Cássio Nunes Marques, que mandou suspender a divulgação de uma pesquisa eleitoral. Vamos ao vivo até Brasília. Alex Guzmão traz os detalhes para a gente. Boa noite, Guzmão.
7: Boa noite, Adriana. Boa noite a todos. Pois é, os ministros votam daqui a pouco se mantém a decisão individual do presidente do tribunal. Cássio Nunes Marques mandou suspender a publicação de uma pesquisa da Atlas Intel, que mostrou queda de 5 pontos de Flávio Bolsonaro nas intenções de voto. A divulgação ocorreu após a revelação do áudio de uma conversa do senador com o banqueiro Daniel Vorcaro para fazer o filme sobre o pai dele. O ministro atendeu a um pedido do PL, que alegou ao TSE que o questionário do Instituto teria sido estruturado para induzir respostas negativas sobre o senador, uma vez que 8 das 49 perguntas feitas aos entrevistados envolviam diretamente o Banco Master e foram apresentadas em sequência, o que teria, de acordo com essa argumentação, influenciado a percepção dos entrevistados. Lembrando que o plenário do TSE é composto por 7 ministros, ou seja, são necessários 4 votos para formar maioria. A Atlas Intel garante que seguiu critérios técnicos nesse levantamento. Voltamos a São Paulo.
5: Obrigado, Alex. Palco da abertura da Copa do Mundo, o Estádio Azteca consagrou 2 lendas do futebol. Foi lá onde Pelé e o Brasil conquistaram o Tri Mundial e a Argentina de Maradona venceu em 86. E é de lá da Cidade do México que o repórter Júlio Gomes mostra essa história pra gente.
8: O cartaz no metrô está lá, em formato de lembrete. Foi na Cidade do México que Pelé virou o rei. Os mexicanos batem no peito com razão. Pelé em 1970. Maradona em 1986. Os 2 maiores jogadores da história tiveram a consagração máxima aqui, no Estádio Azteca. Nesta exposição, torcedores encararam filas enormes para tirar uma foto rapidinha com o troféu, o mais desejado do planeta. Foram mais de 15 mil cliques em 4 dias. O O troféu FIFA foi levantado por Maradona, mas não por Pelé, já que em 1970 o Brasil ergueu a taça Jules Rimet. A exposição relembra as duas Copas e os dois gênios. Um novo capítulo da história do futebol aqui no México será escrito a partir da abertura da Copa na próxima quinta-feira. E a presidente do país, Cláudia Sheinbaum, talvez com medo da reação do público, anunciou que não estará presente no Estádio Azteca. Mas a presidente garante que haverá paz nas ruas, em meio a protestos de professores e servidores públicos. As aulas foram suspensas e setores não essenciais deverão adotar trabalho remoto na quinta-feira. Dentro do estádio que consagrou Pelé está quase tudo pronto. Antes da partida entre México e África do Sul, a expectativa é que a FIFA faça uma homenagem justamente às duas lendas do futebol, Pelé e Maradona, e também um tributo à seleção tricampeã de 70. Astro daquele esquadrão, Rivelino vai representar o time na cerimônia.
5: A seguir, Conselho Nacional de Justiça abre processo disciplinar contra desembargador de Minas Gerais acusado de crimes sexuais.
6: Donald Trump é vaiado em jogo das finais da NBA em Nova York.
5: E veja a opinião do Grupo Bandeirante sobre a proposta que reduz a jornada de trabalho. É daqui a pouquinho aqui no seu Jornal da Band.
6: Até já.

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2: Depois de mais um dia de treinos da seleção brasileira, destaque nos amistosos internacionais hoje para Arábia Saudita e Senegal, que estão jogando na cidade de San Antonio, no Texas. Neste momento, 0-0, 5 minutos do primeiro tempo. Senegal é adversária da França na Copa do Mundo. Arábia Saudita está no grupo de Espanha, Uruguai e Cabo Verde. E às 10 da noite tem Argentina e Islândia, a atual campeã argentina, entrando em campo, mas ainda sem, deve entrar em campo sem contar com o Lionel Messi. 2 minutos para o noticiário da sua região.
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5: Oito horas, 14 minutos, a venda de produtos de festa junina na cidade do Rio de Janeiro pode registrar uma alta de 2% até o fim de junho. Os dados são de uma pesquisa realizada pelo Clube dos Diretores Lojistas do Rio e pelo Sindicato dos Lojistas do Comércio. No estudo, foram analisadas lojas do centro e das zonas norte, oeste e sul da cidade. 8 horas, 14 minutos.
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2: Los Angeles vai ter como sede na Copa do Mundo o estádio de Inglewood, o SoFi Stadium. Enquanto a região de São Francisco vai ter o estádio de Santa Clara. Diferentemente da Copa de 94, em que na região de São Francisco a sede foi em Stanford, e na região de Los Angeles foi Pasadena, no Rose Bowl, que recebeu a grande final.
6: O Conselho Nacional de Justiça abriu um processo disciplinar contra o desembargador de Minas, Majid Nawef Lawar. Ele é acusado de crimes sexuais por 7 pessoas. Segundo a Corregedoria Nacional de Justiça, os depoimentos indicam um possível padrão de comportamento de Majid Lawar, com abordagens em contextos de vulnerabilidade das vítimas. A defesa do desembargador questiona a credibilidade dos relatos. Majid Lawar está afastado das funções desde o fim de fevereiro.
7: O presidente Donald Trump foi vaiado durante a execução do hino nacional americano por torcedores que estavam no ginásio em Nova York para ver as finais da NBA. Trump, que é nascido na cidade, torcedor declarado do Knicks, estava num camarote do Madison Square Garden e não deu sorte. O time da casa perdeu para o San Antonio. O Knicks, que lidera a série por 2-1.
6: Do colecionador com mais de 6 mil camisas ao torcedor comum, para quem ama futebol, chegou o momento de trocar a camisa do time de coração pelos uniformes da seleção.
8: Elas carregam histórias, tradições e a paixão de milhões de torcedores ao redor do planeta.
9: A cada Copa do Mundo, elas ganham destaque dentro e também fora dos gramados.
8: Esses símbolos de orgulho nacional são objetos de desejo para fãs que já estão assim, ó, prontos para mais uma batalha.
10: Na verdade, eu vim comprar para minha filha, mas eu vou pegar uma para mim e uma para ela.
8: Elas também são orgulho para colecionadores que se desdobram para ter uma camisa dos países em competição. Este é o André. Há mais de 2 décadas, ele compra e guarda com carinho camisas da Copa. Tem mais de 300. Gosta de todas.
9: Mas essa aqui, por ser a primeira da vida da seleção brasileira de 1994, é claro que ganha o coração do André. Por que você usou isso aqui?
11: Isso, usei. Foi minha primeira camisa. Eu tinha 6 anos quando eu ganhei ela. Ganhei da minha avó. Pra poder assistir a Copa, né? Foi minha primeira Copa em 1994. Então, essa daqui tem um carinho especial.
8: O Salomão é um dos maiores colecionadores do Brasil. Ele reúne um acervo com cerca de 6 mil camisas, incluindo 700 da seleção brasileira. Raridades autografadas por ídolos como Zico e Pelé.
12: Essa aqui é uma camisa curiosa, né? E ela é assinada, pô, olha essa geração dos anos 90. Ronaldo, Romário, Bebeto, era um timaço, né?
8: Numa eleição dos uniformes mais bonitos da Copa, o Brasil ficou na 2ª posição, atrás de Gana. Mas beleza é um critério que sempre abre espaço para debate. Melhor drible, melhor gol, a camisa mais bonita. O João Victor está com a dele posando para fotos que ele vai guardar para a vida.
13: Cara, eu gostei bastante da gola, desses detalhes aqui do lado. Achei muito, muito bonita essa camisa.
8: O Wagner destaca as mudanças nos escudos das camisas.
14: Essa aqui é de 2004 e essa aqui é de 2025. Então aqui você tem muito mais desenho, plantas.
8: Mas para muita gente, o Brasil abre espaço para debate. Melhor drible, melhor gol, a camisa mais bonita. O João Victor está com a dele posando para fotos que ele vai guardar para a vida.
13: Cara, eu gostei bastante da gola, desses detalhes aqui do lado. Achei muito, muito bonita essa camisa.
8: O Wagner destaca as mudanças nos escudos das camisas.
14: Essa aqui é de 2004 e essa aqui é de 2025. Então aqui você tem muito mais desenho, plantas.
8: Mas para muita gente, o Brasil é sempre número um.
9: Você não vai tirar essa camisa mais?
15: Nunca, nunca. Só vou tirar quando acabar a Copa.
6: A seguir, em viagem à Espanha, Papa Leão XIV fala sobre combate a feminicídios em vigília que reuniu 40 mil pessoas em estádio de Barcelona.
7: Quase 3 mil entidades empresariais criticam o fim da escala 6x1 e defendem PEC do trabalho flexível como alternativa.
6: E a opinião do Grupo Bandeirante sobre a proposta que reduz a jornada de trabalho daqui a pouco, aqui no Jornal da Band.
7: Fica com a gente.

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2: Está começando agora o Minuto da Cibersegurança. E na minha companhia, fundador e CEO da Eritron, João Brazio. João, como as empresas que correm esse risco, o risco da cibersegurança, devem gerenciar a sua cadeia de fornecedores para evitar que o risco venha através de terceiros?
3: Realizando testes da mesma forma que faz dentro da sua própria infraestrutura. Elas têm que entender que esse fornecedor é basicamente uma casa que você está trazendo para dentro do seu condomínio. Seu condomínio pode ser super seguro, mas se o novo morador não tem bons hábitos, traz qualquer um para dentro, mexe no muro, então isso pode comprometer a tua própria segurança. Então tem que ser feitos testes e requisitado auditorias nesses fornecedores também.
2: Realmente uma informação bastante importante pelo histórico de ataques que se percebe. Ataques de cibersegurança, tema do Minuto apresentado com João Brazio.
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5: Vender experiências e reverter o valor de itens leiloados em uma causa social. Esse foi o negócio criado pelo engenheiro naval André Georges. Ele é o convidado do podcast de empreendedorismo da Band News FM. Explica como é possível fazer um negócio com um propósito em uma companhia sustentável. Fácil não foi, mas ele conta que depois de vencer muitas dificuldades, o empreendimento ficou de pé. Por isso, André ressalta a importância em resistir aos problemas que aparecem já no planejamento do negócio.
6: Fica a dica para você, empreendedor, que está do outro lado. Não começa a listar as dificuldades antes, senão isso daí vai te fazer congelar e não sair do lugar. Deixa que elas vão chegar, você já vai ver elas se aproximando, não deixa também para cima da hora, mas não traz ela para antes, porque já são vários outros desafios. No nosso caso, a gente tinha o desafio de oferecer uma ideia nova para um ambiente mais engessado que existe.
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2: Eu sou o Sérgio Waib e está começando agora o Minuto do Empreendedor, apresentado pelo BTG Pactual Empresas, que tem entre os seus propósitos ajudar os jovens empresários e empreendedores a alcançarem o sucesso. Na minha companhia, a CEO da Pet Love, Thalita Lacerda. Thalita, na sua opinião, quais valores, atributos ou até mesmo práticas os jovens devem executar para conseguir atingir o sucesso?
9: Muita vontade de aprender e atrás de aprendizado no mundo hoje dominado e transformado pela inteligência artificial, isso é ainda mais importante.
2: Obrigado, Thalita Lacerda, CEO da Pet Love, e este é o Minuto do Empreendedor, apresentado pelo BTG Pactual Empresas.
10: 8 horas e 24 minutos e você fica agora com o último bloco do Jornal da Band com Eduardo Ineg e Adriana Araújo.
11: No quarto dia da viagem à Espanha, o Papa Leão XIV chegou a Barcelona, onde discursou para fiéis na Catedral da cidade e foi recebido por 40 mil pessoas numa vigília no Estádio Olímpico. Ele falou sobre a importância de cuidar da saúde mental, enfrentar a realidade dramática da violência contra as mulheres, citando os feminicídios. Amanhã, o Papa deve celebrar uma missa na Basílica da Sagrada Família, obra-prima de Antoni Gaudí. Leão XIV vai abençoar a nova torre que tornou a igreja a mais alta do mundo.
5: Quase 3 mil entidades empresariais criticam a proposta que acaba com a escala 6x1 e defendem a PEC do trabalho flexível como alternativa.
11: Setores criticam a tentativa de impor uma regra única para profissões com necessidades tão diferentes.
12: O Ministério do Trabalho calcula que existam mais de 2.700 ocupações. Na subdivisão delas, o número de categorias pode superar a casa das 10 mil especificações. Até hoje, boa parte da economia funcionava com acordos coletivos que se ajustavam às necessidades de cada setor. Com a proposta de emenda constitucional que estabelece como deve ser a escala de trabalho, setores diferentes terão que seguir a mesma regra.
13: Propõe um único tamanho de sapato para o exército inteiro, né? Levando em conta a média ou algum número assim, mas isso não é possível, não funciona.
12: A forma como o assunto vem sendo tratado no Congresso preocupa o especialista em relações do trabalho.
13: Porque a Constituição, ela assegura aos trabalhadores a validade daquilo que é assinado livremente e legalmente, não é? E isso é uma violação bastante séria. Está violando praticamente uma cláusula pétrea.
12: No final de maio, a Câmara aprovou em 2 turnos uma proposta de emenda à Constituição que estabelece uma jornada de trabalho de 40 horas semanais, em 5 dias, com 2 de descanso, sem redução salarial. A proposta pelo fim da escala 6x1 está em análise agora no Senado.
14: A redução da jornada pode beneficiar a economia, a sociedade, diminuir a rotatividade, reduzir os acidentes no trabalho, melhorar a saúde mental, estimular setores como cultura, lazer, turismo, enfim, numa linha de dar mais qualidade de vida a todo o nosso povo.
12: Nesta terça-feira, a Fiesp, a Federação das Indústrias de São Paulo, junto com outras 2.600 entidades empresariais, defendeu a aprovação de uma PEC que permita uma jornada flexível. Além do impacto direto nas relações de trabalho, a mudança na lei pode ocasionar aumento de custos em vários setores, inclusive aqueles que não são empresariais, como os condomínios, que têm na mão de obra a maior despesa.
11: Uma grande armadilha está sendo preparada contra o trabalhador por uma união de forças que junta posições contrárias e até adversários, todas alimentadas por um ponto comum: enganar o eleitor com uma promessa falsa, traiçoeira e demagógica. Ao patrocinarem a redução da jornada de trabalho ou ao aderirem a essa ideia, sabem, porque é impossível não saber, que o resultado deste ataque às empresas se voltará contra o trabalhador e contra toda a sociedade. E logo ali na frente. Não há como escapar disso, como mostram os especialistas responsáveis e sérios, bem ao contrário de políticos pusilânimes, oportunistas, que formam agora uma quase unanimidade covarde e destituída de qualquer resquício de vergonha ao desempenhar esse papel desonroso. Agem os de má fé e os oportunistas de ocasião juntos nessa manobra que quer arrancar votos, baseada numa mistificação grosseira: a promessa de melhorar a vida do trabalhador, quando a realidade econômica das empresas escancara uma inevitável sequela. Engessar e encarecer a contratação de trabalho com a imposição desse novo regime vai impactar a economia e a conta virá, e em pouco tempo, para todos, e virá forte. Estão vendendo agora uma falsa vantagem para entregar depois uma vida cara e bem mais difícil. Este voto que querem conquistar com mentiras pode eleger uma tragédia na vida real do eleitor. É uma armadilha mal disfarçada e perigosa que atinge todo o país. Esta é a opinião do Grupo Bandeirantes de Comunicação.
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11: Boa noite e amanhã tem mais.
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15: Agora 8:31. Boa noite para todos os ouvintes sintonizados com a gente 90.3 até às 9 horas da noite. As principais notícias aqui do Rio de Janeiro, destaques de toda a capital fluminense, também de todo o estado. Hoje com muitas notícias tristes, daqui a pouco a gente vai trazer um caso confirmado agora há pouco sobre agressão a mais um bebê. A gente vem falando do aumento no número de casos desse tipo de agressão. Mas antes, eu dou boa noite pro Marco Sadoc. Sadoc, boa noite para você.
16: Boa noite. Boa noite pra você também, Fernanda Caldas, todo mundo que tá acompanhando. Hoje tá até difícil pra gente conseguir ajeitar aqui o prumo, porque essa apuração de última hora, a gente tava aqui, todo o nosso time mobilizado, já todo mundo vai receber o seu devido crédito, porque, ouvinte, já preparo você. Sei que você gosta que a gente comece o jornal em alto astral, a gente tenta começar sempre levando uma alegria, já tem o trânsito, mas a imagem que a gente vai descrever pra vocês, o áudio que vocês vão ouvir de uma mãe agredindo uma recém-nascida é realmente fora da realidade. Não dá pra entender que tipo de notícia a gente segue reportando aqui nesse Rio de Janeiro. 8:32, simbora de serviço enquanto isso, porque tem a seleção toda que vai passar por aqui. Instante também nosso time do digital, no Band News FM Rio, no YouTube. 8:32, Maria Rita Nader tá chegando. Fernanda.
15: Seu caminho. Informação de trânsito com os nossos ouvintes, que hoje também tá movimentado, né, Maria? Boa noite.
17: Boa noite, Fê, Sadoc. E também para os nossos ouvintes, isso mesmo, hoje o dia foi muito movimentado e continua movimentado até agora, também para quem passa ali pela linha vermelha no acesso à Dutra, no sentido São Paulo. O trânsito continua intenso ao longo de todo o dia e nesse momento também o motorista perde tempo nesse momento na rodovia Presidente Dutra. Indo agora para a zona portuária do Rio, que o trânsito também está muito congestionado, na Avenida Rodrigues Alves e na Avenida Rio de Janeiro, no acesso à Avenida Brasil, no sentido Baixada. O trânsito ainda está complicado nesse momento até a altura da Maré. Falando agora sobre a ponte Rio-Niterói, para quem vai no sentido Niterói, travessia nesse momento de 20 minutos com maiores retenções no acesso a Niterói. Para quem vem para o Rio de Janeiro, trânsito melhor com travessia de 13 minutos. Indo agora para a Lagoa Rodrigo de Freitas, na zona sul do Rio, trânsito também bastante complicado ao longo das avenidas Borges Medeiros e também da Epitácio Pessoa no acesso ao túnel Rebouças. Dentro do túnel Rebouças, no sentido centro, trânsito moderado nesse momento para o motorista e mais intenso na altura do elevado Engenheiro Freycinetti. Quem passa pela rua Mário Ribeiro, ali na Avenida Padre Leonel Franca, segundo o Centro de Operações, teve um acidente entre carro e moto agora há pouco. Então, uma faixa da via ainda está ocupada na altura do túnel acústico Rafael Mascarenhas, no sentido São Conrado. As equipes da Sete Rios já foram acionadas, mas o trânsito está bastante congestionado na região, ali no acesso também para a Avenida Borges Medeiros e para a Epitácio Pessoa. Indo agora para Botafogo, que também a situação não é muito diferente para o motorista, complicações ali na rua Pinheiro Machado, na altura para o túnel Santa Bárbara, no sentido centro, devido a um acidente que teve agora há pouco. Então o trânsito está melhorando agora, mas ainda está um pouco intenso para o motorista nesse momento. Fechando com a Barra da Tijuca, que teve um dia bastante complicado, né? Quem acompanhou aqui viu vários acidentes ao longo da programação e ainda está congestionado, principalmente na Ayrton Senna, no sentido linha amarela. ali na altura do Hospital Municipal Lourenço Jorge até o Via Parque Shopping. Complicações também, bastante trânsito, bastante congestionado nesse momento. Quem vai no sentido Orla também, um pouco de complicação de retenção na altura da Barra Olímpica. Depois, as vias estão livres para o motorista. Passando para a Avenida das Américas também, um dia bastante complicado e continua com bastante retenção, principalmente na ponte da Joatinga, ali passando para a Avenida Armando Lombardi, no acesso às Américas, mais à frente, na altura da Cidade das Artes também. Isso tudo no sentido Recreio dos Bandeirantes. Quem vai no sentido Zona Sul, o trânsito já melhorou finalmente, depois de um dia muito intenso, né, como eu disse, e agora no momento sem retenções. Então, qualquer informação sobre o trânsito, manda pra gente no 999-026970, que eu tô aqui de olho nas mensagens e também nos áudios dos nossos ouvintes.
16: Muito obrigado, Maria Rita Nader, pelas suas informações. A gente está de olho no trânsito do Rio de Janeiro. Já já tem a sua participação também. E simbora que tem muita informação. 8h35.
15: O Adson Ramos já está aqui no estúdio para a gente falar do caso, como eu citei na abertura do jornal, de uma criança de apenas 5 meses que foi agredida pela mãe. Isso tudo foi filmado por ela mesma. E o Adson vai trazer pra gente agora mais informações sobre esse caso, que é completamente revoltante. As imagens, inclusive, a gente nem vai exibir na nossa live, porque são muito fortes dessas agressões sendo feitas, né, contra esse bebê de apenas 5 meses. Boa noite pra você, Adson.
18: Oi, Fernanda. Difícil, né? Falar boa noite pra você, pro Sadoc também. Noite, uma informação muito difícil que chegou ainda há pouco. Deixou todo mundo revoltado na redação. A gente se mobilizou pra conseguir apurar as informações. O que a gente já sabe é que essa mulher gravou esse vídeo em que ela agride um bebê de apenas 5 meses de idade e também faz ameaças a um outro bebê, que é filho dela também, de pais diferentes, pra enviar esse vídeo pro pai de uma das crianças, para cobrar pensão. Eu, antes de continuar, a gente consegue ouvir um trechinho desse vídeo, porque é realmente de deixar o estômago embrulhado.
19: Vai morrer. Ó, tá vendo? Vai morrer! Fia, manda sua goela. Fia! Aquele cara miserável, Matheus. Não, mandar o dinheiro. Eu vou matar essa criança todinha aqui.
18: Essa mulher, a gente pode falar isso, que tá gritando aí no vídeo, é a Shirley Ribeiro Barbosa, de 27 anos. Esse vídeo foi enviado ao Conselho Tutelar, que tomou as medidas necessárias, foi até o local, a casa dessa mulher. Essas crianças já estão acolhidas, uma delas pelo serviço especializado, que é o bebê que a gente vê em primeiro plano, que aparece gritando. Ele já está aos cuidados da prefeitura, do Conselho Tutelar, e o irmão, que é um pouco mais velho, está com a família, porque são de pais diferentes. Essa mulher foi presa em flagrante. A Shirley, a gente volta a repetir o nome dela, Shirley Ribeiro Barbosa, foi autuada em flagrante por lesão corporal e crimes praticados contra a criança e o adolescente, perdão. O Conselho Tutelar informou então que está dando um apoio para essa criança, só que o que a gente já sabe é que a Shirley passou por audiência de custódia e foi liberada pela justiça.
15: Então, para comentar um pouco essa situação, a gente ainda não teve detalhes do que foi alegado pela juíza durante a audiência de custódia, mas é completamente revoltante, porque na audiência de custódia a gente sabe que precisa de algum indício que aquela prisão em flagrante deve ser mantida. E esse vídeo é todo o indício que é necessário para uma situação como essa. As imagens são completamente claras. Além das agressões que ela faz a todo momento, ela faz ameaças, dizendo que pretende, a gente ouviu a voz da Shirley, que é mãe desse bebê de apenas 5 meses, dizendo repetidas vezes que poderia matar as crianças caso uma pensão não fosse paga. Ela fala, vai morrer, faz referência não só ao bebê de 5 meses, mas a uma outra criança que aparece no final da imagem e que tá também ali naquele quarto. Então, o que chama atenção é que há indícios suficientes para que a prisão dela seja mantida para a segurança dessas crianças. Porque tudo bem que o Conselho Tutelar agora já está, graças a Deus, com a guarda, por enquanto, dessa criança, cuidando desse bebê de 5 meses, mas ela colocou eles em risco, fez ameaças, então tem um risco iminente e, por isso, a prisão deveria ter sido mantida. É isso que se prevê numa audiência de custódia, quando há indícios de que continua tendo ali qualquer tipo de elemento que possa levar ao mal a vítima da situação. A prisão deve ser mantida até que seja aprovado o contrário. E não foi isso que foi feito. A gente ainda quer analisar o que foi alegado para soltar essa mulher, mas é completamente revoltante pensando num bebê de 5 meses que não tem como se defender, que uma mulher que faça esse tipo de agressão e esse tipo de ameaça não siga presa.
16: Certamente, Fernanda, não foi com argumento pra ficar com os filhos recém-nascidos ou os filhos pequenos, até porque um foi pro pai, a gente tava fazendo essa apuração junto, como o Adson disse, e o outro está no acolhimento, como também foi dito. Pessoal, é um dos vídeos mais fortes que a gente viu recentemente, porque a gente, infelizmente, tá num estado de muita violência. A gente vai trazer já mais detalhes daquele caso de um menino que foi envenenado. A gente tá acostumado com um Rio muito problemático, mas a gente precisa parar e dar um passo. As notas que a gente tem até agora, claro, a gente não tem como fazer todo o juízo da história, mas o que a gente tem é um vídeo de uma agressão bárbara, covarde, em troca de uma pensão alimentícia. Para além disso, nós já sabemos que o Conselho Tutelar foi acionado, que o caso foi registrado, que ela chegou a ser presa e que depois ela é solta nessa audiência de custódia. Não conseguimos entender para que existe essa audiência de custódia, se por um caso como esse, uma pessoa é solta. Vocês me desculpem, a gente tá com uma apuração muito em cima do lance. Ainda é muito inicial, ainda tem muito do que se entender essa história até amanhã. Mas nesse momento, se você pega um vídeo desse, um bebê nesse nível, e você, de agressão, de violência, e logo depois você vê essa pessoa sendo solta, não tem motivo, alguma coisa, explodiu uma bomba lá, ela tava em Campos, não é isso?
18: É, em São João da Barra.
16: Não, o caso foi, mas ela não tava em presídio em Campos, que diz a nota da CEAP, a
18: isso, CEAP? Isso.
16: Então, alguma, bem, deve ter explodido uma bomba em Campos, pra ela sair do presídio. É o que a gente tem oficialmente até agora.
15: E é importante a gente ressaltar que, claro que a gente não tá aqui compactuando com nenhum homem devendo pensão, se isso for verdade ou não, mas esse elemento não justifica nenhuma violência em nenhum momento contra uma criança que não tem nada a ver com essa situação.
16: A gente senta o cacete depois nele por isso, sem dúvida nenhuma. Até porque se tem uma coisa que dá cadeia nesse país, por isso que eu acho essa história muito mal contada até agora, é cadeia, é a pensão alimentícia. Exatamente. Você anda pelo Rio de Janeiro, você sabe que se tem uma coisa que dá cadeia aqui nesse estado, é não pagar a pensão alimentícia. Tem mais gente presa e já vi muita gente indo rodar por causa disso. Então assim, pra você que tá chegando agora, a gente tem um vídeo muito forte, a gente tem o áudio que o Adson e a Fernanda rodaram, a gente tem já a posição da CEAP, antiga CEAP, e a gente tem a posição da Polícia Civil e do Conselho Tutelar. O que

0: Obrigado.
1: Tamo junto, gente. Se precisar, só chamar aí. Espero que a próxima vez com notícia boa.
0: 8h43.
2: Agora a gente vai acionar a Yasmin Bachur pra falar sobre a ex-mulher do Nem da Rocinha. Ela que tava indo se apresentar, né? Tinha que se apresentar porque teve aí a resolução de um regime semiaberto. E aí, no meio disso, foi abordada pela Polícia Militar. Yasmin vai explicar mais detalhes. Fala, Yasmin. Boa noite.
0: Boa noite.
3: Oi, Sadoc. Oi, Fernanda. Boa noite pra vocês e pra todo mundo. A ex-mulher do traficante Nem da Rocinha se apresentou à justiça após determinação que cassou a prisão domiciliar e também estabeleceu o cumprimento da pena dela em regime semiaberto. Inclusive, ela já se apresentou ao sistema penitenciário do Rio de Janeiro. A Danúbia de Souza Rangel chegou a ser conduzida à delegacia da Barra pela PM depois de uma abordagem, mas os agentes consideraram a necessidade de verificar a autenticidade e também a regularidade do documento apresentado. Segundo a PM, claro. Conhecido como xerifa da Rocinha, a Danúbia foi presa em julho do ano passado, depois de dar luz à filha por conta de um processo de 2017 por lavagem de dinheiro. Depois, a Justiça do Rio converteu a prisão para domiciliar, com a justificativa de que a bebê precisava de cuidados especiais, já que nasceu com síndrome de Down. Em maio desse ano, o benefício foi cassado, ela não cumpriu 2/3 da condenação para receber o indulto, que ainda é impedido a integrantes de facções criminosas que tenham desempenhado função relevante ou então de liderança. Após ser liberada da delegacia nesta tarde, ela se apresentou à vara de execuções penais e já está no sistema penitenciário.
0: Obrigado, Yasmin Bachur, direto do Jornal do Rio, sempre aqui para o Jornal Band News Rio, terceira edição, 8h44. Felipe Macon já está no estúdio porque estamos acompanhando o estado de saúde e a investigação de um adolescente envenenado na Baixada Fluminense. Macon, boa noite para você.
4: É isso, boa noite para você, Sadoc, a Fernanda, a todos. A Polícia Civil aguarda a chegada do laudo para determinar se aquela criança de 11 anos que a gente vem comentando por aqui no terceira, que está internada ainda em estado grave, se ingeriu de fato um bolo envenenado. Arthur de Melo da Silva passou mal, foi levado para o Hospital Estadual Ricardo Cruz, em Nova Iguaçu, na Baixada Fluminense, onde ainda está internado. O caso que aconteceu na semana passada, segundo familiares, o menino voltou da casa da mãe com uma fatia de bolo e depois que comeu se queixou de dores na barriga, enjoo e tontura. Nesta terça-feira, o pai, a mãe e o padrasto da criança prestaram um depoimento na delegacia. Então, a Polícia Civil está colhendo o depoimento das testemunhas, dos familiares e aguarda a chegada desse laudo que, segundo as investigações pela Polícia Civil, vai ser determinante para de fato saber se essa criança comeu bolo envenenado. A gente segue em cima do fato.
0: Seguimos, Felipe Macon, obrigado, viu? Você volta no final que eu quero atualizar o Rock in Rio contigo, tá bem?
4: Ok.
0: Então, olha só, 8h45, Fernanda, já o Edson Ramos vai voltar ao vivo porque você teve acesso à audiência de custódia, a gente precisa ler com calma. As primeiras coisas que eu li aqui eu já fiquei chocado, então a gente vai ler com calma pra dar o nome direitinho, pra gente falar sobre o caso do bebê que foi agredido no interior do Rio de Janeiro. Certamente vai ser o assunto do dia amanhã. 8h46, a gente chama agora a Gabriela Morgado, porque teve o caso do torcedor que foi espancado e hoje teve prisão. Boa noite, Gabi.
5: Para vocês, pessoal, boa noite para os nossos ouvintes. Orlando Bernardo de Lucena estava foragido desde dezembro do ano passado por ter matado a pauladas na cabeça um torcedor rival. Esse caso aconteceu em setembro do ano passado, perto do estádio Nilton Santos, na Zona Norte, num dia de jogo entre São Cristóvão e Bom Sucesso. As torcidas começaram ali uma briga e o Orlando, com outras 3 pessoas, espancou e matou o Matheus Casimiro dos Santos, que chegou a ser levado para um hospital, mas não resistiu. Na época, um outro acusado já tinha sido preso em flagrante e os outros foram denunciados pelo Ministério Público e Orlando acabou sendo preso hoje por homicídio. Ele já tinha outras 3 passagens por roubo majorado.
0: Obrigado, Gabi. 8h47.
2: E da Gabriela Morgado, a gente já vai acionar a Maria Clara Vinhais para falar de assaltos aqui no Rio de Janeiro. Teve o assalto a uma influenciadora e a gente também teve o assalto ao cantor Arlindinho. Boa noite para você, Maria.
6: Boa noite, Fernanda, Sadoc e Maria. Muito boa noite para os nossos ouvintes. Os casos de roubo continuam preocupando quem mora e quem passa pelo Rio. Só entre janeiro e abril deste ano, quase 17 mil roubos foram registrados em todo o estado, segundo dados do Instituto de Segurança Pública. Uma das vítimas foi a criadora de conteúdo Ivna Dias, assaltada na última sexta-feira em Botafogo, na zona sul do Rio. Ela teve o celular levado enquanto esperava um carro de aplicativo na rua Dona Mariana. Inclusive, imagens de câmeras de segurança mostram um momento em que o criminoso aborda a Ivna e desbloqueia o aparelho logo depois do assalto.

0: Segundo a influenciadora, o bandido conseguiu transferir cerca de 16 mil reais da conta bancária dela.
1: Fiquei muito nervosa na hora, não soube o que fazer, tava em pânico. Eu tinha acabado de chegar na cidade, tinha mais ou menos uma hora e meia que eu tinha chegado no Rio de Janeiro. Fiquei muito nervosa, eu acho que não dá pra transparecer muito no vídeo. Mas é isso, não aconteceu nenhuma violência além da psicológica e, né, pelo trauma. Tá tudo bem comigo agora, graças a Deus, e é isso.
0: Ivna de Teresina estava no estado para participar da Maratona do Rio. Outro caso aconteceu na madrugada desta terça-feira em Cascadura, na Zona Norte. O cantor e compositor Arlindinho foi assaltado durante as gravações de um filme sobre o Zeca Pagodinho. Segundo o artista, criminosos levaram um cordão, um pingente e uma pulseira de ouro. Apesar do susto, Arlindinho passa bem. Até o momento, o caso ainda não tinha sido registrado na Polícia Civil.
2: 8h48.
3: Seu caminho. Maria Rita Nader tá com a gente para trazer também informações sobre o incêndio que aconteceu em Nova Iguaçu. Teve gente que ouviu em vários locais, porque foi uma explosão. E parece que teve até tremor, né?
4: Isso mesmo. Alguns ouvintes entraram em contato com a gente para falar dos bairros ali no entorno que eles ouviram exatamente esse tremor, como você falou. E o nosso ouvinte, ele mandou um áudio pra gente, o Vandré, contando o relato dele sobre essa situação. Vamos ouvir.
5: Oi, boa noite. Aqui é meu nome é Vandré, sou daqui do bairro de Figueira, aqui em Nova Iguaçu. Então, por volta de 7h22 da noite, tivemos duas explosões grandes aqui. Parece que foi na altura do Arco Metropolitano, uma casa de fogos clandestina. Explodiu, a gente está recebendo alguns relatos aqui de grupos aqui da área aqui. E tá todo mundo dizendo, né, que parece ter sido lá próximo ao arco lá, uma casa clandestina. Mas foi uma explosão muito forte, chegou a tremer. Eu moro mais ou menos a uns 3 quilômetros de distância e os vidros aqui, as paredes de casa estremeceram tudo. Segundo o pessoal do grupo lá da área lá, né, do WhatsApp, eles estão falando que os bombeiros já estão se encaminhando para lá, né, o grupamento aqui de Nova Iguaçu. Parece que a situação está muito crítica lá.
4: Contato com o corpo
2: de
4: bombeiros.
2: De novo, tava fechado, vai de novo. Não, pode ir agora.
4: E a gente entrou em contato com o corpo de bombeiros e o acionamento foi por volta das 7h25 da noite, né, do quartel de Nova Iguaçu, acionado para essa explosão na estrada velha de Iguaçu. Então era exatamente esse galpão pegando fogo, não tem informações de feridos até o momento, mas a gente vai atualizando sobre a situação que o nosso ouvinte falou.
2: É sobre, para quem tá em 90.3, a gente tem na live as imagens e aí você pensa uma imagem de longe, bem distante, com muita fumaça, com fogo, por volta das 7h30 da noite, ou seja, 1h15 atrás, 1h20 atrás, os ouvintes, então, portanto, entraram em contato com a Band News FM falando sobre esse barulho de explosão. A imagem que tá nesse momento, enquanto eu tô falando com você, ouvinte, que tá na rádio, de fato a gente vê, né, uns clarões.
4: Sim.
2: Que muito provavelmente são os materiais mais inflamáveis, a gente ainda não sabe exatamente quais são. O que é importante desse vídeo que a gente tá trazendo aqui agora e dessa informação que a gente tá trazendo é a seguinte: não há informações de feridos. Então estamos atentos a essa explosão, possivelmente uma fábrica de fogos, dizem alguns dos ouvintes, algo que a gente vai confirmar. E já já o Luiz Valcir traz da programação local também o desfecho aí sobre o incêndio controlado, que é o que é mais importante até agora. Mas também temos outros relatos, né, Maria?
4: Isso mesmo. Agora há pouco, um pouco antes do nosso jornal começar, o nosso ouvinte entrou em contato com a gente para falar que ele sofreu uma tentativa de assalto na linha vermelha. Então ele estava indo trabalhar junto com a esposa dele no carro e tentaram assaltar ele. Ele comenta justamente como estava muito trânsito na região e o homem tentou assaltar ele que estava dentro do carro. Vamos ouvir.
6: Band News, boa noite. Acabei de sofrer a tentativa de assalto aqui na linha vermelha, na altura da Maré. O indivíduo com uma pistola preta bateu no meu vidro, tentando roubar, né, objetos, dinheiro. Não levou nada porque meu telefone era um iPhone. Se fosse smartphone, ele tinha levado. Só para poder alertar as pessoas aí, porque tá tudo parado aqui, provavelmente deve ser por causa do trânsito da ponte.
2: Alerta feito. Obrigado ao nosso ouvinte. Tem trânsito também na Barra da Tijuca, né?
4: Exatamente. O nosso outro ouvinte entrou em contato com a gente para falar, o Jorge, né, sobre um acidente agora mesmo na Embaixador Abelardo Bueno, na Barra. Então vamos ouvir o áudio dele.
7: tipo de alimento?
8: Boa noite, Band News. É Jorge, motorista de APP. Passar um informe aí, não sei se alguém já passou, mas é um acidente que teve grave na Embaixador Abelardo Bueno, na altura daquele hotel que fica dentro do parque, o Parque Olímpico, aquele mesmo retorno ali da Abelardo Bueno para chegar na Salvador Allende.
4: Está muito intenso na região nesse momento ali na Avenida Embaixador Abelardo Bueno, no caminho ali para a Avenida Salvador Allende. Então quem passa pela região enfrenta uma retenção nesse momento.
2: Falamos de vários pontos do Rio de Janeiro, hein? Você, ouvinte do Terceira Edição, sabe que a gente está de olho em tudo. Vou voltar rapidinho à Baixada Fluminense, pedir pro nosso time do digital também. Maria, para quem chegou agora, os ouvintes perguntando, essa explosão, essa fábrica, o que aconteceu? O endereço certinho que estamos falando, que estamos acompanhando esse incêndio então lá em Nova Iguaçu.
4: Então, segundo o Corpo de Bombeiros, foi na Estrada Velha de Iguaçu. Ali na região não tem o número, segundo os bombeiros, mas o galpão pegou fogo nessa região e, como a gente disse, sem informações de feridos até o momento.
2: Corpo de bombeiros que foi acionado por volta das 7:30 da noite, aí alguns dos clarões dos vídeos que os ouvintes enviaram dão a dimensão, muita fumaça, os relatos também, como a gente falou mais cedo, né, Fernanda? Traziam aí até alguns tremores, ou seja, realmente um barulho muito grande, casas mais próximas até agora não atingidas, de acordo com as nossas primeiras informações. Estaremos muito atentos, meus amigos, em instantes. A gente volta a falar sobre isso assim que necessário. 8h54, o Adson Ramos está de volta, porque, como eu disse, a audiência de custódia da mulher que foi presa por agredir bebê de 5 meses, porque queria pensão alimentícia do pai, fez um vídeo em chantagem, coisa que a gente abriu o Jornal Band News Rio, terceira edição, falando, trazendo essa informação em cima do lance. Temos audiência de custódia, Adson Ramos. O que diz essa audiência de custódia e o que diz esse juiz?
9: Bem, primeiro vamos ao nome.
2: Aqui de novo.
10: Perdão, vamos ao nome do juiz, Samuel de Lemos Pereira. Ele faz várias alegações, ele explana um pouco sobre o caso. Uma coisa que chamou a atenção é que ela tem 3 filhos, não são apenas os 2 que aparecem no vídeo, tem um filho mais velho. 2 já estão na casa dos gastos familiares, eles receberam os vídeos, os pais. E aí a gente separou um trecho, nossa Fernanda Caldas, que é um trecho da fala do Samuel, né? Por que ele alega que a prisão preventiva não deveria ser aplicada nesse momento? Ele diz que ela é desproporcional na medida que as medidas de proteção e medidas cautelares já seriam suficientes. E por quê? Ele diz que não há informações no alto de ameaças, agressões físicas anteriores perpetradas, ou seja, praticadas pela conduzida, ou seja, a Shirley, em face dos filhos. Além disso, há depoimentos, e ela também já falou isso, ela fala isso à justiça, que ela sofre de depressão. E aí tem um ponto que ele fala que essa doença grave, a depressão, pode ter sido agravada pela sobrecarga advinda da necessidade de cuidar sozinha de 2 crianças pequenas sem qualquer apoio. Crianças que, aliás, ela já se encontram amparadas nesse momento, exatamente. Ele botou algumas medidas, impôs algumas medidas cautelares a ela. Ela não pode se aproximar, inclusive, das crianças, não pode chegar na casa, né? Tem uma distância ali de alguns metros que ela não pode se aproximar, mas está solta.
2: Para quem tá chegando agora, Adson e Fê, vamos colocar de novo então o vídeo?
11: Sobe o som do vídeo, né? Do momento das agressões.
12: Vai morrer, ó. Tá vendo? Vai morrer! Filha, manda sua goela. Fia! Aquele cara miserável, Matheus. Não! Mandar o dinheiro. Eu vou matar essas crianças todinhas aqui.
10: Ainda em relação às decisões das cautelares, é uma distância de 100 metros durante os próximos 60 dias ou até nova decisão do juízo competente. Não pode fazer contato com as vítimas, ou seja, as crianças, com os familiares por qualquer meio de comunicação. Além disso, determinou o acompanhamento psicossocial para ela.
2: O que certamente é desproporcional é pegar alguém bem mais forte que ela e fazer com ela o que ela estava fazendo com esse recém-nascido. Aí certamente a gente vai ver o que é desproporcional.
11: E voltando ao que a gente disse, a gente não tá entrando no mérito da dificuldade de uma mãe cuidar de 2 crianças sozinha. É claro que isso pode, enfim, trazer vários outros empecilhos na vida de uma mulher, mas isso não justifica você agredir uma criança de 5 meses. Você ficar doente, ter depressão, tá fazendo tratamento, também não justifica esse tipo de ação e não justifica também essa medida, porque ela trouxe o risco para essas crianças. É claro que ela pode estar agora afastada e tem a medida cautelar que ela fique pelo menos a 100 metros até que tenha uma nova decisão, e o bebê tá, por enquanto, com o conselho tutelar. Mas e essas outras crianças que estão com outras famílias? Quantos casos a gente já não viu de medidas protetivas contra mulheres que homens conseguiram infringir e depois acabaram matando? Então, será que não valia manter essa mulher presa para que essas crianças que não têm como se defender continuem em segurança? Essa que é a questão, né, da decisão do juiz.
2: Obrigado mais uma vez, Adson Ramos.
10: Tamo junto, gente.
2: Que loucura, Fernanda, que difícil. Mas a gente vai entender com mais calma, viu, ouvinte? Você sabe, amanhã, a partir das 5 da manhã? 5 da manhã em ponto?
11: Exatamente.
2: A gente tem notícias da manhã e 9h20, cobertura completa com Agatha Meirelles, Rodolfo Schneider e Cristiano Pinho no primeira edição. Queria chamar o André Fico, tá ainda girando a reportagem, porque tem alguns assuntos importantes, porque ele fala de um afastamento de um delegado de um caso que a gente trouxe muito aqui no terceira edição. Boa noite, André.
11: Boa noite.
7: Oi, Sadoc. Oi, Fernanda. Boa noite pra vocês e pra todos que acompanham o terceira edição. A Justiça do Rio determinou o afastamento cautelar do delegado Robinson Gomes Pereira das investigações sobre a morte do empresário Daniel Patrício Santos de Oliveira, baleado durante uma abordagem policial na Pavuna em abril deste ano. Segundo a decisão da juíza Alessandra Roides, houve quebra de imparcialidade na condução do inquérito. A magistrada afirma que o delegado adotou uma linha de investigação diferente das conclusões da Corregedoria da PM e do Ministério Público, que apontam que os disparos partiram dos policiais militares envolvidos na ação. A justiça também cancelou a reprodução simulada do caso e acionou a Corregedoria da Polícia Civil para apurar possível descumprimento de decisão judicial. Em maio, os PMs Rafael Assunção Marinho e Rodrigo da Silva Alves se tornaram réus por homicídio doloso triplamente qualificado. Segundo o Ministério Público, eles efetuaram mais de 20 disparos de fuzil contra o veículo onde estava o empresário, que morreu no local. Em nota, a Polícia Civil informou que a investigação foi conduzida dentro dos parâmetros legais e técnicos sem restrição de linhas investigativas e afirmou que respeita a decisão da Justiça.
2: Obrigado, André 859. Maria Rita Nader também tem informação hoje, operação contra furto de cabos. É isso, Maria?
4: Isso mesmo, Sadoc. Dois funcionários de uma empresa terceirizada que presta serviço à concessionária Light são presos, acusados de comercializar de forma ilegal cobre retirado da rede elétrica. Durante a operação desta terça-feira, realizada em conjunto entre a Light e a Polícia Civil, 65 quilos de material que seriam comercializados pelos acusados foram apreendidos. De acordo com as investigações, os cabos retirados da rede elétrica deveriam seguir o fluxo regular de logística reversa da Light, processo que garante a destinação ambiental adequada e o reaproveitamento de materiais. Em nota, a Light afirmou que repudia qualquer conduta que viole os princípios éticos, legais e de integridade. Volto com vocês.
2: Obrigado, Maria. Ainda tem tempo da Amanda Martins, porque roubam de tudo no Rio de Janeiro. Agora, essa a gente nunca tinha visto, hein, Fernanda?
11: Essa é nova, vamos ver.
13: Sadoc, Fernanda, boa noite para vocês e a todos os ouvintes aqui da Band News FM. Caso mais um que chama atenção no Rio de Janeiro, dessa vez pelo que foi apreendido, uma tromba de elefante asiático que foi encontrada em um antiquário no centro do Rio de Janeiro. A Polícia Federal esteve por lá hoje depois de uma denúncia e fez essa fiscalização ali no estabelecimento, verificou que a tromba era comercializada sem nenhuma comprovação de origem lícita ou então autorização dos órgãos competentes. A peça foi apreendida, vai ser submetida a uma perícia, claro, para comprovar a natureza e também a espécie ali do animal. A Polícia Federal agora vai tentar entender se essa tromba de elefante pode ter sido comprada ali de forma ilegal, então vai tentar identificar também se há crimes de contrabando e receptação. Eu volto com vocês aí no estúdio.
2: Obrigado, Amanda Martins, sempre com a gente também. Fê, a gente estava tão animado que até o Zirão não tem mais.
11: Não tem mais. E a gente falou isso ao longo do dia de hoje, porque é triste, né? É uma tradição, muita gente já estava animada, já tinha shows confirmados. Mas também é isso, precisava ter uma organização junto da prefeitura. Não dá para autorizar qualquer evento, senão também fica uma confusão de trânsito para os moradores, de falta de reforço no policiamento que precisa ter para um evento assim. Então isso não foi combinado, não deu certo, acabou que não tinha um tempo hábil para fazer acontecer para essa estreia. Parece que não vai ter em toda a edição da Copa. A gente torce para que talvez essa perspectiva mude se o Brasil for avançando de fase, mas por enquanto parece que esse ano não vamos ter.
2: Que vem
11: que fique aí no próximo.
2: Cara, já fala 26.
11: 2030.
2: Que vem 30.
11: Daqui pois a é. 4 anos na próxima Copa, porque é um evento legal demais e tradicional aqui do Rio de Janeiro, né?
2: Perfeito.
10: Só faltou chorar que não vai ter o revelação dela.
11: Pois é, eu amo revelação, já tava empolgadíssima.
2: Ia ter revelação lá?
11: Sim, ia ter revelação, tinha anunciado, eu amo.
2: Bom, pra encerrar também, Felipe Macon está por aqui, conforme prometido, a música vai subir, a Maria Retanada ele escolheu, vamos ver o que ela está sentindo hoje de Rock in Rio. Qual é a situação das vendas do Rock in Rio, Macon?
10: Ó,